perturba os iniciantes, desperta os mais fracos, curiosa necessidade de repetição. Porque normalmente, salvo se a pessoa já tem o alcoolismo prévio, a iniciação da bebida alcoólica não é muito agradável. O sabor da bebida alcoólica não é agradável. Assim como o cigarro, nós vamos ver daqui a pouco, também não é agradável a primeira vez. Mas a pessoa vai repetindo até gostar. E o álcool vai anestesiando a razão até que ela aprende a gostar daquilo. E como ela diz aqui, na busca enganosa de prazeres, que na verdade aquela alegria não é alegria, é pura euforia, porque é causada por um estímulo psicotrópico no cérebro, e as pessoas vão gradualmente caminhando para a dependência química. Aceito sob o acobertamento da impúdica tolerância, seu contágio destrutivo supera o das mais virulentas epidemias, ceifando maior número de vidas do que o câncer, a tuberculose, as enfermidades cardiovasculares adicionados. Inclusive, mesmo na estatística obituária dessas calamidades da saúde, pode-se encontrar como causas preponderantes ou predisponentes as matrizes de muitos vícios que se tornaram aceitos e acatados qual motivo de relevo e distinção. Então vejamos que todas essas doenças que são abominadas, quando as pessoas ouvem falar de câncer, nossa, que coisa horrorosa, mas o álcool está aí, ceifando mais vidas do que o câncer, a tuberculose, as epidemias de vírus e as doenças cardiovasculares juntas, todas elas somadas. Inclusive, muitas dessas doenças, a causa básica é o próprio alcoolismo, principalmente as doenças de ordem infecciosa, porque o álcool, ele deprime o sistema imunológico. E aí a predisposição a contrair doenças infecciosas se torna muitas vezes aumentada. Principalmente a tuberculose, que está voltando com toda a força, exatamente na esteira do álcool e das drogas ilícitas. Os vitimados sistemáticos pela viciação excusam-se abandoná-la, justificando que o seu é sempre um simples compromisso de fácil liberação, em considerando outros de maior seriedade, que examinados à sua vez pelos seus sequazes, se caracterizam igualmente como insignificantes. Há sempre, quando se trata de álcool, uma comparação. Ah, mas eu não bebo até cair na sarjeta. Tem tanta gente que cai na sarjeta. O outro que cai na sarjeta acha, ah, mas eu não bebo até ficar com cirrose. E todos tendem a minimizar o seu problema, comparando com outros piores e aprofundando-se cada vez mais na viciação, simplesmente justificando. Há quem a relacione como de consequência secundária. Obviamente, situam suas compressões como irrelevantes em face de tantas coisas piores. E argumento, antes este, como se o mal pudesse ser sopesado, avaliado e discutidas as vantagens decorrentes da sua atuação. Tem muitos pais que acham que os seus filhos beberem e se alcoolizarem, tem nada de mais. Pior se eles usassem cocaína, maconha e outras drogas mais. O fato de ser ilícito é que gera o problema para muitos pais. A droga fácil de ser usada, não tem nenhum problema. Mas o álcool é muito mais grave do que essas outras drogas. Devido à ilicitude e à dificuldade de se conseguir, consome-se muito menos as outras drogas. E o álcool está aí sendo cada vez mais glamourizado. Tem coisa pior.
E aí a leniência, a conivência de muitos pais, da própria sociedade como um todo, não é só os pais, a sociedade como um todo elege a pior droga como sendo a droga que todo mundo pode usar inocentemente. Gravíssima questão. A vinculação alcoólica escraviza a mente, desarmonizando-a, envenena o corpo, deteriorando-o. Tem início através do aperitivo inocente, com o dispensável, que se repete entre sorrisos e se impõe como necessidade, realizando a incursão nefasta, que logo se converte em dominação absoluta, desde que aumenta de volume na razão direta em que consome. Aqui Joana de Anjos toca um ponto muito importante. Muita gente diz, ah, mas é só de vez em quando, é só social. É um alcoolismo social. Como ela diz aqui claramente, o álcool escraviza a mente, desarmonizando-a e envenena o corpo, deteriorando. Tem início através do aperitivo inocente. Ninguém começa a se alcoolizar tomando um litro de pinga. Porque se ela tomasse na primeira vez, ela entrava em coma alcoólico e ela morreria, porque desencarnar é bem depois, numa situação como essa, que é o suicídio indireto, ela morreria de uma overdose, por uma parada do tronco cerebral, do funcionamento do tronco cerebral. Então, como que a pessoa se torna alcoólatra? Começando naquele aperitivo inocente. Não, é só um aperitivo inocente de vez em quando. Aí acontece qualquer problema com a pessoa. Aí o aperitivo passa a ser um estimulante ou um anestesiante constante. E daí vai para o alcoolismo franco. Quando não surgem interferências obsessivas, que do aperitivo inocente vai progredindo até o franco alcoolismo. Gravíssimo. Nós vamos ver daqui a pouco as causas espirituais. Uma delas é o processo obsessivo. E quão tenebrosa é a questão do processo obsessivo nessa área. Os pretextos surgem e se multiplicam para as libações. Alegria, frustração, tristeza, esperança, revolta, mágoa, vingança, esquecimento. Para uns se converte em coragem, para outros em entusiasmo, invariavelmente impondo-se dominador e incoercível. Emulação para práticas que a razão repulsa, o alcoolismo faz supor que sustenta os fracos, que tombem tais urdiduras quando em verdade mais debilita e arruina. Aqui a metura também é muito pontual, né? Todos esses textos são de Joana de Ângeles. Então as pessoas usam mil e uma desculpas para beber. Aquele que está alegre é para aumentar a alegria. O que está triste é para anestesiar a tristeza. O que está com dor de cotovelo é para esquecer a dor de cotovelo. E assim vai. As pessoas usando N desculpas para utilizarem a substância. E a pessoa vai acreditando que está sendo usando uma substância estimuladora, na verdade está caindo, como ela diz aqui, nas urdiduras dessa dependência gravíssima que, como ela diz também, debilita e arruína. Não fossem tão graves por si só os danos sociais que dele decorre, transformando cidadãos em párias, jovens envergados anciãos precoces, profissionais de valor em trapos morais, moçoilas e matronas em torpes simulacros humanos, aceitos e detestados, acatados e temidos nos sítios em que se pervertem, a caminho da total sujeição, que conduz, quando se dispõe de moedas, a sanatórios distintos,
em contrário às sarjetas hediondas, em ambos os casos, avassalados por

E aceita depois que o glamour todo acaba e o alcoolismo se instala intensamente. Por isso são aceitos, porque o álcool é aceito, mas são detestados pelas, entre aspas, as pessoas que ainda não chegaram no alcoolismo. Acatados e temidos nos sítios em que se perverte a caminho de total sujeição. Se são ricos, terminam nos sanatórios distintos, como diz a mentora. Se são pobres, terminam nas sarjetas das periferias das cidades. Mas, como ela diz aqui, em ambos os casos, em alienações dantescas, em situações em que ela se torna, como o cérebro vai sendo destruído, chega um momento dela entrar no chamado delirium tremens, que nós vamos trabalhar daqui a pouco, as consequências do álcool. Culminam em impor os trágicos autocídios, por cujas portas buscam tais enfermos soluções insondáveis para os problemas que criam espontaneamente para si próprios. Não acontecendo a queda espetacular no suicídio, esse se dá por processo indireto, graças à sobrecarga destrutiva que o alcoólatra ou simples cultivador da alcoolofilia depõe sobre a tecelagem de elaboração divina que é o corpo. E quando vem a desencarnação, o que é também doloroso, não cessa a compulsão viciosa, nascendo dramas imprevisíveis do outro lado do túmulo, em que o espírito irresponsável constata que a morte não resolveu os problemas nem aniquilou a vida. Então vejamos que ela também coloca aqui algumas questões significativas. Os autocídios, né, os suicídios. Os suicídios podem acontecer de uma forma direta ou indireta. Pode acontecer os suicídios por chamadas overdoses ou hiperdoses. Não é só drogas ilícitas que dão overdose. O que é uma overdose? Overdose é quando a pessoa toma a droga de tal forma que ela não deprime apenas o córtex cerebral, ela chega a deprimir o tronco cerebral. O tronco cerebral é a parte do cérebro mais profunda, que fica aqui na base da nuca, que organiza todas as funções vitais do organismo. Batimento cardíaco é orientado pelo tronco cerebral, funcionamento pulmonar, todas as funções vitais do ser é o tronco cerebral que direciona. Quando a pessoa toma uma dose tal de álcool ou outra droga qualquer e deprime o tronco cerebral, ela pode morrer instantaneamente com uma parada cardíaca. Há uma parada chamada cardiorrespiratória. O coração para de bater, os pulmões param de insuflar e a pessoa morre de overdose de álcool. Ela vai num coma profundo e morre ali de um suicídio. Isso é um suicídio direto. Se não acontecesse suicídio direto, como diz a mentora, tanto o alcoólatra quanto o simples cultivador da alcoolofilia. O que é o simples cultivador de alcoolofilia? Aquele que bebe de vez em quando. Não, eu bebo de vez em quando, mas bebe. Então ele está, sim, gerando um suicídio indireto. Porque a expectativa de vida do alcoólatra diminui muito. Nós acabamos de falar de estatísticas de 2012, que um país inteiro diminuiu a expectativa de vida pelo uso maciço do álcool. O que acontece? A pessoa que deveria desencarnar com 75 anos, que é mais ou menos a expectativa padrão desses países hoje, desencarna com 65, com 60, pela

a utilização da energia vital de uma forma perturbadora, desequilibrada. Então, esses 10 ou 15 anos que ela teria a mais, ela volta como suicida para o mundo espiritual, com graves consequências morais, perispirituais e fisiológicas para essas pessoas, gerando karmas futuros muito graves para elas, seja no suicídio direto, seja no suicídio indireto. No caso que nós falamos de que a pessoa pode morrer, mas não necessariamente desencarnar. No ano que vem nós vamos fazer um seminário com esse título, Morte e Desencarnação, Duas Faces de um Fenômeno. Com certeza vai ter pouca gente, porque ninguém passa por essa situação, né? As pessoas morrem de medo de falar da morte. Mas nós vamos fazer mesmo assim, mesmo que tiver 5 pessoas aqui, nós vamos fazer esse seminário ano que vem. Por quê? Há uma diferença muito grande entre morrer e desencarnar. Para morrer, basta o coração parar de bater, por exemplo, uma overdose de álcool ou de qualquer outra droga leva à morte, mas não necessariamente leva à desencarnação. Por quê? Para desencarnar, é preciso que o espírito trabalhe durante a existência inteira pela sua desmaterialização. Quanto mais sensualista é a pessoa no corpo, mais demorado é o processo desencarnatório. Então a pessoa morre e pode ficar 10, 15, 20 anos ou mais presa ao seu corpo. É o que acontece não apenas no suicídio direto, porque tem muita gente que acha que só suicida direto que esses dramas acontecem. Não. Também nos suicidas indiretos esses dramas acontecem. Então a pessoa que era para ter X tempo de vida morre antes, ela pode levar aquele número de anos, pode, porque cada caso é um caso, nós estamos falando na generalidade, pode levar aquele número de anos para se libertar do corpo. E aí ela passa pela putrefação do corpo, ela passa por todo um processo que é extremamente doloroso. Mas isso vai ficar os detalhes para o seminário do ano que vem, que aí nós vamos dar vários exemplos, vai ser um seminário com estudo de casos da literatura espírita de pessoas que morreram, mas não desencarnaram. Morrer é muito fácil, basta cessar as funções fisiológicas, qualquer que ela seja. Basta um órgão vital da pinote, seja o cérebro, seja o coração, o fígado, a pessoa morre. Agora, desencarnar já é uma tarefa que perde maturidade do senso moral. Quanto mais o espírito é maduro moralmente, mais fácil é a desencarnação. Às vezes desencarna antes do corpo morrer. Um grande exemplo disso é Lívia. Quem já leu há 2000 anos, Lívia, antes do leão destruir o corpo dela, o espírito já tinha desencarnado. Então ela não sofreu os horrores daquela morte violenta, porque ela não era um espírito já desmaterializado. Agora, se fosse um espírito materializado, sofreria todas as dores da morte violenta do corpo e poderia ficar muito tempo depois sofrendo as dores do corpo, da morte do corpo. Nós vamos ver nesse seminário do ano que vem. Já estou fazendo merchandising, já para vocês ficarem com vontade de assistir o seminário. No livro Nas Fronteiras da Loucura, o Dr. Bezerra coloca jovens que estavam alcoolizados e que o carro caiu numa vala. O drama que esses jovens viveram é gravíssimo. Tem a ver com o tema de hoje, mas nós vamos deixar para trabalhar isso ano que vem, da pessoa que desencarna nessa situação de um acidente automobilístico alcoolizado. O quão sofrido é. Porque a maioria é materialista, né? Morre, acaba tudo. Não acaba tudo, não. A morte é apenas o início de uma vida pujante.
E de acordo com o tipo de vida que você teve, a morte vai ser dolorosíssima. E não é uma dorzinha que passa com um analgésico daqui a pouco. É uma dor para anos, anos e anos e anos. Isso que acontece. Então, voltando aqui ao texto de Joana de Ângeles. Qualquer que seja a situação, seja na alcoolofilia ou no alcoolismo franco, há todo esse processo autocida, suicida do alcoolista. E aí ela diz, vem a desencarnação, o que é também doloroso, não cessa a compulsão viciosa. Então, se a pessoa era dependente química no corpo, o que vai acontecer com ela depois que o corpo morre? Continua a dependência, porque a dependência do corpo é do espírito. É do espírito. A dependência química é uma doença do espírito imortal, que manifesta no corpo fluídico, que por sua vez se manifesta no corpo físico. Então, como é uma doença do espírito, e o espírito morreu doente, a doença permanece com ele. E aí vai gerar os dramas que ela apenas coloca aqui en passant, mas que depois nós vamos trabalhar mais detalhe daqui a pouco. O espírito irresponsável constata que a morte não resolveu os problemas, nem aniquilou a vida, e ele passa a vampirizar outras pessoas para absorver o álcool e as drogas. Mas isso nós vemos daqui a pouco. Ainda no livro Conflitos Existenciais, no capítulo 12, a mentora Joana de Ângeles diz: lares são vergastados pela sevícia dessa dependência. Crimes horrendos são praticados pelos seus usuários. Agressões vergonhosas e lamentáveis sucedem-se umas às outras, em voragem alucinante, ceifando muitos milhões de vidas que poderiam ser dignificadas pelo trabalho e pela abstinência do seu enfermiço uso. Então vejamos, não é um problema apenas de saúde biológica, fisiológica. É muito mais grave o problema do álcool. Ele é mais grave do que o problema das drogas ilícitas. Muito mais grave. Porque tem todo um problema social. Porque como ele está extremamente imiscuído na sociedade que vivemos, o que diz a mentora aqui? Lares são desgastados pela sevícia dessa dependência. Crimes horrendos são praticados. Agressões vergonhosas e lamentáveis sucedem-se umas às outras em voragem alucinante. Por isso a gravidade do alcoolismo, do uso do álcool de modo geral. Porque dependendo da pessoa, não precisa de grandes doses de álcool para que a razão seja amortecida. Existem muitos crimes cometidos com poucas doses de álcool que a pessoa vai se arrepender o resto da vida, dentro de uma cadeia, passando por muitas dores morais ali, porque cometeu esse crime num rompante movido pela bebida alcoólica. Então, como diz a mentora, ela ceifa milhões de vidas que poderiam ser dignificadas pelo trabalho e pela abstinência do seu enfermiço uso. Quando se fala em abstinência de álcool, a maioria das pessoas ri na cara da gente. Mas como? Não tem como viver sem álcool. Parece que o álcool, ele é colocado já na mamadeira, né? Na chuquinha que a criança suga desde criança, que se álcool fosse vital, precisaria ser dado na chuquinha para a criança recém-nascida, para mamar um pouco daquilo ali. Mas as pessoas, como vivemos nessa sociedade que glamouriza o álcool, quando se fala em abstinência, as pessoas dizem, isso é coisa de carola, isso é coisa que não faz parte da sociedade. Inclusive no próprio movimento espírita, muita gente pensa assim. Muita gente pensa que
Não é nada demais tomar um vinhozinho ou uma cervejinha de vez em quando, né? Só que se de vez em quando é uma vez por dia ou mais, né? E as pessoas vão se desculpando e se desculpando. Vejamos que no texto anterior que nós vimos, ela diz que o alcoolismo sempre começa no aperitivo inocente. Sempre. Ninguém se torna alcoólatra tomando litros de uísque, ou litros de pinga, ou litros de cerveja. Começa sempre com a primeira dose. Se a questão da quantidade de álcool que a pessoa toma tem a ver com predisposição, tem a ver com a predisposição, mas tem a ver com a própria substância. Por que que a lei agora, a pessoa não pode tomar mais do que, se ela tomar um copo de uma bebida de uma bebida fermentada, que tem menos álcool que a destilada, basta um copo para ela perder o reflexo em dirigir. Porque é uma substância extremamente potente. E muitas vezes a pessoa se engana, porque os grandes bebedores de álcool acham que se tomar uma garrafa de cerveja ou uma garrafa de vinho, ela pode dirigir numa boa, que não tá, porque ela pensa que está sóbria. Ela só pensa. Mas já existem estudos, são estudos baseados na neurologia, estudos baseados em detectação dos reflexos da pessoa. Basta um copo para que a pessoa tenha os seus reflexos diminuídos. Então, não apenas em acidente automobilístico, mas como a razão ela é deprimida, o senso crítico também é deprimido. Então, para a pessoa, por exemplo, entrar em brigas, em situações de que ela vai buscar desforrar de alguém, é um passo. Então, tanto para aquele mais sensível, porque tem gente mais sensível, se embriaga rapidamente. Mas o menos sensível é mais problemático ainda. Porque como ele toma grandes doses de álcool e acha que não está acontecendo nada, porque só acha, né, por causa da leniência que tem em relação à questão, o que que acontece? As chances dele se envolver em acidentes de automóvel, dirigindo embriagado, de se envolver em brigas, é muito maior. Porque ele vai tomar grande quantidade achando que está tudo muito bem e não está. Os efeitos do álcool são percebidos em dois períodos. Um que estimula e outro que deprime. No primeiro período pode ocorrer euforia e desinibição. Já no segundo momento ocorre um descontrole psíquico emocional, falta de coordenação motora e sono. Os efeitos agudos do consumo do álcool são sentidos especialmente em órgãos como fígado, coração, vasos e estômago, além do cérebro, que não foi colocado aqui. Então, tem a ver com a pergunta que foi feita. O que que acontece? Existem duas fases da intoxicação alcoólica. E nós falamos intoxicação alcoólica já com a primeira dose, seja de um destilado, seja de uma bebida fermentada. O destilado, a intoxicação é mais rápida. Então, a partir do momento que a pessoa ingere o álcool, vai acontecer duas fases. Uma é de estímulo. Então, aquela fase euforizante. A pessoa quietinha torna-se falastrona. A pessoa inibida fica desinibida e conta piada e faz brincadeira com todo mundo. Né? É a fase do estímulo. Logo em seguida vem outro que é da euforia. Então, nessa da depressão, na verdade. Então, na primeira fase da euforia, da desinibição, parece que está tudo muito bem. No segundo momento, há um descontrole psíquico emocional. Então, não apenas a coordenação motora fica deprimida nesse momento, mas também o descontrole psíquico emocional. Nessa fase é que surgem os verdadeiros dramas que o álcool gera. É nessa fase que um pai pode matar um filho por estar alcoolizado. Ou um filho pode matar o seu pai ou a mãe, surrar até sangrar
é nessa fase do descontrole psíquico emocional. Não é apenas biológico ou psicológica a questão, tá? É uma somatória de fatores, desde o psicotrópico agindo no cérebro, o processo psicológico envolvido, mas também os fenômenos espirituais que acontecem coadjuvando tudo. Os espíritos nessas situações, espíritos inimigos das pessoas, fazem de tudo para que ela se destrua. No livro Transtornos Psiquiátricos, e Filomeno de Miranda, tem o caso do Ludigério, que foi levado a ser assassinado pelo alcoolismo. Então ele se alcoolizava e os espíritos forjaram uma briga no bar. Eles incitaram até que houvesse uma briga, e ele foi morto numa briga de bar, né? E o Filomeno descreve todo o drama vivido por essa pessoa, tanto antes de desencarnar quanto depois da morte do corpo, porque ele desencarnou muito tempo depois, dentro dessa questão que nós colocávamos agora há pouco. Em caso de suspensão do consumo, pode ocorrer também a síndrome de abstinência, caracterizada por confusão mental, alucinações, ansiedade, tremores e convulsões. A pessoa vai se tornando tão dependente da substância química que, quando falta, o cérebro sente falta enorme e dá a chamada síndrome de abstinência, que inclui alucinações e são situações muito graves, fisiologicamente falando, que a pessoa pode ter esses tremores, convulsões e tudo.

0: Então, nosso muito boa noite, seja muito bem-vindo a esse Evangelho no Lar. A nossa saudação afetuosa a você que está nos acompanhando já desde há muito tempo. Estamos no Evangelho 154, então receba nosso abraço afetuoso, o nosso abraço aqui do Douglas, também da Janete, o meu abraço aqui do André, você que está acompanhando do seu lar, então, a este Evangelho no Lar, que dá sequência, né? A essa busca que nós estamos realizando de fortalecer os nossos corações e irmanarmos durante esse momento tão desafiador, onde buscamos no Evangelho no Lar a luz redentora para os nossos lares, saneando, além dos nossos pensamentos, também o ambiente familiar em que consagramos as nossas atividades agora nesse momento em que nós buscamos a luz divina através das páginas iluminadas do Evangelho. E eu passo nesse momento, então, a descrever a nossa tela. A nossa tela está dividida em três quadros. Eu, André Carlos, estou no quadro superior esquerdo. Eu sou um homem de pele branca, de cabelos claros, de olhos claros. Eu estou usando uma camiseta azul bem clarinha. Atrás de mim tem uma estante com alguns livros e uma flor. No quadro superior direito tem a Janete, querida colega de estudo. A Janete também é uma colega aqui de São Borja, ela está aqui no Rio Grande do Sul junto comigo. A Janete é uma mulher de morena clara, ela tem o cabelo encaracolado, na altura um pouquinho acima dos ombros. Ela está usando uma camiseta preta ela está usando um óculos com uma moldura bem clarinha, quase invisível. E atrás dela, um quadro da formatura da sua filha Bianca. Abaixo, nós temos o Douglas Galeno num único quadro. O Douglas é um homem moreno claro, do cabelo um pouco grisalho. Ele está usando um óculos com uma moldura escura, preta, usando um fone tipo arco e uma camiseta preta. Ao fundo do Douglas tem uma parede branca. Então, queridos, sejam muito bem-vindos e nós convidamos, então, ao Douglas para proferir a nossa prece inicial.
1: Mestre amado Jesus, nós te buscamos, Senhor, nesse instante. Nós que estamos no nosso lar, nós te convidamos, Senhor, para este Evangelho, que tu estejas conosco, que a tua mensagem possa ser compreendida, assimilada e colocada em prática por todos nós. Que possamos, Jesus, contar com a presença dos benfeitores da humanidade, nossos amigos da espiritualidade que estejam conosco, compartilhando essas reflexões, essas mensagens, e que o nosso lar, Senhor, nesse instante se transforme num ponto de luz, um ponto de luz para trazer o teu amor, trazer a tua luz para a nossa vida, e que esse ponto de luz, Senhor, se espalhe por toda a comunidade onde estamos, que as luzes do Evangelho, Senhor, aqueçam o coração, fortaleçam a fé e tragam ânimo para todos nós continuarmos a nossa caminhada evolutiva. Muito obrigado, Jesus.
2: Que assim seja.
0: Que assim seja. Então, nós, buscando esse fortalecimento que foi nos trazido através da prece, nós damos continuidade hoje a uma mensagem tão importante, que é uma mensagem bem longa, né? São vários itens do Evangelho. Hoje nós estamos no item 27 das provas voluntárias, o verdadeiro silício. Aí na página 92, para quem quiser acompanhar, desse livro aqui do Evangelho, dessa tradução do Evangelho, da tradução do Salvador Gentili, que é a minha tradução, mas eu acho que das outras traduções não deve ser muito diferente. Nós estamos na página 92, que é o item 27. E a Janete vai trazer esse texto iluminado para nós. Mas desde já eu convido você que está nos assistindo a interagir conosco. Você que está aí do outro lado da tela, traga para nós o seu comentário, traga para nós a sua impressão desse estudo. Vamos comentar sobre o Evangelho. Já tem muitas pessoas aqui trazendo o seu boa noite, né? O Marcondes Freitas Moreira, trazendo lá de Paulista, no Pernambuco, querido amigo, né? A Juscelia Aquino também dando o seu boa noite. Carlos Escobar, a Itaçuza, sejam muito bem-vindos, queridos. Tem muitas pessoas dando boa noite aqui, não seria possível cumprimentar todos, né? Mas a Jane Claire dando a boa noite para nós. Sejam todos muito abraçados, queridos, durante o curso desse estudo, nós vamos trazendo, então, os comentários de vocês. Janete, traga para nós, então, o texto, para nós começarmos a refletir, enquanto eu trago os comentários dos queridos que estão aqui conosco, juntinhos, né, nessa busca por esclarecimento através do Evangelho.
2: Tá bom, André. Então, amigos, boa noite a todos. Obrigado pelo carinho para receberem seus lares. Então, continuamos no capítulo 5, tá? Provas voluntárias, o verdadeiro silício, item 27. Deve-se pôr em termo as provas do seu próximo quando se pode, ou é preciso, por respeito aos desígnios de Deus, deixá-la seguir seu curso? Dissemos e repetimos muitas vezes que estáis nesta terra de expiação para terminar vossas provas, e que tudo o que vos acontece é uma sequência de existências anteriores, os juros da dívida que tendes a pagar. Mas esse pensamento provoca em certas pessoas reflexões que precisam ser resolvidas, pois poderiam ter funestas consequências. Alguns pensam que, como está na terra para espiar, é preciso que as provas sigam seu curso. Há os que querem acreditar que não apenas nada é preciso fazer para atenuá-las, como ainda é preciso, ao contrário, contribuir para torná-las mais proveitosas, tornando-as mais vivas. É um grande erro. Sim, vossas provas devem seguir o curso que Deus lhes traçou. Mas conheceis esse curso? Sabeis até que ponto eles devem ir? E se vosso Pai misericordioso não disse no sofrimento desse ou daquele vosso irmão: tu não irás mais longe? Como sabeis se a providência não vos escolheu, não como instrumento de suplício para agravar os sofrimentos do culpado, mas como bálsamo de consolação que deve cicatrizar as chagas que sua justiça tinha aberto? Não. Digais, portanto, quando virdes abatido um de vossos irmãos: é a justiça de Deus, é preciso que ela tenha seu curso. Mas dizei ao contrário: vejamos que meios nosso Pai misericordioso pôs em meu poder para amenizar o sofrimento de meu irmão. Vejamos se minhas consolações morais ou meu apoio material, meus conselhos, não poderão ajudá-lo a superar essa prova com mais força, paciência e resignação. Vejamos se Deus não pôs em minhas mãos o meio de fazer cessar esse sofrimento. Se ele não me incumbiu também como prova e talvez como expiação de deter o mal e de substituí-la pela paz.
0: Muito bem, queridos. Olha só, o texto já começa falando dessa questão de abreviar as provas, né? Será que a gente tem esse direito de abreviar as provas? No encontro passado, nós já falávamos em relação à questão de tirar o espinho da carne, né, para aliviar a dor. Será que é permitido a gente tirar o espinho? Da mesma forma, será que é permitido a gente aliviar a prova de um irmão que está passando por uma dor, por um sofrimento? É claro que sim, né, queridos? Da mesma forma que é possível tirar, aliviar a nossa dor, né? Abreviar a nossa dor, tirando um espinho, tirando um prego que está machucando a nossa carne, que está nos machucando, também nos é permitido aliviar a dor do irmão que está passando por uma prova. E ainda o Evangelho faz um questionamento para nós. Será que a gente conhece o curso dessa prova que é estipulado por Deus? Será que a gente conhece, né? A pergunta que o Evangelho está nos fazendo é: será que a gente não quer bancar aí uma de Deus, querendo fazer com que esse caminho esteja ao nosso sabor, ao nosso entendimento? Então fica essa questão para a gente já começar aqui a raciocinar, a pensar, porque muitas vezes nós temos o entendimento um pouco distorcido através da nossa ótica ainda muito materializada, ainda muito restrita aos nossos interesses pessoais, ainda muito restrita à nossa pequenez, né? ao nosso reduzido entendimento. Por isso é importante que a gente, com o entendimento da doutrina espírita, a gente comece a dilatar a nossa percepção, dilatar o nosso entendimento sobre a vida e sobre também as provas que são oferecidas para nós. Então, na verdade, é também uma questão de caridade que nós nos auxiliemos uns aos outros. E eu lembro aqui também do projeto Escutatória, né? E do projeto SS Prestes, que eu já vou trazer aqui. O projeto Escutatória, ele auxilia as pessoas nos momentos de dificuldade. Então, seria lícito ajudar uma pessoa que está passando por um momento de dificuldade? É claro que sim, né, amigo? É claro que sim, amigos. Quando uma pessoa está passando por uma dificuldade, nada mais justo que a gente sente, que a gente escute com atenção, com amor, com carinho. Da mesma forma, você que está aí na sua casa, quando um vizinho está passando por uma dificuldade, por um momento desafiador da sua vida, não seria lícito que você também oferecesse ajuda, o coração amigo, a escuta, para que ele tivesse as suas dores atenuadas? Então, dessa forma, o Evangelho nos sugere, é claro, que a gente ofereça o que nós temos de melhor na direção da caridade, na direção de oferecer o amor ao próximo para que as dores sejam atenuadas. E, é claro, aí está o verdadeiro silício, aquilo que é oferecido aqui como sendo as provas voluntárias, né? Do item 27, né? Por fim, as provas, nesse item 27, né? Como sendo a pergunta, né? Deve-se por fim as provas do próximo? Então, como sendo uma possibilidade nossa de sim, por fim, essas provas, no sentido de amenizá-las, não de terminar com essas provas, porque muitas vezes não está ao nosso alcance terminar essas provas ou dar fim a elas, mas sim atenuar, oferecer aquilo que está ao nosso alcance para tornar a vida das pessoas cada vez melhor. Agora eu ia chamar o Douglas e o Douglas resolveu se desmaterializar da sala. Cadê meu amigo Douglas? O Douglas acabou de sair da sala aqui, querido. Então, o Douglas acabou de cair da conexão, mas a gente já vai restabelecer conexão com ele. Em relação a essa questão aqui, eu vou destacar uma outra parte do texto que fala que Deus traçou um curso para as nossas provas. Mas será que a gente conhece o curso? Será que a gente consegue entender o que Deus traçou para a nossa vida? Essa é uma pergunta que dificilmente nós teríamos uma resposta, porque nós ainda não conseguimos compreender em toda a sua completude aquilo que Deus traçou para nós, aquilo que Deus realmente traçou para as nossas provas. Então, Douglas estava aqui falando em relação às nossas provas, eu não sei se você acompanhou o raciocínio, mas é permitido, né, que a gente alivie as dores dos outros? O que, que você pensa em relação a esse assunto, querido amigo?
1: Ah, olha, eu gostaria de trazer a lembrança da pergunta que Kardec fez lá no Evangelho, no Livro dos Espíritos, e que a resposta é a resposta mais curta de todas as perguntas que foram feitas. Se nós teríamos um modelo a seguir, se Deus enviou um modelo para que nós pudéssemos tê-lo como guia. E a resposta, Jesus. E qual foi o exemplo de Jesus? Jesus aliviou as dores. Jesus curou os leprosos. Existia uma situação mais triste, mais delicada. Pessoas que eram rejeitadas, que quando caminhavam, eram obrigadas a carregarem um chocalho de metal para fazer barulho, para que as pessoas fechassem as portas, as janelas, e eles passavam. Quando se afastavam, é que as pessoas voltavam a abrir as portas e as janelas. Criaturas que eram segregadas do convívio da família, abandonadas pela própria família. Algo muito triste, uma prova dolorosa. E Jesus estava ali curando os leprosos, devolvendo a vida aos que estavam cegos. E maior do que tudo isso, curando a alma daqueles que estavam enfermos da alma. Então, a mensagem de Jesus é uma mensagem de amor, de caridade, de apoio, de fraternidade, de ajuda constante, de fazer o bem constantemente. Então, essas questões são questões que nós conversamos o tempo todo. Há uma má compreensão a respeito de tudo o que acontece, e que nós precisamos, graças ao Espiritismo, compreender através da leitura, através do estudo, através das reflexões. Nós somos aprendizes dessa mensagem maravilhosa. Ao longo da história da humanidade, muitas coisas desagradáveis aconteceram, gente. Houve um tempo em que uma pessoa que nascia com algum problema físico, alguma deformação, algum problema congênito, as pessoas diziam que era uma pessoa que eram pessoas que estavam ali, que eram castigadas por Deus. Deus castigou por algum motivo. As famílias tinham vergonha, por quê? Porque tinha nascido alguém que tinha sido castigado por Deus e escondiam o irmão, escondiam o filho, por quê? Porque era algo muito triste, algo muito ruim. Ali tem uma pessoa que foi marcada por Deus. Olha que coisa terrível. Não bastasse carregar as deformidades, as limitações, ainda viviam segregadas pela própria família. Então, gente, olha, a prova do outro talvez seja passar por grandes desafios, com grandes dificuldades. Mas talvez a nossa prova seja colocar a nossa mão em benefício do próximo, ajudar o nosso irmão que está no chão a se levantar, usar a nossa voz para levar boas palavras, para levar ânimo, para levar fé, para levar esperança. Nós não sabemos as razões e nós também não podemos acreditar que todo esse que passa por uma dificuldade, ele passe porque é uma pessoa que fez coisas ruins no passado. Nós não sabemos. Tem espíritos que aceitam tarefas difíceis e aceitam de coração aberto e felizes. Quem quer ser voluntário para essa tarefa? E ele, eu quero, Senhor. E vem passando por limitações, por dificuldades, por desafios, mas com toda fé, com toda coragem, com toda alegria. A nossa tarefa é aprender cada vez mais e fazer o bem sempre, não é isso?
0: É isso, Douglas. Eu quero pedir licença a todos que estão nos assistindo. Eu tenho uma reunião virtual que é inadiável. Não tenho como continuar com vocês. Meu coração está apertado. Gostaria de continuar nessa sessão aqui do Evangelho, mas eu tenho esse compromisso inadiável. O Douglas vai dar continuidade nesse Evangelho no Alar com vocês e até o encerramento. Então, eu me despeço de vocês com muito amor, com muito carinho. Desejando muita luz nos lares de vocês e que Jesus possa iluminar também os pensamentos e os sentimentos, promovendo muita paz e muita renovação nos corações de todos. Então eu me despeço, pedindo ao Douglas que dê continuidade a esse raciocínio tão lindo, e a Janete também, né, na continuidade do texto, que nós ainda temos muito a aprender aqui com esse texto tão belo. Um abraço a todos, queridos.
2: Abraço.
1: Tchau, querido. Boa tarefa. Vamos lá, Janete. Vamos continuar com esse texto maravilhoso.
2: Isto. Portanto, ajudai-vos sempre em vossas respectivas provas e nunca vos considereis como instrumento de tortura. Esse pensamento deve revoltar todo homem de coração, sobretudo todo espírita. Pois o espírita, mais que qualquer outro, deve compreender a extensão infinita da bondade de Deus. O espírita tem de pensar que sua vida inteira deve ser um ato de amor e de abnegação, e que, faça o que fizer para contrair a justiça de Deus, do Senhor, essa justiça terá seu curso. Ele pode, pois, sem temor, fazer todos os esforços para abrandar a amargura da expiação, mas só Deus pode detê-la ou prolongá-la, conforme julgue necessário. Não há, da parte do homem, um grande orgulho em acreditar-se do direito de, por assim dizer, resolver a arma da ferida? De aumentar a dose de veneno no peito do que sofre? Sob o pretexto de que se está, esta é sua expiação. Ó, considerai-vos sempre como instrumento escolhido para fazê-la cessar. Resumamos-nos assim. Todos vós estáis na terra para expiar, mas todos, sem exceção, deveis dividir vossos esforços para amenizar a expiação de vossos irmãos, segundo a lei de amor e de caridade. Bernardim, Espírito Protetor, Bordeaux, 1863.
1: Como é bela essa lição e como ela nos convida, né, Janete, a nos movimentarmos para levarmos exatamente o alívio para aquele que sofre. Não foi essa a mensagem de Jesus? Como é que a gente pode imaginar? Ah, não, aquela pessoa está numa situação. Não é porque Deus quer. Se Deus quer, Deus sabe o que faz, deixa ela lá. Olha, não pode ser assim. A nossa percepção ela vai aumentando à medida que a gente vai compreendendo essas leis. Quando Kardec teve a oportunidade de conversar com a espiritualidade e foi fazendo perguntas inteligentes, perguntas que o inquietavam, perguntas que ele fazia com base nos estudos que ele realizava. E à medida que essas informações eram trazidas, ele ia cada vez mais aperfeiçoando, ampliando a visão dele. E nós estamos nesse processo. A cada dia a gente vai aprendendo um pouco. A gente ficava no passado preso a determinados conceitos, a determinadas ideias. E houve um tempo, amigos, que até o exercício de pensar era proibido. Nós não podíamos pensar, nós não podíamos exercitar a nossa razão. Olha só, o que nos faz diferente dos animais irracionais é a nossa capacidade de raciocinar, de questionar, de perguntar, de trazer exatamente esses elementos para construir a nossa compreensão. À medida que vamos avançando, a nossa inteligência se amplia, a nossa capacidade de compreensão vai aumentando. E é nesse processo evolutivo que a gente tem o Espiritismo chegando. Uma religião jovem, olha só, muito jovem. A gente tem a história do cristianismo com 2.000 anos. O Espiritismo não tem nem 200. Mas veio num momento em que a evolução intelectual da humanidade permitia esse exercício. A gente chama a atenção que o Espiritismo nasceu, apareceu na França, não foi por acaso, gente, porque nada acontece por acaso. O que existe é uma programação divina que está ali sendo muito bem cuidada. Na França, tinham surgido os ideais de liberdade, de igualdade e de fraternidade. Esses três elementos foram elementos que estavam ali, naquele processo da Revolução Francesa. Então, a liberdade de pensar, a liberdade de falar, a liberdade de questionar, aliado ao sentimento de igualdade, de fraternidade. E Kardec teve a oportunidade de exercitar toda a sua sabedoria fazendo essas perguntas maravilhosas. Jesus já tinha dito lá atrás: olha, tem muito mais coisa para dizer para vocês, mas não é possível. A compreensão era reduzida. A sabedoria de Jesus era tão grande que ele contava as parábolas, ele trazia historinhas para facilitar a compreensão das coisas divinas. Mas ele disse: olha, Não se preocupem, eu enviarei o Consolador prometido. Gente, para nós espíritas, esse é o Consolador prometido por Jesus, porque ele traz clareza, ele explica que Deus é bom e mostra onde está a bondade. Ele fala que Deus é justo e mostra a justiça de Deus. A gente tem a reencarnação explicada e mostrando e provando o quanto Deus é maravilhoso, porque através das sucessivas existências nós vamos aprendendo, nós vamos crescendo, vamos cada vez mais deixando o homem velho para trás e assumindo novos comportamentos, as oportunidades de intercomunicar, interagir, conviver com as pessoas e ampliando o nosso sentimento, o nosso carinho, a nossa fraternidade, tudo no caminho do amor. A gente tinha escutado lá atrás que Deus castigava, que Deus punia, e vem Jesus falar de amor. E depois vem o Espiritismo falar que, olha, Deus quer salvar a todos, quer a felicidade de todos. E não existe castigo. Em muitas situações, algumas limitações, sejam limitações intelectuais, limitações financeiras, sociais, limitações orgânicas, são limitações para que o nosso caminhar seja direcionado para aquele destino que Deus traçou para a gente. Às vezes, uma limitação física vai auxiliar o nosso irmão que está com essa limitação a desenvolver outras habilidades, outras percepções. Às vezes, a limitação intelectual era para que o nosso irmão, para que nós que aqui estamos, possamos desenvolver o lado moral. Quantas e quantas criaturas com um lado intelectual tão evoluído, tão avançado, mas faltando esse sentimento do amor, faltando exatamente as questões morais, a sensibilidade, a fraternidade. Então, nas sucessivas oportunidades, a gente vai desenvolvendo outros requisitos que são necessários para o nosso crescimento, para a nossa felicidade verdadeira. Então, a gente se depara com essa lição que é trazida, que a gente está conversando, que vai tocar exatamente na dor e no sofrimento do outro. Nós sabemos, ninguém vai passar por sofrimentos de forma desnecessária. Existe uma necessidade, gente. Existe uma necessidade. Algo vai ser aprendido daquela experiência dolorosa, reflexões serão extraídas, mudanças de comportamento serão adotadas. Nós estamos agora vivenciando uma situação onde o planeta todo está sendo revirado. Estão mudando paradigmas que estavam enraizados na nossa sociedade. Comportamentos que as pessoas traziam ao longo de sua caminhada, de repente tiveram que repensar determinados comportamentos e assumir outros comportamentos. E quando a gente fala desta pandemia, por exemplo, vamos encarar essa pandemia não como um momento difícil, vamos encarar como sendo um momento desafiador. Vamos tirar essa coisa que paralisa a gente. É muito difícil, eu não consigo, eu vou ficar parado. Não. Estamos vivendo um desafio. É um desafio planetário. É um desafio de cada sociedade. Mas é um desafio íntimo. E nós vamos encarar esse desafio com confiança em Deus, com fé, com aquela certeza de que Jesus quer o nosso bem, gente. Quantas coisas boas aconteceram diante de uma situação triste, diante de uma situação desafiadora, com muitas repercussões, com muito choro, com muita tristeza, com muita dor. Mas, gente, quantos atos de generosidade, quanto envolvimento de pessoas que nunca, nunca se movimentaram para ajudar alguém. E agora, trancadas dentro de casa, passaram a rezar, passaram a rezar por conhecidos, por familiares, por pessoas de outro estado. E essas mudanças comportamentais trazem um impacto muito grande na nossa caminhada. Enxergar o outro em dificuldade e orar pelo nosso irmão é uma atitude caridosa, é uma mudança de comportamento. Orar em momentos em que estamos em dúvidas, buscando essa conexão com o céu, é um comportamento novo na nossa existência. Para muitas pessoas, orar faz parte da vida, é como respirar. A oração é o oxigênio do espírito. Então, olha só, aqui a gente tem a Dalva Duarte, mas como um aprendizado de nós mesmos com Deus, olha, o aprendizado ele vai se manifestar, minha irmã, de diversas maneiras. Nós temos um aprendizado conosco mesmo, temos um exercício de nos conhecermos, sim. No Livro dos Espíritos, Kardec chegou a perguntar aos benfeitores se existia uma maneira mais rápida da gente evoluir. E olha só, os benfeitores disseram, um sábio da antiguidade já disse, conhece-te a ti mesmo. Então, olha só, nós temos exatamente que ter esse exercício íntimo de meditar, de nos escutar as nossas fraquezas, e nós estamos aprendendo. Sabe, quando você traz essa frase, é isso, nós estamos aprendendo. Estamos aprendendo a cada instante. Estamos conhecendo as nossas limitações, mas também estamos descobrindo as nossas potencialidades. E esse exercício daquele que busca essa ligação com o divino, procura espiritualizar-se, é um exercício que vai ajudar, e bastante, mas muito mesmo. Se para todos nós que aqui estamos buscando diariamente boas mensagens, orar, uma boa leitura, uma boa música, fazer o evangelho no lar, convidar Jesus para a nossa casa, essa é uma prática que nos ajuda o tempo todo. Não quer dizer que nós não vamos experienciar situações desafiadoras e algumas dolorosas mesmo, de verdade. Mas a nossa caminhada é uma caminhada rumo à verdadeira felicidade. E aqui, esse capítulo que a gente está abordando na noite de hoje, diz respeito a gente, olha, se eu posso ajudar o meu irmão com uma palavra, por que não? Olha o trabalho do SOS Preces, do Projeto Escutatória. As pessoas sendo atendidas por telefone, olha só que maravilha. As pessoas em casa, sem ter com quem conversar, aflitas, e agora tem um telefone onde a pessoa pode conversar, buscar exatamente esse conforto. Está aqui na tela, olha. O DDD é o 31-3334-9700. Uns procurando a ajuda e os outros dispostos a ajudar, a escutar, a levar aquela palavra de esperança, de fé, de reconforto. Nós estamos aqui estudando o Evangelho. Vejam só que coisa. Eu estou, nesse momento agora, eu estou na Paraíba. A Janete está lá em São Borja, no Rio Grande do Sul. Nossos queridos ouvintes internautas espalhados pelo Brasil, mas todos com a mesma sintonia, buscando a mesma coisa, convidar Jesus. Jesus, vem para esse estudo com a gente, fortalece a nossa fé, aumenta o nosso ânimo para continuar vivendo, para levar uma mensagem boa, para ajudar, para orar, para acordar com alegria. Senhor, obrigado, Senhor. Os raios do sol estão brilhando, mais uma página em branco na minha vida para eu fazer dessa página branca um escrito maravilhoso. Esse exercício de nos enxergarmos, de nos amarmos, de enxergarmos aquele que estava dentro do nosso lar e a gente não estava enxergando direito, da gente enxergar a dor do outro, da gente enxergar o sorriso do outro, a alegria do outro, o tesouro que o outro traz, e a gente está nesse processo, um dando a mão ao outro. Então, a mensagem de Jesus é amor, é caridade, é transformação, é renovação, é ajudar sempre que possível. Sempre que possível. É o nosso exercício para nos tornarmos anjos, porque todos nós somos anjos em construção. Janete, querida, você quer trazer também um comentário sobre esse texto maravilhoso?
2: Tá bem colocado, amigo. Tuas palavras seriam uma repetição do 7B, né? Todos nós temos uma palavra amiga a um irmão que pede neste momento que a gente está passando por provações, né? Todo o planeta não é localizado, não é só no meu lar, não é só no lar do vizinho, né? Então, realmente, neste momento, nós temos que nos unirmos em prece, né? Mesmo não tendo condições de suprir as necessidades do outro, mas com a prece, né? Com a prece. É um elemento essencial e fundamental neste momento.
1: É, minha irmã, esse é o exercício. E nós estamos, olha, estamos chegando no finalzinho deste capítulo 5. Bem-aventurados os aflitos, porque serão consolados. A gente vai ainda ter, eu acho que mais um encontro, talvez dois, ainda neste capítulo 5. E logo, logo, logo em breve, nós vamos entrar no capítulo 6 que fala do Cristo Consolador. É uma caminhada. A gente vai refletindo, nós estamos refletindo.

0: do nosso coração. Chegamos ao término desta lição, deste Evangelho. Nós passamos a palavra para a nossa querida Janete. Querida, faça a prece de encerramento para que nós possamos encerrar esse Evangelho, para que os nossos irmãos internautas também possam acompanhar e receber essas energias, que nós sabemos que quando a gente ora, estamos aqui unidos, essas energias vão aquecer o coração para que tenhamos uma boa noite de repouso e o nosso lar seja iluminado pelas bênçãos de Jesus.
1: Então, amigos, vamos fechar os olhos, trazer na nossa tela mental Deus, Pai e Criador, que todos nesse momento precisamos fortalecer em nós cada vez mais a nossa fé, perdoando, Senhor, as nossas vacilações. Mas, Senhor, dos mundos, excelso Criador de todas as coisas, venho à tua soberana presença neste momento para suplicar ajuda aos irmãos que estão sofrendo por doença do corpo ou da mente. Sabemos que essa enfermidade nos favorece momentos de reflexão e de uma aproximação maior de ti, pelos caminhos e pela dor do silêncio, mas apelamos para a tua misericórdia, pedimos, estende tua luminosa mão sobre todos que encontram-se doentes, sofrendo de limitações, dores e incertezas. Faz a fé e a confiança brotarem forte em seus corações. Alivia suas dores, dá-lhe calma e paz. Cura suas almas para que o corpo também se restabeleça. Dá-lhes o alívio, consolo e acende a luz da esperança em seus corações, para que, amparados pela fé e esperança, possamos desenvolver o amor universal, porque esse é o caminho da felicidade, do bem-estar. É o caminho que nos leva a ti, Senhor. Que a tua paz, que a tua proteção amiga, fique em nossos corações, em nossos lares. Neste momento, que a tua paz envolva, que a tua mão dadivosa esteja a todos os amigos que estão nos hospitais, aos médicos, aos enfermeiros, enfim, Senhor, sabei das nossas limitações, das nossas necessidades. Agradecido, Senhor, muito, muito obrigado por fortalecer as suas energias de paz em nossos corações. Hoje e sempre. Com essas palavras, agradecemos e encerramos o nosso Evangelho desta noite, desejando a todos os nossos irmãos muita paz e uma semana de bons entendimentos e aprendizado em sua caminhada. Que assim seja.
0: Assim seja, linda prece, querida Janete. Um cheiro na alma para todos os queridos, uma boa noite de repouso e até o próximo Evangelho, gente. Tchau!
1: Até próximo domingo!

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0: Muito boa noite, ouvintes, internautas espalhados pelo Brasil e pelo mundo. Que alegria a gente se encontrar aqui nesta segunda-feira para mais uma atividade onde nós vamos refletir com o nosso Pinga Fogo, edição número 30. Muito boa noite, meu querido Jorge Alahá.
1: Boa noite, Rubens. Boa noite, Divina. Boa noite para todos que estão ligados conosco no Brasil e no mundo com relação a essa nossa atividade de hoje, nosso Pinga Fogo número 30, para que a gente possa conversar um pouco sobre doutrina espírita através da Web Rádio Fraternidade, a emissora do bem na internet, construindo um mundo melhor.
0: A nossa gratidão ao Jorge, a todos os nossos amigos, parceiros. Eu vou ter que tirar a notificação aqui do celular que está apitando. Mas vamos fazer o seguinte, Jorge. Vamos fazer a nossa prece inicial, mas antes de saudar os nossos amigos que estão aqui com a gente, retransmitindo. As perguntas chegando. Segura aí só um minutinho, gente. Deixa eu desativar aqui, porque foi falha minha. Eu esqueci de desativar as notificações do WhatsApp. Então vamos desativar todas as notificações daqui no WhatsApp da rádio e também o WhatsApp do Rubens de Castro, que as perguntas não param de chegar. Notificação, vamos tirar aqui a notificação. Isso, desativa. Ok, então vamos agradecer aos nossos amigos da FEB TV, da Rai TV, da TV 7, da TV Secal, a Web Rádio Amigo Espiritual e o Espiritismo.net pela somatória com a gente. Vamos fazer a nossa prece? Nós vamos nesse instante, elevando os nossos pensamentos ao alto, agradecer a Deus pelas bênçãos que nos concede de nos reunirmos para refletir sobre a mensagem do Consolador. Que o nosso irmão Jorge Alahá seja instrumento da espiritualidade, ajudando-nos a compreender os ensinamentos do Cristo e ajudando cada um de nós também na luta diária para nos transformarmos. Em teu nome, Senhor, sob a tua proteção e o teu amparo, nós iniciamos na noite de hoje mais uma edição desse nosso Pinga Fogo. Que assim seja. Bom, a gente já passa a bola para o Jorge, nós nem conversamos antes, né, qual seria o tema de hoje, mas é com você, meu amigo.
1: Hoje eu quero falar sobre a gratidão a Deus. Uma coisa que poucas vezes a gente para para refletir, mas é a gratidão a Deus. Eu sei que durante essa semana que passou, para muitas pessoas não foi fácil. Muitas pessoas tiveram problemas de família graves, problemas de doença, às vezes desencarne dentro do grupo familiar. Feridas profundas no campo afetivo podem ter sido criadas. Problemas na área econômica também podem ter acontecido dentro dessa semana, mas a despeito de todas essas experiências que a vida nos traz, uma coisa muito importante para a gente desenvolver nas nossas existências é a gratidão a Deus por tudo aquilo que nos acontece. Nós, muitas vezes, passamos por uma série de momentos em que a gente considera momentos muito amargos, muito difíceis, dolorosos, porque às vezes não estamos conseguindo alcançar o objetivo maior que está por trás daquilo que estamos vivendo. Se nós entendermos que a Terra, como bem conceituam os espíritos, é tida como uma escola, o que se faz numa escola? Uma escola existe para quê? Para aprender. Tudo na Terra é aprendizado. Tudo na Terra tem uma importância muito grande para o nosso processo de crescimento. E aí, o que nós precisamos desenvolver é a capacidade de interpretar que isso aqui é um aprendizado, que o que estamos vivendo não é a verdadeira vida, mas é o aprendizado, é o crescimento que a gente pode fazer com essas experiências. E quando nós somos capazes de entender isso, nós começamos a reconceituar tudo o que nos acontece e passamos a entender a manifestação de Deus, tanto na nossa alegria como nos nossos momentos de tristeza. Porque na nossa alegria estamos aprendendo. Nos nossos momentos de tristeza, estamos aprendendo também. E como somos almas imortais, imortais, imortais, imortais, que não iremos enfrentar efetivamente a morte para a destruição das nossas existências, mas a vida continua para sempre, além da fronteira daquilo que nós intitulamos chamar de morte, quando nós entendemos que a vida segue para todo sempre, a nossa leitura de mundo muda profundamente. É a que institui Deus, Cristo e caridade. Que Deus nos abençoe e nos dê um excelente domingo. Um bom dia para todos.
2: Nossa gratidão, Jorge. Muito, muito mesmo. Estamos muito contentes novamente com a sua presença. E ainda mais assim, você de uma forma tão clara, abrindo os nossos corações de uma forma assim avassaladora, como você mesmo disse, para que o amor do Cristo possa adentrar esses nossos corações tão endurecidos. Muita gratidão mesmo, Jorge, e até um próximo Messese, viu?
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3: Nós estamos agradecendo você que acompanhou conosco mais esse evento que nós transmitimos para você. E olha só, você já se manifestou, deixou seu recadinho aí no nosso livro de visitas? Se não deixou, por favor, se manifeste. É muito importante nós termos o feedback de vocês, termos um retorno de vocês, porque nós vamos encaminhar para o expositor, para a expositora que trouxe esse tema para nós e também para os organizadores. Esperamos o seu recadinho, esperamos a sua mensagem aqui conosco. E continue ligadinho aqui com a gente, porque a programação da Rádio Fraternidade é 24 horas no ar, com mensagens, música, programas. E você aqui conosco. Um grande abraço a todos vocês que estiveram com a gente, que se manifestaram em nosso livro de visitas, o nosso carinho e a nossa gratidão. Que Jesus abençoe e ampare todos vocês.
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0: Muito boa noite, internautas, ouvintes da nossa emissora do bem, ao vivo aqui, direto de Uberlândia para o mundo. Boa noite, Divina.
1: Boa noite, Rubens. Boa noite, queridos irmãos. Estava com saudade já de todo mundo, né? Mas é assim mesmo, né? Boa noite ao Jorge, né, que está chegando aí.
0: Estamos trazendo ele aqui.
2: Boa noite, Divina. Que surpresa boa ter você de volta. Muito bom. Seja muito bem-vinda de volta ao programa.
1: Obrigada, Jorge. Muito obrigada, viu?
2: Você fez falta. Boa noite, Rubens. E boa noite para todos do Brasil e do mundo ligados nesse nosso programa de número 67. Do Pinga Fogo, através da Web Rádio Fraternidade, a emissora do bem na internet, construindo um mundo melhor.
0: Isso mesmo, Jorge. Nosso programa de número 67, 2 de agosto de 2021. Eu queria saudar os nossos amigos, parceiros, a FEB TV, a Rede Amigo Espírita, TV 7, a Web Rádio Amigo Espiritual, o pessoal do Espiritismo.net, os amigos do Portal da Luz, TV Secal e de Luz. E hoje os nossos amigos do IDEAC, lá do Rio de Janeiro, eles estão somando conosco. Eles não estão aqui ainda, não. Viu, Jorge? É porque a gente fechou hoje. Então, nos próximos, a gente vai colocar o logo deles aqui também para somar com a gente. E é muito bacana todo esse trabalho que a gente soma esforços para justamente propagar esse Consolador prometido. A gente começa o programa com uma prece, então eu queria chamar todo mundo para a gente, nesse instante, buscar em Deus a sustentação necessária para esse nosso singelo trabalho. Nós sabemos, ó Senhor, a nossa pequenez, mas dentro de nós anima a boa vontade em servir na tua seara. E é por isso que aqui, humildemente, nós te suplicamos o auxílio, em especial ao nosso irmão Jorge, que é encarregado de trazer as elucidações das questões aqui apresentadas. Permita, Senhor, que a tua equipe de mensageiros possa estar ao lado dele, auxiliando em cada resposta que ele trouxer aos nossos amigos. São tantos companheiros, irmãos, sedentos de esclarecimento e também de uma palavra de conforto e de esperança. Que a tua equipe também, Senhor, visite cada lar, cada irmão que estiver acompanhando esse trabalho, levando a sustentação e o amparo necessário. E é em teu nome, Senhor, sob as bênçãos de tua proteção, que nós iniciamos na noite de hoje mais uma edição do Pinga Fogo. Que assim seja. Bom, Jorge, mais uma vez é uma alegria a gente estar aqui. E o que que a gente vai refletir hoje, Jorge, nessa semana?
2: Ah, Rubens, domingo nós vamos ter uma comemoração. É certo que é uma comemoração comercial, é certo que isso tem mais um apelo do ponto de vista de venda do que necessariamente de uma coisa que diga respeito a uma verdadeira parada da sociedade para essa reflexão, mas mesmo considerando que tem um apelo comercial grande, não deixa de levar as pessoas a refletirem sobre esse fato, que é a presença dos nossos pais nas nossas vidas. E eu queria hoje falar um pouco sobre isso, falando de três pais diferentes. O primeiro deles são os pais que não conseguiram preencher as nossas necessidades afetivas. Aqueles que nos abandonaram, aqueles que não conseguiram demonstrar que nos amavam, aqueles que nos feriram, aqueles que nos deixaram grandes marcas, cicatrizes nas nossas almas. Esses companheiros que têm uma história de desamor na nossa relação, seja pelo abandono físico, seja pelo abandono psicológico, eles não podem ser tratados por nós com desamor. Porque muitas vezes, quando nós visitamos o nosso sentimento e percebemos a sensação que a gente tem com relação aos nossos pais, de raiva, de mágoa, alguns de ódio, ressentimentos de diversas ordens. Esse sentimento, ele não é bom que a gente carregue. Ele não é bom porque isso ecoando em nós, isso dificulta que a gente consiga ter harmonia para construir uma família saudável para o futuro. Nós precisamos fazer as pazes com esse passado para que a nossa família de hoje não tenha os ranços das sequelas que esse alguém possa ter deixado em nós. Então, a proposta que a gente precisa seguir é a proposta de nós identificarmos que, apesar das falhas que essas pessoas tinham, eles ofereceram o que era a condição que eles tinham. Às vezes foram violentos, foram frios, nos abandonaram. Nós não sabemos as histórias do que se passou na intimidade do coração de cada um deles. Então, o sentimento que a gente tem que ter é de misericórdia. De misericórdia para que a gente se desatrele desse passado de dor, senão a gente carrega para o presente esse sentimento e não se torna merecedor de uma estrutura familiar melhor. Se eu quero ter uma família melhor, mais harmoniosa na minha próxima existência, se eu quero ter a chance de conseguir ter um pai mais afetuoso, mais presente, eu preciso merecer. Ninguém receberá um pai afetuoso se guardar um coração de pedra dentro da alma em relação aos abandonos, às formas equivocadas de conduta que os nossos pais possam ter tido. Eles necessitam do nosso perdão, da nossa misericórdia para fazer bem a nós e fazer bem a eles, para não arrastar essas histórias durante uma existência inteira. A gente precisa quebrar o círculo vicioso da mágoa para fazer um novo ciclo de história para nós. O segundo grupo de pais que eu gostaria de citar são os pais amorosos. Aqueles que são pais afetuosos, que participam da nossa vida, que você se agrada da convivência, que você fica feliz de estar próximo. Aquela pessoa que é a sua proteção, aquele que é um esteio para você, que lhe serve de exemplo. Esse companheiro vai envelhecer. A tendência da nossa sociedade é que a gente tenha um tempo de existência maior, cada vez mais, pelos avanços da medicina. Conviver com idosos será cada vez mais presente nos nossos lares. E nós precisamos nos preparar para isso, para convivermos com pais idosos, com Alzheimer, com AVC, com sequelas diversas de Parkinson, cegueira, de imobilidade, uma fratura de fêmur, um problema qualquer que vai impedir a condição plena de saúde desses companheiros. E vai ser a hora de nós devolvermos afeto. Então, mesmo aqueles que não foram tão amorosos, mas ao permanecerem de redor da nossa existência, nós temos um dever de cuidar deles. E não nos será lícito justificar o que quer que seja para lançá-los em determinadas instituições que existem de amparo à velhice, instituições essas onde as pessoas se sentem como abandonadas de seus filhos. Então, o apelo que faço, em nome de todos os espíritos que já desencarnaram e que contam as suas histórias, a gente não deve deixar os nossos pais pelo meio do caminho. O esforço tem que ser o de nós conseguirmos realmente promover essa aproximação e essa relação até o final da existência. E o terceiro tipo de pai que eu teria para falar são os pais que já partiram. Aqueles que perderam seus pais porque, por alguma forma, eles já não estão mais conosco. Eu não tenho autoridade para falar de pais que partiram, porque meu pai ainda é encarnado. Meu pai é uma pessoa muito, muito, muito importante na minha vida, mas ainda está encarnado. Mas eu tenho perto de mim uma pessoa que já viveu a experiência da perda do pai, a Sâmia. Ela perdeu o pai do ponto de vista materialmente, ou seja, o pai dela desencarnou quando ela ainda era adolescente. E ela fez um soneto que ela chama de Ao Meu Pai. E ela dedica isso ao pai dela. E como ela dedica ao pai que desencarnou, eu compartilho com todos hoje esse soneto, no qual ela fala um pouco da história dela e do sentimento da filha, que lembra do pai que já partiu. Diz o poema: Meu pai, me pega no colo como em tempos idos, me põe nos teus ombros, me dá teu abrigo, me diz que sou linda com aquele sorriso, retorna da morte e fica comigo. Carrego na alma a saudade que queima, carrego a lembrança do teu doce amor, dos teus mil cuidados comigo pequena, te vendo tão grande, o meu protetor. Meu pai, me dói na alma, ó como me dói, seguir a jornada sem ter tua mão, me guiando o rumo para eu não sofrer. Que ao fim desta vida eu escute a tua voz, dizendo: vem, filha, me dá a tua mão, que o meu coração não quer mais te perder. Sabia.
0: Você faz a gente chorar. Nossa Senhora. Rapaz, que é isso? A gente enche o olho d'água aqui. Ufa, tem que respirar. Obrigado, viu?
2: Ainda bem que o seu só enche. O meu transbordo.
0: Ah, Jorge, mas é isso mesmo. O pessoal aqui se emocionando muito com essa lembrança dos papais, né? Ai, ai. Mas vamos lá. Vamos seguindo com o programa, né? Eu vou pedir para a Divina fazer a primeira pergunta de hoje, Divina.
1: Antes eu gostaria de falar, né? Geralmente, essa lembrança, ela fica meio que escondida, né? Assim, os pais, por ter um papel tão importante quanto as mães, né? Mais duro, né? Eles ficam mais escondidos. Não significa que não tem no coração, né? Tanto amor e tanta sensibilidade. Muito bem lembrado, viu, Jorge? Parabéns para você. Então, a primeira pergunta, ela vem de Valmir Rocha, de Santo André, São Paulo. Ele diz o seguinte: peraí, eu acho que eu falei o negócio errado, mas agora eu vou ter que falar, né? Que ó, tá certo. Jorge, as pessoas colocam sempre o coração na frente. Ele que ama, que odeia. Mas não é ele quem decide matar, amar, odiar, e sim o cérebro. Pode falar algo sobre isso? Grande abraço.
2: Na verdade, não é o coração, não é o cérebro, é o espírito, né? A gente, às vezes, tem uma tendência de separar, de assim, não, o raciocínio está no cérebro, o sentimento está no coração, e aí um conversa com o outro, por isso dá problema. Na verdade, todo o querer, toda a vontade, toda a inteligência, toda a individualidade do ser está no espírito, não está no cérebro, não está no coração. Os egípcios achavam que estava tudo no coração, que o cérebro não valia de nada, o cérebro não era um órgão sem função nenhuma, que o órgão que tinha função era o coração. Então, quando iam embalsamar, eles metiam uma vara pelo nariz e tiravam todo o cérebro, porque ele não prestava para nada, então, e depois enfiavam gás para encher a cabeça com gás. Agora, o coração eles tiravam e colocavam num vaso chamado canopo. Eram 5 canopos, os órgãos essenciais ficavam nesses canopos. Guardava o coração num canopo, porque quando a pessoa voltasse à vida, ela tinha que pegar o coração, botar no lugar, para voltar a sentir, pensar, porque era tudo no coração que acontecia. Só que não é exatamente assim. A doutrina espírita diz que toda a individualidade do ser está no espírito, não está no cérebro. Então, se eu decido matar, se eu decido fazer o bem, se eu decido amar, todas essas decisões, eu posso até dizer que passaram pelo coração, passaram pelo cérebro, mas a bem da verdade, elas todas têm a sua sede na alma. É o espírito que tem todas as potencialidades, o meu querer, assim como também a parte da sexualidade. O verdadeiro sexo não está no corpo, está na alma. Então é no espírito que se encontram todas as nossas potencialidades. Os nossos órgãos apenas expressam a vontade que reside no espírito, mas não é o órgão que possui os sentimentos que a gente possa ter. Por isso eles não entram em contradição, que a fonte é uma só, que é a individualidade mortal da criatura.
0: Muito bem, Jorge, ouvintes, internautas, a gente vai seguindo com o nosso Pinga Fogo número 67, 67. Você sabia que nós vamos ter uma edição do Pinga Fogo extra esse mês, né?
2: É, porque...
0: aquele evento lá do Rio de Janeiro, você lembra que o pessoal chamou a gente para fazer um Pinga Fogo extraordinário dentro do Congresso? Um abraço ao pessoal do IDEARC que está acompanhando.
2: Tô lembrado.
0: Então, daqui a pouquinho a gente passa os detalhes. É no final do mês. Então, tem uma edição extra do Pinga Fogo num final de semana aí. Mas vamos lá, Jorge. A Cibele está acompanhando a gente lá de João Pessoa. E ela narrou para a gente aqui um fato interessante que aconteceu com ela e ela queria te ouvir a sua opinião. Ela relata assim, olha, aconteceu algo estranho no meu livro do Evangelho segundo o Espiritismo. Eu tenho o costume, diz a Cibele, de anotar em caneta a data no trecho do Evangelho que faço semanalmente. As datas do final de janeiro até maio desse ano foram apagadas. Não há nenhum registro das minhas anotações. E só quem usa o Evangelho sou eu. O que será que aconteceu, Jorge?
2: Ela está usando outro livro. Ela tem dois Evangelhos em casa. Ela anotou num e procurou no outro. Por isso que ela não está achando. Os fenômenos mediúnicos podem acontecer? Pode, é possível acontecer. A grande questão é a utilidade que eles têm, porque um fenômeno para que ele ocorra, é muito importante que a gente pense qual o motivo pelo qual a espiritualidade promove esse tipo de experimento. Então, nessas circunstâncias, me parece mais razoável que ela tenha anotado em outro livro. Ela deve ter dois, foi anotando num, e agora ela pegou o segundo. Cadê as datas? Devem estar no outro livro, provavelmente. Não vejo que seja uma circunstância que justifique um fenômeno mediúnico com esse tipo de característica. Pode, até poderia, mas não é um fenômeno muito usual. O desaparecimento de uma data não teria uma utilidade muito própria. Nos fenômenos de pneumatografia, são mais usuais a escrita direta e não a desescrita, não o apagar do que está escrito. E quando ocorre a escrita direta, a tinta ela tem uma característica bastante própria. Allan Kardec dizia que a tinta usada para os fenômenos de pneumatografia, que é aquele que o papel está em branco e ele aparece todo escrito, sozinho, a tinta ela é de uma cor como se fosse chumbo, como fosse a cor do grafite, do lápis, né? Então ela é uma cor cinza bem escura, mas ela tem riscos mais claros no meio, ou seja, ela não tem uma cor uniforme, ela às vezes fica um pouco mais clara, um pouco mais escura. Os traços da letra, como se por dentro, se você botar uma lupa, você vê que ele não é uniforme. Ele tem riscos como se fossem umas raias mais claras no meio das mais escuras para a composição da letra. Então, fenômenos mediúnicos típicos de pneumatografia são mais de escrita sobre papéis em branco. Se você dissesse, eu nunca coloquei a data e as datas estão todas lançadas, era mais típico de um fenômeno mediúnico. Agora, o desaparecimento das datas, é um fenômeno que a gente teria que olhar com mais devagar. Você podia dar uma olhada para ver se no local que você costuma anotar, se o papel não está sequer afundado, se não tem a marca do passar da caneta ou do lápis que vinca o papel. Porque muito provavelmente não deve ter sido nesse livro que você pode ter colocado as suas datas. Essa seria a primeira hipótese que eu levantaria. Você anotou num livro muito parecido, mas não o mesmo.
0: Muito bem, Jorge. Acho que são algumas questões que a gente precisa, igual você começou na fala, né? Colocar algumas interrogações, principalmente do porquê disso acontecer, para quê, né? Então, assim, porque a gente às vezes quer transformar esses fenômenos em fenômenos mediúnicos, e nem sempre tem uma razão de ser, uma utilidade de ser, né? E na pior das hipóteses, se fosse, vamos escrever de novo, né?
2: Escreve de novo.
0: Divina, a próxima pergunta, mas eu queria, antes de você falar, Divina, lembrar que tem uma pergunta que chegou para a gente sobre distanasia e outras questões nesse sentido, e eu queria informar que o Jorge falou sobre isso no Pinga Fogo número 57. Então, pessoal, se quiser dar uma olhadinha lá, se é contemplado nessa resposta, no Pinga Fogo número 57, o Jorge fala sobre essa questão, Divina.
1: A questão agora é da Vânia Cunha. Ela mora lá em Nova York. Ela cumprimenta, boa noite a todos. Muita gratidão a todos vocês. Gostaria de perguntar ao senhor Jorge, afinal de contas, a quem pertence Jerusalém, a palestinos ou israelitas?
0: Ainda bem que foi para você a pergunta, Jorge. Agora você está bem. Vamos ver. Você estará sob os olhos de uma multidão. Brincadeirinha, meu amigo.
2: Pertence a Deus, que quando Jesus estava na Palestina, ele disse: Dai a César o que é de César e a Deus o que é de Deus. Então, o que era de Deus? A terra, né? Então, devolver a Deus. Mas, do ponto de vista prático, humano, e essa nem chega a ser uma pergunta especificamente espírita, mas uma pergunta que tem a ver com dúvidas que algumas pessoas possam ter. Existe um tratado que foi estabelecido em 1947, logo após a Segunda Guerra Mundial, que fazia uma partilha da terra entre os povos que estavam naquela região. Então, nós já tínhamos os palestinos ali estabelecidos e a ONU decidiu que os judeus teriam uma parte desse território. Então, foi feito um mapa e foi dividida essa região em três regiões. 43% do território seria para os israelenses. 47% do território seria para os palestinos. Mas já sou. 43 e 57. 43, 57. Fechou os 100%, não tem mais nada. Pois é. Porque o pedacinho que sobrou era só Jerusalém. Para não brigarem por Jerusalém. O Tratado de 1947 estabelecia que esse pedaço de terra seria neutro, administrado pela ONU. Ele não seria nem israelense e nem palestino. Seria um espaço administrado pelas várias nações, porque tinha muita briga quem ia ser o dono desse pedaço. E a capital de Israel ficou sendo Tel Aviv, mais ao norte, lá no litoral, lá para cima. E é perto de Haifa, ficou para lá. E Jerusalém não ficou com nenhum dos dois. Estavam brigando muito, igual que dois filhos estão brigando, pai, pronto, agora é meu, não vou dar para ninguém. Então, Jerusalém ficou por conta da ONU. No primeiro dia que houve a criação do Estado de Israel, prorrompe uma guerra que é a Guerra da Independência, que é a primeira dos conflitos que acontecem em Israel. As nações do entorno de Israel promovem uma guerra e, nessa guerra, Israel toma boa parte do território dos palestinos e não devolve. Esse é o conflito árabe-israelense, é esse. Ele participou de uma guerra, venceu a guerra e tomou parte dos territórios. E depois dessa primeira guerra, teve outras guerras, e nessas outras guerras ele também não perdeu. O Estado de Israel não perdeu e mantém a tutela dessas áreas, que em princípio seria pelo tratado para devolver para os palestinos. Então, a circunstância é essa. E Jerusalém ficou, então, por conta, hoje dividida no meio. Tem um pedaço que é árabe e tem um pedaço que é judeu. Até 1967, havia um muro que dividia a cidade, Jerusalém Oriental e Jerusalém Ocidental. Hoje não tem mais isso. A cidade inteira está sob domínio israelense, mas existem bairros judeus e bairros árabes. E lá onde era o Templo de Jerusalém, seria o local mais judeu que se poderia querer, existe uma mesquita implantada lá em cima, a mesquita de Omar. E essa mesquita é a segunda mesquita mais importante do Islã. Ela está exatamente no Domo da Roca, onde estaria colocado o Templo de Jerusalém. Foi destruído pelos romanos e os árabes fizeram, os muçulmanos fizeram uma mesquita ali em cima. Então você tem hoje uma divisão que não respeita mais esses percentuais estabelecidos. Israel tem domínio de bem mais área do que o previsto. Jerusalém está sob o domínio de Israel, mas o ponto onde era o templo é os árabes que tomam conta e os judeus não são bem aceitos ali para ficarem próximo da mesquita. Então, há muito conflito quando uma força israelense se aproxima daquela região ali da mesquita de Omar.
0: Muito bem, Jorge, ouvintes, internautas, é o nosso Pinga Fogo de número 67. Nós vamos agora para uma dúvida da Mônica. Ela queria saber o seguinte, Jorge. As pessoas que se mutilam, tatuam o corpo inteiro para se assemelhar a figuras diabólicas, inclusive usam o nome, se sofrem de obsessão, fascinação ou algo assim. Ela queria que você pudesse ajudar ela a entender.
2: Bom, existem várias razões pelas quais as pessoas têm tatuagem. Eu daria seis razões para isso. A primeira delas é aquelas que são tatuadas contra a sua vontade. Outras pessoas vêm e lhes impõem tatuagem. A gente vai encontrar isso na Segunda Guerra Mundial nos campos de concentração. Então, é uma circunstância de tatuagem que não tem a ver com as outras. Existe um segundo tipo de tatuagem que as pessoas fazem, que são aquelas que são feitas porque a pessoa quer recordar, quer gravar uma história que aconteceu com ela. Ela quer registrar um momento da vida dela, a perda do pai, a perda da mãe, uma cirurgia forte. Então, ela quer celebrar isso, na vida dela. Ela vai e faz uma tatuagem com relação a isso. Um terceiro tipo são as tatuagens do ponto de vista de afeto, em que você, para demonstrar amor a alguém, você tatua o nome dessa pessoa, tatua o rosto, você faz tatuagem no sentido de você procurar uma relação de trazer aquela pessoa perto de você. Existem um quarto tipo, que são aqueles que se tatuam para aspecto que consideram bonito. Não, quero fazer uma tatuagem aqui que eu acho que fica bonito, quero me tatuar assim. Então fazem no sentido de se considerarem mais bonitos com a tatuagem que fazem. Um quinto tipo são os que promovem umas tatuagens no sentido de agredir as pessoas. Então, o meu objetivo é promover uma tatuagem que tem a ver com uma forma de chocar as pessoas que me veem. Eu gosto de fazer, mas no fundo é uma maneira que eu tenho de promover uma agressão. E o último, sexto tipo, são aqueles que não se enxergam no espelho com o corpo que têm. Então eles reconfiguram o seu corpo, eles fazem uma espécie de transformação corporal para não parecerem com aquilo que são. Então eles implantam chifres, serram os dentes, mexem as unhas, implantam cauda, colocam bolas sobre a pele, tatuam o branco do olho, retiram um pedaço da orelha, uma parte do nariz, fazem tatuagens para ficarem mais parecidos com animais. Então, essas pessoas que possuem esse tipo de comportamento, elas muito provavelmente, a gente não pode bater martelo de 100%, mas a expectativa da lógica é que elas estejam sob uma influência espiritual, negativa, né? porque elas estão, de certa maneira, fazendo um processo de negação da própria realidade que elas possuem. E aí você vai encontrar pessoas que promovem uma modificação corporal muito violenta em si. E essas condições de mudança muito significativa, elas decorrem da crença que a pessoa tem do que ela é. Então, essas criaturas que fazem essas alterações, o mais esperado é que durante um processo de ida para o mundo espiritual, elas levem essas tatuagens, porque elas querem ser assim, elas se enxergam dessa forma. E cada vez mais elas vão procurando ampliar as alterações que elas fazem nos seus corpos. Então, elas estão satisfeitas com o que elas estão fazendo. É o prazer delas é promover esse tipo de situação. Então, elas têm a tendência de levar isso para o mundo espiritual. Diante de todos esses quadros, o que nos compete fazer? Porque não é a gente olhar e dizer, meu Deus, é um absurdo. Porque é a forma como a pessoa entendeu que ela se identifica. Então, a gente tem que enxergar por trás disso uma história. Eu não gosto do que eu sou. Eu não aceito o que eu sou. Eu não me vejo naquilo que eu era. Eu me vejo do jeito que eu estou. Eu quero me transformar para não ser aquilo que eu era. Então, é alguém que está fazendo um esforço para transformar a sua circunstância corporal para uma outra que ela considera melhor. E aí eu quero fazer uma observação sobre tudo isso. Esses indivíduos que estão fazendo tudo isso estão movendo as suas vidas e estão permanecendo no corpo, gostando de viver com as mudanças que fazem. Enquanto outros que não se transformam estão detestando viver, estão rejeitando a vida, não estão aceitando continuar na existência física, enquanto esses estão transformando seus corpos para viver mais, porque assim eles entendem que seja viver. Então veja como tem características diferentes. Enquanto de um lado a gente está olhando aquele que se transformou na crença de que alterando ele vai ser mais feliz, eu olho para aquele e deixo de perceber o outro, que aqui perto do meu lado não está suportando ser quem é. Ele não está se transformando fisicamente, mas em termos de alma, ele está completamente transformado por dentro, no desamor que ele desenvolveu sobre si próprio e sobre a própria vida, querendo sair do corpo para não voltar mais. Que a gente não olhe só as aparências, mas cuide de todos, porque às vezes pessoas belas podem estar profundamente sequeladas do lado de dentro.
0: Muito bem, Jorge, ouvintes, internautas. Vamos seguindo aqui. A Divina faz a próxima pergunta.
1: A próxima pergunta é da Karina Leite, de Belém do Pará.
2: Meu Deus, Belém!
0: É, Belém!
1: Ó, sendo a mediunidade um atributo do espírito, não do corpo material, em todas as existências do espírito, o médium, ele terá a mediunidade presente?
2: É Andréia o nome dela?
1: É Karina Leite.
2: Karina Leite. Karina, eu tenho uma surpresa para você. A mediunidade é uma faculdade orgânica. Ela não está no espírito. Às vezes nos surpreende isso, às vezes a gente diz, mas como no corpo? O que é isso? Tem que estar no espírito, não. O espírito é sempre médium, porque o espírito sempre vê espírito, o espírito sempre se comunica com o espírito. O problema é se o corpo tem o aparelhamento para registrar aquilo que o espírito está registrando. E Allan Kardec cita isso, Emmanuel também reforça essa questão de que a mediunidade é uma faculdade que está no corpo físico. Como é isso? É na epífise. É a epífise, é lá dentro da glândula pineal que estão as condições que favorecem mais ou menos para o fenômeno mediúnico. Então, nada determina que alguém que foi médium em uma existência vá ser médium na outra, porque depende do corpo que vai receber. Se o corpo tiver o aparelhamento, ótimo, ele será médium. Se o corpo não tiver, ele não será, porque ele precisa ter a predisposição orgânica para que o fenômeno aconteça. Agora, como é o espírito que manifesta as suas percepções para a construção do corpo físico, é bastante razoável que, de repente, uma pessoa que tenha uma vivência grande de mediunidade, ele influencie na formação de um novo corpo. Quero dar um exemplo. Chico Xavier, por exemplo, que era um médium incrível. Esse mesmo espírito, Chico Xavier, reencarnando, ele certamente vai ser médium novamente. Por quê? Porque o espírito tem tanta capacidade já de trabalho mediúnico que quando ele vai modelar o corpo físico, pode ser que ele modele, o que é o esperado, novamente características mediúnicas no corpo. Mas essa não é uma questão determinística, ou seja, fulano é médium, então será médium para todo sempre. Fulano não é médium, não será para todo sempre. Não. Vai depender das características orgânicas que eu tiver para saber se eu vou ser mais ou menos médium. Portanto, respondendo à sua pergunta, a mediunidade é uma faculdade do corpo, não do espírito, e que não tem uma condição de permanência nas várias existências corporais. Cada uma completamente diferente da outra, podendo ser e não ser, a depender de cada caso.
0: Muito bem, Jorge. Vamos seguindo com o programa. Eu já ia falar para você tomar água, ainda bem que você já está tomando, né? Então vamos lá. O Arthur está acompanhando a gente, Jorge, e ele está com uma dúvida. Ele queria que você explicasse uma passagem do livro Nosso Lar, no item 45. No campo da música, em que André Luiz diz que Lísias gentilmente paga os ingressos, lá se cobra os serviços prestados? Qual moeda?
2: A moeda é o bônus hora. E por que que se paga? Para que as pessoas tenham, todo mundo tem direito ao básico, mas quem trabalha vive melhor. Isso é um estímulo ao trabalho. Então, assim, o campo da música é franqueado para todo mundo que trabalha, tem condição de ir lá, porque é só usar o bônus hora. Mas se eu não trabalho, eu sou chamado à responsabilidade do tipo: por que que você vive na nossa colônia e não exerce nenhuma atividade? Faz sentido você viver numa colônia espiritual onde as pessoas estão numa condição bem diferente de outros lugares do mundo espiritual e que admite-se que se eu estou numa colônia, eu tenho a condição mínima suficiente para estar ali e eu não faço nada, eu não exerço nenhuma atividade, eu não colaboro com ninguém, eu não atuo em nenhum dos ministérios, nenhum dos serviços, nada, para não ter um bônus hora para poder ir ao campo da música? Onde está o problema? Está na administração ou está em mim, que não produzo nada na sociedade? Então, essas atividades, elas acontecem exatamente para que as pessoas sintam a necessidade do trabalho, sintam a necessidade de fazer, para que elas sejam mais plenamente identificadas como cidadão pleno da colônia. Então, todos são convocados ao serviço. E aí, um detalhe. Todos têm o básico. Mas para ter mais do que o básico, você tem que estar fazendo alguma coisa no bem.
0: Muito bem, Jorge, ouvintes, internautas. É o nosso Pinga Fogo número 67. Deixa eu pôr aqui, né? Que tá só o Jorge na tela, agora sim. Divina, próxima pergunta.
1: A próxima pergunta é do Arthur, você já fez? Já, né? Uhum. Ah, tá. Então vou fazer aqui você. Aqui, ó. A Rádio Fraternidade foi um belíssimo achado para mim e o Pinga Fogo uma pérola rara. Jorge, durante nossas reencarnações podemos ter vários espíritos, ele quis dizer assim, vários espíritos assim, encarnar como pais, mães, vários espíritos nas nossas reencarnações. Ao desencarnar, só reconheceremos como tal os da última encarnação? Como veremos os outros espíritos que fazem parte da nossa família espiritual? Como vamos reconhecer essas pessoas? É o Vastir Silva, de Jaboatão, Pernambuco.
2: Uma boa noite para você. Nós todos somos irmãos. Nós não temos pais de verdade. O único pai que nós temos é Deus, e todos nós somos filhos adotivos, porque os nossos pais biológicos sempre nos adotam, ou nos adotam antes de nós começarmos a gestação no útero de nossas mães, ou eles vão nos adotar depois de a gente já ter sido gestado e nascido. Mas todos somos adotivos. Nós investimos a capa de filhos e de pais nessa existência. Numa próxima, nós podemos ser irmãos, depois nós podemos estar invertidos, eu como pai, meu pai como meu filho. Essas dinâmicas, elas acontecem. E não é a última existência que determina quem é meu pai. Não. É a relação efetiva de filialidade que eu sinto com determinados espíritos. São eles que, de certa maneira, definem os vínculos que a gente tem, apesar das encarnações que a gente possa ter vivido em outras existências. Então, eu tenho uma família espiritual grande. Quando eu desencarno, eu tenho relação de paternidade e relação de maternidade com vários. São todos meus irmãos. Mas eu tenho relação de paternidade e de maternidade com vários. Como nós temos hoje encarnados, que a gente tem nosso pai, a gente tem nossa mãe, mas a gente tem algumas pessoas que possuem uma espécie de presença paterna e materna nas nossas vidas. Padrinho, madrinho, avó, avô, professores, determinadas pessoas que a gente tem uma reverência do ponto de vista de autoridade sobre nós. Então, quando nós vivemos uma experiência de estarmos no mundo espiritual, essa percepção de autoridade moral, ela existe. E aí a gente pode até considerar que eles sejam como que se fossem nossos pais. Mas, a rigor, todos nós somos irmãos. E só há um pai cuidando de todos nós.
0: Muito bem, Jorge. Vamos seguindo aqui. A Grazi está acompanhando a gente. E a dúvida dela é sobre uma palestra que você fez recentemente sobre Gandhi, e que a gente até transmitiu. Ela disse que foi maravilhosa. Você mencionou que ele nasceu perto do dia que o Kardec desencarnou. Você acha que esses grandes espíritos vêm e vão com o tempo para coincidir no tempo e não ficarmos sem ninguém aqui na Terra?
2: Eu não diria que isso é uma obrigatoriedade, porque quando Kardec desencarna em 69, ele está plenamente produtivo. E Gandhi só vai se tornar realmente produtivo lá pelos 40 anos de idade, que é quando ele volta para a Índia. Aí é que ele vai desabrochar as primeiras tarefas da sua vida e ele vai entrar a ficar pleno com 52 anos, quando ele torna-se o presidente do Congresso indiano na época. Então, são 50 anos aí entre a desencarnação de Kardec e o apogeu do momento do pleno de Gandhi no mundo. Então, não dá para a gente dizer assim, olha, ele desencarnou outro veio que é para cobrir, porque ficou 50 anos aí. Na verdade, nós não temos só dois, tem uma rede de espíritos, né? Uns vão embora, outros vão ficando. Eu diria diferente para você. Eu diria que Kardec nasceu em 1804 e que Léon Denis nasceu em 1826. Quando

0: é que vem dando a continuidade. Então, esses fazem parte de um processo de programação. Agora, entre Gandhi e Kardec, tem aí 52 anos de distância até ele entrar no apogeu. Desencarnaram e nasceram no mesmo ano. Sim! Mas não necessariamente para que um fosse exatamente o consequente do outro. E já que você tocou no Gandhi, eu queria falar uma coisa que era para eu ter dito na live e eu esqueci. O Gandhi é o único personagem encarnado que Emmanuel cita na obra A Caminho da Luz, tá? Todos os demais já teriam terminado suas tarefas na Terra. E Emmanuel cita Gandhi quando ele ainda estava trabalhando. Ele poderia até ter tomado um caminho tortuoso, mas Emmanuel cita Gandhi durante o processo dele estar na Terra ainda. A obra é de 1939, Gandhi só desencarnaria 9 anos depois, em 48. Então, ele está pleno na sua atividade ainda e Emmanuel cita como ele cita Gandhi como uma referência. Acho que é no capítulo 5 ou 6 da obra, quando ele fala da Índia e das castas, o nome de Gandhi aparece, o único personagem vivo citado por ele.
1: Bacana esse registro, né? Muito, muito interessante. Bom, Divina, a próxima pergunta.
2: A próxima pergunta é de Luísa Campos. Jorge, minha filha partiu para o plano espiritual há 2 anos. Sinto muita falta e saudades. Gostaria de saber se ela consegue ouvir e sentir os meus pensamentos e me ver aqui. Como posso encontrar com ela?
0: Primeira pergunta sua, se ela ouve você. Sim. Os espíritos estão ligados conosco através dos fios do sentimento. Então, não é necessário que sua filha esteja presente no seu lar para que ela ouça você, porque ela não ouve o som da sua voz. Ela ouve a vibração do seu sentimento. Como se fosse uma voz inarticulada, como se você fosse uma estação de rádio que transmite. Onde quer que ela esteja, no seu lar ou distante do seu lar, o pensamento viaja e vai até onde ela está e ela sente as emoções dos seus sentimentos. Ela não ouve a palavra por palavra, mas ela registra a onda de saudade, a onda de amor, a onda de bem-querer, isso a toma e ela percebe seus sentimentos pelos fios invisíveis do amor. Quando você se desespera e fica angustiada demais, o seu pensamento também vai ao encontro dela, ela também registra os seus momentos de dor. E quando ela ouve, no sentido espiritual, quando ela sente que você está em dor, ela se preocupa. Ela se aflige porque talvez ela não esteja ainda em plenas condições para realmente ajudar. Então, você saber que o seu familiar está passando por uma dificuldade, você não poder ir, é meio preocupante. A pessoa fica aflita, o espírito fica incomodado. Então, nesse sentido, o ideal seria que você reduzisse, quanto fosse possível, os sentimentos amargos da dor, da saudade. Eu falo reduzir porque nem sempre a gente vai conseguir eliminar, mas fazer um esforço para quando lembrar dela, lembrar com saudade e não com sentimento de angústia. E como é que a gente faz para fazer isso? Eu vou lhe dar uma dica. Não pense na perda. Relembre dos tempos que ela esteve com você e sinta prazer em lembrar os tempos que ela esteve. Não olhe o que você perdeu. Relembre o tempo bom que você teve e diga: Oh meu Deus, muito obrigado pelo tempo que você me deu com a minha filha, porque eu vivi isso, eu vivi aquilo, eu vivi mais. Então, olhar para o passado com alegria e não olhar para o presente com a tristeza daquilo que faltou. Isso vai ajudar com que você não transmita sentimentos negativos na direção dela. Então, respondendo à sua primeira pergunta, ela ouve você, ela sente você e sente seus sentimentos. A segunda pergunta que você faz é como que você pode fazer para se comunicar com ela. Os processos

0: de comunicação mais fáceis são através do sonho. Quando nós sonhamos, é bastante razoável que esses sonhos não sejam, na verdade, sonhos, que eles sejam experiências reais, emocionais, que a gente tenha vivido durante a noite. E são tanto mais prováveis de serem experiências reais, quanto mais lucidez eu tenho durante o sonho. Por exemplo, você sonha com sua filha e a sensação de como você se comporta no sonho é como se você tivesse de fato com ela. Você diz, minha filha, que saudade! Olha como é que você está! Você está linda! E você reage no sonho como você reagiria. Você está em pleno domínio das suas emoções. Você pensa como você, fala como você, tem total consciência das pessoas que estão ali, da sua filha. Não é um sonho assim, ah, eu sei lá, eu sonhei um negócio esquisito. Mas você não tem domínio sobre as coisas. Quando você sonha, você percebe que você domina a situação e está consciente do que está acontecendo. Alguns de nós até dizemos assim: ué, mas se eu estou aqui e eu estou com a minha filha se encarnou, então eu estou em espírito, eu estou fora do meu corpo. Alguns de nós temos essa lucidez durante o sono, outros não. Mas a dinâmica é essa. E eu quero dizer a você que perdeu sua filha, que você tem todos os justos motivos para sentir saudade. É muito amargo perder um ente querido. Um filho, então, meu Deus. Mas apesar de todas essas dores, a gente não pode esquecer que o nosso pensamento negativo os atinge e que eles não querem que nós fiquemos num processo de sofrimento. Eles não querem isso. A gente tem, claro, que dar um tempo a nós próprios, que ninguém é de ferro para não sentir saudade, mas nós temos que trabalhar as nossas potencialidades para retomar a nossa condição de normalidade. Nós temos que retomar a dinâmica da nossa vida. Claro, isso vai demorar para cada um tempo maior ou menor. Se a gente estiver sentindo que não está progredindo, procurar um terapeuta, um psicólogo para ajudar a gente a passar pelas fases do luto. Mas é muito importante que a gente se reconstrua, viu? A gente não pode deixar com que o golpe da vida, que é duro, não tenho dúvida nenhuma, é duro demais, mas ele fecha as nossas portas para o futuro. Porque às vezes a gente tem outros familiares, tem marido, tem outros filhos, tem nossos pais, tem a nossa história de vida, e às vezes a dor da perda, ela acaba produzindo uma sequela tão grande em nós que a gente não consegue mais caminhar. Não deixe que isso aconteça com você. Posso lhe dizer uma coisa: a perda de um filho é uma ferida que sangra, ela vai sangrar por muito tempo. Mas essa ferida, depois de muito tempo, ela vai fechar. A ferida dessas perdas, lá na frente, elas cicatrizam. Quando elas cicatrizarem, não significa que você simplesmente esqueceu tudo. Não. É apenas uma ferida que cicatrizou. E se você bem perceber, toda ferida que cicatriza é uma chaga que deixou uma marca. Você nunca mais será a mesma pessoa. Sua relação com os filhos vai mudar completamente. Sua relação com os netos vai ser completamente. A maneira de você educar vai mudar. Porque você sabe que pode perder. Você vai dizer, não faz assim não. Não briga com o menino. Não faz assim, não. A gente descobre, depois de passado o tempo dessa dor toda, que nós temos tanto amor dentro de nós, porque a gente descobre o quanto a gente poderia ter amado mais as pessoas se soubesse que elas partiriam. Então a gente passa a ser muito mais emotivo. A vida passa a ter um sabor diferente. E apesar de todas as feridas que a perda dos entes queridos promove em nós, ela nos concede um dom maravilhoso, o dom de nos tornarmos pessoas muito mais sensíveis diante da dor dos outros e mais capazes de amar, se nós soubermos aproveitar as lições que essas experiências nos dão.
1: É verdade, viu, Jorge? Vamos seguindo aqui com o programa. Eu queria dizer que tem uma pergunta aqui sobre a questão do batismo, e eu queria falar que ela foi respondida pelo Jorge no programa 65, viu? É o tempo de 1 minuto e 40, se não me 1 hora e 40 mais ou menos. Então dá uma olhadinha lá que está a resposta do Jorge a essa sua pergunta, viu? A nossa querida ouvinte que perguntou sobre isso. O Marcos está acompanhando a gente lá de Florianópolis, em Santa Catarina, e ele queria que você ajudasse também a entender o seguinte: o pensamento obsessivo pode ser sintoma de um transtorno mental, Jorge?
0: Pode. O que acontece às vezes é que nós queremos departamentalizar tudo, como se uma coisa não fosse a outra, e como se essa outra coisa não tivesse a outra. O homem é um ser integral. Quando você está com dor de ouvido, você fica super impaciente. Você com dor de cabeça, com enxaqueca, com dor de ouvido. Oh, mas que maravilha, ai, que lindo. Nossa, ai, gente, tá bom, senta, põe aí. Não, não faz barulho. Muda a minha personalidade. A dor é física, mas ela interfere no meu psicológico. E quando eu fico abalado, irritado, eu permito que determinadas companhias espirituais se aproximem mais de mim do que em outras circunstâncias. Ou seja, corpo, mente e espírito estão todos interligados, porque o homem é um ser integral, ele não é de caixinhas. Então, se uma pessoa possui um processo de transtorno, um transtorno mental, qualquer ele que seja, é um indivíduo fragilizado diante das circunstâncias da vida. Então, ele acaba sendo uma presa mais fácil para um processo obsessivo. Então, a gente não pode olhar as coisas assim. Se é obsessão, não é transtorno mental. Se é transtorno mental, não é obsessão. Gente, é tudo junto e misturado. Então, quando eu sou uma pessoa que sou médium, eu estou mais suscetível às influências dos espíritos. Se eu sou uma pessoa que tem algum transtorno mental, eu trago sequelas em mim dos meus processos angustiantes, porque transtorno mental é diferente de deficiência mental. O transtorno mental não tem nada a ver com uma deficiência. São conflitos que o indivíduo traz. Ele tem um conflito dentro dele, uma depressão, ansiedade, síndrome do pânico, vazio existencial. Ele tem algum tipo de experiência do ponto de vista emocional. E é lógico que uma entidade pode se aproximar dele. Então, os fenômenos, eles se misturam. Se você possui um transtorno, é muito provável que os espíritos se aproximem de você. Ivone Pereira, por exemplo, conta muito no livro Recordações da Mediunidade que ela tinha por hábito procurar no jornal as pessoas que faleciam por suicídio e recortava do jornal para orar por aqueles suicidas, para que eles melhorassem. Então, ela, fulano suicidou, recortava e fazia oração por aquela pessoa. Aí ela diz que quando ela orava, eles vinham tudo para o quarto dela. O quarto dela era cheio de entidade suicida que visitava, porque ela orava, eles vinham para ficar com ela, né? Mas eles vinham por quê? Porque ela tinha todo um aparato espiritual que fazia isso. Eu não estou dizendo para ninguém orar por suicida, que o suicida vai aparecer no quarto. Não, porque Bezerra tomava conta desse trabalho. Então, assim, era Bezerra que dizia: eles estão aqui para que você possa cuidar deles, então vamos cuidar deles. E por que que eles faziam isso com ela? Porque ela tinha sido uma ex-suicida, então precisava dessas experiências todas, para que ficasse muito nítido para ela que ela não deveria se suicidar. Então, a presença dessas entidades em torno dela se faziam pela essa sintonia que ela tinha. A mesma coisa acontece com pessoas depressivas. É muito comum pessoas que possuem depressão, quando você chega no quarto delas, tem mais dois ou três espíritos deprimidos junto com ela. Eles não estão fazendo ali uma ação deliberada de perversidade obsessiva. Eles estão por identidade. Ela é triste? Eles também são. Ela sofre? Eles também sofrem. Eles não se sentem amparados pela vida? Ela também não. Então, há uma identidade de gostos. Então, eles se sentem atraídos pelo pensamento e se juntam com ela. Só que, o que que acontece? Ela sozinha já tem o transtorno e eles em volta potencializam a dor que ela tem, ampliando ainda mais o sofrimento que a pessoa sozinha teria. Então, os espíritos que obsediam, nem sempre obsediam por perversidade. Podem obsediar por questão relativa à identidade com essas pessoas. Okay?
1: A Divina faz a próxima pergunta, vamos lá.
2: A próxima pergunta é da Ledu Vilar. Boa noite a todos. Gostaria que o Jorge me dissesse quem é Celina. A quem se refere na súplica a Maria? Sei que deve ser um espírito de muita luz.
1: Você lembra que eu te falei que a gente tinha que fazer um estudo sobre Celina aí, tá vendo?
0: Estudo sobre Celina. Você tá vendo? Muito bem. É assim. Na história dos evangelhos, a gente tem um espírito chamado Arcanjo Gabriel, que aparece para trazer a Maria a notícia de que ela engravidaria o filho dela, etc, etc. Quem é o anjo Gabriel? Ele é um mensageiro de Deus. Então, Deus, no caso, não seria Deus diretamente, mas os espíritos que tomam conta do planeta, vamos dizer assim, aquela elite espiritual do qual Jesus comanda, tem mensageiros que trazem notícia aos homens. O chamado Arcanjo Gabriel, esse espírito Gabriel, é o mensageiro desse corpo de entidades que controla o planeta como um todo. Esse é o papel dele, vir aos homens informar aquilo que deverá acontecer em cima dos planos celestes. Celina é como se fosse o anjo Gabriel de Maria. Ela é a mensageira de Maria. Então, ela faz o papel de estar mais próximo dos homens. É ela que, quando alguém ora para Maria, ela que recolhe as súplicas, leva Maria. Aí Maria diz, volte e diga tal coisa. Aí ela desce para dizer, a nossa Maria manda dizer tal coisa. Então, ela é o elo entre Maria e as criaturas humanas. E muitas das passagens que a gente tem sobre comunicações entre Maria e os homens, Celina toma parte disso. Quando diz assim, aí se pediu que Maria intercedeu junto a Maria, e aí depois veio uma resposta. Quem trouxe essa resposta? É esse espírito chamado Celina, que pega as notícias lá do seio de Maria e traz para os homens. Pega o expedito dos homens e leva até Maria. Então ela faz esse papel de ser a intermediária entre o pleito dos homens e as respostas que Maria oferece.
1: Muito bem, Jorge Alahá. Bom, Jorge, vamos seguindo aqui com o programa. Nós temos uma pergunta do João. Ele está acompanhando a gente lá de São José do Rio Preto, São Paulo. E ele diz assim, olha, no livro Maria de Nazaré, escrito pelo autor João Nunes Maia, através do Espírito Miramês, no capítulo Em Preparo Espiritual, verifica-se que uma parte dos sacerdotes do Templo de Jerusalém, incomodados com a jovem Maria, que reprovava as atitudes de muitos deles, impuseram que ela se casasse com José, que trabalhava para o templo. Assim pergunto, existe em outros livros, ou até mesmo junto aos judeus, o conhecimento desta passagem sobre o casamento de Maria com José, ou somente nesta obra?
0: No judaísmo não tem nada, né? Porque o judaísmo não tem preocupação com a história de Jesus, então você não vai encontrar nada lá. Você vai encontrar um pouco dessa história no Corão Sagrado. O Corão tem uma surata específica para tratar de Maria e uma outra que trata dos pais dela. Ali fala bastante dessa história, mas a figura de José não aparece no Corão. Mas fala que Maria era do templo, que Maria era uma menina que tinha sido colocada para servir no templo de Jerusalém. Fala que Zacarias seria uma espécie de tutor dela no tempo que ela estava trabalhando no templo e que ela fica ali até o período da sua adolescência quando ela sai do templo. Mas os judeus não têm nada. No Corão não tem José, mas entre os 72 evangelhos que existem, a gente só conhece quatro, que é Mateus, Marcos, Lucas e João, existem outros 68 chamados de evangelhos apócrifos. E entre esses 68, que a gente é louco para pegar todos eles, mas não consegue pegar um ou outro, né? Tem o evangelho gnóstico de Tomé, depois vem um outro evangelho de fulano, tem um muito interessante, chamado, dá para encontrar na internet, ele tem em PDF, chama proto-evangelho de Tiago. Por que que é proto? Porque ele não seria ainda um texto final, ele seria ainda uma espécie de rascunho de um evangelho intitulado como sendo de Tiago. Não sei quem é esse Tiago, mas chama-se proto-evangelho de Tiago. Nessa narrativa, que é antiga, né, essa é uma narrativa que vem lá da época do cristianismo primitivo, tem muita informação sobre Maria e José, seu casamento, etc. tal. Lá a gente vai encontrar muitas informações dizendo que ela, nessa narrativa, Maria seria uma garota destinada ao Templo de Jerusalém, que entra na adolescência, e os sacerdotes decidem que ela deve sair e procuram entre os homens que eram tidos como pessoas corretas e que poderiam cuidar dela, um homem já de idade chamado José. Então, ele recebe Maria na condição de tutor. Isso é o que está no próprio Evangelho. Recebe ela na condição de tutor e vai cuidar dela como tutor. E é quando, então, ela é engravida. Esses evangelhos, eles não apresentam a gravidez de Maria de maneira natural. Todos eles vão apresentar uma gravidez sobrenatural para a circunstância de Maria. Tem só um dos evangelhos que eu já tive a chance de pegar, que não é desses quatro que está na Bíblia, mas dos apócrifos, que fala que não, que foi uma relação entre os dois. Mas o próprio evangelho de Tiago, que tem toda uma descrição detalhada sobre José e Maria, ele também afirma que a gravidez dela se deu de forma especialíssima e que eles não teriam tido contato. Não, isso está dentro desses evangelhos todos, dessas informações do ponto de vista histórico que o cristianismo nos oferece. Tá? Então, respondendo à pergunta, se existe algum livro, existe o próprio evangelho de Tiago. Entre os judeus, absolutamente nada. E no Alcorão? O Corão Sagrado traz algumas informações, mas não tem José nessa história.
1: Muito bem, Jorge Alahá, ouvintes, internautas, a gente vai seguindo com o Pinga Fogo, edição número 67, 2 de agosto de 2021. A Divina traz a próxima pergunta.
2: A próxima pergunta é de Orlando do Nascimento Costa Filho. Ele gostaria de ouvir do Jorge Alahá descrever alguma ou algumas experiências por ele vivenciada em sessão mediúnica, na qual tenha ocorrido fenômeno de materialização, se você já vivenciou.
1: Você já viu um espírito materializado?
2: Ou pode contar.
0: Nunca participei de reunião que tivesse tido um fenômeno de materialização. Nunca. Nunca estive. Mas tenho uma curiosidade muito grande por essa parte da doutrina, porque é uma coisa muito forte. Quando eu era criança, bem pequeno, deveria ter uns 10 anos de idade, eu participei de uma reunião mediúnica familiar, não era no centro espírita, reunião familiar, em que eu vi um fenômeno de materialização nessa reunião. Eu vi uma pena, não era num centro espírita, eram entidades que eram ligadas à floresta, e o médium materializou uma pena durante a reunião. Foi a única coisa que eu vi até hoje materializada. Essa pena foi materializada, era uma pena toda branquinha. E aí a entidade disse, entregue a pena para ela. Aí deram para uma moça, ela guardava a pena dentro de um vidro de remédio, está dentro da bolsa dela. E quando as coisas para ela estavam ótimas, a pena se abria totalmente. E quando as coisas estavam ruins, a pena ficava toda enroladinha. E eu vi ela várias vezes na reunião, a gente, cadê a pena? Deixa eu ver. A gente olhava a pena e olha, meu pai está doente. Aí a pena ficou toda enrolada e o pai dela faleceu. Aí ela foi fazer vestibular, a pena abriu toda e ela passou no vestibular. Passou mais ou menos o que eu tinha 10 anos, uns 10 anos depois eu fui fazer uma compra de um livro espírita e a moça que me atendeu pediu meu nome. Quando eu dei o nome, ela disse, Alahá, eu acho que eu conheço a tua família. E realmente era ela. Eu digo, você é a moça da pena? Ela disse, sou eu da pena? Deus, cadê a pena? Ela disse, ah, a pena me acompanhou por toda a faculdade. Quando eu me formei, a pena sumiu de dentro do vidrinho. Ela se desmaterializou. Foi a única coisa que eu tive a oportunidade de ver assim numa reunião de materialização, só. Mas é um assunto que eu tenho procurado muito. Se você gosta, sugiro que você leia o livro O Trabalho dos Mortos, de Ettore Bosio, que narra as materializações de Ana Prado. O livro Fatos Espíritas, de William Crookes, que narra as materializações de Florence Cook. E depois faça uma leitura da obra Afinal, Quem Somos?, de Pedro Granja, que pega todos os experimentos que tem de materialização, bota tudo numa obra só. Se você ler Afinal, Quem Somos?, você vai achar muito do que você está buscando. A única coisa triste é que Afinal, Quem Somos? Não vende mais, só em sebo. Você tem que procurar num sebo para poder comprar. E não tem em PDF na internet.
1: Já ia falar para ela ver se tinha em PDF, você já
0: Tem
1: adiantou que
0: não.
1: não tem.
0: Tem não.
1: Então vamos seguindo aqui, Jorge Alahá, com mais uma pergunta aqui. É, o que que pode levar, isso aqui até a pessoa não se identificou, o que que pode levar um jovem de 20 anos a se envolver num fanatismo religioso desequilibrando toda a família? Será que pode ter influência espiritual ou algum tipo de fascinação? Como aconselhar? Agradeço imensamente se puder me ajudar. Me ajudar a ajudar. Ela não se identificou, mas está ouvindo a gente, Jorge.
0: Tá bom. Bom, como saber se uma crença é uma crença fanática? Aí nós teríamos que ler as perguntas 841 e 842 do Livro dos Espíritos. Sim, 841 e 842. Essas duas questões, elas vão nos destacar exatamente essa característica. Como agir diante de uma pessoa que tenha uma fé que traz problema? Porque a pergunta de Kardec é: se a gente tem que respeitar a fé das pessoas, é justo respeitar uma fé que está trazendo problemas para a sociedade, que a pessoa está fazendo, agindo de maneira que desconstrói? Como que a gente deve agir? E a resposta dos espíritos é encantadora. Ele diz: não, a gente não só pode, como deve tentar ajudar. Só que só dá para ajudar se usar dos atributos que Jesus ofereceu. É o amor, compreensão. Não se procura ajudar pessoas nessas circunstâncias querendo forçar a sua crença, porque elas vão fugir do seu contato. Então, o esforço aí tem que ser através do afeto, de todas essas coisas. Agora, o que que leva uma pessoa a experimentar esse tipo de fenômeno? Você pode ter alguém que está repetindo uma experiência de fanatismo do passado. Ele vem de uma história fanática do ontem, reencarna hoje, veio com esquecimento do passado, mas ao travar contato de novo com a religião, eclodiu a personalidade do ontem no hoje e ele volta a apresentar as características de intolerância. E uma segunda alternativa é que é um processo de fuga, no qual o indivíduo que procura de todas as formas negar as características que ele tem, ele se desloca na direção da intolerância para ocultar a sua própria característica que ele não consegue esconder. Eu não sei se eu estou me fazendo claro, mas às vezes a pessoa tem, vou dar um exemplo, a pessoa tem um desequilíbrio na área da sexualidade. Então, como ela não consegue lidar com isso de maneira mais tranquila, ela cai no extremo e diz: isso é tudo pecado, tudo pecado. E aí ela empurra para o extremo para que isso ajude com que ela se autopuna e não faça contato com aquilo que ela não está conseguindo lidar. Em todos os casos, portanto, a questão do fanatismo, ela é um processo que não pode ser visto como uma coisa normal. Agora, do ponto de vista espiritual, a gente costuma dizer que o fanatismo pode ter raízes num processo de fascinação, que são os fenômenos mediúnicos, obsessivos mais difíceis, porque o espírito não se sente perturbado, perdão, O obsediado não se sente perturbado, então você não consegue nem ajudar. No caso da obsessão simples e da subjugação, a pessoa diz, eu não estou bem, é mais fácil ajudar. Na fascinação, diz, não, eu estou ótimo, quem está mal é você. Então é complicado você conseguir ajudar. E aí você pede como ajudar. Eu daria duas dicas para ajudar. Primeira, não desistir da pessoa. Não desistir. Porque se a gente desistir, a gente corta o laço e ele pode se desequilibrar completamente. Então, não desistir dele, insistir. E a segunda é como insistir. Só com amor. Olhar com amor. Não olhar com recriminação. Não proibir, não tentar estabelecer prisão para a pessoa. Você não vai, eu não vou permitir, eu vou queimar teus livros. Tudo que você faz nesse sentido, você só estimula ainda mais o processo de rejeição da normalidade. Então você tem que chamar a pessoa pela razão. Vai dar um trabalho danado de você dizer, senta aqui, vamos conversar, você acha que está certo? Não vai por aí. E tentando, aí você vai colocar em prática todo o sentimento de amor, de afeto, de compreensão, de exercício, de virtude, para que a gente consiga fazer essa pessoa fazer algum tipo de progresso. Porque a tendência é que ele não possua esse tipo de circunstância. O fanatismo, ele tem três fases, viu? A primeira fase é o isolamento. Eu não quero o contato com quem é diferente de mim. Essa é a fase número um, isolamento. Aí vem a fase número dois. Já isolado, se você for levar outra ideia para ele, ele já está isolado, não quer contato com você. Mas se você for lá para levar alguma coisa para ele, ele rejeita. É a segunda fase, é a rejeição do que é diferente. E vem a última fase, que é a fase na qual você ataca o que é diferente. Então, isola, rejeita e ataca. I de isola, R de rejeita e A de ataca. Ira, raiva, é a consequência do processo do fanatismo. Para evitar com que a pessoa passe para os passos seguintes, você precisa usar de muito amor e de muito afeto para conseguir fazer, senão o companheiro vai ter muita dificuldade de mudar.
1: Muito bem. Então, não pode ter ira.
0: Não pode ter ira.
1: Muito não. Bem, tá certo.
0: É porque eu não tenho aqui a questão 841, 842. Mas a resposta dos Espíritos é maravilhosa.
1: A Divina faz a próxima pergunta, então. Vamos lá, Divina.
2: A próxima pergunta é de Helder Mira. Jorge, fazemos parte de um grupo de estudos mediúnicos na Austrália há 3 anos. É em Perrite, acho que é isso mesmo, a cidade. Ninguém é experiente e somos o único centro da cidade. Como e quando iniciar os experimentos práticos?
0: Talvez o pessoal do Conselho Espírita Internacional possa dar boas orientações. Jussara Korngold podia ser um excelente contato para que vocês possam desenvolver essas características ou através da própria Federação da Austrália. Mas do ponto de vista prático, o que é que a gente poderia fazer? Fazer em duas etapas. Primeiro, o estudo sistematizado para que todo mundo consiga ter uma noção dos princípios do Espiritismo e a leitura de mundo que o Espiritismo oferece. Esse estudo vai demorar aproximadamente uns 3 anos. Se vocês não fizerem parada de final do ano e tocar direto, em 2 anos e pouco vocês podem concluir essas apostilas. Mas não adianta correr. Importante é ir aprendendo, fazendo os roteiros, lendo, discutindo e se apropriando dos conteúdos. Ele tem 3 módulos. Completando esses 3 módulos, que tipicamente se faz em 3 anos, porque tem férias, paradas e tal, as pessoas vão bem devagarinho com esse conteúdo, mas se vocês tocarem reto, dá bem menos. Muito bem, terminado esse período do ESD, aí você consegue mais outras apostilas. Essas apostilas todas têm na FEB. Acho que todas elas já estão em PDF também. Mas se quiser comprar a física, a Federação Espírita Brasileira tem. E aí, depois de concluído esse ESD, que seria esses três módulos, aí vem o segundo curso, que é o curso da mediunidade. Nesse segundo estudo, que seria o estudo e prática da mediunidade, você vai ter tanto o estudo específico da prática mediúnica, como vai ter, dentro desse estudo, momentos de vibração. Começa com 5 minutos, passa um tempo e vai para 10 minutos. Passa um tempo, ele sobe para 15 minutos, e o grupo vai se ambientando a fazer vibrações, mentalizações, na paralela que ele vai estudando. Com o tempo, vai diminuindo o tempo de estudo e ampliando o tempo de reunião. Até que, naturalmente, o grupo que começou lá atrás, fez os 3 anos de ESD, está dentro de um grupo mediúnico. Mesmo que a gente não tenha tanta experiência assim, esse material vai ajudar bastante. Além do material da FEB, de estudo da mediunidade, eu sugiro a leitura integral do livro dos Médiuns e a leitura integral do livro Diálogo com as Sombras, de Hermínio Miranda. Essas duas obras são muito importantes para formar o arcabouço básico do entendimento, tanto da mediunidade, com o livro dos Médiuns, e da prática mediúnica com o livro Diálogo com as Sombras. É a obra mais completa que a gente tem em Movimento Espírita sobre como conduzir grupos mediúnicos com orientações excepcionais que o Hermínio Miranda deixou para todos nós.
1: Muito bem, Jorge, vamos seguindo aqui com o programa. A próxima pergunta é o seguinte: ontem fez 156 anos do lançamento do livro Céu e Inferno, de Allan Kardec. Gostaria de saber se Allan Kardec utilizou de algo do livro de Swedenborg, O Céu e o Inferno de 1758, para ajudar a desenvolver essa obra. Você sabe?
0: Não usou. A obra de Swedenborg, ela é uma obra diferente. O Céu e o Inferno de Swedenborg são as experiências dele de desdobramento. Ele conta as experiências dele. Ele desdobrava, via, trazia as experiências. E o livro O Céu e o Inferno de Kardec, embora tenha um nome parecido, né? Um chama Céu e Inferno, o outro chama O Céu e o Inferno. Nome praticamente o mesmo. Então, nessa obra de Kardec, a obra é dividida em duas partes. A primeira parte, mais filosófica, mais teórica, ele fala o que é o céu, o que é o purgatório, o que é o inferno, na visão espírita. O que são os anjos, o que são os demônios, na visão espírita. A doutrina das penas eternas, na visão espírita. Depois mostra o código de lei da vida futura, mostrando como que é o funcionamento da lei de causa e efeito depois da morte. Esse código ele não existe, né? Kardec foi pegando em cima do que ele foi observando, e disse, olha, aqui parece ter um artigo, aqui parece que tem outro. E aí ele foi simulando como se fosse uma lei, aproveitando tudo que ele conseguia perceber no comportamento que os espíritos apresentavam. Mas não tem nada de absoluto nele, ele é apenas uma tentativa didática de representar o pensamento da lei de Deus. Não quero que ninguém ache que, ah, não, esse código existe sim. Não, ele foi inventando, sabe? Eu percebo que isso aqui é importante, então eu vou colocar isso aqui, vai ser um artigo. Parágrafo primeiro, aí tem os parágrafos e tal. Então ele foi criando, no estilo de uma lei, como é que processa esse fenômeno do mundo espiritual. É bem curioso a maneira como Kardec foi tentando fazer. Não quero que ninguém fique impressionado, porque tem 33 artigos. Aí vão achar que é 33 porque Jesus dizem que desencarnou com 33 anos. Tem nada a ver. Foi fazendo, passou de 32, não chegou a 34, por isso que é 33. Então, ali você vai ter tudo na parte teórica dele. Quando passa para a segunda parte magistral, são 68 casos de Kardec conversando com os espíritos. Como eles estão sob suas vidas, o que é que eles encontraram do lado de lá, é um negócio espetacular. E ali, de maneira muito bela, ele vai desmistificando essa relação com o mundo espiritual, trazendo bastante instruções para todos nós de como vivem os espíritos, como é a situação deles do lado de lá da vida. É bem bacana. A segunda parte é realmente um manancial de conhecimentos incríveis sobre o mundo espiritual.
1: São muitos detalhes que às vezes a gente vai encontrar na série André Luiz, lá, né? Dos relatos do André Luiz, tem muito assim. Veja que foi antes da série André Luiz, né? os relatos que estão ali no céu e inferno. Muito bacana mesmo. Fica a dica aí para que todos possam ler. A Divina traz a próxima pergunta, Jorge.
2: Jorge, essa pergunta é bem pessoal.
1: Da pessoa que faz, né?
2: Isso.
0: Ah, da pessoa.
1: Da pessoa. Que ela não se identificou, né, mas ela está acompanhando e queria sua ajuda.
0: Vamos lá.
2: Meu filho se casou com uma moça desde 2015. E ela já tinha dois filhos, uma menina e um menino. Agora, a mais velha, 16 anos, tentou suicídio por duas vezes devido à recusa dos pais por ela namorar um rapaz de 18 anos sem comprometimento, praticamente sem família, e já que os pais são separados e o padrasto não a quer em casa. Ela se rebelou apenas de todos os esforços, apesar de todos os esforços da minha nora e de meu filho, com psicólogos caros, amparo, carinho, e saiu de casa com a roupa do corpo. Há 2 meses, ignorou o dia das mães, aniversário da mãe dela, enfim, desapareceu sem levar documentos. Uma amiga dela contou para minha nora que ela planeja engravidar deliberadamente, provavelmente para tentar impor o namoro ao convívio familiar. Como proceder?
0: Ela já tem 16 anos, né?
2: Já.
0: 16. É menor de idade. Como ela é menor de idade, os pais, no caso aí o pai dela, ou a mãe dela, né? No caso ela é a mãe dela tem pátrio poder sobre ela e pode, de repente, se ela fizer, ela pode até por força policial trazer a menina de volta. Porque ela responde legalmente pela outra porque a filha ainda não é capaz do ponto de vista legal. Só que se ela fizer esse movimento, que é um movimento legal, ela dizer, eu vou buscar, manda a polícia lá, pega a garota e traz de volta. Se ela fizer isso, ela cumpre um dispositivo legal de trazer, mas a garota vai sair de novo, porque ela já mostrou que ela sai com a roupa do corpo, ela saiu sem documento, então é uma ilusão querer buscá-la de volta, porque ela não vai querer voltar. A decisão dela é exatamente fazer aquilo que ela está decidindo fazer. Muito provavelmente ela deve estar muito apaixonada pelo rapaz, de tal sorte que ela está afrontando as duas famílias. A família dele e a família dela, as duas, né? Porque parece que o padrasto lá também não quer receber a menina. O que eu aconselharia nesses casos? Eu aconselharia que se procurasse uma pessoa que tenha acesso a ela, que a mãe não pode encontrar, para que ela não vai aceitar a mãe. Mas uma pessoa que pudesse fazer, uma pessoa que ela ouvisse, para levar uma notícia para ela, disse, olha, a tua mãe quer conversar com você, mas ela não quer te trazer. Ela quer só conversar com você. E aí, ela aceitando, disse, olha, ela não vai fazer nenhuma imposição, não vai falar nada, não te preocupe que ela não vai te algemar, não vai levar de volta para casa. E ter uma conversa com ela de adulto. Uma conversa do tipo, minha filha, é o seguinte, você tomou essa decisão, nós entendemos, você quer seguir a sua vida, tá certo? Você quer seguir a sua vida, mas eu quero dizer a você que você é legalmente sujeita a nós, nós somos seus pais legalmente. Então, nós temos a responsabilidade com você. Se eu quisesse exercer um poder que eu tenho, eu podia trazer você na marra para casa, mas eu não vou fazer isso com você. Não vou fazer. E aí existem algumas alternativas. Se você perceber que ela está escorregando muito e que isso pode gerar algum problema real, que ela está indo por um caminho perigoso de fato, você pode dizer para ela assim, você quer que eu te emancipe? Eu emancipo você. Eu torno você adulta agora com 16 anos. E aí você toca a sua vida, você faz o que você quiser, você não é mais dependente minha, a gente vai no cartório, lavra um documento e você, com 16 anos, você é adulta para tocar a sua vida. Você toca a vida. Eu não vou fazer força com que você fique conosco. Toque sua vida para lá. Isso é uma alternativa que você tem se você sentir que ela está achando que você vai querer ela de volta. Não, eu posso emancipar você. Você pode seguir sua vida. Agora, é muito importante, mais importante do que emancipar, mais importante de tudo, é deixar para ela a informação de que a porta está aberta. Porque muito provavelmente ela vai voltar. Porque assim, o que move a menina é uma circunstância de paixão. E como diz o Alberto Almeida, paixão é isso mesmo, é paixão. Então é paixão. E aí, daqui a um pouco tempo, a própria imaturidade dos 16 anos vai dificultar para que essa pessoa que tem toda essa rebeldia consiga manter uma relação com alguém. Se já tem do lado de lá com o padrasto conflito, ela não é uma pessoa que tem um equilíbrio do ponto de vista emocional, tanto que ela sai embora sem documento, sem nada, o mais esperado nisso é que ela volte depois. Ou se ela não voltar, ela se destrambelhar pelo mundo, porque não quer voltar. Então precisa deixar para ela a informação de que a porta está aberta, dizendo, ó, eu vim aqui conversar com você para te dizer que a hora que você quiser voltar, a porta está aberta. A sua casa é sua. O seu quarto vai ficar esperando você. O dia que você precisar voltar, basta você me ligar e dizer, mãe, estou voltando, a gente vai e recolhe você em casa de volta. Agora, você precisa, em função do que você está fazendo, prestar atenção para você não escorregar. Aí dá alguns recados para ela em termos de cuidados que ela tem que ter, sem ameaçar, sem dizer, olha, presta atenção. Conversa de adulto com adulto. Presta atenção para você não fazer isso, isso, isso. Nós estamos aqui para o que você precisar. Quero dizer que a gente não gostou do que você fez, você não precisava ter feito isso, fez o que não precisava. Aí se ela demonstrar muita rigidez, aí você diz, quer que eu te emancipe? Eu emancipo você. Mas aí eu não tenho vínculo nenhum. Aí você diz isso, mas é claro que mesmo a pessoa emancipada, ela só é como se tivesse 18 anos. Não deixa de ser filho. Né? Você não vai deixá-la de ser filho, ela não vai deixar de ser. É como se ela tivesse hoje 18 anos. Isso é emancipar. Continua tendo os mesmos vínculos, mesmos direitos, mesmo amor, mesmo sentimento. A gente às vezes faz isso na tentativa de dizer aos filhos que são menores, eu te torno adulto agora, porque eles acham muito assim. Eu vou fazer, mas se der errado, minha mãe, eu encosto nela de volta. Se você perceber isso, aí você pode usar essa atitude. Agora, fundamental, encontrar alguém que seja o elo para esse diálogo sem cobranças, para que a gente coloque tudo o que tem para colocar e deixar a porta entreaberta para quando ela quiser voltar. E se prepare, porque nas circunstâncias que ela está colocando, ela provavelmente ainda vai trazer alguns desgastes, mas é assim que é a vida. Alguns dos nossos filhos exigem um pouco mais de nós, e o nosso mérito é trabalhar sem desistir deles, ainda que a gente tenha que fazer algumas atitudes meio duras, mas é a estratégia para dizer que eles não estão no controle da situação.
1: Vamos seguindo aqui, Jorge. A Vanessa, ela quer saber o seguinte, em questão de sofrimento, como saber se é consequência de alguma escolha dessa vida ou expiação de uma vida passada? Podemos sair dessa situação ou devemos suportá-la? A Vanessa Rosa.
0: Vanessa, Kardec responde sobre isso no capítulo 5 do Evangelho segundo o Espiritismo, em que ele diz que existem causas atuais e causas anteriores das aflições. Se você passa por uma situação, um drama, um problema, uma prova qualquer, aí você para e pergunta, eu contribuí para isso? Eu tomei alguma atitude que justificou que isso acontecesse? Partiu do meu livre-arbítrio, das decisões que eu tomei, empurrar a minha vida nessa direção? Se o que acontece comigo, eu tomei parte consciente daquilo que estava acontecendo, então é porque a causa está no presente, não está no passado. Mas se eu olho por todos os lados e digo, gente, eu não contribuí para isso, eu não fiz isso. As coisas aconteceram sem que eu tivesse desenvolvido nada nesse sentido. Eu vinha dirigindo a minha moto na mão, certinho. Parei no sinal, o sinal abriu e eu saí. Quando eu saí, o caminhão veio e pum, me pegou. Então, você, onde eu contribuí? Se eu estava na minha mão, esperei o sinal abrir, foi o caminhão que atravessou o sinal. Então, nessa hora, as causas não estão no presente, porque não fui eu que fiz. As causas estão no presente quando nós, pelo nosso livre-arbítrio, tomamos alguma atitude. Então é assim que a gente separa o que é de ontem do que é do hoje. Sendo que a gente primeiro vê todas as causas no hoje, não tendo no hoje, é que a gente vai para o passado. Senão a gente fica fanático, querendo culpar o passado por tudo. E depois você pergunta, além de saber se é do passado ou não, se a gente pode tentar resolver. Sim. Claro, nós temos que procurar o nosso bem-estar e resolver os problemas. A questão não é resolver, é como se resolve. Porque eu digo assim, olha, a pessoa passa por uma miséria danada. Eu tenho que aceitar a minha miséria? Não, vamos trabalhar, vamos lutar para sair da miséria. Ah, então eu vou roubar para poder sair da miséria. Aí não vale. Você só pode utilizar os meios que sejam lícitos para resolver a situação. Todas as vezes que eu procuro resolver os meus problemas usando de instrumentos ilícitos ou explorando alguém, me servindo de alguém, fazendo o mal para sair da circunstância que eu estou, é porque nós não estamos encontrando a porta correta para sair. Eu preciso encontrar uma porta na qual eu não agrida ninguém, não agrida pessoas, animais, meio ambiente, nada. Eu não promova desconforto no meu entorno, mas que dependa de mim, do meu próprio esforço para que eu consiga sair. Se eu conseguir fazer isso, ótimo. Se você fez tudo o que podia no bem e não conseguiu sair, aí entra o segundo capítulo, que chama-se resignação. O que é a resignação? É lutar sem parar para resolver um problema, aceitando quando a resposta que a gente obtém não é aquela que a gente queria, mas não se desiste. Você continua no propósito até conseguir aquilo que você sonha. De repente, o que a natureza, o que Deus quer, é que você lute até o final para que você obtenha êxito. Tem uma historinha que se conta disso, de duas rãs que caíram no copo de leite. Uma caiu no copo de leite e disse: "E agora, como é que eu vou sair? Que o copo é liso, eu não saio daqui. Então eu vou esperar de manhã, quando o dono do leite chegar aqui e enxergar que eu estou dentro do copo, ele vai jogar o leite fora e eu saio." E ela ficou deitada esperando que o dia chegasse. E aí aconteceu que ela ficou esperando, esperando, esperando, esperando, ela foi cansando, ela acabou morrendo dentro do copo. A segunda rã disse: "Não, eu não vou ficar aqui. Eu vou lutar para sair." Porque a outra ficou esperando e ninguém veio jogar o leite fora. Ela ficou dentro do copo e ficou, ficou, ficou, morreu. A outra disse: "Não, eu vou lutar." Ela ficou a noite inteira: "Pai, não luta, porque não adianta, o copo é liso, você não vai conseguir." Ela passou a noite lutando para sair, lutando, lutando, lutando, lutando, lutando, nada, nada, nada. Quando chegou de manhã, ela disse: "Desisto, não aguento mais. A noite inteira tentando sair, eu não consegui. Agora eu realmente vou entregar os pontos." Quando ela descansou, ela bateu tanto leite que virou manteiga. Aí ficou uma camadinha dura em cima, aí ela se apoiou na manteiga, pulou e saiu. Então, lutando com perseverança, a gente pode conseguir solução de coisas que pareciam ser impossíveis.
1: Muito bem. E olha só que legal, né? Cadê? Eu perdi aqui, mas tem um. Eu vou ver se eu acho aqui, porque tem um oi do pessoal lá de Belém que te acompanha, um ex-aluno seu. Ah, aqui, achei. O Carlos Campos, Jorge Belém. Ah, Jorge Belém te abraça, viu? É o Jorge, é o Carlos Campos, perdão, ex-aluno seu do curso de pós-graduação lá em Porto Velho.
0: Meu Deus do céu!
1: Que legal,
0: Olha,
1: né?
0: de Porto Velho, falou de Belém e Porto Velho, né?
1: É.
0: Olha, ele deve estar em Belém, mas era de Porto Velho.
1: Isso, é isso mesmo, ó. Jorge, Belém te abraça.
0: Olha que legal, que legal. Puxa
1: legal.
0: Vida.
1: É, velhos tempos de professor, né? De
0: é
1: dar
0: tempo
1: aula
0: de
1: lá.
0: Professor, já vai longe, meu Deus.
1: Mas o pessoal não esquece o bom professor, viu? Divina, a próxima pergunta é com você.
2: Ó, praticando engenharia civil. Boa noite à equipe do Pinga Fogo e ao irmão Jorge Larrá. Como o Espiritismo explica sobre o sofrimento das crianças que vivem com fome na África?
0: Muito bem. Existem três tipos de sofrimento na Terra. Existe o provacional, o expiatório e o missionário. Existem criaturas que passam pela situação da fome, não porque devam de outra existência, mas porque os homens no presente é que estão promovendo o processo de sofrimento. É o livre-arbítrio dos homens de hoje promovendo a fome dos outros. Uma circunstância que é real na África. Você tem, de repente, um determinado local que tem pobreza. Essa pobreza, ela é provocada pelo próprio governo, que promove uns espaços como se fossem campos de concentração, onde você encontra uma série de pessoas em processo de fome. E aí a ajuda humanitária chega. Quando a ajuda humanitária chega, esses governos, eles fecham as estradas e capturam toda a ajuda humanitária que chega para os seus exércitos. Então eles usam as pessoas para promover a comoção mundial que leva comida, eles interceptam e pegam para si. Então, essas circunstâncias que acontecem, elas estão ligadas à ação deliberada de determinadas pessoas que, no presente, geram a fome dos outros. Então, não necessariamente quem está passando fome, passa fome porque essa era a programação, era isso mesmo que tinha que acontecer. Às vezes, eles teriam que ter uma vida humilde, mas o egoísmo dos homens, a ambição de outros, o orgulho, promoveu uma estrutura social perversa que empurrou essas almas para um processo de fome que não estava na programação. E onde fica a justiça nisso? Esses espíritos que passam por essa circunstância da prova, eles são almas que vieram com essa possibilidade. Eles não têm passado nesse sentido, mas são almas às vezes mais simples e que são exploradas pelos que são considerados mais inteligentes, os que deveriam ser o seu apoio, promovendo o processo de fome. Isso acontece na África, acontece no Brasil. Tem muita gente que passa fome aqui, que não é processo expiatório, é processo provacional. São determinadas classes sociais do Brasil que exploram outras classes, gerando uma miséria que não precisava ter existido. Poderia se desenhar um modelo mais harmônico na convivência dessas classes sociais. Você pega o capítulo, acho que é o capítulo 18 do livro Reflexões Espíritas, você vai encontrar uma explicação para isso lá. Capítulo 18 do livro Reflexões Espíritas. Lá tem um texto de Viana de Carvalho que aborda exatamente esse ponto que eu estou falando. Então tem as provacionais, tem as expiatórias, que são circunstâncias de pessoas que passam pela carência como processo educacional, porque eles já foram exploradores no passado, já foram espíritos que não souberam cuidar dos outros e também estão passando agora por um processo expiatório. Então, eu tenho uma leva de gente passando pela fome que não é expiatório, é provacional. Eu tenho um outro contingente que era dos que exploraram e agora estão no reverso da medalha. E tenho outros que passam pela carência para dar o exemplo. Não estou falando de fome, estou falando de carência, para que você tenha a possibilidade de deixar exemplo com a carência que você tem. Quantas pessoas que têm uma vida simples, uma vida sem luxo, mas que são assim para deixar o exemplo de como você pode ser digno, mesmo tendo uma vida mais modesta, sem precisar enganar ninguém, roubar as pessoas, e vive com dignidade, ensina valores morais para seus filhos, num processo natural de missionário. Então, você pergunta qual a circunstância para a fome na África? Primeiro, as causas do presente. A pergunta: existe alguém que deliberadamente está promovendo? Há uma causa humana para essa fome? Se existir uma causa humana, é muito mais provável que seja um processo provacional do que expiatório. As causas que são relacionadas à expiação, elas costumam não depender da condição humana. É uma

0: que esse é o grande chamamento da lei, ajudar. E a lei de causa e efeito? Quem sabe você não é o elemento programado na história dessa pessoa para ser o término do sofrimento dela. Quando ela encontrasse você, ela deixaria de sentir fome. E aí, se você não ajuda, você sai da programação que estava prevista. Dentro dessa perspectiva, portanto, se você puder fazer, faça. O nosso papel é não permitir com que exista tanta desigualdade sobre a Terra e que existam pessoas explorando pessoas a ponto de fazer com que se passe fome em um país, um mundo tão rico como é o planeta Terra. Mas os instrumentos para conseguir isso não pode ser pela violência. Tem que ser através dos processos naturais do amor que o Cristo ensinou. Vai demorar? Vai. Mas é a mudança definitiva. Toda mudança violenta é como o pêndulo. O pêndulo vai e o pêndulo volta. Então, para que a gente não faça oscilações sociais, você tem que fazer a transformação dela, que aí é uma mudança que nunca mais terá retorno para o bem-estar de todos.
1: Muito bem, Jorge. Inclusive, fica aí a dica para quem está nos acompanhando, né? Esse broche que você está aí faz um trabalho fantástico lá, né? Vamos mostrar ele aí bonitinho. Ele faz um trabalho fantástico, que é o Fraternidade Sem Fronteiras. Quem já viu o nosso querido amigo Wagner contar, principalmente com relação à questão da África, né? E você que está nos ouvindo aí pode somar a causa. Fica a
0: É
1: dica.
0: só pegar na internet, YouTube, Fraternidade Sem Fronteira, vídeo institucional, que aí conta tudo o que estão fazendo.
1: E aí você pode acessar o site fraternidadesemfronteiras.org.br. Lá tem todas as informações, são vários projetos. Começou na África, mas já tem braço para auxiliar as pessoas no Brasil e fora do Brasil. E veja, cada um de nós pode fazer um pouquinho, um pouquinho. De cada um se transforma no muito, né, Jorge? É por isso que o Jorge já abraçou a causa lá, ó, no peito. Né? Vale a pena conhecer um pouquinho do
0: Excelente
1: trabalho.
0: trabalho deles.
1: Olha, um trabalho reconhecido. Tem à frente nosso querido amigo Wagner. E se você está nos assistindo e não conhece, acesse fraternidadesemfronteiras.org.br. Eles têm todas as informações, inclusive o vídeo. Institucional, eles estão no trabalho agora, Jorge, em algumas cidades, algumas capitais, que é o Fraternidade na Rua, de acolher as pessoas moradoras de rua, em situação de dificuldade. Então, assim, é um pouquinho meu, seu, de cada um de nós, para fortalecer a atividade. E eu tenho depoimentos, assim, de amigos nossos, aqui da equipe da Rádio Fraternidade, que são médicos e que foram fazer um trabalho lá. Voltaram modificados. Voltaram transformados.
0: Eu vou dizer outra. Eu não conheço ninguém que foi que não voltou modificado, que a pessoa pensa que ela vai entregar e ela volta é recebendo. Ela pensa que ela vai levar e ela acaba trazendo do tanto que ela aprende.
1: É verdade. Esses relatos é que eles se emocionam ao contar isso para a gente, esses amigos, como a vida deles tiveram um norte diferente. E são médicos que vão prestar o auxílio lá e que voltaram realmente transformados, tanto é que abraçaram a causa mais firmemente, viu, Jorge?
0: Vou contar só duas rapidinho
1: Pode
0: dessas.
1: contar.
0: Primeira, quando eles colocam comida para as crianças, ninguém come. Eles esperam todo mundo estar servido e aí eles comem. Quem inventou isso? Eles mesmo, pela necessidade, eles não se sentem dignos de comer enquanto o outro está com fome. Depois que todo mundo está servido, não pode comer isso. Não, não, só quando todo mundo tiver servido. Criança pequena que está sem comer faz dias. Só quando todo mundo está comendo, ah, agora pode comer, e todo mundo come. Essa é uma. A segunda, o rapaz que foi para lá gostou de um garotinho, aí pegou, tirou um goma de mascar do bolso, um chiclete, aí deu para ele. Toma para você. Quando ele recebeu aquilo, o garoto ficou tão feliz, chamou todos os colegas, pegou aquele chiclete, quebrou tudo em pedacinho assim, ó, que não dá nem para sentir o gosto, quebra tão para ti. Aí ele não comeu, ele

0: todo mundo, e isso é da cultura, não é deles. E o Wagner me falou uma coisa interessante. Nunca ninguém roubou uma batata. Nunca eu tive assalto, roubo, saque, nada. E eles não pedem. Se você não der, eles não pedem. Eles não são dados como a gente tem aqui, né? Não, estou com fome. Ninguém pede nada. É você que tem que oferecer.
1: E tem relatos assim fantásticos desde quando começou o projeto. O projeto, a gente tem uma ideia, a Rádio Fraternidade tem a idade mais ou menos do projeto. Eu lembro quando eles estiveram aqui com a gente no primeiro Congresso Espírita de Uberlândia com o projeto, há 12 anos. E quer dizer, de lá para cá, você tem pessoas que foram assistidas e que hoje estão numa faculdade, cursando, tendo curso superior, pessoal trabalhando, ajudando na tarefa. Então fica aqui o convite para que você conheça a obra, propague a obra e, se puder, ajude esse trabalho fantástico. Tem uma pergunta da Ana, ela está acompanhando a gente e ela queria a sua ajuda. Um sobrinho querido foi assassinado há quase um mês. Tenho sonhado com ele como criança, com olhar tranquilo. O que dizer? Ela chama Ana.
0: Ana, nem todo mundo que desencarna por uma causa violenta obrigatoriamente é um devedor da lei. Jesus desencarnou de forma violenta. Os cristãos desencarnaram de forma violenta. Gandhi desencarnou de forma violenta. O gênero da morte não está necessariamente associado a uma história no ponto de vista da grandeza espiritual do indivíduo. Então é bem provável que seu sobrinho, mesmo tendo tido um desencarne nessas condições de violência, tenha sido alguém que não desenvolveu dentro de si sentimentos de ódio, de raiva daqueles que estiveram envolvidos na trama. Então ele está livre desse processo de sofrimento que é muito comum nos assassinados, que se sentem prejudicados e passam a perseguir os assassinos, se emaranhando na lei de causa e efeito e criando sofrimento para todo mundo. Se ele aparece de maneira tranquila para você e a sensação que ele passa é uma sensação de paz, é porque ele está bem. Isso, inclusive, é um grande instrumento, viu? A gente, quando convive com algum espírito, a gente pergunta assim: qual foi o sentimento que ficou com você? Foi de raiva? Foi de ódio? Foi de medo? Foi de tristeza? Não, foi de paz. Então ele está bem. O sentimento que fica na relação é muito típico de ser o estado espiritual do espírito com quem nós estivemos convivendo durante o sonho. E aí você vai perceber o quê? Que se ele está bem, aparece como um menino, como uma criança, pode não ser que ele esteja como criança. Mas o psiquismo em termos de criança, que você registrou dessa forma, como uma maneira de lidar com isso, na qual você se mostra como se fosse uma pessoa sem maldade, uma pessoa que está bem. Aí eu disse: ele estava criança. Não é que ele tivesse criança, ele está como criança, tal como propõe Jesus no Evangelho de Mateus, no capítulo 18, que ele diz aos discípulos: aquele dentre vós que não se assemelhar a esse garoto, que não for como, não é ser esse garoto, mas como uma criança, não herdará o reino dos céus. E a imagem da criança é no sentido de estar bem. Então eu acredito que a boa leitura que se pode fazer dessa imagem que você está passando é que o seu sobrinho está bem, está tranquilo, não está vivendo processo de perturbação por conta da morte violenta, e é uma tranquilidade para todos. E a grande notícia é: estou vivo, a vida continua. Estou próximo de vocês e, independente da causa da morte, estou bem tranquilo do lado de cá, como uma criança.
1: Muito bem, Jorge. A gente vai caminhando para aquela parte final que você vai fazer a prece para a gente. Então, quando você se prepara aí, a gente falou no começo do programa do evento que a gente vai ter no final do mês, né? É esse aqui, deixa eu colocar. É o Congresso Espírita do Norte e Nordeste Fluminense. É promovido pelo IDEAC. Inclusive, você pode acessar lá institutoideac.org, ou perdão, .com.br, institutoideac.com.br. Vai ter participação nossa lá com uma edição do programa Pinga Fogo, tá certo? Nós vamos fazer.
0: Ah, é?
1: Tem só confirma, é. Nós vamos, é, já está confirmado na sua agenda, viu? Eles alteraram lá até para caber você lá, para ajeitar o seu horário lá, para a gente fazer um Pinga Fogo diferente lá. Então fica o convite para todo mundo.
0: Eu acho que eu até sei porque que eles querem fazer o Pinga Fogo.
1: É.
0: Aí, eles querem saber se as perguntas eu vejo antes.
1: Ah,
0: porque
1: tá,
0: tem um pessoal que diz, não, o Rubens passa essas perguntas tudo para ele, e aí depois ele vai e responde. Eu aí recebo depois... tantas, essa pergunta é a pergunta que mais me fazem.
1: Se você vê as perguntas, aí você fala
0: e
1: que não,
0: passa,
1: né?
0: As perguntas durante a semana e eu fico estudando para poder responder.
1: Eu vou contar para vocês que se eu olhar aqui o WhatsApp da rádio, aqui dá até um punhado de perguntas. É hora que eu já não posso nem olhar, porque senão... Porque os meninos estão capturando as perguntas que estão chegando dos sites, né? Dos nossos companheiros que ajudam a gente a transmitir. Mas essas que chegam no celular eu não consigo nem acompanhar aqui pelo WhatsApp da rádio. Então eles ficam para o próximo Pinga Fogo.
0: Se fosse o Jorge Larrado, era Pinga Gelo, né?
1: É. Agora sim, o Jorge, tanto é que vocês prestem atenção na respiração que o Jorge dá quando a gente faz a pergunta. Porque ele, é, ele não sabe.
0: Aparece a minha respiração?
1: Gente, olha, é, vou pedir o Jorge para fazer a prece. Eu sei que muitas perguntas não puderam ser respondidas, mas a gente vai seguindo aqui com o programa nas próximas edições. Como a gente postou aí, tem o acervo com as perguntas e respostas de programas anteriores. O Jorge tem feito muitas lives e tem respondido muitas perguntas. Então fica aí o convite para que, se não deu para tirar sua dúvida hoje, vamos tentar na próxima. E a gente faz um trabalho também muito de consolação. Vocês podem perceber que o trabalho aqui de acolhimento, e nem sempre a gente está falando para um público 100% espírita. Tem muitos simpatizantes, muitas pessoas que ouvem a rádio também. Então, assim, a gente vai pedir a Jesus, nessa prece que o Jorge vai fazer agora, para que ele permita que os nossos amigos espirituais fortaleçam cada um de nós nessa caminhada. Tem sido árdua, tem sido assim desafiadora, tem sido muitas vezes de testemunho, que a gente sinta a presença de Jesus nesse momento, fortalecendo a gente, para a gente conseguir seguir adiante. É com você, Jorge.
0: Então vamos orar. Pai querido, nosso Senhor, abençoa o lar de cada um de nós, Senhor, derramando as tuas bênçãos sobre todos os nossos familiares, oportunizando a todos nós a sensação de estarmos protegidos pela tua graça. Ó Pai querido, nesses dias tão difíceis, em que parece que as nossas forças não serão suficientes para que nos coloquemos de pé diante dos dramas da vida, nós te pedimos, meu Pai, que tu nos protejas nesse momento. As dores da vida têm nos sido muito pesadas. As angústias com as quais temos lidado têm exigido um esforço enorme dos nossos corações para que consigamos mantermos-nos lúcidos diante da imensidão de dores que temos alcançado. Não deixa, portanto, que esses sofrimentos todos retirem de nós a serenidade que a fé nos oferece. Não deixa que as angústias que temos atravessado nos nossos dias roubem de nós a certeza de que tu te encontras no leme de todas as coisas. revigora nas nossas almas os propósitos superiores e nos enche de coragem, de determinação, de paciência e amor, para que consigamos dar as boas soluções para as dificuldades que temos atravessado. Sabemos, Senhor, que o processo reencarnatório exigiria de nós o defrontar com provas difíceis e que certamente as dores que atravessamos são aquelas que viemos para exercer entre os homens, para que pudéssemos nos libertar do passado difícil que arrastamos dentro de nós. É por essa compreensão dos propósitos da existência, é por entendermos o mecanismo da vida, que nós comparecemos diante de Ti, meu Pai, para te rogar um pouco mais de força para as nossas almas, para te pedir que Tu nos fortaleças para que os nossos lares se mantenham de pé, para que os ventos que sopram de todas as direções não consigam abalar a estrutura do ninho que nós construímos sob a Tua bênção e sob a Tua proteção. Faze, Senhor, da vida com que os nossos filhos sejam envolvidos nesse momento. Que todos esses que Tu nos ofereceste para que nós deles cuidássemos durante toda a existência, para que todas essas entidades que hoje estão encarnadas no nosso lar possam receber nesse momento o banho da Tua bênção. A bênção que nós não conseguimos dar pelas nossas imperfeições, pelas nossas fragilidades, pelas nossas dificuldades de amar. Nós pedimos que Tu faças isso por nós, que Tu ofereças aos nossos filhos o sentimento que nós não conseguimos, para dar a eles a dimensão de que eles são amados, de que eles estão protegidos e de que eles não estão perdidos no mundo, porque existe amor, sim, para cuidar de todos eles. Perdoa, Senhor, as nossas faltas. Perdoa a nossa incapacidade de sermos os pais que gostaríamos de ser, as mães que gostaríamos de ser. Mas nos concede, por misericórdia, a condição de não desistirmos de nós próprios e deles também, para que dentro dos nossos corações surja a força nova, as intuições novas, que facilitem o processo de aproximação das nossas almas e que faça através desse instrumento a cicatrização das feridas terríveis que arrastamos do passado para o presente e que não estamos conseguindo lidar nos nossos tempos de agora. Reconhecemos em Ti, Senhor, o nosso único e verdadeiro Pai, e por isso passamos a Ti a gestão das nossas vidas, porque reconhecemos que precisamos de Ti, que não somos capazes de caminhar sozinhos, e nos perdoa por havermos descoberto tão tarde que nós precisamos de Ti nos nossos lares para garantir a harmonia do nosso ambiente doméstico. É por isso que Te rogamos, para que Tu venhas, Senhor, assentar conosco na nossa mesa, participar das nossas conversas, conviver no nosso ambiente, envolver os nossos corações na Tua presença e garantir a todos nós a certeza de que Tu és o verdadeiro dono das nossas casas. Passamos a Ti a chave espiritual das nossas residências, para que os espíritos que tu tutelas, que servem ao teu comando, que eles possam estar presentes continuamente nos nossos lares, oferecendo-nos a harmonia necessária para que não percamos mais novas oportunidades de construirmos a harmonia doméstica que nós nos comprometemos antes de renascer. Senhor, é na certeza de que as nossas vidas se encontram nas Tuas mãos e de que as nossas preces são ouvidas por Ti e que Tu mobilizas todos os recursos a nosso favor, que nós temos certeza de que as Tuas bênçãos preencherão todos os espaços das nossas residências, promovendo a transformação que ainda não havíamos sentido e permitindo a todos nós a doce certeza de estarmos cuidados pela Tua proteção, Augusta. Obrigado, Senhor, pela fé que Tu nos ofereces e que nos ajuda a enxergar tudo isso. Obrigado por todos os benefícios que a mensagem espírita pode nos trazer, ajudando a cada um de nós a entendermos o nosso papel na família que tu nos colocaste. Te agradecemos profundamente por tudo, Senhor, tudo que tens nos dado. E te dizemos que a partir de hoje, tu serás a testemunha constante de todas as conversas. Serás o tutor dos nossos lares e o grande Senhor da nossa casa, Senhor. Fica conosco, Senhor. Vem habitar conosco e morar conosco para todo sempre. As nossas portas estão abertas para Ti.
1: Nosso muito obrigado mais uma vez ao Jorge. Divina, seu boa noite.
2: É muita emoção, né? É uma prece que refaz os nossos íntimos, né? A nossa mente, o nosso coração. E faz com que a gente reponha as nossas energias. Obrigada, viu, Jorge? Deus te abençoe. Abençoe a todos os nossos queridos irmãos. Que Jesus possa entrar nos lares de cada um e envolver a cada um nesse momento.
1: Jorge, até a próxima, se Deus quiser, né?
0: Até a próxima, se Deus nos conceder essa graça de estarmos juntos.
1: Isso mesmo. Gente, muita paz a todos. Fiquem com Deus. E não desistam, viu? Persistam. Firmes e fortes. Porque a gente vai vencer. Tá bom? Fiquem com Deus. Muita paz. Tchau.
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9: Bom, a Beth parou na semana passada. Vai começar no parágrafo que começa assim, não é, Nina? Há mais duas objeções que reclamam. Isso, então vamos lá. Há mais duas objeções que reclamam a nossa atenção. Se a teoria da reencarnação fosse verdadeira, diz Jacques Brie no Monitor de Estudos Psíquicos, o progresso moral deveria ser sensível desde o começo dos tempos históricos. Ora, sucede coisa muito diferente. Os homens de hoje são tão ferozes como o eram há 2000 anos. É uma apreciação exagerada, ainda que a consideremos como exata, nada prova contra a reencarnação. Sabemos que os melhores homens, aqueles que depois de uma série de existências alcançaram certo grau de perfeição, prosseguem a sua evolução em mundos mais adiantados e só voltam à Terra excepcionalmente na qualidade de missionários. Por outro lado, contingentes de espíritos vindos de planos inferiores cotidianamente se vão juntando à população do globo. Como estranhar nessas condições que o nível moral se eleve um pouco? As pessoas sempre falam isso, né? Falavam isso lá na época de Kardec, na época de Leon Denis, e continuam falando a mesma coisa, né? Se os espíritos melhoram, se a reencarnação tem por objetivo melhorar os espíritos, né? Por que que ainda existem pessoas tão mais, coisas tão violentas, existem pessoas violentas e cruéis ainda na face do globo, né? É o que o contestador fala lá em cima, né? Quando ele diz que o progresso moral deveria ser sensível desde o começo dos tempos históricos. Ora, sucede muito diferente. Os homens de hoje são tão egoístas, tão violentos, tão cruéis e tão ferozes como eram há 2000 anos. Ainda existe, né? Se a gente trouxer para a nossa realidade de hoje, né? Lembrando aqui da época em que Kardec lançou esse livro, né? Quando foi a primeira edição, eu não me lembro quando foi a primeira edição desse livro, mas esse livro que eu tenho aqui na mão é a 16ª edição. Então, como se a gente for trazer para a nossa realidade de hoje, do dia a dia, a gente ainda vê, né, esses surtos de crueldade, a gente ainda vê a manifestação do egoísmo, a manifestação da intolerância, a gente ainda vê. Nós estamos atravessando agora um período que está assim, um pouco complicado, né? Quando a gente vê janeiro, agora a gente vê a violência em São Paulo, vê a violência lá em Santa Catarina, em outros lugares que a gente não tem conhecimento porque a mídia não divulga, mas isso não é uma questão de um lugar ou de outro lugar, é uma questão do ser humano. É uma questão do ser humano. E ele vai imprimir essa sua maneira de ser onde quer que ele esteja. Então nós precisamos nos preocupar com a nossa reforma íntima dos seres humanos, dos espíritos. Porque aí sim essa sociedade irá se modificar. Então ainda existe essa manifestação. Nós vemos essa manifestação, infelizmente, ainda diariamente. A mídia vem trazendo para a gente, de dentro do Brasil, de fora do Brasil, nós ainda temos essas manifestações. Mas se nós formos fazer um estudo comparativo da população, da sociedade, na época em que iniciou, né, ainda iniciou lá atrás, quando as civilizações começaram a acontecer, começaram a surgir no planeta. E se a gente analisa essa sociedade hoje, essa sociedade avançou bastante. Ela teve um avanço muito grande, mas ainda persiste. É o egoísmo, ainda persiste a intolerância, ainda persiste a maldade, ainda persiste uma série de coisas. O nosso planeta, ele está passando por um processo de modificação, mas ele ainda é um planeta de provas e expiações. Né? Ele está passando por essa modificação gradativamente, ele está modificando. Porque ao mesmo tempo que nós vemos essas manifestações, nós vemos também uma grandiosidade, nós vemos também uma manifestação muito grande de obras do bem também. De obras do bem. Eu estava lendo essa semana alguma notícia aqui num site da web, e fui cair. Eu já tinha lido alguma coisa desse projeto, mas eu fui ler de novo, que se chama Projeto Generosidade. Quantas pessoas comuns, pessoas de uma sociedade civil, que resolvem, né, que partem para a ação de ajuda a outras pessoas. Então tem um grupo, né, que desenvolveu um trabalho sobre a fome, e eles estão fazendo um trabalho para diminuir a fome das pessoas. Tem outro grupo que faz um trabalho dentro da área que eles podem contribuir, dentro da área legal, outros na área social, com contação de histórias, com criação de orfanatos, com criação de frentes de trabalho que vão amenizando pessoas, seja a fome, seja a dor moral, vai amenizando, vai criando possibilidades para que as pessoas se tornem pessoas melhores, que recebam a ajuda e se tornem pessoas melhores. Um grupo de empresários, acho que foi nesse projeto de generosidade que eu li algum tempo atrás também, um grupo de empresários, eles se juntaram para auxiliar empresas pequenas que não têm como, pessoas que querem melhorar um pouquinho a sua vida social, a sua vida financeira, e não têm como, então eles se dispõem a dar uma assessoria gratuita a uma série de empresas. Então nós vamos vendo o trabalho do bem sendo semeado, sendo disseminado também. Mas o bem, ele é tímido, né? As pessoas divulgam, o mal se divulga com muito mais rapidez. Ele ganha a mídia com uma intensidade muito maior. Mas existe o bem atuando também, né? O Francis colocou assim, o crack está dominando e fomentando esses focos de violência. No último final de semana, o Teleton arrecadou 30 milhões de reais em favor da ACD, que faz um trabalho magnífico na área de reabilitação de pessoas portadoras de necessidades especiais. Sim, lindíssimo, eu vi. Faz um trabalho muito bonito. E como existem outros grupos que fazem também, né? Agora, diante das coisas ruins que acontecem, muitas vezes as pessoas podem dizer assim, não tem jeito, essa sociedade não tem jeito. Se eu digo que essa sociedade não tem jeito, eu estou dizendo para mim que eu não tenho jeito, porque eu faço parte dessa sociedade. E não é isso que eu penso a meu respeito. Eu acho que eu tenho jeito, sim, eu acho que eu posso melhorar. Né? Eu acho que eu posso melhorar. Mas ainda existe esse confronto, né? Dessa, como o Francisco colocou ali, das duas faces da moeda, do bem e do mal. Como ele coloca, como o Leon Denis coloca aqui, olha só. Deixa eu ver aqui o pedaço que ele diz assim. Ainda que consideremos como exato, nada prova contra a reencarnação. Sabemos que os melhores homens, aqueles que depois de uma série de existências alcançaram certo grau de perfeição, prosseguem a sua evolução em mundos mais adiantados e só voltam à Terra excepcionalmente na qualidade de missionários. Por outro lado, contingentes de espíritos vindos de planos inferiores cotidianamente se vão juntando à população do globo. Como estranhar nessas condições que o nível moral se eleve um pouco? Precisa haver essa junção, precisa haver essa inserção, né? Essa mistura de espíritos, vamos dizer assim, considerando a mistura como uma coisa boa, não como uma coisa ruim, mas a gente precisa ver, porque como é que as pessoas, como é que aqueles espíritos que têm uma incidência maior de pensamentos maus, de pensamentos ruins em si, como é que eles vão modificar, como é que eles vão conseguir modificar se eles não estiverem junto de pessoas boas que possam mostrar a eles o que é bom vale a pena, que o bem vale a pena. É uma questão de exemplo, a gente não educa pelo exemplo, não se educa só pelas palavras, se educa pelo exemplo. Né? Então como é que fica isso? Como é que eles vão ter esse parâmetro? Como é que vai ter o parâmetro do que é bom e do que não é bom? Ele tem lá na consciência dele? É claro que sim. Lá na consciência dele está escrito. Né? Mas ele precisa ver, ele precisa experimentar, ele precisa vivenciar. Nós precisamos viver, experimentar e vivenciar diversas situações para a gente poder entender, olha, isso aqui não é tão bom quanto eu pensei que fosse. Então, este caminho eu não quero seguir. Essa ação eu não quero tomar, eu não quero decidir dessa maneira, porque eu já decidi um tempo atrás e eu percebi que não é bom, é um aprendizado. Então, gradativamente, esses espíritos continuam no leme do nosso planeta, Jesus continua como embaixador mor, né, do nosso planeta, comandando as nossas vidas, comandando o nosso planeta, mas nós precisamos ter esses outros espíritos, que eles possam conviver conosco para que a gente possa ir modificando essas criaturas, que também são filhos do Pai e que irão se modificar, como nós também já nos modificamos em muitas coisas. Agora vai haver sempre, né, esse confronto, vai haver sempre a colocação de um e a colocação de outro, para que nós possamos gradativamente mudando essa sociedade. Todo mundo quer uma sociedade mais justa, uma sociedade mais solidária, uma sociedade mais fraterna, mas eu preciso criar essas oportunidades, eu preciso estender a mão a quem não tem. A quem não tem nada, para que eu possa oferecer alguma coisa, para que ele possa experimentar que realmente o bem vale a pena. Bom, Denis continua assim. Segunda objeção. A doutrina das vidas sucessivas, espalhando-se na humanidade, produz abusos inevitáveis. Não sucede o mesmo com todas as coisas no mundo pouco adiantado, cuja tendência é corromper, desnaturar os ensinamentos mais sublimes, acomodá-los aos seus gostos, paixões e vis interesses? Não é assim que a coisa funciona? Né? Não é através da exemplificação? E ele continua assim para a gente. O orgulho humano pode encontrar aí fartas satisfações. E com a ajuda dos espíritos zombeteiros ou da sugestão automática, assiste-se por vezes a revelações mais burlescas. Assim como muita gente tem a pretensão de descender de ilustre estirpe, assim também entre os teósofos e os espíritas encontra-se muito crente vaidoso, convencido de ter sido tal ou qual personagem célebre do passado. Não é? Não é assim? Se a gente pensar, colocando os nossos pés no chão, não é assim? Quando eu penso nas minhas vidas anteriores, generalizando, né, a gente nunca para para pensar que a gente pode ter tido em outras encarnações uma vida que não foi muito regrada, que não foi tão magnífica quanto nós pensamos, que não foi tão generosa quanto nós pensamos. Né? É assustador pensar que a gente pode ter cometido atos que hoje em dia nós iríamos reprovar com uma veemência muito grande. Que eu posso histórias de vidas passadas de pessoas, de encarnações, onde a candura tivesse sido a marca da encarnação, onde a nobreza tivesse sido a marca da encarnação. Eu posso ter tido encarnações em que eu possa ter sido um espírito cruel, um espírito capaz de provocar e cometer atrocidades. Eu não sei quem eu fui. Também não quero saber, não me interessa saber. Mas quando a gente para para pensar que eu só fui, né, que eu só tenho a possibilidade de ter sido uma pessoa, espíritos maravilhosos, espíritos bondosos, espíritos de estirpe, vamos dizer assim, né, com uma linhagem nobre, pertencente a famílias nobres, será que eu fui isso? Será que eu não posso ter sido nada de errado em vidas passadas? E nem por isso eu teria a oportunidade de evoluir e de conquistar outras características, outros valores, outras características para o meu espírito, de voltar a conviver com pessoas em que são pessoas de bem, de voltar na encarnação e conviver com pessoas de bem. Né? Eu preciso analisar sobre isso também. E ele coloca isso muito bem quando ele diz assim: o orgulho humano pode encontrar fartas satisfações. E com a ajuda dos espíritos zombeteiros, olha a importância do vigiar o pensamento, espíritos zombeteiros ou da sugestão automática, assiste-se por vezes a revelações mais burlescas, assim como muita gente tem a pretensão de descender de ilustre estirpe. Assim também entre os teósofos e os espíritas encontra-se muito crente, vaidoso, convencido de ter sido tal ou qual personagem célebre do passado. Eu posso ter sido uma pessoa que não tinha notoriedade nenhuma, que poderia ter sido uma pessoa, uma encarnação dentro de um meio simples, não é para ter sido bom, como eu posso ter tido uma encarnação dentro de um meio de uma família extremamente nobre, ter sido um espírito com pensamentos ruins, com ações ruins. É cada um, é o espírito, não é a linhagem que eu pertenço que vai dizer se eu sou A, B ou C. É a minha maturidade espiritual, são os meus sentimentos que vão definir quem eu sou e quem eu fui. Pelo que eu sou, eu não sei quem fui, qual a personagem, mas eu posso imaginar quais foram os sentimentos que habitavam esse espírito em corpos anteriores ao meu. Eu posso ter uma ideia, pelo que eu passo, pelas dificuldades, pelas qualidades, pelas virtudes, pelas falhas, pelos erros, por tudo que eu tenho como um todo, né, eu posso fazer uma análise mais ou menos daquilo que eu fui, né, daquilo que eu tive que enfrentar, que algumas vezes eu posso ter dado conta e outras vezes não. Então a gente precisa ter sempre os pés no chão. Eu preciso ter os meus pés no chão, fincados no chão, para que eu possa ter a certeza de que eu não estou, sabe, viajando, que eu não estou colocando óculos cor-de-rosa. Eu preciso analisar as ações e os acontecimentos da minha vida com clareza, com discernimento, com clareza, com praticidade, né? Com transparência, para que eu possa analisá-los também com transparência, para eu não me colocar na posição de vítima ou na posição de heroína. Eu não sou nenhuma coisa nem outra coisa, eu sou a consequência dos meus atos. Então eu preciso ter o meu pé fincado no chão, na minha realidade, né? Saber que eu tenho as minhas qualidades e saber que eu tenho os meus defeitos. Saber que eu tenho orgulho, que eu sou vaidosa, que eu sou egoísta, mas que eu tenho as minhas qualidades também, que eu já consegui conquistar algumas. Nenhum de nós é tão ruim que só tenha coisas ruins, nem tão bom que só tenha coisas boas. Nós somos essa mistura aí heterogênea, né, desses fatores, dos fatores bons e dos fatores ruins. Mas estamos na caminhada, estamos na luta, estamos buscando esclarecimento, estamos buscando a melhoria dessa realidade espiritual, ok? E aí ele continua assim, Denis continua assim: em nossos dias, diz Myers, Anna Kingsford e Edward Maitland, pretendiam ser nada menos do que a Virgem Maria e São João Batista, né? Essas pessoas pretendiam ser nada menos do que a Virgem Maria e São João Batista. Não tenho o direito de ter sido isso? Tenho o direito de ter sido. Tudo me é lícito, mas nem tudo me convém. Eu sei alguma coisa com franqueza, com realidade a respeito do meu passado? Não. Mas será que eu só penso nisso? Que eu poderia ter sido esse tipo de personagem? Não poderia ter sido outro, como nós estamos pensando agora há pouco? Né? Então, eu achar que eu fui Virgem Maria, meu Deus do céu, nem pensar, de forma alguma. Né? Eu, A gente consegue ultrapassar a dor de quem a gente ama, vivenciar a dor das pessoas que a gente ama, com uma dor profunda, mas com um equilíbrio muito grande, né? Será que eu conseguiria isso? Né, vivenciar a dor como Maria vivenciou a dor de Jesus e manter o equilíbrio e se manter tão, tão fiel e tão crente e tão certa daquilo que tinha que ser feito e da aceitação, né? Vamos ver quando uma pessoa, como diz aí, que essas personagens, Ana Kingsford e o Edward Maitland, eles pretendiam servir de Maria e São João Batista. Vamos analisar os nossos sentimentos. Analisemos os nossos sentimentos, os nossos pensamentos. Exato, velhinha. E é muito bom ter você aqui conosco. Vamos analisar os sentimentos, aquilo que eu falei. Será que eu consigo ver um ser que eu amo, uma pessoa que eu amo, uma pessoa querida que eu amo, passar por uma dor imensa, né? Por uma dor imensa, por uma injustiça, por uma dor tão grande. Será que eu conseguiria passar com esse equilíbrio? Então, tem que analisar o meu sentimento. Antes de pretender ser alguém que foi celebridade, que teve notoriedade, ou que teve um papel muito importante na nossa sociedade, eu preciso analisar agora o meu sentimento diante de quadros de infinita dor, de imensa dor, e ver como é que eu reagiria nisso aí. Né? Então, eu preciso realmente refazer o meu pensamento. E aí, Denis continua assim: pelo que pessoalmente me diz respeito, conheço por esse mundo afora umas 10 pessoas que afirmam ter sido Joana d'Arc. Seria um nunca acabar se fosse preciso enumerar todos os casos desse gênero. Não obstante, é possível encontrar neste terreno alguma parcela de verdade. Como havemos, porém, de joeirá-los dos erros? Em tais matérias, precisamos entregar-nos a uma análise atenta e passar tais revelações pelo crivo de uma crítica rigorosa. Investigar, primeiramente, se a nossa individualidade, olha aí, se a nossa individualidade apresenta traços salientes da pessoa designada. Reclamar depois da parte dos espíritos reveladores provas de identidade no tocante a tais personalidades do passado e a indicação de particularidades de fatos desconhecidos cuja verificação seja possível fazer ulteriormente. Né? Então, só pela primeira proposta que ele coloca, né? Investigar primeiramente a nossa individualidade apresenta traços salientes da pessoa designada. Se alguém chega, né, e diz assim, eu sou, elucubrando aqui, né, a gente viajando aqui, eu sou, dando um exemplo, bem terra a terra, eu sou a reencarnação de Jesus, né, então o que a gente precisa fazer primeiro? Essa criatura tem que fazer primeiro, né, se ela se acredita ser o Mestre Jesus, ela tem que analisar o sentimento dela, analisar quem ela é. Analisar friamente, transparentemente, olhar para dentro de si e ver, olha assim, eu sou isso tudo? Eu sou isso tudo? Se alguém me dá um tapa, eu dou a outra face para dar um tapa? Se alguém me comete alguma injúria, se alguém faz alguma coisa, né? Eu tenho o mesmo procedimento que esse espírito teve? Eu tenho esse procedimento? Será que eu tenho esse procedimento? Eu tenho que analisar aquilo que eu sou. Porque o meu sentimento vai mostrar aquilo que eu sou, não vai mostrar o contrário. Não vai mostrar adiante. Porque eu dizer que eu sou boazinha, dos lábios para fora, é muito fácil. A gente esboçar um sorriso é muito fácil. A gente viver sorrindo é muito fácil. Né? Apresentar um comportamento na superfície é muito fácil. Né? Agora, exemplificar e eu saber que quando eu estou sozinha comigo mesmo, eu apresento esse mesmo comportamento, ou meu comportamento é diferente, o meu pensamento é diferente, então eu tenho que ver. Quem é que eu estou pretendendo ser? Quem é que eu estou pretendendo ser? A minha capacidade de renúncia é tão grande. E com outros exemplos, não vamos nem levar, nós citamos aqui Jesus, que é um extremo muito grande, né? Um outro espírito qualquer, todos esses espíritos, geralmente, eles têm uma capacidade de renúncia imensa. Será que nós temos essa capacidade de renúncia? Renúncia da vida, renúncia da sociedade, renúncia das coisas que gostam. Será que a gente tem a capacidade de renúncia? Né? Eu ainda necessito, eu enquanto espírito encarnado, Vânia, eu necessito de ir para shopping, de olhar a loja, de ver coisa bonita, nem comprar, a gente pode comprar, mas eu gosto de ver, passar uma tarde no shopping, olhar, sentar, tomar um café, tomar um chá. Eu tenho essa necessidade ainda, eu sinto essa necessidade ainda. Eu não consigo ficar afastada disso tudo. Né? Então, será que eu tenho essa capacidade, como o Francis colocou aqui, como a Madre Teresa, como a Irmã Dulce? Será que a gente tem essa capacidade de renúncia? Eu não tenho, nem de longe eu tenho essa capacidade de renúncia. Não tenho de jeito nenhum. De tirar tudo de mim e doar em relação ao outro, eu já dou muita coisa, eu já faço muita coisa, com certeza, que talvez eu não fizesse há um tempo atrás. Hoje eu já faço. Mas ainda não no nível de uma Madre Teresa? No nível de uma Irmã Dulce, né? De jeito nenhum. Então, se eu me identifico, se eu digo que eu sou, né, reencarnação de uma figura dessa, eu tenho que analisar o meu sentimento, porque o meu sentimento vai dizer exatamente quem é, quem eu sou. E além disso, se eu analisei esse sentimento e permanece, então eu vou buscar outras informações, outras considerações, para que eu possa chegar lá. A fé raciocinada é aquela que pode encarar qualquer situação da ciência, qualquer campo da ciência, em qualquer época. Não é isso? A fé raciocinada não nos diz isso? Eu tenho que ler as manifestações, eu tenho que ler as psicografias que saem, qualquer, então, se eu tenho mediunidade, se eu trabalho na psicografia, se de repente eu estou dentro da minha casa, eu recebo, eu sinto uma manifestação qualquer, e eu psicografo, alguém vai lá e assina lá como um determinado espírito, eu tenho a obrigação de quê? De analisar, só um minutinho, Franz, eu tenho a obrigação de analisar, eu tenho a obrigação de analisar, né? Aquela informação que eu recebi, aquela mensagem que eu recebi. O Francis coloca assim, mas Vânia, só em dizer, você não acha que essa pessoa já está mistificando? Sim, pode estar mistificando, mas ela pode não ter essa consciência, Francis. Então é importante que a gente tenha essa consciência, ela pode não ter essa consciência. Então, como é que ela tem que fazer, o que ela deve fazer para que ela possa discernir e começar a ter essa consciência? Ela tem que se analisar. Eu tenho que analisar uma psicografia que eu recebi. Se eu recebo na minha casa uma psicografia, primeiro, não deveria ser o local onde eu iria receber, mas se eu recebo na minha casa a psicografia, eu vou ter que analisar se aquilo que está escrito ali, se tem nexo, né? Se tem um nexo com o pensamento daquele espírito que está assinando. Se tem um nexo, se tem alguma coisa que diga daquilo que ele está assinando. Né? Na voz, da mensagem, a gente percebe isso, a gente percebe essa clareza muito grande. O Leon Denis, quando o Luiz da Larosa, ele dá a mensagem de um médium, ele dá a mensagem de um espírito, ele dá a mensagem do outro, pelo tom de voz, pela cadência das palavras, pela cadência da fala, a gente consegue identificar quando é um espírito, quando é outro espírito, né? Que a gente conhece. Que a gente conhece. Não digo um doutor Erma, que o doutor Erma ele tem um sotaque todo característico que a gente vai identificar. Né? Mas, por exemplo, quando o professor José Jorge dá uma mensagem, pelo teor da mensagem que é divulgada, pelo teor da mensagem, pelo modo de falar, pela cadência, pelo ritmo da fala, pelo conteúdo, por tudo que ele fala, a gente identifica como foi agora ensinados. Não é verdade? Então a gente tem esse conhecimento. A gente percebe quando o José Jorge, a gente percebe quando através do Joaquim o Caio Bachuto, a gente percebe quando é o Altivo. A gente conhece, Essa cadência da voz, o teor dos livros, exatamente, na época do livro dos Espíritos, no livro dos Médiuns não tinha isso, né? Não tinha como você analisar isso. Então os Espíritos vinham mostrando essa diferença. Então, aquelas pessoas, né, que dizem receber o espírito tal, etc e tal, e que se julga ser uma determinada pessoa que em épocas passadas, encarnações passadas, teve uma notoriedade na nossa sociedade, ela tem que analisar isso nela. Ela tem que analisar o sentimento, ela tem que analisar o teor daquilo que ela escreveu, ela tem que analisar. Né? Para poder saber, eu sou a reencarnação desse espírito ou não sou a reencarnação desse espírito? Não é verdade? Uma Maria Tereza de Calcutá não vai reencarnar tirando pedra nas pessoas, nem dando coisas para comer que não sejam saudáveis, que não sejam viáveis para uma pessoa se alimentar. A gente pode pensar nisso? Uma Maria Tereza de Calcutá fazendo isso? A gente pode pensar numa Irmã Dulce agindo contra o bem da humanidade? A gente pode pensar nisso? Não, de forma alguma. Então eu tenho que analisar o meu sentimento, porque aquilo que eu faço, aquilo que eu vou externar, é fruto daquilo que eu tenho dentro de mim. Eu não dou aquilo que eu não tenho dentro de mim. Eu posso dar no início por disciplina, e todos nós fazemos por disciplina. O Altino dizia isso pra gente. Primeiro você vem por disciplina. Primeiro a gente participa de um trabalho por disciplina, para conquistar um determinado horário, para conquistar um determinado tempo. Depois a gente começa a aprender a amar esse trabalho. Então, na medida em que eu vou me disciplinando, e na medida que eu vou aprendendo a amar, aprendendo a gostar, aprendendo a fazer e fazer o bem, eu vou modificando a minha paisagem interna. Então, se primeiro eu doava um sapato para uma criança pobre, porque eu dizia que eu tinha que doar um sapato, porque no meu dinheiro sobrava dinheiro suficiente para comprar um par de sapato, eu fui fazendo isso por disciplina, por disciplina, por disciplina, até o momento em que, mesmo que eu não tenha o dinheiro disponível, se eu vejo uma criança com pena, compro um chinelo, um sapato e dou um chinelo para ela calçar. Mas porque eu já treinei em mim a capacidade de doação. Eu já treinei. Então eu só vou botar para fora, eu só vou externar aquilo que eu tenho dentro do meu espírito, que é a conquista do meu espírito, que está lá dentro. Eu já comecei a conquistar isso. Ainda tem muita coisa a conquistar? Certamente que ainda tem muita coisa. Mas eu estou caminhando, esse é o meu caminhar. Eu estou trabalhando, né? Esse é o meu trabalho. Então, gradativamente melhorando as minhas condições espirituais e, consequentemente, melhorando as minhas atitudes diante do mundo, diante da sociedade. Mas eu preciso ter essa transparência, eu preciso me analisar, né? Senão vou sair por aí dizendo, já pensou? Vou sair por aí dizendo, olha só, eu sou a Maria Tereza de Calcutá, eu sou a encarnação de fulano, eu sou... Né, a encarnação de Beltrano. Então a gente precisa, e na época de Denis, ele precisava de ter, né, esse parâmetro, porque ele precisava, e é como ele vem colocando para a gente o tempo todo, ele precisava de ter esse aval da sociedade do momento. Ele precisava ter o aval do meio acadêmico do momento, para que depois ele pudesse mostrar à sociedade. Olha só, tá vendo? Existe isso, o meio acadêmico, eu posso comprovar isso para você através dessa experiência, dessa experiência, dessa experiência, dessa experiência. Tá? Agora você já viu que isso existe por causa dessa experiência, tá? Então agora eu vou te dizer que isso é a vida do espírito que é imortal, que encarnou uma vez, duas vezes, três vezes, N vezes, que se melhorou e hoje consegue fazer isso desse jeito, né? A gente percebe, estudando a obra de Denis, que ele tem esse cuidado o tempo todo. Ele tem o cuidado de não contradizer, não levar qualquer mensagem à sociedade que ele não tenha analisado, que ele não tenha estudado, que ele não tenha meditado, que ele não tenha texto. Então depois ele vem e apresenta. Olha, isso é doutrina espírita, né? Então esse cuidado nós precisamos ter em se dizer quem é, ou na psicografia, na psicofonia, não é verdade? A gente tem que ter esse cuidado, porque a gente precisa analisar toda e qualquer manifestação que parta da gente ou que venha através de outras pessoas, não é? A gente analisando, tendo cuidado, tendo receio, às vezes dá ruim, às vezes dá confusão, Você tendo cuidado de estudar, de analisar, de ler o conteúdo, de perceber o conteúdo, né? Às vezes as pessoas ficam um tanto quanto esquisitas em relação àquilo que a gente lê, ou a gente vê, fica esquisita em relação àquilo que a gente lê, então a gente precisa ter esse cuidado, sim. Não é nada demais a gente ter esse cuidado, ok? Bom, aí Denis diz assim, ele continua falando sobre isso, né? Diz assim, convém observar que esses abusos, como tantos outros, não derivam da natureza da causa incriminada, mas da inferioridade do meio em que ela exerce sua ação.

falar coisas que não têm nada a ver com aquilo que está sendo tratado. Né? Ele coloca aqui, repetindo, tais abusos, frutos da ignorância, de uma falsa apreciação, hão de diminuir de importância e desaparecer com o tempo, graças a uma educação mais sólida e mais prática. Então, através da educação, através do conhecimento, através do estudo, eu vou percebendo o que é possível e o que não é possível. Então, eu não vou ser no joguete do conhecimento dos outros, daquilo que eu recebo. Eu tenho a minha capacidade de análise e a minha capacidade de síntese. Então, eu vou analisar, eu vou pensar, eu vou refletir para poder saber se aquilo ali tem nexo ou não tem nexo. O Francis coloca assim para a gente, vai abandonando o homem velho e se renovando. Exatamente. Eu vou abandonando, eu vou tirando essas ignorâncias em relação a um determinado assunto que eu não tinha, um conhecimento que eu não tinha. Então eu começo a analisar de uma forma diferente. Né? Hoje, eu conversando com uma amiga que faz aniversário, hoje eu telefonei para ela para parabenizá-la, e ela é muito católica, e ela estava falando de uma... que ela foi à missa, no dia de finados ela foi à missa, e no final da missa ela foi falar lá com o padre, na paróquia que ela frequenta, e o padre disse que tinha que ir, ele estava deixando a igreja porque ele ia para um determinado cemitério aqui no Rio de Janeiro, que ele ia rezar uma missa nesse cemitério. E ela achou um absurdo o padre ir para lá rezar uma missa. Porque ela fez assim, padre, mas lá só estão os ossos, não tem mais nada. O senhor vai para lá para rezar a missa para quem? Só para os ossos? E conversando com ela, né, eu falei para ela, mas acontece que muitas pessoas estão lá. E muitas pessoas ainda têm a necessidade, muita gente ainda tem a necessidade, encarnado e desencarnado, ainda tem a necessidade de ir a um cemitério no dia de finados, de fazer reverência em um túmulo, de fazer suas orações em um túmulo. Elas têm essa necessidade. Elas precisam da coisa física, da coisa material, daquele objeto material, para poder concentrar o seu pensamento. Ele precisa, muita gente precisa de chegar lá. Ela só se acredita rezando para o seu desencarnado se ela estiver diante do túmulo do seu desencarnado. Então, o padre, ou o pastor, ou quem quer que seja, que vá ao cemitério, né, como foi o caso do padre que ela foi, que ela estava me contando, que ele foi lá ao cemitério, aquilo é um alento para as pessoas que estão ali. O fato dele chegar no cemitério e ele rezar a missa ali, ele estava consolando e estava dando alento àquelas pessoas que estavam ali, que muitas vezes ainda estão sofridas, independente do tempo que tem de desencarne do seu ente querido. Ainda estão sofridas. Os espíritos, né, desencarnados, muitos ainda estão por ali também. Muitos ainda rondam por ali. Não é verdade? Muitos estão por ali. Então ele está levando a palavra dele, está levando o consolo, o alento que ele pode levar. Né? Então é que eu fico pensando, que eu estava pensando nisso aqui justamente agora. Quer dizer, a partir do momento, né, em que a gente tem um conhecimento, eu consegui ver, talvez, se eu não tivesse esse conhecimento, se eu não tivesse a vivência da doutrina espírita, talvez eu não pensasse assim, talvez eu pensasse diferente. Né? Mas o conhecimento te faz mudar o foco que você dá a um determinado tema, a um determinado assunto. O conhecimento me faz enxergar a dor de uma outra forma, me faz enxergar o sofrimento de uma outra forma. Quando eu tenho conhecimento da doutrina espírita, quando eu tenho a certeza de que eu sou um espírito imortal, momentaneamente passando por uma dificuldade, mas que isso vai, uma hora vai passar, eu enxergo a minha dor de uma forma. Quando eu não tenho, quando eu não vislumbro nada disso, quando eu só tenho o meu terra a terra, quando eu só tenho o meu dia a dia, o que está ali naquele momento para mim, então eu não consigo enxergar além daquilo ali. Eu não consigo entender nada além daquilo ali. Então o sofrimento vai ser muito maior. A minha dor vai ser muito mais intensa. Porque eu não tenho esse consolo. Né? Então só mesmo o esclarecimento é que vai levando a gente a modificar a nossa ideia acerca de um determinado tema, de um determinado assunto, acerca de uma dificuldade que a gente passa. Eu vou enxergar de uma outra forma. Eu não vou enxergar desse jeito.

né? Então eu preciso estudar. Então, por que a importância da divulgação da doutrina espírita? Nas aulas, nas palestras, nos vídeos, né? Qual a importância da divulgação da doutrina espírita? É justamente essa. É levar esse consolo, é levar esse ângulo de visão que muitas pessoas não têm. Que muitas pessoas não têm. Então, essa é a nossa responsabilidade. Boa noite, Marli. Essa é a nossa responsabilidade. Né? A responsabilidade da palavra, a responsabilidade do esclarecimento, a responsabilidade do trabalho. Levar esse esclarecimento, colocar à disposição esse esclarecimento para muitas pessoas que não têm. E muitos que têm um pouco de esclarecimento, mas ainda não conseguem se desvencilhar dessa dor, não conseguem se desvencilhar dessa visão. Então, só o tempo vai levar essa modificação. Ok? Bom, continuando aí, Denis coloca assim para a gente. Continua a subsistir uma última dificuldade. É a que resulta na contradição aparente dos ensinamentos espíritas a respeito da encarnação, da reencarnação. Por muito tempo, nos países anglo-saxônicos, as mensagens dos não falavam dela. Muitas até negaram. E isso serviu de argumento capital para os adversários do Espiritismo. Já, em parte, respondemos a esta objeção. Dissemos então que essa anomalia se explicava pela necessidade em que se achavam os espíritos de contemporizar, a princípio, com preconceitos religiosos muito inveterados em certos pontos. Nos países protestantes, hostis à reencarnação, foram deixados voluntariamente na penumbra para serem divulgados com o tempo, quando fosse julgado oportuno, vários pontos da doutrina. Com efeito, passado esse período de silêncio, vemos as afirmações espíritas em favor das vidas sucessivas produzirem-se hoje nos países de além-mar com a mesma intensidade que nos países latinos. Houve graduação em alguns pontos do ensino, não houve contradição. Quando a gente lê, né? Quando a gente vê em congressos, companheiros nossos que saem pelo mundo afora fazendo a divulgação da doutrina espírita, quando a gente analisa há 15 anos atrás, há 20 anos atrás, o advento da internet, né, em que as pessoas não tinham ainda, fora do Brasil, não tinham como estudar a doutrina espírita, porque não tinham meios de estudar, estavam fora do Brasil, em outros centros, não tinham centros espíritas, em países em que não tinham nada para se fazer, né, em relação à doutrina espírita, não tinham o que fazer. E quando a gente vê um advento da internet, e que através da internet essa mensagem espírita, ela pôde ser levada a esses locais, a gente entende por que Cair Bachuta uma vez falou numa reunião com a administração acho que era IRC Espiritismo ainda, né? Já tem muitos anos, foi através da psicofonia do Altivo ainda, quando ele nos falou que a espiritualidade já tinha feito duas tentativas do serviço do computador, do acesso ao computador, se tornar mais fácil para a sociedade. E já tinham feito duas tentativas, mas eles não tinham conseguido ainda. Mas eles iam continuar fazendo, iam tentar mais uma vez a possibilidade do acesso à internet ser mais facilitada para todas as classes sociais. E um pouco depois disso, um pouco tempo depois disso, um certo tempo depois disso, nós começamos a perceber como comprar um computador e ter acesso à internet se tornou muito mais fácil. As lan houses começaram a acontecer, começaram a surgir, né? O acesso à compra, visão, Francis, que visão, a compra, né, de material do computador se tornou mais fácil pelas pessoas.
né? Antigamente o computador era uma coisa extremamente cara, se tornou mais barato, se tornou mais fácil, se tornou mais popular. Isso tudo foi acontecendo ao mesmo tempo, e como o próprio Cair Barchuto falou para a gente nessa época, vocês precisam ocupar esses lugares. Vocês precisam ocupar esse lugar, porque outros irão ocupar, então vocês precisam ocupar. Então foi a oportunidade, né, que essas pessoas de países diferentes, como nós recebemos isso no RC Espiritismo, pessoas de fora pedindo que se enviasse livros espíritas, que se enviasse apostila, que se enviasse tudo, porque não tinham, não tinham. Eu vi diversos depoimentos em alguns congressos que eu estive participando, de pessoas, através de e-mail que escreviam para a gente, de pessoas de um grupo, não lembro que país foi isso, que para estudar, só tinha um evangelho para um grupo de 10 pessoas, por exemplo, acho que eram 10 pessoas. Então, para estudar um texto do evangelho, alguém pegava papel e copiava 10 vezes à mão. À mão, copiava 10 vezes aquele texto do Evangelho para distribuir para as pessoas hoje, para as pessoas levarem para as suas casas, lerem e estudarem, para dar uma semana depois estarem ali reunidos para estudar aquele trecho, aquele texto do Evangelho. E naquele dia, quando voltavam, já tinha outro texto para levar para casa, mas a cópia era feita à mão. Era pegar o Evangelho e copiar 10, 15 vezes aquele trecho para poder distribuir. Porque nós não tínhamos ainda na internet downloads de livros para a gente poder fazer, para a gente poder ter esse material. Isso não tem tanto tempo, gente. Você bota aí, não tem 15, 16, 17 anos, 16 anos, quando o RC começou há 15 anos atrás. Não tinha, as pessoas não tinham. Né? Então, a partir do momento em que você tem a possibilidade de você levar essa doutrina, né, para essa sociedade, através de palestras, através de livros para download, através de mensagens, através de coisas que a gente vê hoje, como a internet possibilita tudo isso, de várias frentes de divulgação doutrinária, trabalhando para que essa doutrina seja divulgada, seja levada, para que esse conhecimento seja levado a qualquer ponto desse país, em várias línguas, não é uma língua só, que pode levar inglês, francês, italiano, espanhol, esperanto, em várias línguas. Então a gente avalia qual o trabalho que esse plano espiritual tem, né, para que essa mensagem seja levada, para que esse esclarecimento seja levado, para que esse conhecimento seja levado, para que as pessoas de posse desse material, para que esses espíritos de posse desse material possa estudar, possa entender, possa se esclarecer, possa ouvir, possa ler, possa tudo, né? Para que esses pontos possam ser trabalhados. Aquilo que nós falamos anteriormente, como é que eu vou trabalhar amor se eu não vivo no meio que eu não recebo amor? Se eu vivo no meio onde não existe o amor, onde eu não vejo a manifestação do amor, eu só vejo a manifestação da raiva, a manifestação da crueldade, a manifestação do egoísmo. Como é que alguém vai falar, olha, o que é amor? Eu preciso ver a aplicação do amor. Eu preciso ver o amor em movimento, através da caridade, através do atendimento fraterno. Eu preciso ver isso para poder entender. Olha, existe isso. Existe isso. Existe a possibilidade de se dar a mão, de se estender a mão ao outro. Existe a possibilidade de que alguém estenda a mão para mim, no meu momento de dor, e diga, não desista, vale a pena você continuar lutando. Então eu preciso levar isso. E a Verinha colocou assim, por isso nós temos que aproveitar muito, nós temos que aproveitar muito. Eu já falei isso aqui num congresso da FEB, que eu estava em Goiânia há um tempo atrás, há uns anos atrás, estava organizando o congresso na Guatemala, em Comércio Internacional da Guatemala, e um rapaz da Guatemala estava lá presente, e ele falou que na Guatemala, como a doutrina espírita era muito perseguida, não tinham núcleos de estudo com tanta facilidade, as pessoas que assistiram uma reunião pública, elas chegavam a caminhar até 24 horas, andando com criança no colo, com fardos, com livros, com tudo. Elas andavam 24 horas para assistir uma reunião de uma hora e depois voltavam caminhando para os seus lares mais 24 horas. Quando cansavam, sentavam no chão, abriam o evangelho, liam o evangelho, faziam uma prece e continuavam rezando e continuavam a caminhar. Eu me senti extremamente envergonhada quando eu escutei ele falar isso.
Né? Eu tenho uma casa, tem duas casas espíritas em frente à minha casa, tem a casa espírita que eu frequento, que não é distante da minha casa, que tem curso de segunda a segunda, que tem trabalho de segunda a segunda. Qualquer curso que eu queira, a casa de Leão Denis me dá, eu tenho palestra em diversos horários, tem a possibilidade de eu ouvir pela internet em diversos horários as palestras da casa espírita. Eu posso entrar em qualquer área de trabalho ali e que eu tenho que fazer, tenho que ser feito. E quantas vezes que chove a gente tem preguiça de ir? Faz parte da minha natureza ainda ser preguiçosa? Faz parte da minha natureza ainda ser preguiçosa. Eu preciso lutar contra isso, né? Mas eu preciso lutar contra isso, mas eu preciso entender que eu sou preguiçosa. Né? Então, como ele coloca aqui, houve graduação em alguns pontos de ensino, não houve contradição. As coisas vão se modificando gradativamente. As coisas não se modificam de uma hora para outra. Nós não nos modificamos de uma hora para outra. Eu não saio de uma encarnação cometendo crueldades e chego numa outra encarnação sendo um santo, um espírito puro. Eu vou gradativamente evoluindo, vou gradativamente crescendo. Em uma eu cometo atrocidades, na outra eu já não cometo tantas, na outra eu já cometo menos um pouco, na outra menos um pouco, na outra menos um pouco, até chegar um momento que eu não cometo nenhuma atrocidade. Mas nem por isso eu já conquistei o grau de ao patamar de espírito puro. Eu não conquistei isso ainda, mas eu estou caminhando, né? Então, somente mesmo os esclarecimentos, só mesmo o conhecimento, só mesmo o estudo, é que vai me possibilitar tudo isso. Senão eu vou achar que alguém que hoje comete uma atrocidade, amanhã vai reencarnar como missionário. Né? Ou eu vou achar que um missionário que hoje teve uma encarnação de missionário, amanhã ele pode voltar a encarnar cometendo atrocidades. Ele tem conquista no seu espírito. O espírito não anda para trás, ele só anda para frente. Ele pode parar, ele pode estacionar, ele pode levar um tempo para ele evoluir. Mas ele não vai andar para trás. Né? Ele vai continuar caminhando, ele vai continuar seguindo em frente. Agora, só a educação, só o esclarecimento nos dá o material para que a gente possa trabalhar esses senões que nós temos ainda. E eu preciso de ter esses espíritos dentro dessa sociedade, esses benfeitores, esses missionários, né, que poderiam estar em outros planetas. Bezerra de Menezes poderia estar em outros planetas e ainda continua no nosso, porque nós ainda necessitamos dele, e por amor ele continua com a gente. Jesus também não fez isso, né? Por amor a nós, ele não chegou até o nosso planeta e nos deu os seus exemplos, nos deixou os seus ensinamentos. Então estamos todos aqui, estamos todos no mesmo lugar, para que um possa estender a mão para o outro, para que um possa ajudar ao outro. Gente, nós vamos parar por aqui. Mais uma vez, muito obrigada pela presença. Beijo no coração de cada um de vocês.

Saudações aos amigos que nos acompanham pela TVC, às amigas e aos amigos aqui presentes. Muita paz a todos. Será que nós não temos às vezes a impressão de que somos muito mais do que aquilo que a nossa consciência pode perceber? Será que uma vez ou outra não temos até mesmo a certeza de que somos algo muito mais profundo, muito mais amplo do que a capacidade do ego pode alcançar? Esta pergunta, de certo modo, norteia todos os passos da psicologia, tentando descobrir por detrás dos comportamentos, por detrás das psicopatologias, por trás das doenças e também da saúde, dos momentos valorosos da alma humana, a psicologia tenta desvendar o nosso mundo psíquico. Como seria formado o aparelho psíquico? Como está composta a alma humana? Porque se não questionamos isso, ficamos apenas limitados ao campo da percepção da consciência. E o campo da percepção da consciência é muito pouco. Quantas coisas nos passam despercebidas? Quantas sensibilidades são atuadas de maneira inconsciente e que nós não nos damos conta? Então, nessa aula de hoje, vamos passear um pouco pelo aparelho psíquico, pela estrutura da psique, pelo caminhar da psicologia tentando desvendar o homem, a mulher, o inconsciente, a consciência, o ego, o self e outras tantas formas de ver o ser humano que é importante desvendar para que cada vez mais nos descubramos. Joana de Ângeles, na obra Em Busca da Verdade, ela diz que o ser humano é organizado por complexos elementos que transcendem a uma análise superficial, exigindo seguro aprofundamento nos seus elementos constitutivos. Então, esse ser humano é organizado por complexos elementos. E aí nós observamos essa palavra, complexos elementos. Por que complexos? Porque à medida que vamos passando e trilhando a história da evolução, o nosso organismo se torna mais complexo. E aqui temos que ter cuidado com essa palavra. Somos complexos, mas não precisamos ser complicados. Ninguém precisa ser complicado. Somos complexos por natureza porque nossa alma, essência espiritual, tem um corpo que reveste o próprio espírito, o perispírito, e que, por consequência, se manifesta também no corpo físico. Então, essas três instâncias, elas se correlacionam, espírito, perispírito e matéria, na longa jornada evolutiva na qual vamos fazendo despertar o divino que existe em nós. Essa complexidade se traduz também num grande desafio. Temos um desafio de conhecer esse mundo complexo que somos. Porque a percepção que nós temos de nós na consciência, ela é muito pequena. O ego consegue observar apenas parte da realidade. E por isso, a própria doutrina nos chama a atenção para a necessidade do processo de aprimoramento, autoconhecimento, autorrealização, que significa mergulhar cada vez mais intensamente, conhecer cada vez mais o que nos forma, o que nos dá o conteúdo, o que faz com que nós formemos a personalidade de uma maneira e não de outra. E à medida que a psicologia vem aprofundando a sonda da investigação nos alicerces psíquicos do ser, tentando compreender as alterações da consciência, mais se agigantam as perspectivas do conhecimento, para tornar a existência humana mais digna de vivida. Imaginemos a psicologia na época em que se transformava em ciência. Início do século XIX, século XX, passeando ainda pela onda do materialismo. Os estudiosos, os cientistas, viam apenas os efeitos da psique e pensavam, bem, a psique é determinada pelos genes, então nós seríamos determinados pela carga genética
de que éramos possuidores, segundo a concepção de então. Mas a psicologia, avançando no campo da observação, percebeu: não, determinados comportamentos do homem não se traduzem apenas por conta da carga genética. Porque numa família com vários irmãos da mesma carga genética, por que alguns se comportam de maneira diferente? Por que alguns até mesmo têm comportamentos estranhos? Por que alguns desenvolvem algumas enfermidades, enquanto outros detêm uma saúde considerável? Então vieram os experimentos. A psicologia começou a avançar o olhar da própria sonda no eu, e demorou muito tempo para descobrir a essência espiritual que somos. E essa descoberta não veio de toda a psicologia, mas de parte dela, em especial a psicologia transpessoal, que demonstra que a causalidade do que somos provém do espírito. Então, esse espírito imortal que nós somos traz a sua herança histórica através das reencarnações, cuja necessidade evolutiva se manifesta em nosso corpo físico. Então, o gen também não seria uma causalidade. O gen, muitas vezes, é o trabalho do próprio espírito de retirar da carga genética da sua família, dos seus pais, as características que precisa para a sua própria evolução. Por isso, observamos a diferença nas pessoas, a diferença na saúde, a diferença nas características, porque cada um traz uma necessidade espiritual. E até mesmo em gêmeos, observamos que, nada obstante a mesma carga genética, detém características diferentes no comportamento. Isso prova que a essência espiritual participa de maneira intensa da nossa psique. E ela não pode ser desconsiderada pela psicologia, porque senão estaríamos atuando em apenas parte. Então, se queremos ter uma psicologia integral, inteira, uma observação ampla do que somos, temos que observar essa essência. Não somente o corpo, não somente o perispírito, não somente a alma. A visão deve ser holística, o olhar deve ser amplo para cada vez mais entendermos a gama de que somos formados. E aí vem muitas vezes a pergunta: mas por que que eu tenho que entender de psicologia? Será que eu tenho que me tornar doutor em psicologia? Não necessariamente. Mas quanto mais conhecimentos abarcamos da realidade que somos, isso nos propicia avançar, isso nos propicia seguir adiante no processo do autoconhecimento. Então, toda essa noção da psicologia que Joana de Ângeles traz propicia, antes de nada, um processo autoterapêutico. É um olhar para si mesmo, um olhar profundo para aquilo que somos, além do ego. Porque o ego é aquilo que percebemos na consciência. Mas e todos os símbolos de que somos formados, que todas as noites vêm nos visitar através dos sonhos? Eles também são importantes. Então vamos mergulhar um pouco no aparelho psíquico. Como seria formado o aparelho psíquico que nos traz todos os conteúdos e a nossa própria essência? Mostrando de uma forma simples do que somos constituídos, podemos exemplificar a psique humana como se fosse um círculo. E vemos nesse círculo determinados elementos: ego, o consciente, o inconsciente pessoal, os complexos, o self, os arquétipos e o inconsciente coletivo. Nos baseamos, em essência, na psicologia de Carl Gustav Jung, da qual se utiliza Joana de Ângeles, para exemplificar, de certa maneira, toda a nossa constituição. Então, o ego seria esse campo que ficaria na superfície, ao qual Freud denominou como um iceberg. O ego seria a ponta do iceberg e todo o restante, inconsciente, ficaria na superfície. O ego é aquilo que percebemos na consciência. O ego é parte da nossa identidade, não é o todo.
Por exemplo, se eu pergunto para você, quem você é? Você pode me dizer o seu nome, me diz a família da qual veio, me diz o trabalho. Essas características são identidades do espírito ou é a identidade do ego? É a identidade do ego, aquilo que eu percebo na consciência. Então o ego funciona como essa camada que percebe os conteúdos que estão ao seu alcance. De uma maneira simbólica, podemos exemplificar. Estamos numa sala, mas aqui essa sala pertence a todo um complexo, no caso, o edifício, o prédio onde se localiza a mansão do caminho. Temos várias construções. A nossa percepção alcança nesse momento somente o que se encontra nessa sala. Então essa, de uma forma simbólica, seria a representação do ego, aquilo que eu percebo de mim. O que acontece lá fora, eu não percebo. Mas deixa de acontecer porque eu não percebo? Continua acontecendo. Então isso seria um reflexo do inconsciente. Mas mesmo o inconsciente, Jung irá dividir em inconsciente pessoal e inconsciente coletivo, que nós vamos estudar um pouco mais detalhadamente adiante. O inconsciente pessoal seriam todas as lembranças desta mesma existência, que eu não me recordo mais. Por exemplo, se eu perguntar a você, que roupa você vestiu na segunda-feira passada? A grande maioria, se não participou de um evento significativo, não irá se recordar. Mas isso não deixa de ficar registrado em nosso psiquismo. Fica gravado no inconsciente. Esse seria o inconsciente próximo, no qual também se localizam os complexos. Não fiquem assustados com a palavra complexo, porque de acordo com Jung, somos todos complexados. Não fiquem temerosos com isso. Complexo faz parte da nossa experiência de vida. Todas as experiências que temos e que têm carga emocional vão sendo arquivadas em nosso psiquismo. O problema não é ter complexo. O problema é quando o complexo nos tem. Quando a emoção do complexo nos assalta, principalmente se ela é desestruturante, porque aí ela atinge a camada do ego e o ego não sabe discernir com a razão. Aí ele é tomado da força do complexo. Mas mais abaixo dessa camada nós vemos o que chamamos de self, e nós vamos explicar também adiante, arquétipos, inconsciente coletivo. Se o ego é o centro da consciência, é a estrutura que dirige todo o conteúdo da consciência, o self é o diretor geral, digamos que ele é o presidente da psique. Joana de Ângeles, no Olhar Espírita, identifica como o próprio espírito imortal que somos e que dirige toda a sua trajetória para a autorrealização. E todo esse material fica no inconsciente profundo, o inconsciente coletivo. Aquelas heranças antigas, por exemplo, se eu pergunto a vocês, vocês se lembram de todas as encarnações de vocês enquanto espírito? Não, não nos lembramos. Mas isso não deixa de estar registrado em nosso inconsciente coletivo ou inconsciente profundo. Algumas pessoas podem ter até um vislumbre do inconsciente fazendo terapias de existências passadas, ou mesmo nos sonhos que aparecem lembranças de existências passadas, mas são vislumbres. Não temos o olhar completo daquilo que fomos. Então essa seria mais ou menos uma estruturação simbólica do nosso aparelho psíquico, e nós vamos passear um pouco nesses conceitos que facilitam o entendimento da obra da benfeitora Joana de Ângeles. Quando falamos de self e nós trazemos a definição de Carl Gustav Jung, ele vai dizer que o self é o centro regulador e coordenador da nossa vida psíquica, que corresponde simbolicamente à imagem de Deus que temos em nós. O self não é somente o centro, mas também a circunferência total, que abarca tanto o consciente quanto o inconsciente. É o centro dessa totalidade, assim como o ego é o centro da consciência.
Então, como nós vimos na representação simbólica, o self, enquanto arquétipo, ele preside todos os nossos esforços rumo à individuação, rumo à autodescoberta, rumo à plenitude que nos aguarda. Imaginemos, e uma imagem simbólica muito utilizada pelos analistas, é uma semente. A semente traz toda a potencialidade de se transformar numa planta, numa árvore, naquilo que ela está destinada a se transformar. Ela já é a árvore? Não é ainda, mas é a potencialidade da árvore. Existe algo nela que programa esforços para que ela se desenvolva de acordo com as condições, para que chegue à manifestação da sua totalidade. Assim também o self. É algo que nos impulsiona à manifestação de nós mesmos. Olha que interessante, nós somos algo que desconhecemos em absoluto. É por isso que aquela frase inicial, aquele chamado inicial que eu fiz, chama a atenção de que o eu que nós somos, em essência, não é percebido pelo ego em sua totalidade. E esse é o nosso grande desafio. Fazer com que cada encarnação possamos perceber um pouco mais dessa essência do self que nós somos. Então, quando nós vemos na leitura das obras de Joana de Ângeles e também na psicologia, em especial a psicologia analítica, a palavra self, entendamos que esse self é tanto o arquétipo que impulsiona a nossa totalidade, como o ser em essência, que Jung vai dizer, ele não é somente o centro, mas também a circunferência total. É a personalidade maior em nós, mas que infelizmente muitas vezes negamos. Queremos ter uma vida voltada para a realização do ego, daquilo que eu vejo, daquilo que eu percebo. Mas nem todos têm o olhar para realizar o self. Porque realizar, às vezes, a essência do que somos pode contradizer estruturas coletivas à qual estamos arraigados. Aí é que vem os conflitos, vem as dores, mas isso é assunto para mais adiante. E Joana de Ângeles irá dizer em Triunfo Pessoal, o self, na condição de um arquétipo primordial, preside ao processo de desenvolvimento que lhe é imperioso alcançar, mediante as experiências que fazem parte dos estatutos da vida. Olha o que ela diz, logo no começo, na condição de um arquétipo primordial. É por isso que Jung compara o self ao que ele chama de Imago Dei, ou seja, a imagem de Deus em nós. Olha que interessante ele retomar esse conceito, porque a própria escritura da Bíblia diz que nós somos imagem e semelhança de Deus. Lógico que esse Deus não é um Deus maiúsculo, mas em linguagem psicológica nós podemos perceber uma referência ao self. Cada ser traz em si esse divino que precisa realizar. Certa feita me chamou a atenção que eu lia uma história a respeito de Sai Baba, um dos grandes gurus indianos, e uma senhora foi buscá-lo para uma consulta. E a senhora reclamava muito da vida e venerava Sai Baba como um deus. E a certa altura dizem que ele parou e olhou para a senhora. Sabe qual é a diferença entre eu e você? Ela disse não. É que eu já sei que eu sou Deus e você não sabe ainda que você é Deus. E nisso, de certa forma, tem um ensinamento profundo, porque quando passamos a perceber essa divindade em nós, fazemos uma conexão com o self. Atuamos não somente limitados às nossas características, ao ego, mas passamos a ser impulsionados por esse grande centro diretor da vida, que vai alcançando as experiências de acordo com os estatutos da vida. Quais são essas experiências? As reencarnações. Os estatutos da vida trazem que nós devemos passar de existência em existência para realizar essa essência que somos. Aí o sentido de unificar o olhar da psicologia, agora a reencarnação. Porque somente uma existência,
não seria suficiente para a nossa autorrealização. Então o Espírito mergulha na carne atrás dessas lições, atrás desses experimentos, para que possa realizar a essência do divino que ele é, mas que momentaneamente fica esquecido por conta do seu mergulho no ego. E o que será esse ego que tanto se fala? Jung irá dizer que o ego funciona como o centro, sujeito e objeto da identidade pessoal. Ele é o centro, mas não é a totalidade da psique. Então percebamos que nós temos necessidade de ter um centro coordenador de todo o conteúdo que faz parte da consciência. Às vezes nós ouvimos as pessoas dizerem, equivocadamente, que tem que destruir o ego. Pelo amor de Deus, não destruam o ego. O ego é parte importantíssima da psique humana, porque é através do ego que o self tem condições de se manifestar. Agora, não devemos nos deter somente aos conteúdos do ego, o que é diferente. Então, ruim não é ter ego. O ruim, destrutivo, é ter um ego desestruturado, que não dá conta de ordenar o campo da consciência, que fica preso somente àquilo que ele pode tocar, olhar, observar, ver, e não se instiga a cada vez ir mais profundo na própria psique, porque temos que perceber, o ego é o centro da consciência, mas não é a totalidade da psique. Isso algumas pessoas ficam frustradas porque têm um ego tão inflado que pensam que são o centro do mundo. E essa descoberta, embora possa parecer simples, para a psicologia foi um enorme avanço. Perceber que nós somos algo além do ego, perceber que somos algo além do que os nossos sentidos limitados podem alcançar. E isso é que explica a possibilidade de desenvolver o divino que nós somos. Porque não fosse isso, estaríamos limitados à simples observação. E é interessante como vai se desenvolvendo o ego, essa percepção de identidade. Quando a criança, né, logo a partir dos 2 anos, 3 anos, já começa a falar de mim. Mim vai, mim também vou. Né? E aquelas frases características que achamos engraçadas são, na verdade, os primeiros passos da formação do ego da criança. Quando ela se percebe um eu diferenciado da mãe, diferenciado da família, diferenciado de todos. Ali se inicia, na encarnação, a formação do ego. Então, essa importância de a cada encarnação formarmos uma identidade. Porque essa identidade vai possibilitar que determinadas características venham à tona em nossa essência. Sejam manifestas porque fazem parte do self, que precisa ser integrado à consciência. E Joana de Ângeles irá complementar em Vida, Desafios e Soluções. A pequena parte da psique, que é a autoconsciente, que se identifica consigo mesma. É o eu que se conhece na condição de ser, da área própria de energias, que são totalmente diversas dos outros. É a parte pequena de nós que se apercebe das coisas e ocorrências, a personalidade numa visão que seja detectada pela consciência. Então, trazendo de novo o exemplo que eu dei da sala. Por exemplo, imaginemos que tem um porteiro na sala. O porteiro, ele olha quem está fora e percebe as pessoas de dentro. Então, ele funciona como um filtro para verificar aquilo que vai ter acesso à consciência, para que o ambiente não se transforme numa bagunça. Se esse ego, né, no caso que nós trazemos a imagem do porteiro, for uma pessoa que não tenha muito discernimento, ele vai permitir que a bagunça se instale. Aí a necessidade de estruturação do ego. Se nós não temos uma estrutura saudável do ego, nós não discernimos a respeito dos conteúdos da consciência. Nos casos extremos de cisão do ego, ocorre a esquizofrenia, né? E nos graus máximos a pessoa não tem a capacidade de discernir entre aquilo que ocorre na realidade dentro
dentre aquilo que ocorre no seu campo imaginário. É porque o ego não se encontra estruturado. Aí vem também a importância, nesses casos, do medicamento para compor a estrutura física e ajudar esse ego a estar mais estruturado para a vida social. Então, o ego, como essa parte do iceberg que fica do lado de fora da água, ele percebe tudo o que ocorre à sua volta, mas não percebe o que está mergulhado na profundidade. Aí, às vezes, vêm as dificuldades e os conflitos. Mergulhamos muito na vida do ego. As realizações, lógico, as realizações não deixam de ser importantes, o trabalho, o estudo, as nossas metas e objetivos. Agora, se isso tudo está voltado somente para a realização do ego, estamos fazendo o caminho da autorrealização? Não. Se não houver uma ponte com o self, aí a necessidade de mergulhar o ego, de estabelecer uma ponte entre o ego e o self de uma maneira saudável, para que todos os conteúdos vivam de maneira harmônica. Porque às vezes conteúdos inconscientes invadem esse campo da consciência, e se nós não estivermos bem estruturados, isso nos desequilibra. Quantas vezes, a partir de um sonho, a pessoa acorda com o humor alterado, modifica toda uma dinâmica de vida? É porque o inconsciente quer participar da nossa vida. E nós temos que ter o olhar atento para que isso aconteça. E Joana prossegue, Jung no caso, prossegue dizendo a respeito da consciência. Joana vai dizer que Jung definiu a consciência como a relação dos conteúdos psíquicos com o ego, na medida em que essa relação é percebida como tal pelo ego. Então, que isso fique claro, que a consciência, esse campo da consciência, é que traz todos os conteúdos perceptíveis do nosso olhar, dos nossos sentidos, e tudo isso faz parte do campo da consciência, aquilo que nós sabemos de nós. Por exemplo, quando eu falo minha profissão, falo minha família, falo o meu dia a dia, tudo isso está no campo da minha consciência. Agora, se apertar e esse conteúdo não estiver disponível, é porque isso se encontra no campo inconsciente. Ou seja, nós precisamos estar atentos a tudo que a consciência pode abarcar, mas que existe algo que é muito mais profundo do que a própria consciência. E não devemos confundir essa palavra consciência enquanto conteúdo no caso de grau de consciência, né? Porque na linguagem coloquial, quando falamos de pessoa consciente, é uma pessoa responsável, uma pessoa que sabe até onde deve ir com seus atos. Não é isso exatamente que a psicologia se refere, mas a percepção do conteúdo cujo o ego é o centro. Então, essa percepção seria. Agora, quando falamos em grau de consciência, aí estamos falando na própria história do espírito, que cada vez mais vai abarcando conteúdos e vai se aprimorando. Então, a própria consciência se aprimora também nas encarnações. Assim, nós vemos pessoas que têm uma capacidade muito maior de lidar com conteúdos variados do conhecimento humano, lidar com situações difíceis na emoção, porque já desenvolveram uma estrutura do ego capaz de lidar com todo esse conteúdo da própria consciência. E Joana prossegue em triunfo pessoal. A conquista da consciência é, desse modo, um parto muito dorido do inconsciente, que continua detendo expressiva parte dos conteúdos psíquicos que o ego necessita e deve assimilar. Então, olha o que ela chama a atenção no final da frase, que o ego necessita e deve assimilar. Então, quanto maior essa capacidade da estrutura do ego de desenvolver e se apropriar de conteúdos, mostra um processo de evolução do ser também. Lógico que não estamos falando simplesmente da evolução intelectual, não é isso. Existem pessoas inteligentíssimas, né, com relação a conteúdos da ciência, conteúdos das variadas áreas do comportamento humano, mas que têm dificuldades em determinados campos emocionais.
Isso mostra que a própria psique não está desenvolvida como um todo. Então ela traz também a imagem de um parto. Acho que parto, quando traz a imagem, já nos lembramos logo da dor. Mas será que o parto é só dor? Muitos relacionam com a dor, principalmente nós homens, Pensamos logo que seríamos, talvez o mundo fosse estéril se dependesse dos homens, para que as crianças viessem à luz. Mas essa dor é o processo necessário de frustração do ego para que venha à luz o próprio self. Então é um parto. É a imagem de um parto, é um nascer. O ego, o self deseja nascer na estrutura do ego. Agora, nem sempre a nossa estrutura de ego, a nossa capacidade da consciência permite que ele venha à luz. Então, de maneira simbólica, nós também devemos nos preparar para um parto. Sócrates já dizia isso na antiguidade, quando ele dizia: "O meu trabalho é igual ao de minha mãe", porque a mãe de Sócrates era uma parteira. "Só que minha mãe dava à luz às crianças. Eu venho dar à luz a novas ideias, a uma nova psique. E por isso instigo os jovens nas praças para que venha à tona essa luz. Para que essa luz nasça deles mesmos. Deles mesmos percebendo a realidade que são. E não como uma luz que vem de fora para dentro." Então Sócrates, através da própria maiêutica, já percebia que cada qual era portador dessa luz, desse divino em essência que precisava ser desperto. E Jesus já dizia isso também: "Que a nossa luz brilhasse, brilhai a vossa luz, sede perfeitos como perfeito é o Pai Celestial." Olha a imagem do self que deve ser desperto, da psique em nós que precisa ser acordada no ego, para que se desenvolva a nossa própria estrutura. Mas além da consciência, existe o inconsciente. E aí Jung traz o relato do inconsciente. É um relato um pouco longo, mas com uma definição bem clara da realidade do inconsciente. Jung vai dizer que o inconsciente engloba os conteúdos psíquicos que não fazem parte do campo da consciência. Tudo o que eu sei, mas que no momento não estou pensando. Tudo aquilo de que antes eu tinha consciência, mas de que agora me esqueci. Tudo o que é percebido pelos meus sentidos, mas que não foi notado pela minha mente consciente. Tudo aquilo que, involuntariamente e sem prestar atenção, sinto, penso, recordo, quero e faço. Todas as coisas futuras que estão tomando forma em mim e que em algum momento chegarão à consciência. Tudo isso é conteúdo do inconsciente. Será que é vasto esse inconsciente? Será que nós temos um grande desafio de mergulhar profundamente em conteúdos nossos que nós mesmos desconhecemos da nossa psique? E é interessante como essa confirmação vai se dando a cada dia, e que o próprio Freud, à sua época, juntamente com Breuer e outros pesquisadores, conseguiram identificar no inconsciente uma força poderosa da nossa psique, do nosso mundo psíquico. E isso foi um avanço considerável para a psicologia, sem nos entretermos nas suas considerações. Mas somente o fato de descobrir o inconsciente deu à mente humana a capacidade de se perceber de uma maneira muito mais profunda do que até então. Porque ele via nos seus processos enfermiços, nas enfermidades dos seus pacientes, que não existiam somente fatores conscientes. E através da hipnose descobriu que muitas vezes fatos que passavam despercebidos pelo ego eram gravados pelo inconsciente e se transformavam em neuroses profundas. Ou seja, tudo aquilo que eu vejo, que eu sinto, mas que às vezes passa despercebido pelo campo da consciência. E o marketing também percebeu isso. E sabe o que o marketing faz? Fazia até antigamente, porque agora é proibido, botava nas películas de uma forma subliminar, ou seja, que a visão não percebe, mas que o inconsciente percebe,
marcas de determinados artigos, por exemplo, tome tal refrigerante, né, coma determinado bombom, chocolate. E aí saímos do filme com aquela vontade de tomar um refrigerante e não sabíamos por quê. Porque o nosso inconsciente percebe tudo. Eu costumo comparar, para trazer uma imagem simbólica exata, é como se um homem e uma mulher fossem a uma festa de casamento. Imagine, um homem e uma mulher vão à festa de casamento. E aí, depois, no outro dia, você vai perguntar para o homem como foi a festa de casamento. Foi boa, chegamos lá, estacionamos o carro, o garçom serviu algumas coisas, tal, e o homem, no máximo, vai falar por 2 minutos como foi uma festa de casamento. Agora, pergunte à mulher como foi uma festa de casamento. É, a mulher vai dizer o bordado da mesa, vai dizer a cor da unha da avó do noivo, né, que vestido estavam os padrinhos, a madrinha, como estava o padre, todos os detalhes são captados. Eu costumo brincar, o homem é a consciência seletiva, não precisa arquivar todos os detalhes. A mulher é o inconsciente. Vai gravando todos os mínimos detalhes possíveis e sabe dizer. Lógico que isso, de uma maneira geral, existem as exceções possíveis. Mas isso é para perceber, né, como uma dissociação de percepção acontece no campo da consciência e do inconsciente que participa da nossa vida também. E aí Joana de Ângeles vai complementar a respeito do inconsciente em Vida, Desafios e Soluções. Indubitavelmente, nesse oceano encontram-se guardadas todas as experiências do ser, desde as suas primeiras expressões, atravessando os períodos de desenvolvimento e evolução, até o momento da lucidez do pensamento lógico, no qual hoje transita, com vistas ao estágio mais elevado do pensamento cósmico, para onde ruma. Rumamos para esse mundo cósmico, esse pensamento cósmico, o pensamento divino, a autorrealização do Self em nós. Só que para isso precisamos estabelecer uma ponte entre o ego e o Self. Precisamos fazer avançar a nossa consciência. Precisamos fazer avançar o campo do próprio eu, da realidade que somos. Eu não sou apenas esse corpo. Eu estou nesse corpo, mas já vivi tantas outras vidas, tantas outras experiências, que ficam guardadas no meu inconsciente à espera de uma harmonização entre o campo da consciência e esse campo maravilhoso que é o nosso inconsciente e que precisamos mergulhar de maneira profunda para cada vez mais nos perceber. E Joana irá complementar em Vida, Desafios e Soluções. O grande desafio da existência humana está na capacidade de explorar esse mundo desconhecido, dele retirando todos os potenciais que possam produzir felicidade e autorrealização. Será que eu sou apenas aquilo que eu percebo que sou? Ou será que eu sou algo muito maior do que posso pensar? Será que aquela certeza intuitiva que nós temos de que estamos numa jornada profunda de autodescoberta não merece um pouco mais de atenção? Esses são os estudos da psicologia no campo da psique, tentando apresentar propostas, tentando apresentar olhares, tentando estimular o ser humano para que cada vez mais desenvolva uma autopercepção profunda para que vá além do campo do ego, além do campo da percepção limitada que nós temos de nós mesmos. Então fica aqui o convite para todos nós mergulhar cada vez mais nesse mundo inconsciente que somos. Estruturar de forma cada vez harmônica a nossa consciência de acordo com os conteúdos que vão aparecendo no nosso dia a dia, na nossa jornada. Estimular os processos de autodesenvolvimento para que finalmente possa brilhar a luz divina que nós somos, mas que parece que andamos esquecidos de tudo isso. Então, muita paz a todos vocês e até o nosso próximo encontro.

Vamos ver agora as causas psicoespirituais, psicossociais e espirituais do alcoolismo. Novamente vamos nos recorrer a Joana de Ângeles no livro Conflitos Existenciais, capítulo 14. Ela aponta as seguintes causas para o alcoolismo. A ansiedade desempenha um papel preponderante no uso do álcool, por causa da ilusão de que a sua ingestão acalma, produz alegria, e o que não corresponde à verdade. Como o álcool é uma droga psicotrópica, ele age bloqueando algumas funções cerebrais, estimulando no primeiro momento, como nós vimos, e depois bloqueando algumas funções. Então, naquela primeira fase, a fase eufórica, depois uma fase mais

serenidade, essa calma e essa alegria provenientes das duas fases do que o álcool gera. Na primeira fase, uma falsa alegria, que é pura euforia, e na segunda fase, uma falsa calma, que na verdade é a depressão do sistema nervoso central. A necessidade irresistível de ingerir o álcool, oferecendo o prazer mórbido do copo cheio, caracteriza o dipsômano ansioso e consciente da sua enfermidade. Esse tipo de enfermo pode manter relativa abstinência e períodos de grande ingestão alcoólica, em verdadeiro ciclo vicioso, de que não se consegue libertar, definindo o rumo do abandono do vício. Muita gente diz que não é alcoólatra. Por quê? Porque acredita que o alcoólatra é aquele que bebe todos os dias grande quantidade de álcool. Isso não corresponde à realidade. A pessoa pode ser alcoólatra, já estar no alcoolismo e beber grandes quantidades esporadicamente, como diz a mentora aqui. A pessoa alterna fases de abstinências com períodos de grandes ingestões alcoólicas. Tem gente que bebe desbragadamente nos fins de semana. Durante a semana se mantém sóbrio. São caracterizados como alcoólicos, sim. Não é necessário que a pessoa beba todos os dias para entrar nessa classificação. Mas existem também aqueles que são, como diz a mentora, simplesmente eles são utilizam do álcool, mas no chamado alcoolismo social, né, não em grandes quantidades, mas que também é tão nocivo quanto os bebedores mais intensos. Que existem os dipsômanos, que são aqueles grandes bebedores, e tem os chamados hipômanos, que esses que bebem menos e mais de vez em quando. Ao lado desse existe o hipômano, que se apresenta como pequenas e constantes intoxicações, podendo demorar meses sem beber qualquer quantidade de substância alcoólica, quando se encontra na sua fase de normalidade, logo celebrando alegremente o retorno a ela, em algumas semanas de degradação, na qual se apresenta a manifestação maníaco-depressiva, em que aparecem os episódios delirantes. Então, há uma associação direta entre o álcool e, às vezes, outras doenças de caráter psicológico. Uma delas é o chamado transtorno bipolar ou transtorno maníaco-depressivo. Na fase maníaca, a pessoa tende a buscar situações que amplia seu estado de euforia. E o álcool é muitas vezes utilizado nessa fase. Então a pessoa às vezes passa tempo sem beber e depois bebe mesmo em pequenas quantidades, mas suficiente para se intoxicar, como diz a mentora. Existe uma herança ancestral para o alcoólico. Descendente de um viciado, ele apresenta a tendência a seguir o hábito doentio. Já existem pesquisas que demonstram que há uma predisposição genética. O que acontece em relação a isso? A pessoa que nasce numa família de alcoólatras, as chances dela desenvolver o alcoolismo vão ser muito maiores do que na população em geral. Por que que ocorre isso? Se a doença é do espírito, por que que ocorre isso? Pergunta para vocês. Hã? Afinidade espiritual. Então, aqueles espíritos que já se tornaram alcoólatras no passado, muitas vezes renascem na mesma família para quê? Para se alcoolizar até se intoxicar novamente? Ou para resistirem como uma provação para o espírito? Na verdade, é uma provação.

coração para o espírito. É aquela, semelhante àquela questão que está lá no livro dos Espíritos. Uma pessoa que tem propensão ao crime, ela não vai nascer no meio de pessoas santificadas. Ela vai nascer no meio em que ela vai passar pela provação e não entrar no crime. Se ela entra, é porque ela está reprovando naquela prova. Então, a pessoa que nasce, mesmo com a predisposição genética para o álcool, ela não vem para se alcoolizar. Ao contrário, ela vem para resistir ao álcool. Se ela encontra numa família o culto ao álcool, né, que o alcoolismo nada mais é do que o culto ao álcool, as chances dela entrar nesse culto ao álcool já passa a ser genética e também social, motivada pelo exemplo que ela obtém dos próprios pais, dos próprios tios. Às vezes tem famílias inteiras que se reúnem em torno do álcool, no chamado churrasco de fim de semana, nas comemorações de aniversário das pessoas, e aí tudo envolve o álcool e as pessoas que já têm a predisposição genética nesse ambiente, a chance dela desenvolver o alcoolismo é muito grave. Por isso que se molha a chupeta da criança na bebida alcoólica e coloca na boca dela como uma coisa muito singela, é gravíssimo se essa criança traz a predisposição genética. Se o adolescente convive num ambiente desse e tem a predisposição genética, vai ser muito fácil de entrar na doença do alcoolismo. A família que tem o hábito de tomar champanhe nas comemorações se enquadra nesse hábito. Na verdade, é aquilo que Joana fala. Todo o alcoolismo começa no aperitivo inocente. Não, é só uma comemoração simbólica, é só... Mas por que precisa do álcool? Não pode se comemorar com água gasosa, que faz bolinha do mesmo jeito? Não pode se comemorar com refrigerante, que também faz bolinha? Por que não, né? Por que precisa de álcool para comemorar as datas importantes da nossa vida? Porque existe um culto ao álcool. Existe toda pessoa que se alcooliza começou com essa coisa inocente. Como a gente falou agora há pouco. Ninguém começa nessa doença tomando litros de champanhe. Começa no primeiro, gosta, e aí toma a segunda, e toma a terceira, e toma a quarta, e daqui a pouco está tomando de vez em sempre, não de vez em quando. A questão da predisposição, né? E o que é predisposição? É uma predisposição fisiológica, e o que é o espiritual? Então vamos refletir bastante isso, porque há muitas dúvidas nessa área. Esses grupos de ajuda, como os alcoólicos anônimos, os narcóticos anônimos, eles partem do pressuposto que a doença alcoolismo, a doença ligada à toxicomania, né, ou à adicção, não tem cura. Por quê? Porque tem uma visão ainda materialista da questão. Na visão materialista, nós somos seres biológicos e não há nada além do biológico. Se nós fôssemos realmente seres biológicos, não haveria cura. Porque a cura é espiritual. O que o nosso seminário chama-se cura espiritual do alcoolismo, do tabagismo e da drogadição. Porque a cura se dá no espírito imortal. O espírito imortal que adquire os seus vícios, ele não apenas usa mal o livre-arbítrio, ele lesa o seu corpo fluídico. O corpo perispiritual,
da pessoa que se alcoolizou de forma contumaz numa existência, ele vai permanecer lesado na dimensão espiritual e na dimensão física, quando ele retornar ao corpo, ele traz essas lesões. E essas lesões vão ser impressas no corpo físico, lá nos genes. São os genes que vão gerar, vão trazer essas alterações do perispírito. Quando as alterações não são tão graves assim. Porque quando elas são muito graves, não apenas há uma predisposição genética, pode haver mais malformações congênitas. Então, por exemplo, uma pessoa que lesou sistematicamente o seu fígado em várias existências com alcoolismo, pode nascer com uma anomalia congênita no fígado, porque o perispírito vai sendo lesado sistematicamente, às vezes várias existências, porque nós temos todos os órgãos do corpo físico, nós temos o correspondente no perispírito. É o perispírito que molda o corpo, não o contrário. Então, o que vai acontecendo? Como a drogadição com álcool e com outras drogas é milenar, muitas vezes as pessoas já têm várias experiências no alcoolismo e na drogadição, ou em ambos, ou um deles, do passado. Ao renascer no corpo, vai trazer tudo isso. Então, se nós pegarmos uma encarnação, só fotografar essa encarnação, nesse caso, usando como uma fotografia e não como um filme do espírito imortal, esses grupos de alcoólicos anônimos, narcóticos anônimos, têm razão usando só uma única existência. A pessoa que tem a tendência e tem a predisposição, se parar e ela retomar com um único trago, no caso do álcool, ela pode retomar toda a doença. Por quê? É como a abstinência funciona como uma busca do espírito em se trabalhar, em se resolver. Mas a causa do alcoolismo e da drogadição é muito mais profundo do que simplesmente os processos biológicos que acontecem com a questão da droga. Não é apenas social ou psicológico, como se diz. A causa é muito profunda no nível espiritual. Então, a pessoa que está sóbria, vamos dizer assim, durante um bom período, mesmo que ela esteja se esforçando para manter sem a droga, sem o álcool, ela continua com a predisposição, porque essa predisposição, a cura dela se dá, às vezes vai levar várias existências para que ela se cure. Então, quando nós falamos de cura espiritual, nós não estamos falando de uma fotografia, nós estamos falando de um filme, usando a fotografia e o filme como metáforas. Fotografia, uma única existência. O filme, as existências anteriores, a existência atual e várias existências futuras. A cura dos processos espirituais nem sempre são possíveis de acontecer numa única existência. O alcoolismo, a drogadição, como são processos muito graves do espírito, vão acontecer ao longo do tempo. Então, o que se faz? É aquilo que Joana cita aqui. A abstinência é o ideal para todos, não apenas para aqueles que usam, já usaram de forma que se tornaram dependentes, mas para aqueles que nunca usaram, se querem se preservar, o ideal é abster-se, porque nós não sabemos o nosso passado. Não sabemos da nossa tendência do passado. E aí o uso de qualquer substância, inclusive o álcool, pode nos remeter à dependência, que, como nós dissemos no início do seminário, é muito fácil de entrar e dá um trabalho enorme para sair desse estado.
Às vezes leva várias existências para sair definitivamente desse estado. Então, todo movimento visando a abstinência e a lucidez psíquica do ser deve ser trabalhado por todos nós, individual e coletivamente. Individual, cada um vai fazer aquilo que lhe aprouver com a sua vida. Porque para muitos de nós espíritas, o que nós estamos falando é bobagem. A gente tem direito de usar a cervejinha e o vinhozinho de cada dia numa boa. Respeitamos quem fala isso, mas nós preferimos servir os espíritos superiores. E Joana de Ângeles, quando vem e coloca questões muito sérias e muito graves de uma forma direta, ela não está brincando. É um espírito que alcançou um nível evolutivo capaz de dizer questões que nós, é importante que nós reflitamos. Porque o espírito superior, quando vem e dá uma orientação, ele está baseado em uma profunda experiência de vida enquanto espírito imortal no corpo, e experiência por lidar com milhares e milhares de pessoas no corpo a partir da dimensão espiritual, que é o que acontece com Joana de Ângeles, que tem ligação com milhares e milhares de almas. Então ele vem e passa a experiência adquirida em milhares de anos de evolução, que nós ainda estamos passando pelas experiências. Então, se nós pudermos, aliás, ressignificando a fala, nós sempre podemos, né? Mas nem sempre nós queremos seguir as orientações dos espíritos superiores. É muito bom para nós, é muito significativo seguir essas orientações. Porque como nós não sabemos o nosso passado, mas se nós refletirmos um pouquinho, só um pouquinho, precisa muito, porque às vezes pensar, né, o Saulo mesmo estava dizendo ontem, numa palestra que ele deu, tem gente que acha que pensar dói, né? Mas reflita só um pouquinho. Basta você olhar suas tendências de hoje, que você vai chegar à conclusão que no passado foi bem pior, né? Então, quem de nós podemos dizer, não, eu já estou há milhares de anos sóbrio, sem produto químico na minha mente, então eu posso tomar de vez em quando que nada vai me acontecer. Quem de nós, num planeta de expiações e provas, poderia em sã consciência dizer isso? Se a pessoa disser isso num planeta de expiações e provas como o nosso, no nível evolutivo que nós estamos, sinceramente, ela está falando abobrinha, pura abobrinha, porque todos nós estamos vindo de experiências muitas vezes malogradas, experiências no campo da sexolatria, da drogadição, do alcoolismo no passado, situações muito que nós entramos e que estamos sendo convidados pela vida para nos libertar definitivamente disso. Por isso que nós temos à nossa disposição uma doutrina lúcida, como é a doutrina espírita. Mas que é uma doutrina de lucidez, e a lucidez você escolhe ser lúcido, você não é obrigado a ser lúcido, nós podemos fazer o que nos aprouver. Mas podemos ter certeza que há alguma herança. E a gente não herda do pai ou da mãe, nós herdamos de nós mesmos. Porque nós só vamos nascer numa família X, porque nós temos vínculos com aqueles espíritos daquela família. Ninguém cai de paraquedas numa família como inocente, né? Nós trazemos os conteúdos do nosso passado e esse conteúdo vai emergir até no nível nos nossos genes. O argumento que Jesus transformou água em vinho e que usou vinho na Santa Ceia. Na verdade, aquilo que nós falamos bem no início do seminário.
É, muita gente usa essa desculpa. Se até Jesus, que era o Espírito Crístico, bebia, por que eu não? Né? São pessoas que muitas vezes utilizam da verdade para debochar da própria verdade. É preciso que a gente veja como que se faziam os vinhos da época. Eram artesanais. Se tinha algum teor de álcool, era mínimo comparado com os vinhos das vinícolas de hoje, né, que são já preparados para proporcionar, entre aspas, o prazer da bebida alcoólica. Então, o fato de Jesus utilizar do vinho, que era uma questão cultural e, ao mesmo tempo, fabricado de maneira artesanal e utilizado em pequenas quantidades, muito mais do aspecto simbólico do que do aspecto químico da questão. No caso da chamada Santa Ceia, né, da última ceia, aquilo que Jesus faz, tudo aquilo que ele fala é uma parábola, não deve ser vista ao pé da letra. No livro que vai sair agora no mês de agosto, A Presença Amorosa de Jesus em Nossas Vidas, a partir de uma orientação, de uma exegese do Espírito Honório, que fala dessa parábola dramatizada, é uma parábola vivenciada por Jesus, ele mostra o que é o vinho, na verdade. O vinho, na verdade, é um símbolo muito profundo, né, que vocês vão ver no conteúdo do seminário do estudo reflexivo, que está saindo já em DVD, e o livro vai ser publicado no mês de setembro. Tá? Então, não dá para a gente utilizar algo que é simbólico ao pé da letra, sob pena de nós entrarmos em situações em que nós vamos cair até aquela falsa oração, utilizando do Pai Nosso para enaltecer a bebida alcoólica. Do bom ponto de vista psicológico, podem ser instaladas como causas os conflitos de qualquer natureza, especialmente sexuais, empurrando para o vício destruidor a timidez, a instabilidade de sentimentos, o ciúme, o complexo de inferioridade, os transtornos masoquistas, propelem para a ingestão de substâncias alcoólicas como fugas das situações embaraçosas, algumas vezes para servirem de encorajamento e outras com a finalidade de apagar lembranças ou situações desagradáveis. Aqui a mentora coloca algumas causas psicológicas que levam a pessoa a se alcoolizar. Então, como o álcool gera tanto a euforia na primeira fase quanto a depressão na segunda fase, o que acontece? A pessoa tímida, muitas vezes, usa o álcool para, entre aspas, acabar com a timidez. Mas não acaba com timidez nenhuma, porque timidez é uma inibição do espírito. Ela simplesmente desbloqueia as funções cerebrais e a pessoa fica falante, fica eufórica naquele momento. Se ela tem algum conflito na área sexual, ela usa o álcool como estimulante. Já se ela tem, por exemplo, processos mais voltados à exacerbação do psiquismo, ela vai usar o álcool pela segunda etapa do álcool, que é diminuição daquela inquietude, diminuição do estado de ansiedade e tudo mais. De qualquer maneira que seja, o que vai acontecer? O álcool nada mais é do que uma fuga psicológica da causa dos problemas. Não se resolve dessa maneira. Se resolve indo no problema para trabalhar as suas causas reais e não ficando num processo de fuga psicológica. E o que vai acontecer no caso das fugas? Como a pessoa
atende num determinado momento a necessidade dela, mas atende por uma via falsa, o que ela está aprendendo ali? O tímido ou a pessoa que tem um complexo de inferioridade, que se torna o rei da festa quando toma umas e outras. O que ele aprende? Hã? A fugir do problema. E ao fugir do problema, facilmente pelo álcool, o que mais que ele aprende? Ele vai contar com aquela bengala todas as vezes que ele tiver naquela situação de timidez, naquela situação de inferioridade. Daqui a pouco ele está dependente do produto químico, porque ele vai usar uma vez, duas vezes, três vezes, quatro vezes. O problema continua, porque ele é do espírito, não é simplesmente do cérebro, e ele passa a ter dois problemas: a timidez, o complexo de inferioridade, e o alcoolismo instalado. Daqui a pouco, para resvalar para as sarjetas ou para os sanatórios elegantes, como diz Joana de Anjos, é um passo. Então, o álcool não encoraja ninguém. O álcool não resolve problema de ninguém. Na verdade, ele vai bloquear determinados problemas psíquicos e criar outros muito mais graves do que os anteriores. O dependente alcoólico é portador de compromissos espirituais transatos muito grandes, a semelhança de outros enfermos. No caso específico, há um histórico anterior, em experiência passada, quando se entregou às dissipações, especialmente de natureza etílica, assumindo graves compromissos perturbadores com outros espíritos, que lhe padeceram as injunções penosas e que o não perdoaram. Reencontrando, estimulam-no à antiga debilidade moral, a fim de consumirem na alucinação, ao tempo em que também participam das suas libações, dando prosseguimento aos desaires que a ausência do corpo já não lhes permite. Então, o que a mentora está querendo dizer aqui? É muito significativo o que ela diz. É aquilo que nós falávamos agora há pouco. Dificilmente a pessoa vai ter a predisposição alcoólica só nesta existência. Ela, na verdade, está trazendo do seu passado espiritual a predisposição. Só que, no passado, quando ela foi alcoolista ou alcoólatra, o que ela fez? Como é esse verdadeiro drama social, o álcool, em todos os tempos, ela feriu pessoas, ela maltratou família, amigos, a sociedade de modo geral. Então, aquelas pessoas que foram afetadas por ela no passado e que não reencarnam, o que elas vão fazer? Vão buscar se vingar. Então elas se aproveitam, elas se aproximam deles, da pessoa com tendência, e insufla a pessoa a beber. Ao mesmo tempo que ele se vinga, fazendo com que ela resvale nos mesmos problemas do passado, eles se aproveitam para utilizar a pessoa como se fosse um copo, absorvendo os vapores alcoólicos dela. Então vai criar um círculo vicioso. Ao mesmo tempo, a pessoa recebe a influência para se alcoolizar, para cada vez mais ir para o buraco, e é vampirizada pelos espíritos que absorvem os vapores alcoólicos, permanecendo num conúbio espiritual muito grave. Os espíritos nunca criam nada em nós. Eles vão aproveitar as matrizes que nós trazemos do nosso passado espiritual. Então, todo aquele esse conjunto de processos é que produzem a dependência alcoólica. Nunca é um problema somente isoladamente. É um conjunto, incluindo os processos de ordem obsessiva. A questão é de se existe o prazer a curto prazo, mas a longo prazo vai gerar sofrimento? Sim, sem sombra de dúvida. Nós vamos ver na dinâmica espiritual
psíquico e espiritual da dependência química, que um dos grandes problemas da dependência química é o prazer que proporciona às pessoas, mas é o prazer de algum momento para gerar dor e sofrimento acerbo no segundo momento, né? Todas as drogas geram prazer, só que é um prazer ligado ao ego, um prazer fugaz, que faz com que a pessoa queira usar mais droga ainda, seja álcool ou outras drogas, para cada vez mais obter esse prazer, proporcionando a dependência e toda uma série de problemas que ela vai passar a ter depois, que vai gerar o sofrimento. Mas isso nós vamos ver detalhadamente como que se dá a dinâmica, desde o prazer falso proporcionado até o sofrimento gerado por tudo isso. Se os efeitos no vampirizador, no espírito do vampirizador, são os mesmos do vampirizado, exatamente, eles ficam bêbados juntos. Nós vamos ver os detalhes daqui a pouco. Se a cura da dependência pode acontecer com o espírito desencarnado, não. Não é possível a cura, tanto é no livro... Memórias de um Suicida e no nosso livro Suicídio Falsa Solução, nós fazemos um estudo o pior tipo de suicídio, o pior de todos os suicídios é a prática do aborto. Depois da prática do aborto são os suicídios gerados pelo alcoolismo e pela drogadição de um modo geral. Os espíritos retornam para a dimensão espiritual como suicidas, só que é um suicídio gravíssimo que ele gera um desequilíbrio no perispírito tão grave que o medicamento utilizado é trazer esses espíritos para reencarnações em corpos débeis mentais, deformados fisicamente, com síndromes genéticas graves. Então eles são verdadeiramente internados num corpo, ficam ali 10, 15, 20, 30 anos, o tempo que for necessário, e aí após esse tempo que o corpo funciona como se fosse um mata-borrão, uma esponja que vai absorver toda a droga acumulada no perispírito. Depois disso, aí que eles começam a ser trabalhados no nível espiritual para reencarnar novamente numa provação para evitar o álcool e as drogas. É isso que está descrito, isso que está descrito no livro Memórias de um Suicida, quando Camilo Castelo Branco e outros fazem um estágio no chamado manicômio que existe nas colônias espirituais, onde são internados os alcoólatras inveterados, os cocainômanos, os viciados de modo geral, e aí o corpo físico é utilizado como recurso para que o espírito possa voltar ao mínimo de lucidez. Tá? Então são 30, 40 anos de sofrimento, mas que é muito benéfico para o espírito. Funciona como um remédio extremamente amargo para ele. A provação é aquilo que nós falávamos agora há pouco. A pessoa nasce com a predisposição genética. Numa sociedade leniente com o álcool, não é uma provação nascer nessa sociedade? Né? Para a pessoa resistir ao álcool numa sociedade como a nossa, doente e superficializada, é um trabalho hercúleo que se faz com a pessoa mesmo, né? Então isso é a provação. O espírito primeiro espia. Então essas encarnações em corpos deformados, em corpos alienados mentalmente, com debilidades mentais graves, funciona para absorver apenas o tóxico acumulado. Depois o espírito volta à lucidez e ele precisa fazer a escolha da sobriedade. Ele necessita fazer a escolha de se tornar sóbrio, abstêmio, por escolha própria. Porque enquanto ele estava no corpo deformado, ele não usou nem droga nem álcool.
né? Salvo casos assim graves em que a própria família dá para a pessoa, se dopar e tudo mais. Mas no geral ela não usa. Mas não usa por quê? Porque o corpo está de tal forma inibido que ele não dá para usar. Depois, a aprovação é a resistência por escolha voluntária, sempre. A expiação é sempre compulsória. A aprovação é escolha voluntária. Então, a maioria das pessoas reprova. Reencarna, aí chega aqui, toma todas, consome drogas, volta novamente como suicida. E repete a experiência quantas vezes forem necessárias até superar o problema. No livro Memórias de Suicida, inclusive, diz que muitos desses espíritos nem reencarnam na Terra, precisam de reencarnar em planetas mais inferiores para que o corpo mais bruto absorva as substâncias que eles adquiriram. Nessas duas condições, do aborto, a mulher que faz muitos abortos, ela vai cada vez mais debilitando a sua energia vital e termina suicida. Quando o suicídio já não acontece no próprio ato abortivo. E aí ela necessita ser levada para um outro planeta. E como a Terra também vai se tornar planeta de regeneração, no planeta de regeneração não cabe mais essas expiações de alcoólatras nem de drogaditos inveterados. Vão ser todos levados para um planeta condizente ao psiquismo dessas pessoas. Se é possível uma pessoa que está num ambiente com pessoas que bebem absorver os fluidos a ponto de no outro dia passar mal como se tivesse bebido, na verdade, o álcool, o vapor alcoólico, ele exala na atmosfera, mas não suficiente para intoxicar a pessoa. No caso do álcool, substância. Diferente, por exemplo, da fumaça de cigarro. A fumaça de cigarro é mais nociva para quem é o fumante passivo do que o fumante ativo, porque o fumante ativo ele absorve com filtro. E o fumante passivo recebe toda a porcaria que sai do cigarro sem filtro algum. Então é muito pior. No caso dos vapores alcoólicos, não é do vapor alcoólico específico. É do ambiente espiritual energético que acontece nesses ambientes onde o álcool impera como um rei. O que vai acontecer? Espiritualmente, são espíritos da pior espécie que estão nesses ambientes. Energeticamente, fica todo intoxicado. E a pessoa, mesmo que ela esteja abstêmia, participando disso tudo, ela se intoxica com essas energias do ambiente. E aí ela pode sentir, inclusive, mal-estar, como se tivesse tomado todas no dia anterior. Já aconteceu com você? Acontece com muita gente. Por isso que ambientes desse tipo devem ser evitados. A pessoa, não, eu vou para balada, tem gente que bebe, que usa droga, mas eu fico numa boa, sem usar nada. Mas você está intoxicada com aquele ambiente energético, e isso faz mal para você de qualquer maneira. Não existe nada que a gente faça nesse aspecto que não tenha um preço. Sempre vai ter um preço. Então, se você quer ser abstêmio, abstência até de amizades com pessoas que são alcoólatras, viciados de todo modo geral. Quando é o esposo, existe um tal de divórcio também. Assiste o seminário Relacionamento Conjugal Saudável, Saúde da Relação Conjugal, que vai sair agora. Já tem como agir. A semelhança do que ocorre com o tabagista e o drogado estabelece um conúbio vampirizador por parte do desencarnado, que se torna hóspede dos equipamentos nervosos via perispírito, terminando por conduzir o paciente ao delírio tremens, como resultado da insuficiência suprarrenática
quando o organismo exaurido tomba sob situações de hipoglicemia e hiponatremia. Então aqui a Joana usa alguns termos médicos, inclusive. Então, além de todo esse processo espiritual que os espíritos vampirizam o encarnado, né, por parte do desencarnado, vai acontecendo uma intoxicação via perispírito que vai atingir o corpo físico também, né? E aí surge o chamado delirium tremens. O que é esse delirium tremens? É um estado em que a pessoa treme o corpo e tem delírios de perseguição, principalmente com, por exemplo, animais perseguindo, aranhas, cobras, animais peçonhentos, que não são apenas alucinações psíquicas. É importante ver que é todo um conjunto de situações, os espíritos se aproveitam disso e aí induzem as pessoas também a perceberem essas cenas terríveis que vão fazendo com que a pessoa se torne um verdadeiro trapo psicológico, aquilo que Joana coloca. A pessoa que poderia ser um profissional dedicado se torna um verdadeiro farrapo humano, porque ela vai, é todo um processo extremamente complexo que se dá na dimensão física e também na dimensão espiritual. É importante ver todas essas doenças do espírito, ela nunca vai acontecer só no corpo. Nós não somos seres biológicos, nós somos espíritos imortais momentaneamente num corpo. Se o espírito é possível trazer no perispírito encharcado de drogas, mesmo se na atual existência ele não tem a tendência à bebida, sim, né? Porque tudo aquilo que nós fizemos no passado, nós vamos trazer como herança para o corpo presente. Se ele não reincide no erro, o que ele faz? Ele começa a se pela própria condição do corpo físico, na sudorese, nas eliminações pela urina, pelas fezes e tudo mais, gradualmente vai se desintoxicando. Não existe pessoas que tomam uma dose pequena de álcool e o fígado passa mal a ponto de vomitar quase que, como se diz, as tripas para fora. Tem pessoas assim. Por quê? É o alcoólatra do passado que lesou o fígado, já teve doenças graves no fígado e agora traz apenas uma predisposição. Se ele for renitente no erro, ele pode formar uma nova cirrose hepática rapidamente. Mas se ele perceber que, bom, se eu tomo isso aqui, eu já passo mal, que a vida está me convidando? Se uma pessoa inteligente emocionalmente, inteligente consciencialmente, vai, então eu devo me abster disso, não me faz bem, né? E aí ela se abstém. Mas aquele endurecido, o que ele faz? Eu tomo engove depois, mas eu bebo. Quero nem saber, eu quero ser como todo mundo. Tem gente assim, não tem? Toma o remédio para o fígado depois, toma o remédio para dor de cabeça depois, mas bebe, e daqui a pouco está com problemas graves, como diz a mentora aqui. Pode gerar insuficiência da glândula suprarrenal, problemas de hipoglicemia, de hiponatremia, que é falta de sódio na circulação, gerando cada vez mais problemas fisiológicos graves para o corpo. Noutras vezes prossegue na desforra, em razão do sentimento ambíguo de amor e ódio, no qual satisfazem-se com as aspirações dos vapores etílicos que o organismo do enfermo lhes proporciona, e do ressentimento que conserva embutido no desejo de vingança. Então, o que vai acontecer? No fenômeno obsessivo ligado ao alcoolismo e à drogadição, há um misto de amor e ódio. Amor doentio, claro, né? Ele ama o caneco que ele usa. O espírito que tem vinculação com um alcoólatra, o outro funciona como um caneco ou como
um cheirador para ele, no caso da cocaína, ou fumador, no caso da maconha, do crack e outras coisas mais. O espírito absorve as energias que ele usa, que ele vampiriza do encarnado. Mas, ao mesmo tempo, tem a vingança do passado. Então, o tempo todo, ele usa e insufla o outro a ir cada vez mais para a sarjeta, apesar de que ele vai junto. O espírito desencarnado vai junto. Nós vamos ver as descrições que temos aqui na literatura espírita. Então, esse movimento de vingança e de uso do encarnado vai coexistindo até que ambos vão para situações muito infelizes. Aqui nós temos algumas, duas figuras que mostram a questão do vampirismo espiritual. Assim sendo, igualmente, entorpece-se, embriagam-se pela absorção da substância danosa que o perispírito assimila, enlouquecendo além do estado infeliz em que se encontram. Nessa situação, tomam da escassa lucidez do hospedeiro psíquico emocional, ampliando-lhe o quadro alucinatório e levando à prática de atos abjetos e mesmo de crimes hediondos. Então, como há esse movimento de usar o outro, mas ao mesmo tempo insuflar o outro a situações perniciosas, ambos vão enlouquecendo, né? O espírito que vai absorvendo essas energias das drogas, do álcool e das drogas, ele vai se impregnando disso, o perispírito vai se encharcando, então ele vai também entrando numa situação muito infeliz do ponto de vista espiritual e, ao mesmo tempo, insuflando isso ao outro, que pode cometer crimes, depois ir para a prisão e acontecer situações muito graves com ele. A questão é tão grave e delicada que nem sequer a desencarnação do obsidiado faz cessar o processo, que não raro prossegue sob outro aspecto no mundo espiritual. Por isso que nós falamos, morrer é uma coisa, desencarnar é outra. Imagina o que acontece para um espírito que desencarna de overdose de álcool, overdose de drogas. O conúbio espiritual chega a nível de degradações que nós temos dificuldade de entender enquanto estamos no corpo. Só na dimensão espiritual que as pessoas vão entender quando passarem por isso ou quando observarem em atividades de auxílio espíritos assim. Um dos livros que nós recomendamos para refletir sobre isso é o livro Memórias de um Suicida, quando descreve os suicidas por uso de utilização de bebidas alcoólicas e de drogas. No livro Suicídio Falsa Solução, nós temos um capítulo que nós estudamos esse assunto. Nós não vamos trabalhar isso aqui porque tem outras questões significativas para ser trabalhado. Como já trabalhamos no seminário Suicídio Falsa Solução, nós não vamos adentrar nessa área, nesse seminário aqui. O vício de qualquer natureza é rampa que conduz à infelicidade, de Joana de Ângeles. Realmente, só gera infelicidade. O prazer é muito efêmero perto da infelicidade gerada no segundo momento. Agora vamos ver algumas descrições de André Luiz em que os espíritos utilizam dos encarnados para continuar os vícios do alcoolismo, do tabagismo, das demais drogas e ao mesmo tempo se vingam do passado espiritual. Vamos começar com o livro Nos Domínios da Mediunidade, do capítulo 15, Forças Viciadas. André Luiz descreve: caí à noite, só para situar quem não leu o livro, André Luiz, juntamente com Aulus, está fazendo na crosta estudos sobre mediunidade. Então eles iriam para um centro espírita naquele dia para observar um grupo mediúnico. Como ainda era cedo, Aulus, ao ver uma cena na rua, Aulus convida eles a entrarem num bar. E aí nós temos toda a descrição do que acontecia nesse bar. Após o dia quente, a multidão desfilava na via pública, evidentemente buscando ar fresco. Dirigíamos-nos a outro templo espírita, em companhia de Aulus, segundo o nosso plano de trabalho, quando tivemos nossa atenção voltada para a enorme gritaria.
Dois guardas arrastavam de restaurante barato um homem maduro em deploráveis condições de embriaguez. O mísero esperneava e proferia palavras rudes, protestando. Observe o nosso infeliz irmão, determinou o orientador. E porque não havia muito tempo entre a porta ruidosa e o carro policial, pusemos-nos em observação. Achava-se o pobre amigo abraçado por entidade da sombra, qual se um polvo estranho o absorvesse. Então vejamos a cena espiritual. O espírito que estava vampirizando chegou a perder a forma humana. Era semelhante a um polvo abraçando o encarnado. Então o encarnado absorvendo o álcool e o outro sugando toda a energia alcoólica do rapaz que estava sendo preso pela polícia. Provavelmente estava buscando briga ou fazendo qualquer coisa dentro do bar lá. Num átimo, reparamos que a bebedeira alcançava os dois, porquanto se justapunham completamente um ao outro, exibindo as mesmas perturbações. Então fica bêbado o encarnado e também o desencarnado. Em breves instantes, o veículo buzinou com pressa e não nos foi possível dilatar anotações. O quadro daria ensejo a valiosos apontamentos. Ante a alegação de Hilário, o assistente considerou que dispunhamos de tempo bastante para a colheita de alguns registros interessantes e convidou-nos a entrar. A casa de pasto regurgitava. Muita alegria, muita gente. É alegria mesmo, gente? Não, muita euforia, né? Esses ambientes são muito eufóricos. Lá dentro, certo recolheríamos material adequado às expressivas lições. Transpusemos a entrada, as emanações do ambiente produziam em nós indefinível mal-estar. Veja, até André Luiz, juntamente com Aulus, ao sentir a emanação do ambiente, ficaram com mal-estar. Deu para entender, Silvia, por que se sente mal-estar? A psicosfera do ambiente é péssima. Junto de fumantes e bebedores inveterados, criaturas desencarnadas de triste feição se demoravam expectantes. Se as pessoas fossem capazes de ver as companhias espirituais que ficam com elas, absorvendo os vapores alcoólicos e a fumaça de cigarro, elas ficariam horrorizadas, saíram desesperadas, loucas de pavor, né? Mas como a maioria não vê, só no caso do delirium tremens, o próprio espírito obsessor pode ser visto pelo delirante, que não são alucinações criadas do nada. Eles veem a imagem mental do vampirizante e o próprio vampirizante. Algumas sorviam as baforadas de fumo, arremessadas ao ar, ainda aquecidas pelo calor dos pulmões que as expulsavam, nisso encontrando alegria e alimento. Outros aspiravam o hálito de alcoólatras inveterados. Então a pessoa está eliminando a fumaça de cigarro pelo nariz e pela boca, tem um espírito aqui grudado, sugando a fumaça. A pessoa bebendo, e os poros, eles eliminam os vapores, os espíritos grudados nelas, absorvendo tudo isso. Indicando-as, informou o orientador. Muitos de nossos irmãos que já se desvencilharam do vaso carnal se apegam com tamanho desvario às sensações da experiência física que se cozem aqueles nossos amigos terrestres temporariamente desequilibrados nos desagradáveis costumes por que se deixaram influenciar.
Então, o vampirizador simplesmente utiliza o outro como um copo, como um cinzeiro ali absorvendo as energias dos encarnados. Por quê? Porque eles continuam viciados na dimensão física, na dimensão espiritual. Como na dimensão espiritual não tem bar para ir tomar bebida alcoólica, nem tabacaria para comprar cigarro, o que eles fazem? Vão usar os encarnados viciados. Por isso que o processo é muito mais complexo de ser resolvido do que simplesmente esses grupos de alcoólicos anônimos, de narcóticos anônimos. Como a origem desses grupos são materialistas, materialista, o que que acontece? Eles não vão na causa profunda do problema. Claro, para muita gente ajuda muito, porque precisa de uma contenção, de um apoio grupal. Mas para muitos não funciona, porque o processo obsessivo é tão arraigado que as pessoas se deixam levar por ele. Por isso que nós temos falado, e nós falamos para clientes do consultório, para nos cursos, nos seminários. A abstinência é o melhor caminho. Porque tomando um trago ou dezenas, o vampirismo acontece em todos os casos. Daqui a pouco nós vamos ver um caso em que a pessoa toma um trago de uísque e estava sendo vampirizado. O álcool da homeopatia? O álcool da homeopatia é tão pouco que não dá para vampirizar ninguém, nem quem toma, nem quem... Hã? É possível fazer a homeopatia sem álcool. No calor de Cuiabá, é preciso guardar na geladeira, porque é preciso que o álcool tenha 30%, senão adultera o remédio homeopático. Porque o remédio homeopático não tem efeito placebo, como muita gente diz. Ele tem uma situação física, quântica, e precisa da substância estar preservada. Mas a quantidade de álcool, são algumas gotas que a pessoa toma e o álcool diluído a 30%. Né? E pode ser diluído em mais água se quiser. No caso dos glóbulos, praticamente não há álcool, a quantidade é mínima. Se o espírito vampirizador se liberta, se o encarnado se libertar, não, nem sempre. Muitas vezes ele troca de caneco. Né? Vai depender, porque tudo é uma questão do livre-arbítrio da pessoa. Se o encarnado mudou e ele quer mudar junto, porque tem algum vínculo, ele pode melhorar. É o caso de um dos espíritos que está descrito no Sexo Destino. O encarnado mudou e o espírito também mudou. Mas a maioria ele só troca de caneco. Esse caneco aqui não serve, então eu vou buscar outro. Mas por que mergulhar dessa forma em prazeres dessa espécie? É a pergunta que André Luiz faz a Aulus. Vejamos a resposta. Aliás, Hilário que faz. Hilário, disse o assistente bondoso, o que a vida começou, a morte continua. Esses nossos companheiros situaram a mente nos apetites mais baixos do mundo, alimentando-se com um tipo de emoções que os localiza na vizinhança da animalidade. Então, aquilo que a pessoa era no corpo, ela continua fora do corpo. Não há mudança simplesmente porque houve a morte do corpo. Não obstante haverem frequentado santuários religiosos, não se preocuparam em atender aos princípios da fé que abraçaram, acreditando que a existência devia ser para eles o culto de satisfações menos dignas que a exaltação dos mais astuciosos e dos mais fortes. Com a exaltação dos mais astuciosos e dos mais fortes. Então eram pessoas que frequentavam atividades religiosas, nas igrejas, até em centros espíritas, né? E continuavam vivendo da mesma forma como sempre viviam. E aí, ao desencarnar, permanecem com os mesmos vícios de sempre, não vão mudar. Não é a morte que vai modificá-las.
Por isso que a prática cristã deve ser trazida para dentro das nossas vidas. É como os mentores do Projeto Espiritizar vêm nos ensinando. Se não for trazido para dentro das nossas vidas, o que nós queremos? Simplesmente

são todas regradas à bebida, regadas à bebida alcoólica. E as pessoas, claro, acham tudo muito, muito normal e é assim mesmo que é a vida. É a glamourização do álcool que nós já vimos. O chamamento da morte encontrou-os na esfera das impressões delituosas e escuras. E como é da lei que cada alma receba da vida de conformidade com aquilo que dá, não encontro interesse senão nos lugares onde podem nutrir as ilusões que lhes são peculiares. Porquanto na posição em que se vê, teme a verdade e abomina-na, procedendo como coruja que foge à luz. Apesar de eles estarem na dimensão espiritual, que é a dimensão da verdade, eles continuam fugindo da verdade. Fugiam quando estavam no corpo pelas próprias bebidas e drogas. Agora continuam fugindo, utilizando aqueles que bebem e que se drogam. Meu colega fez um gesto de piedade e indagou: entretanto, como se transformarão? Chegará o dia em que a própria natureza lhes esvaziará o cálice, respondeu Aulus convicto. Há mil processos de reajuste. No universo infinito em que se cumpre os desígnios do Senhor, chame-se eles aflição, desencanto, cansaço, tédio, sofrimento, cárcere. Então são espíritos que cedo ou tarde vão cair em si e vão se modificar. A maioria deles vem para o cárcere. Qual que é o cárcere? Vamos ver? Contudo, ponderei, tudo indica que esses espíritos infortunados não se enfastiarão tão cedo da loucura em que se comprazem. Concordo plenamente, redarguiu o instrutor. Todavia, quando não se fatiguem, a lei poderá conduzi-lo à prisão regeneradora. Onde vai ser a prisão, gente? No corpo físico. Aqueles corpos deformados, corpos débeis mentais que nós falávamos agora há pouco. Como? Pergunta Hilário. A pergunta de Hilário coou cristalina e o assistente deu se pressa em explicar. Há dolorosas encarnações que significam tremenda luta expiatória para as almas necrosadas no vício. Temos, por exemplo, o mongolismo, a hidrocefalia, a paralisia, a cegueira, a epilepsia secundária, o idiotismo, o aleijão de nascença e muitos outros recursos. Angustiosos, embora, mas necessários e que devem funcionar em benefício da mente desequilibrada desde o berço em plena fase infantil. Então, o resultado desse tipo de vida, no corpo, fora do corpo, vai ser sempre muito sofrimento até que o espírito aprenda a utilizar da sua mente para o seu bem e não para o seu próprio mal. Na maioria das vezes, semelhantes processos de cura prodigalizam bons resultados pelas provações obrigatórias que oferecem. Na verdade, expiações, né? No entanto, comentei, e se os nossos irmãos encarnados, visivelmente confiados à devassidão, resolvessem reconsiderar o próprio caminho? Se voltasse à regularidade através da renovação mental com um alicerce no bem? Então, se o encarnado, aquela pergunta que foi feita agora há pouco, né? Se o encarnado decidir mudar, o que acontece? Ah, isso seria ganhar tempo, recuperando a si mesmos e amparando com segurança os amigos desencarnados. Usando a alavanca da vontade, atingimos a realização de verdadeiros milagres. Entretanto, para isso, precisariam despender o esforço heróico. São poucas as pessoas que querem fazer esforços, já diz lá no Livro dos Espíritos. Então, por isso que a maioria passa a vida toda se drogando, com álcool e as drogas de modo geral, desencarnam, vão vampirizar outros espíritos, vão ser internados no corpo deformado, para só aí, depois de muito sofrimento,
renovarem a si

0: não precisariam. A qualquer momento, a pessoa pode tomar essa consciência que Aulus diz aqui. Usando a alavanca da vontade, atingimos a realização de verdadeiros milagres. Agora, para isso, é necessário esforço heróico. Como a maioria não se dispõe a fazer esforços, o caminho da expiação quase que é trilhado pela maioria. O ideal, né, como nós estamos vendo, é não entrar, hipótese alguma, em situações como essas. Vejamos agora a descrição do irmão Jacó no livro Voltei, também psicografia de Chico Xavier. O irmão Andrade, a cuja assistência recorrera muitas vezes nos últimos tempos de minha tarefa humilde para socorrer alcoólatras inveterados, em casos difíceis nos quais a obsessão se caracterizava perfeitamente, indicou-me alguns transeuntes torturados pela dipsomania. Aqui o irmão Jacó, que é o Frederico Figner, está juntamente com esse assistente chamado irmão Andrade, que estudando alguns alcoólatras inveterados, que era o trabalho que ele já fazia quando estava encarnado. Estavam seguidos por verdadeiros vampiros de forma repugnante, alguns completamente embriagados de vapores, outros demonstrando aflitiva sede, pálidos e cadavéricos. O quadro mais inquietante, porém, era constituído por um morfinômano e pelas entidades em desequilíbrio que se lhe jungiam. Parecia um homem subjugado por tentáculos de polvos enormes. A gente vê que essa forma de polvo é tomada por muitos espíritos que eram viciados no corpo físico. Por quê? Tanto o álcool quanto as drogas, eles agem no perispírito de uma forma violentíssima. E uma dos órgãos que eles destroem são os próprios chakras. Os chakras do perispírito, que temos 7 chakras principais, do topo da cabeça até a base da coluna, eles são órgãos do perispírito, que geram todo um fluidos eletrodinâmicos, que juntamente com os chamados nadis, criam o corpo eletrônico que é o perispírito. O uso dessas substâncias de uma maneira contumaz vai gerando todo um desequilíbrio nos chakras. E aí, mesmo já no corpo, a pessoa encarnada vai entrando num processo que o corpo físico vai ficando mais murcho. Mas energeticamente até o corpo físico sofre, mas o perispírito sofre muito mais. E aí ao desencarnar em situações muitas vezes de intoxicações agudas pelas chamadas overdoses, eles praticamente dissolvem o perispírito e fica com essas formas. É o que o André Luiz também chama nas obras dele de ovoides. São formas ameboides, ovoides ou desses polvo. Então o polvo aqui, ele tem uma cabeça enorme e os tentáculos são 8 pernas, né, que saem, e esses tentáculos têm ventosas. Então esses espíritos tomam essa forma do polvo. Já estamos vendo duas descrições. Uma André Luiz descreve naquele outro caso, e agora o irmão Jacó. E ele praticamente gruda na pessoa e pelas ventosas absorve os vapores alcoólicos. Então é um quadro muito comum na pessoa que se alcooliza ou que se intoxica, né? Nessas cracolândias que tem nas cidades, né, se nós fôssemos ver a dimensão espiritual, nós ficaríamos horrorizados. Porque na dimensão física já é apavorante as cenas de degradação. Na dimensão física atinge uma situação assim inimaginável para nós encarnados. na dimensão espiritual, o que acontece com esses espíritos vampirizadores dessas formas aqui, pavorosas. Vendo-se aprisionada em cordões escuros, perguntei ao amigo Andrade como interpretar a visão que tínhamos sobre os olhos, esclarecendo-me ele, então, que os hipnóticos, mormente os mais violentos, afetam os delicados tecidos do perispírito, proporcionando doces venenos aos amantes da ociosidade. Os fios negros são fluidos de ligação entre as lampreias invisíveis e os plexos da vítima encarnada. Os plexos, na verdade, no corpo físico, os chakras se ligam aos plexos. Então, nós temos o centro de força, que André Luiz chama de centro de força, ou chakras, que também é o termo em sânscrito, eles estão intimamente ligados aos plexos. Então, o vampirizador, ele absorve os fluidos via os plexos da vítima encarnada. Então, o encarnado tem o seu perispírito sendo deformado e o desencarnado já deformado, absorvendo esses vapores, essas energias todas. Compreendi com mais exatidão que o viciado de qualquer espécie é compelido a procurar material emotivo para si e para os que o obsidiam, caindo invariavelmente na insaciedade que o caracteriza. Uma das causas do uso recorrente é que ele nunca usa sozinho. Como o espírito nunca, a pessoa encarnada nunca usa sozinha, a dose que ele usa não é suficiente para os dois, ou para mais do que um espírito. Aí o que acontece? Daqui a pouco ele está necessitando de mais, e de mais, e de mais. Disso para a overdose é um passo. Vejamos agora uma descrição do livro Sexo e Destino, de André Luiz. É uma descrição também muito interessante, porque é uma descrição que ela é menos, o processo de obsessão é menos intenso do que aqueles anteriores. É o caso de Cláudio e dos alcoolistas desencarnados que o acompanhavam. Vejamos aqui. Tufos de cravos vermelhos a se derramarem de vasos cristalinos harmonizavam-se com as rosas da mesma cor, habilmente desenhadas nas duas telas que pendiam das paredes revestidas de amarelo dourado. Aqui André Luiz está descrevendo uma casa onde eles estão. É uma casa de classe média, e ele está descrevendo a mobília da casa, os enfeites e tudo mais. Mas destoante e agressiva, uma esguia garrafa contendo uísque empinava o gargalo sobre o crivo lirial que contemplava a elegância da mesa nobre, deitando emanações alcoólicas que se casavam o hálito do amigo derramado no divã. Então, o que estava acontecendo? Havia uma mesa toda forrada de branco e em cima da mesa uma garrafa de uísque. E que, como diz a Léa Luiz, não ornava com a elegância do ambiente. E da garrafa emanava vapores alcoólicos. E também da boca do amigo derramado no divã, que é o Cláudio, encarnado. Félix se encarou, manifestando a expressão de quem se atormentava piedosamente ao vê-lo, e nolo indicou. Temos aqui o irmão Cláudio Nogueira, pai de Marina e tronco do lar. Marina é uma moça que eles estavam atendendo. Fisgueio de relance. Figurou-se-me o hospedeiro involuntário, um desses homens maduros que se demoram na quadra dos 45 janeiros, esgrimindo bravura contra os desbarates do tempo. Rosto primorosamente tratado, em que as linhas firmes repeliam a notícia vaga das rugas, cabelos penteados com distinção, unhas polidas, pijama impecável. Os grandes olhos escuros e imóveis pareciam imanizados às letras, pesquisando motivos para trazer um sorriso irônico aos lábios finos. Então era uma pessoa de classe média, bem tratado do ponto de vista físico e, mas espiritualmente, dessas condições. entre os dedos da mão que descansava à beira do sofá, o cigarro fumegante, quase rente ao tripé anão, sobre o qual um cinzeiro repleto era silenciosa advertência contra o abuso de nicotina. Detínhamo-nos curiosos na inspeção quando sobreveio o inopinado. Diante de nós, ambos os desencarnados infelizes que surpreendêramos à entrada surgiram de repente, abordaram Cláudio e agiram sem cerimônia. Então nós temos, André Luiz estava observando o que estava acontecendo na casa. Não havia apenas um encarnado, havia dois desencarnados. Esses dois desencarnados não conseguiam ver André Luiz nem o Félix, que era o mentor que estava coordenando a diligência. Um deles tateou-lhe um dos ombros e gritou insolente: "Beber, meu caro, quero beber." O desencarnado falando para o encarnado aqui, né? A voz escarnecedora agredia-nos a sensibilidade auditiva. Cláudio, porém, não lhe pescava o mínimo som. Mantinha-se atento à leitura, inalterável. Contudo, se não possuía tímpanos físicos para qualificar a petição, trazia na cabeça a caixa acústica da mente sintonizada com o apelante. Então ele não ouviu o espírito, a voz do espírito. André Luiz e o Félix ouviram. O espírito quase praticamente gritou, como ele diz, né? Ele não ouviu, mas pela lei de afinidade, como ele estava afinizado com o espírito, vejamos o que acontece com ele. O assessor inconveniente repetiu a solicitação algumas vezes, na atitude do hipnotizador que insufla o próprio desejo, reasseverando uma ordem. Então ele ordena: eu quero beber, repetiu várias vezes. Cada fala dessa é uma fala hipnótica, né? Aí o que a pessoa faz? Vejamos o que ele faz. O resultado não se fez demorar. Vimos o paciente desviar-se do artigo político em que se entranhava. Ele próprio não explicaria o súbito desinteresse de que se notava cometido pelo editorial, que lhe apressara a atenção. Então, ele estava lá lendo compenetrado o jornal, que era um artigo político. Ele estava lendo até ironizando. Aí veio o espírito dá ordem para ele várias vezes: eu quero beber. Ele não assimilava com o ouvido físico, mas assimilava pela ligação fluídica de afinidade com o espírito. Aí, primeira coisa, ele se desinteressou do artigo que estava lendo. Vejamos o que ele faz logo em seguida: beber. O que aconteceu? A vontade do espírito já passou para ele. Agora é ele que está com vontade de beber. Ele nem imagina que tem um espírito ali insuflando a vontade dele. Como a maioria materialista, não está nem aí, nem sabe dessas questões. E quem é espiritualista e sabe, cai no mesmo conto do vigário. Principalmente os espíritas, né? Cláudio abrigou a sugestão convicto de que se inclinava para um trago de uísque exclusivamente por si. Então era ele que estava querendo. Não tinha nada de espírito ali, era só ele. O pensamento se lhe transmudou rápido como a usina cuja corrente se desloca de uma direção para outra por efeito da nova tomada de força. Beber. E a sede de aguardente se lhe articulou na ideia, ganhando forma. A mucosa pituitária se lhe aguçou, como que mais fortemente impregnada do cheiro acre que vagueava no ar. Então ele já começou a sentir até o vapor do uísquezinho que estava ali em cima da mesa. Começou a sentir sede da bebida. Aí foi lá. O assistente malicioso coçou-lhe brandamente os gorgomilos. O que o espírito fez? Ele pôs o dedo lá dentro da garganta e coçou. O pai de Marina sentiu-se apoquentado. Indefinível secura constringia-lhe a laringe. Ansiava tranquilizar-se. Então, além da indução hipnótica, eles vão lá e ainda agem fisicamente para que a pessoa sinta vontade de ir lá e beber. O amigo sagaz percebeu-lhe a adesão tácita e colou-se a ele. De começo, a carícia leve. Depois da carícia agasalhada, o abraço envolvente e depois do abraço de profundidade e associação recíproca. Então, primeiro vai acariciando, daqui a pouco está arrochando. Imagina, né? A pessoa, se ela imaginasse isso, que ela bebe com um espírito no cangote dela ali, absorvendo toda a energia que ela está bebendo, ela pensaria com certeza duas vezes antes de fazer. Mas a maioria nessa hora não quer nem saber, né? Mesmo aqueles que sabem, não querem saber. Integraram-se ambos em exótico sucesso de enxertia fluídica. Então ele se justapôs, e aí a garganta de um passa a ser a garganta de outro. Por isso que eu falo, o espírito usa o outro como um caneco. A garganta do encarnado é um caneco para ele, que vai absorver energia. Ali produzia-se algo semelhante a um encaixe perfeito. Cláudio, homem, absorvia o desencarnado à guisa de sapato que se ajusta ao pé. Fundiram-se os dois, como se morassem eventualmente num só corpo. Altura idêntica, volume igual, movimentos sincrônicos, identificação positiva. Então essa é a lei de afinidade. Havia tanta afinidade entre ele e o encarnado, que ele se justapôs o desencarnado ao encarnado. Levantaram-se a um tempo, então ele se justapôs ainda sentado no divã. Levantaram-se a um tempo e giraram integralmente incorporados um ao outro na área estreita, arrebatando o delgado frasco. Não conseguiria especificar de minha parte a quem atribuir o impulso inicial de semelhante gesto, se a Cláudio que admitia a instigação ou se a obsessor que a propunha. A talagada rolou através da garganta, que se exprimia por dualidade singular. Ambos os dipsômanos estalaram a língua de prazer em ação simultânea. Até o estalo de língua fizeram junto e absorveram o líquido juntos. Desmanchou-se a parelha e Cláudio, desembaraçado, se dispunha a sentar, quando outro colega que se mantinha à distância investiu sobre ele e protestou: eu também quero, eu também quero. Eram dois, né? Então um tomou, aí foi lá a vez do outro. Mesma coisa acontece. Reavivou-lhe o ânimo e a sugestão que esmorecia. Absolutamente passivo diante da incitação que o assaltava, reconstituiu mecanicamente a impressão de insaciedade. Acabou de tomar, ficou insaciado de novo. Esteve a sede e foi lá e bebeu novamente. Disso para tomar mais uma e mais uma e mais uma é um passo. Bastou isso e o vampiro sorridente apossou-se dele, repetindo-se o fenômeno da conjugação completa. Encarnado e desencarnado a se justaporem, duas peças conscientes reunidas em sistema irrepreensível de compensação mútua. Abeirei-me de Cláudio para avaliar com imparcialidade até onde sofreria ele mentalmente aquele processo de fusão, para logo convencer-me de que continuava livre no íntimo, não experimentava qualquer espécie de tortura a fim de render-se, hospedava o outro simplesmente, aceitava-lhe a direção, entregava-se por deliberação própria, nenhuma simbiose em que se destacasse por vítima, associação implícita, mistura natural. Então não há vítima e algoz aqui, há dois que se justapõem para um objetivo único, que é a bebida alcoólica. Efetuava-se a ocorrência na base da percussão, apelo e resposta, cordas afinadas no mesmo tom. O desencarnado alvitrava, o encarnado aplaudia. Num deles o pedido, no outro a concessão. A maior parte dos processos são assim. Uniforme com vontade de comer. Condescendendo e laquear os próprios sentidos, Cláudio acreditou-se satisfeito e retrocedeu sorvendo mais um gole. Não me furtei a conta curiosa, 2 goles para 3. Novamente desimpedido, o dono da casa estirou-se no divã e retomou o jornal. Até a próxima vez que os espíritos querem beber de novo e vão lá e bebem e bebem. Ficou claro, gente, o que que acontece? Isso que acontece no alcoolismo, no tabagismo e também na drogadição.
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2: Olá, amigos do Espiritismo.net. Estamos aqui mais uma vez para o estudo do livro O Céu e o Inferno, de Allan Kardec. Estamos na segunda parte do livro, que fala dos exemplos, e no segundo capítulo, que trata dos espíritos felizes. E hoje nos cabe falar sobre Samuel Felipe, um desses espíritos categorizados por Allan Kardec como felizes. E vale a pena relembrar, né, pelo que Kardec, no estudo que faz sobre a escala espírita no Livro dos Espíritos, ele nos diz que essa categorização nada tem de absoluta, né, que serve apenas como uma forma didática. Vamos então ver a história de Samuel Felipe para que a gente possa entender melhor por que que ele foi colocado aqui por Kardec como um espírito feliz. Kardec nos fala sobre Samuel Felipe, que era um homem de bem em toda a acepção da palavra. Ninguém se lembrava de tê-lo visto cometer uma ação má, nem haver feito mal voluntariamente a quem quer que seja. Interessante isso aqui, né? Porque às vezes a gente tem algumas atitudes que podem até redundar em algum mal, mas não porque a gente queira que isso aconteça, mas é às vezes por uma distração, né? Sem a intenção. Então Samuel Felipe era um desses homens. Ele não tinha, pelo que todos podiam ver dele, nenhuma intenção de fazer mal a ninguém. E Kardec prossegue: de um devotamento sem limites pelos seus amigos, todos sempre estavam certos de encontrá-lo pronto quando se tratava de prestar qualquer serviço, mesmo que este fosse à custa de seus interesses. É uma outra característica do espírito que é bom, né? Ele não tem isso. Enquanto ele pode, ele faz o bem, independente se os seus interesses pessoais vão ser atingidos ou não. Trabalhos, fadigas, sacrifícios, nada lhe importava para ser útil, e ele o fazia naturalmente, sem ostentação, admirando-se de que se pudesse atribuir-lhe mérito por isso. Aí a característica também da humildade, né? Ele se admirava, ué, mas por quê? Por que que o pessoal acha que isso que eu estou fazendo é algo tão extraordinário, né? Fazer o bem faz tão bem, né? E quando fala aqui a questão de sacrifícios, que a gente vê que nos espíritos bondosos, nos espíritos do bem, isso não faz diferença. Eles trabalham pelo bem, independente de se vai dormir um pouco menos, né? Se vai estar com menos tempo para o lazer. E a gente tem um exemplo disso, mesmo que seja diminuto, é quando você tem uma dedicação por um familiar. Então, se um familiar seu está doente, por exemplo, você se importa de ficar ao lado dele, cuidando dele, fazendo com que ele recupere essa saúde? Não. Então, um espírito bom, que se preocupa em fazer o bem a todos, ele não tem esse tipo de preocupação com todos, né? Ou seja, preocupação de que vai ter menos tempo para ele mesmo. Então, quando ele se dedica ao bem, ele faz para todos, indistintamente. Então, nós ainda fazemos somente para os nossos, né? Ou para aqueles mais próximos. Um dia, quando nos tornarmos homem de bem, vamos fazer para todos, como Samuel Felipe, aqui na descrição de Kardec, fazia. Prossegue Kardec: jamais deixou de querer bem àqueles que lhe haviam feito mal, e se punha a prestar-lhes favores com tanto desvelo como se eles lhe tivessem feito bem. Olha que coisa, hein, gente? Quando tinha de lidar com os ingratos, ele dizia: não é a mim que se deve lamentar, mas a eles. Então ele já entendia que o prejuízo do mal é para aqueles que são os agentes do mal. Então ele não tinha essa dificuldade em lidar com a questão da ingratidão ou do mal que era feito em relação a ele. E aí a gente vê que aqui ele está colocando bem em prática o que o Evangelho segundo o Espiritismo nos traz no capítulo 12, que é o capítulo que trata do amai os vossos inimigos, que a gente recomenda aqui que vocês deem uma lidinha quando possível. Ainda que muito inteligente e dotado de talento natural, sua vida toda de trabalho havia sido obscura e cheia de rudes provações. Então aqui a gente tem mais um ensinamento, né? Não é porque nós estamos em sofrimento material, às vezes com uma doença, alguma dificuldade, quer seja financeira ou de relacionamento, que a gente vai estar impedido de fazer o bem. Então Samuel Felipe, ele era assim, bom, independente da dificuldade que a vida lhe dava. Porque às vezes a gente observa algumas pessoas realizando determinadas tarefas e de uma bondade imensa, mas, meus amigos, a gente não tem noção do que nos bastidores, vamos chamar assim, acontece com aquelas criaturas. Às vezes são sofrimentos atrozes e, mesmo assim, eles se mostram de uma bondade, de uma gentileza, e não, nada os impede de fazer o bem. Então vamos prosseguir. Ainda sobre Samuel Felipe, Kardec diz: era uma dessas naturezas de elite que florescem na sombra, na qual o mundo nada fala e cujo brilho não reflete sobre a terra. Então ele não era uma pessoa de destaque para a humanidade. E às vezes a gente vê, né, que tanta gente que se destaca e que está aí na mídia e que aparece o tempo todo e que é muito famoso, né? Não era o caso de Samuel Felipe. Mas independente disso, mesmo aqueles que estão assim na obscuridade, que não estão na mídia o tempo todo, às vezes são pessoas que vão nos dar exemplos assim fenomenais. E Samuel Felipe adquirira no conhecimento do Espiritismo uma fé ardente na vida futura e uma grande resignação nos males da vida terrestre. Morreu em dezembro de 1862, com a idade de 50 anos, novo, né? Em consequência de uma dolorosa moléstia, sinceramente lamentado por sua família e alguns amigos. Com certeza, né? Quem tem uma pessoa dessas por perto, de qualidades morais tão boas, né, tão elevadas, vai lamentar a sua ausência. E vejam aqui, ele conhecia o Espiritismo e por conta disso tinha uma fé ardente na vida futura. E aí a gente vai se lembrar de quê? Livro dos Espíritos, questão 922, quando vai tratar da questão da felicidade. E o que nos dizem os espíritos que pode-se entender como uma felicidade que é comum a todos, com relação à vida material, a posse do necessário, e com relação à vida moral, que é o que nos interessa nesse estudo de hoje, a consciência tranquila e a fé no futuro. A consciência tranquila de poder fazer o bem a todos e de não ter nada do que se arrepender no seu proceder do dia a dia. E saber, com a fé no futuro, que por mais que seja dolorosa a vida material que nós tenhamos, isso é passageiro. depois de algum tempinho, isso vai passar. E Samuel Felipe, depois da sua morte, ele foi evocado alguns meses depois e deu algumas informações para Allan Kardec. Então, a Kardec pergunta, né? Tendes uma clara lembrança dos vossos últimos instantes sobre a Terra? E responde Samuel Felipe: perfeitamente. Essa lembrança me veio pouco a pouco, porquanto, naquele momento, minhas ideias ainda eram confusas. Então é mais um ensinamento que nós temos da doutrina espírita, comprovadas aqui pelo exemplo de Samuel Felipe, né? Por mais que você tenha uma determinada evolução espiritual, que você já seja moralmente crescido, você não deixa de passar pela perturbação depois da morte. Mesmo que ela seja pequena, que ela seja curta, mas essa perturbação acontece porque é natural. Você está se desligando do corpo, então até você tomar posse de você mesmo enquanto espírito no mundo espiritual, você tem alguma dificuldade. E com Samuel Felipe aconteceu isso também. Ele diz que a lembrança desses últimos instantes sobre a Terra veio pouco a pouco, porque as ideias, depois da morte, ainda eram um pouco confusas. Então, fenômeno perfeitamente natural para todos os espíritos, que quer seja de uma categoria moral elevada ou de uma categoria moral ainda não tão elevada. Evidentemente que o tempo da perturbação vai ser diferenciado em função dessas mesmas qualidades morais. Bom, vamos agora fazer um intervalo e daqui a pouquinho a gente retorna com o estudo de Samuel Felipe, esse espírito feliz no dizer de Allan Kardec.
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Bem-vindos a mais um encontro, na verdade, o nosso primeiro encontro, a nossa primeira aula desse ano de 2011. E vamos começar, então, a introdução do nosso curso da série psicológica da série Joana de Ângeles. É muito interessante quando a gente começa a falar da proposta de uma série psicológica dentro da doutrina espírita. E é claro que o próprio Divaldo, logo no começo do trabalho, foi muito questionado. O primeiro livro, quando foi lançado, Jesus e a Atualidade, algumas pessoas questionavam a Divaldo porque o próprio Divaldo percebia uma diferença na forma da psicografia, na forma de escrever da mentora Joana de Ângeles. E aí ela foi escrevendo mais alguns livros e em um determinado momento toda a linguagem muda e passa a ter uma linguagem com um cunho muito psicológico. E ele foi muito questionado e o próprio Divaldo questionava por que aquela mudança naquela linguagem. E, claro que a maioria de nós, e por conta disso também, a própria obra da mentora passou a ser cercada de um mito de que Joana de Ângeles é muito difícil. A Joana de Ângeles escreve umas coisas que ninguém entende. Mas é porque a grande questão agora é que ela vai falar, e ela vai trazendo para a gente nessa obra, na série psicológica, uma linguagem para a alma. Isso é que a gente vai começar a entender um pouco, né? Porque a própria palavra, a psicologia, a palavra psique, vem de alma. Então, se vem de alma, nada mais natural que a doutrina espírita fale um pouco disso, porque de alma, pelo menos, a gente entende. Então, para começar, nós vamos trazendo Albert Einstein. E Einstein vai trazer um questionamento dentro de um apanhado de um estudo que ele fazia, e ele traz uma frase: a ciência sem religião é manca, a religião sem a ciência é cega. E é muito importante para todos nós que estamos começando um estudo profundo, um estudo dentro da doutrina espírita, dentro de uma doutrina religiosa, mas que vamos estar falando de um conteúdo científico, empírico, e que foi estudado e que vem sendo desenvolvido e, claro, ganhou um desenvolvimento maior no século XX, final de 19 para o século XX. Mas Einstein já dizia, ele como grande cientista, que a ciência sem a religião, ela era manca, faltava um pedaço. Ela era não totalmente compreendida se ficasse puramente na questão fria da ciência. Eu assisti um documentário há algum tempo de um cientista e eles estavam tentando comprovar alguma coisa que eu não entendi muito bem o que era. E aí ele vai dar um exemplo que eu achei muito interessante sobre o que é a ciência. Então ele pega um cone e põe um rato dentro do cone. E põe um gato solto no ambiente. E ele diz que sabe que o gato, que vai perceber que o rato está lá dentro daquele cone, ele vai entrar no cone. E isso o gato fez. O gato entra no cone. A partir do momento que o gato entra no cone onde está o rato, ninguém mais, os observadores, poderiam ver o que estava acontecendo lá dentro. Mas todos poderíamos deduzir o que estava acontecendo, porque o gato provavelmente pegou o rato. E aí ele vai dizer que isso é a ciência. A ciência é aquilo que eu imagino que vai acontecer a partir do momento que eu ponho um rato dentro do cone e um gato solto pela sala. Mas o que viria a ser a religião nesse caso? O que é a religião, ou qual seria o alcance da religião para que a gente possa começar a compreender qual o sentido de estudar psicologia ou estudar o desenvolvimento da pessoa, do ser, da alma, dentro de uma proposta que é religiosa? O primeiro ponto a se lembrar é que a doutrina espírita é uma religião com três pés: ciência, religião e filosofia. Então, cabe dentro de uma doutrina, como a doutrina espírita, estudar a ciência. Mas lá, voltando para o nosso cone com o nosso gato e o nosso rato, onde entra a religião e onde entra a filosofia nesse caso? Te poderia dizer que ficaríamos aqui a noite toda filosofando sobre as questões do gato pegar o rato e por que talvez do rato tentar fugir ou do rato ficar lá dentro e todas as questões filosóficas que levaria à atitude do gato. Mas a religião reside justamente
naquilo que a nossa razão ou a nossa objetividade não consegue responder. Esse é o âmbito da religião. Porque a religião, ela precisa ir além do que a minha razão possa compreender. Por isso que muitas vezes, quando estamos dentro das experiências religiosas, nós sabemos, mas não conseguimos fazer exatamente aquilo que dizemos saber ou dizemos conhecer. Porque o conhecimento religioso precisa além da razão. Ele precisa transcender o ser. E essa é a grande proposta, quando ela vai trazer uma série psicológica, onde nós temos livros com mais de 20 anos editados e que agora eles estão tão atuais que a impressão que dá é que ela acabou de escrever. Agora ela traz, depois de 20, 23, 24 anos, alguns livros com uma linguagem que agora para nós é atual, quando ela vai trazer as propostas da psicologia analítica, da psicologia transpessoal. Então Kardec, na Gênese, ele vai, vamos dizer, complementa, ou Einstein complementa, porque vem após, um pouco depois, ele vai dizer, Kardec, Espiritismo e ciência se completam reciprocamente. A ciência, sem o Espiritismo, se acha na impossibilidade de explicar certos fenômenos só pelas leis da matéria. Ao Espiritismo, sem a ciência, faltariam apoio e comprovação. E quando nós começamos a pensar, e nós espíritas sabemos o quanto Kardec foi muito pontual com a questão de você ver a ciência e, enquanto isso estivesse caminhando junto, a importância de você estar analisando de fato tanto a ciência quanto a própria proposta que a doutrina espírita traz, é que nós vamos percebendo hoje, principalmente para quem já estudou a fundo a Gênese ou o próprio Livro dos Espíritos, o quanto a física quântica, a tão moderna física quântica, traz agora respostas que a doutrina espírita já trazia há muito tempo. Então agora a ciência de fato consegue comprovar, consegue chegar muito perto, muito próxima do que o Livro dos Espíritos, a Gênese, já apresentava, né, há mais de 150 anos. Então isso é a comprovação para todos nós dessa necessidade de uma relação de razão e emoção caminhando juntas o tempo inteiro. É interessante também quando a gente começa e volta um pouco no tempo, no próprio começo da doutrina espírita, que o berço da doutrina espírita é no berço da ciência. Ele vai surgir, vai se consolidar, vai ser codificado na França. Lá era o berço da ciência. Porque se não fosse assim, era possível que tivéssemos perdido muito da própria doutrina. Porque nessa época, século XVIII, XIX, a ciência era muito forte, tudo precisava ser comprovado fisicamente, matematicamente, filosoficamente. Sem essas comprovações, aquilo tudo perdia o valor, porque houve, com o materialismo, com o cartesianismo, uma separação, e aquilo que era da religião era visto como místico, como fantasioso, como aquilo que não tinha muito valor, porque não tinha como ser comprovado cientificamente. Foi aí que a grande separação veio acontecer, né? A ciência é uma coisa, a religião é outra, porque até então tudo estava muito misturado, até por conta da própria filosofia. Então, o homem que ainda estava descobrindo, ele ainda estava muito envolvido nas questões mais subjetivas até do que objetivas, ele via a religião, a ciência, estava tudo muito junto. Mas aí vem o materialismo, vem toda aquela parte, Marx e tudo mais, e começa a consolidar e separa. Bem, agora a religião é vista como ópio da sociedade. Isso aqui vai fazer com que todo mundo fique alienado, então não é mais importante. E Deus sai do contexto da própria ciência. Então tudo agora é separado e Deus é simplesmente uma criação para que as pessoas se tornem pessoas obedientes e comportadas, e aquele coletivo vai sendo guiado por aí. Então, durante um tempo, e é mais ou menos num período de muita crise da própria religião e da ciência, que o Espiritismo começa a tomar uma forma no berço da ciência.
com um grupo que não eram pessoas leigas, não eram pessoas que estavam ali simplesmente envolvidos com a própria questão, só com a questão religiosa, mas cientistas, pessoas que estudavam a energia, estudavam plano, estavam começando a compreender, e o próprio Kardec vai buscar a doutrina muito mais com o olhar curioso de um cientista do que com o olhar de alguém que acreditava que ali era meramente uma comunicação mágica dos espíritos. E aí, nesse contexto, quando a gente vai passeando um pouco, e poderíamos ficar aqui a noite toda até chegarmos de fato na psicologia, Joana vai trazer no Homem Integral, logo na introdução do livro, como é que mais ou menos essa psicologia também chega e vai tomar um formato, vai tomar uma postura dentro, né, da própria doutrina espírita. Então, a psicologia, que inicialmente confundia com a estrutura filosófica, de passo em passo libertou-se de seu jugo e, buscando estudar a psique, alcançou na atualidade a expressão de relevo para a compreensão do homem, dos seus problemas e seus desafios psicológicos. Logo no começo, a psicologia não era vista como uma ciência. Como eu falei um pouco antes, ela estava misturada, ela estava envolvida com a própria filosofia. Se a gente voltar lá para trás, bem atrás, antes de Cristo até, a própria questão da psicologia, da palavra da psique, da alma, na época dos gregos, as sessões terapêuticas, vamos dizer assim, eram aqueles momentos que eram realizados com os deuses. Então, os deuses, eles se comunicavam com as pessoas para dar conselhos, para fazer com que as pessoas compreendessem os mitos e as próprias questões emocionais que os envolvia. Então, desde do tempo da Grécia, dos gregos, dos antigos gregos, dos primeiros filósofos, existia já aquele momento onde a alma era escutada, onde a alma era manifestada. E no sentido, quando eu falo alma, eu não estou falando questão do espírito, mas do ser que somos. Então, vai desenvolvendo a parte da própria Grécia, a filosofia, e todos nós sabemos aqui Sócrates e todo o seu método da maiêutica, onde ele tinha uma forma de abordagem, onde ele acreditava que todos nós tínhamos um saber que nascia já no ser, e que todas as nossas perguntas já tinham resposta em nós. E aí ele tinha aquele método onde ele dizia que ele nada sabia. Então ele perguntava, perguntava, perguntava, e a pessoa, sem se dar conta, ia trazendo as respostas. O que é muito parecido com o trabalho mesmo que a psicologia mais moderna, a partir da humanista, começa a desenvolver no seu trato direto com a pessoa. Então é esse o caminhar que a psicologia, que antes não tinha esse nome, ela estava envolvida mesmo com a filosofia, começa até o final do século XIX, quando Freud começa a sua investigação profunda e ele vai trazer para nós o inconsciente. E é essa descoberta do inconsciente, é esse contato inicial com o inconsciente que começa agora a trazer uma nova imagem do ser. Nós temos uma parte de nós que nós desconhecemos e ele deu o nome de inconsciente. Então, a partir de Freud, alguns outros psicólogos, mas Joana trabalha muito com as ideias de Jung, vai trazer todo um estudo profundo do inconsciente, que nós vamos ver no decorrer do curso, principalmente esse primeiro ano, todos os conceitos, e vamos tentar destrinchar, de fato, o que é essa psique, compreender o que é tudo isso que reside em nós. E é interessante porque nós falamos assim, que está dentro, mas na verdade não está dentro, porque dentro tem o fígado, o estômago, o rim, né? É isso que está dentro. A psique está em torno de nós, então nós, como espíritos, sim, somos essa psique. Mas é para poder a gente entender melhor, como o ego tem uma dificuldade muito grande de perceber qualquer coisa além dele, a gente pensa que está dentro, mas não está dentro. E é muito interessante quando a gente começa a pensar nisso, porque todos nós temos psique, todos, sem exceção, nós seres humanos, né? Para ninguém achar que o cãozinho de casa tem psique. Então nós temos a psique, temos uma consciência de que somos uma pessoa, do que somos, temos uma identidade. E isso é tão nosso, desde que somos quem somos, desde o homem primitivo, que é muito complicado, às vezes, a gente compreender essa separação. E esse foi um grande dano
que quando a ciência e a religião vai sofrer uma cisão, vai causar um dano também no que hoje a gente conhece como psicologia. Porque psique, como eu falei no começo, significa alma. Então é o estudo da alma. E é difícil a gente pensar na ideia de psicologia sem um olhar profundo da alma. Não dá para a gente pensar em psicologia se eu olho para o outro e não consigo enxergar ali um ser além de um corpo. Além de uma pessoa que tem pai e mãe e tem conflitos com esses dois. Então é preciso que a gente tenha um olhar muito maior. E quando há um rompimento da ciência, e a ciência começa a dizer não, a religião e Deus e tudo mais que seja, além do que eu consigo pegar, comprovar, não existe, é que o ego, essa instância que nós somos, que é tão dono de si em alguns momentos, começa a perceber a psique como um objeto separado dele. Então eu sou. A psique é alguma coisa que guarda lá todos os meus problemas. É como se a gente começasse a pensar assim bem, se eu perguntasse ao peixe o que é água, ou quem descobriu a água, o peixe diria que era ele? Vocês acham que o peixe ia dizer que foi ele? Não, né? Por quê? Porque ele vive lá. Então, para ele, a água é o normal. Estranho é essas pessoas que vivem fora dela, mas não para ele. Então, provavelmente, a gente não vai descobrir quem descobriu a água, mas o peixe a gente sabe que não foi, porque é o normal para ele. Então, é mais ou menos a ideia que nós temos do espírito, da psique, porque isso é nosso, somos nós. Só que quando a ciência se apodera disso, a gente começa a ver tudo isso como algo separado de nós. E aquilo que eu não conheço, aquilo que eu mantenho longe de mim, vai se tornando tão desconhecido de mim e que vai formar então um outro ser à parte da pessoa que sou. E aí a gente começa a perceber a grande importância do que Joana vai chamar de uma psicologia espírita. A ideia, lógico, para ela não é construir uma nova ciência, não é trazer uma coisa nova. Nunca foi. A ideia é ter um olhar do espírito naquilo tudo que a ciência já conseguiu trazer da própria psicologia. Tudo que Freud, Jung, Moreno e tantos outros já conseguiram trazer e juntar, ela traz agora uma ampliação com o olhar do espírito. Então, a tarefa da psicologia espírita é tornar-se ponte entre os notáveis contributos dos estudos ancestrais dos eminentes psicólogos, oferecendo-lhes uma ponte com o pensamento espiritista, que ilumina os desvãos e os abismos do inconsciente individual e coletivo, os arquétipos, os impulsos e tendências, os conflitos e tormentos, as aspirações de beleza. Essa é a proposta. Então, quando a gente fala de um estudo da série psicológica, na verdade, a gente poder ampliar esse olhar. E nós, espíritas, principalmente, claro que não tem rótulo religioso, mas que possamos compreender de fato e viver como espíritos que somos. Conseguir perceber toda a intensidade da nossa psique, toda a riqueza do nosso mundo interno e toda a grandeza do que somos, para que possamos realizar a vida justamente dentro daquilo que nós nascemos para ser e que por conta das questões da vida nós vamos nos perdendo desse contexto. Então, as bases da série psicológica, durante os dois primeiros anos do curso, nós vamos trabalhar dentro dessas bases. Na verdade, foi uma forma mais didática, né, que eu e Cláudio juntamos a obra e fomos separando para que a gente possa desenvolver. Seria o que Jung chama de um processo de individuação, né? Então, Jung vai trazer a proposta, né, do processo de individuação, que é esse processo de crescimento do ser. Então, dentro da obra, nós vamos separando mais ou menos dentro de uma sequência de todas aquelas questões que nós precisamos trabalhar e que Joana vai apresentar no decorrer de sua obra. Então, o primeiro ponto é aprender a se conhecer. Então, nós vamos levar um tempo desse estudo aprendendo a nos conhecer. Aí vai todo mundo chegar em casa, se olhar no espelho, se apresenta de novo, porque nós vamos tendo muitas surpresas no decorrer desse processo de autodescobrimento. É interessante porque ela usa muito na obra, e com o tempo vocês vão ficando bem íntimos dessa linguagem dela, que ela vai dizer, é importante que você se
autodescubra. É importante que você se conheça. E tem uma diferença, e vocês vão percebendo essa diferença no decorrer. Né? Porque descobrir-se, se a gente imaginar que estamos todos com um pano, estamos tirando o pano, é o começo de tudo. Mas conhecer é aprofundar-se nesse processo de autodescobrimento. Né? Então a gente vai estar fazendo isso nesse aprender a se conhecer. Então ela vai trazer em O Homem Integral, que foi uma das obras onde a linguagem muda totalmente. Né? Ela começa, mas em O Homem Integral, ela começa a aprofundar muitos conceitos psicológicos. Então ela vai dizer que o grande desafio contemporâneo para o homem é o seu autodescobrimento. Não apenas identificação das suas necessidades, mas principalmente da sua realidade emocional, das suas aspirações legítimas e reações diante das ocorrências do cotidiano. O que é muito interessante, como eu falei há pouco, é que O Homem Integral foi escrito há 20 anos atrás. E quando ela vai trazer que o nosso grande desafio é justamente esse processo do autodescobrimento, nós vemos ainda a atualidade dessa obra. Né? Porque esse é o nosso desafio. O homem moderno, ele se perde justamente na ânsia das coisas do cotidiano. Então, nós temos uma vida muito corrida, uma vida cheia de atribulações, cheia de compromissos, e quando não os temos, inventamos. Então, às vezes, nós estamos numa pressa, numa agonia. E se você parar de fato para ver, você não está atrasado, você não tem que dar socorro a ninguém, você não tem que fazer realmente absolutamente nada, mas você já está naquele ritmo extremamente acelerado. Augusto Cury, ele disse que esse mal da sociedade moderna se chama spa. Não é porque a gente vai para o spa ficar magrinho e bonitinho. Na verdade, é a síndrome do pensamento acelerado. Então, tudo é muito rápido.

nós somos uma sociedade que sofremos de uma doença, que é a doença emocional. Todo o processo do próprio corpo, né, é uma somatização das nossas emoções mal canalizadas. Então, nós não aprendemos, durante o nosso processo de educação, a cuidar das nossas emoções. Então, a gente não sabe o que fazer com a nossa raiva, a gente não sabe o que fazer com os nossos medos, a gente não sabe fazer sequer, não sabe o que se faz sequer do nosso amor, do que nós sentimos. Então, tudo isso vai sendo acumulado. Eu costumo sempre dizer que a gente guarda em sacolas. Então, a gente vai botando as sacolinhas, sabe aquele quarto da casa? Mulher sabe o que eu estou falando, aquele canto que a gente vai dizer o quarto da bagunça. E aí a gente faz isso na psique. Então, tudo aquilo que eu não sei o que fazer, eu vou botando lá no quarto da bagunça da psique. O problema é que chega uma hora que está tão cheio que a porta começa a empurrar. E quando você ousa abrir, tudo aquilo vem. Então, esse é o nosso desafio. E esse é o convite que ela faz, né? Que a gente possa, de fato, aprender a lidar com tudo. E, principalmente, e uma coisa que uma dica que eu dou a vocês é a obra... De fato, tem linguagem, tem termos que são, às vezes, complicados da gente entender. Principalmente porque ninguém tem a obrigação de conhecer termos psicológicos. Mas, quando a gente vai pegando a obra e vai lendo por parágrafo, a gente consegue ir na profundidade da obra. Porque, às vezes, Joana coloca uma única palavra e, naquela única palavra, ela diz todo o texto. Então... Não tenham pressa, somos eternos, temos o tempo inteiro para estudar essa obra. Então, no começo do curso, a gente pensava que o curso ia durar 2 anos, o curso já passou para 4, já passou para 6. Então, como somos eternos, a gente vai ficar estudando até conseguir entender e, principalmente, nos transformarmos com essa proposta. Então, ela vai trazer uma questão, um detalhe muito importante, porque ela vai dizer assim, é preciso, e principalmente, né, que... Na questão do homem enfrentar esse desafio, não é apenas identificar as suas necessidades, né? Mas, principalmente, a realidade emocional e as suas aspirações legítimas. Porque muitas vezes a gente fala de necessidade e aí a gente começa a achar que ter um carro do ano é uma necessidade, que ter um celular ultramoderno é uma necessidade, mas o que ela está falando aqui é de aspirações legítimas. E o ser legítimo é o espírito. Então, essa é a proposta, é se conhecer, e se conhecer ao ponto de entrar em contato com o ser real que eu sou. Porque todas as outras questões passam. E eu não tenho que estar agoniada durante a vida por conta das questões que só são importantes para o ego. Mas eu preciso sim me comprometer com as questões que são importantes para a minha alma. Isso sim é a transformação que ela propõe. Depois nós vamos aprender a viver. Pense que isso tudo que eu falei é o começo, né? Depois a gente, disso tudo, a gente vai aprender a viver. Aí vocês vão dizer assim, mas eu sei viver. Eu nasci, estou aqui, respiro, como, então eu vivo. Mas não é bem isso. Como diz o pessoal no interior, a gente vive às vezes. A proposta é viver. E Joana tem uma palavra que ela usa muito quando ela está se referindo a viver. Ela diz, viver é viver com dignidade. Com autenticidade. E é essa a proposta. E a gente só consegue viver tanto com dignidade como com autenticidade quando nós somos nós de verdade. Quando eu me conheço com as minhas mazelas, com os meus medos, mas também com a minha luz, com a minha grandeza e que também é desconhecida de nós. Então ela vai pegar em vida desafios e soluções e vai dizer: não se creia equivocadamente. Que a finalidade primeira da conjuntura existencial seja viver bem. Isso ela já desmanchou um monte de coisa da cabeça da gente, né? No sentido de acumular recursos, fruir comodidades, gozar sensações. E é exatamente isso. Então, não pense que você reencarnou para viver bem. Aí dá uma sensação assim, ó, e foi para quê? Né? Não é para isso. Porque a questão não é satisfazer essas necessidades, como na frase anterior do se conhecer, não são as necessidades pequenas, são as grandes necessidades. São de fato aquilo que é importante para que eu me aprimore como uma pessoa, como ser que eu sou. Porque se a gente volta...

Para a questão básica da doutrina, quando vamos pensar que todos nós estamos aqui, mas que já vivemos muitas outras experiências e que vamos continuar vivendo tantas outras experiências. Então, qual seria o sentido real da reencarnação? Com certeza, ninguém nasce, vai ter todo esse trabalho da espiritualidade para programar o seu nascimento e tudo mais, para você chegar aqui, para a sua missão ser ter o carro do século. Já pensou? Missão? Ou então para que eu seja a mulher mais bonita do universo. Não é essa a missão. Isso pode acontecer por questões, né, momentâneas da sua existência, da sua experiência na Terra. Mas a grande proposta é que você aprimore tudo aquilo que fez com que você precisasse de novo reencarnar. Essa é a grande questão. E às vezes as pessoas ficam assim, eu vou fazer regressão. Porque espírita tem isso, tudo do espírita é por causa da outra vida. Né? Porque a gente tem um álibi perfeito, a gente esqueceu, é uma maravilha isso, né? Esqueceu e sabe que viveu já. Então, assim, é por causa da outra vida. Então, deixa tudo para a outra vida. E não faz nada nesta vida. E aí já começa a criar débitos para a próxima vida. Aí eu fico, gente, se a gente pode pagar à vista, para que vai pagar a prazo? Paga logo. Ou paga pelo menos a maior parte das parcelas que já deu para pagar. Então já paga agora. Então essa é a proposta. Você reencarna para aprimorar tudo aquilo que eu não consegui fazer na outra. Mesmo que eu não consiga aprimorar, e não vai mesmo conseguir aprimorar 100%, mas se a gente consegue aprimorar 0,1% de cada coisinha dessa, na outra existência já tem uma melhora. É mais ou menos como funcionam as questões na psique. Às vezes a pessoa diz assim, mas Iris, é muito difícil mudar. Eu digo, eu sei, se fosse fácil, não ia ter um pingo de graça, não é verdade? Mas eu vou conseguir? Vai conseguir, porque todo mundo aqui, eu acredito, já teve a experiência, sabe aquelas correntinhas fininhas que a gente às vezes usa? Ou então linha que dá aquele nó, mas é um nó que a gente olha e não consegue saber onde é que está o início daquilo? Isso acontece na psique. Só que aí, se a gente fica desesperado, não desata o nó. Então, a gente tem que ter calma, paciência, e vai puxando pontinha por pontinha. E em um determinado momento, sem que a gente espere, a gente puxa uma ponta e desata tudo. Então, é mais ou menos isso que também acontece no nosso processo. E no nosso processo também, como espírito, isso vai acontecendo. Mas eu preciso tomar consciência. E tomar consciência é conhecer. É saber que, de fato, eu preciso mudar. Eu preciso me aprimorar. E essa é a proposta do que Joana vai dizer, do que é saber viver. Porque se eu estou cheia de nó, é difícil que a minha vida esteja fluindo. É como uma mangueira que está lá com o nó passado. A água pode até passar, mas ela vai passar pequenininha, fraquinha, e não vai atender, de fato, a sua capacidade total. Depois que você aprende a se conhecer, aprende a viver, a gente vai aprender a ser, que é diferente, né, do que a gente já falou. Então, Joana vai propor agora o aprender a ser. Então, ela traz em um homem integral. O homem deve ser educado para conviver consigo próprio, com a sua solidão, com os seus momentâneos limites e ansiedades, administrando-os em proveito pessoal, de modo a poder compartilhar emoções e reparti-las. Então ela já começa a dizer que uma das propostas de você aprender a ser é que você aprenda a conviver com você. Porque se você não consegue conviver com a pessoa que você é, você não consegue conviver com mais ninguém. Mas se você não consegue conviver com a pessoa que você é, provavelmente você não é você. Você é um estereótipo, você é uma proposta, você é algo que foi formado por uma sociedade, mas que, de fato, a pessoa que você é, você também desconhece. E aí é o cúmulo da rebeldia quando você briga com você mesmo, né? Então, você está tão rebelde que você briga com você, deixa uma carta lá dizendo que vai embora, né? Então, é importante que no nosso processo de autoeducação eu me proponha a viver comigo. E aí vem uma outra questão que a sociedade moderna vive muito hoje. Né? Além das nossas doenças emocionais, das depressões e tudo mais, nós temos a doença da solidão.
Hoje, a sociedade vive de solidão. E eu não estou falando aqui dos solteiros, não é isso. Eu estou falando das pessoas que vivem casadas, com família, em grupo e que continuam se sentindo sozinhas. Sozinhas, às vezes, porque não se conhece o suficiente, se isolam do coletivo, ou sozinhas porque, de fato, não conseguem se integrar àquele coletivo por se sentirem, muitas vezes, um peixe fora d'água. Então, é importante que, nesse meu aprendizado de ser, eu também dedique momentos para viver comigo, para me escutar. E aí nós voltamos para uma proposta que, no início, eu já falei, que é parar um pouco até para meditar. Ouvir a voz interior, né? Escutar, porque muitas vezes a gente fica procurando respostas fora o tempo todo. Então, eu quero que o médium me diga alguma coisa, eu quero que o médico me diga alguma coisa, que o terapeuta, que alguém me diga qualquer coisa. Mas todas as respostas, assim como Sócrates lá na antiguidade já dizia, todas as respostas estão ali naquele que pergunta. Porque o nosso ser sabe. Então, eu só preciso me conectar com isso de novo. Daí a própria palavra religião, né, de religar, é ligar-se de novo. Não com Deus externo, mas com Deus interno. Então, quando eu falo de religião, de religiosidade, eu estou falando de uma conexão com esse ser que sou eu, que Jung deu o nome de self, mas que a gente sabe que nós estamos falando do espírito que eu sou, onde reside, de fato, Deus em nós. Então, é importante que eu me aprimore para viver a minha solidão, mas não a solidão sofrida, mas a solidão daquele espírito, daquele viajor que sabe que tem que caminhar o seu caminho sozinho, porque o nosso processo é, de fato, solitário. E aí ela continua em um homem integral. A educação, a psicoterapia, a metodologia da convivência humana devem estruturar-se em uma consciência de ser antes de ter. De ser ao invés de poder, de ser embora sem a preocupação de parecer. Isso aqui daria um workshop, se a gente quisesse ficar aqui, não é? Então veja a sutileza e ao mesmo tempo a profundidade da proposta da mentora. Então ela vai dizer que o mais importante nisso tudo, né, quando você vai nesse aprimoramento de educação, nesse processo que ela vai chamar de psicoterapia, dessa metodologia de aprender a conviver, de aprender a ser, é estruturar a consciência de ser. Eu preciso saber que eu sou, o espírito que eu sou. Eu preciso conhecer isso antes de ter. E não é essa a educação que a gente recebe. Toda a nossa cultura é contrário a esse movimento. Nós crescemos e estudamos focados o tempo inteiro em ter as coisas. Você precisa estudar para ser alguém. Mas ser alguém não significa ser o ser. É ser alguém que vai ter um trabalho, um bom emprego, uma boa casa, que vai ter dinheiro, que vai ter roupas caras. Essa é a ideia que a gente passa muitas vezes para as crianças do que é ser alguém. Que, na verdade, estamos educando para ter e não para ser. E aí ela segue adiante. Ao invés de poder. A ideia da consciência de ser ao invés de poder. E a gente vai poder ver muito isso mais adiante quando estivermos estudando os complexos. Né? Essa ânsia de ser o dono do mundo que muitas vezes nós temos. Por isso a gente vive tão acelerado. Né? Essa agonia toda, porque o que está por detrás disso é o complexo de poder. Então eu vou e acho que posso tudo. E vou deixando, porque toda vez que eu entro nessa ânsia do externo, o meu mundo interno é abandonado. E aí ela segue mais adiante. Embora sem a preocupação de parecer. Porque a construção tem que ser sólida, de ser e não de parecer ser. Porque aí muitas vezes a gente vai construindo uma ideia de que já chegamos em determinado patamar, estamos muito longe disso ainda. E aí tudo aquilo que eu penso que sou, eu não sou. Eu só pareço ser. E aí a gente vai percebendo o quanto é profundo, enquanto é profunda a proposta. E aí ela vai, depois que a gente se conhece, depois que a gente aprende a viver, aprende a ser, aprende agora a amar. E essa é uma proposta muito profunda, porque a gente vai dizer assim, mas amar? E aí ela vai nos
garante isso em Garimpo de Amor, que é necessário sim aprender-se a amar. Portanto, o amor também se aprende. E é fato, porque o amor é um verbo. E como um verbo, a gente tem que aprender também a conjugá-lo. Então, o amor também se aprende. É necessário, sim, que tenhamos a disposição de desenvolver essa capacidade. Então, é importante que busquemos o aprender. Porque muitas vezes o que nós vamos perceber em nós é uma resistência. Nós somos seres muito resistentes à mudança. Então, se eu acho que o meu comportamento é correto, é muito mais fácil para mim modificar o outro, para que o outro faça exatamente aquilo que eu acho que é o certo, do que eu me modifique para. E aí, quando nós falamos em amor, nós vamos para uma crise. Não é que aqui no Centro Espírita de Salvador isso não acontece, né? Coisa lá de fora. A solteirice crônica, porque já está virando um transtorno isso, né? Então, processo quase psiquiátrico, quase médico. E aí as pessoas falam assim, ai, mas eu estou procurando o homem ideal, a mulher ideal, a pessoa ideal. Mas é procurando fora. São poucos aqueles que se colocam e se candidatam para se transformar na mulher ideal, no homem ideal. Sempre eu quero fora. Então é o outro que vai ter que ser. Eu não preciso ser, porque provavelmente ou eu já sou, ou outro, e aí às vezes a gente vai ouvir assim, quem gostar de mim tem que gostar de mim como eu sou. Né? E vamos ficando nessa rigidez e não entramos na proposta desse aprender a amar. Mas por que de fato é importante aprender a amar? E aí em Garimpo de Amor também ela vai colocar, o amor que se deve oferecer ao próximo é consequência natural do amor que se reserva a si mesmo, sem cuja presença muito difícil será a realização plena do objetivo da afetividade. O grande ponto é importante que eu aprenda a amar, porque se eu aprendo a amar a mim mesma, como eu sou, com as dificuldades que eu tenho, o meu amor para o outro é genuíno, é verdadeiro. Porque eu não estou amando no o outro aquilo que eu espero encontrar no outro, eu estou amando o outro de verdade, o ser que ele é. Então, nesse processo de aprendizado que a mentora nos traz, ela vai trazer na sua obra a importância do amor, de aprender a amar. Mas esse ponto só vai acontecer genuinamente se eu faço toda a minha trajetória e, principalmente, se eu consigo amar a mim, a pessoa que eu sou de fato. Nós vamos encerrar a nossa aula e até o próximo encontro, nesse mesmo horário.

Nós trabalharemos o compromisso com a verdade. Paulo foi um grande divulgador da verdade. Ele sofreu, como nós vamos ver em algumas passagens da vida dele, muito por causa da verdade. E nas epístolas, ele nos convida à reflexão acerca dessa verdade. Nós vamos começar as nossas reflexões trabalhando a necessidade de se buscar a verdade. Por que é tão importante para nós buscar essa verdade? E qual é o significado dessa verdade na nossa vida? Começando com a Epístola aos Efésios, no capítulo 4, versículo 15. Paulo diz assim: mas, seguindo a verdade em amor, cresçamos em tudo naquele que é a cabeça, Cristo. Esse versículo é muito significativo. Nós vamos extrair, fazer a exegese dele, refletindo sobre a verdade na nossa vida. Primeiro ele diz: seguindo a verdade em amor. Que verdade é essa? Vamos refletir juntos. Que verdade é essa que ele nos convida a seguir? O nosso eu interior? Não. Não é essa verdade apenas que ele está se referindo. Ela passa pelo conhecimento do eu interior, mas não é essa somente. Ele diz: a verdade em amor. Qual é o significado de buscar a verdade, de seguir a verdade? Que verdade é essa? Jesus fala: conhecereis a verdade e a verdade vos libertará. É essa verdade que Paulo está se referindo. É essa que Jesus se refere, de que nós somos convidados a conhecer essa verdade para que ela nos liberte. E aí ele vem dizendo: seguindo a verdade em amor. É exatamente o que a Ivete colocou. A própria verdade que o Cristo foi instrumento para trazer à humanidade. Não apenas o Cristo. O Cristo trouxe, Jesus Cristo, ele nos trouxe de uma forma como nunca antes a humanidade havia se defrontado com a verdade. Nós já tínhamos Moisés, por exemplo, no Ocidente, que trouxe a primeira revelação, trouxe uma parte da verdade. No Oriente, nós já tínhamos tido vários discípulos de Jesus que reencarnaram no Oriente para trazer uma parte da verdade, como Confúcio, Lao Tse, Buda, que antecederam Jesus. Nós tivemos, por exemplo, na Grécia, dois grandes filósofos que são considerados precursores do próprio cristianismo, que são Sócrates e Platão, que também foram discípulos de Jesus que reencarnaram para trazer a verdade. Agora, como Jesus, nunca tivemos e nem teremos, porque na Terra Jesus é o governador espiritual do sistema solar. Então não existe nenhum espírito mais puro, mais perfeito, mais sábio do que Jesus. Então nós poderemos dizer que buscar essa verdade, seguir essa verdade, é buscar a verdade universal. A verdade universal é a verdade que provém de Deus. O Evangelho de Jesus é a perfeita síntese dessa verdade. É claro que o Evangelho, ele, ao longo do tempo, ele sofreu algumas adulterações, sofreu algumas
interpolações. Mas a essência, diz Joana de Ângeles, que a essência do Evangelho, da verdade, permanece no Evangelho. Essa essência que provém exatamente do Cristo, que trouxe a verdade universal de uma forma sintética e nos legou. Então essa é a verdade que nós somos convidados a seguir, a verdade em amor, que o Cristo é a cabeça dessa verdade. Agora, para que nós somos convidados a buscar essa verdade, que Jesus é o grande mentor dessa verdade? Para que ela nos serve? Para o nosso crescimento, para evoluirmos. Aí entra aquilo que o Neuber falou inicialmente. A verdade, existe uma outra verdade a ser buscada. Qual é? O conhecimento de si mesmo. Que Sócrates, como precursor de Jesus, já havia nos trazido. E que Santo Agostinho relembra na questão 919 e 19A do Livro dos Espíritos. A verdade interior, fruto do autoconhecimento, para quê? Para que serve o autoconhecimento e a verdade, o conhecermos a verdade universal? Para fazermos exercícios de trazer a verdade universal para dentro de nós. Porque de nada adianta conhecer a verdade enquanto letra, enquanto teoria, se nós não trouxermos essa verdade para o nosso interior. Concordo? Porque senão ela será estéril em si mesma. Se nós conhecermos teoricamente uma série de leis que mostram a verdade universal, mas não seguirmos nenhuma dessa verdade, ela será inútil em si mesma. Então, por isso que são duas questões importantíssimas: a verdade universal e a verdade interior. Para que essa verdade seja internalizada em nós, e à medida que vai sendo internalizada, nós vamos crescendo, nós vamos evoluindo. Então, Jesus é o grande mentor, como Paulo diz aqui, é o cabeça, é o mentor que trouxe essa verdade, é o grande mestre, né, que trouxe essa verdade e de forma sintética nos legou no Evangelho. E aí ele continua, né, de quem todo o corpo, bem ajustado e consolidado, pelo auxílio de toda a junta, segundo a justa cooperação de cada parte, efetua o seu próprio aumento para a edificação de si mesmo em amor. E aí, o que dá para entender deste versículo aqui? Então, Jesus é o cabeça, né? Ele fala que Jesus é a cabeça dessa verdade. E aí, ele vem falando sobre o restante do corpo. Ele vem fazendo comparação da verdade como um corpo. Ele está usando uma metáfora aqui, muito clara, né? Jesus é a cabeça. E o restante do corpo vai ser consolidado pelo auxílio de toda a junta. Que junta é essa? No corpo são as articulações, né? As articulações. Agora, as articulações ele está usando como uma metáfora. Que metáfora é essa? A união das virtudes em nós, como a Tatiane bem lembrou, e a nossa união uns com os outros. Por quê? O que nós estamos fazendo aqui em grupo? Nós não estamos refletindo juntos sobre a verdade? Às vezes um percebe uma nuance que o outro não percebeu. Às vezes o outro percebe uma nuance que aquele primeiro não havia percebido. E nós vamos juntando tudo, a interpretação. Nós fazemos, por exemplo, estudo sistematizado para quê? Em grupo. Para que nós somemos a compreensão da verdade.
Porque nenhum de nós, aqui na Terra, temos a compreensão total da verdade. Jesus é o cabeça e tem essa compreensão total. Como Espírito Crístico, ele é o que mais compreende de todos aqueles que já passaram pela face da Terra. Muito mais do que Buda, muito mais do que Krishna, Lao Tse, Sócrates, Platão. Talvez juntando todos esses não dão a compreensão de Jesus. Agora, quando nós nos unimos para refletirmos, para estudarmos essa verdade, o que acontece? Acontece isso aqui, segundo a justa cooperação de cada parte. A colocação do Lacordaire é bem pertinente. Então, por exemplo, uma pessoa vê a casa de um ângulo e fala que a casa é amarela. Outra vê de um outro ângulo e fala que a casa é cor-de-rosa. Quem está mais próximo da casa vai falar que a casa é amarela e cor-de-rosa. Então, é exatamente esse movimento que vai acontecendo em conjunto. Nós juntos, buscando a verdade universal, vamos ampliando a nossa capacidade de percepção. Então, quanto mais nós nos unimos na busca dessa verdade, maior será a compreensão. O que um já avançou, auxilia aquele que avançou menos. E assim nós vamos, ele diz aqui, efetua o seu próprio aumento para a edificação de si mesmo em amor. Então, juntos em grupo, nós vamos individualmente ampliando a nossa edificação amorosa e nos libertando pela verdade, realizando aquilo que Jesus recomenda: conhecereis a verdade e a verdade vos libertará. Nós podemos nos isolar e buscar a verdade sozinhos? Podemos. Agora, é conveniente no nível evolutivo que nós estamos? Não. Porque nós vamos ficar resumidos, restritos. Isso é válido individualmente e é válido para o movimento espírita como um todo também. Tem muito centro espírita que fala, não, eu não preciso, nós não precisamos participar, por exemplo, do movimento federativo. Quando tem cursos, seminários, eventos, como um congresso, por exemplo, são poucos os centros que participam. Principalmente aqui, por exemplo, da nossa região, da Grande Cuiabá, são poucos aqueles que participam. A maior parte são os do interior participam muito mais do que os da própria capital. Por quê? Porque existe essa tendência ao isolacionismo. As pessoas dirigentes e os trabalhadores daquele centro acreditam que eles já detêm a verdade, são autossuficientes, e aí não participam porque acreditam que não precisam. Né? Para quê? Né? Para que participar? Não precisa. E aí há uma tendência, esse isolacionismo que vai acontecer. Qual é a tendência se nós nos isolarmos? Não há crescimento, há uma cristalização de visões particularistas que fazem com que as pessoas fique pensando sempre da mesma forma. Isso é válido no nível individual e é válido também no nível grupal. Nós percebemos, por exemplo, no caso do movimento federativo, que as casas espíritas, cujos trabalhadores participam em massa dos eventos, são casas com muito mais, uma visão muito maior, mais ampla, do próprio movimento espírita, da própria realidade que a doutrina espírita vem trazer. Não que nós, em grupo, sejamos melhores ou piores do que os outros, mas é por causa dessa questão que Paulo coloca aqui do conjunto. Quando nós nos agrupamos em conjunto, as nossas percepções vão ser muito maiores. Quando nós trazemos alguém que vem de um outro estado, com uma outra realidade, com uma outra vivência, e vem e apresenta a sua experiência, isso é muito enriquecedor para todos nós. Então, quando a pessoa não participa desse processo grupal, ela acaba perdendo muito.
E quando o centro espírita também não participa, ele acaba perdendo muito. Ficou claro isso, gente? Então a gente percebe que essa fala de Paulo era muito válida lá no cristianismo nascente e é profundamente válida aqui agora para o movimento espírita. Porque é isso que acontece aqui no nosso estado, é a mesma coisa que acontece em outros estados. Nós temos tido a oportunidade de participar de eventos em outros estados. São poucas as pessoas, às vezes vem muita gente de poucos centros espíritas. E alguns centros são totalmente refratários, não querem saber. Não querem saber porque acreditam que já sabem tudo. Tem uma fala de Sócrates que é exemplar nessa questão. Vocês lembram qual é a fala? Tudo que eu sei é que sei que nada sei. O verdadeiro sábio, ele sabe que nada sabe. O pseudo sábio vive dizendo que já sabe tudo. Então é importante para aquele que vive dizendo que sabe tudo, que não precisa de fazer reciclagem, não precisa fazer capacitação, não precisa de fazer outras atividades, refletirem nisso. Um dos maiores sábios que a humanidade já teve, encarnada, disse isso. Tudo que sei é que sei que nada sei. Que diante de um universo incomensurável, num planetinha tão pequeno e ainda tão pobre espiritualmente como o nosso, dizer que sabe toda a realidade seria muita pretensão. Só o pseudo-sábio que diz isso. O pseudo-sábio arrota conhecimento. O verdadeiro sábio é aquele que está sempre aprendendo, sempre se dando oportunidade de participar de tudo que pode participar para poder crescer, para poder realizar isso que ele diz aqui, a edificação de si mesmo em amor. Tanto em nível individual, quanto em nível coletivo. Podemos, no nível coletivo, levar em consideração essa fala que Lacordaire lembra do feixe de varas que Dr. Bezerra coloca, né? Quando você tem uma vara sozinha, é muito fácil de quebrar. Se você tem um feixe de varas, vai ser muito difícil. Quase impossível, que um feixe de varas, ele acaba tomando uma resistência maior do que, às vezes, até um metal muito duro. Então, é a questão do coletivo. Quando nós estamos buscando o mesmo ideal coletivamente, nós crescemos em conjunto. Quando nós nos isolamos, nos colocamos já como autossuficientes, como se já tivéssemos internalizado toda a verdade universal, é muito crítico isso. Até porque, o que acontece quando a pessoa ela entra nesse movimento que traduz uma certa arrogância de acreditar que já detém a verdade universal? Que ela não precisa de estudar, ela não precisa de participar, ela não precisa de nada disso. O que acontece? Processos de fascinação. Então o processo de fascinação se dá exatamente por esse movimento da pessoa acreditar que já sabe. E aí os pseudo-sábios de plantão no mundo espiritual vão estar sempre à disposição de assessorar os pseudo-sábios do mundo físico. Não falta pseudo-sábio no mundo espiritual. Quando encontra o pseudo-sábio no mundo físico, o uniforme com a vontade de comer. E aí os processos de fascinação que nós estamos vendo no movimento espírita de uma forma assustadora, hoje em dia, vem exatamente daí. As pessoas se isolam, o médium se isola, às vezes ele se isola num grupo que pensa igual ele, e aí aquelas pessoas que pensam igual vão sendo conduzidas por espíritos pseudo-sábios, escrevendo obras uma atrás da outra, e as pessoas e vão criando um séquito de seguidores de uma falsa verdade. E tem, infelizmente, acontecido muito no nosso movimento espírita, por falta de meditação
de algo tão simples como essa epístola aos Efésios aqui, que está à disposição de todos nós, da fala de Jesus, das próprias obras básicas de Allan Kardec. O Romildo está lembrando aqui da questão de que muitos falam isso, né? Não precisa participar dos eventos porque ele já sabe o que vai ser dito lá. E o que não sabe, o mentor fala o que deve ser feito, né? Se o mentor que falasse para nós o que nós devemos fazer, alguma coisa está errada com esse mentor, né? Porque Jesus nunca fez isso. Nunca usou desse expediente. Se algum benfeitor vem e fala o que nós devemos fazer, ele está fazendo o que conosco? Nos tratando como débeis mentais, incapazes de tomar decisões por nós mesmos. Um benfeitor de verdade faria isso? Porque senão, o que acontece numa situação como essa? Quem é que cresce? Se é que há crescimento numa situação assim? Seria o mentor. Porque ele que decidiu tudo, a pessoa que está fazendo não tem crescimento nenhum, porque ela não está tomando decisão por ela própria. Lacordaire faz uma questão importantíssima. Além do conhecimento, a questão do relacionamento é outro fator importantíssimo, sim, sem sombra de dúvida. É exatamente isso que ele fala aqui, de quem todo o corpo bem ajustado e consolidado pelo auxílio de toda a junta. Então nós somos órgãos do corpo que vão ser juntados pelas juntas, pelas articulações, no caso, né? Ajustado e consolidado. Então quando nós estamos em grupo, quanto esse grupo ajustado e consolidado, nós sentimos pelo nosso quarto congresso, né? Quem participou sentiu o quanto da energia, porque é aquela somatória de energia que uma pessoa só não tem como fazer. Agora, 1.400 e poucas pessoas juntas com o mesmo ideal, essa energia tem um poder fantástico, como nós sentimos no nosso último congresso, né? No mais recente, né? Que já tem outro. Nenhum de nós somos iguais uns aos outros. Então, quando o Dr. Bezerra fala da desigualdade de pensamento e de entendimento, mas unidade de conjunto, porque todos nós estamos caminhando no mesmo ideal. Cada um pensa de forma desigual, diferente, né? O entendimento não é igual, e um auxilia o outro, aquilo que nós estávamos falando agora há pouco. Aquele que já tem um conhecimento maior, que já conseguiu estudar um pouco mais e adentrar um pouco mais na verdade, auxilia aquele que tem menos e todos vão se somando e crescendo em conjunto. Porque se nós competirmos uns com os outros, o que vai acontecer? Tem como haver união? Nós vamos ver na epístola de Tito, Paulo aborda essa questão das pessoas competirem como se fossem detentoras da verdade. Se alguém competir como se ele fosse o detentor da verdade e os outros não, alguma coisa já está errada. Porque, primeiro, a verdade não precisa de defesa, nem de ninguém que se arvore em defensores ou de propagadores da verdade. Se a pessoa se colocou como defensor ou propagador da verdade, ele já saiu do âmbito da verdade de fato. No versículo 17 ele diz: isso, portanto, digo e no Senhor testifico, que não mais andeis como também andam os gentios, na vaidade dos seus próprios pensamentos. O que ele está querendo dizer aqui? O Paulo, ele é considerado o apóstolo dos gentios, né? Por que ele está falando aqui dos gentios de uma forma tão pejorativa? Se ele é que era o grande defensor dos gentios. Os gentios, para quem não está apropriado do termo, significa todos os não-judeus. Judeus
como aquele povo muito exclusivista, todos os que não eram judeus eram de segunda categoria, né? Eram os párias da época, né? E isto, portanto, digo e no Senhor testifico que não mais andeis como também andam os gentios, na vaidade dos seus próprios pensamentos. E essa epístola é aos Efésios. Éfeso não era na Judéia. Então ele não estava sendo dirigida a judeu. Ele estava se dirigindo aos gentios. E por que que ele está falando, entre aspas, tão mal dos gentios aqui? Exatamente. Ouviram o que o Jorge falou? Então é gentio não enquanto povo não judeu. Gentio enquanto aquele que ainda não conheceu a verdade cristã. Aquele que era o chamado pagão, idólatra, que ainda não percebeu a verdade. Então, gentio nesse... Existiam gentios dentro do judeu, do povo hebreu? Dentro desse conceito aqui de Paulo? A maioria eram gentios. A maioria estavam muito distante da verdade. Por isso, aquela, nas epístolas todas, Paulo fala da circuncisão física e da circuncisão moral, né? Porque ele colocava com muitos os hebreus que batiam no peito como puros, simplesmente porque eram circuncidados, mas que não buscavam o crescimento interior. Então aqui ele vem, na vaidade dos seus próprios pensamentos. Que significado tem isso? Vaidade dos seus próprios pensamentos. A pessoa que acredita que já tem a verdade, e aí, pronto, ele está com a xícara cheia. Existe uma passagem de um grande mestre oriental, que é muito interessante, tem tudo a ver com esse momento aqui, com esse versículo aqui de Paulo. Certa vez, esse grande mestre recebe na sua casa uma pessoa que gostaria de ser seu discípulo. E o mestre, ou esse mestre oriental, o recebe e esse candidato começa a falar de tudo aquilo que ele já sabia. E falou, e falou, e falou, e falou. 2 horas depois, o mestre já não aguentava ouvir o candidato a discípulo. E aí pediu licença para ele, para fazer uma pausa, para tomar um chá. Você aceita tomar um chá comigo? Claro, mestre. Seria uma honra tomar esse chá com o senhor. Aí o mestre foi lá na cozinha, colocou a chavena para ferver, e assim que o chá ficou pronto, ele trouxe com 2 xícaras e colocou numa mesa como esta aqui. As 2 xícaras. E como a regra de etiqueta manda servir primeiro a visita, colocou a xícara diante do discípulo e começou a colocar o chá. Foi colocando o chá, a xícara encheu, o chá começou a derramar para o pires encheu, o chá começou a derramar pela mesa. A hora que começou a cair pela beira da mesa, o discípulo quase gritando: o senhor não está vendo que o chá está caindo já da mesa, mestre? Aí o mestre silenciosamente colocou a chavena na mesa e disse para os discípulos: sim, eu percebi. Eu percebi que o chá já estava entornando na beira da mesa. Mas eu fiz isso para lhe oferecer a primeira lição. Aí ele pegou novamente a chavena e colocou 1 gota. Está vendo? A gota caiu e entornou a mesma quantidade. Está vendo essa xícara? Não cabe mais 1 gota. Qualquer gota que você colocar, não há espaço. Dessa forma que você está.
Você quer ser meu discípulo para conhecer a verdade. E há 2 horas você não fala, não para de falar, está falando sem parar há 2 horas, de tudo aquilo que você já conhece. A sua xícara está cheia. Vá, esvazie a sua xícara e volte. O dia que você tiver com a xícara vazia, você estará em condições de se candidatar a ser meu discípulo. Então, essa lenda oriental, um koan, ela praticamente é um exemplo deste versículo aqui, da Epístola aos Efésios. Quando a pessoa está com a cabeça cheia dos seus próprios pensamentos, tem espaço para vir pensamentos novos? Não há espaço, porque ela está cheia de verdade. Por isso que Sócrates dizia que o que ele sabia é que ele nada sabia, porque ele é verdadeiramente sábio. Então ele estava sempre com a xícara vazia, disposto a conhecer mais. E ele aceitava o título de sábio. E aí as pessoas, certa vez, um grupo de filósofos foi falar para ele que ele era muito orgulhoso, porque ele aceitava o título de sábio. E aí que ele vem com essa fala. Por que eu aceito o título de sábio? Porque eu sou o único filósofo da Grécia de hoje que sei que nada sei. Por isso eu aceito o título de sábio. Então ele vivia com a xícara vazia e não na vaidade dos seus próprios pensamentos. No 18, ele diz, obscurecidos de entendimento, alheios à vida de Deus, por causa da ignorância em que vivem, pela dureza do seu coração. Aqui os adjetivos ficam mais duros, né? Obscurecidos de entendimento, alheios à vida de Deus, por causa da ignorância em que vivem, pela dureza do seu coração. Paulo está sendo descaridoso aqui, gente? Tá? Ele que criou aquele poema sobre a caridade na Epístola aos Coríntios, de forma nenhuma, né? Por que ele não está sendo descaridoso com os gentios? Porque, na verdade, não são os gentios enquanto povo. É o gentio enquanto movimento interno, né? Então, o movimento interno da pessoa que pensa que tudo sabe, é exatamente isso. Estão alheios à vida de Deus por causa da ignorância em que vivem. Então, aquele que acredita que já sabe tudo é o mais ignorante de todos os ignorantes. Porque tem duro o coração. Estão fechados, hermeticamente fechados a qualquer conhecimento que vem de fora. E aí, claro, é a soberba, a extrema vaidade que leva a criatura a uma situação como essa. Porque diante de um universo incomensurável, acreditar que sabe tudo, é necessário muita ignorância para dizer uma coisa dessa. Conivir com pessoas assim, como diz a Clarissa, que seria falta de caridade. Fazer de conta que elas estão bem com elas mesmas. No versículo 19 ele diz, os quais, tendo se tornado insensíveis, se entregaram à dissolução para, com avidez, cometerem toda sorte de impureza. Então, quando a pessoa entra nesse movimento de ignorância, o resultado é a dissolução dos costumes, em que a pessoa mergulha na própria impureza. Que impureza é essa? Que está onde? Dentro dela própria. Os vícios externos são apenas consequências dos internos. Quando a pessoa entra nesse processo
de acreditar que já conhece tudo, né? Dentro desse processo de ignorância profunda da verdade, é um passo para mergulhar nisso. Por isso que os processos obsessivos, como nós lembrávamos agora há pouco, está intimamente ligado a isso. Quanto mais a pessoa acredita que conhece, que sabe, que faz e acontece, mais candidata a processos obsessivos ela será. E aí ele vem, mas não foi assim que aprendestes a Cristo. O que Jesus nos ensinou? Aprendei comigo que sou manso e humilde de coração. Tomai sobre vós o meu jugo e aprendei comigo que sou manso e humilde de coração. Então, quanto mais a pessoa arrota conhecimento, mais rebeldia e orgulho. Então, não é isso que Jesus nos ensina. Nos ensina a realmente assumir a nossa ignorância num processo de busca de conhecimento. Quanto mais nós soubermos e admitirmos a nossa ignorância e a busca de conhecimento, mais abertos ao conhecimento da verdade, mais amplitude de percepção nós teremos. E aí no 21 ele vem. Se é que de fato o tendes ouvido e nele fostes instruídos, segundo é a verdade em Jesus. E aí? O que a Tatiana ele relembra, né? Jesus recomendou aos apóstolos irem, né, aos simples e não aos doutos e aos prudentes, porque os doutos e os prudentes, eles acreditam que já sabem tudo, então não precisa de conhecimento, né? Por que Kardec fala, Romildo levanta uma coisa importante, que é o do espírita querer convencer pessoas de outras religiões. O que Kardec fala sobre isso? O espiritismo não faz prosélitos. Se o espiritismo não faz prosélito, nós no movimento espírita devemos fazer? O que é fazer prosélito? É tentar convencer uma pessoa que não quer ser convencida de que o espiritismo é a melhor religião. Aí entra o que a Ivete colocou, né? Se a pessoa está satisfeita com a crença dela, para que você vai obrigá-la ou tentar convencer, fazer a cabeça dela de que o espiritismo é o melhor? O nosso compromisso é com a divulgação da doutrina, como Kardec fez com excelência. Agora, jamais ele fez prosélitos. Jamais ele ficou atrás das pessoas. Você tem que ser espírita. Se não for espírita, não vai ter jeito na sua vida. Por que que a doutrina espírita é a única doutrina cristã que tem como lema outra coisa que não a conversão, o próprio espiritismo? Porque é libertador. E qual é o lema da doutrina? Fora da caridade não há salvação. Não é fora do espiritismo não há salvação. É fora da caridade. Então a caridade pode ser até um ateu. Tem muito ateu muito mais caridoso que muitas pessoas religiosas que batem no peito que são religiosas, inclusive muitos espíritas, né? Então não é o rótulo. E nós não fazemos prosélitos. Exatamente. O Romildo faz a ponte com o conto que nós dissemos, né? Quando nós divulgarmos a doutrina espírita amplamente, aqueles que estão com a xícara vazia no aspecto religioso vão beber dessa fonte e se maravilhar, porque é necessário maturidade para ser espírita, para ser verdadeiramente cristão. E o espiritismo é o cristianismo redivivo, é preciso de maturidade, e esse amadurecimento não se dá de uma hora para outra. Então os gentios de hoje são aquelas pessoas que ainda cultivam uma espiritualidade materialista, ou os próprios materialistas, e aqueles verdadeiramente espiritualistas, e nós espiritistas podemos, é importante que nós reflitamos isso, né?
o que nós somos convidados a realizar. Que é esse processo de manter a nossa xícara vazia para poder ampliar os nossos conhecimentos. No versículo 22 ele diz, no sentido de que, quanto ao trato passado, vos despojeis do velho homem, que se corrompe segundo as concupiscências do engano. E aí? O que ele está querendo dizer aqui? Paulo usava muito isso, né? Velho homem e homem novo. O que ele está querendo dizer aqui? É só para os homens, as mulheres não entram nisso aqui? Quando nós conhecemos a verdade e fazemos exercícios para internalizar essa verdade, o que vai acontecer? Há espaço para o homem velho? Para quem está verdadeiramente internalizando a verdade? Não há espaço. Então, o homem velho, enquanto aquela pessoa velha que nós trazemos, vai se transformando numa pessoa nova, uma pessoa que não se corrompe com as concupiscências do engano, não se auto-engana. Nós vimos bastante isso no nosso módulo que trabalhamos o compromisso com a autotransformação. Então o processo de transformação vai se dando. Agora ele vai se dando de que forma? Pelo conhecimento da verdade. A verdade universal, a verdade que existe dentro de nós, e nós vamos fazendo o processo de trazer a verdade universal para dentro da nossa intimidade. E aí, todo movimento de transformação vai acontecendo gradativamente. E no 23 ele diz... e

está embutido aqui a questão 115 do Livro dos Espíritos. Não está? O que diz a questão 115? Na questão 115 diz assim: Deus criou os espíritos bons e maus? Resposta: Deus criou os espíritos simples e ignorantes, e a cada um deu um compromisso, que é a evolução até a felicidade, para se aproximar do próprio Criador. Não é isso que é a nossa criação segundo Deus? Não é a nossa destinação ser uma pessoa nova? Nós somos criados simples e ignorantes. É o homem velho, simples e ignorante. Para dar origem ao homem sábio e plenamente feliz, que é o homem novo. Em justiça e retidão procedentes da verdade. Então, se nós somos criados simples e ignorantes, nós estamos aqui para quê? Para aprender, para deixar de ser ignorante. E o que faz com que nós deixemos a ignorância? Exatamente o conhecimento da verdade. Tanto da verdade universal, quanto do autoconhecimento da verdade interior que nós trazemos. No 25 ele diz: Por isso, deixando a mentira, fale cada um a verdade com o seu próximo, porque somos membros uns dos outros. E aí? Aqui ele já vem fazendo uma aplicação prática do processo novo, do homem novo. É comum a hipocrisia quando nós estamos em grupo? É quase que a praxe ainda na nossa sociedade doentia. A fala de Jesus ao fariseu, né, é sepulcro caiados por fora e cheio de podridão por dentro, ainda se aplica à nossa realidade hoje em dia. Se aplica muito à nossa realidade hoje em dia. E aí, Paulo vem falando de que nós, nesse compromisso do homem novo, devemos falar a verdade. Por quê? Né? Se nós habituarmos a dizer a verdade e a viver a verdade, como nós somos membros uns dos outros, nós estamos fazendo esse trabalho coletivamente, o que vai acontecendo? Nós vamos crescendo, nós vamos tendo uma visão mais autêntica da vida. Isso quer dizer que a gente deva ser rude com o outro? Não, eu digo a verdade e dou a quem doer. Não, porque verdade não tem a ver com a rudeza, mas tem a ver com a sinceridade, tem a ver com a autenticidade, que são virtudes. Então, o que nós podemos é cultivar a verdade dentro da melhor maneira possível, buscando isso em grupo. Cada vez mais nos libertando da hipocrisia, da mentira, do fingimento. Porque num grupo afim, tem espaço para fingimento? Um grupo que está verdadeiramente buscando o mesmo objetivo? Não há. Agora, num grupo onde um fica desconfiado do outro, será que essa pessoa aí realmente está... O que vai acontecer? Quando nós não estamos verdadeiramente buscando a verdade, há espaço para isso. Para a hipocrisia, para o fingimento, para o faz de conta. É aquele engano que nós vimos lá no versículo anterior, que nós trabalhamos agora há pouco, é o auto-engano. Se eu venho para uma atividade espírita acreditando que, se eu vier, os benfeitores vão me proteger, e lá e eu estou num processo de auto-engano, ou acreditar que eu vou me equilibrar com trabalho por obrigação, fazendo coisa porque senão eu não vou ter a salvação e coisas parecidas, o que vai acontecer? Uma pessoa assim está buscando a verdade? De verdade? Não.

está no movimento do auto-engano. E no movimento do auto-engano não há espaço para a verdade. Por isso que ainda existe muita hipocrisia, muito fingimento, muito faz de conta. A partir do momento que nós assumirmos verdadeiramente, e esse compromisso é individual, de realmente buscar a verdade, o que vai acontecer? A verdade vai nos libertando. No 26 ele diz: irai-vos e não pequeis, não se ponha o sol sobre a vossa ira. E aí? Paulo, aqui ele faz, inclusive ele faz uma recomendação que é profundamente psicológica. A moderna ciência da psiconeuroimunologia vem dizendo que a ira, a raiva, a cólera, o ressentimento, a mágoa, todos estão no mesmo nível de energia, são grandes produtores de doenças no corpo físico, porque elas são doenças do espírito, mas que geram alergias, geram câncer, geram doenças autoimunes em que o próprio corpo começa a se matar. Então, essa fala de Paulo, ele não, com certeza não, nem sonhava em que um dia ia se desenvolver a psiconeuroimunologia para explicar cientificamente que a ira, quando nós vamos dormir com a ira, principalmente dormir com a ira. Cerca de 15 dias atrás, um colega nosso, dentista, numa consulta, ele estava dizendo da quantidade de pessoas com problemas de dente, de tanto apertar os dentes durante o sono do corpo. Dorme e não trava o maxilar e aperta onde arranja os dentes, né? É o chamado bruxismo. E às vezes tem gente que chega a ficar na raiz dos dentes. Tem pessoas que os dentistas recomendam uma placa para colocar entre os dentes, e tem pessoas que apertam tanto a placa que chega a rachar a placa. Isso tudo é o quê? Ira que nós levamos para o sono do corpo. O corpo grita. Dormimos com o inimigo dentro de nós mesmos, né? E o corpo grita e a pessoa vai levando isso, vai empurrando com a barriga. Então essa orientação de Paulo é muito atual e muito necessária. Refletirmos isso. Não se ponha o sol sobre a vossa ira. Quer dizer, busquemos, façamos exercício de transmutação da ira. O ideal é nem entrar nela, né? Se entrarmos, fazermos exercícios de transmutação para que não aconteça algo pior, como dizia Jesus. Buscar transformar. Por quê? No nível evolutivo que nós estamos, é possível não nos irarmos? Ainda não. No nível evolutivo, que nós, não é lá os Efésios, não. Quase 2000 anos depois que ele fala isso, nós ainda estamos no mesmo patamar. O mesmo. Ainda para nós, não é possível não nos irarmos, nos encolerizarmos, sentirmos raiva. Não é possível. Agora, é possível já para nós, e naquela época já era possível, ele coloca aqui, porque ele fazia. Paulo nunca dava uma orientação que ele não usava consigo mesmo. O Paulo é aquela pessoa que não dava conselhos ou orientações gratuitas. Se ele falava, porque ele já vivia isso intensamente. Então, e deixar de irar nós não podemos. Ele próprio, no próprio Paulo Estevão, tem várias passagens que ele ficava todo inflamado. Aí ele caía em si,
percebia dificuldade e transmutava. Muitas e muitas vezes ele fez isso. Por isso que ele recomenda aqui. Para nós ainda não é possível nos irar, não nos irar. Agora já é possível fazer esforço de transformação da cólera que existe dentro de nós. 4:27, nem deis lugar ao diabo. E aí, o que, que ele está falando? Do diabo lá de capeta, de chifre e rabo? Que diabo é esse? É o símbolo do mal, o mal que existe em nós. Esse mal atrai outros que vibram na mesma energia? Com certeza. Então serve para o diabo interno e, entre aspas, o diabo externo, que é os obsessores. O diabo, na verdade, era sinônimo de espírito na época. É tanto o diabo como o demônio, daimon. E, no caso, esse diabo é mais o espírito mau. Então, o mal que existe em nós atrai espíritos que vão coadjuvar o nosso mal. Quando nós estamos irados, o que acontece? Nós encharcamos o nosso corpo de combustível. No mundo espiritual tem gente com cheio de caixa de fósforo na mão? Não falta, né? O que não falta é espírito com caixas e caixas de fósforo na mão. Irou, encharcou o corpo de álcool, ele risca o fósforo, o palito de fósforo, e joga em cima de nós. Aí pega aquele fogaréu, né? É o diabo. Agora, quem é o responsável pelo fogo? Cada um tem a sua cota, mas quem é o mais responsável? Se nós encharcarmos o nosso corpo de água, pode jogar uma caixa de fósforo acesa dentro, em cima de nós, se encharcado de água, não vai acontecer nada. Agora, se tiver com um litro de álcool, vai acontecer um fogaréu. Então, quem é o mais responsável é quem coloca o combustível. Quem riscou o fósforo é apenas corresponsável, mas não é o principal. Continuemos aqui. No 28 ele fala de uma forma mais explícita. Aquele que furtava, não furte mais. Antes, trabalhe fazendo com as próprias mãos o que é bom, para que tenha com que acudir ao necessitado. Agora, esse furto aqui, gente, é só o furto de coisa dos outros? Podemos levar, aprofundar um pouco mais a palavra furto e ampliar um pouco mais o raciocínio? Ou não? Quantos de nós furtamos tempo de nós mesmos? Orkutando, por exemplo. Entrando nos Twitter da vida, nos Orkuts, e ficando lá olhando o perfil de pessoas inutilmente. Nós não estamos furtando tempo útil de nós mesmos para o tempo que poderia ser usado no autoconhecimento, no conhecimento da verdade? Nós furtamos uma série de coisas de nós mesmos. Nós furtamos tempo do, por exemplo, aquelas pessoas que são, por exemplo, funcionários, que não trabalham por si mesmo. Quem trabalha por si mesmo trabalha a hora que quer. Agora, quem é funcionário que furta todo dia 15 minutos do patrão, seja o patrão o governo, seja o patrão mesmo, pessoa jurídica privada? A pessoa está furtando o patrão mesmo? Está? Na verdade, dentro de uma visão da verdade, ela está furtando de si mesma. Ela acredita que ela está ludibriando, né? E funcionário público, principalmente, é craque de fazer isso, né? Nem todos.
Muitos funcionários públicos fazem isso. Acredito que chega a meia hora, ou a sair mais cedo, coloca o paletó lá na cadeira e faz de conta que está andando pela repartição. Isso tem de monte. Né? Podemos fazer isso? Podemos, mas não nos convém, como o próprio Paulo ensina. No 29, não saia da vossa boca nenhuma palavra torpe, e sim unicamente a que for boa para edificação, conforme a necessidade, e assim transmita graça aos que ouvem. E aí? Ficou mais difícil? É mais fácil essa aqui do que a anterior? O mais difícil. Bem mais difícil, né? Porque palavra torpe não é só palavrão, né? Porque às vezes a gente acha que palavra torpe é só xingamento. Não, mas eu não xingo ninguém. Mas se nós falarmos mal da vida de qualquer pessoa em grupo, é a palavra torpe que não serve para a boa edificação. Quanto tem isso dentro do movimento espírita? É pouco? O Eudes levanta aí uma fala de Emmanuel que nós temos dificuldade de manter 20 minutos de conversação edificante. E logo já partimos para crítica, para acusações, para fofocas, né? Para coisas que não edificam. Então nós somos convidados a vigiar a nossa fala para buscar algo, aquilo que edifica, para transmitir graça aos que ouvem. O que é graça? Nós já estudamos isso aqui. Vamos lembrar? O que é graça? É fazer gracinha para os outros? O que é graça? A graça é a consciência de si. Quando Paulo usa esse termo graça, é o processo de autoconsciência que se dá na criatura. Então, quanto mais conscientes e falarmos do bem, mais nós vamos transmitir isso aos outros. Quanto mais trabalho do bem nós fazemos, seja profissionalmente ou não, mais nós vamos transmitir graça aos outros. Então, é o exemplo que nós, o exemplo de autoconsciência que nós damos aos outros. No 30 ele diz: e não entristeçais o Espírito de Deus, no qual fostes selados para o dia da redenção. Tem como Deus se entristecer com as coisas negativas que nós fazemos, gente? Se ele se entristecesse, nossa, tava, o universo tava, já teria acabado a luz, né? Estava tudo negro, era uma depressão só. Então por que Paulo diz isso aqui? Ouviram o que a Tatiana disse? Exatamente isso. Não entristeceis o Espírito de Deus. Quem é o Espírito de Deus? Nós mesmos. No qual fostes selados para o dia da redenção. Então nós mesmos, nós acabamos de relembrar a questão 115 do Livro dos Espíritos. Nós não trazemos da essência de nós mesmos, Deus? Trazemos. Então nós somos um Deus em menor intensidade, em miniatura, né? Um Deus com D minúsculo. E qual é o nosso compromisso? Não é a redenção? Não é o que diz a questão 115? Todos nós somos criados simples e ignorantes e cada um tem um compromisso de chegar à plenitude, à perfeição relativa, que é o que Paulo coloca aqui, selados para o dia da redenção. E entristecer isso é não aproveitar a oportunidade para realizar isso dentro de nós, né? No 31 ele diz: longe de vós toda amargura e cólera, e ira, e gritaria, e blasfêmias, e bem assim toda malícia. Então ele vem colocando, né, que nós já abordamos bastante, todas as dificuldades que nós ainda trazemos. O que nós vamos fazer?
trabalhar para transformar estas dificuldades gradativamente. E no 32, que é o último dessa epístola, antes sede uns para com os outros benignos, compassivos, perdoando-vos uns aos outros, como também Deus em Cristo vos perdoou. E aí? Trazer a benignidade, a compassividade, o perdão uns aos outros, tudo isso vai nos pacificando, nos acerenando o espírito, e serenos, não há espaço para gritaria, para ira, para cólera, para nada disso. Vejamos agora a afirmação e vivência da verdade. Aqui nós vamos entrar em questões muito importantes que diz muito respeito ao movimento espírita de hoje. Na segunda epístola a Timóteo, no capítulo 4, Paulo diz assim, no versículo 3, pois haverá tempo em que não suportarão a sã doutrina. Pelo contrário, cercar-se-ão de mestres segundo as suas próprias cobiças, como que sentindo coceira nos ouvidos. Isso tem a ver conosco, no movimento espírita. O movimento espírita, uma parte do movimento espírita hoje, não suporta a sã doutrina. O que é a sã doutrina? O espiritismo na sua essência, que é o quê? O cristianismo na sua essência também. O espiritismo nada mais, o compromisso principal da doutrina espírita é reviver o cristianismo puro e simples, como Jesus nos legou, como Paulo de Tarso coloca aqui nas epístolas de uma forma magistral, e que foi deturpado durante muito e muito tempo, em que não houve o suporte à sã doutrina e foi deturpado. O espiritismo vem no século XIX, para reviver o cristianismo puro e simples. E mais uma vez, está havendo uma tentativa. Claro que vai ficar na tentativa, porque a doutrina espírita, como é a doutrina dos espíritos, o movimento espírita pode sofrer muito assédio para que a sã doutrina não faça parte do movimento. Mas é uma luta em glória dos espíritos das sombras, mas que faz um estrago enorme, isso faz, principalmente nos nossos dias. Inclusive, nesse último livro, o mais recente livro do Filomeno de Miranda, Transtornos Psiquiátricos e Obsessivos, cita exatamente esse versículo do Evangelho, da epístola de Paulo a Timóteo, que fala de um centro que tinha o hábito de fazer chamada curas, que de curas não tinha nada, e que, na verdade, era uma simonia disfarçada para, entre aspas, manter atividades assistenciais. E um orador que foi convidado coloca que, relembrando Paulo, que haveria tempo em que não suportariam a sã doutrina, né? Pode falar. Exato, o que a Renata coloca é bastante pertinente. Quando a pessoa está com a xícara cheia de sabedoria, aquele que questiona a sabedoria é dogmático. E aí ela se fecha. Não, o que eu penso está certo. Ponto final. Ninguém ousa contestar aquilo que eu penso que está certo. Então, aquele que só o questionamento já faz a pessoa refutar. É o típico da pessoa fascinada, porque o fascinado não admite questionamento. Ele está certo, ponto final. Errados são os outros. Então, quem segue Kardec é dogmático. Quem traz
trina espírita de uma forma mais fiel à codificação kardeciana está virando dogmático hoje em dia. E realmente é claro que, como a doutrina é dos espíritos, o movimento espírita sofre muito com isso, mas a doutrina perdura, assim como o cristianismo, por mais adulteração que houve nas igrejas, desde a católica até as reformadas, permanece como um grande monumento. E a doutrina espírita, com certeza, suplantará tudo isso. Agora, o estrago que o movimento espírita sofre por causa disso aqui, cercar-se-ão de mestres segundo as suas próprias cobiças, como que sentindo coceira nos ouvidos. Olha que fala fantástica do Paulo. Praticamente parece que ele está sussurrando no nosso ouvido aqui agora isso tudo. Há tanta sofreguidão por novidades, por coisas esdrúxulas, que as pessoas têm coceira no ouvido, não é possível. O bom senso, cada vez mais, há um distanciamento do bom senso. Obras e mais obras paupérrimas, do ponto de vista doutrinário, sendo vendidas como se fosse a melhor maravilha do mundo. No versículo 4, ele diz: e se recusarão a dar ouvidos à verdade, entregando-se às fábulas. Mais explícito que isso, não é possível, né? E se recusarão a dar ouvidos à verdade. É o que tem acontecido sistematicamente no movimento espírita. Aqui no nosso estado nem se fala. No Brasil inteiro, aliás, no mundo todo, dentro do movimento espírita, tem muita gente se entregando às fábulas. Isso tem acontecido, né? Mistura do espiritismo com Umbanda. Mas isso não é o pior de todos. O pior é o movimento que se diz espírita de fato e que de espiritismo não tem nada. Isso é muito pior. E realmente essa fala aqui é fantástica. Recusa a verdade e se entrega às fábulas. Como se a mentira virasse verdade de tanto você repeti-la. A pessoa acredita que ela vai repetir a mentira até que ela vire verdade. E aí no versículo 5 ele dá uma orientação a Timóteo fantástica que serve para todos nós nos dias de hoje. Tu, porém, sê sóbrio em todas as coisas, suporta as aflições, faz o trabalho de um evangelista, cumpre cabalmente o teu ministério. O que significa isso, gente? Diante de um movimento deturpado, o que nos cabe? Preocupar com as deturpações? Nos perturbar com as deturpações? Não. Fazer o trabalho de um evangelista cumprindo cabalmente o nosso ministério, a nossa parte. Porque a verdade não precisa ser defendida. Os pseudos propagadores da verdade que defende, fala mal dos outros e ficam até escrevendo artigos em revistas, jornais. Agora, o verdadeiro evangelista, ele cumpre o seu ministério dando o melhor que ele pode. Porque a verdade é de Deus. Deus não precisa de defesa. E se uma verdade precisasse de defesa, ela já não seria verdade. Então a doutrina espírita não precisa de que ninguém defenda. Cabe àqueles que já percebem a verdade dentro do movimento espírita cumprir bem o ministério, dando o melhor que pode para o movimento espírita, fiel a Kardec, fiel à base da doutrina, que é Allan Kardec. Não chame de dogmáticos, de o que for, não importa. O que importa
é a fidelidade a Kardec, porque isso é doutrina espírita. Tudo mais é um arremedo, é auto-engano. E somos convidados a refletir a parte que nos cabe nesse processo. Perguntas, comentários? Vejamos agora na epístola de Tito, praticamente quase que, se nós vamos juntando, né, parece que um complementa o outro, e parece que Paulo está dizendo a Tito aquilo que ele começou a dizer a Timóteo. Vejamos aqui. No capítulo 1, versículo 15. Todas as coisas são puras para os puros. Todavia, para os impuros e descrentes, nada é puro, porque tanto a mente como a consciência deles estão corrompidas. Então, aqueles que não aceitam a sã doutrina, o que vai acontecer com eles? Ela se decepciona, às vezes deixa o movimento. E que mais? O que está acontecendo na consciência dessas criaturas? Como há uma corrupção da própria consciência, e elas se entregam às fábulas, como ele diz a Timóteo, o que vai acontecer? Elas vão ver as coisas impuras como puras, e as verdadeiramente puras como impuras. Há uma inversão de valores. Então, o que nós estamos vendo no movimento espírita hoje em dia é uma inversão de valores muito grande. Kardec está ultrapassado. Não, a ciência evoluiu e são pessoas que não sabem nem o que estão dizendo, porque a ciência vem confirmando tudo o que Allan Kardec colocava. Tudo que ele colocou nas obras básicas, na Revista Espírita, estão sendo confirmados. Porque quando Kardec diz isso, que se a ciência dissesse qualquer coisa que o Espiritismo não tinha dito, porque ele sabia que o Espiritismo estava com a verdade e que a ciência no futuro comprovaria. Agora, tem pessoas que pegam falas de pseudocientistas e aí trazem aquilo como se fosse a ciência comprovou aqui aquilo que Kardec disse o contrário. Na verdade, não tem nada a ver com uma coisa com a outra. São as fábulas que as pessoas alimentam, acreditam que aquelas fábulas são reais, e aí aquilo que é a pureza passa a ser impuro. E vão atrás de coisas esdrúxulas, absurdas, que chocam o bom senso, chocam a razão, se a pessoa refletir bem. Por quê? Por que que é aceito como verdade? Porque a consciência está corrompida. E aí, uma coisa esdrúxula é vista como verdade, e a verdade é vista como mentira. Então, ela corrompe a consciência. E para ela, aquilo que é o errado passa a ser certo. E todos os demais estão errados. Não é a essência da fascinação? Todo mundo está errado. Eu estou certo. E vai fascinados entregando a fábulas cada vez maiores. No versículo 16 ele diz, no tocante a Deus, professam conhecê-lo, entretanto, o negam por suas obras. É por isso que são abomináveis, desobedientes e reprovados para toda boa obra. Ele não alisava mesmo, né? Muito claro e muito atual e pertinente para o movimento espírita de hoje. Falam de Deus, falam do amor, falam da caridade, enquanto concordam com eles. Discordou que seja, o ataque é ferrenho. Isso a gente vê de monte hoje no movimento paralelo. Nós vemos hoje no movimento infiltrados em centros espíritas que eram sérios e que, ao mudar a direção, se tornam totalmente deturpados, como no livro Transtornos Psiquiátricos é colocado quatro exemplos de centros espíritas nessa condição.
Então, vão fazendo coisas abomináveis, cada vez mais abomináveis, desobedientes e reprovados para toda a boa obra. Mas falam de Deus, falam da caridade, de Jesus, falam de tudo que a doutrina espírita coloca, mas distanciados cada vez mais da doutrina. No capítulo 2, no versículo 1, ele diz: tu, porém, fala o que convém à sã doutrina. Praticamente a mesma orientação que ele dá a Timóteo. Não importa os que não estão seguindo, os que estão com a consciência corrompida. O que importa é que cada um de nós fale aquilo que convém à sã doutrina. Torna-te pessoalmente padrão de boas obras. No ensino, mostra integridade, reverência. Então aqui ele vem colocando a necessidade de trazer a verdade para dentro e ser realmente, como ele próprio afirmou, cartas vivas do Evangelho. Então ser essa carta viva. No ensino mostra integridade e reverência. E aqui ele diz: linguagem sadia e irrepreensível, para que o adversário seja envergonhado, não tendo indignidade nenhuma que dizer a nosso respeito. Então, esse é o verdadeiro objetivo da doutrina espírita: transformar nós espíritas em pessoas melhores, em que pessoas que ninguém possa dizer nada de nós. Ele pode até criar calúnia, mas um dia ele vai se envergonhar da calúnia que criou, porque aquela calúnia é uma mentira deslavada, é uma corrupção da própria consciência. Então, se nós tivermos sempre em mente a sã doutrina, tudo isso vai acontecer por consequência da nossa ação na direção da verdade. Perguntas, depoimentos. E no capítulo 3, no versículo 9, ele diz: evita discussões insensatas, genealogias, contendas e debates sobre a lei, porque não têm utilidade e são fúteis. Falar aquilo que convém à sã doutrina. Falar é expor, é você esclarecer, orientar, né? Agora, discussões insensatas. É a discussão sobre a verdade. Aqui ele está falando da lei mosaica, mas serve também para todo o postulado da doutrina. Não tem gente hoje em dia que se especializa em atacar aqueles que pensam de forma diferente? Estão o tempo todo atacando os outros, falando mal dos outros. Uma coisa é fazer aquilo que nós estamos fazendo aqui, refletirmos que no movimento espírita tem determinadas dificuldades. Nós não colocamos nome de ninguém, nós não atacamos ninguém, só estamos colocando uma realidade do movimento espírita. Agora, quando você fica em debates, em contendas, fulano diz isso, eu digo outra coisa, e fico em contendas um com o outro, tudo isso é inútil e fútil, não leva a lugar algum. No livro Tormentos da Obsessão, tem um caso de uma pessoa que viveu no movimento espírita, que viveu dessa forma, nas discussões e debates sobre a doutrina. Ele se colocava como defensor das obras básicas de Kardec. É o Leôncio, que está no livro Tormentos da Obsessão, que era espírita, tinha um conhecimento profundo a ponto de ser escritor de livros espíritas. Muitos dos livros deles estão aí nas livrarias até hoje. E, mesmo assim,
ele se tornou um Dom Quixote. Ele mesmo coloca que ele se tornou um Dom Quixote lutando contra moinhos de vento, porque estava sempre querendo defender aquilo que não precisava de defesa. Só que para defender Allan Kardec, ele atacava os outros. Então, quando nós chamamos a atenção de tudo isso, é importante o movimento espírita estar voltado para Kardec, sim, mas trabalhando, vivenciando, estudando, não atacando quem está contra Kardec. Simplesmente não participamos. Nesse evento que nós citamos, vamos participar. Porque não está se cogitando de doutrina espírita que tem a base em Kardec. Agora, não vamos lá para debater, discutir com aqueles que não pensam como nós. Vamos fazer a nossa parte dando o melhor. Porque fazendo aquilo que convém à sã doutrina, toda a parte que não é boa, Deus vai se encarregar. Não é isso que Jesus disse? Arrancada será toda a árvore que meu pai não plantou. Então nós não precisamos preocupar. Quem é dono da doutrina espírita? Quem é? Deus. E Jesus é o grande mestre que é instrumento de Deus para realmente levar a doutrina. Então a doutrina não precisa de nós entrarmos em contendas, em debates para defendê-la. O que necessita de nós divulgarmos amplamente a sã doutrina. Então, esses textos aqui de Paulo são extremamente atuais para o movimento espírita de hoje. Então, para concluir, nós só vamos ver alguns testemunhos de Paulo para vivenciar a verdade que está no livro Paulo Estevão. Porque, Paulo, aquilo que nós dissemos agora há pouco, Paulo não falava para os outros. Ele vivia e, por viver, ele exemplificava e falava aos outros através das epístolas. Mas não era uma fala vazia. Era uma fala vivenciada com muito suor e muitas lágrimas. Vamos ver aqui alguns textos do Paulo Estevão que falam por si mesmo, não precisamos nem comentar. Na página 449, Emmanuel diz: Paulo mantinha-se forte e superior nas mínimas refregas. Sobrevinham dissabores, angústias na praça pública, acusações injustas, calúnias cruéis. Poderosas ameaças caíam às vezes inesperadamente sobre o desinteresse divino de suas obras. Mas o valoroso discípulo do Senhor prosseguia sempre, sereno e firme através das tormentas, vivendo estritamente do seu trabalho e compelindo os amigos a fazerem o mesmo. Era indispensável que Jesus triunfasse nos corações. Esse o seu programa primordial. Desatendia a qualquer capricho, sobrepunha essa realidade a quaisquer conveniências, e a missão continuava entre dores e obstáculos formidandos, mas segura e vitoriosa em sua divina finalidade. Então, um exemplo falando alto aqui, né? Nas páginas 472 e 473, Emmanuel diz: em toda parte, lutas sem tréguas, alegrias e dores, angústias e amarguras do mundo que não chegavam a lhe arrefecer as esperanças nas promessas de Jesus. De um lado eram os israelitas rigorosos, inimigos ferrenhos e declarados do Salvador. Do outro, os cristãos indecisos, vacilando entre as conveniências pessoais e as falsas interpretações. O missionário tarsense, no entanto, conhecendo que o discípulo sincero terá de experimentar as sensações da porta estreita todos os dias, nunca se deixou empolgar pelo desânimo, renovando a cada hora o propósito de tudo suportar,
agir, fazer e edificar para o Evangelho inteiramente entregue a Jesus Cristo. Então o amor que esse homem tinha pela verdade era fantástico, né? Então, ao mesmo tempo, havia israelitas rigorosos tentando afastar os cristãos de Jesus. Cristãos vacilantes ainda interpretando de forma falsa. E ele pregando a verdade com exemplo o tempo inteiro. Vencidas as lutas indefesas, deliberou a regressar a Éfeso, interessado na feitura do evangelho decalcado nas recordações de Maria. Esse evangelho que ele não chegou a realizar e pediu que Lucas o fizesse e fez de uma forma magistral. Não mais encontrou Áquila e Prisca retornados a Corinto em companhia de um tal Apolo, que se notabilizara por sua cultura entre os recém-convertidos. Embora pretendesse apenas manter algumas conversações mais longas com a filha inesquecível de Nazaré, foi compelido a enfrentar a luta séria com os cooperadores de João. Aqui, quando ele chega em Éfeso e encontra a cidade em polvorosa do ponto de vista da igreja cristã. A sinagoga conseguira grande ascendente político sobre a igreja da cidade, que ameaçava sossobrar. O ex-rabino percebeu o perigo e aceitou a luta sem reservas. Durante 3 meses discutiu na sinagoga em todas as reuniões. A cidade, que se mantinha em dúvidas atrozes, parecia alcançar uma compreensão mais elevada e mais rica de luzes. Multiplicando as curas maravilhosas, Paulo, um dia, tendo imposto as mãos sobre alguns doentes, foi rodeado por claridade indefinível do mundo espiritual. As vozes santificadas que se manifestavam em Jerusalém e Antioquia falaram na praça pública. Então estava um reboliço até que acontece esse fenômeno de efeitos físicos. Paulo impõe as mãos e essa claridade surge, e ao fenômeno de vozes diretas que era muito comum na igreja de Antioquia. Esse fato teve enorme repercussão e deu maior autoridade aos argumentos do apóstolo em contradita aos judeus. Em Éfeso não se falava de outra coisa. O ex-rabino era elevado ao apogeu da consideração de um dia para o outro. Os israelitas perdiam terreno em toda a linha. O tecelão valeu-se do ensejo para lançar raízes evangélicas mais fundas nos corações. Secundando o esforço de João, procurou instalar na igreja os serviços de assistência aos mais desfavorecidos da fortuna. A instituição enriquecia-se de valores espirituais. Compreendendo a importância da organização de Éfeso para toda a Ásia, Paulo de Tarso deliberou prolongar ali a sua permanência. Vieram discípulos da Macedônia, Áquila e a esposa tinham regressado de Corinto, Timóteo, Silas e Tito cooperavam ativamente visitando as fundações cristãs já estabelecidas. Assim, vigorosamente auxiliado, o generoso apóstolo multiplicava as curas e os benefícios em nome do Senhor. Trabalhando pela vitória dos princípios do Mestre, fez que muitos abandonassem crendices e superstições perigosas para se entregarem aos braços amorosos do Cristo. Então, aquele que estava sempre levando a verdade e ajudando muitas pessoas a superar crendices e superstições e seguisse a verdade. E aí nós vamos pular um pedaço que fala de todo o problema que surgiu com o culto a Diana em Éfeso, e Paulo precisou sair correndo da cidade. Ele, que tinha feito todos esses benefícios, de uma hora para outra necessita abandonar a cidade por causa se ele continuasse poderia colocar em risco a igreja cristã da cidade. E aqui é uma fala dele a João. Quando João pede para que ele ficasse, ele diz assim: nasci para uma luta sem tréguas, que deverá prevalecer até o fim dos meus dias. Antes de encontrar as luzes do Evangelho, errei criminosamente.
embora com sincero desejo de servir a Deus. Fracassei muito cedo na esperança de um lar. Tornei-me odiado de todos, até que o Senhor se compadecesse de mim a situação miserável, chamando-me às portas de Damasco. Então estabeleceu-se um abismo entre minha alma e o passado. Abandonado pelos amigos da infância, tive de procurar o deserto e recomeçar a vida. Da tribuna do Sinédrio, regressei ao tear, pesado e rústico. Quando voltei a Jerusalém, o judaísmo considerou-me doente e mentiroso. Em Tarso, experimentei o abandono dos parentes mais caros. Em seguida, recomecei em Antioquia, a tarefa que me conduzia ao serviço de Deus. Desde então, trabalhei sem descanso, porque muitos séculos de serviço não dariam para pagar quanto devo ao cristianismo. E saí às pregações. Peregrinei por diversas cidades. Visitei centenas de aldeias, mas em nenhum lugar me retirei sem luta áspera. Sempre saí pela porta do cárcere, pelo apedrejamento, pelo golpe dos açoites. Nas viagens por mar, já experimentei o naufrágio mais de uma vez. Nem mesmo no bojo estreito de uma embarcação tenho podido evitar a luta. Mas Jesus me tem ensinado a sabedoria da paz interior em perfeita comunhão de seu amor. Então o exemplo dele fala alto realmente, né? É alguém que não falava da boca para fora. Ele vivia e quando falava ele tinha autoridade para falar. Porque apesar de todo esse passado delituoso que ele relembra aqui nessa fala com João, ele havia uma sinceridade de propósitos. E quando ele conhece Jesus, jamais ele foi a mesma pessoa. Foi aquele arauto da verdade e com a verdade no coração, buscando trazer a verdade do Evangelho dentro de si mesmo. Como ele diz aqui, Jesus ensinando a sabedoria da paz interior em perfeita comunhão de seu amor. Então ele se torna realmente essa pessoa que dá o testemunho da verdade. E todos nós somos convidados a fazer o mesmo. Todos nós somos convidados a gradativamente internalizar a verdade dentro de nós, para que a verdade nos liberte. Muita paz a todos.

0: Pro dia nascer feliz. Bom dia! Bom dia mesmo! Uma quinta-feira para lá de especial para todos nós, nesse dia 16 de maio de 2024. Que maravilha! Começando aqui mais um programa, programa 1322. Olha só que coisa boa! Aqui é Douglas Galeno falando aqui de Recife, trabalhador voluntário da Ediluz. Ediluz, gente, editora, distribuidora, livraria do Centro Espírita Luz da Verdade, 72 anos, olha só que maravilha, aqui em Recife. Comigo no estúdio, direto de Aracaju, ela, a única, Eneida.
1: Bom dia, Douglas, mas é uma alegria, viu, dividir com você o estúdio. Eu fico aqui sorrindo, você me vê, né? E eu fico aqui, gente, ele dispara assim, esse chefinho é maravilhoso. Bom dia, boa tarde, boa noite, boa madrugada para quem vai nos escutar em outro momento. Uma quinta-feira de muita luz e muita paz para todos nós.
0: Assim seja e assim será, nesse clima, nessa alegria, nessa energia. Vamos seguindo, turma linda, e a gente começa fazendo a audiodescrição da imagem que temos na tela. Temos flores, temos folhas, arbustos, uns galhos. É uma pintura, gente. Óleo, óleo sobre tela aqui, pintura mediúnica feita aqui no Centro Espírita Luz da Verdade. E na tela, com letras brancas, para o dia nascer feliz. Com letras menores, bom dia mesmo. Todos os dias às 6 horas, feliz quinta. Lá embaixo no rodapé temos as logomarcas. Produção Ediluz, coprodução Web Rádio Amigo Espiritual. Apoio, retransmissão, TV7, Rai TV, Web Rádio Fraternidade, Rádio Portal da Luz e TV Secal. Vários canais, parceiros, amigos, irmãos, que espalham muitas mensagens aí pela internet. E é isso aí, vamos lá, nesse clima, nessa alegria, nessa energia, iniciando o dia, iniciando o programa e convidando a turma toda, ó, para já conectar no Wi-Fi divino. Pessoal, todo lugar que chega, pergunta aí, qual é a senha do Wi-Fi? Qual é a senha do Wi-Fi? Entra na padaria, não pergunta se tem pão quentinho, não. Pergunta qual é a senha do Wi-Fi. Mulher, isso aqui é uma padaria e não tem Wi-Fi, não. Qual é a senha do Wi-Fi? E o Wi-Fi divino, dona Eneida, como é que a gente faz para conectar no Wi-Fi divino?
1: Oh, meu Deus, é uma delícia. O Wi-Fi divino está disponível para qualquer pessoa. É só a gente sintonizar, né? Parar um pouco, refletir, fechar os olhos para quem se achar que é confortável e que puder. E colocar a imagem, eu sugiro que seja do nosso grande irmão, nosso irmão maior, o mestre dos mestres, nosso irmão Jesus Cristo. E falar, Senhor, gratidão

0: que tudo passa. Então me encho de ânimo, de coragem, de força e de fé, e sigo de mãos dadas contigo. Gratidão por estar sempre comigo. Assim seja, assim será, graças a Deus.
1: Assim seja e assim será. Nossa caminhada, nossa jornada, cabeça erguida, fé, confiança, esperança, ânimo, disposição para fazer o bem, para aprender e seguindo aqui, ó, de mãos dadas. Ninguém larga a mão de ninguém. Vamos junto nessa jornada maravilhosa. E começando aqui cedinho, gente, amanhã, um dia maravilhoso. Uma turma linda chegando, participando, deixando aqui sua interação. Participe você também. Traga seu comentário, traga seu carinho, traga sua pergunta. Estamos aqui, de braços abertos, de corações abertos, tocando aqui a jornada. Logo cedinho aqui, direto de João Pessoa, nosso querido Beto Leite, deixando aqui um bom dia. Bom dia, irmãos em Cristo. Uma feliz quinta-feira a todos. Que as famílias orem e permaneçam unidas. E deixa aqui muitos emojis de muitos arco-íris, olha só, embelezando o céu de nossa jornada, de nossa caminhada. Beto Leite, esse bonitão aí, ó, sentado de pernas cruzadas no banquinho de madeira, aí passeando num centro comercial, deixando aqui carinhosamente sua saudação, seu bom dia. Aquele abraço, meu irmão, abraço fraterno para você, para a família toda aí, ó, turma que está em João Pessoa, aquele abraço, aquele abraço. E aí a gente vai trazendo também essa bonitona aqui, Eneida.
0: Ah, essa menina linda, ela tem a pele clara, os cabelos castanhos, curtos, na foto está sorrindo e tem duas contas verdes lindas nos olhos. E ela nos diz: bom dia, gratidão, abençoado seja o nosso dia, saúde e paz. Emojis de flores, de girassol, de coração. Para que tudo seja realmente abençoado no nosso dia. Assim seja, minha querida. Um grande abraço e gratidão por estar sempre conosco.
1: Maravilha, maravilha. Também por aqui, Leila Beatriz Mendes. Bom dia com alegria. Paz e luz a todos os irmãos. Ô, coisa boa. Um bom dia, querida. Um dia para lá de especial para a turma que está lá no Espírito Santo. Olha aí a Leila numa foto bonita, num sorriso lindo, passeando aí, desfrutando do sol. Que coisa boa. Um abraço maravilhoso. Eneida, ó, quem está aqui cedinho também, ó, nossa querida amiga.
0: Oh, nossa amiga querida, não tem foto de perfil, mas Rosilda, um abração para tu, menina linda. Ela nos diz bom dia mesmo, com muita serenidade. Ela colocou para, eu acho que é para o dia, para todos nós, né? Assim seja, minha querida. Um abraço grande para que nosso dia seja cada vez melhor.
1: Maravilha, maravilha. Gente, vamos lá, vamos começar aqui o programa e aqui a gente está vendo a turma com todo carinho chegando. Vilma está na área por aqui, Beth, Clélia, Margarete Bonifácio, Beth Rezende, Selma Dutra, Fátima Henrique distribuindo flores e abracinhos para a turma toda, Doralice, Joelma. Gente, uma coisa linda aqui. Todo mundo aqui deixando seu bom dia, deixando sua mensagem, sua interação. Gente nova, Neidoca também deixando aqui um bom dia. Maravilha. E aqui, ó, a gente vai aqui tocando aqui o programa. Sinta-se em casa aí. Aproveite para fazer um cafezinho, para fazer sua yoga, para chamar as crianças para ir para a escola e a gente vai tocando aqui o programa. Vamos lá. Nossa gratidão por vocês estarem conosco, fazerem desse dia um dia para lá de especial. Nossa gratidão também a essa equipe amorosa, gente, de voluntárias, de voluntários que fazem esse programa acontecer. Olha só, mais de 1.000 programas. Programa 1322, o programa de hoje. E aí a gente aproveita e faz aquele pedido. 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Inscreva-se no canal, é importante aumentar a quantidade de inscritos, ajuda aí na divulgação. Tá gostando do programa? Compartilha com a turma aí nas redes sociais aí para que mais e mais corações apareçam aqui e vamos aumentar essa corrente de uma boa energia, de uma boa sintonia. No início da manhã e ao longo desse dia todo. Vamos lá, que o velho está falando demais. Vamos começar logo esse bom dia com uma alegria e poesia, dona Eneida. Não percas tempo, dona Eneida. Vamos aproveitar o tempo, mulher.
0: Verdade, a nossa poesia de hoje tem esse título, Não Percas Tempo. E ela

0: diz assim: não deixes para mais tarde a palavra calma e boa, que salva, anima e perdoa, curando ofensa ou pesar. Talvez muita gente esteja na pauta do que te digo, pedindo-te um gesto amigo que não se deve adiar. Às vezes, num só abraço, numa frase ou num sorriso, temos nós o que é preciso em qualquer reparação. Faze agora o bem que possas, não aguardes outro dia. Bondade semeia e cria vida nova ao coração. Haja o que houver em caminho, não guardes ressentimento. Todo minuto é momento de ajudar e recompor. Não apontes nem lastimes a incompreensão que te alcança. Para quem segue a esperança, Deus é a presença do amor. Não percas tempo da nossa querida irmã linda Maria Dolores, psicografia desse irmão também tão fraterno, Francisco Cândido Xavier, está contida no livro Momentos de Ouro.
1: Momentos de ouro, já temos uma dica de leitura maravilhinda. E aqui a gente vai seguindo, compreendendo o nosso papel na construção, gente, de um dia maravilhoso, de uma sociedade melhor. Façamos a nossa parte. Cada um aqui, ó, fazendo a parcela que lhe cabe, a gente vai, ó, mudando. Muda que o mundo muda. Ô, delícia! Vamos seguindo. Neitoca deixando aqui uma mensagem para a gente. Paz e luz. Paz, luz e alegria. Continuemos fortes. Ah, olha, aí dá isso mesmo. Todo mundo aqui, ó. Continuemos fortes porque somos uma corrente. Estamos juntos e misturados aqui. Todo mundo juntos, no amor de papai. Olha só. E deixou um tchau. Ô, lindona, deve estar saindo aí, deve estar na correria para ir para o trabalho, para levar os meninos, é aquela correria mesmo de manhã cedo. Segue em paz, segue confiante, que Deus te abençoe, abençoe tua família. E a gente está aqui, tocando aqui o programa. Vamos lá, tem aqui, ó, gotinhas doutrinárias, isso mesmo. A gente vai aqui, ó, trazendo gotinhas homeopáticas, trazendo trechinhos, deixando a turma aqui, ó, fortalecida e curiosa. Para pesquisar, para estudar, para ler, para conhecer essa maravilha que é essa mensagem que aquece o nosso coração. E a gente está trazendo um trechinho do Evangelho segundo o Espiritismo. E isso mesmo. Olha só, é o capítulo 9, o capítulo que fala os que são brandos e pacíficos. E a gente está trazendo aqui um trechinho da mensagem que fala da afabilidade e a doçura, a mensagem de Lázaro, deixada em Paris no ano de 1861. A benevolência para com os semelhantes, fruto do amor ao próximo, produz a afabilidade e a doçura, que são a sua manifestação. Entretanto, nem sempre se deve fiar nas aparências, pois a educação e o traquejo do mundo podem dar o verniz dessas qualidades. Quantos há cuja fingida bonomia é apenas uma máscara para uso externo? Uma roupagem cujo corte bem calculado disfarça as deformidades ocultas. O mundo está cheio de pessoas que trazem o sorriso nos lábios e o veneno no coração, que são doces, contanto que ninguém as moleste, mas que mordem à menor contrariedade, cuja língua dourada, quando fala face a face, se transforma em dardo venenoso quando falam por trás. Olha só, gente, que mensagem forte. E a mensagem continua, fica aí o trecho para que a gente perceba e reflita e aprenda cada vez mais. O velho aqui quer trazer aqui uma observação. Estamos falando de quê, gente? Estamos falando do planeta Terra, no dia 16 de maio de 2024. Essa mensagem é de 1861. Bem, é com pesar que a gente percebe que, infelizmente, a nossa sociedade não evoluiu moralmente tanto quanto evoluiu tecnologicamente nesse intervalo de 1861 para o ano de 2024. Muitas transformações, avanços, descobertas, pesquisas, tecnologias, mas, infelizmente, moralmente, ainda percebemos que não somos um reino celestial. Muito pelo contrário, ainda somos um planeta que está naquela fase de expiação e provas. Com um dedinho assim, a gente tem a fronteira, a gente passou o dedão assim, o dedão passou a fronteira e a gente está no mundo de regeneração. Regeneração, não é regenerado não, hein? E aqui, gente, o convite, façamos a nossa parte. E só um trechinho aqui, Eneida, que mais de uma vez eu já tive que abordar essa questão assim, quando chega final de ano, confraternização, um almoço, um jantar, aquela reunião com a turma, não sei o quê, e tem gente que fala assim, eu não vou não, tem umas pessoas assim, fingidas, quando chega agora, bota uma máscara, quer dar cheiro, quer dar abraço, quer dar feliz ano novo, mas passa o ano todo dando patada e tratando mal os outros. É só máscara, é só fantasia. Aí o velho chega assim com todo carinho, gente, ó, vê só. A pessoa vai botando a máscara assim, porque não consegue sorrir. Mas de tanto botar uma máscara, vai chegar um dia que essa máscara vai colar na cara da pessoa e ela vai dar um sorriso sincero, vai dar um abraço sincero. Ela está na caminhada dela, gente, está na jornada dela. Ela vai mudar. Né? E você vai deixar de ficar com a turma que tu gosta? Tu vai deixar de ficar naquela alegria, aquela bagunça que a gente faz, que fica um brincando com o outro e fazer foto e comer junto? Vai ter bolo, vai ter pudim, vai ter comida aí gostosa? E aí, resultado, a gente convence pela barriga, né, Neide? O cara vem para comer e vem participar também. Por causa de uma pessoa, gente, tu não vem? Por quê? Que isso? Faz isso, não. Vamos seguindo, gente. Façamos a nossa parte, né, Neide?
0: É verdade. Eu estou aqui rindo com as coisas que você fala, né? Tão simples, mas tão verdadeiras. E é isso mesmo. Todos nós temos máscaras. Não nos enganemos conosco, né? E que nós precisamos, sim. Pelo menos, é como você diz, é um treinamento, né, Douglas? Ninguém aqui é perfeito, somos todos imperfeitos, mas temos o objetivo de nos melhorarmos. Graças a Deus, nos lugares, por exemplo, no Centro Espírita, a gente vai com alegria, né? A gente vai encontrar pessoas queridas, há pessoas que são desafiadoras, como nós somos desafios para muitos, né? Então, a gente vai, sim, né, com alegria, as pessoas podem dizer assim, ah, mas fora do Centro Espírita ou fora da igreja, a pessoa é um carrasco, é mal-humorado, mas esse treinamento nesses lugares de luz vai adiantar, gente, não nos distamos de nós mesmos, por exemplo, né? A gente vai com carinho, vai com alegria, e um dia, né, pouco a pouco, a gente vai espalhando esse bem-estar em outros lugares também. Né? Inclusive próximo a pessoas desafiadoras, que são para nós e que nós somos para os outros. Quando a gente fala, a gente esquece que nós também somos desafio para muita gente. Né? Mas a gente vai de mãos dadas, aprendendo, sorrindo sempre, sabendo que tudo passa e que a gente vai estar cada vez melhor. Como você bem nos lembrou, o planeta ainda vai para regeneração, mas não é um planeta regenerado, não é isso?
1: Isso, lindona. É porque o velho não sabe cantar, senão eu ia cantar. Depende de nós, depende de nós. É, gente, depende de nós, é desse jeito. Sabe o que acontece também, Neide? Às vezes vem gente fazer, eu não sei nem o quê, fazer comentário, pronto. Não é porque fulano tá na igreja, mas ele é assim, ele é assado, ele fazia isso, fazia aquilo, agora tá pagando de bonzinho, de bonitinho, de cheiroso. Gente, né? Aí você fica escutando, escuta, tá bom. Gente, se ele não estivesse na religião aí, ele seria melhor ou pior? Aí a pessoa para, aí tem que reconhecer. Seria pior, né? Disse, pois é. Já tá na religião, já é uma mudança. Já tá no caminho. Se o camarada fazia isso, fazia aquilo, lá vai, gente, ele, a esperança é que ele mude, é isso que a gente espera, mudar para melhor. É desse jeito, vamos acreditar, gente. Dá uma chance pro outro aí. A gente não precisa de uma chance. Poxa, dá um desconto aí, pelo menos aí uns 10%, uns 15%. Facilita aí. Eita, dona Eneida, vamos aproveitar e dar um pulinho lá em Portugal, ora pois.
0: Então, nossa querida Maria José Moraes, menino, toda hora ela
1: Gente,
0: troca a foto, viu?
1: é capa de revista essa foto. Olha que mulher bonita, gente.
0: Então, uma mulher de pele clara, os cabelos castanhos compridos, está sorrindo para a câmera e está com óculos muito fashion, viu, Douglas?
1: E é
0: Assim,
1: bonitona. Faltou você dizer
0: bonitona.
1: bonitona.
0: Bonitona, assim. E ela nos diz: não percamos tempo. Muitos espíritos estão hoje na erraticidade, sonhando com uma nova vida na Terra, para avanço do conhecimento e aprimoramento moral. A fila é grande e as oportunidades são poucas, é verdade, Maria José. Agora que nós sabemos dessas mensagens que nossos amigos espirituais nos trazem, a gente tem que aproveitar ao máximo todos os momentos, não deixar passar nada batido, para que a gente vá se esforçando para melhoramento, melhoramento moral, né? Um abraço, minha querida linda. É uma mulher maravilinda.
1: Um cheiro para tu, Tatu. Quando tiver um tempinho, aparece aqui para visitar a gente. Vamos lá, gente. Tocando aqui o programa. Estava dando uma olhadinha aqui no chat, gente. Tem aqui uma turma linda chegando. E olha só, hoje vai ter aqui, vai ter bolo, Eneida. Vai ter bolo. E nem é bolo qualquer, não, ó. Ó, vem aí.
0: A Doralice, nossa amiga, Doralice Ferreira, ela está dizendo: hoje é aniversário da minha sobrinha Vanessa. Oh, um bebê, 24 aninhos, que coisa deliciosa! Parabéns, Vanessa, você mereceu renascer. Seja muito, que esse dia seja de muita luz, de muita esperança, de muita alegria, junto aos seus, junto aos amigos, aonde você estiver, você possa comemorar. E com muita gratidão a Deus, né, a Jesus, e muita gratidão também ao papai e à mamãe, porque eles são os responsáveis por essa oportunidade maravilhosa, não é, Douglas?
1: Ô, delícia, ô, delícia, uma festa linda aí, ó, com muito abraço, com muito cheiro, com um bolo bem gostoso, com um docinho, que tem aí, ó, muita alegria para Vanessa e para a turma toda que está completando hoje aí mais uma volta em torno do sol. Patrícia deixando aqui, ó, parabéns para a querida Vanessa e para todos os aniversariantes do dia. Ô, coisa boa, gente. É, gente, é um dia para celebrar a vida, celebrar essa oportunidade, momento de agradecer a mamãe, agradecer a papai, agradecer essa família que nos acolheu, que nos estendeu a mão para essa jornada, gente. É uma jornada de muito aprendizado, de muitas oportunidades de alegria, de conhecimento, de crescimento moral, espiritual. Gente, é tudo de bom mesmo, e muitas bênçãos para a querida Vanessa e para a turma toda que está aniversariando.
0: Ah,
1: Vamos lá, gente. Tocando. Oi.
0: peraí, deixa eu deixar que foi aniversário ontem do Vitinho. Vitor fez 6 anos ontem, uma alegria de criança, gente, uma alegria. Aí eu perguntei à mãe: e aí, o que é que ele gosta? Ele gosta de tudo, tia, tudo que ele ganha, ele agradece, e é mesmo a coisa mais linda, faz assim a casa uma festa. Então, parabéns, Vitinho querido. Ontem eu fui abraçá-lo, ele, vovó, ele me chama de vovó. Gente, ele me adotou, eu adoro ser adotada, né? E aí ele: vovó, você veio para o meu aniversário. Pronto. Quem ganhou o presente, gente? Fui eu, né? E aí brincamos muito, ele é só alegria. Então fica aqui o meu abraço de gratidão por Vitinho ter me adotado como avó e seguir alegrando a família. Ele é só alegria do início ao final do dia, gente. É impressionante esse espírito lindo. Então fica aqui o beijo da vovó, que te ama muito, Vitinho.
1: Oh, que coisa boa, que coisa boa. É, gente, tem muita criança aí que veio, ó, para espalhar alegria, para dar uma renovada aí nos ânimos, para clarear aí, ó, o caminho de muita gente, e a gente fica muito feliz. E é isso mesmo, é isso mesmo. Vamos seguindo, gente, que a hora tá passando aqui muito rápido. Gente, como o tempo passa depressa, a gente não pode nem prosear aqui um tiquinho quando vê o relógio está correndo. Vamos lá, vamos voltar no tempo, vamos pegar aqui a máquina do tempo. E a gente vai voltar aqui, ó, para o dia 16 de maio de 1954. Puxa vida, em Lomas Chapultepas, lá no México, desencarna a trabalhadora espírita Ana de Gomes Maiorga. É, gente, essa querida nasceu lá em fevereiro, 13 de fevereiro de 1888, e foi uma grande divulgadora da mensagem espírita no México. E aqui a gente lembrando o trabalho dessa querida, o legado que ela deixou aí, ó, de espalhar o bem, de fazer o bem e de incentivar a turma toda no estúdio, faz parte aqui das efemérides espíritas. E aí a gente vai agora para o dia 16 de maio de 1990. A gente foi num dia igualzinho a esse. Só que lá em 1990, que Divaldo Pereira Franco, gente, deu um pulinho, lá em Nova York, foi na ONU fazer exatamente um pronunciamento. Olha que coisa linda. Divaldo, gente, o mensageiro da paz, conclamando, convidando, levando a mensagem amorosa para que todos nós façamos a parte que nos cabe de fazer o bem, de olhar o outro como irmão e transformar essa sociedade. É isso aí. Efemérides espíritas desse dia 16 de maio e muitos outros fizeram o bem, espalharam o bem e deixaram aí o seu carinho. Um abraço para todos esses que nos antecederam e que abriram caminho, pavimentaram a estrada do bem, do aprendizado, de uma sociedade melhor. Oh, maravilha. Vamos seguindo, turma linda, trazido aqui o recadinho dado aqui, a gente vai tocando aqui o programa, a turma no chat aqui naquele alegria, a Denilza deixando aqui parabéns aí para todos os aniversariantes. Um cheiro, Denilza, um cheiro para tu, Tatu. E aqui a gente vai seguindo. Eneida, tem chegado aqui gente nova, não fica postando, mas está acompanhando o programa, e tem gente que não conhece ainda o Projeto Escutatória, nunca ouviu falar no SOS Prece. Vamos divulgar aí um pouquinho, né?
0: Com certeza. A gente espalha gotinhas de luz, né? Quando a gente divulga coisas boas, coisas maravilhosas. E o Projeto Escutatória e o SOS Prece é isso, gente. É um projeto onde você liga e é atendido diariamente, qualquer hora do dia, da noite, você pode ligar, né? E esse número que está aí na tela é o código 31, o número 33, 34, 97, 00. É oferecida uma escuta afetiva, sensível e muito respeitosa, para que você possa desabafar, para que você possa fazer uma oração. E os voluntários e voluntárias estão preparados para ouvir e para oferecer essa oração junto a essa pessoa que ligou, que pode ser qualquer pessoa, e melhorar a sintonia desse Wi-Fi divino que nos é para todos nós. Não é? Então, o custo é de uma ligação local e a gente pede que você grave esse número no teu celular e divulgue no trabalho, divulgue entre familiares, entre vizinhos, porque ser escutado e fazer uma oração naquele momento que é mais desafiador é muito bom. A gente faz com que a gente entre melhor na sintonia divina e que possamos refletir e tomar melhores decisões. Então, esse número é um número que salva. A escuta e a prece sempre vão clarear o caminho de todos nós.
1: Maravilha de trabalho, que Jesus abençoe todos os voluntários que estão envolvidos nessas tarefas, tarefas amorosas, fraternas, a turma aí do Escutatória, do SOS Prece, a turma do CVV, do Centro de Valorização da Vida, e tantos outros trabalhadores do bem, trabalhadores amorosos. Um cheiro na alma para a turma toda, e que tenhamos aqui, ó, sempre um momento de gratidão a esses anônimos que estão aí fazendo essa escuta amorosa, afetiva, respeitosa. Recadinho dado, vamos seguindo, turma linda. A gente vai seguindo aqui, tocando aqui o programa com muito carinho e trazendo essa turma toda aqui que está aqui comentando. Eita, essa aqui tá vindo de longe, deixa eu trazer essa bonitona aqui, ó. É a nossa querida Mônica, bom dia, de longe, tô aqui na Holanda, perto do coração do meu povo. Deus abençoe todas e todos, e manda beijos, e manda flores. Ô, lindona, um cheiro na alma para você, um abraço fraterno, receba aqui um cuscuz assim, espiritual, bem quentinho para você que está aí na Holanda. Leve seu sorriso, leve sua alegria. O povo brasileiro está sempre sorrindo, espalhando alegria. Faça a sua parte, estenda a mão, estenda as orelhas, estenda os braços, leve a alegria do povo brasileiro onde quer que você esteja. Um cheiro na alma, lindona. Vamos seguindo, gente. Vamos seguindo aqui. Deixa eu dar uma olhadinha aqui. Deixa eu trazer essa queridona aqui, que ela com todo carinho separou aqui uma mensagem. Deixa eu trazer aqui essa lindona aqui. Ela é a Vilma, gente. A Vilma carinhosamente deixou aqui um bom dia aqui, ó. Bom dia, amigos. Bom dia, irmãos. Temos, porém... Oi, oi, oi.
0: O quê? Amei, amei, amei.
1: É a vinheta, é a vinheta. Olha aí, ó. Temos, porém, este tesouro em vasos de barro, para que a excelência do poder de Deus e não de nós. Isso está lá em Paulo, na segunda epístola, né, aos Coríntios, capítulo 4, versículo 17. Olha só. Afervora-te no trabalho do bem e recolhe-te a humildade do aprendiz atencioso e vigilante, gastando severidade contigo e benevolência para com os outros. Porque qualquer dom da luz divina na obscuridade do ser humano, qual se expressa na conceituação apostólica, é um tesouro em vaso de barro, para que a excelência do poder seja de Deus e não de nós. Olha só que reflexão. Está lá no livro Palavras de Vida Eterna. É, gente. É o capítulo 23, a mensagem 43, na mediunidade. Palavras de Vida Eterna. Gente, que prevaleça a mensagem de Jesus, que prevaleça a mensagem do Mestre. E o convite é esse. Sejamos trabalhadores do bem. Essas coisas de vaidade não ajuda, não. A gente fica feliz quando vê o outro fazendo bem, fazendo um trabalho bonito, bacana, e é bom fazer o bem, e dá uma alegria imensa. E é disso que a mensagem traz. Fazer o bem pelo prazer de fazer o bem. Levar uma boa mensagem pela alegria de espalhar esse tesouro, simplesmente porque amar é bom demais, só. E é esse o convite que Jesus faz a todos nós. Gratidão, querida Vilma. E tá aí, ó, dica de leitura aí chegando, livros maravilhosos, é bom demais. Vamos lá, gente, tocando aqui, seguindo, vamos para as nossas dicas culturais. Tô vendo aqui, eita, e a Mônica tá dizendo que é aqui de Recife. Coisa boa, lindona. Tamo aqui, viu? Tiver de férias, passeando aí, ó, Centro Espírita Luz da Verdade, tá aqui no Arruda, aqui, ó, exatamente aqui, ó, pertinho do seu coração. Vamos seguindo. Lilian Barbuda, um cheiro para tu, lindona. Coisa boa. Eneida, como o tempo passa depressa. Vamos trazer as dicas culturais. Tem aí, ó, para a turma que gosta de estudar. Essa aqui tá boa demais, não tá, não?
0: Não, ótima. Maravilhosa essa dica cultural de hoje. É interessante que a gente se encontrou ainda à noite para conversar um pouquinho, né? E eu estava acabando de ouvi-la. Que maravilha. A Denise Lino. Estudando Joana, gente, estudando Joana de Ângeles. E ela traça para nós um roteiro e referências dessa obra fantástica que Joana de Ângeles nos traz através do médium Divaldo Franco. Isso foi uma live ontem, né, na Federação Espírita da Flórida. Ela era convidada, a Denise Lino, e foi transmitida pela TV Mansão do Caminho. Ela traz um estudo sobre as obras de Joana de Ângeles e nos indica características de cada obra, gente, das diversas obras da Joana, indicando que o que pode nos auxiliar no entendimento crescente dessas obras, embora sejam obras independentes entre si. O interessante apanhado, né, que nos estimula ao estudo das referidas obras e desmistifica, eu amei isso, ela ontem... Nessa live, ela desmistificou essa história que as obras de Joana de Ângeles são muito complexas, não dá para entender, né? E ela é trazida constantemente, inclusive essa fala é trazida no meio espírita. Eu ouvi muito, né? E já fui também, ao longo do tempo, nossa, não vou conseguir ler. E ela nos fala claramente que no estudo dela, ela faz um estudo com um grupo, inclusive, ela cita Cris Mascarenhas uma pernambucana que faz parte desse grupo de estudo, né? Que ela trouxe ontem todo esse apanhado, essa análise, mas ela se referiu a algumas pessoas e uma delas foi essa pernambucana, não é? A Cris Mascarenhas, e que ela faz parte desse estudo, né? Desse apanhado também. Então, gratidão, viu, gente? Porque quando você ouve essa live, você diz assim, nossa, ela dá tanta dica de livros como começar, quais a gente deve começar primeiro, e outra coisa, outras obras precisam um embasamento das obras básicas mesmo para o melhor entendimento. Então, fica aí essa dica maravilhosa. A Denise Lino é fantástica, é uma paraibana, eu tive a oportunidade de conhecê-la lá em Uberlândia, no céu, né? E ela é uma menina maravilhosa, e ela é muito responsável nas colocações dela. Quando ela não sabe, ela diz, olha, eu não tenho competência para, mas fulano de tal tem. Então, é imperdível, viu, Douglas? Essa live, pelo menos, fica aí essa dica maravilhosa para quem quer entender tudo que a Joana traz para nós. Não é? Coloca o som, meu chefinho.
1: Isso, obrigado. Maravilha. Eneida, deu um trique-trique aqui, eu não estou conseguindo colocar no chat. Eu coloquei, postei e não foi publicado. Tenta aí, ó, pega do roteiro, ilumina aí e joga para ver se você consegue. Gente, acontece. É a primeira vez que acontece essa situação aqui, tentando colocar aqui a mensagem não está indo. Olha só que coisa horrorosa, Mas vamos trazer uma coisa linda aqui, ó. Um bom dia, uma quinta-feira de amor e paz, gente abençoada. Olha que moça linda, Aninha Brasil, trazendo flores, trazendo um bom dia, trazendo alegria, trazendo muita coisa boa aqui para a gente, que maravilha. Deixa eu aproveitar para trazer também esse bonitão que está aqui, ó. É o Marcos Moreira. Que o dia nosso seja de coisas boas e paz. Eita, assim seja, meu irmão. Um dia abençoado, com muita paz, com muitas boas realizações. Quem também chega aqui deixando um bom dia é o Geraldo aí, ó. Geraldo Oliveira, bom dia. Bom dia, Geraldo. Um abraço para você, meu irmão. Para a família toda aí, um abraço fraterno. E aqui a gente vai tocando. Olha, Eneida, você conseguiu aí, ó. E eu não consegui. Que implicância, gente. O que está acontecendo? Olha, sei não.
0: Eu estou com a chave do armário do chefe.
1: Tem muito mais coisa entre o céu e a terra que o velho não conhece, não sabe, não sei o que é isso. Olha só. Eita, deixa eu pegar o gancho aqui, ó. Esse bonitão aí, olha, parece um artista, gente. Toda vez eu penso que é aquele Bono Vox, que é aquele cantor lá da Irlanda. Aí, ó. Bom dia, pessoal querido. Deixa o like e compartilhe. Bem lembrado, Severino Bento. Convite para a turma que está aí, ó. Gente, procura aí, ó. É de luz. Inscreva-se no canal. É importante para a gente aqui, ó, aumentar o número de inscritos. Tá gostando? Você gosta aqui? 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Tem o Prece pela Vida. 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Gente, vale a pena aí. 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Recadinho dado, aquele abraço, Severino. Um abraço para você, um abraço para o Frederico. Frederico é o bichinho, é o pet de Severino Bento, é um galo, entra ao vivo. Dona Eneida, olha quem está por aqui, Dona Eneida. Olha que elegância.
0: Para tudo! o Breno, meu filhote, ele nos diz, bom dia, povo de Deus, que sejamos bons em todos os sentidos sempre. A gente está treinando para isso, né, meu filho? Porque sempre e em todos os sentidos a gente está aprendendo a lidar com isso, né? Mas vamos que vamos no que a gente já pode, né? E um dando a mão ao outro e a gente vai seguindo a estrada traçada aí por Jesus. Ela é iluminada. E ele disse que o fardo com ele era mais leve. Confiantes nisso, vamos juntos, né? Um beijo grande, bom trabalho, fica com Deus.
1: Ô, maravilha, aquele abraço, Breno, aquele abraço. Vamos lá, gente, vamos seguindo aqui que o tempo tá voando. E a gente vai aproveitar aqui, ó, para trazer mais dicas de leitura, gente. Livros maravilhosos. Sabe de quem? Da querida Joana de Ângeles, gente. Isso mesmo. Fonte de Luz e Conflitos Existenciais. Livros da querida veneranda trazidos pela mediunidade do Divaldo. Olha só. Fonte de Luz Joana de Andes, autora espiritual na plenitude de sua sabedoria e fidelidade a Jesus e Kardec, escreve sobre variados temas. Olha só. Jesus e família, aflições reais, quedas morais, vitórias diante da angústia, batalha íntima. Gente, muitas mensagens para a gente ler e refletir. Parar um pouquinho, ver o que, é que ela está trazendo, pensar se é isso mesmo, se é mais, se é menos. E aqui, ó, a gente vai tendo a oportunidade de parar, de meditar e, com certeza, extrair boas lições dessas mensagens. E o outro livro, gente, olha só, super atual, Conflitos Existenciais, analisando vários comportamentos perturbadores que se apresentam como testes de resistência para o indivíduo, enfocados na luz da psicologia, psicanálise, psiquiatria, mas sob o prisma da doutrina espírita. Medo, drogadição, tabagismo, estresse, violência, culpa, ansiedade, morte, vários conflitos são abordados. E assim, a gente vai trazendo aqui, ó, a contribuição valorosa deste trabalho que a querida Joana de Ângeli faz. Para quem é novo na doutrina espírita, olha só, a gente tem, ó, a série psicológica da Joana de Ângeli, abordando questões que dizem respeito à nossa caminhada evolutiva. Nós, todos nós, gente, vivenciamos aqui, ó, medo, angústia, ansiedade, preocupações, olha só, sentimentos de culpa, sentimentos os mais diversos. Compreender todo esse processo de evolução, esse processo de aprendizado, superação. A gente está aqui para aprender, gente, para superar. É um exercício diário, o exercício de nos tornarmos pessoas melhores. E nós vamos exercitando essa melhora à medida que a gente está, ó, vivendo, vivendo, vivendo e aprendendo. Fica aí, ó, dica de leitura maravilhosa. A gente já colocou no chat aqui o nome dos livros e o telefone aqui do Luz da Verdade, gente. É de luz, ó, 819-8117-4110. Esse telefone tem o WhatsApp. Esse telefone você pode fazer contato com o Luz da Verdade para qualquer assunto aí a respeito do livro, a respeito de outras questões. Tem o WhatsApp, pode mandar sua mensagem, pode mandar um áudio, manda um áudio, que aí, ó, a turma vai receber com todo carinho aqui. Recadinho dado, muitas lições, muito aprendizado, facilitando a nossa jornada, facilitando aí que a gente vença o desafio nesse grande videogame da vida. Vamos seguindo, turma linda. Tem mais notícia boa aqui no chat, Dona Nenê. Tu estava olhando o chat, foi?
0: Estava sim, meu querido. E é uma troca de energia, né? Uma troca maravilhosa de uns com os outros. É lindo, né? A gente vê essa família aí unida. Olha quem chegou. Olha quem chegou. Oh, desculpa aí, meu amigo. O Ernesto Caldeira. Menino, olha o que ele nos diz. Os livros de Joana têm que ser estudados com a alma. É uma consulta com profissionais da saúde mental. Só que em livros. Gente, tá filósofo hoje, não tá? Que maravilha, é verdade, meu filho. Aliás, todo livro espírita nos auxilia nessa saúde mental, porque nos faz refletir e nos auxilia, assim, dando a base do entendimento para que tenhamos melhor compreensão. E os da Joana de Ângeli são fantásticos, né? Que dica maravilhosa. Gratidão, Ernesto. Qual era a pessoa que você estava colocando, chefe? Eu tirei, desculpa.
1: Não, era a Josi aqui. Eu ia dizer que o Ernesto é um príncipe. E a Josi aqui, ó, é uma príncipa. Deixando aqui um bom dia de muita fé e esperança. Ô, oh, coisa boa! É isso aí, Josi. Muita fé, muita esperança. E caminhando, cabeça erguida. Confia e segue. Confia e segue. E aqui a gente vai, ó, contando com amparo, contando com muitas energias boas. Eita, gente, coisa boa. Severino Bento aqui, eles que vai degustando Joana de Ângeli. Devemos degustar esses livros de Joana de Ângeli. Olha aí, tá vendo? Uma página, uma mensagem, um parágrafo e a gente para. A gente teve a gente vai pegando livros, né, e vai estudando em grupo. E teve um livro da Joana que a gente levou bastante tempo, né? E era o primeiro livro da série Jesus e a Atualidade. Isso, Jesus e a Atualidade, é o primeiro livro da série. Gente, cada parágrafo dá para a gente conversar tanta coisa. Dá para a gente escutar o outro, dá para a gente trazer a impressão do outro, a nossa impressão. Sem pressa, gente. Não vale a pena, olha, deixa, me permitam. Não adianta o camarada bater... Eu já li os 17, já li tudinho, os 17 livros dela. Já li tudinho, isso aí eu já li. Sim. E o aprendizado que ficou? Qual foi o aprendizado que ficou? Porque, olha, a gente está falando de bastante conteúdo. Não precisa de pressa, gente. Não tem aqui, não é para ver quem é que vai ler mais, quem leu primeiro, quem terminou primeiro. Não é assim. Aqui a gente vai ter um assunto que vai ser do meu interesse. É importante para mim. Eneida tem um livro ali, tem um capítulo do livro, tem um parágrafo daquela mensagem que é importante para Eneida. A Eneida traz as impressões dela. E aí eu, puxa vida, eu nunca tinha parado para pensar nisso. O estudo em grupo vai facilitando o nosso olhar. É feito estar numa estrada, passeando. Eu estou aqui, ó, no lado direito do carro, olhando, puxa, que lugar bonito. Olha aquele pé de manga, olha aquelas flores. Mas a Eneida está do outro lado do carro, olhando para o outro lado. Puxa, olha só aqueles animais. Gente, olha só que rebanho bonito. Olha o cachorro brincando. Então, olha, a gente está na mesma estrada, mas estamos em janelas diferentes. Na hora que a Eneida traz as impressões dela, os comentários dela, ela me ajuda a enxergar e entender essa paisagem. É muito bom a gente ler, mas estarmos numa equipe, num grupo, compartilhando essas experiências, essas reflexões, é bom demais, gente. Tá feito aí, né, o convite. Severino Bento aqui, ó, esse fisólogo, aqui, ó, estou fazendo meditação com as obras de Emmanuel. Gente, é um príncipe. Olha aí, estou te falando. Aí.
0: Divida com a gente, né, Douglas? Divida com a gente, Severino. Essas impressões que você tem tido, porque cada vez que a gente lê as obras desses espíritos de luz que nos ajudam na caminhada, a gente reflete mais e aprende um pouquinho mais, não é, Douglas?
1: Coisa boa. Vamos seguindo, turma linda. Vamos refletir mais um pouquinho? Se tens fé, as coisas ficam mais fáceis, gente. Ficam muito mais fáceis. E a gente vai trazer aqui, ó, uma mensagem do nosso querido Emmanuel. É, gente, se tem fé, a mensagem de Emmanuel está lá no livro O Espírito da Verdade. Em doutrina espírita, fé representa dever de raciocinar com responsabilidade de viver. Desse modo, não te restringas à confiança inerte, porque a existência em toda parte nos honra, a cada um, com a obrigação de servir. Se tens fé, não permitirás que os eventos humanos te desmantelem a fortaleza do coração. Transitarás no mundo sabendo que o divino equilíbrio permanece vigilante. E mesmo que os homens transformem o lar terrestre em campo de lodo e sangue, não ignores que a infinita bondade converterá um e outro em solo adubado para que a vida refloresça e prossiga em triunfo. Se tens fé, não registrarás os golpes da incompreensão alheia, porquanto identificarás a ignorância por miséria extrema do espírito e educarás generosamente a boca que injuria e a mão que apedreja. Ainda que os mais amados te releguem à solidão, avançarás para a frente, entendendo e ajudando, na certeza de que o trabalho te envolverá o sentimento em nova luz de esperança e consolação. Se tens fé, não te limitarás a dizê-la simplesmente, qual se a oração sem as boas obras te outorgasse direitos e privilégios inadmissíveis na justiça de Deus, mas sim caminharás, realizando a vontade do Criador, que é sempre o bem para todas as criaturas. Se tens fé, sustentarás, sobretudo, o esforço diário do próprio burilamento, através das pequeninas e difíceis vitórias sobre a natureza inferior, como sendo o mais alto serviço que podes prestar aos outros, de vez que, aperfeiçoando a nós mesmos, estaremos habilitando a consciência para refletir com segurança o amor e a sabedoria da lei. Se tens fé, mensagem de Emmanuel. Gente, quem reflete brilha. Vamos refletir nessas palavras trazidas, nessa mensagem trazida pelo querido Emmanuel. E é isso aí, gente. Nosso esforço diário é um dia de cada vez, com uma noite no meio para a gente dormir, né, Neida? Que, puxa vida, dormir dá um sono danado, né? Mas é importante a gente dormir para descansar o corpo e acordar renovado, com muita energia, com muita disposição. Viver o presente. O passado, gente, valeu como experiência de vida. O futuro ainda vai chegar, gente. É viver o hoje. Hoje. Hoje é que é o importante. Valorizando esse momento. É o aqui e o agora. O futuro é uma expectativa. O passado foi uma lição, um aprendizado vivido. Vamos seguindo, porque tem muita coisa boa para desfrutarmos. É assim ou não é, dona Eneida?
0: Com certeza, meu filho. Cada mensagem que a gente lê, e como você diz, precisamos refletir mesmo, né? Parar cada pedacinho, cada trecho, né? E o interessante é que cada leitura que é feita em mensagens, um pedacinho, um trechinho vai tocar profundamente em cada um de nós diferentemente, né? E pedacinhos também, trechinhos que vão chamar a atenção naquele dia, naquele momento, né? Olha, se tens fé, sustentarás sobretudo o esforço diário do próprio burilamento. Olha isso. Através das pequeninas e difíceis vitórias sobre a natureza inferior. Então, cada pequeno momento é de grande valia para cada um de nós, porque vamos refletindo, né? Às vezes nós estamos nos deparando sempre com a mesma questão, o mesmo desafio, diz assim, nossa, esse desafio não sai, isso não acaba, né? E a gente vê que ainda precisa uma maior compreensão da nossa parte acerca de como lidar melhor com aquela pessoa, com aquele acontecimento, mas estamos em evolução, estamos indo, estamos melhorando. Cada dia é um talvez pareça o mesmo desafio, mas ele já está mais ameno, até o ponto que saibamos lidar com ele de uma forma mais, né, tranquila. E isso sim é aprendizado, né? A gente pega o conhecimento e traz para a nossa rotina diária, não é isso, Douglas?
1: Maravilha, maravilha, gente. Maravilha. É assim, ó, com força de vontade e vontade de fazer força. Tem que juntar as duas coisas aí. Ah, eu tenho muita força de vontade, mas eu não tenho vontade de fazer força, não. Aí fica complicado. A gente tem que colocar em prática, gente. Essa história de ficar paralisado não ajuda. Ficar preso no passado, não, porque eu fiz aquilo, eu me arrependo. Gente, isso não culpa. Culpa não ajuda, não. Olhar para frente, já foi. Já foi. Agora é tentar consertar, tentar limpar a sujeira e vamos caminhando. Olha para frente, vamos seguindo. Força de vontade, vontade de fazer força, como diz o fisiólogo aqui, Severino Bento. É desse jeito. Gente, né, que o tempo passou voando. Como é que pode, Neida?
0: Você viu, né? Ainda... Se a Regina estivesse aqui, estava rugindo aqui para todos nós.
1: É. Gente, deixa rapidinho aqui, vou dar uma carreira aqui, ó. Continuando com aquele capítulo que está lá no Evangelho, falando da afabilidade e a doçura, finalzinho da mensagem do Lázaro aqui, ó. Não basta que os lábios destilem leite e mel, pois se o coração nada tem com isso, trata-se de hipocrisia. Aquele cuja afabilidade e doçura não são fingidas, jamais se desmente. É o mesmo para o mundo ou na intimidade. E sabe que se pode enganar os homens pelas aparências, não pode enganar a Deus. Fica aí o convite, ó. Bem-aventurados que são brandos e pacíficos. É a nossa jornada, é a nossa caminhada, caminhada de aprendizado. Só vai para a escola quem tem alguma coisa para aprender. Só vai para o hospital, gente, ser internado quem está doente. É desse jeito, viu? E aqui, ó, quem passa mais tempo na casa espírita, né, os trabalhadores da casa, são os mais necessitados. São os que precisam mais estar estudando, escutando as mensagens, lendo os livros. É um aprendizado para todos nós. Vamos estender as mãos, vamos olhar o outro com carinho, com respeito, com afeto, e vamos tornar a nossa caminhada mais leve. Deixe a vida do outro mais leve, ajude o outro, estenda a mão ao outro, torne a caminhada do outro mais serena, mais tranquila. Faça esse exercício, aprenda a espalhar o bem. É assim que a gente vai fazer a nossa parte, com muito carinho, com muito amor. Ai, gente, como passou rápido. Ó, chegou aqui a hora e a gente já vai para o finalzinho aqui. Tem mais gente aqui comentando alguma coisa aqui, né? Cadê? Deixa eu trazer aqui. Traz para a gente aqui a Georgia aqui, ó.
0: A nossa querida, nossa linda Georgia de Souza, uma amiga linda, ela diz: o futuro, uma ilusão no porvir, o passado, uma lição. Hoje é o melhor dia, vamos que vamos todos nós. Perfeito, minha querida, uma boa lembrança e um fechamento de tudo que a gente está aprendendo no dia de hoje, né? O passado é uma lição, mas o futuro precisa ser, né? Essa, trazer aí a alegria, a fé, a esperança nesse futuro que estamos construindo hoje, no presente, né? E o passado é uma lição que a gente precisa, né, analisar, mas deixar lá no passado. Porque tem muitas vezes a gente traz esse passado para o dia de hoje, fica arrastando esse passado, né, nos maltratando e maltratando a todos que estão ao nosso redor. Então, olha aí, para mim vai ficar essa lição, viu, Douglas, do dia de hoje. Reflexão para mim.
1: Maravilha, maravilha, turma linda. Vamos acerenar o nosso coração. Vamos entrar naquele momento que a gente vai se despedindo e agradecendo por mais um programa feito aqui com a presença, com a participação, com a colaboração de todos vocês. Mais uma vez, o nosso bom dia, boa tarde, boa noite, boa qualquer hora, você que vai escutar esse programa, que as boas energias, que as boas reflexões cheguem até você. Que despertemos a nossa oportunidade de aprender, de ser útil, de ser trabalhador do bem. Agradecemos a Jesus por cuidar do nosso planeta, por estar ao nosso lado em todos os instantes. Agradecemos pela família, agradecemos pela encarnação. Agradecemos, Senhor, porque sabemos que Tu estás conosco, através desses anjos, desses benfeitores que nos assistem, que visitam os nossos lares. Te rogamos, Senhor, nesse instante, para que Tu possas estar em cada lar aqui representado, que a nossa água receba essa energia, muitos, muitos fluidos que trazem um equilíbrio para o nosso corpo, para que ele funcione de forma harmoniosa, que traga equilíbrio para as nossas emoções, que sejamos, Jesus, trabalhadores sinceros do bem, da caridade, do amor, da fraternidade. Que Tu possas, Jesus, estar presente naquele coração que está triste, que está assustado, que está com medo. Que Tu possas visitar os enfermos, visitar os hospitais, visitar os presídios. Desperta, Senhor, no íntimo de cada ser, o desejo de se renovar e de fazer o bem. Que Tu possas estar hoje e sempre na nossa jornada. Jesus, ah, Jesus, aquece, Senhor, aquece o nosso coração para que esse dia seja muito feliz e que possamos levar essa felicidade em todos os lugares, em todos os instantes. Que sejamos, todos nós, um instrumento de paz, um instrumento de luz nas Tuas mãos, Jesus. Um cheiro na alma, turma linda. E até amanhã, para o dia nascer feliz, Dona Eneida.
0: Isso mesmo. Até amanhã, se Deus quiser. E vamos continuar na sintonia do Wi-Fi divino para que a gente possa aprender cada vez mais. Um beijo grande.
1: Beijo, beijo, meus amores, minhas amoras. E até amanhã, para o dia nascer feliz.

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1: Queridos amigos, dando continuidade ao estudo do Evangelho segundo o Espiritismo, estaremos estudando hoje o capítulo 2, Meu Reino Não É Deste Mundo, os itens 1 ao 3, onde o nosso amorável Kardec, no item 1, vai citar a passagem do Evangelho de João, no capítulo 18, e aquela passagem em que Jesus, diante de Pilatos, Pilatos pergunta a Jesus se ele é rei. Jesus responde que ele seria rei, mas que o reino dele não era deste mundo. Lá pelo versículo 36, 37, ele vem dizendo, de novo Pilatos pergunta, logo tu és rei? E Jesus responde, tu dizes, sou rei, não nasci e não vim a este mundo, senão para dar testemunho da verdade. E ele vem dizendo também que se ele fosse rei, as pessoas teriam vindo para livrá-lo daquelas circunstâncias. Nos itens 2 e 3, Kardec vai desenvolver para a gente o entendimento dessas palavras de Jesus, dizendo para todos nós, né? Ele titula o item 2 e 3 de A Vida Futura. Kardec vem nos dizendo que a vida futura é a base, é toda a base do Evangelho de Jesus, porque não teria como ele trazer todos esses ensinamentos se a vida fosse uma só, se nós vivêssemos do berço ao túmulo. E Kardec vem nos dizendo que é essa meta principal que a humanidade precisa compreender e atingir, e deve constituir o objetivo principal das nossas preocupações aqui na Terra, a vida futura. Eu estou aqui, por que estou aqui? Para onde vou? Quais são as consequências?

do Espiritismo. Ele também vem nos dizendo que os judeus, à época de Jesus, não tinham muita certeza com relação à questão da vida futura. Em seus pensamentos, eles tinham que só alguns profetas sobreviveriam à morte. Então, para eles, a ideia que Jesus trazia dessa vida futura era uma grande novidade. E também pensavam que a observância da lei, seguir a lei de Deus, segundo o que eles conheciam através de Moisés, dos antigos profetas, quando eles conseguiam assim fazê-lo, o prêmio que eles teriam eram as conquistas materiais, eram títulos, eram posses, e que, por sinal, hoje em dia, algumas ideologias religiosas muitas vezes ainda pregam aos seus profitentes que conquistasse um emprego, conquistasse um certo valor a nível material, algum bem material, e às vezes vemos escrito em alguns lugares, não é? Isto foi Deus quem me deu. E as pessoas ainda associam muito a ideia do ganho material, do valor material, de um título material, como tendo a ver com o seu proceder moral, como se procedendo dentro da lei se conquistaria esse valor material. Foi justo o contrário que Jesus veio nos ensinar, não é? Essa vida futura é a vida espiritual, que com a revelação dos espíritos, com a comunicação mediúnica, e aqui não podemos deixar de citar o livro O Céu e o Inferno, quando vem nos trazendo os depoimentos de diversos espíritos em relação ao seu estado após a morte. Kardec, didaticamente, vai trazendo para todos nós, os espíritos que estão em estado feliz, os espíritos que estão em condições ainda de sofrimento, aqueles que, mesmo estando no mundo espiritual, percebendo-se como espírito, ainda não se arrependeram, aqueles outros que já estão arrependidos, mostrando os diversos estados da alma após a morte. E a ideia da vida futura vem trazer também para nós a preocupação, a clara ideia de que continua a viver, conforme aprendemos. Nascemos, sabemos que vamos deixar este mundo de alguma forma. Vamos sair deste mundo. E saindo deste mundo, o que vamos levar para outro mundo? O que estamos levando para outro mundo? É essa ideia da vida futura, e vamos deixar bem claro que a conquista da certeza, da continuidade da vida, é individual, é intransferível. Por mais que alguém tenha certeza de que vá continuar a existir após o seu desencarne, não se passa isso, não é? Do pai para o filho, de um irmão para outro irmão, é conquista individual do espírito. É claro que o estudo da doutrina espírita, a convivência com as pessoas que tenham essa crença, ajuda ao espírito a refletir sobre, a fazer analogias, a fazer comparações e construindo a pouco e pouco a sua própria fé. Mas quando a alma adquire essa certeza, ela vai começar a ponderar bem mais os seus atos. Não é que quando ela venha conquistar a certeza da vida após a morte, e sabemos que isso não acontece no estalar de dedos, não é de um dia para o outro. Toda conquista é paulatina, conforme a lei da natureza. E vamos perceber que, repetimos, conquistando esse estágio, que é um estágio evolutivo, passamos a encarar a vida de uma forma bem diferente. Não perdemos de pronto as nossas dificuldades, as mazelas morais que ainda trazemos em nós, mas refletimos mais sobre elas. Muitas vezes nos surpreendemos tendo atitudes que não temos mais, não queremos mais fazer, se eu não quero mais fazer isso, eu tenho certeza de que adiante a vida continua, eu quero estar bem nessa outra vida. E isso vai trazer para nós uma força interior para essas modificações. É bem verdade, e aqui a gente deixa claro o quanto é rico a possibilidade de estarmos em sociedades espíritas, em casas espíritas,
que nos possibilitam o convívio com essa espiritualidade de uma forma mais direta.

0: seja através da mediunidade psicofônica, seja através da psicografia, sabemos que esse não é um fator de impedimento para essas crenças. Kardec deixa muito claro no livro dos médiuns. Não é o fator de ser um médium ostensivo, para que área for, que a sociedade poderia prosseguir ou não. Não é fundamental tê-la. Mas quando a temos, quando estamos numa sociedade espírita em que existe essa possibilidade, quanto é gratificante ouvirmos de ex-companheiros de trabalho, logo passado algum período após o seu desencarne, eles próprios trazerem as informações. Olhem, e eu pensava que estava trabalhando o suficiente, e eu que pensava que já tinha uma certa compreensão em relação a esse ou aquele fato, o quanto estar na vida espiritual, com conhecimento espírita e tendo criado uma ambiência dentro do movimento do trabalho espírita, o quanto facilita e amplia a compreensão nesse estágio, na vida após a morte. E a principal compreensão, que é uma tônica, de todos esses companheiros que geralmente na casa que frequentamos essa possibilidade, a nos dizerem: eu poderia ter feito muito mais. Sempre se chega essa notícia do que se deixou de fazer. Então, essa certeza da vida futura vai fazendo com que aqueles espíritos que, além de terem conhecimento, trabalham também o sentimento e a conscientização de que, uma palavra, né, uma frase antiga, mas sabemos ser também bastante atual, e a doutrina só vem comprovar tudo isso. O tempo não se repete. Cada minuto não é um momento que não se repete. Então, estamos aproveitando bem o nosso tempo, estamos bastante conscientes de tudo que podemos crescer, produzir, para estarmos nos preparando para essa vida futura. Porque lá estaremos vivenciando todo o procedimento, né, todo o processo daquilo que conseguimos conquistar quando estávamos no corpo. Nós vamos agora dar um breve intervalo e continuaremos mais adiante. Até lá.
1: 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Então, retornando ao nosso estudo, falávamos sobre o desenvolvimento dos corpos físicos, em mundos mais felizes. E aprendemos com a comunicação dos espíritos que o desenvolvimento desses corpos físicos é mais rápido devido à pouca resistência da matéria. E isso faz com que a infância tenha um período curto. A vida é mais longa do que sobre a terra. E a morte não traz os desagrados que conhecemos aqui. Pois a dúvida sobre o futuro não existe. Olha só, meus queridos e minhas queridas. Quanto nós poderíamos aproveitar, não é verdade? Já olhando para o nosso planeta Terra, para o avanço da nossa ciência, de toda a nossa tecnologia, já conseguimos dar uma condição melhor de vida aos nossos pequeninos, aos mais velhos. Já conseguimos ter um pouco mais de conforto. Já conseguimos ter um pouco mais de qualidade de vida, que permite hoje, na condição humana, vivermos em torno de 70 anos. Nesses mundos superiores, certamente 70 anos são poucos anos vividos como encarnados. Por quê? A leveza de seus corpos físicos permitem uma vida mais fácil. A leveza de suas mentes, os pensamentos mais saudáveis permitem uma vida, consequentemente, mais saudável. Não existe a dor, não existe o mal, não existe doenças. Olha, que coisa boa! Nos mundos felizes, os povos se relacionam sempre de forma amistosa. Não existem as guerras. Olha, se nós pudéssemos parar um pouquinho agora, pensando em todas as manchetes de jornal, telejornal e tudo o que vemos mais pela própria internet, se nós pudéssemos parar o tempo agora e vermos o nosso planeta Terra, um planeta sem guerras, sem confrontos, sem reclamações, o quanto seria bom, não é verdade? Pois nesses mundos superiores não existem guerras. Não existem senhores nem escravos, superiores ou inferiores na forma como entendemos aqui, na nossa condição de espírito encarnado. A condição moral e a inteligência dos habitantes desses mundos superiores é que determinam a diferença de condição entre eles. O homem busca somente elevar-se acima de si mesmo, pois tem como objetivo maior tornar-se um espírito puro. Nos falam os espíritos no item 10. Os ódios, os ciúmes mesquinhos, as baixas cobiças da inveja, ali são desconhecidos. Um laço de amor e de fraternidade une todos os homens. Os mais fortes ajudam os mais fracos. É tudo o que gostaríamos para nós, não é verdade? É tudo o que gostaríamos de ter nesse momento. Às vezes, olhando as manchetes dos jornais, perguntamos: meu Deus, será que o povo está regredindo? O que está acontecendo com a humanidade? Avançamos tanto em tecnologia, tanto na inteligência, mas ainda brigamos como se fossem seres primitivos. O que está acontecendo? Será que os homens estão involuindo? Será que os homens estão perdendo o senso ou o bom senso? Não, meus queridos. Essa é a condição dos nossos habitantes, dos habitantes do planeta Terra. Essa condição de dor e de sofrimento ainda faz parte dos corações que habitam o nosso planeta. Somos nós, meus queridos. Somos nós que fazemos o ambiente da nossa Terra. Vamos nos esforçar. É preciso que nos esforcemos para que a condição de vida do nosso planeta se estabeleça de uma forma bem melhor. Segue, então, os Espíritos nos falando ainda no item 11. Na Terra, as criaturas têm necessidade do mal para sentirem o bem, da noite para admirar a luz, da doença para apreciar a saúde. Vejam, né? Parece paradoxal. E até é. Mas é uma condição que nos faz valorizar o que já conseguimos de melhor. É preciso a doença para entendermos que a saúde vale a pena. É preciso a dor para entendermos que ser feliz basta fazer para o outro aquilo que gostaria que nos fizesse. Esse é o ensinamento do nosso Mestre Jesus para todos nós. Para que possamos ser felizes de uma forma mais rápida. Mas aí, continuam os espíritos no item 12. Entretanto, esses mundos venturosos não são mundos privilegiados, pois Deus não é parcial para nenhum de seus filhos, dando a todos os mesmos direitos e as mesmas facilidades para chegarem até eles. Então, meus queridos, os espíritos que hoje habitam o mundo feliz fizeram por alcançar. E todos nós, filhos de Deus, todos nós também temos a mesma condição de alcançarmos esse mundo. Temos a mesma condição de fazer o nosso planeta Terra um mundo feliz. Mas é preciso que nos esforcemos. É preciso que tenhamos em mente a necessidade de nos apropriarmos cada vez mais da lei de Deus para que possamos ser realmente felizes. E sendo realmente felizes, a soma da nossa felicidade, a soma do nosso esforço, a soma da nossa vontade, formará um ser coletivo rumo ao nosso Criador. Deus nos inspire para o bem. Deus traga paz aos nossos corações. Deus nos ajude a entender a necessidade de sermos felizes através dos bons pensamentos, através dos bons sentimentos, através das boas atitudes. Vamos então, encerrando esses breves momentos de estudo, com a frase que encontramos ainda no item 12. Os primeiros lugares são acessíveis a todos. Então, meus queridos irmãos, todos nós seremos felizes. Todos nós estamos destinados à felicidade, à verdadeira felicidade. Façamos o esforço por conquistá-la. Que Deus nos abençoe, que Deus nos ampare e nos fortaleça sempre no caminho do bem.
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5: Bom, amigos, dando continuidade ao estudo do livro Depois da Morte, de Leon Denis, ainda na sua introdução, ele nos diz: é essa doutrina capaz de transformar a face das sociedades que oferecemos aos pesquisadores de todas as ordens e de todas as fileiras. Ela já foi divulgada em numerosos volumes. Acreditamos dever resumi-la nessas páginas sob uma forma diferente, dirigindo àqueles que estão cansados de viver como cegos, ignorando a si mesmos, aqueles a quem não satisfazem mais as obras de uma civilização material toda superficial e que aspiram a uma ordem de coisas mais elevada. É sobretudo para vocês, filhos e filhas do povo, trabalhadores cuja estrada é áspera, a existência é difícil, para quem o céu é mais escuro, mais frio o vento da adversidade, é para vocês que este livro foi escrito. Ele não lhes traz toda a ciência. O cérebro humano não saberia contê-la, mas pode ser um degrau a mais na direção da verdadeira luz, provando-lhes que a vida não é uma ironia da sorte, nem o resultado de um estúpido acaso, mas a consequência de uma lei justa e equitativa, abrindo-lhes as perspectivas radiosas do futuro. Ele fornecerá um móvel mais nobre às suas ações, fará brilhar um raio de esperança na noite das suas incertezas, aliviará o fardo das suas provas e lhes ensinará a não tremer diante da morte. Abram-no com confiança, leiam-no com atenção, pois ele emana de um homem que, acima de tudo, quer ser o seu bem. Ah, vou repetir esse finalzinho, que é muito legal. Abram-no com confiança, leiam-no com atenção, pois ele emana de um homem que, acima de tudo, quer o seu bem. Que carinho,
6: né?
5: É
6: um querido, né?
5: Não é? Meu Deus, que a gente sente essa vibração de carinho chegando.
6: É um querido, é um fofo.
1: Muito bom,
6: mas
1: né?
6: Eu tenho assistido um seriado, Downton Abbey, não sei se ele é dessa época, mais ou menos, que ele é um Denis, né? Então, aquela divisão entre a nobreza e os lacaios, né? Os operários, era uma divisão muito... um valão, né? Então, os aristocratas, aquela burguesia que estava começando a ascender, né, com a Revolução Industrial, eles ocupavam um lugar de total conforto, né, e as outras classes sociais, ou a outra classe social, um lugar de total desconforto. Você não tinha lei trabalhista, né, você não tinha limite de horas de trabalho, você não tinha férias, você não tinha direito a estudar, viajar, fazer nada, né, e aquele trabalho contínuo, o dia todo, para servir aquelas bonecas e bonecos que não faziam nada, né? As pessoas precisavam até de ajuda para se vestir, não sabiam se vestir sozinhas, não arrumavam as suas malas quando viajavam nas amas e os, né? Então, era uma sociedade, assim, surreal, né, para a nossa compreensão de hoje. A divisão era muito grande. Então, isso certamente deixava essas pessoas muito sem esperança, né? E a sensação de viver uma coisa injusta era muito maior. Então, hoje você já tem uma classe média. Uhum. Não é o paraíso, não, né?
5: Não.
6: Mas você já tem uma classe média e um trânsito maior entre as classes, né?
5: Isso. Além de leis que protegem.
6: Além de leis trabalhistas, leis que regulam o trabalho, leis que protegem. Então não é uma maravilha, mas comparado com o momento que Leandro escreveu depois da morte, a desigualdade era gritante, era terrível. Ainda mais assim, na Europa, aqueles invernos rigorosos, né? O sofrimento era um negócio terrível. Né, para quem não tinha acomodação adequada e alimentação adequada, agasalho adequado, criança trabalhando, mulher trabalhando, grávida ou amamentando, enfim, idosos abandonados porque não havia nenhuma seguridade, né, social para cuidar de quem não podia trabalhar, enfim. Quando você fala no papel consolador do Espiritismo, né? O público-alvo dessa primeira hora ou segunda hora eram essas pessoas mesmo, né?
5: Uhum. Muito bom, né?
6: É.
5: Ter alguém, né, que se preocupe, né?
1: É verdade.
5: Com a gente, alguém que demonstre esse carinho mesmo, como eu falei, e essa vontade de levar um alento, né? Aliviar um pouco esse sofrimento, como ele fala aqui, trazer esperança, né? Que é muito chato quando você não tem
6: base na doutrina, né?
5: É. quando você não tem esperança de que nada vai se modificar, que aquele seu estado de sofrimento vai ser para sempre, né? Ou então, pior, né? Que quando não tem nada, né, uma doutrina que consola, como a doutrina espírita, muitos chegam à conclusão que então é melhor sair da vida, acabar com aquele sofrimento através do suicídio, né?
6: Do suicídio, do alcoolismo, né? Das drogas.
0: Não tem confiança, esperança, na
6: paralisação.
0: Nada.
6: Então, aqui ele está falando que é sobretudo para os trabalhadores, né?
7: Por causa filhas do povo, trabalhadores, cuja estrada é áspera, a existência é difícil. Para quem o céu é mais escuro, mais frio o vento da adversidade. Meu Deus do céu, que espírito,
6: linguagem, né?
7: Que linguagem, que espírito para... fazer uma imagem dessa para aquele povo tem sem nada, né?
0: É parecido com esse na África também, que tem um povo lá que sofre pra caramba, né?
6: Tem um só não.
5: Tem vários povos.
7: A África toda.
0: Sofre pra caramba.
6: Só não. Mas você vê assim, que o espiritismo precisa de interlocutores, né? Porque é uma doutrina que se propaga através do livro. Então, se as pessoas não têm acesso ao livro, à leitura, ao estudo, né? O acesso ao espiritismo é complicado.
5: Por isso que a gente tem que abençoar esses homens aí que, de certa forma, ampliaram o acesso à comunicação, né? A essas camadas mais simples. Né? Então, a tal da inclusão digital, né? Que fez com que muitas pessoas que jamais teriam acesso a determinado tipo de informação possam ter esse acesso. Né? Então, isso aí facilitou muito a vida. Né? A internet facilitou muito também a vida.
6: Não, a internet é uma coisa de
0: doido. Vai ao longe.
6: É uma coisa de doido. No outro dia, eu resolvi pesquisar música, né? Então eu pedi lá um gênero de música, tem horas e horas gravadas daquele gênero de música. Aí você pediu um, ele te dá 100 para você escolher, né? Então antes, se você queria estudar ouvindo música, ler ouvindo música, relaxar ouvindo música, você tinha que pegar o tal do CD, que já é uma coisa, né? Caduca já.
5: Isso.
6: Pega o CD, bota no aparelho para reproduzir e tal, aí acaba, aí você vai, levanta, troca, né? Agora você bota lá um negócio para trocar 10 horas de música. E você fica estudando, lendo, escrevendo, o gênero de música que você escolher. Ah, eu quero música de relaxamento. Eu quero música japonesa. Eu quero música chinesa. Eu quero música dos índios americanos. Eu quero música, sabe? É um deslumbre. Né? Filmes, quantos filmes antigos que você já tem acesso, sem programa nenhum, sem pagar nada, só vê lá, bota lá o filme, ah tá, tem no YouTube, pronto, você vê o filme, e aí recebe N outras opções. Então,
5: interage, vê o comentário de um monte de gente que talvez você nunca pudesse ver.
6: Fantástico,
5: antes.
6: Realmente, a gente tem, a nossa época tem coisas muito difíceis, muito complexas, mas tem essa ferramenta, tem esse recurso, essa possibilidade, que é um mundo novo, realmente.
5: Um recurso maravilhoso. Agora, cabe a nós saber escolher o que vai.
6: Pois é,
7: Mas isso, eu acho que é isso.
6: É sempre, né?
7: É sempre na vida.
6: No Livro dos Espíritos tem uma pergunta sobre a civilização, né? E os Espíritos respondem, a civilização é neutra, ela não é boa nem ruim, depende do uso que você faz.
7: Depende do que você escolhe.
6: Então você recebe lá ofertas de coisas bem perturbadas, mas você tem maturidade para escolher. Ou então corre atrás de ti, né?
5: Exatamente.
6: Mas, enfim, a gente precisa, o espiritismo ainda precisa muito de interlocutores, de gente que leia, de gente que comente, de gente que faça estudo, de gente... Esse trabalho do espiritismo.net é fantástico, é por aí, né?
5: Isso aí. Então, vamos lá. Vamos ver o que Leon Denis ainda nos fala.
6: Pensando na África, né? Como é que vamos chegar
8: na África, né?
6: Lá aqueles povos com a mensagem do Espiritismo. É complexo, né?
5: Isso, porque tem também a questão da linguagem, né? Por mais que já exista tradução aí, automática, não sei o quê, mas não é perfeita, então ainda tem muita complicação nisso daí. Né? Mas nós estamos desenvolvendo isso. Outro dia eu estava até conversando sobre a questão de como a mensagem chega também para aquelas pessoas que têm algum tipo de deficiência física, né? Porque tem uns companheiros lá do Centro Espírita Leon Denis que eles estão trabalhando com isso. Eu nem sabia, já existe um grupo que está trabalhando com o acesso às pessoas com todos os tipos de deficiência para oferecer na casa espírita a oportunidade de estudo. Porque começou a chegar muitas pessoas com deficiência auditiva, visual. Então, como fazer com que...
6: De locomoção.
5: Então, como fazer que as pessoas tenham esse acesso?
6: E
5: aí, a Ana Leal, que é uma companheira nossa, ela veio dizer isso, que... a internet, por um lado, tem facilitado muito, porque a quantidade de programas para os deficientes poderem acessar determinados conteúdos, quer sejam textos para aqueles que não enxergam, por exemplo, mas que aí converte em áudio e ele automaticamente ele consegue ter acesso. Então, hoje em dia, os recursos da tecnologia, quando aplicados de forma benéfica para o bem mesmo das pessoas, tem facilitado também esse acesso, né? E aí a gente até comentou, vamos ver, né, o que a gente puder fazer juntos, né? Aqui, algum recurso nosso que a gente já tenha. Então, talvez surja daí também alguma coisa nesse sentido. Então, é a possibilidade de consolo para aqueles que tinham muita dificuldade de acessar, né? Às vezes você tinha que ter alguém lendo para aquele companheiro.
6: Então, eu acho que aí está bem dentro do propósito que Leon Denis anuncia aqui, né? Mostrar que a gente se importa com as pessoas.
5: Exatamente. Né? Esse é o termo. É você se importar com o outro. Né? Que tem a ver com a questão da solidariedade.
6: Querer o bem do outro, né?
5: É a solidariedade.
7: Agora, né? Isso que a Luzia falou sobre a questão do livro, eu acho que a grande dificuldade é exatamente a falta de oportunidade das pessoas terem acesso a esse livro ou saberem ler.
6: Sim, pois é. Então, por isso é que precisa dos interlocutores.
7: Exatamente. Porque esse é, eu acho que é a grande dificuldade.
5: E ter todo tipo de formato disponível. Porque às vezes a pessoa, o áudio para mim vai ser bom por causa disso, daquilo. Ah, não, o texto para mim é muito melhor, porque, né? Tendo o vídeo vai ser, né?
6: Isso aí.
5: Então você tem que disponibilizar,
6: multiplicar.
5: Pensando em todos. Né? Porque às vezes a gente pensa só na gente, né? Isso tá bom para mim, então tá tudo certo, né?
8: Tá resolvido.
6: E o fechamento dessa introdução é um dos textos meus preferidos.
5: Opa, então vamos a ele. Leon Denis nos fala: entre vocês, muitos talvez, rejeitarão nossas conclusões. Apenas um pequeno número aceitá-las-ão. Que importa? Não procuramos o sucesso? Um único móvel nos inspira: o respeito, o amor da verdade. Uma única ambição nos anima. Gostaríamos de, quando nosso envoltório usado retornar à Terra, que nosso espírito imortal possa dizer: minha passagem neste mundo não terá sido estéril se contribuir para acalmar uma dor, esclarecer uma inteligência em busca do verdadeiro, reconfortar uma única alma vacilante e entristecida.
8: Muito bom, né?
6: Não vamos, não estou em busca de sucesso, né?
5: Certo.
6: Ou de êxito, como é dito nas traduções antigas, né? Não vou, não é esse o meu objetivo. Porque às vezes a gente fica muito incomodado com não ter aquela aceitação, não ter aquela aprovação geral, né? Não ter aquele oba-oba, né?
5: Isso.
6: E... teus críticos, teus opositores. É. É, isso é para incomodar quem está buscando sucesso. É.
5: Mas Jesus não incomodou.
6: Oh! Né? Mais do que qualquer um.
5: Exato. Né? E uma outra coisa que cabe de reflexão a todos nós, né? Porque, lógico que isso tem a ver com orgulho.
6: Uhum,
5: né?
6: Uhum.
5: É aquela preocupação excessiva de o que, que o outro vai pensar.
6: Uhum.
5: Uhum, né? Então você fica, às vezes, abrindo mão de uma atitude que seria bastante útil para você e para os outros, porque você fica se preocupando com o que o outro vai falar.
6: É, e quando você tem mesmo o feedback da crítica, da rejeição, da incompreensão, e às vezes se paralisa em função disso, né? Então você não estava fazendo aquilo que você acreditava, você estava buscando sucesso.
5: Uhum.
6: Como esse sucesso não veio na forma de uma unanimidade, de um, né, de uma glória, você se paralisa.
5: Exato, exato. E aí perde essa grande oportunidade.
6: E para Leon Denis, né? Se tivesse conseguido isso com um só, estava bom.
5: Isso.
6: Eu acho isso. Eu gosto muito desse texto. Gosto muito mesmo desse texto.
5: A gente tem que refletir muito sobre isso. É. Porque às vezes a gente perde a oportunidade daquela nossa encarnação.
6: Uhum.
5: Sabe?
6: É.
5: E a gente joga fora toda uma possibilidade de tarefa benéfica em função desse orgulho, né? Então é uma coisa para a gente prestar...
6: Esse incômodo, né?
5: Esse incômodo. Então prestar muita atenção. Eu estou fazendo isso movido por qual sentimento? Né? Ou eu não estou fazendo movido por qual sentimento? Então cabe sempre essa reflexão para a gente não perder, meus amigos, essa oportunidade que às vezes surge diante de nós, né, de poder ser útil.
6: Né?
5: E essa utilidade, cada um vai saber em que área que vai poder contribuir. Né? Aqui, a gente está falando de levar a mensagem da doutrina espírita, que nós consideramos como útil, verdadeira, positiva, transformadora da vida nossa, né, para os outros companheiros. Né? Compartilhar esse tipo de informação com os outros. Né? E aí eu me lembrei que foi muito interessante, né? E os espíritos, eles sinalizam pra gente que esse trabalho nosso de divulgação espírita pela internet é um trabalho anônimo, na sua grande maioria, né? Porque os campos de atuação que nós temos, eles são os mais variados possíveis, mas eles não trazem pra gente necessariamente um retorno, né? O retorno é espontâneo daquele que às vezes quer se dirigir a nós, ou por e-mail, né? Enfim, por outras formas de comunicação, para dizer, poxa, isso foi bom, isso não foi e tal. Mas não necessariamente. Isso não é uma regra, né? E aí aconteceu uma coisa nesse ano que para a gente foi assim muito confortador, né? Nós estávamos num evento em Goiás, num congresso espírita, e aí uma pessoa veio até nós, e a gente divulgando o trabalho, aí ela, não, peraí. Aí mostrou lá o celular, com a rádio nossa salva, né, ela ouvindo, e ela dizendo que ela aprendeu a gostar e se interessar por Leon Denis, pelas obras de Leon Denis, por conta dos estudos que nós fazemos na internet.
6: Puxa,
5: que ela não conhecia Leon Denis. E que os estudos que nós fizemos através do Paul Talk, que despertaram nela o interesse de buscar o estudo das obras de Leon Denis. Então veja, a gente pôde saber disso porque ele se encontrou com ela. Mas se não tivesse se encontrado, o benefício teria acontecido da mesma maneira.
6: Então, na verdade, dá para inferir, né? A quantas pessoas estão atingidas, estão alcançadas.
5: E que a gente não tem noção.
6: É.
5: Mas não é essa preocupação que a gente tem que ter.
6: Não, não. É. Porque se for, perde o trabalho. Né?
5: Exato, exatamente.
8: Por isso que é anônimo, né?
5: Isso, por isso. Por que deixou a gente feliz? Porque é exatamente isso que Leon Denis disse aqui. Se tiver atingido só essa, já tá bom.
6: Uhum, já é lucro.
8: É uma, né? Uma única alma vacilante.
5: É.
8: Entristecida, né?
5: Exatamente. Já foi o lucro ali. Né? Então é por isso que a gente não deve desanimar, meus amigos. A gente tem que seguir adiante, sempre.
6: Isso.
5: Então tá bom. Hoje a gente fica por aqui. E semana que vem a gente começa a primeira parte do livro, efetivamente, Crenças e Negações. Um grande abraço a todos.
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5: Olá, amigos do Espiritismo.net. Estamos aqui iniciando mais um estudo do livro O Céu e o Inferno, de Allan Kardec. Estamos no capítulo que trata dos anjos. Esse capítulo é dividido em três partes. Ele tem um tema chamado Os Anjos Segundo a Igreja, que foi visto na semana passada. Depois vem um outro item intitulado de Refutação, que é o que vamos ver hoje. E na semana seguinte vamos tratar do outro item, Os Anjos Segundo o Espiritismo. Na semana passada, no item que foi estudado, Os Anjos Segundo a Igreja, Kardec traz algumas anotações de documento oficial da Igreja da época, onde trata de toda a ideia que se tinha sobre a existência dos anjos, de como eles teriam sido criados por Deus, quais seriam as suas obrigações, as suas ocupações, até mesmo as suas divisões, já que, pela Igreja, eles não seriam todos iguais, eles teriam hierarquias, alguns seriam numa primeira hierarquia, outros de uma segunda, outros de uma terceira, né? E as suas obrigações, ocupações seriam diferenciadas. E Kardec, de forma bastante lógica e bastante sensata, vem fazer uma refutação a essas ideias sobre os anjos, porque, como nós sabemos, e até hoje em dia se tem muito dessas ideias, desse documento oficial que Kardec pegou da Igreja da época, nos dias de hoje, ainda na Igreja Católica, de que os anjos seriam seres criados à parte. Eles não seriam, como nós, seres criados para uma vivência material, e sim haveria uma distinção onde eles, por terem sido necessários a Deus antes mesmo da existência dos seres materiais e dos seres, como nós, considerados espíritos misturados ao corpo, né? Eles necessitavam existir antes para poderem já fazer as adorações a Deus, a servi-lo nas suas necessidades, enfim. Então seriam seres à parte. E Kardec vem fazer essa refutação, e com todo o conhecimento que a gente vem adquirindo com o estudo da doutrina espírita, a gente vê que, se assim o fosse, se alguns seres, como os anjos, tivessem que ser criados de forma distinta e não precisassem passar pelas provas da vida material como nós, eles teriam um privilégio, porque todas as suas capacidades, né, todos os seus poderes e toda a sua possibilidade de não passar pelos sofrimentos de um corpo material não seriam para eles uma conquista, como nós vemos e vamos ver ao longo de todos os estudos que fazemos da doutrina espírita, o são de todos os seres criados por Deus, no entendimento da doutrina espírita. Então, se fosse como se fala na Igreja, os anjos, seres criados à parte, e já com todas essas potencialidades superiores, Deus estaria sendo parcial e estaria dando privilégios a alguns seres em detrimento a outros. E aí a gente faz algumas reflexões, porque, na realidade, o que que a gente entende de toda essa observação que é feita sobre os estudos dos anjos, para que nós tenhamos também ideia sobre outros pontos da criação, de onde vêm todas essas ideias, né? Porque, vejam, os seres humanos, sempre curiosos e sempre indagadores, de posse que são da sua inteligência, da sua capacidade intelectual, eles sempre buscaram saber como é que as coisas são, como é que a criação se deu, né? por que que Deus, um ser que ele conseguiu entender de imediato que existia pela não possibilidade de um universo ou de um mundo tão complexo e tão grandioso existir sem que fosse criado por um ser majestoso, ele queria saber como isso se dava, né? E vejam só que coisa interessante. Muitas das informações que ele teve acesso para poder formular os seus sistemas relativos à criação do mundo, relativos à criação dos seres, ele se deu de forma intuitiva, se deu também por especulação, se deu por associação de ideias, mas, em algumas vezes, também se deu de forma a essa informação através da própria mediunidade, né? Que a mediunidade não é uma exclusividade da doutrina espírita. Não foi a doutrina espírita quem criou a mediunidade. A mediunidade existe desde que existem espíritos encarnados e espíritos desencarnados, e desde que algum ser encarnado tivesse essa capacidade, a capacidade mediúnica, a capacidade radicada no seu organismo para poder se manter em contato com os espíritos que já estavam sem o corpo físico no mundo espiritual. Então vejam, imaginem só na origem dos tempos, quando o entendimento a respeito desse mundo espiritual era praticamente nenhum, até mesmo do mundo material era quase nenhum, se começava a fazer ideias de como as coisas eram, de como os fatos ocorriam, de como os fenômenos da natureza se davam, né? Era tudo muito desconhecido ainda. Imagine você, com capacidade mediúnica, poder observar um ser luminoso, um ser que tem capacidades muito maiores que as suas. Então, você jamais, naquela ocasião, ainda mais numa era muito primitiva, você poderia imaginar, talvez nunca conceber, que aquele ser era alguém que teria sido criado por Deus, mas que teria sido criado de forma simples e ignorante, como nós entendemos hoje com a doutrina espírita. Então, muitas daquelas percepções que se tinham desses seres que apareciam através da mediunidade e que se apresentavam de forma majestosa e grandiosa, a ideia que se fazia era o quê? Ah, só poderia ser um ser diferenciado de mim, né? Então, um ser criado por Deus para velar pelo universo, para me trazer informações, para me instruir, para me proteger em muitos dos momentos, para, como o próprio texto da igreja diz, para adorar ao Senhor, né? Então, a gente vê que o ser humano ele não podia fazer a ideia, ainda naquela ocasião, de que esses seres eles não eram seres criados à parte, né? Então, é bem aceitável que, em eras remotas, nós, enquanto humanidade, tivéssemos esse tipo de ideia e formássemos esse tipo de conceito relacionados ao que nós chamamos de anjos. Agora, abençoada seja a doutrina espírita, que através de um estudo mais aprofundado, uma observação mais continuada das manifestações espirituais, espíritas, que estavam se processando de forma bastante constante no século XIX, que pudesse, e aí devemos muito isso a Allan Kardec, né, pela persistência no estudo, pela capacidade de avaliação, pela capacidade de análise, pela capacidade de associação, pela capacidade de sistematização de todos esses estudos, pudesse trazer para nós uma informação mais aproximada da realidade possível aos nossos dias atuais, do que sejam esses seres espirituais, que se apresentam às vezes de forma tão grandiosa que é superior a qualquer um dos seres que aqui se encontrem. E é por isso também que mesmo encarnado, Jesus, ele foi considerado como um Deus, né? Porque não poderia existir um ser com uma capacidade tão superior assim que não fosse alguém criado por Deus de forma diferenciada. Bom, mas nós vamos continuar as nossas reflexões a respeito desse tema, os anjos, no próximo bloco, que agora é o momento do nosso intervalo. Até daqui a pouquinho.
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9: É com uma imensa alegria que estamos novamente na Rádio Espiritismo.net para o estudo do livro O Céu e o Inferno, que completa 150 anos nesse ano de 2015. E agora para estudar o capítulo 7º da segunda parte, com os espíritos endurecidos, num caso bastante inusitado, uma situação que normalmente nós não vemos, que é o castigo pela luz. Estavam na Sociedade Espírita de Paris, numa sessão de estudos, e estudavam especificamente a processo de transição da vida física para a vida espiritual, o estudo da um fenômeno que acontece nesse momento, que é o fenômeno da perturbação, quando um espírito se apresenta espontaneamente e dá a sua visão acerca daquela situação que estava sendo estudado, pois o seu caso era completamente diferente. Falava-se que nesse momento o espírito lançado nas trevas, principalmente aqueles que têm contas a acertar com a lei de Deus, e ele fala que estão completamente enganados, porque ele especificamente, ao invés de ser submetido à escuridão absoluta, a todo aquele processo que acontece na transição da vida física para a vida espiritual, muito pelo contrário, ele está plenamente lúcido, consciente da sua condição de sem um corpo físico, ou seja, tem a ciência de que está desencarnado, tem a ciência de que está no plano espiritual, e ao invés de aquela condição que normalmente se vê para aqueles que estão na condição de criminosos, como ele, de visão das vítimas, de trevas, ranger de dentes, ele, na verdade, fala que está sendo submetido a uma odiosa luz. Ele sente essa luz a atravessar o seu corpo fluídico como se fosse uma flecha, e desta forma toda a sua intimidade, todo o seu pensamento fica exposto para a análise de todos aqueles que o veem. Sente o olhar de crítica a respeito de seu comportamento, da condição que ainda tem, e em nenhum momento se mostra nele arrependimento, muito pelo contrário. O que transborda é o orgulho, é a sua postura de confronto com a lei de Deus e dos homens, né? Ele fala: a luz me ofusca e como uma flecha pontiaguda penetra a sutileza do meu ser. Toda essa sutileza, toda essa intimidade dos seus pensamentos ainda em desacordo com a lei de Deus fica exposto por essa luz que é o que ele necessita para entender a gravidade dos seus erros. Nós vemos, nesse caso, e também fica patente no capítulo que estudou-se recentemente, que antecede aos endurecidos, que trata a respeito do suicídio, que em cada situação, cada espírito vivencia o de que necessita para o seu aprendizado, para o seu crescimento, a sua caminhada em direção a Deus. No Evangelho segundo o Espiritismo, aliás, no Livro dos Espíritos, nas questões 943 a 957, tá, fala a respeito da condição dos suicidas e, na 957 especificamente, fala que a condição comum a todos eles é o desapontamento, ou seja, nenhum consegue atingir o objetivo que o levou a essa atitude extrema. E no caso desse espírito, tá, que tem o castigo pela luz, o de que necessita para entender a gravidade de suas ações, os seus erros, é ser exposto à crítica, não conseguir esconder-se dessa visão, não conseguir ocultar o íntimo do seu pensamento. É exatamente a situação que necessita para refletir acerca das suas atitudes. Não está exposto àqueles que foram suas vítimas, como comumente se vê. Ele fica a todo momento exposto em sua intimidade, o mais íntimo do seu ser. Não só Deus que consegue ver o que passa no nosso coração. No caso do La Pomeray, do espírito castigado pela luz, todos os que estão ao seu redor o veem. O que ele mais almeja, o que ele deseja nesse momento, era que pudesse se esgueirar, se esconder, se omitir, para seguir com os seus pensamentos voltados para arquitetar aquilo de que ainda faz parte do seu ser, por enquanto. Mas, ao invés dessa opção, desse o que seria um alento de ficar omisso, omitido, oculto pelas trevas, na verdade, ele fica exposto completamente ao julgamento de todos acerca daquilo que ainda irradia, daquilo que pensa, do que seu pensamento expõe a respeito do seu ser. É a infinita bondade, sim, justiça, sim, e misericórdia de Deus, dando a oportunidade a esse espírito encaminhada para que ele mesmo faça a reflexão acerca das suas atitudes, entenda a enormidade, a gravidade das escolhas que fez no exercício do seu livre-arbítrio e assim consiga fazer a transformação moral necessária a cada um de nós, a todos nós, sem exceção, independente da posição que ocupemos dentro da escala espírita, todos nós vivenciamos exatamente o de que necessitamos para essa empreitada, para esse esforço de vencer aquele que é o responsável por nossa felicidade ou infelicidade, que somos nós. É a cada um segundo as suas obras, sempre e de acordo com as escolhas, o exercício do livre-arbítrio, vivenciamos essa oportunidade renovadora, independente da persistência que fazemos em seguir determinado caminho. Como La Pomeray fala, não quero ser lamentado, não peço nada, não preciso do auxílio de ninguém, e saberei lutar contra essa odiosa luz. Está iludido em seu infinito orgulho e egoísmo, mas que Deus vê como um filho amado, querido, que precisa de atenção. No Evangelho segundo o Espiritismo, nós vemos a caridade com os criminosos. E lá, o espírito Elizabeth de França

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1: Continuando então os nossos estudos, há um momento em que o Espírito Protetor vem falar para todos nós que a fé é humana ou divina conforme o homem a aplica. Se segundo as coisas materiais, é a fé humana, as suas possibilidades. E ela seria divina quando o homem tem a certeza, crê na vida futura, nas coisas que o futuro serão realizadas para o futuro. E com certeza, entre elas inclui-se a certeza da vida após a morte, a sobrevivência da alma em si, a lei, enfim, que a doutrina espírita, a revelação espírita trouxe para todos nós, com relação à reencarnação, com relação à pluralidade dos mundos habitados, com relação a tudo que o espírito é capaz. E ele vai associar também a esse poder da fé às curas que Jesus realizava, e associando aquelas curas ao magnetismo, que à época de Jesus não era conhecido, mas quando a doutrina espírita é revelada, já havia um grande conhecimento por parte de uma boa parte dos cientistas do magnetismo. O próprio Allan Kardec, antes de lidar com os espíritos, ele já tinha 35 anos de experiência em torno do magnetismo. O espírito afirma, o conhecimento, né, do fluido, o poder da vontade associado ao magnetismo, realizam essas curas que para muitas pessoas são tidas como um milagre. Então, a pessoa tendo em si, conhecendo as suas possibilidades dentro do fluido, tendo conhecimento que a revelação espírita traz dessas leis do fluido, do magnetismo, ela pode realizar curas. É bem verdade que alguns de nós poderíamos pensar assim, mas eu não tenho que ser médium de cura, segundo está lá no livro dos médiuns, eu não tenho que ser médium, pelo menos para efeitos físicos. Isso o Espírito não trata, o Espírito Protetor não fala sobre isso. Mas ele nos chama a atenção que usando o conhecimento do magnetismo e o conhecimento do poder da vontade, nós poderíamos realizar muitas coisas. Aplicando isso no dia a dia, o nosso pensamento com ação magnética em torno da nossa própria saúde, da saúde de um ser querido, as preces que se vai fazer junto a um ser querido, certo? Dependendo conforme a orientação que recebamos em nossa casa espírita, a aplicação dos passes, juntando o fluido com a vontade, o desejo de aliviar as pessoas, e sabemos que realmente há médios de cura. Mas o Espírito diz, quantas vezes algumas pessoas, sem ter a mediunidade de cura, conseguem, através da vontade tão intensa de trazer algo de melhor para um ser querido, traz um alívio, através da prece, através do tocar das mãos, sobre a dor, sobre algum estado. E da Revista Espírita encontramos algum relato sobre isso. Sabemos que ali sempre vai haver ajuda de bons espíritos, sempre vai haver ajuda de um espírito curador para que isso possa ser realizado. E também o Espírito nos chama a atenção do poder dessa fé, dessa certeza, quantas coisas poderíamos vencer. Ele diz a frase, com a fé não há tendências que não possam ser vencidas. O quanto, tendo essa certeza de que vamos ser criaturas perfeitas, tendo a certeza que a revelação espírita nos traz, de que Deus nos criou para sermos felizes, somos perfectíveis. Quando vamos conquistando essa certeza, o quanto é mais prático, mais fácil pensarmos, sentirmos. Eu fui criado para o bem. Deus me criou para o bem. E dentro dessa ideia, eu vencer as minhas limitações e fazer um programa para vencer o fumo, o álcool, seja qualquer tipo de droga, que estejamos ainda vinculados. Também, é claro, a questão do comportamento, os vícios morais, a indiferença, a má vontade. Tudo isso nós podemos exercitar quando temos essa vontade firme. E sabemos o quanto cada vez mais e nos exercitamos, quanto mais demonstramos para a espiritualidade que está à nossa volta, principalmente os nossos anjos guardiões, essa vontade de vencer, o quanto

0: se aproximam de nós e muitas vezes está lá no livro dos Espíritos, quando fala sobre os anjos guardiães, lemos nas obras espíritas, seja André Luiz, sejam outros autores, o quanto esses espíritos muitas vezes até vão assim nos favorecer, criando circunstâncias que mostrem para nós que eles estão junto a nós, que nós estamos indo pelo caminho certo, as oportunidades que vão surgindo cada vez maiores de estarmos ampliando essa possibilidade de ajudar, de vencer as nossas dificuldades, sejam através de leituras, os livros que abrimos ao acaso, o Evangelho, páginas que venhamos a abrir ao acaso, e muitas vezes traz justamente a palavra que nos vai assim, ou chamar atenção para uma dificuldade, no sentido de, olha só, presta atenção, ou estimular, e percebemos claramente que o texto vai ao encontro, vem ao encontro do que estamos necessitando no momento. É uma palavra de coragem, uma palavra de estímulo, uma palavra de ânimo, dando aquela força moral para que a gente prossiga. Então, é da lei, está dentro de nós, como se fosse uma pequena semente. Vamos lembrar que Jesus disse, se tivesses a fé do tamanho de um grão de mostarda, e segundo dizem, há inclusive no Evangelho segundo o Espiritismo, editado pelo Céu, no início desse capítulo 19, uma figura de uma mão, que nessa mão contém as sementes de mostarda, que segundo se coloca, era a semente de mostarda que Jesus com certeza se referia. É uma semente que um diâmetro de milímetros, bem pequenininha mesmo. Então, se tivéssemos a fé do tamanho de um grão de mostarda, transportaríamos as montanhas de um lugar para o outro. Então, Deus colocou em nós o poder da vontade. Deus colocou em nós a possibilidade de crer em nós mesmos, nas nossas próprias possibilidades, crendo nas possibilidades que estão todas as nossas à nossa volta, as forças, os fluidos, os pensamentos, as energias positivas que vêm dos bons espíritos, as energias do bem que estão à nossa volta, nós muito podemos realizar. Muita coragem teremos de realizar. Tivemos alguns meses atrás, saiu na mídia, nós não chegamos a ver a reportagem, ouvimos através de companheiros numa roda de estudo em nossa casa. Uma médica, que, estando dentro de um transporte coletivo, tendo sido um companheiro, um dos assaltantes, tendo sido alvejado, em um estado assim bem difícil, ela vai e o socorre, o ajuda. E ela, todo o grupo, todas as pessoas que estavam no transporte coletivo, começam a dirigir palavras não muito agradáveis a ela. E quando ela é entrevistada pela mídia, ela diz, eu fiz um juramento, que é salvar vidas. Então ela ali teve o poder da vontade, a certeza do que ela crê como medicina, do que ela acredita nas suas próprias possibilidades, do que ela acredita naquele ser humano que estava ali, apesar de estar agindo equivocadamente, mas era um ser humano. Ela movimenta todo esse seu conhecimento para, independente da crítica que ela recebia, ir ali e tentar socorrer aquele ser que ele estava, que é uma criatura de Deus. E assim também nós podemos agir. Assim também nós devemos agir, é o que a lei espera de nós, e se falarmos, não é conosco mesmo, começando conosco mesmo, é o que a nossa própria consciência aguarda de nós. Confiarmos no que somos capazes de realizar, tendo toda a certeza que a partir do instante que movimentamos a vontade, o pensamento para agir no bem, movimentamos muitas forças, e movimentando as nossas próprias forças, estamos realizando o que é da lei. Que Jesus muito nos abençoe o coração, os sentimentos, que possamos guardar em nós toda essa confiança, essa certeza, essa vontade de querer, porque é isso que a lei espera de nós, estamos sendo repetitivos, e da felicidade futura, de tudo que estamos construindo para um futuro melhor, e dentro de nós, fortalecidos nessa certeza, nessa felicidade futura, sermos capazes de fazer as pessoas também mais felizes, que estamos precisando muito. Que Deus muito nos abençoe a todos.
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O objetivo é refletir sobre o significado das provas e expiações em nossas vidas, de modo a que possamos utilizá-las para a nossa evolução. Vamos começar a atividade com a nossa meditação habitual, fechando os olhos. Entre em contato com você mesmo em essência, buscando sentir-se um espírito imortal, filho de Deus, aprendiz da vida, capaz de fazer escolhas para utilizar as provas e expiações como instrumentos de evolução. Como é para você pensar em seu livre-arbítrio e na responsabilidade que lhe cabe pelas suas escolhas? Como você sente essa realidade? Deixe os seus pensamentos e sentimentos fluírem, evitando qualquer mascaramento num processo de auto-engano. Seja verdadeiro, verdadeira com você, analisando-se com autenticidade.

Gradualmente vamos retornando ao estado de vigília para as reflexões doutrinárias que faremos. Nos nossos encontros anteriores, nós temos refletido sobre as provas e as expiações. As provas como sendo as experiências de desafio várias que temos na nossa vida, para que a partir dessas experiências de desafio nós adquiramos experiências aprendizado, que quando nós recebemos as experiências de desafio de uma forma amorosa, nós vamos aprender pelo caminho do amor. Quando, ao contrário, recebemos as experiências de desafio com rebeldia, nós criamos a dor, e nós vemos o tipo de dor que é criado, que é a dor reprovacional. Nós vimos a justiça das aflições, vimos as causas atuais das aflições, que são exatamente quando nós recebemos com rebeldia as provas, as experiências de desafio, e quando nessa rebeldia nós criamos a dor movida pela reprovação nas várias provas. Com isso, o que acontece? Nós podemos, de uma forma sistemática, reprovar encarnação após encarnação. Após uma série sucessiva de reprovações, conforme aquela questão do Livro dos Espíritos, que aborda que Deus não apressa a expiação, nós vimos detalhadamente essa questão, depois de muitas reincidir no mesmo erro, nós somos trazidos a novas reencarnações já para expiar as nossas faltas. Aquela dor reprovacional, repetidas vezes, vai criar a dor expiacional. Então, a dor expiacional já é uma encarnação em que nós não temos mais escolhas do ponto de vista mais direto do termo. Escolha entre um caminho amoroso e um caminho doloroso. Nas reencarnações provacionais, nós podemos optar pelo caminho amoroso e não entrar na dor. A dor surge quando nós murmuramos, quando nós agimos com rebeldia, e aí criamos a dor reprovacional. Então, nós temos a opção nessa situação entre o amor e a dor. Depois de muitas vezes falir na mesma área, né, nós estamos falando de áreas de que tem a ver com o nosso propósito existencial, que já trabalhamos também, que é o gênero de provas. Aí nós vamos ter o gênero de expiações, nós vimos também nos encontros passados. No gênero de expiações, nós vamos já não trazer a dor como opção, mas como uma necessidade. Então, é o que nós vimos, começamos a ver no nosso encontro passado. Quando o espírito está na expiação, ele necessariamente vai passar pela dor, porque é a característica da expiação ser dolorosa. Já não como uma opção, mas como uma necessidade. Mas nesses casos que surge a dor expiacional, nós temos ainda a opção de colocar o amor sobre a dor, suavizando a dor, ou agir com mais rebeldia ainda. Quando agimos com mais rebeldia ainda, nós entramos pelo atalho do sofrimento, que Jesus, de uma forma magistral, na parábola da grande ceia, ensina.
O primeiro servo da parábola da grande ceia é o amor. O segundo servo é a dor expiatória. E o terceiro servo é o sofrimento quando o espírito entra pelos atalhos da vida. Então, uma parábola que nós já estudamos aqui em outras vezes, mas só vamos repetir rapidamente que o Jesus fala que o Senhor pede para o servo, prepara uma ceia, pede para os servos ir buscar os convidados, chamar os convidados. O primeiro servo vai, encontra uma pessoa que dá uma desculpa de que tinha uma propriedade para cuidar, outro que tinha cinco juntas de bois para ir ver, e outro que tinha acabado de casar e que precisava cuidar dos interesses do seu casamento. Então, nessa situação, temos o primeiro servo, que é o amor, que vai em busca das pessoas para participar da grande ceia, que simboliza exatamente a busca das leis divinas e a prática das virtudes. E as pessoas murmuram, entram no processo reprovacional frente às experiências de desafio. Aí o Senhor pede para o outro servo ir e buscar os cegos, surdos, os mudos, os aleijados para a ceia. E várias dessas pessoas aceitam ir para a ceia. Esse segundo servo representa a dor expiacional, que são aqueles que trazem alguma limitação pode ser limitações físicas, emocionais, em qualquer área da própria vida. E aí o servo chega e dá notícia para o Senhor que ainda havia lugar. Várias pessoas haviam aceito na segunda vez, mas ainda havia lugar. E o Senhor pede para o terceiro servo sair pelos atalhos e forçasse as pessoas a entrar na ceia, para que cumprisse os desígnios do Senhor. Então, essa parábola, ela é muito significativa, que ela mostra exatamente a provação, a expiação e um terceiro mecanismo, que já não é mais divino, que é fruto do movimento do espírito rebelde, não querendo aceitar as conjunturas da vida. E aí ele cria para si mesmo o atalho do sofrimento, que vai forçá-lo, como nós vimos nos nossos encontros passados. Quanto mais se rebela o espírito, mais ele sofre. E como ninguém gosta de sofrer, gradualmente ele aprende que o caminho verdadeiro será sempre o amor. O amor provacional, de preferência, e colocar o amor sobre a dor expiacional ou expiatória como segunda possibilidade para pelo menos suavizar a dor e não criar o atalho do sofrimento. Então, nós vamos dar continuidade às reflexões com base no Evangelho segundo o Espiritismo, no capítulo 5, que estamos estudando, os itens 6 a 10, que fala sobre as causas anteriores das aflições, exatamente as causas expiacionais, porque as causas atuais das aflições são as reprovações que nós temos devido à rebeldia de não aceitar as experiências de desafio para transformá-las em experiências aprendizado. Quando não aceitamos, criamos a dor reprovacional. Quando continuamos o murmúrio e vamos reprovando sistematicamente, como nós já falamos, criamos a dor expiatória, que são as causas anteriores, que nós refletimos já bastante nos nossos encontros passados e vamos prosseguir hoje. E aí, lembrando da linguagem do século XIX, onde nós encontramos palavras punição, castigo, vejamos como consequências de atos praticados. É a lei de causa e efeito, trazendo para o espírito as consequências dos seus atos, para que ele possa se reeducar e não ser punido objetivamente, se reeducar
por meio da dor, já que ele não quis se educar por amor da primeira vez. Então Kardec diz: o homem, pois, nem sempre é punido ou punido completamente na sua existência atual. Podemos fazer uma leitura disso aqui não como uma punição. Podemos substituir a palavra reeducado, punido por reeducado. Vejamos como ficaria. O homem, pois, nem sempre é reeducado ou reeducado completamente na sua existência atual. Então, uma linguagem mais próxima do século XXI, aliás, daquilo que os mentores começaram a ensinar no século XX. Como nós já vimos também nos encontros passados, Joana de Ângeles não fala de punição, Emmanuel não fala de punição, apesar das obras básicas terem a palavra punição, terem a palavra castigo, mas eles abordam que era uma questão da transição da linguagem medieval para uma linguagem mais moderna e que acabou ficando nas obras básicas. Mas a palavra, se nós formos nas próprias obras básicas para entender o contexto que está subjacente ao texto, nós vamos encontrar exatamente a proposta da educação pelo amor e da reeducação pela dor. Então, aquela pessoa que está num processo de afronta às leis divinas, a lei de amor, justiça e caridade, nem sempre ela vai ser reeducada na própria existência. Mas aí os benfeitores dizem: mas não escapa nunca às consequências de suas faltas. A prosperidade do mal é apenas momentânea. Se ele não espiar hoje, espiará amanhã. Ao passo que aquele que sofre está espiando o seu passado. O infortúnio que à primeira vista parece imerecido tem sua razão de ser. E aquele que se encontra em sofrimento pode sempre dizer: perdoa-me, Senhor, porque pequei. Então vamos refletir esse texto. A primeira questão que Kardec coloca, que nem sempre nós vamos ser reeducados na própria existência, mas não nos escapamos das consequências de nossas faltas. Que lei que ele tratou aqui? Lei de causa e efeito, né? Depois ele diz: a prosperidade do mal é apenas momentânea. Se ele não espiar hoje, espiará amanhã, ao passo que aquele que sofre está espiando o seu passado. Uma das coisas que mais as pessoas têm dificuldade de entender a justiça divina é exatamente isso que Kardec coloca. Não tem muita gente que nega a justiça divina ou nega a existência de Deus com base nessa observação parcial, superficial da vida, dizendo: ah, mas como que Deus é justo, Deus é bom, se aqueles que são maus estão rindo à toa e uma grande parte das pessoas está sofrendo as consequências até do abuso desses maus, como a gente vê, por exemplo, na esfera governamental, da corrupção, do desvio de dinheiro público, da saúde, da educação, de uma série de situações em que alguns se locupletam com dinheiro público à exaustão e outros não têm nem o necessário. Tem a ver com isso aqui, com isso que está sendo colocado, que Kardec está colocando. Aqueles que estão prosperando no mal é apenas uma aparência de prosperidade. É uma prosperidade no nível material do termo, mas jamais uma prosperidade espiritual. Por quê? O que vai acontecer com esses que estão prosperando pelo mal? Vão espiar amanhã, né? Se ele não espiar hoje, já na existência atual, hoje é símbolo da existência atual, espiarão amanhã numa próxima existência. E aqueles que estão sofrendo por falta de saúde, de educação, o que eles estão fazendo? Já estão espiando os débitos anteriores. Mas aí muita gente vai dizer: mas então esse processo não tem fim. É assim que funciona? Não tem fim? Os que estão espiando hoje são aqueles que fizeram mal ontem. Os que fizeram mal hoje vão espiar amanhã, então não vai ter fim? É assim que funciona, gente?
Por que que não é assim que funciona? Se fosse um processo mecânico, seria assim: faz o mal, aí paga, é punido pelo mal, faz o mal, é punido pelo mal. Se o processo fosse mecânico, seria assim, mas não é. Por que que não é? Porque é reeducativo. Aquele que se reeduca e percebe que o mal jamais vai ser um bom negócio, o que que vai acontecer com essa pessoa nas próximas encarnações? Elas vão fazer o mal. Aquele que hoje passou pela falta de recursos públicos na saúde e na educação e aprendeu que isso não se faz com ninguém, porque no passado ele desviou, ele vai reencarnar e fazer de novo? Se ele se reeducou? Não. Então veja, ao se reeducar, o espírito dá um basta naquela iniquidade, naquele mal que ele fez. Por isso que a lei de causa e efeito é uma lei para nos proteger de nós mesmos e profundamente reeducativa. Ela não é uma dor punitiva, uma lei punitiva. Ela é uma lei reeducativa do espírito. O espírito que não soube se reeducar pelo amor, passa pela dor para se reeducar, para que ele não reincida nos mesmos erros. Se ele voltar a reincidir, o que que acontece com ele? Ele vai passar e do mesmo jeito? Ou ele agrava para ele próprio as experiências? Ele agrava as experiências, porque ele está reincidindo no mesmo erro reiteradas vezes. Muitas vezes, já no processo expiatório, tendo passado pelo processo expiatório, pode reincidir? Pode. Mas o nível de comprometimento vai ser muito maior. Então, quando Kardec diz: o infortúnio que à primeira vista parece merecido tem a sua razão de ser. E aí ele dá essa questão da pessoa se pedir a Deus perdão. Porque pequei. Nós já estudamos que pecado é o quê? Significa o quê? Errar o alvo, né? Vem da palavra amartia, que significa errar o alvo. Então eu errei. Não tem aquela conotação medieval de pecado. E como que é o perdão que Deus nos oferece? O perdão divino passa por três condições. Quais são? Nós já estudamos. Vamos recordar? Arrependimento, expiação e reparação. Então é entrar na lei de reparação. O perdão divino é a oportunidade do espírito reparar os seus débitos. No processo reparador dos seus débitos, aí sim o espírito entra num processo de perdão. Porque o perdão não é uma anulação por parte de Deus dos erros da pessoa. É ela própria quitar-se perante a sua consciência. Continuando, os sofrimentos devido a causas anteriores à existência presente, como os que se originam de culpas atuais, são muitas vezes a consequência da falta cometida. Isto é, o homem, pela ação de uma rigorosa justiça distributiva, sofre o que fez sofrer aos outros. Então vejamos, mais uma palavra que nós temos esse significado. Qual é o sentido da palavra culpa? Culpa está ligado à responsabilidade. Então, culpa é uma palavra que também tem uma transição. Ela está intimamente ligada à lei de responsabilidade, essa lei divina. Então, nós somos responsáveis pelos nossos atos, da atual existência e do passado. E esses atos, eles se referem a quem? A nós mesmos, em relação ao quê ou a quem? A nossa consciência e aquilo que nós fazemos, seja a nós próprios, seja aos outros, né? Porque o grande compromisso nosso qual é? Qual é o grande compromisso? Amar o próximo só como a si mesmo.
fazer aos outros aquilo que gostaríamos que fosse feito a nós. Exatamente. Então, quando nós fazemos aos outros aquilo que nós não gostaríamos que fosse feito a nós, o que que acontece? Nós entramos no mecanismo da justiça divina, a lei de causa e efeito em relação a essa justiça divina. E aí Kardec diz, uma ação de uma rigorosa justiça distributiva. Distributiva de quê? De penalidades? É assim que funciona? Não. Até a lei humana tem ressignificado essa questão da pena. Tem feito a partir de observações do tipo do crime uma suavização das penas. Se a justiça humana funciona assim, imagina como será a justiça divina. Essa distribuição, essa justiça distributiva em relação a quê? Veja que Kardec diz, ação de uma rigorosa justiça distributiva. Onde está essa justiça, essa rigorosa justiça distributiva? Ah, nas leis, que estão onde? Na nossa consciência. Lembra que nós falamos que o espírito pede reparação, seja de forma subconsciente ou consciente, o espírito pede reparação. Então, essa distribuição da justiça, somos nós mesmos que pedimos. Como a maioria das pessoas tem uma subconsciência ou querem permanecer de forma subconsciente, quando vem a justiça, o que nós queremos fazer? Se nós já fazíamos isso quando era apenas as provações, as experiências de desafios amorosas, agora que as experiências de desafios são dolorosas, o que nós queremos fazer? Ele tenta abafar, mas como que ele tenta abafar? Hã? Murmurando, se rebelando contra a justiça. O processo é justo, a expiação é justa, mas ele nega sistematicamente, enquanto estiver numa subconsciência, seja numa subconsciência total da ausência de conhecimento, seja num processo de já ter o conhecimento e mesmo assim continuar negando. Continuará querendo negar a justiça que ele próprio distribui para ele mesmo, no sentido da reparação. A lei de justiça está intimamente ligada à lei de reparação. Aí Kardec continua, se foi duro e desumano, poderá ser a seu turno tratado duramente com desumanidade. Se foi orgulhoso, poderá nascer em humilhante condição. Se foi avaro, egoísta, ou se fez mau uso de suas riquezas, poderá ver-se privado do necessário. Se foi mau filho, poderá sofrer pelo procedimento de seus filhos, etc. E que Kardec está falando aqui? Exatamente a justiça distributiva. Dependendo da falta, né, vamos ter as consequências relativas àquela falta. Porque quando nós não queremos ter determinadas expiações, por exemplo, em determinadas áreas, porque nós já estamos melhores em outras, o que está acontecendo conosco? Nós estamos negando essa distribuição, a distribuição da justiça. Porque nós não vamos passar por expiações que não temos por que passar, mas sempre expiações relacionadas às ações que nós praticamos. No caso dessa justiça distributiva, que relação que ela tem com aquela visão simplista da lei de causa e efeito, focada na pena de talião, do olho por olho, dente por dente? Vejamos que nesse processo distributivo, o espírito, ele se pede reparação, de forma consciente ou subconsciente. Quando o espírito está subconsciente, o processo é equivalente no sentido de que, se houve uma dor X, ele vai ter uma dor Y equivalente à dor X.
Por quê? Por que que acontece isso? Hã? Porque ele está subconsciente do processo, e ao estar subconsciente do processo, o que que acontece? Ele não entra num processo ativo de transformação do processo reparador. Baseado numa fala de Jesus, de que Deus não quer a morte do pecador, mas a morte do pecado, quando o Espírito está consciente do fato, dos atos praticados, e ele utiliza de todos os recursos para colocar voluntariamente o amor sobre a dor, acontece essa justiça distributiva na mesma intensidade da dor, a mesma intensidade da dor que ele vai receber? Não, por quê? Porque ao colocar o amor sobre a dor, ele suaviza a própria dor, suavizando a dor dos outros. E esse colocar o amor sobre a dor não é um processo egoístico, ao contrário. É um processo de se preencher de amor para levar esse amor em torno de si, para suavizar a dor dos outros. Então, quando ele faz isso, o que que vai acontecer com a distribuição? Vamos voltar aqui o termo para pegar bem corretamente. Essa ação rigorosa da justiça distributiva. Ela é uma justiça de dor ou é uma justiça centrada na lei de amor, justiça e caridade, Heitor? Já que a pergunta foi sua. Hã? De amor, justiça e caridade. Porque a lei de amor, justiça e caridade é muito maior do que a lei de causa e efeito. Então a lei de causa e efeito não é simplista e mecânica. É causa e efeito. Se tem causas de dor, vão ter efeitos de dor, sim. Mas se tem causas de amor, o que que vai acontecer com a dor aqui? Simultaneamente existe uma causa da dor, que é anterior do passado, e a causa do amor, que é de agora, a escolha do Espírito conscientemente agora, colocar o amor sobre a dor. O que que vai acontecer com a dor aqui? Vai ser suavizada. Por isso que essa visão simplista, que é baseada no olho por olho, dente por dente, não faz sentido algum. É aquela justiça do preguiçoso. Ah, eu estou sofrendo porque no passado eu fiz sofrer. Isso é o quê? Preguiça moral. Eu estou sofrendo assim acerbamente porque eu não estou me dispondo a amar. Eu não estou me dispondo a fazer esforços na direção do amor. Porque se eu fizer esses esforços, eu coloco o amor sobre a dor e eu vou suavizar a minha dor, suavizando a dor dos outros. É essa a proposta do Senhor, é essa a proposta de Deus para nós. Mas a preguiça, a rebeldia fazem com que nós permaneçamos aí sofrendo na mesma moeda. Por quê? Porque nós não colocamos o amor sobre a dor. Então essa distribuição é distribuição principalmente do amor. Porque não é para isso que a dor serve? Não é para nos reeducar, mas reeducar para quê? Para que nós voltemos para o mecanismo amoroso, que foi sempre a primeira proposta de Deus. Nós é que nos conduzimos de forma diferente dela. Então, a primeira proposta sempre foi o amor. Nós nos rebelamos e entramos na dor, que é o segundo servo. E nos rebelamos mais ainda, entramos no sofrimento, que é o terceiro servo. Mas a proposta original, se nós aceitássemos o convite desde a primeira vez, era sempre o amor. Então a distribuição vai ser sempre de amor. A dor vem como uma consequência de um ato. Suavizando esse ato pela mudança da forma como nós nos conduzimos frente a ele, tudo melhora, tudo se torna mais harmonioso. Assim se explicam, pela pluralidade das existências e pela destinação da Terra como mundo expiatório, as anomalias
que apresenta a distribuição da ventura e da desventura entre os bons e os maus neste planeta. Semelhante anomalia, contudo, só existe na aparência, porque considerada tão só do ponto de vista da vida presente. Então, anomalias para quem olha a superfície dos processos, dos fatos. Se olhar em profundidade, nós vamos ver que se num planeta de expiações e provas, grande parte da humanidade está em expiação, está nesse processo da dor. Por isso que nós temos todos esses contrastes do planeta. Porque o mal ainda impera no planeta. Se o mal impera, a dor expiatória também imperará. Por quê? Quem é que precisa de reeducação? Os bons não precisam de reeducação, eles já se educam. Os maus é que precisam de reeducação. Como o mal ainda impera no nosso planeta, nós aqui impera ainda os mecanismos reeducativos e não os mecanismos educativos. As provações existem, só que a maior parte das pessoas ainda recusa as provações e mergulha nas expiações. Aquele que se elevar pelo pensamento de maneira a aprender toda uma série de existências, verá que a cada um é atribuída a parte que lhe compete, sem prejuízo da que lhe tocará no mundo dos espíritos, e verá que a justiça de Deus nunca se interrompe. Então, aquilo que nós estamos falando, se você vê a existência como uma foto, você vai olhar aquela foto e falar, mas é muito injusto tudo isso. Agora, se nós vermos a existência do ser humano como um filme e não como uma foto, um filme que tem um antes, tem um durante e tem um depois, você vai ver que é plenamente justo apreendendo toda uma série de existências. Então, nesta foto chamada a existência atual, nós temos isso, mas temos um passado, temos um futuro dessa pessoa. Então, se aquela pessoa que está hoje passando pelo processo expiatório, o processo expiatório não tem como não ser doloroso. Não tem como não ser. Por quê? É a reprovação das experiências amorosas. Então, se houve expiações, reprovações das experiências amorosas, não tem como não ser. Agora, quanto mais consciência de si o espírito tiver, o que ele faz com a expiação? Exatamente o que Ivone Pereira fez, que é um grande exemplo. Ivone Pereira era para nascer surda, muda, cega, débil mental, com limitações terríveis num processo expiatório pelos suicídios passados dela, que não foi só um. E ela teve a opção de fazer a escolha, não pela ausência de dor, mas pela vida, um corpo normal, mente normal, e com uma mediunidade que seria muito sacrificial, porque ela atenderia especialmente espíritos suicidas em situações de muita dor, de muito sofrimento. E não só isso, ela passaria por situações muito sérias de dificuldades financeiras, dificuldades até de moradia. Ela passou a vida toda morando de favor na casa de um, na casa de outro, pela pobreza característica. Ela diz que até para psicografia faltava papel e ela psicografava em papel de pão, que ela depois passava ferro em cima do papel para poder psicografar. Então, ela passou por dores muito grandes, mas com toda certeza, ao distribuir o amor durante a existência inteira, o que aconteceu com a Ivone? Ela se redimiu perante a consciência, colocando o amor sobre a dor.
Se a encarnação, se ela tivesse tido uma encarnação puramente expiatória, só com a deformidade mental, com um problema mental, com a deformidade física e tudo, só serviria para ela. Nós vamos ver um caso, se der tempo ainda hoje, de um espírito que teve uma encarnação só para ele. Agora, se, como ela, optou por se doar para a humanidade, a servir a humanidade por meio da mediunidade, o que ela fez? Ela colocou o amor sobre a dor e se libertou completamente das causas da dor praticada no passado. Então ela tornou a vida dela suave, claro, dolorosa, mas tornou muito mais suave, suavizando a dor dos outros. Todos nós que estamos passando por alguma expiação, qualquer que ela seja, temos um convite consciencial nesse sentido. Nós que já temos pelo menos o conhecimento da verdade. Nós que já temos o conhecimento da verdade, temos um compromisso de suavizar as nossas dores servindo a humanidade. Se fizermos isso, que bom para nós. Se não fizermos, poderemos perder até a oportunidade do corpo normal, da inteligência normal no passado. Porque muitos de nós temos um corpo normal, uma inteligência normal, por causa do quê? De que lei? Lei de misericórdia. Porque se fosse pelo mérito, a nossa mente estaria turbada, o corpo poderia estar deformado e a gente estaria numa cama ou babando por aí, né? Fazendo coisas, se fosse pelo nosso mérito. Mas a lei de misericórdia vem, nos dá a oportunidade de um corpo normal, de uma mente muitas vezes com capacidade intelectual muito aguda. Para quê? Para que nós possamos ser instrumentos desse bem. E aí, esta existência que poderia ser uma foto muito dolorida, pode se tornar uma foto muito significativa para a continuidade do filme futuro em situações muito melhores. Porque, como diz Kardec aqui, a justiça de Deus nunca se interrompe. Se nós caminharmos em direção ao amor, ao bem, ao bom, ao belo, a justiça de Deus é de misericórdia. E quando nós nos encaminhamos em direção à misericórdia, essa ação de misericórdia conosco facilita todo o processo da nossa vida. Porque, repetindo mais uma vez a mensagem evangélica, Deus não quer a morte do pecador, mas a morte do pecado. E nós temos o grande exemplo de Jesus. Eu venci o mundo, vós também podeis. Tudo o que eu faço, vós podeis fazer, e até mais se quiserdes. Então, trabalhar nosso profundo querer é fundamental para que nós possamos suavizar as nossas expiações. Jamais deve o homem olvidar que se acha no mundo inferior, ao qual somente as suas imperfeições o conservam preso. A cada vicissitude cumpre-lhe lembrar-se de que se pertencesse ao mundo mais adiantado, isso não se daria, e que só de si depende não voltar a este, trabalhando por se melhorar. Vejamos, vamos refletir esse texto aqui de Kardec. Nós não precisamos mais mudar de mundo para mudar para um mundo melhor. Por quê? Porque o nosso mundo vai melhorar. O nosso próprio mundo, aqui ele está falando no século XIX, que precisava mudar de mundo para melhorar. Mas em pleno século XXI, nós já não precisaremos mais mudar de mundo. Agora, o que nós somos convidados a mudar? O nosso mundo interior. Então, quem é que nos prende a essa iniquidade toda? Somos nós mesmos. Quem é que vai nos libertar? Nós mesmos.
Então, se nós estamos ainda passando pelas dores expiatórias, somos nós mesmos que vamos nos libertar dessa dor. E só há um único caminho: colocar o amor sobre a dor. Colocar o amor sobre a dor para suavizar as dores dos outros. Porque ao suavizar a nossa, nós vamos ter inteireza, vamos ter raciocínio, capacidade de suavizar as dores dos outros. Então, quando ele fala que só de si depende, aqui, agora já não mais voltar a este, é permanecer neste e não ir para um mundo inferior a este, caso nós continuemos necessitando de expiações. As tribulações podem ser impostas a espíritos endurecidos ou extremamente ignorantes para levá-los a fazer uma escolha com conhecimento de causa. Os espíritos penitentes, porém, desejosos de reparar o mal que hajam feito e de proceder melhor, esses escolhem livremente. Tal o caso de um que, havendo desempenhado mal sua tarefa, pede-lhe deixe recomeçar para não perder o fruto do seu trabalho. De que Kardec falou aqui nesse parágrafo? Na primeira parte do texto, das pessoas que estão numa... Aqui os dois estão numa reeducação. Mas a primeira parte daqueles que estão numa... num processo de subconsciência. Veja, os espíritos ignorantes ou extremamente ignorantes, endurecidos ou extremamente ignorantes, a expiação serve para quê? Para que eles escolham por conhecimento de causa, já numa próxima oportunidade, uma vez amolecido, suavizado a rebeldia, suavizado o movimento subconsciente. Mas aquele, o que é o espírito penitente? Que ele fala logo em seguida. Aquele que, o penitente é aquele que se arrependeu. Ao se arrepender, ele quer a expiação para reparar o mal. Então ele entra no misto de expiação e reparação. Arrependimento, expiação e reparação. O que ainda está endurecido, ignorante, ainda nem se arrependeu. Então ele passa pela expiação compulsória para quê? Para poder um dia se arrepender do erro praticado. Já aquele que está no processo de arrependimento, ele quer se penitenciar, abstraindo da visão medieval de penitência, que não é esse caso aqui. O que que é esse querer se penitenciar? Querer reparar perante o que, Antônia? A própria consciência. Então, ele traz na própria consciência o convite à reparação por meio das leis. Então, ele traz por meio das leis o impulso de reparar. E aí ele, desejoso de reparar o mal que haja feito e de proceder melhor, escolhe livremente, claro, com supervisão dos mentores espirituais, aquela expiação. Ao escolher livremente, o espírito depois, isso acontece antes de encarnar, né? Escolher livremente ou aceitar livremente a escolha que o mentor fez para a pessoa, para que ela possa seguir por aquele caminho. Ele pode, quando encarnado, ainda querer se rebelar? Pode. Por quê? Esse processo é automático, ele deve ser exercitado o tempo todo. Esse da penitência. Ele deve ser exercitado o tempo todo. Porque se nós nos descuidamos disso, o que que acontece? A rebeldia, a tendência à rebeldia que nós trazemos do passado, muitas vezes quer falar alto dentro de nós, né? Então é preciso um cuidado constante conosco para que nós não entremos nesse movimento de rebeldia, de sair fora do compromisso consciencial que trazemos dentro de nós. As tribulações, portanto, são ao mesmo tempo
expiações do passado, que recebe nelas o merecido castigo, e provas com relação ao futuro que elas preparam. Rendamos graças a Deus que em sua bondade faculta o homem reparar seus erros e não o condena irrevogavelmente por uma primeira falta. Então vejamos, nós já vimos que toda expiação é uma prova, mas nem toda prova é uma expiação. A prova é sempre amorosa, a expiação sempre dolorosa. Então aqui fala exatamente disso. As tribulações são ao mesmo tempo expiações do passado. Então o equívoco do passado não tem como a gente não passar pela dor dele. Os vários equívocos sistematicamente repetidos. Não temos como não ter essa dor. Que é o quê? O que nós poderíamos substituir a palavra castigo? Reeducação, exatamente. Aqui, ó, que recebe nelas a merecida reeducação. Então, castigo e punição, todas as vezes que nós enxergarmos no Evangelho, Livro dos Espíritos, palavra castigo, punição, nós podemos substituir por reeducação, que é o exato sentido da palavra dentro do, não no texto, mas no contexto delas. Então, a reeducação e as provas com relação ao futuro. Se eu expio uma determinada situação, fruto do meu passado, o que vai acontecer no meu futuro?

provar que a nossa inteligência agora vai ser usada apenas de que forma? Para o bem, somente para o bem, em sintonia com a lei de amor, justiça e caridade, que é o que Kardec fala aqui, ó. As expiações do passado recebem nelas a merecida reeducação. Se o espírito se reeducou, é claro que ele ainda não se educou totalmente por amor, foi a dor. Ele vai passar por experiências, desafio, mas, claro, mais intensas ainda, para que ele possa, no futuro, né, ele já se encontra preparado para ser o que no futuro? Ser vitorioso no futuro. As chances de vitória vão ser muito grandes, mas ainda há chances do espírito vir a falir novamente? Sim, se ele entrar no processo de não se trabalhar intensamente em direção à autotransformação. Qualquer descuido e um processo de paralisia dos esforços nos gera vários problemas. Se a expiação completa não nos dá virtude, não. Porque a expiação é apenas a anulação dos erros. Ainda não é o desenvolvimento dos créditos. Entendeu? É simplesmente a quitação dos débitos. Aí vai ser necessário o desenvolvimento de créditos. O doutor está dizendo que essa é uma questão que não é matemática. Não se trata, por exemplo, se usando um critério matemático. Eu estava com menos 10, expiei e fiquei com 0. Agora vou precisar crescer até 10. Não é nesse sentido que nós falamos. Porque se o processo expiatório é desenvolvimento de virtudes, ela não está com 0, já está com todo o desenvolvimento da virtude. Mas aí, nesse caso, é o misto da expiação e da reparação ao mesmo tempo, Heitor. Entendeu? O processo expiatório que nós falamos é o processo puro e simples, aquele processo expiatório do idiota, por exemplo. Aí ele quita e aí ele necessita passar por experiências provacionais para realmente construir todo um caminho, né? É claro que ele vai, mesmo na idiotia, nós vamos ver o caso da pessoa que precisa pelo menos a resignação para passar pela situação. Mas a maior parte dos processos não são assim, puramente expiatórios. São expiatórios e provacionais. Então, ao mesmo tempo que a pessoa está expiando um determinado débito, se ela está desenvolvendo virtudes e principalmente utilizando outras áreas da vida dela para auxiliar aquela área que ela ainda tem uma dificuldade, o que ela está fazendo, Heitor? Ela está passando por provas, está desenvolvendo virtudes, e então é um misto de expiação e reparação simultâneo. A maior parte das existências são assim, mistos de expiações e de provas. Já tivemos muitas vezes encarnações só expiatórias, com a debilidade mental, com paralisias, com lepra, com situações terríveis de saúde, de mental, que só expiou. Hoje, nós estamos falando do público que nós estamos falando, né? Que nos segue na internet, que depois nós temos um misto de expiação e de provas. Às vezes, expiação numa área apenas, ou em duas áreas da vida. Por exemplo, expiação na área sexual, na área familiar. E em outras áreas, a pessoa já domina e tem, no nível de trabalho e tudo, ela tem não tem dificuldade alguma. Ou, no nível do trabalho, ela ainda tem grandes dificuldades para se subsistir, para ter o mínimo necessário. Então, expiação na área do trabalho. Já na área familiar, a pessoa está muito bem, tá? Então, isso varia conforme cada pessoa. Mas muitos de nós estamos nesse rol de processos ligados a uma área expiatória e outra já com possibilidades maiores de reparação. Então, quanto mais nós fazemos esforços para trabalhar todas as áreas da nossa vida,

O que vai acontecer? Nós vamos fazer um processo de suavização de tudo, porque as próprias áreas que já estão bem suaviza, as que nós ainda não temos, que ainda temos alguma limitação, tá? E aí todo um processo de virtudes vai acontecendo. Ficou claro? Então é nesse sentido, né, que vamos. O que é importante é que a justiça divina, ela vai se dar de que forma? É Deus que vai estabelecer o que é para ser feito? Ou Jesus, ou os espíritos superiores? Hã? Quem é que estabelece o que é para ser feito? Nós mesmos. É a nossa consciência que vai se reeducar até o último ceitil. Usando a parábola evangélica, Jesus fala: não saireis da prisão enquanto não pagardes o último ceitil. Utilizando a palavra pagar como um processo de reeducação, nós não sairemos do processo das reencarnações sucessivas, dos processos expiatórios inicialmente, depois provacionais, reprovando, aí entra na expiação, aí voltamos novamente, expiações e provas, aí até que cessem as expiações, passem as provas, até nos reeducarmos completamente até o último ceitil. Significa todos os conflitos que trazemos da nossa consciência vão ser completamente dirimidos, completamente equilibrados. Se na expiação, lá no nível do, no íntimo do espírito, sempre vai haver, mesmo na idiotia. Mas nós vamos ver o caso, para você ver como existe a virtude ali, porque o espírito não é idiota, o espírito está com o corpo alterado, entendeu? Então a virtude é do espírito. É claro que as virtudes que um espírito, numa limitação de uma debilidade mental, pode exercitar, é completamente diferente da sua possibilidade de desenvolver virtudes. Concorda? Se é um misto de expiações e provas, né, pergunta se a gente pode adquirir virtudes mesmo numa expiação. Sim, quando é um misto de expiações e provas, sim. Nós acabamos de falar o caso da Ivone Pereira, que foi uma encarnação eminentemente expiatória e ao mesmo tempo reparadora, porque ela quis que fosse assim. Porque mesmo nas possibilidades que ela tinha, ela poderia entrar num desânimo e simplesmente só sofrer aquelas conjunturas sem melhorar muita coisa. Mas o que ela fez? Ela fez da existência dela um sacro ofício, né? Aquela existência, a palavra sacrifício, que às vezes tem uma visão um pouco negativa, o mentor Honório umas vezes nos explicou o que significa sacrifício. Sacrifício vem de sacro ofício, fazer deste momento encaratório um momento sagrado, em que a pessoa, utilizando dessa sacralidade da vida, ela faz todos os esforços para se doar para a humanidade. E nisso Ivone Pereira foi um grande exemplo. Não há crer, no entanto, que todo sofrimento suportado neste mundo denote a existência de uma determinada falta. Muitas vezes são simples provas buscadas pelo espírito para concluir a sua depuração e ativar o seu progresso. Assim, a expiação serve sempre de prova, mas nem sempre a prova é uma expiação, que já comentamos sobre isso. Que caso que seria esse? De sofrimentos que não são uma expiação, mas uma prova para quitar, depurar completamente o espírito. Temos um grande exemplo no movimento espírita desse tipo. Por que é o Chico? É um caso desse. Quem olha se a vida do Chico, com os problemas de saúde, o problema da vista, por vários problemas que ele tinha, fala: nossa, que expiação horrível que o Chico está passando. Mas quem conhece a vida dele, sabe como que ele se conduziu frente à vida, é um caso disso aqui, que é o sofrimento suportado
até o fim para concluir a sua depuração e ativar o seu progresso. Não é um ali no caso não é um sofrimento, na verdade, né? É a dor. Aqui é o sofrimento no sentido genérico do termo. É a dor suportada para ativar o progresso do espírito, que não é uma expiação clássica, mas um processo de dor para que o espírito se depure. Então, a expiação serve sempre de prova, mas nem sempre a prova é uma expiação. É claro que essa dor que o Chico passou foi uma prova muito séria para ele, mas não foi um processo expiatório clássico como nós estamos estudando. O caso do Jerônimo Mendonça, que a Sônia está perguntando, era uma pessoa que tinha uma paralisia do pescoço, ele mexia com poucos músculos da face. Do pescoço para baixo era totalmente paralisado. E ele mesmo assim, ele se tornou expositor espírita, viajava pelo país inteiro, acho que não chegou aí para o exterior, que eu saiba não, mas pelo Brasil afora, fazendo palestras. E ele fazia palestra na cama. Ele esteve aqui em Cuiabá, ele falou no centro de Cuiabá, numa sexta-feira, eu lembro até hoje, foi na década de 80 ainda, caiu a mensagem. Ele tinha uma característica que ele fazia as palestras de improviso, pedia para alguém abrir o evangelho, ler uma página, ele pediu para mim, eu abri a página, caiu o duelo, eu quase fechei de novo, porque para falar de duelo no pleno século XX não faz muito sentido, né? Mas ele fez uma palestra sobre o duelo mental que nós muitas vezes fazemos uns com os outros, que foi muito, muito interessante. Mas, muito provavelmente, o caso dele é de uma expiação. Mas que ele pôde também, pelo esforço, transformar num processo reparador. Porque ele poderia ficar paralisado dentro de casa. Ele preferiu ficar paralisado fazendo o esforço do trabalho do bem, mesmo paralisado. Provas e expiações, todavia, são sempre sinais de relativa inferioridade, porquanto o que é perfeito não precisa ser provado. Pode, pois, um espírito haver chegado a certo grau de elevação e, nada obstante, desejoso de adentrar-se mais, solicitar uma missão, uma tarefa a executar, pela qual tanto mais recompensado será se sair vitorioso, quanto mais rude haja sido a luta. Qual é o exemplo que nós podemos enquadrar nesse texto aqui? Francisco de Assis. Francisco de Assis é um exemplo, né? Ele não era perfeito, não é o espírito perfeito, que não precisa ser provado. Mas ele solicitou a missão dele, e a missão dele não foi uma grande prova? Veja, vir em plena Idade Média, naquela escuridão que havia, a escuridão do ponto de vista espiritual na Idade Média, para realizar essa missão e sair vitorioso dessa missão, né? Mas uma missão muito rude, pelos problemas de saúde que ele passou, por tudo que ele passou, foi muito rude, mas ele saiu vitorioso. Mas aquilo que Kardec diz aqui, provas e expiações são sempre sinais de relativa inferioridade. Por quê? O espírito perfeito precisa de passar por provas? Não. O espírito puro não precisa nem encarnar, então não precisa mais de provas. Tais são especialmente essas pessoas de instintos naturalmente bons, de alma elevada, de nobres sentimentos inatos, que parece nada de mal haverem trazido de suas precedentes existências, e que sofrem com resignação toda cristã as maiores dores, somente pedindo a Deus que as possam suportar sem murmurar. Pode-se, ao contrário, considerar como expiações as aflições que provocam queixas, impele o homem à revolta contra Deus. Então, de que tipo são as dores do primeiro parte do texto? O espírito, mesmo numa missão, ele pode passar por dores. Mesmo numa prova, pode passar por dores. Acabamos de falar por causa de Francisco de Assis, né? Chico Xavier. Agora, quando ele passa por dores e ele se queixa, que é característico do espírito? Em que condições? Ele ainda está num processo de rebeldia, que pode ser subconsciente ou às vezes até consciente.
O espírito já está consciente, já sabe que está numa expiação e mesmo assim se rebela. Isso significa o quê? Impurezas, inferioridade a serem trabalhadas pelo espírito. Se ele está numa subconsciência, tornar consciente. Se ele já é consciente no nível do saber, fazer esforços para estar consciente no nível do sentir. Do sentir tudo aquilo como uma oportunidade de elevação, de renovação, de transformação. Sem dúvida, o sofrimento que não provoca queixumes pode ser uma expiação, mas é indício de que foi buscada voluntariamente, antes que imposta, e constitui prova de forte resolução, o que é sinal de progresso. De que Kardec falou aqui? Então, quando o espírito está passando por uma expiação X, e ele não se queixa, ao contrário, ele coloca o amor sobre a dor e faz um esforço de sublimação de tudo isso. O que está acontecendo com esse espírito? É um espírito de que tipo? Resoluto. Então, de que Kardec está falando aqui? De que lei, de que virtude? Quando nós temos falado que a virtude do progresso pede de nós, a lei do progresso pede de nós o quê? Exercício da virtude da resolução. É o que Kardec acabou de dizer aqui, está aí no Evangelho segundo o Espiritismo. Então não é invenção nossa, viu? A vontade é um instrumento, né? A vontade é atributo do Espírito. A resolução é a virtude, está no nível do sentimento. Mas é a vontade que faz com que o Espírito exercite a resolução. E o progresso é o quê? Lei. Então, nós temos vontade, atributo do Espírito, sentimento da resolução, que é a virtude do Espírito, outro atributo, e a lei do progresso. Só progride aquele que resolve por progredir. Então, ele lança a mão do exercício da resolução em conjunto com qual outra virtude? E outra lei, operosidade, lei do trabalho. Então, operosidade operando, aí a vontade, Lieber, ela entra como o grande instrumento. Eu quero, eu posso operar em mim de forma resoluta na direção que eu quero. Então, por isso que é o espírito saindo da subconsciência, vindo para a consciência plena. Ou que já está consciente do nível do saber, vindo para a consciência no nível do sentir. Não é possível isso sem vontade, operosidade, sintonia com a lei do trabalho, resolução, sintonia com a lei do progresso. Não é possível. Então o espírito tomou consciência. O que eu quero para a minha vida? Ficar choramingando o processo expiatório ou transformar essa expiação numa grande flor, numa grande rosa, e oferecer essa rosa. Primeiro para mim, que vou usufruir dessa rosa, e depois aos outros, que vão sentir o perfume da rosa que eu estou desenvolvendo dentro de mim. Então, repetindo, vontade, eu quero. Aí eu opero, operosidade, lei do trabalho, resolução, lei do progresso. E o processo vai acontecendo. Por isso que ele diz, é a prova de forte resolução, quando o espírito voluntariamente toma essa direção. Mesmo que a expiação tenha sido, em algum momento, não imposta, mas persuadida pelos próprios espíritos superiores, que diante da nossa necessidade colocam, olha, isso é necessário para você, para que você progrida. Pela espontaneidade a gente não aceitaria, mas pela reflexão que o espírito superior vem e coloca, a gente aceita. Ao chegar aqui, o que nós muitas vezes queremos? Nos rebelar, mas não era bem isso que eu queria. Eu queria viver dessa forma, dessa outra forma. Vale? Já aconteceu, já está aí.
já está aí. Então, o que é necessário? Tomar consciência dessa realidade e seguir avante. Não há outra alternativa positiva, não. Então, por isso a necessidade dessa resolução, dessa forte resolução. Eu quero isto. Eu quero não porque isso apenas foi colocado pelos meus mentores que é bom para mim. Eu quero porque eu quero que seja bom para mim, por livre e espontânea vontade. Aí que entra a vontade direcionando adequadamente aquilo que nós queremos. Os espíritos não podem aspirar à completa felicidade enquanto não se tenham tornado puros. Qualquer mácula lhes interdita a entrada nos mundos ditosos. São como os passageiros de um navio onde há pestosos, os quais se vedam o acesso à cidade e aqui a porte até que se haja expurgado. Mediante as diversas existências corpóreas é que os espíritos se vão expungindo pouco a pouco de suas imperfeições. Então Kardec falou de que agora? Da pura e eterna felicidade. Essa pura e eterna felicidade é o nosso futuro, é o espírito puro. Até chegar lá nessa pura e completa felicidade, o que, que nós podemos? Algumas felicidades, felicidade é uma coisa que vem e vai, assim. É, alegria sim, mas felicidade não. Mas, hã? A felicidade relativa é possível. E felicidade relativa é uma conquista. A conquista não vem e vai. Isso é só momentos alegres. Momentos alegres podem vir e ir e vir. Agora, felicidade relativa, veja... Aqui Kardec fala de mácula, que lhe interdita. Nós trazemos máculas dentro de nós, dos erros praticados. Enquanto tivermos essas máculas, vamos ficar na infelicidade. Mas a partir do momento que começarmos a depurar essas máculas, uma a uma, dá para entender o que é felicidade relativa? Se a felicidade completa é a depuração completa das máculas, a felicidade relativa é a depuração parcial das máculas, quantas forem necessárias até ter a felicidade completa. Então, quanto esforço nós fizermos? Voltando novamente, vontade, lei do trabalho, operosidade, vontade, lei do progresso, resolução, quanto mais esforço nós fizermos nesse sentido, o que vai acontecendo com as máculas? Vão sendo diluídas, vão sendo superadas. O que vai acontecer conosco? Felicidade relativa. Então podemos ser felizes hoje? Relativamente sim, não a completa, porque isso aí... Claro, não é possível, mas podemos ser felizes hoje sim, em vez de ficarmos tristes, cabisbaixos, perturbados, se nos dispusermos a utilizar a nossa vontade com operosidade, submetendo a lei do trabalho, com resolução, submetendo-nos à lei do progresso, podemos ser felizes sim, aqui e agora, fazendo esforços. Cada esforço vai superando máculas, adquirindo a felicidade. Esse é o grande compromisso da vida. Isso é lei de liberdade, lei de responsabilidade e lei de causa e efeito sendo utilizada por nós em sintonia com a lei do trabalho e lei do progresso. Faz sentido, gente? Na direção daquilo que a vida nos convida. Então é um convite para todos nós, para que todos nós façamos esforços nesse sentido. Vamos fazer a nossa avaliação reflexiva agora, fechar os olhos.

Entre em contato com você mesmo em essência, sentindo o conteúdo estudado neste encontro. O que você entendeu do conteúdo que se aplique à sua vida? O conteúdo estudado mudou a forma como você entende as provações? Caso positivo, que mudança foi essa? E as expiações, como você as vê na sua vida?

Neste encontro, refletimos sobre o significado das expiações em nossas vidas, sobre o bom uso do livre-arbítrio, para que possamos nos responsabilizar pela própria felicidade, mobilizando a nossa vontade para, por meio das virtudes da operosidade e da resolução, trabalharmos em função do nosso progresso. E tudo isso é uma escolha que você pode fazer aqui e agora. Como você se sente em relação às suas escolhas? Nas várias experiências de desafio que tem devido ao seu gênero de provas e expiações? Você as tem verdadeiramente utilizado para a sua evolução, mobilizando a sua vontade com esforço continuado, paciente, perseverante e disciplinado, de forma operosa e resoluta? Como tem sido isso para você?

que você pode fazer isso, que você consegue, que você é capaz e, sobretudo, que você merece operar intensamente dentro de si mesmo, praticando as virtudes da operosidade, da resolução, progredindo efetivamente em direção ao bem maior.

um espírito imortal, que traz em si mesmo a determinação divina de evoluir até a perfeição relativa, pelo conhecimento pleno e cumprimento das leis divinas, pela prática das virtudes e pela busca da unidade com Deus. Mergulhe profundamente nessa verdade espiritual. Sinta, veja-se cumprindo as leis divinas, desenvolvendo todas as virtudes essenciais da vida ao longo do tempo, sentindo plenamente o objetivo pelo qual você está reencarnado, dádiva para que você conquiste a perfeição.

Boa noite. Hoje nós vamos ter a nossa segunda aula e vamos falar de um assunto muito caloroso, muito gostoso de conversar, que é casamento. É esse tema que, às vezes, eu costumo brincar com as pessoas que o casamento ele é um problema, se ele existe e se ele não existe. Então, quem está casado reclama e quem não está casado também reclama. Então, nós precisamos tentar entender qual é o melhor, se é estar... está com ou está sem. Mas tem uma questão que eu diria que talvez seja o ponto crucial do casamento. Quando nós falamos em casamento, nós falamos não só de duas pessoas, nós falamos de três pessoas. Porque quando falamos em um casal, em casar, estamos falando de duas identidades, duas individualidades, duas vontades, dois desejos, dois sonhos, duas histórias diferentes, duas histórias reais, quatro pais, mas também estamos falando, a partir do momento que esses dois se casam, estamos falando também de uma vida futura, de uma família, de amigos, de sonhos, tudo isso dentro de uma conjugalidade que também está ali sendo desenvolvida sem que se perca dentro desse conjunto a sua individualidade. E talvez seja essa a grande dificuldade de se viver uma vida a dois, de dividir um espaço, de dividir uma história. Então, o casamento, já na Grécia Antiga, nós temos uma deusa que representa o casamento. E essa deusa, a deusa Hera, a esposa de Zeus, a poderosa, ela é uma deusa que está ligada ao patriarcado. E ela é uma deusa que não admite... que a tradição, que a injustiça aconteça. Então, Hera vem com essa representação de uma masculinidade dentro da relação conjugal, dentro de, eu digo masculinidade no sentido psicológico. Então, a deusa Hera, representante do patriarcado, termina sendo um pouco da história, do formato que o casamento vai se constituir ao longo da história. Por conta de uma sociedade que se constitui durante muito tempo no patriarcado, o casamento termina trazendo toda uma forma e que hoje, na modernidade, nessa sociedade moderna, muitas das pessoas enxergam o casamento como uma forma de perder a sua individualidade, porque isso era todo um modelo vivido durante toda a história por conta de uma cultura, né, que foi construída a partir disso. Mas nós vamos hoje perceber o casamento de uma forma diferente. Então vamos começar com a questão 696 do Livro dos Espíritos. E a pergunta é feita: que efeito teria sobre a sociedade humana a abolição do casamento? Que é uma questão que se coloca hoje, né? As pessoas discutem se não era melhor não existir o casamento por conta dos desajustes que acontecem às vezes. E os Espíritos, então, respondem que seria, abolir o casamento, uma regressão à vida dos animais. Por que uma regressão à vida dos animais? Porque nós temos, independente da questão, só da questão do casar como ato social, nós temos em nós, a nossa constituição biológica, o desejo sexual. Fisiologicamente, biologicamente, o ser humano, assim como os animais, tem o seu instinto de preservação, de continuidade da espécie. Então, os Espíritos nos trazem que, a partir do momento em que nós abolíssemos o casamento, tirássemos o casamento dessa construção social, nós voltaríamos a uma posição, a um comportamento próximo ao comportamento animal, por conta do desejo e do próprio instinto de preservação. Então, perderíamos o modelo da família. Perderíamos o contato entre aqueles que colocamos naquele clã e ali formamos a nossa família com os nossos filhos. Perderíamos essa noção de uma vida social coletiva dentro de um clã menor, que é o clã da família. Então, com isso, nós começamos a perceber que chegar ao ponto de formar um par e, a partir deste par, constituir uma família, nos traz a ideia de que é um processo evolutivo do ser humano. Então, chegar ao estado do casamento, do formar o par de opostos,
formar uma família e construir ali um clã menor, isso é uma conquista do espírito no seu processo de evolução. Então, isso nos traz, de imediato, uma grande responsabilidade, né? O ato, não só o ato do casar, e eu repito, social, mas a escolha de viver com o outro, que ao mesmo tempo que é tão igual a mim como ser humano, é tão diferente de mim. Então, qual é o propósito real dessa relação conjugal, né? Porque às vezes você pode pensar assim, ah, o propósito é pagar o karma, né? E a gente ouve, né, quando é namorada, meu amor, né, meu tchutchuzinho e todas essas coisas, e depois que casa vira karma, vira cruz, pesadelo, tudo isso. Então, qual é de fato a finalidade do casamento em termos não só espirituais, mas também em termos psicológicos? Bem, o casamento não é confortável e harmonioso. E aí a gente pensa assim, oh, mas ela está falando que o casamento é uma coisa importante, é um estado evolutivo, e aí ela já depois vai afirmar que o casamento não é nem confortável e nem harmonioso. É antes um lugar de individuação, onde uma pessoa entra em atrito consigo mesma e com um parceiro. Choca-se com ele no amor e na rejeição. E desta forma aprende a conhecer a si próprio, o mundo, bem e mal, as alturas e as profundezas. Eu espero que isso não assuste quem está por casar agora. Mas o que é que isso nos traz? O casamento não é e não deve ser um lugar de conforto. Mas eu estou falando do conforto no sentido de um bem-estar, de viver bem com alguém, de escolher viver bem com alguém. Eu estou falando na situação de conforto e harmonia no olhar do ego. Então, o casamento não deve ser construído e nem buscado na tentativa de manter as coisas confortavelmente para o ego. Mas sim, ele deve ser visto como um lugar de individuação, onde duas individualidades se encontram, se unem, mas uma respeita a individualidade da outra. Então, o processo de individuação deve continuar mesmo depois de um casamento. E isso nos traz de primeira importância que a minha identidade, a minha individualidade permanece e precisa ser aprimorada, construída e reconstruída, mesmo na escolha de se viver uma vida a dois. Então, isso nos traz também a ideia de que alguns dos problemas gerados nos casamentos vêm justamente da tentativa de tirar do outro o direito à sua individualidade, do seu processo de individuação. Então, isso também nos chama a atenção de que eu não devo nunca esperar que o outro realize por mim o que sou eu quem preciso realizar. Então, quando você imagina que um casamento é feito entre pessoas que não se conheciam antes, porque elas não cresceram juntas dentro da mesma família, tendo a mesma educação, então começamos a pensar que eu, que tenho traumas e tenho experiências com os meus pais, caso também com uma outra pessoa que também traz isso na sua bagagem. E se ele traz isso na sua bagagem e junta com a minha, que eu trago também, nós vamos viver esse atrito. Porque, lembrem dos nossos conceitos que já foram estudados, os meus complexos também casam com os complexos do outro. O meu ânimos também vai casar com a ânima do outro. Então, todo esse nosso processo e todo esse meu eu, que às vezes eu desconheço, também vai casar com o eu do outro, que na maioria das vezes ele também desconhece. Então, esse casamento é esse lugar onde a minha individuação também vai ser favorecida por conta do atrito dos diferentes. Então, psicologicamente, quando nós dizemos assim, os opostos se atraem. Isso é verdadeiro. E é justamente essa atração dos opostos que vai favorecer que o conflito existente nessa relação proporcione a mim o meu aprimoramento, o meu autoconhecimento. E também proporcione isso ao outro. Então, esse é o lugar onde eu vou me chocar com o amor e com a rejeição.
Então, o amor dessa relação, mas ao mesmo tempo a rejeição vivida pelo próprio ego. Porque como eu caso muitas vezes, levando na minha bagagem anseios não vivenciados na minha relação com os meus pais, pode acontecer de ter uma projeção ou uma transferência para o meu parceiro. E quando ele não atender os meus anseios infantis, eu vou me sentir rejeitada. Então é nessa troca que tudo isso vai sendo favorecido. Hoje eu posso ser levada às alturas, mas também às profundezas de mim mesma. Onde eu vou conhecer a mim, mas eu também conheço o mundo a partir de que o mundo é representado pela outra pessoa. Onde eu vou conhecer o bem, mas eu também vou conhecer o mal. Então, é distorção transformar o relacionamento em algo familiar e seguro. Um produto acabado e não um processo em andamento. Esta é a armadilha da segurança. E o que é que nós queremos dizer com isso? Toda vez que nós falamos em buscar segurança, nós estamos falando de um ego imaturo. Então, o ego imaturo, ele precisa que as coisas aconteçam da forma segura para ele, porque ele não lida com a frustração, ele não lida com o desapontamento. Então, esse ego que vai se acostumando com aquela relação que eu construí lá atrás com os meus pais. Então, eu vou tentar dar um exemplo prático. Alguém que cresce em um ambiente hostil, onde os pais brigam. E por conta dessa dificuldade de relacionamento, muitas vezes eles se tornam indiferentes um ao outro. E nessa relação de indiferença que essa criança cresce, ela aprende a lidar com aquilo, com aquela ausência de afeto, com a ausência de calor. Para ela, aquilo passa a ser uma relação normal. Então, é muito provável que quando ela case, ela tente transformar o seu relacionamento cópia daquilo que ela já conhece, porque ela sabe lidar com aquilo. Então, se a relação que eu vi era uma relação de indiferença e de frieza, é assim que o casamento deve ser. Então, se o meu casamento se dirigir para algo parecido com isso, não há e não me provoca nenhuma estranheza. Mas se eu caso com um outro que traz uma proposta diferente daquilo que eu vivi, porque a proposta dele era uma relação com os pais de calor, de afeto e de troca, é muito provável que eu rejeite isso. Por quê? Porque se eu não estiver pronta para uma abertura e uma transformação, de viver o meu processo de individuação, aquilo me é estranho e me será, de primeira instância, agressivo. Então, é uma armadilha nesse sentido. Eu não preciso e nem devo construir a minha relação com base na relação que eu via antes. E sim, tentar viver uma relação dentro dessa minha nova vida de casada, onde o novo possa aparecer, onde eu possa ser eu mesma e onde o outro possa ser ele mesmo, mesmo que isso traga para mim uma experiência nova. E eu vou contar uma experiência pessoal. Logo quando eu estava me arrumando para casar, e sabe que noiva se arrumando para casar é aquela expectativa toda, né? Então tem babado em todos os tecidos da casa, no pano de chão, tudo tem babado. E eu não ia ser diferente disso. Então, estava começando a arrumar um enxoval e todo dia ia no apartamento e colocava uma coisinha aqui, uma coisinha ali. Então, faltando 5 dias para o casamento, eu fui fazer a faxina, que eu fazia faxina toda semana numa casa que ninguém morava, mas aí eu fui fazer a última faxina, antes de casar. E eu venho de uma relação de uma mãe que é obcecada por limpeza. Então, eu terminava crescendo, ouvindo minha mãe sempre reclamando que as coisas estavam precisando arrumar e estavam bagunçadas. E eu, mentalmente, dizia assim, não, eu não quero essa neura, isso é muito irritante. E aí, faltando esses 5 dias para casar, arrumei tudo, e aí comprei um sabonete para a pia, né, o lavabo, e o sabonete era uma rosa lindíssima. E coloquei lá, botei a toalha com um monte de babado, de bordado, tudo que era hado tinha nessa toalha. E já no final da tarde, iníciozinho da noite, chega o meu digníssimo, na época, futuro marido, né, que vocês conhecem. E ele chegou e foi lavar as mãos. E eu estava fazendo uma outra coisa, mas aí baixou na hora quem? Minha mãe, que é o que eu conheço. E aí eu fui atrás dele,
para ver se ele ia fazer bagunça no lavabo. E claro, né? Meu marido não ia ser diferente da maioria dos homens, mas no caso dele em especial, nem notou que a toalha tinha babado, não notou que tinha bordado, não percebeu absolutamente nada. Botou o bordado virado para a parede, de cabeça para baixo, o sabonete dando pulos mortais na saboneteira, de tanta água que tinha. E eu vislumbrei, naquele momento, o que ia ser o meu casamento. Uma desorganização, uma bagunça, eu com pano de prato no ombro, e imaginei que ia ser esse horror. E nessa hora eu, claro, repeti o que conhecia. E aí comecei a falar, mas não é possível, você não está vendo? E falava. E o meu digníssimo marido olhava para mim com aquela cara de padre, que vocês também conhecem. E aí depois eu esbravejei, falei, reclamei que estava tudo de cabeça para baixo, sabonete de cabeça para baixo. Aí ele olha para mim e faz, mas meu bem, eu nem sabia que sabonete tinha cabeça. E eu realmente vi que não tem cabeça o sabonete. E aí eu vi que era a minha mãe que estava lá, né? Eu botei para fora este espírito, fiz uma mediúnica na hora, uma desobsessão, expulsei ela da minha casa e disse, olha, nunca mais você entra aqui. E vi que se eu fosse realmente repetir o modelo, eu ia estar brigando por coisas sem nenhum sentido, né? E aí deixei para lá, hoje em dia, hoje nós estamos em um apartamento maior, então nós separamos os banheiros, cada um tem o seu, agora fica mais fácil. Então o dele é sem babado, sem bordado, sabonete normal mesmo, sem cabeça, sem perna, sem braço, e o meu eu boto meus flufluzinhos, minhas flores, tudo que eu tenho direito. E aí não tem confusão, né? Então é justamente essa a proposta. Não tente transformar o seu casamento naquilo que para o ego é seguro. Porque isso é uma grande armadilha. Porque o que vai acontecer é você viver uma experiência e o seu companheiro, sua companheira vivendo uma outra experiência e no final da história cada um vai seguir caminhos completamente diferentes. E se não houver uma separação propriamente dita de corpos, vai ter uma separação de sentido, de busca, principalmente de busca emocional. Então, raramente, e Jung vai chamar a nossa atenção, raramente, ou melhor, nunca um casamento evolui a um relacionamento individual de forma serena e sem crises. Não há conscientização sem dores. Isso é Jung falando sobre o amor. Imagine se não fosse sobre o amor, né? Mas é verdade, né? Não tem como imaginar que um casamento ele vai evoluir. E o sentido do evoluir é amadurecer, né? O que nós vemos hoje, na maioria das vezes, são os casais na primeira crise rompendo, né? Já começa a falar em separação até antes mesmo de casar. Então, esse atrito que vai acontecer, eu não estou falando aqui de discussões, de desrespeito, né? Não é isso, mas esse atrito pela própria diferença. Que é uma grande lição para todos nós. Porque seria muito difícil, eu imagino, falo por mim, se eu casasse com alguém completamente igual a mim. Eu já tinha pedido o divórcio, não ia aguentar. Né? Um igual a mim, basta eu. Como eu acredito que Cláudio também não ia aguentar casar com uma igual a ele. Né? Então, é essa diferença que vai fazer com que você também conheça o seu outro lado. Então, como Jung afirma, não há crescimento sem dor. Por que dor? Porque o ego sofre isso, né? Nós casamos com todos os nossos conteúdos psíquicos. O nosso ego vai junto também. Não dá para dizer que ele vai ficar em casa. Ele também participa dessa relação. Então, toda vez que ele é frustrado, toda vez que ele é contrariado, vai ter um sofrimento. Mas essa é a nova proposta, como eu comecei a dizer. É um casamento de três, onde a minha individualidade, os meus anseios, os meus desejos permanecem comigo. Mas a partir do casamento, eu também passo agora a ter anseios, desejos e sonhos que é parte desse casal, dessa conjugalidade que eu começo a formar. O que não vai dizer que eu vou perder aquilo que já vem comigo da minha bagagem individual, porque o meu processo de individuação vai continuar acontecendo. A possibilidade agora é de um aprimoramento muito maior, porque agora eu tenho um outro ligado a mim afetivamente que me ajuda também a me conhecer e a me perceber. Ao preparar-se para um relacionamento, a pessoa deve pôr em ordem as coisas dentro dela,
também deve aprender que ser parceiro num relacionamento é algo extremamente importante. Então, nessa ânsia que vivemos hoje, né, onde as pessoas se queixam tanto de que os relacionamentos estão escassos, que está difícil encontrar o companheiro ou a companheira ideal, muitas vezes o que nós percebemos é que a pessoa esquece de tornar-se íntimo e companheiro de si mesmo. Então, todas as minhas questões, as minhas frustrações, os meus medos, que eu preciso trabalhar primeiro, eu deixo e vou depositar isso nas mãos do meu companheiro. E aí eu quero que ele adivinhe, que ele pense e que ele faça por mim o que eu sou incapaz de fazer por mim mesma. E isso é perder a própria identidade. Eu lembro de uma jovem que me buscou uma certa feita, e ela tinha pouco tempo de casada, né? 2 anos mais ou menos. Então ainda estava naquela fase de muitas descobertas do início do casamento. E ela me dizia que ela tinha percebido, no decorrer desses 2 anos, o quanto ela era diferente da pessoa que ela imaginava ser. E aí eu perguntei a ela, diferente como? Ela disse assim, é engraçado, diferente, porque eu sempre achei, antes, quando eu era solteira, que eu era uma pessoa inflexível, né? Que eu era uma pessoa rígida. E agora, depois que eu casei, eu percebi que não, eu sou uma pessoa super flexível, uma pessoa assim, super fácil de conviver. Minha mãe dizia que não, mas eu noto, meu marido não reclama. Mas eu desconfiei daquela fala, porque são 2 extremos. Alguém que recebe, primeiro, né, um reconhecimento de rigidez e agora é o máximo da flexibilidade, alguma coisa estava errada. E aí, no decorrer do processo terapêutico dela, o que eu fui percebendo é que esta pessoa foi simplesmente cedendo a tudo. Então, ela cedia tanto, e ela lia isso como flexibilidade, que em um determinado momento eu perguntei a ela pelos amigos dela. E aí ela falou os nomes que eu já costumava ouvir. Eu disse, não, eu estou perguntando dos seus amigos. São esses? Eu digo, não, os seus. Você tinha amigos antes de casar, onde eles estão? Você é daqui, da cidade, você não mudou. Onde estão os seus amigos? E pela primeira vez no seu processo, ela se deu conta que ela tinha abandonado parte da vida dela. E aí nós começamos justamente a chamar a atenção para isso, né? Onde está você nesta relação? Porque agora ela era a esposa. Mas a pessoa, a mulher, onde ficou nesse processo todo, né? E ao mesmo tempo, como é que essa relação dela se construía? Então ela foi para um papel daquela que aceita tudo, que abre mão de tudo. Em compensação, ele agora passava até a obrigação de fazer tudo o que ela não fazia por ela. Esse era o papel dele. Então ela abriu mão de uma profissão, ela não terminou a faculdade por questões financeiras, mas ao mesmo tempo agora ele tinha a obrigação de ser o profissional bem-sucedido para poder dar a ela aquilo que ela daria se ela tivesse feito, terminado o curso dela, estivesse construindo a carreira dela. Então, o que a gente começa a perceber aí é justamente o que essa frase vai trazer para a gente. Eu preciso pôr em ordem primeiro as minhas questões. Então, se ela não parar em momento nenhum para observar o que precisa ser arrumado nas minhas gavetas, eu vou, com certeza, chegar nessa relação e vou misturar as minhas coisas com as coisas do outro. Em um determinado momento, eu já não sei mais quem eu sou, porque eu me perco nisso. E mais ainda, eu também preciso aprender que dentro de uma relação, o companheirismo é parte desse processo. E quando nós falamos de caminhar juntos, eu não estou falando de caminhar um nas costas do outro, mas sim caminhar juntos, fazendo o seu processo individual, fazendo o seu processo de crescimento. Porque termina sendo, em um momento ou outro, para aquele que carrega o peso, muito cansativo. Né? O outro se vê na obrigação de sentir, pensar e fazer por 2. E na maioria das vezes nós não conseguimos fazer isso nem por nós mesmos. Quem dirá fazer isso por 2? Então isso termina cansando e desgastando demais a relação. Né? E aí eu vou me sentir no direito de reclamar como uma criança mimada, uma criança pequena que quer que os pais adivinhem o que ela deseja comer naquele dia e o brinquedo que ela quer ganhar no Natal. Então, Joana vai trazer para a gente. Ama sempre.
mas não te permitas relacionamentos conflituosos sob a justificativa de que tens a missão de salvar o outro, porque ninguém é capaz de tornar feliz aquele que a si mesmo se recusa à alegria de ser pleno. Eu sempre que leio esta frase, eu fico pensando muito na nossa postura, né, como espíritas, porque muitas vezes nós vemos relacionamentos conflituosos, principalmente os relacionamentos de casais, onde as pessoas usam essa justificativa, né? Ah, mas eu não vou resolver isso, seja através de uma separação ou de uma conversa franca, porque eu tenho que ajudar o outro, porque o outro está perdido, porque o outro é espiritualmente, né, menos evoluído, porque eu tenho a missão, porque se coloca até como missionário da vida do outro, né? Eu tenho a missão de ajudar a pessoa, eu tenho a missão. E eu sempre fico me perguntando, primeiro, que pessoa orgulhosa, né? Porque se coloca exatamente como missionário. E se eu sou missionário, eu não sou o problema da situação. O problema é o outro. Aí, automaticamente, a gente vê um complexo e um ego altamente inflado, né? Porque, assim, bem, o outro é um pobre coitado que perturba o ambiente, que está perdido na vida, mas eu não, eu sou uma santa e vou ficar aqui o tempo todo não salvando o outro. E isso que é o pior. Eu termino alimentando o processo doentio do outro para me sentir bem e achar que estou me salvando. E outra questão, né? Se eu não sou capaz de me tornar feliz, por que que eu tenho a pretensão de achar que eu vou fazer o outro feliz? E aí a gente volta para aquela outra frase. O casamento não é um lugar de conforto e de harmonia no sentido do ego, né? Pelo contrário, o casamento é um lugar para que o ego também seja trabalhado e lapidado. Então esses atritos, esses conflitos vão acontecer e vão acontecer mesmo. É parte dessa diferença, né? Então eu preciso também me dar conta que eu não posso fazer pelo outro, assim como o outro não vai fazer por mim, o que eu não posso fazer por mim, eu também não vou fazer pelo outro o que ele não quer fazer por ele. Então eu não posso ficar me intitulando salvador e herói da vida alheia, porque a única vida que de fato eu posso conduzir, modificar e transformar é a minha. O máximo que eu vou fazer é ser exemplo para que o outro siga. Mas aí modificar, não. Porque a mudança de fato só ocorre quando o outro quer mudar. E Jung já afirma isso. A personalidade só muda quando há uma necessidade real para a mudança. Senão a gente vai desencarnar, vai ficar obsessor do outro ali, mude, mude, mude. Mas se o outro não quer mudar, ele não vai mudar, né? Se você está sentado em uma cadeira que só tem 3 pernas, ela está bamba, mas você continua sentado e não caiu, dificilmente a pessoa sai. Agora, se a cadeira cair, é provável que ela levante. Então é isso que também acontece no relacionamento. Então precisamos sair dessa postura, porque isso é uma postura de acomodação. E aí nós vamos para aquela construção do ego imaturo, de um ego inseguro, que precisa muitas vezes diminuir o outro para que eu me sinta bem. Então é muito mais fácil, às vezes, eu ter um marido ou uma esposa problemática e que eu lido com aquele traste, com aquele karma, com aquela cruz, é tanto nome, né, que a gente ouve, aquele obsessor encarnado. Porque quanto mais eu falo disso e vivencio isso, eu tenho a falsa ilusão, a falsa sensação de que eu estou me aprimorando como pessoa. Mas o sofrimento, ele realmente só é válido quando eu cresço com ele. E se eu estou reclamando, se eu estou me queixando, ele não está me ajudando a evoluir. Pelo contrário, eu tenho que observar se aquilo que eu preciso arrumar em mim está sendo arrumado.

eu espero que ele me dê tudo o que meu pai não fez, ou continue fazendo por mim tudo o que meu pai fez, tem algo muito errado. Não com o casamento, mas comigo, que continua imatura. Então a projeção tem que sair. E assim que essa projeção sai, porque o processo de individuação está ali acontecendo, é possível que eu olhe para o meu companheiro ou para a minha companheira e diga assim, mas eu casei mesmo, por quê? Porque agora você é uma pessoa diferente. Daí a importância desse caminhar dos dois. A importância de que os dois estejam fazendo o seu processo e construindo a sua individualidade. Porque a cada dia, e aí nós saímos daquela famosa rotina do casamento, a cada dia somos uma pessoa diferente. E é, isso encanta dentro de uma relação, porque o outro é um outro conhecido e novo ao mesmo tempo. Né? A diferença não precisa ser, você chega, o marido chega em casa, você está de peruca roxa. Né? Na verdade, é que você seja diferente porque você está se aprimorando como pessoa. Então, Joana nos traz que um relacionamento conjugal, mesmo sem um vínculo matrimonial, porém responsável, une duas pessoas em uma, sem retirar os valores individuais de cada qual. Né? E essa é a grande riqueza da relação. Né? Não estamos falando das questões formais e legais, mas dessa disponibilidade, dessa disposição de encontrar o outro, de unir-se ao outro, de conhecer o outro, conhecer-se a partir do outro e ambos crescerem com essa construção. Eu lembro uma certa feita, eu conversava com uma senhora e ela dizia a mim assim, ah, você gosta de... Ela chamava de casamento bom. E eu não sabia o que era casamento bom. Eu disse, o que é casamento bom? Ela disse, é uma sobremesa. Eu disse, mas eu nunca comi casamento bom, não sei o que é isso. E aí ela trouxe, né? E é o que a gente chama de manjar, aquele que é preto e branco, né? E aí eu perguntei para ela, por que casamento bom? Eu não conhecia com este nome. Ela disse, sabe por que, minha filha? Olha só, ele é preto, ela é branca. Os dois estão aqui unidos, mas eles não se misturam. E aí toda vez que eu vejo essa sobremesa agora, eu olho e digo assim, olha o casamento bom. Não se mistura. Mas os dois, e ela continuava, os dois juntos formam uma deliciosa sobremesa. E é essa justamente a proposta, né? É isso que Joana nos propõe. Que esse encontro não retira de mim os meus valores. Pelo contrário, deve aprimorar. Eu devo, a partir desse encontro, me tornar uma pessoa melhor. Daí a gente volta para aquela questão. Bem, se eu caso com uma pessoa que não cresceu comigo, porque eu não caso com meu irmão, né? Que seria alguém que viveu comigo todas as experiências junto com o mesmo pai e a mesma mãe. Então, se eu caso com essa pessoa que às vezes teve uma cultura diferente, um acesso intelectual diferente e uma relação religiosa diferente muitas vezes, e nós nos unimos, não quer dizer que eu preciso perder o que eu já conquistei ou o que eu aprendi e aprendi na minha construção como pessoa. Mas agora nós vamos juntar isso. E eu vou ver, a partir daquela proposta que o outro traz para mim, aquilo que eu levo para o outro, o que vai surgir de terceira possibilidade, que não vai exigir que eu abandone as minhas e nem vai exigir dele que ele abandone as dele. Na psicologia junguiana, isso tem um nome chamado função transcendente. E o que é a função transcendente? A função transcendente ocorre da união de opostos, né? Daquilo que a gente chama do casamento, né, de opostos, que tem um nome interessante, que é coniúntio. Então, a união da sombra com a luz vai formar uma terceira possibilidade, que é a função transcendente. Que na psique, isso funciona como ponto de equilíbrio. Quando a gente diz assim, é preciso andar o caminho do meio que Buda nos propõe. O caminho do meio, para a psicologia analítica, seria comparado a essa função transcendente, essa terceira possibilidade, que não é nenhum extremo, nenhum outro extremo, mas um meio termo entre essas duas questões. E esse é o fruto do casamento. Essa é a função do casamento, que entre uma pessoa e outra possa surgir a terceira, que a terceira é esse que é parte do conjunto do casamento. Mas sem que a individualidade de um e a individualidade do outro deixem de existir. Então, o matrimônio representa um estágio de autodesenvolvimento do self, quando se reveste de respeito e consideração pelo cônjuge. São duas palavras que eu diria que

fazem parte do pilar dessa relação: respeito e consideração, né? Eu acredito, e isso, claro, é uma opinião muito particular, que não existe nenhum relacionamento que possa realmente dar frutos e amadurecer se não existir respeito, né? A partir do momento que eu me sinto no direito de invadir o outro, né, de colocar para ele, dizendo ou fazendo coisas que eu não gostaria que ele fizesse comigo, essa relação tem uma rachadura. E muitas vezes essas rachaduras que aparecem nos relacionamentos são muito difíceis de serem reparadas. Por isso que a gente termina vendo muito no própria relação, né, do casamento, aquilo que a gente já estudou nos gigantes da alma, né? A raiva, o ressentimento, a mágoa. E muitas vezes os casais ficam unidos durante anos a fio, não mais pelos laços do afeto, mas muitas vezes pela mágoa, pelo ressentimento, que vai gerando ali toda uma relação, muitas vezes de vingança, de desamor e de autodesamor. Porque a partir do momento que eu escolho por castigar o outro dentro de uma relação, eu também estou me castigando dentro desse processo, né? Então, Joana vai chamando a atenção que essa relação, como a própria pergunta do Livro dos Espíritos já afirmava, é um processo de autodesenvolvimento do self. Porque não é fácil, né? Mas também não é a coisa mais impossível do mundo. Pelo contrário. Eu lembro, e sabe que dois terapeutas casados, a gente fica fazendo terapia com tudo, né? E aí eu lembro logo quando eu casei, que uma das primeiras coisas que me chamava a atenção no momento de estar ali vivendo a vida a dois, é que tudo é de fato dividido, né? Então, assim, começa da cama, né, do espaço no quarto, do espaço do armário. Então, tudo passa a ser dividido. Mas, ao mesmo tempo, cada um tem a sua forma de ser, o seu jeito de ser. E isso terminava sendo, para mim, em particular, muito divertido, né? Porque eu tenho as minhas manias, Cláudio tem as manias dele. E nunca a gente tentou tirar a mania um do outro, até porque ia dar um trabalho terrível, né? Principalmente comigo, eu não ia ceder tão fácil assim, perder as minhas manias de colocar as coisas em ordem. Eu digo ordem porque tudo eu arrumo em ordem alfabética, né? Então os livros são arrumados de ordem alfabética. Aí você chega lá em casa e você vê o lado da estante que fica perto da escrivaninha dele, os livros estão lá, arrumados, na ordem que ele usa. Você chega do outro lado, está lá tudo em ordem alfabética, em ordem de tamanho, de cor, de autor. Esse é o meu lado. Mas se ele precisa, de vez em quando, usar os livros que ficam mais próximos a mim, ele vai lá e tira. Aí eu, sem querer, olho. Aí eu faço, ai, tomara que ele bote no lugar de novo. E de vez em quando eu visito o lado dele, aí olho e faço, mas meu Deus, onde é que está o livro? E aí o que é que a gente escolhe? Eu, Cláudio, por favor, onde está o livro? Porque eu não estou conseguindo encontrar. Ele vai lá e me dá. E quando ele quer do outro lado, ele fala assim, o seu lado é mais fácil de achar, vai lá e pega. E pronto. Né? Então, é o respeito até nas mínimas coisas, né? Considerar o outro. Considerar o outro, principalmente porque o outro é, assim como eu, um ser humano. Segundo, assim como eu, tem dificuldades, né? E terceiro, assim como eu, tenho uma pretensão também de fazer o seu processo de individuação. Então, não me cabe atrapalhar o processo do outro, né? Respeitar o silêncio, respeitar a raiva, respeitar, né, todas as dificuldades, mas também respeitar e, principalmente, aceitar o que o outro tem para me oferecer. Porque a gente reclama muito às vezes, mas o outro tem todas as suas questões positivas, suas qualidades, seus afetos, e muitas vezes eu rejeito. Então, a relação também passa por um aprender a amar, como Joana também propõe, né? Amar é um aprendizado e que também no casamento precisa acontecer. Não é porque casou que agora eu posso deixar de lado, porque eu já consegui casar, já não vou mais ficar para a titia, e agora a sociedade, né, já vai deixar de me perguntar sobre isso. Então, para fechar, Joana nos traz que quando o amor real suplantar os interesses imediatos do sexo e a necessidade do companheirismo e ternura sobrepujar as inquietações do desejo, o matrimônio se transformará em união ideal de corpos e de almas a serviço da vida. E essa é a função do casamento no sentido da nossa proposta de crescimento espiritual. Né? Veja que ela vai chamar a atenção quando ele suplantar
juntar os interesses imediatos do sexo as necessidades, e as necessidades do companheirismo e da ternura sobrepujarem as inquietações do desejo. E aí nós estamos falando que quando o casamento for buscado, né, quando o relacionamento for buscado e construído a partir das intenções do self, todas as questões do ego passam. Não vai ter mais nenhuma importância se o sabonete está de cabeça para baixo, de cabeça para cima, se a toalha está virada para a parede ou se não está. Porque isso são detalhes, né? O casamento é muito maior do que isso, né? A relação de troca com o outro, de respeito, de consideração, de amabilidade, é muito maior. E isso é o que vai me proporcionar um crescimento como pessoa e como espírito. E não se o sabonete vai estar ao contrário, ou se o bordado caiu, se... Isso são os detalhes que machucam e incomodam a vaidade do ego, né? Porque são as nossas questões pessoais, são as questões da nossa gaveta que a gente insiste em deixar fechada e muitas vezes pede que o outro arrume por nós. E para fechar, eu gostaria só de deixar uma reflexão, né? Que casamento não é uma brincadeira de criança, né? Então não cabe dentro dessa relação que o ego esteja ainda com seus anseios narcisistas e infantis. Eu tenho que compreender que o outro é um ser humano, um adulto, e que eu também, como adulta, preciso me relacionar com o outro dessa mesma forma. Então, uma boa noite e até o nosso próximo encontro.

as nossas saudações a todos os presentes, nossas saudações a todos que nos acompanham pela tvc.com. Vamos dar continuidade ao nosso módulo a respeito da consciência, hoje falando um pouco a respeito dos níveis de consciência. Quando a psicologia se iniciou como doutrina, ela se vinculava muito a uma observação cerebral, uma observação limitada da consciência do ser. Ou seja, somente aqueles estados conhecidos de normalidade da consciência eram observados. Mas se verificarmos a história da humanidade, desde a tradição hindu, já se percebe que algumas pessoas conseguem avançar na percepção consciente do mundo. Ou seja, a sua consciência não estaria somente vinculada às tarefas do dia a dia, às tarefas fisiológicas, ao instinto. Haveria e há uma possibilidade de um olhar diferenciado da vida. E isso começou a chamar a atenção da chamada linha da psicologia transpessoal. Eles observaram que certas pessoas, os místicos, os paranormais, dentre outros, conseguiam perceber um estado a partir de um estado alterado de consciência. A ciência, de certa maneira, chamava esse estado de patológico. Mas se a partir daquilo que era considerado patologia, eles conseguiam observar algo grandioso na alma humana e funcionavam para a vida cotidiana, existia algo interrogativo. Não era simplesmente uma patologia, mas uma possibilidade de verificarmos a vida de uma maneira mais ampla. Será que nós temos essa possibilidade de olhar a vida a partir de um olhar mais profundo, mais amplo? Porque se a consciência permanecesse estagnada enquanto estrutura, haveria possibilidade de crescimento para nós? Será que os grandes mestres da humanidade pregariam em vão se não houvesse a possibilidade de avanço dentro da nossa própria estrutura da consciência? E os psicólogos, estudiosos, cientistas, começaram a investigar esse fenômeno da consciência. Dentre os vários estudos, os estudos de Stanislav Grof chamaram a atenção através da utilização do LSD. Ele ministrava doses acompanhadas dessa droga e verificava o efeito nos seus pacientes. Percebia que o resultado era o seguinte: muitos dos seus pacientes tinham visões, percepções, tais quais os grandes místicos da humanidade. Então ele percebeu que a consciência tinha, sim, uma possibilidade de ser ampliada. É lógico que a droga não é o caminho para estabelecer um crescimento da consciência. Ele fazia isso de maneira muito criteriosa. Mas foi através desses estudos que a própria psicologia foi chamada a atenção de algo que acontecia e ocorre até nos dias atuais dentro da nossa psique e começou a verificar os diversos níveis de consciência. Segundo a tradição filosófica hindu, a totalidade da vida psíquica pode ser entendida como uma estrutura dinâmica formada de vários níveis, os quais se manifestam partindo de um único centro de irradiação, o self. Em cada um desses níveis, são percebidos aspectos da realidade correspondentes ao estado de consciência, a partir do qual a atenção do indivíduo se mantém ativa. Então verificamos que o que a psicologia transpessoal começou a trazer e que as outras correntes da psicologia e da neurociências começaram a aprofundar o estudo não é algo novo. Desde as tradições milenares da Índia já se percebia o ser humano estagia na Terra em variados níveis de percepção da sua própria existência. Em variáveis níveis de percepção da própria vida como um todo. Então é a partir do nosso olhar, a partir da nossa atenção, é que nós vinculamos, de certa forma,
a energia que canalizamos e direcionamos para a vida. E é interessante notar esse processo porque o próprio Jesus já dizia isso. Aonde está o teu coração, aí também está a tua vida, a tua energia, o teu pensamento. Ou seja, para aquilo que nós canalizamos o nosso pensamento, a nossa razão, direcionamos energia, a atenção da consciência também vai voltada para aquele aspecto da vida. E a pergunta fica para todos nós. Quais são os aspectos da vida que te chamam a atenção? Para onde a tua vida é direcionada no dia a dia? Porque para onde nós direcionamos energia de vida, assim também se determina a nossa consciência. Assim também se determina o grau de consciência que nós temos da própria vida de uma maneira mais ampla. E um primeiro desses níveis estabelece Joana de Ângeles na obra O Ser Consciente. No primeiro nível, quando se transita no sono, sem sonhos, apenas os fenômenos orgânicos automáticos se exteriorizam, assim mesmo, sem o conhecimento da consciência, tais respiração, digestão, reprodução, circulação sanguínea. Então, todos esses eventos automáticos que ocorrem no ser fisiológico que nós somos, reproduzem, de certa forma, esse primeiro nível de consciência observado. Interessante notar que existem vários graus de consciência estabelecidos pela psicologia. De acordo com a corrente psicológica, ela vai estabelecer classificações variadas. Joana de Ângeles se utiliza nessa obra da análise feita pelo bioquímico De Hopp, a partir dos estudos de Auspensky e Gurdjieff. Essa é uma das escalas estabelecidas pela linha transpessoal da psicologia, que vai dizer que no primeiro nível nós estamos na Terra vinculados ao sono sem sonhos. Será que isso nos diz respeito ou é somente algo teórico? Será que existem pessoas na vida que levam uma existência inteira sem uma maior reflexão a respeito do significado existencial? Será que existem pessoas ainda fisiológicas cuja a vida somente se limita a comer, dormir, se reproduzir e se vincular aos prazeres existenciais? Quantas vezes nós mesmos não levamos uma vida fisiológica em busca do alimento, em busca das sensações que o corpo pode oferecer, ou em busca do repouso, do descanso? Reparemos que até mesmo as teorias religiosas disseram que depois da vida nós teríamos o descanso eterno, quando a vida é um imenso trabalho, quando o próprio Cristo disse: meu Pai trabalha até hoje e eu também. Então nossa vida é sempre um esforço enorme para despertar do estado de sono. Obviamente, esse primeiro estágio inicial dessa consciência apenas fisiológica, ou seja, não há uma participação da consciência, entendendo essa consciência de uma maneira mais profunda, esse estado é o estado inicial das nossas encarnações. Vivemos de maneira quase automática. São os homens recém-saídos daquela escala, daquela tabela de construção das nossas próprias atividades cerebrais, o cérebro reptiliano, mamífero, o neocórtex. Quando se estabelece essa possibilidade da consciência, o caminhar da humanidade vai no sentido muito automático. Vivemos quase que automaticamente. Mas como esses instintos trazem uma herança muito forte, muitas vezes ficamos prisioneiros desse estado de sono. E somos um peso para a sociedade, porque todos têm que nos servir, todos têm que, de certa forma, propiciar essa satisfação dos sentidos. Somos muito egóicos ainda, vinculados à estrutura do ego, não conseguimos perceber a realidade do outro, a realidade de a necessidade de uma vida mais ampla. É por isso que, embora o intelecto esteja em ação, não existem paradigmas
para o comportamento que estejam arquivados no imo, ou seja, no íntimo, sendo essas as primeiras experiências que se consolidarão à medida que sejam vitalizadas, podendo ressumar em forma de conhecimento que se aprimora quanto mais sejam vivenciadas. Olha o que Joana estabelece, que não há ainda uma participação intelectual mais profunda, porque nesse estágio inicial do sono sem sonhos, não temos arquivados em nosso inconsciente experiências que nos proporcionem maior grau de evolução. Mas a própria vida nos traz desafios, nos traz ocorrências que fazem com que ampliemos o olhar da consciência. Começamos a perceber que os nossos atos têm consequências sobre os outros. Começamos a sentir dor. Começamos a ver que as nossas ações provocam reações. E à medida que vamos encarnando, reencarnando, vamos vivendo experiências que produzem levemente o despertar. Não é de uma hora para outra. Não é de uma encarnação para outra. Mas sim uma sequência de experiências que propiciam que esse despertar vá acontecendo gradualmente. E no segundo nível, o sono com sonhos, ele libera clichês e lentamente incorpora-os à realidade, passando pelas fases dramáticas, os pesadelos, os pavores, paros da libido, ação dos estímulos sexuais, e os reveladores, que dizem respeito à parcial libertação do espírito quando o corpo está em repouso. Imaginemos um segundo nível de existência. Ainda é um estado de sono, ainda não é a criatura desperta, mas é um sono com sonhos. O que será que isso quer significar? Quando nós sonhamos, o que acontece com a nossa psique? Quantas vezes nós não acordamos com energia diferente, uma predisposição diferente a partir do sonho que nós temos? Ou acordamos no estado emocional que mexe com a nossa estrutura do dia a dia? Será que os sonhos são apenas fantasias? Será que os sonhos são puramente uma atividade do inconsciente? Será que simplesmente é o desdobrar do espírito? Ou será que juntamos todas essas coisas e o próprio psiquismo vai trabalhando em prol do despertar da consciência? E esse despertar passa por etapas. Passamos pela fase dramática, onde vivemos os pesadelos. Como se o nosso próprio inconsciente fosse uma ameaça. Como se as imagens que provêm do nosso inconsciente fossem algo amedrontador. Quantas vezes sonhamos algo que nos amedronta no sonho e não percebemos que nessa realidade se manifesta o nosso próprio inconsciente, como diz Jung. Mesmo que sejam sonhos do nosso espírito, das nossas viagens espirituais, também se trata da percepção do ego a partir do inconsciente. Tudo isso se mescla num processo muito profundo, cuja finalidade é despertar o ser. Fazer com que ele perceba uma realidade mais ampla da vida que existe em nós e que muitas vezes não percebemos, não prestamos atenção. Chamar a atenção da nossa vida mais ampla, da existência e de uma possibilidade que existe em nosso mundo inconsciente, mas que a consciência tem e deve perceber cada vez mais. Quando vamos avançando nessa escala de sono com sonhos, passamos a viver também a ação da própria libido e os sonhos reveladores. A libido também se manifesta através do sonho. São os chamamentos da própria fisiologia do ser. O nosso ser fisiológico parece que entra em conflito com a nossa psique e manifesta os seus desejos, as suas intenções, que devem também ser analisados de maneira simbólica. Quando temos esses sonhos de forma recorrente, temos que observar a nossa consciência, para onde a nossa energia está sendo canalizada, ou
Que tipo de forças tenho reprimido na minha vida e que aparecem nos sonhos? Que tipo de forças não foram estruturadas, não foram bem elaboradas em minha existência e aparecem também na minha vida inconsciente? E a partir do desenvolvimento da consciência, vamos passando a ter os sonhos reveladores. Quando o self passa a se manifestar de maneira mais profunda. Quando estruturamos o ego e ele é capaz de fazer uma ponte saudável com o self, os sonhos reveladores vêm em maior frequência, porque não brigamos mais com o nosso inconsciente. Não brigamos mais com os nossos desejos, com os nossos instintos, porque tudo são possibilidades naturais da existência. Todas as forças da vida estão a serviço do ser. Se alguma força se encontra em conflito, é porque eu não soube canalizá-la bem. E os sonhos vêm para revelar isso. À medida que vamos lidando com todo esse material que a vida nos propicia, podemos cada vez mais libertar o espírito, libertar a própria consciência, que vai avançando na escala evolutiva. E no instante em que a consciência de si se instala, o sentimento acompanha a capacidade de compreensão dos acontecimentos, dando lugar ao surgimento da culpa, no momento após a prática do erro, em forma de remorso e de arrependimento, com o consequente resultado da busca em favor da reparação. E aí surgem mecanismos da própria psique para chamar a nossa atenção do erro cometido. Quem aqui gosta de sentir culpa? Só se a pessoa for enferma no próprio psiquismo. Normalmente não se gosta de sentir culpa. Mas como a lei da consciência está esculpida em nós mesmos, ou como diz o Livro dos Espíritos, a lei de Deus está em nossa consciência. Então, quando a gente pratica algum erro, mesmo querendo esconder de todas as pessoas, mesmo não querendo ver, o ser que somos percebe. Quando caminhamos de maneira equivocada na vida, quando direcionamos os nossos esforços de forma diferente da própria moral, da ética superior, a nossa consciência nos acusa na forma de culpa. Olha que papel importante tem a culpa no nosso psiquismo. Quando bem direcionada. A culpa não serve apenas para que fiquemos a nos punir, que fiquemos no estado de autocompaixão, de autopunição, de autorretraimento. A proposta de Joana de Ângeles é que transformemos a culpa em responsabilidade. Toda vez que a culpa vier à nossa consciência, saibamos, é uma forma de nos despertar do sono que nos encontramos. É uma forma de manifestar a nossa atitude de uma maneira diferente. É uma forma diferente de ver a vida. Se a culpa não ocorresse, quantos desmandos aconteceriam? Quanto autoritarismo não colocaríamos nas nossas relações? Quantas barbaridades não seriam cometidas? Porque ficaríamos prisioneiros da nossa própria sombra. Mas como o self atua, o sentimento se instalando em nossa psique, chama a atenção dos próprios erros a partir da culpa. Então, quando sentirmos culpa, a partir de agora, perguntemos a nós mesmos, o que essa culpa quer dizer? Que tipo de crença interior eu contrariei para que a culpa se estabelecesse em minha consciência? E assim, refletindo, nós podemos crescer, podemos elaborar de maneira diferente as nossas próprias questões. E a partir do sono com sonhos, esse segundo estágio da consciência, a vontade desempenha um papel relevante, impulsionando o ser a novas realizações e conquistas completadoras que enriquecem o arsenal psicológico, amadurecendo o essencial à vida e selecionando do amontoado egóico do supérfluo. Além da possibilidade de olharmos as nossas ações a partir da culpa,
a vontade exerce papel preponderante nas nossas realizações e na nossa transformação. É comum ouvir no consultório terapêutico, às vezes, as pessoas dizendo que já tentaram tudo para se transformar, para se modificar, mas não conseguem. Não sei se vocês já ouviram isso também. Eu já tentei de tudo, Cláudio, mas na minha vida não funciona. E eu fico me perguntando, será que essa pessoa colocou toda a vontade na transformação? Será que ela percebe que, às vezes, para modificar um hábito arraigado, é preciso também uma energia muito intensa? E certa feita, uma paciente, ela me ligou para desmarcar uma sessão. Perguntei se tinha acontecido algo com ela, ela disse, não, é porque o meu cachorro está doente. E aí eu preciso ficar cuidando dele, porque ele necessita de medicamento durante a noite e eu não tenho dormido muito bem. Eu disse a ela, sim, depois que isso acabar, você volta a ligar para marcarmos a sessão. E aí passaram-se 2 semanas e ela me ligou para marcar uma nova sessão. Chegou na sessão, eu perguntei se o cachorro estava bem, ela disse que sim, o cachorro já estava curado. Mas naquele mesmo instante ela desabou, começou a chorar, dizendo que a vida dela não tinha sentido, dizendo que fazia tudo para se transformar, mas que simplesmente as coisas não aconteciam na vida dela como ela gostaria que acontecesse. E ela falou, eu já pensei até em tirar a própria vida. Aí eu lembrei para ela do telefonema que ela tinha me dado. Falei, olha, você me ligou 2 semanas atrás para dizer que seu cachorro estava enfermo. Passou a noite com seu cachorro cuidando dele. Deu os medicamentos necessários. Isso é muito nobre, porque nós temos animais, temos que cuidá-los. Mas se você faz isso com seu animal, coloca toda a energia, todos os recursos que você tem, por que que você não tem coragem de fazer isso com você também? Por que que não tem coragem de fazer isso com a sua vida, que precisa agora dos seus recursos, das ferramentas que você já tem, porque ela também é espírita, da crença que você diz abraçar? Por que que agora você quer desistir de tudo e dizer que as pessoas são responsáveis pela sua transformação, quando o que falta, na verdade, é a sua vontade de querer mudar? Eu não sei por que ela nunca mais marcou uma sessão. Eu não sei se a verdade foi muito dura ou se ela não quis abraçar esse processo terapêutico que precisa da vontade para ser transformado. Não podemos transformar as religiões em bengalas, aguardando uma postura salvacionista que vem de fora, sem a participação da nossa vontade. Consciência se transforma e se estabelece a partir do momento que eu quero me transformar. Que eu aceito que eu tenho sim as minhas limitações, que eu aceito também que eu tenho possibilidades de mudar. Porque se eu não olho para a minha vida também com esse mar de possibilidades de transformação, eu permaneço preso ao sono toda uma existência. E a partir do exercício da vontade, o desenvolvimento da consciência atinge o terceiro nível, o de sono acordado, no qual a determinação pessoal, aliada à vontade, conduz o ser aos ideais de enobrecimento, à descoberta da finalidade da sua existência, às aspirações do que lhe é essencial. Olhem a palavra, essencial. Ao autoencontro, à realização total. À medida que eu percebo que a vontade tem um papel preponderante na minha transformação, à medida que eu alio isso à determinação pessoal de mudar, eu passo a conduzir a minha vida de maneira diferente. Eu não mais culpo os outros pelo estado que me encontro. Eu retiro essa projeção dos outros, recolho para mim. Não coloco ninguém mais como responsável pela minha felicidade, pela minha paz, porque sei que isso é uma conquista íntima. E sabendo da realidade do espírito, porque esse ser que vive esse terceiro estágio de consciência, o sono acordado, embora ele se mantenha ainda em determinada faixa de conflitos,
ele já está ciente de que a vida tem uma finalidade. Muitas vezes nessa etapa acontecem as transformações profundas. O senso de religiosidade nos abraça e nós passamos a ver a vida sob uma nova dimensão. Olhamos que, além de nós, além dos nossos, existe uma vida aí fora, existe uma sociedade, existe uma família universal. E nós começamos a direcionar esforços para essa família universal. É nesse estágio que começam as grandes obras, não somente de caridade no sentido material, mas no sentido de dignificar o ser humano. Percebemos que a vida precisa da nossa participação e damos a nossa contribuição também. Não queremos somente ser aqueles que são servidos, mas aqueles que servem também, se colocam a serviço da vida. Lembremos dos ensinamentos do próprio Jesus, quando na última ceia lavou o pé dos apóstolos, querendo mostrar que o maior de todos, e ele o era, era aquele quem mais servia. Se colocava a serviço da vida. Se colocava na posição daquele que está apto a escutar o outro, a dialogar, a ser fraterno, a ter caridade num movimento mais amplo, porque a consciência já está desperta. É por isso que despertar significa identificar novos recursos, recursos ao alcance, descobrir valores expressivos que estão desperdiçados, propor-se significados novos para a vida e antes não percebidos. Quantas pessoas se limitam à observação da vida a partir de um prisma muito pequeno? Ou então se acham pessoas muito pequenas para contribuir com a própria vida? Isso nós vemos, infelizmente, nos movimentos religiosos também. Quantas pessoas vêm somente para receber? As filas de receber estão grandiosas. Mas por que será que as filas de doação, não doação simplesmente material, de doação no sentido mais amplo, daqueles que se colocam no serviço, é pequena? Certa feita eu passava por uma rua e me chamou a atenção que todo dia, no mesmo lugar, tinha uma fila de pessoas muito grande. E eu parei para pensar, poxa, será que é uma fila de emprego? Uma fila de algo? E aí eu prestei atenção que as pessoas tinham perfis diferentes. Bem, de emprego não parece, porque as pessoas estão muito à vontade na fila. Uns idosos, uns mais jovens. E aí eu fiquei um longo tempo tentando descobrir de que era aquela fila. Sabem para que era a fila? É uma rádio que distribui jornal todo dia. As pessoas enfrentam essa fila 6 da manhã, sem nenhuma crítica a quem faz isso, né? Acham bom ter notícia e vão para lá. Ficam às vezes horas nessa fila para receber um jornal. E eu fiquei pensando, será que se fosse para um movimento mais grandioso de doação, as pessoas teriam à disposição também de acordar cedo, também de fazer o que era necessário para modificar a vida? Por que será que nós temos uma predisposição tão grande de receber, mas a autodoação fica tão esquecida? É porque às vezes nós não despertamos. Não identificamos em nosso mundo íntimo possibilidades de servir a vida a partir de uma maneira mais profunda. E não acreditando às vezes nos nossos próprios valores, não mergulhamos a fundo na nossa consciência. Perdemos inúmeras oportunidades do crescimento interior. Perdemos inúmeras oportunidades de fazer a única e mais importante revolução que nos cabe, que é a revolução dos nossos valores. É a revolução de direcionar a vida a partir de um movimento diferente. Tente fazer diferente. Tente fazer um novo caminho para a sua vida. Inclua atividades nobres, desafie o seu psiquismo. E isso a própria psicologia estuda hoje em dia, que o treino do próprio cérebro, ele precisa de inúmeros desafios. Se desafie, coloque-se num patamar sempre adiante para impulsionar essa consciência ao despertar,
a percepção de novos valores, de novas possibilidades que permanecerão adormecidas na sombra enquanto nós não acreditemos no nosso próprio potencial divino. Essa realização, continua Joana de Ângeles, o despertar não se dá somente quando tudo parece bem, mas sim quando sucedem ocorrências que são convencionalmente denominadas como infortúnios. Diante de tais fatos, ao invés de haver revolta ou desespero, na serenidade do estar desperto, interroga-se: o que me está desejando dizer este fenômeno perturbador? Como é que você se comporta perante os desafios da vida? Como é que você é tomado perante as contrariedades, as frustrações, as dificuldades do dia a dia, os embates naturais da existência que são necessários para que o ego esteja permanentemente percebendo que ele não é o dono da situação? O ego busca segurança, comodidade, busca uma condição de ser servido. A vida propõe o quê? Desafios, novos limites, estabelece novas possibilidades. E desse choque entre a vida e o ego, que deseja esse papel estagnado, pode acontecer o crescimento a depender da nossa atitude. Qual é a sua atitude perante as dificuldades? É se colocar na posição de autopiedade da vítima, do coitado, ou se colocar na posição do responsável, daquele que pode promover o crescimento, a transformação? E Joana dá uma dica terapêutica profunda para isso. Toda vez que aconteça um fenômeno perturbador, nos questionemos: o que me está desejando dizer este fenômeno perturbador? Se a vida tem sentido, se existe uma justiça divina, se existe uma lei de causa e efeito, o que ocorre comigo, ou fui eu mesmo que causei, a partir das minhas atitudes, ou é um impulso da própria vida para o meu despertar? Mas tem alguma lição embutida. Existe um significado, e eu posso buscá-lo à medida que me questiono. Porque, como diz o próprio Sócrates, uma vida sem exames não merece ser vivida. É necessário indagar-se a respeito da vida, necessário indagar-se a respeito dos fenômenos que ocorrem à nossa volta, mas se estamos com os olhos fechados, com sentidos em estado de adormecimento, não percebemos a realidade da vida nos chamando, nos impulsionando para algo mais. E mediante a conquista da autoconfiança, a vontade passa a ser comandada pela mente saudável, que discerne entre o que deve e pode fazer, quais são os objetivos da sua existência na Terra e como amadurecer emocional e psicologicamente, para enfrentar as vicissitudes, as dificuldades, os problemas que fazem parte de todo o desenrolar do crescimento interior. Conquistando a autoconfiança, conquistando a vontade, elaboramos uma mente saudável para lidar com todos os fenômenos existenciais. A vida passa a não ser mais um mar de lágrimas. A vida passa a ser não somente as dificuldades do dia a dia que todos nós enfrentamos em maior ou menor grau. Porque, na verdade, a dificuldade existe na intensidade que nós lhe damos importância. Duas pessoas podem viver um problema muito parecido, mas porque têm percepções diferentes, têm estrutura de lidar com a vida diferente, têm graus de consciência diferente, irão perceber o problema de acordo com a ótica de cada um. Se eu não consigo verificar a ótica do meu problema a partir de uma postura equilibrada, a gente pode tentar um exercício. Modifique as lentes da sua observação. Não precisa tirar o óculos, não, para modificar a lente. Não precisa aumentar o grau externo,
aumente o grau da consciência. Faça uma observação a partir do olhar do Espírito, porque quando nós olhamos com o olhar do Espírito, as coisas passam a ter uma dimensão diferente. Nos percebendo como espíritos que precisamos de certos testes para passar na escola da vida, levamos a vida de uma maneira mais serena. Não isenta de dor, é lógico, porque a dor faz parte da caminhada na Terra. Mas evitamos muitas dores desnecessárias. Evitamos muito sofrimento desnecessário e que às vezes buscamos pelas nossas atitudes inadvertidas. Olhando a partir da mente saudável, da vontade bem direcionada, bem canalizada, estabelecendo uma autoconfiança de que nós somos portadores dessa luz divina, amadurecemos psicologicamente e vamos enfrentando os problemas a partir de novas lentes. Troque as lentes de observar a vida. Não olhe a vida apenas com as lentes que a família te deu, porque elas podem ser muito pequenas. Não olhe a vida apenas com a lente que a sociedade nos dá a partir da mídia, dos telejornais. Esse olhar pode ser muito limitado. Não olhe a vida a partir somente do que você aprendeu na escola, com seus amigos. Tente olhar a vida, tente colocar sua lente a partir do divino que você é, que eu sou, que todos nós somos. Esse foco do divino vai ampliando cada vez mais a possibilidade da nossa consciência e a partir daí acende ao quarto estado, que é a descoberta da transcendência do eu, a identificação consigo mesmo, com a consequente liberação do eu profundo, realizando a harmonia íntima com os ideais superiores, seu real objetivo psicológico existencial. É o ser desperto, a consciência de si mesmo, que vai avançando a partir do momento que nós percebemos que somos muito mais que um corpo. Somos muito mais que as sensações que esse corpo nos traz. Somos mais do que esse corre-corre no dia a dia, de amontoar recursos, de deixar uma vida boa para os filhos, de dar uma boa escola, de construir uma casa abastada. Somos muito mais que isso. Somos muito mais do que o ego pode perceber, somente que como a nossa consciência se encontra embotada, parece que uma nuvem cobre toda a nossa essência e não percebemos a partir de um olhar mais profundo. Não estabelecemos uma relação saudável com a vida, vamos deixando certas lacunas no nosso próprio despertar. É preciso aprofundar esse olhar para transcender do eu. Esse estágio é o estágio em que Paulo, o apóstolo, percebe: já não sou mais eu quem vivo, mas é o Cristo que vive em mim. O Cristo, como símbolo do self, se estabelecia naquele homem. E se pararmos para prestar atenção, quem era Paulo antes desse encontro e dessa revolução da consciência? Era Saulo, o assassino, perseguidor de cristãos? Ia atrás de Ananias para matá-lo? A trajetória de Paulo mostra que, de certa forma, é possível avançar muito na percepção da consciência. Às vezes, para isso, precisamos cair do cavalo. Para ele, isso foi literal. E ele soube, a partir dessa queda, fechar os olhos para o mundo. Ele ficou cego num primeiro instante e olhar a partir de uma nova ótica. Ele precisava olhar para si mesmo, transcender o eu, transcender o ego, olhar após e além das possibilidades daquela consciência diminuta, enxergar o self, o Cristo que existia nele, mas ele não sabia. É por isso que o Cristo pergunta: Saulo, Saulo, por que me persegues? Essa pergunta também vem para cada um de nós. Saulo, Saulo, por que me persegues? Por que abandonas os ideais profundos da vida? Por que esse olhar triste na tua caminhada,
que não permite olhar e observar que, além do ego, existe algo superior? Por que andamos com os ombros baixos, a cabeça cabisbaixa, e não percebemos a vida com um olhar mais profundo e não colocamos a nossa alegria a serviço da própria vida? Por que será que quando vêm os problemas, as dificuldades, nós a elas nos entregamos e esquecemos essas imensas possibilidades do despertar? Pois quando finalmente fizermos o nosso caminho, conseguiremos atingir o que a psicologia chama do quinto estágio da consciência, que é a consciência cósmica. Essa consciência, o exemplo máximo é Jesus, quando ele diz aos apóstolos e a todos aqueles que ali se encontravam: eu e o Pai somos um. Quando vamos ampliando o nosso olhar da consciência, as nossas possibilidades, quando vamos deixando que o Self se manifeste em nossa vida e esse Cristo interno passa a direcionar as nossas ações, vamos descobrindo, vamos abrindo possibilidade a que esse divino se manifeste e que a consciência cósmica superior da vida finalmente se estabeleça em todos nós. Fica aqui as nossas saudações a todos, desejando votos de muita paz e até o nosso próximo encontro.

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1: Então, amigos, retomando o nosso estudo, em que estamos conversando a respeito do capítulo 19 do Evangelho segundo o Espiritismo, a fé transporta montanhas, em seu item 11, a fé, mãe da esperança e da caridade, vamos, neste momento, ainda citando o texto em estudo, que a vossa fé seja mais forte que os sofismas e as zombarias dos incrédulos, porque a fé não desafia o ridículo dos homens, não é a fé verdadeira. Sobre essa frase, podemos dizer que a fortaleza de uma fé se demonstra na segurança em que defrontamos os incidentes, os percalços, as situações delicadas do dia a dia. Mais particularmente, sentimos a solidez da mesma quando não somente nada nos abala, como também, pela força íntima que nos domina, não temos nenhuma dificuldade em desafiar o ridículo dos homens. O Evangelho segundo o Espiritismo, no capítulo 24, item 13, trata da coragem da fé. Dali, destacamos apenas a anotação de Mateus no seu capítulo 10, versículos 32 e 33, registrando as palavras do Cristo. Todo aquele que me confessar e me reconhecer diante dos homens, eu também o reconhecerei e confessarei diante de meu Pai que está nos céus. E todo aquele que me renegar diante dos homens, eu mesmo também o renegarei diante de meu Pai que está nos céus. Aqui, dessa forma, vemos a clara alusão do Cristo a que nos aprestemos diante de situações que exijam de nós um claro posicionamento das nossas convicções, da nossa fé. A fé sincera é arrebatadora e contagiante. Comunica-se àqueles que não a têm, ou mesmo não a queriam ter. Ela encontra palavras persuasivas que atingem a alma, enquanto que a fé aparente só tem palavras sonoras que deixam a quem as escuta frio e indiferente. Aqui, consideremos o aspecto magnético ou fluídico da fé. A plena existência da fé em nós tem um efeito interessante sobre aqueles que tomam conhecimento de como ela se expressa através de nossos pensamentos, sentimentos, atitudes. Ela provoca um algo a mais. Primeiramente, provoca uma atenção ao fato. Torna-se motivo de observação, análise e até de inspiração, pois sente-se que esta fé foi construída em torno de algo sensato, sólido e, ao mesmo tempo, simples, leve. Por isso, arrebatador e contagiante, pois se viu que a mesma não só é sincera, pois se expande de uma alma refletida, mas que também oferece um brilho inquestionável pela repercussão que a mesma causa provoca, pelas expressões de confiança e esperança em Deus. Assim não é possível ficar frio e indiferente diante desses arroubos de fé, pois mesmo que não haja esta intenção nem atitude, ela se comunica àqueles que não a têm ou mesmo não a queriam ter, ao mesmo tempo que se torna persuasiva, atingindo a alma daqueles que, carentes de uma visão superior da vida, ali encontram uma inspiração que não deixa de ser um canal que as levará a Deus. Pregai pelo exemplo da vossa fé, para transmiti-la aos homens. Pregai pelo exemplo das vossas obras, para lhes demonstrar o mérito da fé. Pregai pela vossa esperança inabalável, para lhes fazer ver a confiança que fortifica e faz com que se enfrentem todas as vicissitudes da vida. Pregar pelo exemplo. Esse é o grande desafio do cristão espírita ou espírita cristão. O exemplo nos faz, mesmo que de forma muda, um trabalhador da seara do Cristo. Lembremos de Paulo em sua primeira epístola aos Coríntios, no capítulo 11, versículo 1. Sigam o meu exemplo, como eu sigo o exemplo do Cristo. Ou em outra tradução, sede meus imitadores, como também eu sou imitador de Cristo. Lembremos também de um antigo provérbio que diz: as palavras ensinam, movem, convencem, mas os exemplos arrastam. Dessa forma, demonstraremos que vale a pena construir nossa fé em bases sólidas, inquebrantáveis, pois nossa vivência assim o demonstrará. As pessoas buscam exemplos, mesmo que inconscientemente. Buscam ícones, mesmo que inconscientemente. Buscam inspiração, mesmo que inconscientemente. Que nossos exemplos, ouçamos bem, nossos exemplos, sejam uma forma de pregação de fé, seja uma forma de pregação de boas obras, seja uma forma de pregação e demonstração do que seja uma esperança inabalável. Assim poderemos transmiti-las aos homens, demonstrando-lhes o mérito da fé, da confiança que fortifica, possibilitando-lhes enfrentar todas as vicissitudes da vida de cabeça erguida, fortalecendo-se principalmente nos ensinos e nos exemplos de Jesus.

0: desviar do foco. Jamais titubeemos, jamais enceguecer-se em termos de qualquer coisa, mas principalmente em termos de fé. Fé raciocinada, comprovada pela compreensão, pelo entendimento das leis de Deus, dos ensinamentos e dos exemplos do Cristo, esclarecida pelas luzes trazidas pela doutrina espírita. Amai a Deus, mas sabei por que o amais. Crede em suas promessas, mas sabei por que acreditais nelas. Segui nossos conselhos, mas conscientes do objetivo que vos indicamos e dos meios que vos trazemos para alcançá-lo. Questionar, refletir, meditar, analisar, compreender, para saber, para viver. A fé espírita é assim. Recomenda, indica, orienta, encaminha para o saber da fé, com alicerces seguros e inamovíveis. Saber o porquê das coisas, de tudo, porém, particularmente e principalmente das coisas de Deus, das coisas da vida, das coisas relativas ao nosso ser espiritual, do nosso futuro, daquilo que é a essência, é a nossa essência como espírito. Amar a Deus, mas saber por que devemos amá-lo, por que devemos acreditar naquilo que ele representa para nós, Deus Pai, Deus bom, Deus justo, Deus misericordioso. Assim, fé é consciência plena do que é a vida. É pesar o que vem até nós, na forma de influências, estímulos, conselhos, orientações, não sendo reféns do meio que vivemos, mas operadores lúcidos dos nossos destinos, dos objetivos que nos são indicados, pesando prós e contras a respeito dos procedimentos para se chegar a um objetivo a ser alcançado. Crede e esperai, sem jamais fraquejar. Os milagres são frutos da fé. Acreditar, acreditar, acreditar. Não ter ansiedade. Jamais titubear, jamais desanimar. Confiar, esperar, perseverar. O acontecer das coisas é de Deus. O realizar é nosso. As grandes ou pequenas vitórias, as superações, as conquistas, os triunfos, são, antes de tudo, resultado de nosso esforço, dedicação, envolvimento. Mas, antes de tudo, foi por nós antevisto nos refúgios de nossa alma e a misericórdia divina nos envolveu com forças, com ânimo, com coragem, com garra, com determinação, com decisão, para que o objetivo fosse atingido. Assim, há muito esforço, há dedicação, há mérito, mas, antes de tudo, há concessão divina, pois não deixemos de lembrar o Cristo dizendo: Pai, que não seja feita a minha vontade, mas sim a tua vontade, meu Pai. Anotado em Lucas, capítulo 22, versículos 42. Assim, meus irmãos, tivemos um breve estudo a respeito da anotação que o Espírito Protetor José, no capítulo 19, A Fé Transporta Montanhas, no item 11, A Fé, Mãe da Esperança e da Caridade, nos trouxe. Que Deus nos ampare, nos proteja, nos ajude, envolvendo-nos na busca cada vez mais intensa da fé inabalável em nossos corações, raciocinada, fé singela, mas fé com pensamento em Cristo, em Jesus. Que Deus nos abençoe. Muita paz.
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boa noite, nossas saudações nesse retorno, em que agradecemos pela vibração de vocês. Correu tudo muito bem, nossa jornada, nas nossas palestras, na viagem, no encontro que tivemos lá com o Divaldo. A receptividade da mensagem de Joana foi muito boa perante todas as pessoas lá na Suíça e que mandaram um abraço para vocês. Então, sintam-se suissamente abraçados, ok? E hoje vamos dar continuidade aos módulos e hoje vamos trabalhar um mergulho no nosso inconsciente. Quanto da nossa vida permanece ignorada de nós mesmos? Aquilo que conhecemos de nós é muito pouco para efetivamente dizermos que sabemos quem somos. Carl Gustav Jung, certa feita, conversava com um amigo que narrava uma história muito interessante. O amigo dizia que, viajando de trem, ele viu uma placa escrita em russo e, a partir dali, começou a divagar, a viajar com a própria imaginação. Não se dava conta, o amigo, que àquela altura ele estava trazendo símbolos, imagens e fantasias do seu próprio mundo inconsciente. Quando falamos de inconsciente, é verdade que não foi Carl Gustav Jung quem descobriu o inconsciente, nem tampouco Sigmund Freud. Em verdade, a construção dos filósofos da antiguidade já nos fazia saber que parte da psique já nos era desconhecida. Mas somente quando a psicologia começou a ganhar corpo, e aí vem a importância dos estudos do pai da psicanálise, é que perceberam que o inconsciente tinha influência também sobre nossa vida consciente. E que deveríamos conhecer um pouco mais desse mundo que habita em nós e que muito pouco sabemos, para conhecer os nossos transtornos, nossas neuroses, nossas dificuldades e também não somente o que costumamos dar um teor negativo em sua essência, mas muitos aspectos positivos que se encontram nesse mundo interior e que nós não acessamos, às vezes por medo, às vezes por insegurança, por reprimir grande parte de nós que nos é desconhecida. E Joana de Ângeles, na obra Triunfo Pessoal, ela diz que as impressões armazenadas em camada abaixo da consciência constituem a área que Freud denominou como inconsciente, enquanto que Jung passou a nomeá-lo como inconsciente individual, com a finalidade de diferenciá-lo daquele que chamaria de coletivo. É que inicialmente Freud pensou que no inconsciente estariam apenas as lembranças daquilo que de alguma forma desejaríamos esquecer. Todo o material que reprimíamos do campo da consciência passaria a formar o inconsciente. Então a psicanálise tinha a função de promover a catarse. Ou seja, o paciente chegava, falava e dava livre vazão às suas ideias como forma de equilibrar o inconsciente com a consciência. E dessa forma, alguns dos transtornos neuróticos eram trabalhados. Mas quando Carl Gustav Jung começa a estudar o inconsciente, ele percebe que aquele inconsciente tinha algo muito maior do que somente as impressões esquecidas e reprimidas pela consciência. Havia algo de grandioso em que ele trazia, de certa forma, toda a trajetória da humanidade presente no mundo inconsciente. É por isso que Carl Gustav Jung diferencia o inconsciente entre inconsciente pessoal e inconsciente coletivo. Jung diz que o inconsciente descreve um estado de coisas extremamente fluido. Tudo o que eu sei, mas que no momento não estou pensando. Tudo aquilo de que antes eu tinha consciência, mas de que agora me esqueci. Tudo o que é percebido pelos meus sentidos, mas que não foi notado pela minha mente consciente.
tudo aquilo que involuntariamente e sem prestar atenção sinto, penso, recordo, quero e faço. Não sei se já aconteceu com vocês de tentarem lembrar de algo que vocês sabem que lembram ou que sabem, mas que não vem à consciência de jeito algum. Isso acontece quase com todas as pessoas. É porque aquele fato, aquele evento, de certa forma saiu do campo da consciência e está gravado no inconsciente, normalmente no inconsciente próximo, mas que não aconteceu aquele estalo, aquele clique, para que tivéssemos a lembrança. Noutras feitas, acontece justamente ao contrário. Temos lembranças antigas a partir de determinados eventos e não sabemos por que aquilo ocorreu. É porque a mente funciona de maneira associativa. Por exemplo, passamos por um local e de repente sentimos um cheiro que nos remete a um outro, a uma outra instância. Um cheiro de café. E quem não lembra do café da vovó, aquele café gostoso com bolo de milho, né, que só de falar a gente fica com água na boca. E essas lembranças, essas associações, fazem parte de todo o material que se encontra inconsciente. Então, às vezes, ocorre também de escutarmos uma música e sermos remetidos ao passado, ouvindo aquelas músicas, como diz uma amiga minha, aquelas músicas de dor de cotovelo do passado, onde ela tem as recordações e traz à tona uma série de recordações, porque o inconsciente, em conjunto com a consciência, funciona também de maneira associativa. Certa feita, estudiosos fizeram uma pesquisa para perceber o quanto somos influenciados por essas mensagens subliminares que ficam gravadas no nosso inconsciente e que sequer nos damos conta. Esses estudiosos cercaram um caminho de duas pessoas que se colocaram à disposição da pesquisa. E durante o caminho, eles colocaram várias mensagens em outdoor, mensagens escritas, e no final eles pediam que as duas pessoas fizessem um desenho. E foi um impressionante o resultado, porque eles fizeram um desenho trazendo várias das mensagens subliminares que eles receberam durante o caminho, demonstrando que, mesmo que a gente não se dê conta de tudo o que acontece ao nosso redor, o nosso inconsciente grava todas as coisas. Mesmo que a nossa mente consciente não perceba muito do que acontece em nossa vida, tudo vai ficando gravado em certa parte da nossa psique, a que damos o nome de inconsciente. E se esse material, essa energia, essa força, se encontra em desarmonia, isso prejudica também a forma como atuamos no mundo. É por isso que o grande desafio da nossa personalidade, o desafio do nosso caminho, é harmonizar as forças do inconsciente com a consciência. E existe uma maneira que o inconsciente se comunica com a consciência, que é através dos sonhos, das fantasias, da imaginação. Todo esse material funciona como um canal que vai fluindo do inconsciente para a consciência, para que conheçamos um pouco mais de nós mesmos. Acontece que, como a linguagem do inconsciente é simbólica, nem sempre nós entendemos. E aí, novamente, as pessoas se queixam. Mas eu tive um sonho que não tem nem pé nem cabeça. E esses são os melhores sonhos, porque no trabalho terapêutico é justamente isso. Essa análise que fazemos, de tentar colocar um pouco mais, talvez não nem o pé nem a cabeça, mas mais dúvidas na cabeça do paciente. Porque paciente bom é aquele que sai com bastante dúvida, né? Ele chega no consultório terapêutico buscando respostas e os terapeutas colocam mais dúvida na cabeça para pensar um pouco mais a respeito da vida. Mas isso é até de certa forma saudável, porque é através dos questionamentos que nós vamos conhecendo um pouco mais desse mundo. Não necessariamente sabendo todas as coisas, porque o inconsciente é imenso perante a nossa consciência. Mas o trabalho principal é harmonizar. E aí adentramos naquilo que Jung chamou
do equilíbrio entre o eixo do ego e do self. O self, sendo a totalidade, ele contém também o inconsciente. O ego contém somente o campo da consciência, aquele campo pequeno. Então as duas instâncias têm que se harmonizar para que tenhamos também uma vida, de certa forma, equilibrada. E continua Jung dizendo que esquecer nesse sentido, ou seja, no sentido de que certos conteúdos não são recordados pela consciência, é normal e necessário para dar lugar a novas ideias e impressões na nossa consciência. Se tal não acontecesse, toda a nossa experiência permaneceria acima do limiar da consciência e nossas mentes ficariam insuportavelmente atravancadas. Então o ego, a consciência, funcionam de certa maneira com uma ordem seletiva. E esse ensinamento também nós vemos na doutrina espírita quando falamos do esquecimento das vidas passadas. A nossa vida é, na nossa vida é colocado como se fosse um véu nas nossas lembranças e esquecemos da nossa vida de espírito, de tudo o que fomos no passado. De certa maneira, isso funciona como um ponto de equilíbrio para o ego. Será que daríamos conta de todas as lembranças na consciência? Às vezes a gente já fica com o juízo meio atrapalhado, somente das recordações do dia a dia, das tarefas que a gente tem que fazer. Imagina se tivéssemos que dar conta de todo o conteúdo do inconsciente. Funcionaríamos de maneira equilibrada? Então é por isso que Jung chama a atenção de que esquecer, nesse sentido, funciona para dar lugar a novas ideias na consciência, porque isso propicia também que o novo surja em nossa vida. Quantas coisas novas, quantas experiências vívidas vamos tendo, e tudo isso vai fazendo parte do nosso inconsciente. Arquivamos, e o ideal é que o arquivemos de maneira equilibrada também esse conteúdo, para dar conta dos desafios existenciais. Isso só é feito quando também amadurecemos em nossa trajetória psicológica e espiritual. Quando passamos a saber distinguir aquilo que é importante do que não é importante para a minha jornada. Quando passamos a ter uma atitude equilibrada perante os desafios que a vida nos propõe. Isso vai fazendo com que não deixemos feridas abertas no nosso campo inconsciente. É por isso que muitas vezes temos que voltar para resgatar aquilo que não foi muito bem trabalhado, não foi digerido, não foi bem elaborado na nossa vida. E normalmente, na trajetória terapêutica, costumamos revisitar a nossa infância, a nossa vivência com o pai, com a mãe, com os familiares, porque isso vai deixando marcas. E como o espírito traz para a sua vivência as necessidades evolutivas e, de certa maneira, revive em sua infância, em seu contato social, aquilo que não foi harmonizado, equilibrado, revisitar essa vivência infantil significa, de certa forma, reelaborar também as questões do nosso passado espiritual. Por isso que, de certa forma, nem sempre é necessário que façamos uma terapia de vivências passadas, das experiências passadas no espírito, porque elas são retratadas também nessa vida. Elas recebem um certo reflexo nessa vida. E talvez, trazendo à tona aquele material do passado longínquo, não dessemos conta, não tivéssemos o equilíbrio necessário para o ego saber lidar com essas questões. Isso, de certa maneira, deve diminuir um pouco a curiosidade que se tem em se saber quem se foi mesmo no passado. Quem eu fui no passado? Nós podemos ter uma ideia disso. Basta conhecermos um pouco mais de quem somos, de que forma nós pensamos, quais são as nossas limitações, aonde se encontram nossos conflitos, a nossa insegurança. Por aí já sabemos um pouco das nossas vidas passadas. As nossas enfermidades também congênitas nos dizem um pouco do nosso passado. Eu me recordo que certa feita eu conversava com uma amiga que tem uma mediunidade muito ostensiva
E ela disse que tinha tido uma visão e que achava que o personagem que participava daquela visão era eu mesmo. E ela dizia: olha, Cláudio, foi interessante, porque eu te vi num ambiente, parecia um bar onde havia muita fumaça e você fumava compulsivamente, e eu via várias pessoas, parecia um local da antiguidade. E eu fiquei escutando atenciosamente o que ela falava, e fazendo uma associação com o que ela falava da imagem e com o que eu apresentava de enfermidade em minha infância, eu pude fazer uma conexão. Porque quando eu nasci, eu tinha crises de bronquite, graves crises de bronquite. E no momento que ela falou, eu associei, olha aí, o resultado do pulmão que fumava compulsivamente no passado e que agora traz a sua memória. Ou seja, não preciso resgatar tanto a vida passada para verificar quem eu fui no passado. Os efeitos da vida presente já mostram, de certa forma, tudo que se encontra gravado no inconsciente. Então, através do estudo das formas que se apresentam a doença em mim, das minhas limitações, dos meus conflitos de hoje, eu posso conhecer um pouco mais de tudo que se encontra esquecido no passado e que, de certa forma, é uma bênção para as nossas existências, pois talvez não tivéssemos o equilíbrio necessário para lidar com todo esse contingente de informações. E Joana de Ângeles, em Busca da Verdade, propõe que a grande maioria dos atos e comportamentos humanos, na sua expressão mais volumosa, procede do inconsciente, sem a interferência da consciência lúcida. É como se tivéssemos nesse inconsciente um grande manancial de energia psíquica. E nas próximas aulas vamos estudar um pouco mais dos complexos que formam essa carga afetiva que se encontra no nosso inconsciente. E como essas lembranças, elas possuem energia, força emocional, elas às vezes tomam conta do ego. É o inconsciente que não somente se aproxima, mas toma conta da pessoa que não sabe o que fazer com aquela energia do inconsciente. E quantas vezes vocês já ouviram dizer, ou mesmo já disseram, que estavam fora de si em determinadas atitudes, determinados comportamentos? É porque somos tomados por essa força do inconsciente e não conseguimos até mesmo equilibrar essa força quando não temos um ego estruturado, um ego saudável para lidar com todo esse conteúdo. E aí chama a atenção da necessidade de harmonizarmos com a consciência lúcida a força que provém do inconsciente. Quantas atitudes nossas são inconscientes? Quanto do meu comportamento vem à tona, por mais que eu treine, por mais que eu queira, por mais que eu exercite, e emoções tomam conta da minha atitude, por mais que eu tente permanecer equilibrado? E aí a gente pode prestar atenção, às vezes, principalmente nas situações de incômodo, como é difícil lidar de forma diferente com o mesmo problema. E muitas vezes as pessoas dizem: mas Cláudio, eu tento fazer diferente, mas não consigo. É porque o inconsciente, sem que percebamos, sem interferência da consciência lúcida, trabalha e envolve o nosso campo da consciência. E enquanto não conhecemos isso, não conhecemos mais esses campos, essas forças que nos afetam, permanecemos como reféns dos nossos próprios conflitos, da nossa própria força inconsciente, que chama a atenção não para punir, mas para que nos harmonizemos com ela cada vez mais. E toda vez que a mente consciente dá-se conta de que o inconsciente se encontra envolvendo-a, é tomada por certas expressões de deslumbramento ou choque, já que é a totalidade, o oceano, incluindo o iceberg, que vem à tona. E aí Joana de Ângeles se utiliza de uma imagem que o próprio Freud trouxe, de que o inconsciente e a consciência seriam como um iceberg. A parte à tona seria a consciência.
mas a grande parte que está submersa seria o inconsciente. De que forma eu me relaciono com essa força que ainda me causa espanto, que ainda me choca? De que forma eu consigo perceber a atuação disso em toda a minha vida? Como eu promovo cada vez mais um mergulho no inconsciente para não ser refém dessas forças que me fazem, às vezes, tomar atitudes que eu não desejo, que me fazem, às vezes, esquecer determinadas experiências pela dor que elas me trazem? E nós vemos aí a importância da estruturação do ego, como foi tratado nos módulos anteriores. Porque quando eu tenho um campo da consciência saudável, eu passo a não mais negar o que vem do inconsciente. Eu primeiro busco entender, busco aceitar, para depois me libertar. É assim que nós fazemos e possibilitamos uma ponte saudável com o inconsciente. Primeiro tendo uma atitude reflexiva. Reflexiva no sentido de perceber quais são as manifestações do inconsciente que ainda me afetam. Quais são as mensagens que trazem, por exemplo, sonhos e que me perturbam de certa forma e eu não sei lidar com essa energia. Pois não sei se já aconteceu com vocês de terem um sonho e aquele sonho modificar o humor do seu dia inteiro pela carga emocional que ele traz. Porque muitas vezes mantemos distantes da nossa consciência algo que nós não queremos lembrar, algo que foi doloroso no passado. E eu me recordo que certa feita eu lia num livro de análise junguiana a experiência de um jovem. Ele, com 40 anos de idade, ele se negava a cantar. Ele se negava, simplesmente. Dizia que não gostava de músicas, não gostava de cantar, e o terapeuta achou estranho aquele processo. E com o passar da análise, ele foi se recordando de certos eventos no passado. E certa feita, fazendo um trabalho de imaginação ativa, quando o terapeuta dá vazão a todo o campo do inconsciente, ele se recordou de um fato. Quando ele tinha 8 anos de idade, ele estava no banheiro cantando e a mãe chegou gritando com ele, dizendo que a voz dele era muito feia, que ele parasse de cantar. E naquele instante, ele, garoto, criança de 8 anos, prometeu a si mesmo que nunca mais cantaria. E ele não se recordava até então daquele fato. Aquilo ficou como uma força reprimida e foi para o campo do inconsciente, somente voltando a ser trabalhado aos 40 anos de idade. E a partir de então, ele pôde retomar uma coisa que lhe dava muito prazer. Não se transformou num cantor profissional, nem era necessário, mas pôde dar vazão a todo um conteúdo artístico que estava preso no inconsciente. Assim também nós vemos como a educação vai influenciando na relação que fazemos entre a consciência e o inconsciente. Quantas manifestações nossas, naturais da nossa alma, foram reprimidas pelos nossos pais, pelos educadores, que diziam que eram feias determinadas coisas, que diziam que nós éramos desajeitados, desengonçados, não tínhamos jeito para determinada perspectiva, determinada atitude, e nós fomos castrando em nós mesmos essas aptidões, essas pulsões, e tudo isso foi ficando arquivado no inconsciente. E quando volta ao campo da consciência, proporciona um choque, porque o ego rejeita. O ego não quer saber daquilo que pode trazer dor. É porque ficou gravado com a percepção infantil, a percepção de uma criança. E precisa da nossa elaboração consciente, da nossa permissão até mesmo, para que possa ser trabalhado, para que possa ser reintegrado em todo o material do campo da consciência. E Jung traz que o inconsciente tem também uma função compensatória, que busca regular a psique como um todo, através dos símbolos que aparecem nos sonhos e que não são conscientemente reconhecidos.
ou os significados das situações cotidianas que foram por nós ignoradas, ou conclusões a que não chegamos, ou afetos a que não foram por nós admitidos, ou críticas que deixamos de fazer a nós mesmos. Olha a quantidade de coisa que nós reprimimos na nossa vida consciente. A quantidade de energia que vai ficando guardada no inconsciente e que, enquanto não é trabalhada, não nos libera para o próprio caminho da individuação. Porque se a proposta espiritual é nos tornarmos seres integrais, nós podemos sermos homens e mulheres integrais enquanto não ativamos todas as energias do nosso campo psíquico? Seremos apenas parte. E não podemos ser parte. Temos que ser o todo para nos transformarmos em seres plenos, seres perfeitos, ou seres individuados, como propõe Carl Gustav Jung. Então, essa função compensatória significa que tudo aquilo que não é aceito no campo da consciência, tudo aquilo que é rejeitado por nós, de forma às vezes muito intensa, existe no nosso mundo inconsciente. Aquilo que você menos gosta, aquilo que você mais condena nos outros, existe também uma força muito similar no seu campo inconsciente. É por isso que nós temos que ficar atentos a tudo o que nos incomoda. Quais são as coisas que conseguem nos incomodar e nos tirar do lugar de conforto? Quando é que a gente fica e se sente como se estivesse fora do lugar ou pisando em um lugar muito, muito sutil, muito frágil e não conseguimos nos equilibrar? Quando é que nos sentimos na corda bamba e o nosso comportamento parece oscilar? Esses são, de certa forma, sinalizadores de que possuem forças no nosso inconsciente que não são aceitas pelo campo da consciência. Isso, de certa forma, significa que algumas situações da vida foram por nós ignoradas, reprimidas, não trabalhadas, e que, se não nos dermos conta, isso nos deixa e nos transforma em pessoas neuróticas. Precisamos perceber quais são as nossas neuroses, quais são os nossos distanciamentos do si mesmo, do self profundo que somos e que vamos deixando ao largo. Temos que trabalhar essas aptidões, essas possibilidades, para que a vida nos brinde com novas energias ao nosso dispor. E, relatando essa experiência a respeito do canto, eu me lembrei também de uma outra pessoa que também não cantava até os 60 anos de idade. E ela, num sonho, ela teve uma recordação. Ela se lembrou que, certa feita, que, cantando uma música, a mãe dela entendeu que ela estava falando um palavrão e lhe deu um tapa na boca, dizendo que ela nunca mais cantasse essa música. Essa pessoa passou anos, até os 60 anos, sem deixar que o canto viesse à tona. Cantarolava algumas músicas, mas não deixava que essa energia viesse da forma como deveria vir. E aos 60 anos de idade, ela começou a receber, através da intuição, músicas belíssimas que falam de paz, de espiritualidade, mostrando que toda essa energia estivera retida no inconsciente até o momento atual. E que somente agora, a partir do trabalho psicológico, trabalho espiritual, ela pôde liberar essa energia, ter a lembrança do passado, que ela não se lembrava também de forma consciente, e fazer com que essa compensação agora tivesse um ponto de equilíbrio. O inconsciente não precisava mais negar essa força. Aceitava a possibilidade até mesmo de errar, porque o que acontece? Como a pessoa foi reprimida, ela mesma passa a se criticar e se achar inadequada, se achar indevida, e que as suas manifestações não são muito boas. Nós vamos nos transformando nos nossos próprios algozes. Deixamos que os outros façam também isso, porque a nossa insegurança permite. E precisamos trabalhar a autoestima. Senão vamos deixando
que invadam essas forças psíquicas e que esse todo não venha à tona. Esse ser maravilhoso que somos, com inúmeras possibilidades, não manifeste a energia que existe em nosso inconsciente, porque não damos permissão para isso. Jung, então, vai trabalhar com uma nova instância do inconsciente. Certo, existia uma camada do inconsciente pessoal, chamado por Jung desta forma, que trazia as recordações da nossa vida, trazia tudo aquilo que foi negado, reprimido. Mas, além disso, Jung percebia algo mais. E ele diz que, além do inconsciente pessoal, encontram-se também no inconsciente propriedades que não foram adquiridas individualmente, foram herdadas, assim como os instintos e os impulsos que levam à execução de ações comandadas por uma necessidade, mas não por uma motivação consciente. E é nesse ponto que Jung também diverge da teoria da psicanálise, da teoria freudiana. Porque para Freud, o inconsciente trazia essencialmente todo o material negado e reprimido da consciência. Jung vai dizer que não. Havia algo além no nosso inconsciente. Era como cada homem, cada mulher, herdasse toda a história da humanidade. Era como se manifestássemos em nossa psique todas as eras pelas quais passou a história. O homem primitivo, a mulher primitiva, se encontravam vivos dentro de nós também. E isso ele percebia através dos mitos. Muitos dos pacientes relatavam sonhos que traziam mitos da antiguidade, vividos milênios antes de Cristo, e que esses homens e mulheres não tiveram como ter acesso. E Jung passou a se questionar, como é possível que esses homens, às vezes sem nenhuma cultura, tivessem acesso a mitos tão antigos, se não tivessem dentro da sua própria estrutura inconsciente camadas que proporcionassem acesso a essa história. E aí convém recordar que Jung, embora muito aberto às ideias espiritualistas, ele não era espírita. Ele não tinha efetivamente a crença da reencarnação que lhe trouxesse a chave da percepção do inconsciente coletivo. Porque quando observamos com o olhar espiritual, é lógico que o espírito traz toda a trajetória da sua evolução. E aí nós vemos, como apresenta Joana de Ângeles, que é indispensável, porém, ter-se em mente a presença do espírito, que transcende aos efeitos e passa a exercer a sua função na condição de inconsciente, depósito real de todas as experiências no larguíssimo trajeto antropossociopsicológico de que se faz herdeiro nos sucessivos empreendimentos das reencarnações. Então, a ponte com a espiritualidade. A proposta da psicologia espírita explica a ideia do inconsciente coletivo. Trazemos em nós mesmos a carga de homens e mulheres primitivos. E quantas vezes não agimos como tal? Quantas vezes o impulso desse homem, dessa mulher primitiva, vem à tona em nossa sociedade e basta que olhemos os telejornais ou os jornais escritos para ver a barbaridade de que ainda a humanidade é capaz. Para vermos o primarismo que ainda nos encontramos. Questão que até Allan Kardec propõe aos espíritos, perguntando se fôramos mesmo esses homens e mulheres primitivas. E os espíritos respondem a ele: tu mesmo foste no passado, deixando a impressão de que a nossa vivência passava assim pelas eras primeiras, ia deixando marcas em nosso inconsciente, ia deixando arquivos e registros, fazendo com que nos tornássemos herdeiros de nós mesmos. Não trazemos à tona todas as lembranças de todas as pessoas, como poderia se supor através da percepção do inconsciente coletivo, mas trazemos a nossa própria herança evolutiva, que de certa forma já imprime a trajetória da humanidade, porque passeamos enquanto centelha divina
desde os minerais até os vegetais, treinando a sensibilidade, o princípio da formação dos nossos sentidos. Depois, nos animais, treinamos os impulsos, os instintos, e aí vamos construindo sucessivamente toda a riqueza que somos nós. E o que fazemos dessa riqueza? O que temos feito da riqueza desse mundo inconsciente que habita em nós, a riqueza do nosso inconsciente pessoal com as suas experiências, a riqueza do inconsciente coletivo também, que nos traz grandes desafios, mas traz para nós também inúmeras possibilidades de transformação. Então, esse mundo inconsciente, ele é riquíssimo de novas possibilidades, mas nós temos que mergulhar mais profundamente nisso. Esse é o nosso desafio. Não temer as manifestações do inconsciente, porque trata-se da nossa própria experiência. Não negar também as experiências dolorosas, porque são formas com que a vida nos treina para que o melhor de nós seja ativado, para que os recursos curadores que se encontram em nós venham à tona também na nossa personalidade. E isso a vida faz através de treinos. Somente que, enquanto não treinamos o ego, a consciência para isso, vamos deixando com que essas riquezas permaneçam mergulhadas no inconsciente. E enquanto o indivíduo não descobre a realidade do seu inconsciente, pode permanecer na condição de vítima de transtornos neuróticos, que decorrem da fragmentação, do vazio existencial, da falta de sentido psicológico, por identificar apenas uma pequena parte daquilo que denomina como realidade. Temos que mergulhar e descobrir cada vez mais esse inconsciente, porque senão, nos recorda Joana de Ângeles, seremos vítimas desses transtornos neuróticos. Eu acho que ninguém gosta de ser chamado de neurótico, não é mesmo? Mas, de certa forma, acho que para nos aliviar um pouco, Jung dizia que, enquanto estivermos dissociados do self de maneira profunda, teremos sim as nossas neuroses, porque neurose significa separação da nossa essência. Então, de certa forma, somos todos neuróticos, se é que isso dá alívio um pouco para a nossa mente. Somos neuróticos porque ainda não efetivamos a conexão com o todo que nós somos. Ainda não trouxemos à tona todas as qualidades, as aptidões, as possibilidades do espírito que nós somos. Enquanto não fizermos isso, as nossas neuroses vão se manifestando, as nossas fobias, os toques, as nossas compulsões, tudo aquilo que se distancia do comportamento que poderia ser considerado como ideal, significa que estamos afastados da nossa essência, ou em essência, estamos neuróticos. Então, até mesmo através das nossas neuroses, e aí cada um deve se estudar para saber qual é a minha neurose, onde é que eu me comporto de forma desequilibrada perante a vida? Onde é que o meu comportamento é atingido e eu saio do prumo, saio do equilíbrio? Esse ponto pode ser considerado o meu ponto de neurose. Certo, mas não fique preocupados ao descobrir o seu ponto de neurose. Ele será apenas um indicador da força que existe no inconsciente e que você ainda não integrou no campo da consciência. Qual é a sua neurose? E aí algumas pessoas me dirão, eu tenho compulsão. Tenho compulsão por doce, tenho compulsão por compra. E recordando a compulsão, às vezes, por doce, né, que é muito comum nas pessoas, algumas associações revelam por que essa compulsão passa a se dar na criatura humana. O que nos recorda o doce? E aí muita gente vai se lembrar da infância, do contato da mãe com o avô, com os pais na infância, onde tinha muito doce, e de certa forma se associa à afeição. Então, todas as vezes, lógico que isso não é generalizado, todas as vezes que eu sinto um pouco a falta desse afeto, um vazio no sentimento, eu posso procurar compensar
com a geladeira onde está aquele pedaço de bolo, aquele brigadeirozinho, aquele sorvete. E tudo isso vai se manifestando como uma neurose, uma compulsão, que me desvia do foco do problema. Eu penso que aquilo vai me aliviar, e aí como todo sorvete que tem na geladeira. Ou então chego no bolo, né, e devoro aquele bolo que se encontra à minha frente, como se isso fosse aplacar o meu vazio, a falta de afeto que eu sinto naquele momento. Enquanto que somente o trabalho consciente com aquela força irá proporcionar um equilíbrio para que eu não precise mais compensar em atitudes desequilibradas. É por isso que as compulsões também são ótimos sinalizadores do que falta no meu campo inconsciente. Se são compulsões por compra, eu preciso verificar aonde eu estou deixando de lado os meus próprios valores internos e tentando desviar com valores externos para compensar talvez uma baixa autoestima, um desvalor que eu sinto e que não consigo perceber em meu mundo íntimo. Reflexionando sobre isso, vamos conhecendo um pouco mais do nosso comportamento e percebendo as forças em desequilíbrio que se encontram no campo inconsciente. E aí Jung também irá trazer que, além de memórias de um passado consciente longínquo, também pensamentos inteiramente novos e ideias criadoras podem surgir do inconsciente. Ideias e pensamentos que nunca foram conscientes, como um lótus, nascem das escuras profundezas da mente para formar uma importante parte da nossa psique subliminar. Então não existem somente forças desconectadas no sentido de serem forças negativas. Existe muita riqueza em nosso mundo inconsciente. Mas enquanto negamos também a sombra, a parte densa, vamos negando também a sombra dourada, a parte luminosa desse inconsciente. E temos que aprender a lidar com tudo. E acredito e tenho percebido que a vivência na doutrina espírita, ela proporciona viver de forma saudável com o inconsciente. E temos que estar atento a isso. A busca de uma proposta religiosa não pode negar os nossos desejos, as nossas pulsões, para que a essência venha à tona. Não pode nos transformar em criaturas como se fossem robôs com um comportamento padronizado. Temos a nossa individualidade. E temos que lidar com a riqueza de que somos, com o todo que somos, para trazer à tona o ser maravilhoso que nascemos para ser, mas que nós muitas vezes não deixamos vir à luz da consciência. Essas reflexões são um convite ao mergulho no nosso mundo inconsciente. São um convite a conhecermos um pouco mais desse mundo que faz parte da nossa essência, mas que nós, por não sabermos lidar com essas forças, por termos dificuldade muitas vezes com o que foi reprimido e negado, vamos deixando de lado. Mas para sermos seres integrais, temos que conhecer cada vez mais. É por isso que quando chegavam ao oráculo de Delfos buscando respostas, ali à frente do pórtico, o oráculo já apontava: homem, conhece-te a ti mesmo. E para conhecer a si mesmo, é necessário conhecer o nosso mundo inconsciente. Ficamos por aqui hoje, então, com as nossas reflexões, deixando votos de muita paz para todos e até o nosso próximo encontro.

vamos, no encontro de hoje, dar continuidade ao tema que iniciamos no nosso encontro passado, a essência das leis de liberdade, de responsabilidade e de causa e efeito. O objetivo é refletir sobre a essência fundamental das leis de liberdade, de responsabilidade e de causa e efeito. Vamos, como de hábito, começar com a nossa meditação inicial sobre as leis de liberdade, de responsabilidade e de causa e efeito. Fechando os olhos, entre em contato com você mesmo em essência, buscando sentir-se um espírito imortal, filho de Deus, aprendiz da vida, capaz de fazer escolhas e responsável pelas consequências de todas elas. Avalie essa condição que você traz intrínseca dentro de si. Um espírito imortal, neste momento evolutivo da sua vida, convidado a ser aprendiz, com capacidade de fazer escolhas e que traz, dentro da lei de responsabilidade, o exercício da virtude da responsabilidade por suas escolhas e pelas consequências agradáveis ou desagradáveis que essas escolhas trazem para você. Como é para você pensar em seu livre-arbítrio e na responsabilidade que lhe cabe pelas suas escolhas? Como você sente essa realidade? Deixe os seus pensamentos e sentimentos fluírem, evitando qualquer mascaramento num processo de auto-engano. Seja verdadeiro ou verdadeira com você, analisando-se com autenticidade.

Gradualmente vamos voltando ao estado de vigília para a reflexão doutrinária. Nós vimos no nosso encontro passado acerca da nossa condição de espírito em evolução, que traz o gênero de provas a ser realizado no planeta quando reencarnamos. E dentro do gênero de provas, nós somos convidados a lidar diretamente com essas três leis: a lei de liberdade, com base no nosso livre arbítrio, a liberdade de fazer escolhas. Somos também convidados a lidar com a lei de responsabilidade, porque somos responsáveis por todas as escolhas que fazemos. E vamos diretamente receber os efeitos das nossas escolhas, as consequências dessas escolhas pela lei de causa e efeito. Nós vimos uma questão de Livro dos Espíritos que aborda diretamente essa questão e adentramos na questão do livre-arbítrio propriamente e a questão do bem e do mal. Nós vamos recordar a questão 120, porque a partir dela nós vamos aprofundar algumas questões que nós trabalhamos no encontro passado, mas como nós não tínhamos trazido as questões do Livro dos Espíritos, hoje nós vamos já estudar diretamente as questões, adentrando a questão desde o início do processo do desenvolvimento do livre-arbítrio humano, no movimento que todo ser humano passa, que é a fieira da ignorância. Questão 120, Kardec pergunta: todos os espíritos passam pela fieira do mal para chegar ao bem? Lembra da resposta? Que não, né? Que nós passamos pela fieira da ignorância. Pela fieira do mal, não. Pela fieira da ignorância. Então, qual é o sentido da fieira da ignorância? Nós vimos na questão 115, também no nosso encontro passado, recordamos essa questão, só que nós focamos a questão do livre-arbítrio, que o espírito é simples, criado simples e ignorante, e que nessa simplicidade e ignorância, ele tem uma missão, que é de conhecer a verdade para se aproximar de Deus, e é nesse conhecimento, que é a própria superação da ignorância, dos três níveis de ignorância, do não saber, do não sentir e do não vivenciar a verdade, o espírito vai se aproximando de Deus cada vez mais até a pureza espiritual. Agora, como é que o processo acontece na nossa vida enquanto espíritos imortais em evolução? Nós vimos também no nosso encontro passado que o espírito, ainda com E minúsculo, o princípio inteligente, evolui no reino mineral, vegetal, animal, até chegar no reino hominal. Quando o espírito ele alcança a condição de ser humano, nos primórdios da sua evolução, nessa transição entre o reino animal e o reino hominal, como que vai se dar a sua evolução? É isso que nós vamos trabalhar no nosso encontro de hoje. Como que vai se dar a evolução se ele foi criado simples e ignorante?
como que ele vai fazer escolhas se ele, dentro da simplicidade e da ignorância, ainda não tem condições intelecto-morais para fazer escolhas? Como conciliar a evolução de um ser simples e ignorante, que tem como o compromisso consciencial, a missão dele, conhecer a verdade, se ele acabou de sair do reino animal e adentrou no reino hominal? Ele passou por múltiplas experiências no reino animal, mas são experiências com base em que lei? Vamos recordar? As experiências no reino mineral, vegetal e animal se dão com base em que lei? A lei do automatismo. Como que funciona a lei do automatismo? O que caracteriza basicamente a lei do automatismo? A ausência do livre-arbítrio, exatamente. Então, a ausência do livre-arbítrio

conquistar por ele mesmo. Então, todo o processo até esse momento, que é um momento que acontece na dimensão espiritual, do princípio inteligente adentrar o reino nominal, tudo se deu por automatismo, tudo se deu por uma inteligência instintiva. Como que o espírito vai, nessa condição, fazer escolhas pelo bem ou pelo mal? É nesse momento que os benfeitores estão falando aqui. O que é a fieira da ignorância? Vejamos, fieira é um caminho, uma situação que o espírito está passando. Ele não passa pela fieira do mal necessariamente, mas pela fieira da ignorância. Vamos ver, vamos adentrar nesse conceito da fieira da ignorância. O que significa? Nós vamos ver isso na questão 122. Esse conteúdo é muito importante para nós entendermos como funciona o livre-arbítrio, como que ele vai ser desenvolvido de um ser que não tinha livre-arbítrio e que de repente passa a ter livre-arbítrio. Será que existe uma transição entre o uso do livre-arbítrio e a ausência de livre-arbítrio? Essa é a pergunta. Na questão 122 tem a resposta. Como podem os espíritos em sua origem, quando ainda não têm consciência de si mesmos, gozar da liberdade de escolha entre o bem e o mal? Há neles algum princípio, qualquer tendência que os encaminhe para uma senda de preferência a outra? Então vejamos, vamos repetir, a pergunta é muito importante no estudo reflexivo, nós não prestarmos atenção apenas na resposta, mas também na pergunta de Allan Kardec. Veja que é muito lúcida a pergunta dele. Como podem os espíritos em sua origem, que origem é essa? A simplicidade e a ignorância, na origem, lá do espírito, do princípio inteligente, que estava o espírito com E minúsculo, no princípio inteligente, que se torna espírito com E maiúsculo no reino nominal. Nós já trabalhamos isso quando trabalhamos ao significado da imortalidade em nossas vidas. Então, quando ele não tem consciência de si mesmo, lá nesse princípio, o que significa consciência de si mesmo? Ele já não tem, não está no reino nominal? Está. Mas nesse momento ele tem consciência de si mesmo? Lá na origem? Mas por que ele já tem livre-arbítrio se ele não tem consciência de si mesmo? A consciência de si está ligada ao livre-arbítrio em plenitude? Hã? Ao uso do livre-arbítrio? Passa por aí, mas é um pouco mais profundo que isso. Vejamos. Nesse princípio, o livre-arbítrio, ele vai ser caracterizado com base em quê? Nós acabamos de falar de uma lei do automatismo, cuja prática se dá pela inteligência instintiva. Nessa fase, a inteligência instintiva cessa, não cessa, porque na natureza nada é feito de forma abrupta. É tudo um processo de transição que vai ampliando cada vez mais. Então, o que vai caracterizar a liberdade de escolha nesse momento? Diferente dos animais, já que ele não é mais animal, agora é homem, é ser humano. A consciência de si, mas Kardec acabou de dizer que o espírito não tem consciência de si nessa hora, nesse momento.
não tem

0: consciência de si em que sentido? Qual que é o sentido dessa consciência de si? Vejamos. Fazer escolhas entre o bem e o mal. O espírito não tem, nesse momento, capacidade de fazer escolhas entre o bem e o mal. Mas ele tem capacidade para perceber que uma raiz é venenosa, por exemplo. Se um parente dele come uma raiz e morre estribuchando lá, ele tem capacidade de perceber isso? O animal tem? Capacidade, não. Ele morreu porque ele comeu isso aqui. Tem capacidade? Não. Então vejamos que nesse momento evolutivo do espírito, todo o processo se liga à inteligência de que tipo? Instintiva. Mas que gradualmente, porque ele já é um ser inteligente, com capacidade de raciocínio contínuo, qual é a diferença da inteligência do animal para a inteligência do ser humano? O animal pensa... como não? Se não pensasse, não poderiam ser adestrados. Você vê animais como cachorro entendendo até palavras que você fala. Como que ele não pensa? Qual que é a diferença do animal para o ser humano? No nível do pensamento. A capacidade do pensamento contínuo. O animal não tem pensamento contínuo. O pensamento do animal, ele é fragmentado, ligado aos instintos de sobrevivência, ligados a questões bem conectadas à inteligência instintiva. Já o ser humano tem condições de ter um pensamento contínuo. Já começa a fazer inferências, já começa a ligar uma coisa com outra. O animal não tem essa capacidade. Então, nesse momento, o que vai acontecer com o ser humano? Aí Kardec, a questão, ele pergunta se tem liberdade de escolha entre o bem e o mal. Há neles algum princípio, qualquer tendência que os encaminhe para uma senda de preferência a outra? E aí, o que seria essa resposta? Será que existe um princípio que vem de Deus, que vem como uma dádiva, que encaminhe para o bem ou para o mal? Se houvesse, o que seria? Os que tivessem nascido com propensão ao bem seriam privilegiados por Deus. E os outros seriam relegados a segundo, seriam espíritos de segunda classe. Esse aqui vai para o mal, esse aqui vai para o bem. Seria isso. É inadmissível dentro da justiça divina, não é? Então vamos ver a resposta, que ela é muito significativa e vai nos ensinar, nos mostra como que o livre-arbítrio ele é desenvolvido ao longo do tempo pelo espírito. O livre-arbítrio se desenvolve à medida que o espírito adquire a consciência de si mesmo. Já não haveria liberdade desde que a escolha fosse determinada por uma causa, independente da vontade do espírito. A causa não está nele, está fora dele, nas influências a que cede em virtude da sua livre vontade. É o que se contém na grande figura emblemática da queda do homem e do pecado original. Uns cederam à tentação, outros resistiram. Vejamos que esta resposta é a chave para entender mais profundamente que questão de O Livro dos Espíritos. É uma que nós trabalhamos quase que toda hora. A 115. Porque na resposta da questão 115 não fala que uns espíritos aceitam submissos à meta de conhecer a verdade e outros só a suportam murmurando? De onde que vem essa dicotomia? Vejamos que aqui tem a resposta. O livre-arbítrio se desenvolve à medida que o espírito adquire a consciência de si mesmo. Então, ele que estava exclusivamente vivendo pela lei do automatismo, no reino animal, agora está no reino hominal, só que num primeiro momento ainda submetido não à lei do automatismo, mas a uma proteção especial. Nós vamos ver na questão A, dessa mesma questão aqui, como que é essa proteção, mas vamos só guardar isso. Adquirindo gradualmente pelas experiências focadas exatamente nas questões instintivas a consciência de si mesmo, ele vai desenvolvendo em inteligência a capacidade de pensar, de refletir. Com esse desenvolvimento da sua inteligência, qual capacidade o espírito adquire ao longo do tempo? Que capacidade que ele vai adquirir gradualmente? Capacidade do discernimento, né? De exercitar essa virtude chamada discernimento. Então veja, a liberdade está na escolha que nós fazemos, e que essa escolha vem da nossa livre vontade. Aí os benfeitores dizem que a propensão ao mal não está nele, está fora dele. De onde que está vindo isso? Como assim não está nele, está fora dele? Se ele é criado pela... todos nós somos criados simples e ignorantes. Que lei é essa que determina que todos sejamos criados da mesma forma, simples e ignorantes? Lei de igualdade. A lei de igualdade, nós temos a mesma origem, lá do átomo, e vamos ter o mesmo destino, o anjo. Questão 540 do Livro dos Espíritos. Então vejamos. Se todos nós somos iguais, não há propensão ao mal nem ao bem. Mas de onde que vem essa causa que não está nele, está fora dele? Que causa é essa? Das obsessões, exatamente. Influenciações que o espírito recebe. Mas de quem? Hã? Dos espíritos desencarnados, né? Sim, mas quais espíritos desencarnados, Mateus? Espíritos que já fizeram escolhas equivocadas? Significa o quê? Que num planeta em que espíritos estão tendo as primeiras encarnações no reino nominal, já existem outros espíritos mais adiantados do ponto de vista do livre-arbítrio? Que espíritos são esses? Os espíritos exilados, exatamente. Então, os espíritos exilados que vão para um planeta primitivo, quem eles vão encontrar lá no planeta? Espíritos que recém saíram do reino animal e que estão agora no reino hominal. Faz sentido isso? Agora vejamos. Se esses espíritos que estão encontrando esses outros, não seria uma injustiça divina levar espíritos extremamente inteligentes, empedernidos no mal, para influenciar espíritos que ainda estão numa fase que quase que antropoide, mais do que humana? É como se fossem espíritos extremamente inteligentes se apossarem de débeis mentais e fazerem débeis mentais escravos. Não seria isso?
1: Não.
0: Hã?
1: Não.
0: Por que não?
1: Porque eles não estão desamparados.
0: Eles não estão desamparados? Mas se os espíritos das sombras, que estão nas sombras aqui na Terra, por exemplo, que estão sendo exilados para um planeta primitivo, E chegam lá e encontram uma série de espíritos ainda muito ignorantes da vida. Esses espíritos empedernidos no mal não vão escravizar todos esses outros? Não seria uma injustiça divina? Hã? Todo mundo sabe que não, porque não existe injustiça divina. Mas eu quero saber por quê que não é uma injustiça divina. Seria as tentações dos desencarnados, início das provas, também é uma das provas que o espírito submete. Mas quando é que acontece isso? É isso que estamos perguntando. Por quê? Vejamos. Se os benfeitores, o Espírito Honório tem uma mensagem no livro Voz Alerta, que ele fala que o exílio planetário se dá pela lei de solidariedade. Ué, mas o espírito extremamente empedernido no mal, inteligente, sai daqui, vai para um outro planeta, e é pela lei de solidariedade que esse exílio está acontecendo? Com certeza o irmão mentor Honório não falou bobagem. É realmente pela lei de solidariedade. A influência vai se auxiliar o outro a desenvolver a inteligência? Será? O espírito simples e ignorante, ele tem capacidade de fazer uma inferência. Bom, essa influência aqui é equivocada, não vou seguir por esse caminho. Vejamos, gente, vamos adiante. Essa influência que ele cede em virtude da sua livre vontade acontece em que momento? No momento que ele está passando pela fieira da ignorância ou num segundo momento que ele já não está mais na fieira da ignorância? Hã? No segundo momento. Esse, quando os espíritos empedernidos do mal que estiverem exilados, eles só vão ter acesso a esses espíritos num segundo momento. No primeiro momento, quando ele está passando pela fieira da ignorância, adquirindo a consciência de si mesmo, não acontece a influência. Por quê? Se acontecesse, seria o quê? Seria uma injustiça divina. Seria uma derrogação da lei de amor, justiça e caridade. Vejamos, a lei de solidariedade derrogaria a lei de amor, justiça e caridade. Não teria cabimento. Espíritos extremamente maus da Terra, ou de Capela, quando vieram para a Terra, do sistema Capela, que vieram para a Terra, chegar aqui e escraviza todos aqueles espíritos que são ignorantes, que estão passando pela fieira da ignorância. Isso que está aqui, do pecado original, que foi registrado na Bíblia como pecado original, de ceder à tentação, acontece quando o espírito já não está trilhando mais a ignorância e a simplicidade. Ele já está num outro nível evolutivo, capaz sim de fazer escolhas. Vamos ver isso na questão A dessa mesma questão aqui. De onde vêm as influências que sobre ele se exercem? Dos espíritos imperfeitos que procuram apoderar-se dele, dominá-lo e que rejubilam com fazê-lo sucumbir. Foi isso que se intentou simbolizar na figura de Satanás. Na verdade, é a questão B dessa mesma questão. Agora, na A, o que está sendo colocado? O que os benfeitores colocam? Exatamente isso que nós já falávamos agora há pouco. São espíritos empedernidos do mal, imperfeitos ainda, que procuram apoderar-se dele. O que significa isso? O que é apoderar-se? Dominá-lo de que forma? Dominar a mente do espírito enquanto ele está encarnado e depois continuam dominando, escravizando os espíritos desencarnados. É isso que eles estão falando. Dominá-lo. E o que acontece quando eles conseguem domínio? Se rejubilam por isso, porque ele sente a satisfação mórbida de escravizar o outro espírito. E aí os benfeitores colocam, foi isso que se intentou simbolizar na figura de Satanás, como se houvesse um gênio do mal e Deus, Na verdade, é um símbolo exatamente dessas influências que o Espírito cede nesse momento evolutivo. Agora, e a outra questão? Quando é que isso acontece? Por que Deus há permitido que o Espírito possa tomar o caminho do mal? Vejamos a resposta. Como ousais pedir a Deus contas de seus atos? Supondes poder penetrar-lhe os desígnios? Podeis, todavia, dizer o seguinte: a sabedoria de Deus está na liberdade de escolher que lhe deixa cada um, porquanto assim cada um tem o mérito de suas obras. Tá? Então, aqui aprofunda a questão da lei de liberdade. Mas vamos passar adiante, depois a gente volta aqui nessa questão. Questão 262. Como pode o Espírito, que em sua origem é simples, ignorante e carecido de experiência, escolher uma existência com conhecimento de causa e ser responsável por essa escolha? Deus lhe supre a inexperiência, traçando-lhe o caminho que deve seguir, como fazeis com a criancinha. Deixa-o, porém, pouco a pouco, à medida que o seu livre-arbítrio se desenvolve, Senhor, de proceder à escolha. E só então é que muitas vezes lhe acontece extraviar-se, tomando o mau caminho, por desatender os conselhos dos bons espíritos. A isso é que se pode chamar a queda do homem. Então vejamos, vamos voltar aqui, nessa fase que o espírito está passando pela ignorância, na questão 262, ele está passando pela fieira da ignorância. Então nessa fase ele é totalmente protegido. Quando os espíritos saem daqui da terra, ou quando os capelinos vieram para cá, qualquer exílio planetário, aquele espírito está totalmente ainda voltado ao mal. Se fosse permitido que ele pudesse influenciar esses espíritos passando pela fieira da ignorância, o que seria? Injustiça divina. Então ele é tutelado totalmente, como os benfeitores falam, como nós fazemos com a criancinha. A criança na primeira infância, de 0 a 7 anos, ela precisa do quê? Uma tutela total. Se você deixa uma criança recém-nascida sem cuidados, o que que vai acontecer com ela? Ela perece quase que 48, 72 horas depois, no máximo, dependendo da criança, até menos que isso, ela perece, ela vai a óbito, desencarna. Por quê? Porque ela precisa de cuidados. Um pouco mais de mais idade, ela continua precisando de cuidados. Então, quando eles fazem a comparação do espírito com a criancinha, o que que eles estão falando? Eles estão falando dessa fase que o espírito é simples e ignorante, passando pela fieira da ignorância. O que vai acontecer com o espírito? Ele vai desenvolvendo a sua capacidade intelectual, vai adquirindo toda uma série de conhecimentos sobre a vida. Chega o momento que ele se encontra, espiritualmente falando, utilizando a metáfora da infância, ele se torna adulto? Não. Hã? Criancinha, criança é a mesma coisa?
1: Não.
0: Criancinha é o quê? Da primeira infância. Na segunda infância, e é na segunda infância do espírito, utilizando a infância como uma metáfora, viu gente? Utilizando a metáfora do próprio livro dos espíritos. Na segunda infância, 7, 8, 9, 10 anos, A criança tem a mesma capacidade que tinha com 3, 4, 2, é muito diferente. Ela já está na escola, já tem capacidade de fazer escolhas muito mais elaboradas, já tem pensamento abstrato. Então, isso acontece também com o espírito em evolução? Chega um momento que ele entra numa espécie de segunda infância, espiritualmente falando. É nesse momento, somente nesse momento, que ele vai fazer escolhas entre o bem e o mal. Aí entra a questão que nós vimos agora há pouco. É nesse momento que ele cede às influências que vêm de fora dele. Por quê? Até esse momento, o que estava acontecendo? Uma tutela, mas a tutela impede o quê? O assédio dos espíritos mais inteligentes e pouco moralizados. E o que vai gerar como consequência, já que nós estamos estudando lei de liberdade, lei de responsabilidade e lei de causa e efeito? O livre-arbítrio do espírito, o que é? Como é que ele é nesse momento, na primeira infância espiritual? Muito limitado. A liberdade é de fazer escolhas do nível da sobrevivência, como nós falamos. Ainda não escolhas morais. A responsabilidade dele, como que é nessa fase? Hã? Também é praticamente de acordo com o livre-arbítrio. Se o livre-arbítrio é rudimentar, a responsabilidade é rudimentar. O que significa em relação à lei de causa e efeito? Nesse momento, nessa fase evolutiva, o espírito que já passou pela condição de princípio inteligente, ele está submetido à lei de causa e efeito? Do ponto de vista moral? Hã? Na primeira infância espiritual? Ainda não. Por quê? Se ele não tem a liberdade, pelas escolhas morais, a lei de causa e efeito está ligada às questões biológicas ou questões morais? Questões morais. Por isso que Jesus fala naquela passagem belíssima do lírio dos campos, dos pássaros nos céus. O que ele diz lá? Alguém lembra? Os pássaros, observai os pássaros nos céus, que não plantam nem colhem. O que significa isso? Do ponto de vista da lei, plantar e colher significa o quê? Do ponto de vista simbólico? Hã? Lei de causa e efeito. Então, os animais não plantam nem colhem. Então, eles não são submetidos à lei de causa e efeito. O espírito, nessa fase que ele está passando pela fieira da ignorância, o que acontece? O livre-arbítrio dele é quase que inexistente. A responsabilidade dele praticamente é da mesma condição que o livre-arbítrio. O que vai acontecer com a lei de causa e efeito? Não se aplica. Não se aplica porque ele não tem capacidade de fazer reflexões que só o discernimento vai produzir para ele. Chegou o momento da segunda infância, o que vai acontecer? A consciência de si mesmo foi desenvolvida cada vez mais. O que vai acontecer? Livre-arbítrio vai se tornando, ele já tem capacidade de abstração, como a criança na segunda infância já tem capacidade de abstração. Como ele já tem capacidade de abstração, o que vai acontecer? O que é a capacidade de abstração para o espírito? Seja na infância biológica, seja na sua evolução espiritual. O que significa a capacidade de abstração? Hã? capacidade de fazer escolhas com base no discernimento, que ele tem capacidade de fazer reflexões, isso aqui serve para mim, isso aqui não serve para mim. Faz sentido? Então, nesse momento, o que, que acontece com aquela tutela que, de uma certa forma, faz com que a lei de causa e efeito não se aplique a ele? Nem a liberdade é muito restrita, a responsabilidade é praticamente nula, porque ele não tem a liberdade, e a lei de causa e efeito não se aplica. O que, que passa a acontecer para o espírito nessa condição da segunda infância? Quando ele aprende a discernir, já desenvolve o discernimento, o livre-arbítrio vai se tornando cada vez mais pleno, porque ele adquire consciência de si mesmo, capacidade de escolha. Quando ele adquire a capacidade de escolha por meio da sua vontade, o que, que vai acontecer? Ele torna-se responsável por tudo aquilo que ele faz de escolha. E aí o que, que pode acontecer também? Sujeito às consequências das escolhas que fizer. É nesse momento que ele pode se utilizar mal seu livre-arbítrio, seguir o caminho do mal. Deu para entender isso, gente? Isso aí é muito importante para o entendimento do porque um dos dilemas que muitas vezes nós temos ao ler o livro dos Espíritos, quando é que o Espírito envereda pelo caminho do mal? Se o caminho do mal não fez parte da programação divina, se o que fez parte da programação foi a ignorância, a fieira da ignorância, exatamente neste momento que ele pode ceder aos espíritos mais inteligentes, pouco moralizados, porque já não é mais criancinha, espiritualmente falando. E como não é mais criancinha, necessita fazer as escolhas por eles mesmos. Agora vamos adentrar a questão 123. Por que há Deus permitido que os espíritos possam tomar o caminho do mal? Como ousais pedir a Deus contas de seus atos? Supondes poder penetrar-lhe os desígnios? Podeis, todavia, dizer o seguinte: a sabedoria de Deus está na liberdade de escolher que ele deixa a cada um, porquanto assim cada um tem o mérito de suas obras. Vamos adentrar na questão do mérito aqui. Primeira coisa, o que, que os benfeitores falam aqui na primeira parte da resposta? Como ousais pedir a Deus conta de seus atos? Supondes poder penetrar-lhe os desígnios? De uma forma superficial, nós poderíamos fazer uma inferência equivocada, é claro, supondo que os espíritos superiores estão desafiando Allan Kardec, numa ausência de reflexão, melhor dizendo, de uma forma equivocada, poderíamos... Porque ele, como se Kardec fez uma pergunta, por que há Deus permitido que os espíritos possam tomar o caminho do mal? De que lei Kardec está se referindo aqui na pergunta? A lei de permissão. Então ele está falando da lei de permissão. Deus permitiu que os espíritos possam tomar o caminho do mal. Não permitiu? Existe alguma coisa, nós estudamos isso no nosso encontro passado, existe alguma coisa que não aconteça sem a permissão divina? Não. Tudo acontece com a permissão divina, nem sempre de acordo com a vontade divina, não é verdade? Há uma diferença, nós vimos que há uma diferença entre lei de permissão e vontade divina. Tudo que é má escolha do ser humano acontece por permissão divina. Agora, acontece pela vontade divina? Não. Por quê? Qual é a vontade divina para todos nós? Que sejamos felizes, que nos amemos e sejamos felizes, porque é o amor e a felicidade que movimentam o universo. Então, quando as pessoas dizem levianamente que tudo acontece pela vontade de Deus, estão se equivocando intensamente. Tem gente que fala que massacres aconteceu pela vontade de Deus, de forma nenhuma. Mau uso do livre-arbítrio, caminho do mal, não é convo pela vontade de Deus, mas é pela permissão divina. Bom, se existe uma lei que permite que o espírito faça o mal, a pergunta de Allan Kardec é muito coerente, não é? Mas por que que os benfeitores respondem: como ousais pedir a Deus contas de seus atos, supondes poder penetrar-lhe os desígnios? Por que que eles respondem com duas perguntas antes de dar a resposta? O que os benfeitores estão dizendo aqui sobre os desígnios? O que que é desígnio? Nós estamos estudando três leis muito importantes: liberdade, responsabilidade e causa e efeito. Desígnios divino, o que significa? Tem a ver com a providência divina. Qual é o desígnio de Deus para o universo? Por que que ele criou o universo? Por que que nos criou no universo? Tudo não faz parte dos desígnios divinos? Qual é o desígnio divino maior de tudo que existe? A pura e eterna felicidade para o espírito, né? Essa é a destinação do espírito. Mas qual é o desígnio de Deus para todos nós? Tem a ver com a pura e eterna felicidade, Ângela. Que nos aproximemos dele tem a ver com isso, Mateus. Mas de que forma? Que nós conquistemos tudo isso pela livre vontade. Faz sentido ou não? Vejo, nós temos uma missão. Qual é? Conhecer a verdade para nos aproximarmos de Deus e nos tornarmos plenamente felizes. Todos vão chegar na mesma hora? Vamos supor que Deus criou 1 bilhão de espíritos na mesma hora. Pode acontecer isso? Claro, né? Esses 1 bilhão de espíritos vão chegar na suprema felicidade no mesmo momento? Por que que não? Porque cada um vai trilhar o seu próprio caminho. Isso o que é? Isso é o desígnio divino. Deus é amante da diversidade e da liberdade também. Liberdade de escolha. Por isso que eles dizem a questão do desígnio, e depois vem a sabedoria de Deus está na liberdade de escolher que ele deixa a cada um. Porquanto assim, cada um tem o mérito de suas obras. De que eles estão falando aqui? E que lei? A lei de liberdade, a lei de responsabilidade, a lei de causa e efeito e mais uma lei. Hã? A lei do mérito. E o que a lei do mérito preconiza? A lei do mérito preconiza o quê? Que cada um conquista pelas suas obras aquilo que lhe aprouver. Isso é o desígnio divino. Porque se não fosse assim, como seria a evolução? Se não fosse assim, como seria a evolução do ser humano? Da mesma forma que a evolução dos animais. Não seria? Por automatismo. Mas os animais não plantam nem colhem, ensina Jesus. O ser humano planta e colhe, tanto na agricultura quanto na vida. Planta e colhe. Por isso Jesus diz aqui, ó, em Mateus capítulo 16, versículo 27, porque o Filho do Homem virá na glória de seu Pai, com os seus anjos, então dará a cada um segundo as suas obras. Vamos refletir sobre esse versículo, que ele é muito significativo. O Filho do Homem virá na glória de seu Pai. Quem que é esse Filho do Homem? Jesus. Que momento é esse? Na glória de seu Pai, com os seus anjos, então dará a cada um segundo as suas obras. De que Jesus está falando aqui? Do juízo final. Quando que vai ser isso? Em 2000 e quanto, Ângelo? Você já sabe? Na hora da nossa morte biológica. Cada um de nós tem o momento do seu juízo final. Não é o momento da coletividade, como muita gente pensa, que vai ser um momento coletivo. Era para o ano 2000, 2000 passou, depois ficou para 2012, depois... E as pessoas só vão adiando porque não acontece nunca, né? O tal do juízo final bíblico lá ao pé da letra. Que não é isso. Agora, é no momento da morte, não necessariamente da desencarnação, né? Nós vimos no nosso módulo anterior que nem sempre acontece simultaneamente a morte e a desencarnação. Às vezes só a morte. Mas o juízo final vai acontecer, independente de morrer ou de desencarnar na mesma hora? Sim. O que que significa os seus anjos? As leis divinas. Estão aprendendo, que legal. Todo mundo está ficando afiadinho no Evangelho. As leis divinas, que dará a cada um segundo as suas obras. Onde que acontece isso? Essa dádiva aí? Hã? Na nossa consciência. É uma dádiva, do ponto de vista estrito do termo? Não, é uma conquista. Aí que entra a lei do mérito. A consciência nos dá segundo as nossas obras. Dá o quê? O que que ela dá? Nós já vimos isso no último encontro do módulo passado. O que que ela dá? Aquele espírito descreve o que ele sentiu. Lembra do aquele espírito do médico russo? Hã? Contentamento. Aquela alegria intensa de ter conquistado aquilo que consciencialmente a pessoa estava programada no seu programa reencarnatório. Então ela vai adquirindo, ela entra nesse mérito, nesse júbilo do contentamento por ter realizado as obras que deveria. E que obra é essa? Construir um centro espírita lá na periferia? Que obra maravilhosa eu construí lá, que maravilha. São as obras interiores. Hã? Não é centro espírita no interior. É obra interior, né? São as obras interiores. Pode até ela se materializar numa obra exterior. Mas o mais significativo não são as obras exteriores. Elas são apenas o quê? Instrumentos, meio, cujo objetivo é a obra interior, é a transformação interior. Então vejamos, todos nós estamos aqui para isso, utilizar o nosso livre-arbítrio, sendo responsáveis por tudo aquilo que realizamos, passando pelas consequências do mal ou do bem que fazemos, e adquirindo mérito ou não por aquilo que fazemos. Se escolhemos o caminho do mal, o que vai acontecer? Nós temos o demérito, uma afronta à lei do mérito. Se escolhemos o caminho do bem, temos o mérito dessa escolha. Se o contentamento está acima da paz e consciência, na verdade são virtudes que andam juntas. Somente vai sentir contentamento o espírito que está em paz com a sua consciência. Só que aquela que nós refletimos no módulo passado, no nosso estudo reflexivo, que o contentamento é que tipo de virtude? A paz de consciência é a virtude de conquista, e o contentamento? Virtude de avaliação, juntamente com a leveza, suavidade e contentamento. Formam uma tríade, um triângulo. Suavidade e leveza na base e contentamento no ápice. Todas as vezes que nós tivermos num caminho virtuoso, nas virtudes meio, para conquistar as virtudes de conquista, nós vamos sentir o contentamento, a leveza e a suavidade de uma vida assim. Seja durante a existência inteira, nós vamos avaliar pelo nível de leveza e suavidade que estamos sentindo, de contentamento. Quando nós chegamos no dia do juízo, como ensina aqui Jesus em Mateus 16, 27, nós vamos aferir pelo nível de contentamento as conquistas que fizemos. Quanto mais suavidade e leveza nós sentirmos nesse dia, mais contentamento significa que nós realizamos muito nessa existência. Quanto mais amargura, quanto mais choro, significa exatamente o contrário. Vejamos agora a questão 125. Os espíritos que enveredaram pela senda do mal poderão chegar ao mesmo grau de superioridade que os outros? Outra pergunta muito inteligente de Allan Kardec. Se o espírito, ele foi criado simples e ignorante, passa pela fieira da ignorância. Durante o período que ele está na fieira da ignorância, ele é protegido para não sofrer o assédio de outros espíritos imperfeitos. Chega um momento que ele alcança a capacidade de discernimento, de abstração, e aí ele continua sendo orientado pelos anjos de guarda, pelos espíritos protetores, como nós já vimos, mas ele também vai receber as influências dos espíritos ainda voltados ao mal. Nesse momento, ele pode escolher pelo caminho do mal. Ao escolher passar pela senda do mal, ele vai chegar ao mesmo grau de superioridade que os outros? Vai. Por quê? Que lei divina que vai permitir que o espírito chegue a esse nível de superioridade, da mesma superioridade que os outros? Lei de igualdade. Deus é equânime, nos criou todos, não é o que diz a questão 115? É claro que a lei de evolução, a lei do trabalho, tudo está envolvido. Mas Deus nos criou todos, simples e ignorante, e temos uma missão, que é conhecer a verdade para nos aproximarmos dele. Uns aceitam submissos, outros murmuram. Os que murmuram vão levar mais tempo, mas vão chegar lá. Porque Deus é equânime e vai dar quantas oportunidades forem necessárias até que o espírito se estabeleça nesse grau. Além da lei de liberdade, que outra lei está intimamente ligada a isso? Lei de misericórdia. A lei de misericórdia faz o que com o espírito? Está muito intimamente ligada à lei de igualdade. A lei de igualdade, todos nós somos iguais. Mas o que enveredou pelo caminho do mal, ele não utilizou mal o seu livre-arbítrio? Mas Deus continua tratando ele de forma diferente? Não. Por que que não trata de forma diferente? Por causa da lei de misericórdia. Então a lei de misericórdia oferece ao espírito quantas oportunidades forem necessárias até que ele alcance essa evolução. Só que o que que acontece? Sim, mas as eternidades lhe serão mais longas. O que que os benfeitores estão falando aqui, gente? Os sofrimentos que acontecem quando ele faz o mau uso da lei de liberdade. Enquanto ele estiver sofrendo quando nós estamos sofrendo, não dá a impressão que é eterno? Então, quando você está com um sofrimento físico, como uma dor de dente, parece que é eterno. Agora, se você tiver com uma dor moral intensa, como uma depressão, ou um sentimento de culpa homérico, que você acha que nunca vai ter perdão, como que serão as eternidades para o espírito assim? Muito grande, né? E Kardec faz uma explicação do que significa a palavra eternidade. Por essas palavras, as eternidades, se deve entender a ideia que os espíritos inferiores fazem da perpetuidade de seus sofrimentos, cujo termo não lhes é dado ver, ideia que revive todas as vezes que sucumbe numa prova. Todas as vezes que o espírito imperfeito sucumbe numa prova, o que ele acha que vai acontecer? Que o seu sofrimento vai ser eterno. Exatamente por quê? Porque ele está num estado de imperfeição. Quando o espírito já vai evoluindo e começa a mudar de categoria, de espírito imperfeito para a segunda classe, o que acontece com relação às provas? O que caracteriza a primeira classe da segunda ordem? Benevolência. O que é benevolência, Heitor? E onde que começa essa benevolência, Heitor? Consigo mesmo. Veja, quando o espírito, nós estamos fazendo uma reflexão, aprofundando a questão. Os espíritos inferiores fazem da perpetuidade de seus sofrimentos quando sucumbe numa prova. O espírito que já chegou na segunda ordem, que já, mesmo que esteja na primeira classe, que é a sexta classe do Livro dos Espíritos lá, espíritos benevolentes, quando eles passam por uma prova e se equivoca, como que ele se trata? Ele entra na eternidade da culpa? Ele se trata com benevolência. Então, o sinal que nós estamos superando a inferioridade, qual será? Qual a primeira virtude que vai nos demonstrar que nós estamos superando a inferioridade? O exercício da benevolência para conosco. Que vai gerar o quê? A benevolência para com todos, como está lá no Livro dos Espíritos, como entendia a caridade, como Jesus entendia a caridade. Benevolência para com todos, indulgência para com as imperfeições humanas, perdão das ofensas. Se o espírito não age com benevolência, o que acontece com essa palavra eternidade? Vejamos, quando está o espírito sucumbe numa prova, mesmo que pode ser uma existência inteira, mas pode ser um fato, e ele entra em culpa, como que ele se sente? Não dá a impressão que ele não vai passar nunca aquela culpa? O que significa? Ausência de benevolência. Na questão 126, chegados ao grau supremo da perfeição, os espíritos que andaram pelo caminho do mal têm aos olhos de Deus menos mérito do que os outros? Vejamos a pergunta também muito significativa, muito inteligente. O espírito não enveredou pelo caminho do mal, foi seguiu sempre o bem, depois de passar pela fieira da ignorância. O que passou pela fieira da ignorância e caiu em tentação, assediado por outros espíritos. Esses daqui têm menos mérito do que esses? Quando chegam à perfeição? Um espírito crístico que passou pelo caminho do mal, outro que não passou, tem mesmo menos mérito? Não. Porque Deus é equânime. Né? Agora tem uma outra questão aqui, vamos ver a resposta. Deus olha de igual maneira para os que se transviaram e para os outros, e a todos ama com o mesmo coração. Aqueles são chamados maus porque sucumbiram. Antes, não eram mais que simples espíritos. Olha que resposta linda, muito poética. Primeira lei que eles falam aqui, qual é? Lei de igualdade. Segunda lei. Amor, justiça e caridade. Terceira lei, lei de misericórdia. Por que lei de misericórdia? Porque o espírito passou pelo mal porque sucumbiu. Agora, o que que eles eram? Simples espíritos. Inclusive os influenciadores. Os influenciadores são espíritos maus para sempre? Não, não existe Satanás para sempre. Ele se faz momentaneamente assim. Então, não passam de simples espíritos. Que a lei de misericórdia que faz com que nós estejamos sempre nessa situação para Deus. Então, sempre Deus vai nos tratar com íntima compaixão, como Jesus ensina lá na parábola dos dois filhos. O pai o acolhe com íntima compaixão. Agora, refletindo, né, porque nós estamos refletindo tudo isso, porque a ausência de benevolência para conosco ainda é uma tônica em muitos de nós, que nós entramos em sentimentos de culpa e ficamos nesse movimento da eternidade da culpa. Às vezes, coisas que nós cometemos há séculos atrás, nós estamos hoje nos culpando violentamente. O que significa? Ausência de benevolência para conosco. Para que nós nos tornemos espíritos da segunda ordem, é fundamental a conexão profunda com a lei de misericórdia. Por quê? Somos simples espíritos. De que forma? O que nós estamos, como simples espíritos, fazendo? Passando por experiências. Experiências que podem ser acertadas ou equivocadas. Quando nós nos equivocamos, o que nós estudamos sobre a lei de misericórdia no nosso encontro passado? O que a lei de misericórdia nos convida? Simplesmente aprender com os erros e reparar os erros. Só isso. É simples. Nós somos simples espíritos e a vida é simples. Quando nós ficamos na eternidade da culpa, mesmo de culpas do passado, nós estamos no movimento de perpetuar um processo que não é perpétuo. Significa ausência do exercício da benevolência. Lembremos sempre disso. O bom uso do livre-arbítrio vai passar sempre pelo exercício da virtude. E a virtude por excelência a ser exercitada é a benevolência para conosco. Por isso que a primeira classe da segunda ordem, espíritos benevolentes. Significa aqueles que já fazem o bem, a começar por si mesmos, para poder realizar o bem ao próximo como a si mesmo. Se para Deus nós chegamos ao mesmo tempo, mas o tempo de Deus não é o tempo do Espírito. O tempo é de Deus. Para ele é presente, a pergunta do Romildo é a questão de que para Deus não é sempre o eterno presente, então nós chegamos ao mesmo tempo. Mas se eles criou um espírito há 1 bilhão de anos e outro há 1 trilhão de anos, como que vai ser o mesmo tempo? Para ele não é, para nós espíritos não é, e para ele é o eterno presente no sentido de que ele já tem a ciência, a onisciência de tudo o que acontece. Só que para um espírito pode ele chegar num grau de pureza 1 bilhão de anos antes que o outro. Claro, né? Não significa para Deus que ele é o que foi um bilhão de anos depois, já era puro. Ele estava impuro, passando pela purificação. Só que é diferente a concepção de tempo de Deus. Diferente, muito diferente da nossa concepção de tempo. São processos que são incomparáveis.

conteúdo estudado, mudou a forma como você entende as leis de liberdade, responsabilidade, causa e efeito? Caso positivo, que mudança foi essa?

Neste encontro, refletimos sobre a essência das leis de liberdade, responsabilidade e causa-efeito, sobre o bom uso do livre-arbítrio, para que possamos nos responsabilizar pela própria felicidade. Como você se sente em relação à prática dessas leis? Você tem exercitado a benevolência para com você mesmo, como recomenda a lei de misericórdia? Para, nesse processo de bom uso do livre-arbítrio, responsabilizar-se pela sua evolução com base no bem que você pode realizar, a começar por si mesmo? Você tem buscado amar e vivenciar essas leis por exercício das virtudes do alto amor, do discernimento, da benevolência? Como é isso para você?

Faça um propósito com você mesmo nesse momento, de exercitar cada vez mais essas virtudes, especialmente a benevolência, para que as eternidades das culpas, o processo autopunitivo, possa ser passado em sua vida e você assuma a responsabilidade por meio do exercício do seu livre-arbítrio para construir a sua felicidade. E ao construir essa felicidade, possa irradiar pela lei de misericórdia e lei de reparação todo o bem que você pode, a começar de si mesmo e ao próximo como a si mesmo. Sinta-se agora um espírito imortal que traz em si mesmo a determinação divina de evoluir até a perfeição relativa pelo conhecimento pleno e cumprimento das leis divinas, pela prática das virtudes e pela busca da unidade com Deus. Mergulhe profundamente nessa verdade espiritual. Sinta, veja-se cumprindo as leis divinas e desenvolvendo todas as virtudes essenciais da vida ao longo do tempo, sentindo plenamente o objetivo pelo qual você está reencarnado, dádiva para que você conquiste a perfeição. Sinta-se assim, pense-se assim, exerça sua vontade assim.

0: Olá, boa tarde, meus queridos irmãos e irmãs que acompanham o Evangelho em áudio de todas as nossas quartas-feiras. Hoje, então, chegamos ao nosso 48º Evangelho em áudio, com muita alegria, com muita gratidão em nossos corações. Hoje saiu, então, o capítulo 11, Amar o Próximo como a Si Mesmo. O item é o número 8, a Lei de Amor. Então, hoje nós temos a colaboração para iniciarmos com a abertura da nossa irmã Jussara, depois a leitura do Evangelho e o comentário com o nosso irmão Mano, e a irradiação e mais o nosso passe também virtual, encerramento com a nossa irmã Márcia. Que todos façam um bom proveito, que Deus abençoe a todos nós, nos protegendo, nos iluminando, e que continuemos essa tarefa com muito amor, com muita gratidão, muita saudade de todos. Que assim seja.
1: Benefícios da oração. Dentre os inúmeros benefícios da oração, a palavra do mensageiro de luz, que na última encarnação falou inúmeras curas, destaca a ocorrência da transfusão de energias espirituais que se dá no momento da prece. Equivale ao processo de transfusão sanguínea. Nós recebemos, no instante da oração, o que o benfeitor espiritual chama de plasma espiritual. As dificuldades do dia a dia costumam operar um desgaste de nossas energias. Por isso, é importante mantermos o nosso pensamento em oração.
2: A leitura do Evangelho de hoje é do capítulo 11, Amar o Próximo como a Si Mesmo. É capítulo 11, item 8, a lei do amor. O amor resume a doutrina de Jesus inteira, visto que esse é o sentimento por excelência, e os sentimentos são os instintos elevados à altura do progresso feito. Em sua origem, o homem só tem instintos. Quanto mais avançado e corrompido, só tem sensações. Quando instruído e depurado, tem sentimentos. E o ponto delicado do sentimento é o amor. Não o amor do sentido vulgar do termo, mas esse sol interior que condensa e reúne em seu ardente foco todas as aspirações e todas as revelações sobre-humanas. A lei do amor substitui a personalidade pela fusão dos seres. Extingue as misérias sociais. Ditoso aquele que, ultrapassando a sua humanidade, ama com amplo amor os seus irmãos sem sofrimento. Ditoso aquele que ama, pois não conhece a miséria da alma, nem a do corpo. Tem ligeiros os pés e vive como que transportado, fora de si mesmo. Quando Jesus pronunciou a divina palavra amor, os povos sobressaltaram-se e os mártires, ébrios de esperança, desceram ao circo. O Espiritismo, a seu turno, vem pronunciar uma segunda palavra do alfabeto divino. Estai atentos, pois que essa palavra ergue a lápide dos túmulos vazios. E a reencarnação, triunfando da morte, revela às criaturas deslumbradas o seu patrimônio intelectual. Já não é ao suplício que ela conduz o homem. Condu-lo à conquista do seu ser, elevado e transfigurado. O sangue resgatou o espírito, e o espírito tem hoje que resgatar da matéria o homem. Disse eu que em seus começos o homem só instintos possuía. Mais próximo, portanto, ainda se acha do ponto de partida do que da meta, aquele em quem predominam os instintos. A fim de avançar para a meta, tem a criatura que vencer os instintos, em proveito dos sentimentos, isto é, que aperfeiçoar estes últimos, sufocando os germes latentes da matéria. Os instintos são a germinação e os embriões do sentimento. Trazem consigo o progresso, como a glande encerra em si o carvalho, e os seres menos adiantados são os que, emergindo pouco a pouco das suas crisálidas, se conservam escravizados aos instintos. O espírito precisa ser cultivado, como um campo. Toda riqueza futura depende do labor atual, que vos granjeará muito mais do que bens terrenos, a elevação gloriosa. É então que, compreendendo a lei de amor que liga todos os seres, buscareis nela os gozos suavíssimos da alma, prelúdio das alegrias celestes. Lázaro, Paris, 1862. Então, meus irmãos, a lei do amor, né? Jesus veio, nos exemplificou, nos mostrou esse amor puro, esse amor sem preconceitos, esse amor sem apego à matéria, de beneficência, claro, como uma luz para a gente ver, mas é tão difícil para a gente, né, chegar nesse amor. Então, o que que vem para nós? Aqui diz aqui, ó. Em sua origem, o homem só tem instintos. Quanto mais avançado e corrompido, só tem sensações. Quando instruído, é depurado e tem sentimentos. Quando é instruído e depurado, tem sentimentos. O que quer dizer isso? Que nós temos que ir nos melhorando. Nós temos que ir lapidando a nossa pedra bruta, fazendo a nossa reforma íntima, para chegarmos nesse amor. E para isso, Deus é perfeito e tem a reencarnação. Essa reencarnação, que diz aqui também, ó, a fim de avançar para a meta, tem a criatura que vencer os instintos, em proveito dos sentimentos, isto é, que aperfeiçoar estes últimos, sufocando os germes latentes da matéria. E para nós aperfeiçoarmos essas falhas, esse apego à matéria, a não enxergar nossos irmãos como nós devemos, que vem a reencarnação, para nós ir aprendendo e evoluindo, deixando os instintos e chegando mais perto dos sentimentos puros, dos sentimentos elevados, dos sentimentos desse amor que Jesus veio e nos mostrou. Até temos exemplos, nós fomos ver aí, de espíritos mais evoluídos, que dá para se dizer que teriam que quase que a perfeição desse amor, é Chico Xavier, Bezerra de Menezes, Madre Teresa, Gandhi, quantos, né, a gente já viu, quantos exemplos a gente tem. E quando a gente vê esses exemplos, a gente vê quanto a gente está longe ainda, o quanto a gente tem que trilhar, o quanto a gente tem que se melhorar para chegar um pouquinho mais perto desse amor. Sabemos que a caminhada é longa, quando não sabemos quantas encarnações nós vamos ter que passar para chegar nisso, mas que bom que nós já estamos no caminho, nós já sabemos por onde ir, que o Espiritismo nos trouxe essa luz, nos trouxe esse caminho, que é o caminho da porta estreita, do melhoramento. Então, temos que ter muita resiliência, muita paciência e seguir esse caminho, ir reencarnando, para um dia termos a certeza que todos nós teremos no coração esse amor que Jesus tanto nos exemplificou e tanto nos mostra, e tanto nos mostrou. Eu acho que é isso aí, meu entendimento dessa passagem do Evangelho segundo o Espiritismo, o amor. Que todos nós tenhamos mais amor no nosso coração, começando por nós mesmos, primeiro nos amando, nos entendendo, procurando achar nossos erros, nos melhorando. E para isso, para a gente se melhorar, a gente precisa ter amor próprio no início. E depois ir expandindo isso e levando aos outros. No momento, a gente sabe que se todos nós tivéssemos esse amor puro, o mundo seria diferente. A Terra seria outra. Mas a gente está aqui em evolução para crescer e que bom que nós já estamos, volto a dizer, que bom que nós já estamos nesse caminho. Que bom. Sabemos que a caminhada é longa, mas tenhamos certeza que Jesus está sempre do nosso lado, caminhando junto e nos mostrando e nos auxiliando nos momentos difíceis qual o caminho que devemos tomar. Que assim seja.
3: Para encerrarmos mais um estudo do Evangelho dessa semana, vamos irradiar com muita luz toda a nossa Palmeira, nosso hospital de caridade, para que os doentes sintam essa energia, aos profissionais de saúde, a toda a espiritualidade que se encontra lá fazendo um trabalho maravilhoso, ajudando a essas pessoas se recuperarem, ao nosso presídio, ao nosso asilo, muita luz para todos os que estão necessitados nesse momento, a todos os nossos familiares, nossos amigos, enfim, irradiando muita luz a toda a nossa Palmeira. E com todo o amor no coração, também vamos pedir a Deus, nosso Pai Maior, a Jesus, nosso Mestre, nosso modelo, a toda a espiritualidade superior, aos nossos mentores espirituais, aos nossos anjos de guarda, pedir que nos protejam durante toda a semana, que nos guiem pelo caminho do crescimento moral, do crescimento espiritual, pedindo para sermos pessoas que por onde passamos consigamos transmitir, doarmos muita paz, caridade, humildade e principalmente amor ao nosso próximo. Gratidão por mais esse evangelho. Que assim seja.
4: Boa tarde a todos os irmãos e irmãs que participam do Evangelho nas quartas-feiras à tarde na Sociedade Espírita Luz e Caridade. Eu sou a Lia Canizares, farei a abertura desta tarde após o Evangelho será feito pela nossa irmã Maria Ângela Jardim e o encerramento pela nossa irmã Jussara Torres. Então, para nós iniciarmos as reflexões desta tarde, nós temos do livro Sândalo, de Sergito de Souza Cavalcante, o item 44, que tem por título Ser Velho. Desde o dia que nascemos, envelhecemos progressivamente, queiramos ou não. Mas não é a idade que nos envelhece, é a ideia fixa de ficarmos velhos. Há pessoas que são jovens aos 80 anos e outras idosas aos 40. A juventude e a velhice não fazem parte de um período de nossa vida, mas de um estado de espírito. Não é por vivermos um certo número de anos que envelhecemos. Envelhecemos quando perdemos o ideal, a alegria de viver e a alegria de amar. A decisão de não sermos um idoso infeliz ajuda, e muito, a termos uma velhice saudável. A primeira ideia é não desligar-se do mundo e da vida, não a dando por encerrada. É preciso continuar aprendendo, acreditando, amando, sonhando e, portanto, vivendo. Procuremos um tipo de objetivo ou meta que dê sentido à nossa vida. Pode ser um trabalho, um hobby, ver crescer os netos, um livro que se pretenda escrever, quadros que se deseja pintar, um curso a fazer, uma sonhada viagem, algo, enfim, que confira interesse à nossa vida. É imprescindível que mantenhamos acesa a busca e o desejo do prazer que a vida nos proporciona, para que nunca seja perdido o prazer de viver. A velhice não pode amedrontar e entristecer o homem que crê, que tem fé na imortalidade de seu espírito e na sucessão de vidas. Deixemos o medo da velhice e usufruamos das vantagens que ela nos traz. A tranquilidade da missão cumprida, o alívio das responsabilidades de criar e educar. A prazerosa sensação de ter testemunhado a vida acontecer e a sabedoria adquirida com os anos vividos. O idoso de hoje será o jovem de amanhã, pois a verdade é que nascemos, vivemos, morremos, renascemos ainda, progredindo sempre, sem cessar. Possamos então levar para a nossa reflexão de hoje estes ensinamentos e que tenhamos uma boa tarde de estudos. Que assim seja.
5: Do Evangelho segundo o Espiritismo, capítulo 19, itens 6 e 7. A fé religiosa, condição da fé inabalável. Do ponto de vista religioso, a fé consiste na crença em dogmas especiais que constituem as diferentes religiões. Todas elas têm seus artigos de fé. Sob esse aspecto, pode a fé ser raciocinada ou cega. Nada examinando, A fé cega aceita sem verificação, assim o verdadeiro como o falso, e a cada passo se choca com a evidência e a razão. Levada ao excesso, produz o fanatismo. Assentando no erro, cedo ou tarde desmorona. Somente a fé que se baseia na verdade garante o futuro, porque nada tem a temer do progresso das luzes. Dado que o que é verdadeiro na obscuridade também o é a luz meridiana. Cada religião pretende ter a posse exclusiva da verdade. Preconizar alguém a fé cega sobre um ponto de crença é confessar-se impotente para demonstrar que está com a razão. Diz-se vulgarmente que a fé não se prescreve, donde resulta alegar muita gente que não lhe cabe a culpa de não ter fé. Sem dúvida, a fé não se prescreve, nem o que ainda é mais certo se impõe. Não. Ela se adquire, e ninguém há de que esteja impedido de possuí-la, pode mesmo entre os mais refratários. Falamos das verdades espirituais básicas, não de tal ou qual crença particular. Não é a fé que compete procurá-los. A eles é que cumpre ir-lhe ao encontro, e a se buscarem sinceramente, não deixarão de achá-la. Tem, depois, como certo, que os que dizem, nada de melhor desejamos do que crer, mas não o podemos. Apenas de lábios o dizem, e não do íntimo, porquanto ao dizerem isso, tampam os ouvidos. As provas, no entanto, chovem-lhes ao derredor, porque fogem de observá-las. Da parte de uns, há descaso. De outros, o temor de serem forçados a mudar de hábitos. Da parte da maioria, há o orgulho. Negando-se a reconhecer a existência de uma força superior, porque teria de curvar-se diante dela. Em certas pessoas, a fé parece de algum modo inata. Uma centelha basta para desenvolvê-la. Essa facilidade de assimilar as verdades espirituais é sinal evidente do anterior progresso. Em outras pessoas, ao contrário, elas dificilmente penetram. Sinal não menos evidente da natureza retardatária. As primeiras já creram e compreenderam. Trazem ao renascerem a intuição do que souberam. Estão com a educação feita. As segundas, tudo têm de aprender. Estão com a educação por fazer. Ela, entretanto, se fará, se não ficar concluída nessa existência, ficará em outra. A resistência do incrédulo, deve convir muitas vezes, provém menos dele do que da maneira por que lhe apresentaram as coisas. A fé necessita de uma base. Base que é a inteligência perfeita daquilo que se deve crer. E para crer, não basta ver. É preciso, sobretudo, compreender. A fé cega já não é deste século. Tanto assim que precisamente o dogma da fé cega é o que produz hoje o maior número de incrédulos, porque ela pretende impor-se, exigindo a abdicação de uma das mais preciosas prerrogativas do homem, o raciocínio e o livre-arbítrio. É principalmente contra essa fé que se levanta o incrédulo, e dela é que se pode com verdade dizer que não se prescreve. Não admitindo provas, ela deixa no espírito alguma coisa de vago, que dá nascimento à dúvida. A fé raciocinada, por se apoiar nos fatos e na lógica, nenhuma obscuridade deixa. A criatura então crê porque tem certeza, e ninguém tem certeza senão porque compreendeu. Eis porque não se dobra. Fé inabalável só é o é a que pode encarar de frente a razão em todas as épocas da humanidade. A esse resultado conduz o Espiritismo, pelo que triunfa da incredulidade, sempre que não encontra oposição sistemática e interessada. Na busca da fé, nos deparamos com perguntas muito pessoais, pois somos seres com diferentes caminhadas, conflitos e verdades. Porém, quando temos fé, o que vem a seguir é a certeza da existência de Deus. É acreditar e compreender que a força suprema está em tudo e em toda a ordem que existe no universo, desde um pequeno mineral até a galáxia mais distante. A fé é alimento para o nosso espírito. A crença em um ser superior restabelece o nosso equilíbrio, nossa força e nos leva ao crescimento e evolução espiritual. O Espiritismo nos auxilia a compreender, através dos significados e explicações, que quem tem bom senso admite ter fé em Deus. Então, se estamos aqui escutando o Evangelho de hoje, é porque já temos a fé dentro de nós. Mas lembrem-se, queridos irmãos, que a fé sozinha não nos leva a lugar nenhum. É preciso pô-la em prática. E a fé ativa é a caridade. Então, que possamos, irmãos de caminhada, através da nossa prática da caridade, com fé em nossos corações, auxiliar sempre que possamos aos nossos irmãos que nos procuram, que vêm através de nós pedir uma palavra, um auxílio, que possamos dá-lo com o coração leve para sermos e tornarmos as pessoas que estão à nossa volta mais felizes. Que assim seja.
1: Vamos nos ligar ao Mestre Jesus, que nos dá tantos ensinamentos para que possamos praticar o bem e buscarmos a luz divina que nos fortalece, que ilumina o nosso caminho. Pedimos ao nosso anjo da guarda que nos acompanhe em nossos lares, para que tenhamos sempre união, saúde e harmonia. Agradecemos a Deus as bênçãos recebidas e podemos doar através do pensamento que chegue a todas as pessoas, a todos os lugares, essas luzes de paz, de alegria, de esperança em dias melhores. Vamos pedir aos benfeitores espirituais que possamos receber o passe virtual para fortalecer a nossa caminhada com muita união junto de nossos familiares. Que o Mestre Jesus permaneça conosco. Que assim seja.
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9: Continuando então aqui com a nossa análise, o nosso estudo dessa questão 59, dessas considerações de Kardec, ele nos coloca aqui bem claro quando nos diz que a ciência ela não quis depreciar a obra divina, longe disso. Ao contrário, ela vem nos mostrar sobre um aspecto mais grandioso e mais condizente com as noções que temos do poder e da majestade de Deus. Então, pelo fato de que ela efetuou-se sem derrogar as leis da natureza. Então, essa história de que Deus não fez o mundo em 6 dias, não vai diminuí-lo, muito menos deixá-lo que ele perca essa importância que tem em nossas vidas, né? A ciência não veio para denegrir a imagem de Deus, ao contrário, como Kardec está colocando aqui. Ela vem ainda aumentar mais essa grandiosidade, esse valor imenso de Deus. E aí Kardec nos diz aqui, em relação à aparição do homem. A ciência, nesse ponto, de acordo com Moisés, coloca o homem em último lugar na ordem da criação dos seres vivos. Moisés, porém, coloca o dilúvio universal no ano de 1654, isso aí é uma data referente ao calendário judeu, enquanto que a geologia nos mostra o grande cataclismo como anterior à aparição do homem, visto que até hoje nenhum traço de sua presença foi encontrado nas camadas primitivas, nem o de animais da mesma categoria, do ponto de vista físico, mas nada prova que isso seja impossível. Várias descobertas já lançaram dúvida a esse respeito. Pode, pois, acontecer que de um momento para o outro adquira-se a certeza material desta anterioridade da raça humana, e então reconhecer-se-á que sobre este ponto, como sobre outros, o texto bíblico é uma figura. A questão, diz Kardec, está em saber se o cataclismo geológico é o mesmo de Noé, aquele cataclismo do dilúvio que Noé colocou os bichinhos, aquela história que a gente conhece, que ele colocou os animais na arca, um casal de cada, e que ali eu acho muito engraçado porque só fala de animais de grande porte, dos animais bonitos. A gente não vê ali que Noé tenha colocado animais que insetos, por exemplo, né? Então fica meio duvidosa essa história. Então é isso que Kardec está dizendo aqui. A questão está em saber se esse cataclismo geológico que é narrado e que a ciência comprova que existiu, se ele é o mesmo dessa mesma figura da Arca de Noé. Ora, diz Kardec, o tempo necessário à formação das camadas fósseis não permite confundi-los. E desde o momento em que se encontrem os braços da existência, os traços, desculpem, da existência do homem, antes da grande catástrofe, fica provado ou que Adão não é o primeiro homem, ou que a sua criação se perde na noite dos tempos. Contra a evidência não há raciocínios possíveis, e será preciso aceitar esse fato como se aceitaram o do movimento da Terra e os 6 períodos da criação. Então vocês vejam bem como é que Kardec teve o trabalho de pesquisar isso tudo e que de vir aqui colocar para nós, para que a gente possa parar, refletir e raciocinar. Vamos respeitar a história bíblica, o que está escrito lá por Moisés, sim, porque teve um grande valor na época em que foi escrito, foi necessário, mas agora, no momento em que nós estamos, que a ciência pode nos comprovar e desvendar para nós muitas coisas que, quando a gente lê, fica meio duvidoso, a gente não pode ir contra, né? É progresso, progresso, isso que nós estamos tendo aqui, que a doutrina espírita vem nos esclarecendo. E continua Kardec ainda fazendo essas considerações. E ele diz para nós, é verdade que a existência do homem antes do dilúvio geológico ainda é hipotética. Porém, eis aqui algo que não é tanto. Admitindo-se que o homem tenha aparecido pela primeira vez na Terra 4.000 anos antes de Cristo, se em 1.650 anos mais tarde toda a raça humana foi destruída, com exceção de uma única família, daí resulta que o povoamento da Terra data apenas de Noé, isto é, de 2.350 anos antes da nossa era. Ora, quando os hebreus emigraram para o Egito, no 18º século, encontraram esse país muito povoado e já bastante adiantado em civilização. A história prova que nessa época as Índias e outros países estavam igualmente florescentes, sem mesmo se levar em conta a cronologia de alguns povos, que remonta a uma época bem mais recuada. Teria sido necessário, portanto, que do 24º ao 18º século, isto é, no espaço de 600 anos, não somente a posteridade de um único homem tivesse podido povoar todas as imensas regiões então conhecidas, supondo que as outras não fossem, mas também que nesse curto intervalo de tempo a espécie humana tivesse podido elevar-se na ignorância absoluta do estado primitivo ao mais alto grau de desenvolvimento intelectual, o que contraria todas as leis antropológicas. Então vejam bem, meus amigos, como é que Kardec nos faz raciocinar a respeito disso. Primeiro ponto, quando ele fala aqui mesmo da Arca de Noé. Se aí já aconteceu um cataclismo, né, um dilúvio que acabou com todos os seres da Terra e só sobreviveram Noé, sua família e os animais que ele houvera colocado dentro da arca, então nós já não somos mais filhos de Adão e Eva, já somos descendentes de Noé. E aí, como Kardec coloca aqui essa questão das datas, fica difícil mesmo para a gente entender, né, que um povo tenha se desenvolvido em tão pouco tempo. Então, são considerações inteligentíssimas que Kardec coloca para nós e que a ciência está aí para comprovar, que nós não podemos negar. Ele ainda faz umas considerações aqui a respeito da diversidade da raça, que vem ainda ratificar esta opinião. O clima, os costumes, produzem certamente modificações de caráter físico. Sabe-se, contudo, até onde pode ir a influência dessas causas, e o exame fisiológico prova que há, entre certas raças, diferenças constitucionais mais profundas do que as que o clima pode produzir. Então, a gente estudando a doutrina, as informações que os espíritos trazem e as informações que a ciência atual está nos trazendo, nós não podemos mais duvidar de que as histórias bíblicas, elas são alegorias, elas são fatos que vieram apenas para esclarecer a nação, a sociedade, o povo, numa determinada época, mas que hoje, com esse avanço, não condizem mais com a realidade. E no finalzinho desse item, Kardec diz para nós assim: as ideias religiosas, longe de perderem, se engrandece caminhando com a ciência. Este o único meio de não mostrarem um lado vulnerável ao cepticismo. Muito lindo esse estudo de Kardec, muito lindo esses esclarecimentos, assim, importantíssimos para todos nós que estamos aqui nesta nossa caminhada em busca da nossa perfeição. Respeitemos as ideias religiosas, mas não podemos deixar de reconhecermos, né, a importância da ciência em nossas vidas.
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10: Olá, queridos amigos do Espiritismo.net, É com muita alegria que nós estamos aqui uma vez mais, e particularmente no dia de hoje, nesse momento, para estudar o capítulo 17 de A Gênese, os milagres, as predições segundo o Espiritismo. Nós estamos aqui no finalzinho do livro, na verdade, dando conta dessa última parte em que Kardec fala das predições do Evangelho. E hoje nós vamos estudar alguns itens que são concernentes ao juízo final. É do 62 até o item 67 desse capítulo 17. Vamos ler aqui uma anotação de Mateus, lá no seu capítulo 25, que dá base para que Kardec faça os comentários acerca do juízo final à luz da doutrina espírita. Anotação de Mateus. Ora, quando o Filho do Homem vier na sua majestade, acompanhado de todos os anjos, assentar-se-á no trono de sua glória. E todas as nações, estando reunidas diante dele, ele separará uns dos outros, como um pastor separa a ovelha do bode, e colocará as ovelhas à sua direita e os bodes à sua esquerda. Então o rei dirá aos que estiverem à sua direita: vinde vós, que fostes benditos por meu Pai. Essa anotação está no 25, de 31 a 46, e também no Evangelho segundo o Espiritismo, no capítulo 15. Então, é nesse item que nós encontramos a base para que a teologia cristã tenha divulgado, enfim, e tornado verdade a ideia de que haverá um momento no fim dos tempos, que no próximo capítulo a gente entende melhor o que seria para os espíritas, para Allan Kardec, mas o juízo final, então, um momento em que na Terra haveria uma separação entre justiça e injustiça, entre bem e mal, entre ovelhas à direita e bodes à esquerda. Essa é a passagem em que não só a Igreja Romana se baseou para caracterizar esse momento de separação entre céu e inferno, como também uma passagem que toda a Reforma Protestante acabou consolidando, né, a ideia do Apocalipse, né? Na verdade, é a única passagem em Jesus, a anotação efetiva de um evangelista, já que o Apocalipse é um livro de redação de João, o apóstolo, e não citações de Jesus, em que a Igreja faz, então, entender esse juízo. E aí Kardec começa a explicação espírita assim: devendo o bem reinar sobre a terra, é necessário que sejam excluídos dela os espíritos endurecidos no mal, que poderiam acarretar-lhe perturbações. Ao contrário do que imaginamos, Kardec começa concordando com a ideia de um juízo final, entendendo que, conforme ele já nos mostrou lá no capítulo 16, aqui de A Gênese, nós temos um momento em que a visão do bem ela é tão clara como a verdade, como a felicidade, que os espíritos que aderem a esse sentimento de progresso de maneira mais imediata, eles preferem, então, o bem, a verdade, a retidão, o cumprimento da lei. E nesse cumprimento da lei, eles vão se acomodando às necessidades de progresso de todos os tempos, que são também as necessidades de um planeta que faz a transição de provas e expiações, expiações e provas como quisermos, para a regeneração. Mas no capítulo seguinte, o 18, adiantando já uma partezinha, Kardec vai dizer que essa transição ela se dá muito mais pela renovação dos sentimentos dos espíritos da Terra do que pela renovação dos espíritos da Terra. Ou seja, não haverá uma expulsão de um grande percentual de terráqueos, digamos assim, para a vinda de outras criaturas que vão criar a regeneração no planeta. Porque a regeneração, então, ela é da humanidade, ela é nossa, e não exatamente do globo, né, que é matéria, que hoje existe e amanhã não existirá mais. Mas concordando com esse momento de perturbação, onde o endurecimento do ser humano precisa se modificar, é que Kardec começa o seu comentário. Deus permitiu, continua ele, que eles aqui permanecessem o tempo necessário para o seu melhoramento. Pelo progresso moral dos seus habitantes, deve o globo se elevar na hierarquia dos mundos. A permanência deles como espíritos e como encarnados será interditada àqueles que não têm aproveitado os ensinamentos que se achavam em condições de ali receber. Serão, eventualmente, exilados em outros mundos inferiores, como outrora foram exilados para a Terra os espíritos da raça adâmica, sendo substituídos por espíritos que se colocaram em condições melhores. É esta separação que será presidida por Jesus e que está figurada nestas palavras do juízo final. Os bons passarão à minha direita e os maus à minha esquerda. Então Kardec está assumindo que, apesar de haver uma transição leve ao longo de tempos, apesar de nós termos muitas chances, como ele chamou aqui, para o progresso moral dos seus habitantes, aqueles que, no momento final, forem em menor número e não estiverem se adequando ao planeta, esses poderão eventualmente ser exilados, né? Mas é muito importante estudarem a Gênese, a matemática de Kardec. Deus não vai exilar a maioria, se nós quisermos avaliar o mundo de hoje e entendermos que no nosso coração o mal ainda prevalece, talvez em quantidade de horas por dia ou de encarnações, enfim, na medida que preferirmos, se o mal prevalecer na Terra de hoje, então Deus ainda não está fazendo o juízo final. Porque se a maioria é má, é porque nós precisamos ainda neste planeta de ambiente para o progresso moral. Agora, quando chegar o momento em que a minoria for má, a regeneração praticamente se fez, o bom já toma conta, o bem já prevalece, e ainda há ali uma categoriazinha, uma galerinha que não consegue progredir, esses precisarão ser exilados. E é interessante ver com Kardec que o exílio não é castigo. O exílio é a colocação do espírito na condição melhor para o seu progresso. Então, se o mundo está passando a regeneração e aquelas criaturas estão numa condição de expiações e provas, eles não têm condição de passar a série seguinte e por isso eles ficam na série repetindo de ano, por assim dizer, comparando aí, mal comparando com a escola. Não há nenhuma chance de o espírito que não passou a condição de regeneração voltar à condição do mundo primitivo, por exemplo, porque isso seria um castigo de Deus. Então quer dizer que você não deixou o bem prevalecer no seu coração, agora você vai lá para o tempo das cavernas, abrir mão, jogar fora todo um progresso, por exemplo, intelectual, tecnológico. Não, ele vai continuar no mundo de expiações e provas, mais ou menos na condição da Terra de hoje, onde ele possa cumprir o que lhe falta, que é o progresso moral. Então o exílio espírita, se é que podemos dizer assim, o exílio desse momento de separação de direita e esquerda, não é um castigo, né? Não é um momento em que Deus se vinga, porque às vezes parece que é assim na divulgação de algumas interpretações, né? Kardec continua no 64. A doutrina de um juízo final único e universal, pondo um fim para sempre na humanidade, repugna a razão, no sentido em que ele implicaria a inatividade de Deus durante a eternidade que precedeu a criação da Terra e a eternidade que seguirá a sua destruição. Pergunta-se, então, que utilidade teriam o Sol, a Lua e as estrelas que, segundo a Gênese, foram feitos para iluminar o nosso mundo. Causa espanto que uma obra tão grandiosa tenha sido feita para durar tão pouco tempo e para benefício de seres cuja maior parte estava votada de antemão aos suplícios eternos. E aí Kardec começa a combater a teologia católica, evidenciando que a Terra, o sistema solar, ele existe muito antes do homem. Nós temos aí, pelos conhecimentos geológicos, pelo menos 4 bilhões e meio de anos, né, de vida para a Terra. Enquanto que a civilização humana, pelo pouco que conhecemos também, enfim, por escavações, etc., nós temos aí 10, 12 mil anos. Então é uma escala muito, mas muito ínfima perto do tempo de existência do globo. Por mais que a Terra tenha um prazo de validade, que a geologia marca como daqui a mais 4 bilhões e meio de anos, o ser humano, como nós conhecemos, ele existiu, provavelmente deixará de existir, e a Terra continua existindo. Então o juízo final, ele não pode ser o fim do globo. o juízo final marcaria para a doutrina espírita, e veremos isso com calma, inclusive, nos próximos estudos, o momento de transição desta condição planetária para uma outra, o momento de transição desta condição humana para uma outra condição humana. A gente vai fazer um breve intervalo e já voltamos.
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11: Olá, amigos. Vamos continuar, então, o estudo do capítulo 17 do livro A Gênese, a quinta obra da codificação espírita deixada por Allan Kardec, que trata das predições do Evangelho, que são aquelas previsões que Jesus fez aos seus apóstolos acerca de acontecimentos que se sucederiam à sua morte. No estudo anterior, nós vimos as previsões com relação à sua morte e as circunstâncias em que elas se dariam. Nesses itens, que são os itens 22 a 28 do capítulo 17, são predições de fatos que aconteceriam após a crucificação. Jesus alertando aos seus seguidores, aos seus discípulos, sobre esses fatos. Vamos então ver, primeiramente, o item é maldição contra os fariseus. Essa passagem está no Evangelho de Mateus, em que Jesus fala aos seus apóstolos: ai de vós, escribas e fariseus hipócritas, porque fechais aos homens o reino dos céus. Lá não entrais e ainda vos opondes a que outros entrem. Ai de vós, escribas e fariseus hipócritas, que a pretexto de vossas longas orações devorais as casas das viúvas. Tereis por isso um julgamento mais rigoroso. Ai de vós, escribas e fariseus hipócritas, que limpais por fora o corpo e o prato, e que estáis por dentro cheios de rapina e impureza. Fariseus cegos, limpai primeiro o interior do corpo e do prato, a fim de que também o exterior fique limpo. Ai de vós, escribas e fariseus hipócritas, que vos assemelhais a sepulcros caiados, que por fora parecem belos aos olhos dos homens, mas que por dentro estão cheios de ossadas de mortos e de toda espécie de podridão. Assim, fora por fora pareceis justos, enquanto que por dentro estáis cheios de hipocrisia e de iniquidade. Está no Evangelho de Mateus, no capítulo 23. Então, Kardec nos traz esta passagem mostrando que Jesus já estava previndo o que iria acontecer àquela classe dos fariseus. Os fariseus formavam uma classe, uma seita que existia, um segmento da religião judaica daquela época. Eles eram considerados doutores da lei. Eles eram os encarregados de divulgar a lei mosaica, de explicá-la aos homens, ensinar os preceitos da lei mosaica ao povo. E eles cumpriam rigorosamente essa tarefa. Eles praticavam atos exteriores, atos de cultos, atos de cerimônias, gostavam de conquistar seguidores com discursos bonitos, discursos bem elaborados, com preces igualmente bem elaboradas, com palavras bonitas, e alardeavam uma severidade de princípios. Eles, quando iam praticar algum ato de caridade, eles iam à frente com alguns de seus seguidores que funcionavam como iriam trombeteando a chegada deles, anunciando que eles estavam chegando para praticarem a caridade. Tudo isso com o objetivo de serem vistos, de serem admirados, de serem observados pelo povo. E com isso, eles conquistavam a admiração daqueles homens. Passavam por criaturas santas, por criaturas caridosas, exibindo uma bondade que eles ainda não haviam conquistado. E, em consequência, o povo prestava a essa classe reverência. E então, sobre ele, os fariseus exerciam um grande domínio. Eles eram pessoas muito poderosas, eles eram dominadores daquele povo. E utilizavam-se da religião, então, como um meio de exercer esse domínio. Mas, na verdade, de religiosidade, eles nada possuíam, como disse Jesus nessa passagem. Eles eram sepulcros caiados, que por fora eram limpos, mas que por dentro estavam cheios, recheados de podridão. Então, usando dessa pseudo-religiosidade, eles obtinham vantagens pessoais sobre as pessoas. Eles usavam a fé sincera daqueles homens para obterem vantagens, como nessa mesma passagem Jesus cita, né, que eles devoravam as casas das viúvas. Eles usavam sempre esse domínio, essa admiração que o povo lhes devotava, sempre com o objetivo de extraírem daí alguma vantagem pessoal. Então, por isso é que Jesus previu o que aconteceria a eles, porque Jesus conhecia, como ninguém, a lei de causa e efeito, como ele disse em outra passagem. Ele disse que cada um receberia conforme as suas obras. Então, ele sabia que aquele procedimento, aquelas iniquidades praticadas pelos fariseus, aquela pseudo-religiosidade com objetivos outros que não a fé sincera, que não levar o conhecimento das leis divinas de modo claro e sincero, Jesus sabia que isso tudo implicaria em algo que eles teriam que resgatar no futuro. Jesus era conhecedor das leis de Deus. E como tudo que acontece na nossa existência, tudo tem uma consequência. Se nós praticamos o bem, se nós praticamos, temos uma postura, um comportamento de acordo com as leis de Deus, nós vamos receber, conforme as nossas obras, nós vamos receber o bem, seremos recompensados. E os fariseus, com aquelas práticas, né, aquelas práticas iníquas, sempre com o objetivo de obter alguma vantagem, explorando a fé sincera daqueles homens, eles estavam infringindo de modo frontal a lei de Deus, porque eles não praticavam a verdadeira caridade. Em outra passagem, Jesus deixou claro que apenas a prática da caridade é que pode fazer com que o Espírito penetre no reino dos céus. Kardec veio mais tarde ratificar com a frase que ficou como uma bandeira do Espiritismo, né? Que fora da caridade não há salvação. Jesus explicou que quando houvesse esse julgamento com relação à entrada no reino dos céus, que seriam separados os bodes das ovelhas, ou seja, aqueles que praticaram o bem seriam colocados à direita. Jesus se refere a esses como os que deram de comer aos que tinham fome, deram de beber aos que tinham sede, que vestiram aos que estavam nus, que visitaram os enfermos e encarcerados, ou seja, seriam aqueles que praticaram a caridade. E à esquerda seriam colocados os bodes, aqueles que não deram de comer aos que tinham fome, não deram de beber aos que tinham sede, não vestiram os que se encontravam nu e nem visitaram os enfermos e os encarcerados, ou seja, aqueles que deixaram praticar a caridade. Então Jesus deixa claro que a prática da caridade não é uma das condições para a entrada no reino dos céus. Ela é a condição única. É a única condição que será levada em conta quando houver essa separação dos que penetrarão nesse reino e daqueles que serão encaminhados para regiões de suplícios, regiões compatíveis com a sua evolução. Então, os fariseus se enquadravam nessa segunda hipótese, né? Eles seriam separados, não poderiam penetrar no reino dos céus, porque tiveram uma existência dedicada à

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1: Estamos mais uma vez conversando sobre o Livro dos Médiuns. Eu sou o Edson Damião. Nós estamos falando mais especificamente do Livro dos Médiuns, no capítulo 11, na questão 141. Nós já conversamos certa vez sobre as questões 139 e 140, que falam da tiptologia e da sematologia. Então a gente vê aqui, linguagem dos sinais e das pancadas. O que a gente vai observando da 141 a 145? A gente vai observando a evolução, né, as mudanças, as nuances que os espíritos se lançaram no avanço para mostrar a comunicação. Então, a questão das pancadas, ela foi avançando, e antes mesa batia, e daqui a pouco teve alfabeto, e daqui a pouco teve a tipologia alfabética, né? Melhor dizendo, indicação das letras do alfabeto pelo número de pancadas. Particularmente, fazendo esse estudo, eu fiquei com a cabeça de extrema curiosidade, querendo ter vivido naquela época, participando de uma experimentação, de um trabalho, de uma comunicação espiritual por meio de pancadas, onde o número de pancadas correspondesse a uma letra. Talvez seja feio confessar isso aqui a vocês, mas deve ter sido muito interessante. O espírito exprimiu o pensamento, colocando para, por exemplo, a gente vê isso no estudo, para a letra A uma pancada, para a letra B duas pancadas, e para uma comunicação como nós vemos, assistimos hoje, agora não estou falando da comunicação mediúnica, a comunicação mesmo que se dá de uma maneira tão habitual entre nós encarnados, não estou falando nem pensamento a pensamento, como a gente conversa habitualmente em vigília durante o dia. Então, são tantas palavras que a gente exprime, que a gente vê aqui o trabalho dos espíritos quando eles se colocaram para dar comunicação pelo número o número de pancadas correspondendo a uma determinada letra. Considerando que o alfabeto aí tem mais de 20 letras, e uma palavra, por exemplo, quase que sempre tem mais de duas letras, isso era um trabalho enorme, não só para os espíritos, mas para quem estava cedendo o fluido, o médium de efeito físico, aliás, os médiums, que uma outra observação que a gente não pode deixar de fazer nesse estudo, é que o fenômeno era produzido muito raramente por um médium só. Era por um grupo. Então, o que a gente observa aí também? Na questão 141 em diante, e quando a gente vê que Kardec coloca a cabeça da gente para pensar, olha, o médium é de efeito físico, mas geralmente o fenômeno era produzido com um só. Isso remete a gente a pensar a preocupação do plano espiritual na questão de poupar os médiuns de um desgaste fluídico muito grande, porque a gente sabe que onde tem mais de dois, o fenômeno era produzido a contento, mas sem um desgaste enorme de um único médium, de uma única pessoa. E uma outra questão que não podemos também deixar de falar, que é bastante interessante, é que foi necessário, foi. Nem todo mundo que os fenômenos, quando aconteceram lá atrás, nem todo mundo lançou mão dele com uma ideia de elevação. Então, a gente vai ver, em alguns momentos, que o fenômeno acontecia, que as pessoas o utilizavam como brincadeira. O que é uma pena, né? Mas, ao mesmo tempo, falando a grosso modo, a espiritualidade não dá ponto sem nó, e eis que o professor Rivado encontrou, ficou diante do fenômeno mediúnico, né? Então, ele que não conhecia e começou a pensar, e pelo menos ceder ao convite de conhecer, e chegamos ao que temos hoje. Então, ele diz aí,

0: aqui na 141, este modo de proceder, como se vê, é muito lento e demanda um tempo enorme para as comunicações de uma certa extensão. Há pessoas que têm tido a paciência de serviço dele. Aí ele também fala, a prática, porém, fez com que se descobrissem abreviaturas que permitiram operar com uma certa rapidez. A de uso mais frequente consiste em ter diante de si um alfabeto escrito, assim como uma série de algarismos que indicam as unidades. Então, a gente percebe também o quê? Que tanto os trabalhadores que estavam lá no grupo, né, onde os fenômenos eram produzidos por meio de pancadas, eles começaram a descobrir uns atalhos. Como a gente conhece os caminhos, pelo menos alguns caminhos que os espíritos utilizam, a gente começa a imaginar que esses médios de efeitos físicos, eles foram praticamente intuitivamente, eles foram colocados diante de situações que eles pensassem, como é que a gente vai pegar um atalho para reduzir, eles não estavam preocupados com a redução de tempo, eles estavam preocupados com quem estava na produção do fenômeno com seriedade. Era receber a comunicação de uma maneira mais, eu vou utilizar com muito cuidado essa palavra agora, otimizada, com relação a menos cansaço também para os espíritos colocarem a situação. Aí a gente vê também, na 142, que ele diz que todos os efeitos que acabamos de indicar podem obter-se de uma maneira ainda mais simples através das pancadas que se faz ouvir na própria madeira da mesa. Então foram surgindo outras maneiras, dentro da questão das pancadas, desses fenômenos, assim, que alguns aí fora chamam de mais fortes, mais ostensivos, a gente vê que os espíritos tentaram de mais de um caminho, e a questão das pancadas na mesa ele chama de tipitologia íntima. Nem todos os médios são igualmente aptos para este último modo de comunicação, pois há aqueles que só obtêm as pancadas através do movimento de balanço. Então, vejam só, quando ele fala da tipologia íntima, que os espíritos começaram a dar pancada na mesa, isso aí não era uma situação aberta para todo médio, qualquer um médio de efeito físico. Ele está dizendo que nem todos conseguiam participar do fenômeno dessa forma. Eles só conseguiam por meio do balanço da mesa. Aí ele diz, com o exercício eles podem, em sua maioria, aí chegar. E essa maneira tem a dupla vantagem de ser mais rápida e de prestar-se menos à suspeita. Que se pode atribuir a uma pressão voluntária. Então, as pessoas poderiam pensar que a questão da pancada suspeitava mais. E a pancada na mesa menos. Aí ele diz, é verdade que as pancadas íntimas poderiam também ser imitadas por médios de má fé. Aí ele começa a lembrar, mas acontece que um médium de má fé poderia produzir. Ele diz, as melhores coisas podem ser falsificadas. Kardec tem um pensamento assim, primoroso. O que nada prova contra elas. Elas podem ser falsificadas, mas o que nada prova contra elas. Aí ele diz também, todavia ela é às vezes muito interessante do ponto de vista do fenômeno, principalmente para os novatos, e tem sobretudo a vantagem de provar de uma maneira peremptória a independência absoluta do pensamento do médium. Então, o que que a gente vê aqui nessa parte do estudo? Kardec até, o termo não é valoriza, mas ele até considera que, olha, até deixa que pensem assim, ou que aconteça dessa forma, porque pelo menos é uma maneira de provar o fenômeno. Porque tem gente que só se sente provada, entre aspas, quando ela percebe o fenômeno dessa forma. E ele utiliza isso, como a cabeça dele tinha um raciocínio, aproveita tudo. Eles acham assim, então pelo menos eles se convencem, eles entendem assim, que é um fenômeno, que é um ser inteligente se comunicando, que os espíritos sobrevivem, que o ser é imortal, que eles se comunicam dessa forma. Aí o que que a gente avança mais no estudo, que a gente pode ver, ele entra pela 143... Ele fala com o objetivo de melhor assegurar a independência do pensamento do médium, ele tem essa preocupação também. Imaginar os diversos instrumentos que consistiam em quadrantes, então ele vai avançando, e pegando outras formas de comunicação que o fenômeno vai assumindo. E a gente vê nisso também um trabalho muito grande de parceria dos espíritos com quem estava produzindo o fenômeno, principalmente com o grupo que estava produzindo com seriedade. Nós vamos parar para um intervalo e vamos voltar com um raciocínio mais consolidado, e a gente não com a ideia de fechar, mas com uma ideia de para a gente entender ao final do nosso estudo o avanço da comunicação e do fenômeno por meio de pancadas.
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Nós estamos realizando o nosso estudo reflexivo sistêmico das obras de Allan Kardec do Evangelho de Jesus, trabalhando o primeiro módulo desse estudo reflexivo, que é a presença amorosa de Deus em nossas vidas. No nosso encontro de hoje, continuaremos a trabalhar a manifestação dos atributos amorosos de Deus em nossas vidas. Nós vimos que nós temos um compromisso com a nossa consciência de manifestar em nós mesmos os atributos amorosos de Deus. Esses atributos, eles vão ser fundamentais no nosso equilíbrio emocional rumo à angelitude. Nós temos um convite de ir ao encontro da nossa consciência, as leis divinas da nossa consciência, a partir das leis divinas, desenvolver as virtudes do coração e, nesse processo de desenvolvimento das virtudes, manifestar os atributos amorosos de Deus em nós. Vamos, como sempre, antes de fazer a nossa reflexão com o conteúdo, trabalhar a questão da reflexão acerca dos atributos de Deus em nós. Então, fechemos os nossos olhos, busquemos contato maior conosco, movimento, de busca da essência divina que somos. Nesse processo de ir ao encontro de si mesmo, busque sentir Deus dentro de si. Como você o sente? Qual o seu nível de percepção dos atributos amorosos de Deus em sua vida?

viver consciencial, de buscar a verdade para que possa se libertar a partir dela? Como é isso para você? A prática desse dever que todos nós trazemos em nossas consciências. Deixe fluir os seus pensamentos e sentimentos, evitando qualquer mascaramento num processo de auto-engano. Seja verdadeiro, verdadeira com você, analisando-se com autenticidade.

0: Lentamente vamos abrindo os olhos, buscando retornar ao estado de vigília, trazendo a mente bem alerta para as reflexões que faremos na noite de hoje. Nós vamos começar as nossas reflexões com um dos itens mais expressivos de todo o Evangelho segundo o Espiritismo. Ele está no capítulo 17, é o item 7, que fala sobre o dever. É uma mensagem do Espírito Lázaro, dada em Paris em 1863. Uma mensagem por demais significativa. Vejamos o teor dela. Lázaro diz: o dever é a obrigação moral da criatura para consigo mesma, primeiro, e em seguida para com os outros. O dever é a lei da vida. Com ele deparamos nas mais ínfimas particularidades, como nos atos mais elevados. Quero aqui falar apenas do dever moral e não do dever que as profissões impõem. O Espírito Lázaro, ele começa colocando bem claro o que é esse dever que ele está trabalhando aqui. O dever no aspecto moral. O dever como uma lei da vida. A lei do dever, uma das leis divinas naturais. O dever é uma das, além de ser uma das leis divinas naturais, ele é também uma virtude que somos convidados a desenvolver. A virtude do dever e a lei do dever. Na ordem dos sentimentos, o dever é muito difícil de cumprir-se, por se achar em antagonismo com as atrações do interesse do coração. Não tem testemunhas as suas vitórias e não estão sujeitas à repressão suas derrotas. O dever íntimo do homem fica entregue ao seu livre arbítrio. O aguilhão da consciência, guardião da probidade interior, o adverte e sustenta. Mas muitas vezes mostra-se impotente diante dos sofismas da paixão. Vamos trocar em miúdos o que Lázaro diz nesse parágrafo, que é muito significativo. Então vejamos, o dever, ele é um sentimento, ao mesmo tempo que é uma lei, como ele coloca no texto anterior, que tem a ver com as questões íntimas do ser. É o dever íntimo que fica entregue ao nosso livre arbítrio. Então nós temos duas leis, a lei do dever e a lei de liberdade. Para que nós possamos, unidas essas duas leis, praticar o dever de consciência como uma virtude a ser desenvolvida por nós. E Lázaro diz que essa virtude é o aguilhão da consciência, guardião da probidade interior. Então, o que significa isso? É o dever que vai sustentar todo o processo de consciência. Nós temos trabalhado, inclusive, um adjetivo, a virtude do dever. Nós temos chamado do dever consciencial, por sugestão do Espírito Honório, que é um dos mentores do projeto Espiritizar. O dever consciencial. Por quê? O dever é esse aguilhão da consciência. guardião da probidade interior, sermos próprios. Então nós temos a liberdade de ação. A liberdade de ação é a liberdade de escolha entre praticar o bem, ir ao encontro do amor, principalmente da lei maior, da lei de amor, justiça e caridade, que nós podemos escolher amar, cumprir e praticar as leis ou não. O dever consciencial vai ser esse norteador que o tempo todo nos convida a usar bem o nosso livre-arbítrio. Então, como ele diz aqui, o dever adverte e sustenta. No nosso encontro passado, nós trabalhamos aquele texto do Espírito Protetor que fala sobre as vozes que nós trazemos na nossa consciência. Então, essas vozes são nada mais são do que o dever consciencial nos advertindo e sustentando a essa busca da probidade interior. Sermos probos, sermos pessoas corretas, pessoas que realmente fazem todos os esforços para domar as suas más inclinações, como é a proposta da doutrina espírita. Como ele diz no início, esse movimento ainda é difícil para a maioria das pessoas. Nós diríamos que ele é trabalhoso. Ele não é fácil por quê? Porque nós muitas vezes nos movimentamos nos sofismas da paixão. O que são os sofismas da paixão, gente? Numa linguagem mais moderna. São as armadilhas do ego. Numa linguagem moderna, são as armadilhas que o ego usa, tanto o ego evidente, mas principalmente o ego mascarado, que nós vamos ver na noite de hoje, como funciona isso na nossa mente. São os sofismas da paixão que muitas vezes impede a prática do dever, nos impede de realmente sermos pessoas probas, porque o ego, ele cria mil artifícios para que a pessoa não cumpra com o dever. Vejamos, nós temos duas leis, a lei do dever, a lei do livre-arbítrio, temos também a lei da responsabilidade. O livre-arbítrio nunca vai ser retirado de nós. Acontece que a lei de liberdade, ela é norteada pela lei do dever, que por sua vez vai gerar todas as consequências que estarão afetas à lei de responsabilidade, que por sua vez está, todas essas três leis estão intimamente ligadas com a lei de justiça, amor e caridade, que por sua vez tem a lei de causa e efeito para poder fazer com que as leis divinas sejam sempre cumpridas. Então nós temos uma série de leis que, em conjunto, nós somos convidados a usar bem. O dever é essa virtude que vai sempre nos advertir e sustentar, se nós permitirmos, se nós nos libertarmos dos sofismas da paixão, se nós sairmos, superarmos o movimento do auto-engano, indo ao encontro da autoconsciência. Então, o caminho que nós vamos trabalhar na noite de hoje é exatamente a superação do auto-engano, que são sofismas das paixões, da paixão, indo ao encontro da autoconsciência, que é a prática a partir do norteador, do dever consciencial, a prática, o amor, o respeito e a vivência das leis do livre-arbítrio, da lei do dever, da lei de responsabilidade, em plena sintonia com a lei de amor, justiça e caridade. É um grande compromisso consciencial que nós trazemos. Lázaro continua, ele diz: fielmente observado, o dever do coração eleva o homem. Como determiná-lo, porém, com exatidão? Onde começa ele? Onde termina? O dever principia para cada um de vós exatamente no ponto em que ameaçais a felicidade ou a tranquilidade do vosso próximo. Acaba no limite que não desejais ninguém transponha com relação a vós. O grande norteador do dever é o lema cristão, que nós já estudamos aqui. Fazer aos outros, né? Não façais aos outros aquilo que não gostaria que os outros fizessem a nós. Deus criou todos os homens iguais para a dor, pequenos ou grandes, ignorantes ou instruídos, sofrem todos pelas mesmas causas, a fim de que cada um julgue em sã consciência o mal que pode fazer. Com relação ao bem, infinitamente vário nas suas expressões, não é o mesmo critério. A igualdade em face da dor é uma sublime providência de Deus, que quer que todos os seus filhos, instruídos pela experiência comum, não pratiquem o mal, alegando ignorância dos seus efeitos. Essa reflexão que Lázaro faz aqui tem a ver com qual atributo de Deus? Soberanamente bom e justo. Exatamente. Esse atributo está, porque está todo exarado aqui, porque essa providência divina de colocar todos os seres iguais perante a dor, para que nós saibamos que se dói em nós, dói da mesma maneira no outro. Quando nós fazemos aos outros aquilo que nós não gostaríamos que o outro fizesse a nós, nós estamos fazendo o quê? Do ponto de vista consciencial. Se nós sabemos que é doloroso, porque se fosse conosco, nós perceberíamos que a dor seria a mesma que o outro vai sofrer. Qual é o movimento da pessoa que faz aos outros aquilo que não gostaria que o outro fizesse a ela? A pessoa anestesia a consciência. Só mediante um anestesiamento da consciência, um entorpecimento da consciência, é que a pessoa faz isso. Então, o que ela faz? O que na prática, o auto-engano gera? Um anestesiamento do dever que nos adverte e sustenta. Então, o dever sempre nos adverte e sustenta. Quando nós passamos por cima disso, é porque nós estamos entorpecendo a nossa consciência, fazendo de conta que para o outro a dor é menor ou ela não existe em nós, e para nós ela existiria, mas para o outro não tem nada a ver. Ou sim, pior ainda, quando a pessoa entra no estado de crueldade, que ela sente prazer inclusive na dor do outro, né? Que é o movimento da crueldade. O dever cresce e irradia sob mais elevada forma em cada um dos estágios superiores da humanidade. Jamais cessa a obrigação moral da criatura para com Deus. Tem esta de refletir as virtudes do Eterno, que não aceita esboços imperfeitos, porque quer que a beleza da sua obra resplandeça a seus próprios olhos. O que Lázaro falou aqui, gente? Quando ele fala que nós estamos aqui para refletir as virtudes do Eterno. Quem é esse Eterno?
1: Deus.
0: E quais são as virtudes do Eterno? Os atributos todos dele, que nós somos convidados a manifestar em nós. Por que que isso é necessário? Está aqui a resposta. Porque Deus quer que a beleza da sua obra resplandeça seus próprios olhos. Por isso que todos nós fomos criados para a perfeição. Do átomo ao arcanjo que começou pelo átomo. Visto essa a primeira parte, que é a reflexão sobre a mensagem do dever, vamos refletir essa pergunta aqui. Qual é o maior dever que somos convidados a cultivar? O conhecimento da verdade. Só a partir desse conhecimento que nós vamos adquirir aquilo que Lázaro fala, que são as virtudes do Eterno. São os atributos de Deus a partir do conhecimento das leis divinas. Então é uma tríade. Primeiro passo da tríade: conhecimento da verdade. O que é a verdade? As leis divinas que estão presentes na nossa consciência, que Jesus veio nos revelar no Evangelho todo. No próximo módulo do nosso curso, quando nós trabalharmos as leis divinas, nós vamos ver por todo o Evangelho Jesus falando de várias leis divinas naturais. Várias. Então, todo o Evangelho está permeado das leis divinas. Então, Jesus foi o maior revelador das leis divinas. Allan Kardec veio com a missão de restaurar tudo aquilo que Jesus havia falado e explicitar aquilo que ele havia falado de uma maneira mais alegórica, tornando mais explícita as leis. Então nós temos um grande compromisso de reavivar as leis divinas que existem na nossa consciência. Para quê? Para amá-las, respeitá-las e vivenciá-las, né? A partir do momento que nós fazemos isso, o que nós estamos desenvolvendo em nós? As virtudes do coração, como diz o Espírito Lázaro numa outra mensagem, na mensagem que ele fala sobre o amor. Então, as virtudes do coração. Então, nós vamos desenvolver essas virtudes. Para quê? Nos aproximar de Deus, é exatamente isso, mas de que forma? Manifestando os atributos dele em nós, que são as virtudes do Eterno. As virtudes do Eterno são absolutas. As virtudes da criatura aprendiz, que somos nós, elas estão sendo desenvolvidas. Faz sentido, gente? A lei da reencarnação é uma lei biológica. A gente morre, nasce, morre, reencarna quantas vezes for necessário. É uma lei biológica, com manifestações profundamente morais. Por quê? Porque é a partir da lei da reencarnação que a lei de evolução se efetiva, né? A lei do progresso, a lei de evolução, ela se efetiva. Então, até as leis que regem o mundo físico, elas concorrem com a elevação do espírito imortal, todas. Então, o nosso maior dever é exatamente o que nós já avaliamos: conhecereis a verdade e a verdade vos libertará. João 8:32. Vejamos que aqui nesse versículo, o que que nós temos? Nós temos uma tríade. Que tríade é essa? Conhecereis. O que é esse conhecereis? A gente lê o Evangelho de ponta a ponta uma vez na vida? É isso? Não. É mais do que isso, né? O conhecer no nível profundo se dá de que forma? Através de múltiplos estudos reflexivos, de não apenas conhecer, mas compreender para poder sentir. Então, esse conhecereis que Jesus coloca aqui é um conhecer no nível muito profundo. Não é simplesmente de ler uma vez o texto do Evangelho e a gente já acha que já conheceu. É um conhecimento num nível bem profundo. Por quê? Se não for algo reflexivo, que faça sentido na nossa vida, nós nem assimilamos o conteúdo. Muitas vezes se decora-se o conteúdo. Decora. Tem gente que conhece de cor a Bíblia, o Velho Testamento, o Novo Testamento, mas faz poucas reflexões daquilo que decora. Cita os versículos de ponta a ponta. Mas se nós pedirmos para a pessoa refletir sobre aquilo na vida dela, não sabe. Então, isso é o conhecer no nível mais primário. Decorar alguma coisa significa conhecer?
1: Não.
0: Não. Você decorou. Você conhece de ponta a ponta, mas não assimilou aquilo. Para que nós possamos assimilar, é necessário o conhecimento do texto, a reflexão acerca das palavras de Jesus ou das obras básicas, e depois dessa reflexão, o sentir no coração. Como que se faz isso? Pela internalização da verdade. Por isso que Jesus diz: conhecereis a verdade. E a verdade vos libertará. Então nós já falamos dois elementos da tríade. Qual é o terceiro? Conhecer a verdade, refletindo sobre ela, sentindo a verdade no coração para
1: vivenciar.
0: Quando nós vivenciamos, o que acontece em nós? Vamos pegar, nós estamos fazendo um estudo reflexivo sistêmico. Vamos pegar o texto de João aqui, que é uma fala de Jesus, e vamos voltar lá no dever, que é o aguilhão da consciência, guardião da probidade interior. Nós vimos que existe a lei do dever, a lei do livre-arbítrio, a lei de responsabilidade, a lei de amor, justiça e caridade, a que todas as leis estão submetidas, que traz para aplicação na prática a lei de causa e efeito. Quando nós conhecemos a verdade, internalizamos essa verdade em nós via sentimento, o que vai acontecer conosco? É uma simples liberdade que Jesus está falando aqui? Que tipo de liberdade é essa? Só é verdadeiramente livre que tipo de pessoa? Aquela que traz a consciência tranquila. Exatamente. Quando Sócrates foi preso, a sua esposa foi visitá-lo na prisão. E ela disse para ele: nossa, Sócrates, que injustiça. Você é um homem tão bom preso. Você sabe o que ele respondeu para ela? Preso eu, Sócrates não está preso. Eles prenderam meu corpo, mas eu estou livre. Por que que Sócrates, mesmo na prisão, antes de tomar a cicuta que ele foi obrigado, ele estava livre? E preso estavam os que o prenderam, porque ele estava em paz com a consciência. O caso de Paulo, que o soldado, antes de decepar a sua cabeça, tremeu. E o soldado disse a Paulo que o lastimava, e Paulo devolve dizendo que ele não era digno de lástima, mas sim o contrário, porque ele estava morrendo cumprindo sagrados deveres do coração e da consciência, enquanto que o carrasco estava ainda atrelado aos deveres puramente materiais e transitórios. Então, essa liberdade, mesmo diante de uma execução, como é o caso de Paulo, diante de uma prisão injusta, e uma execução também, como foi o caso de Sócrates, não os tiraram da liberdade. Porque a liberdade real é a liberdade de consciência daqueles que estão justificados perante a consciência. Estão em harmonia com a lei de amor, justiça e caridade, porque cumprem o seu dever consciencial, unindo lei de liberdade com lei de responsabilidade. O dever, a lei do dever está aqui como a balizadora, a norteadora. Então formamos aquele, é um triângulo, lei de liberdade, lei de responsabilidade e o dever. E aí a pessoa, ao cumprir esse dever, ela cada vez está mais livre. Enquanto que aquele que não cumpre o dever, usando o mau livre-arbítrio, agindo com irresponsabilidade, está cada vez mais preso. Preso ao quê, gente? Aos sofismas da paixão, às armadilhas do ego. Faz sentido? Então nós unimos texto do Evangelho de Jesus com o texto lá de Lázaro, refletindo os dois em conjunto, vendo o quão profundo é isso e o quão aplicável é isso. Basta que nós reflitamos um pouco. O que eu quero para a minha vida? Ser cada vez mais livre ou me prender ao movimento auto-enganoso com base nos sofismas do ego? A liberdade de escolha sempre nós teremos. Agora, a liberdade, ela está intimamente ligada ao dever, intimamente ligada à responsabilidade. Se nós usamos bem, muito bom para nós. Se não usamos bem, nós vamos sofrer as consequências desse mal que estamos fazendo. Aí entra a lei de causa e efeito, não para nos punir, como ainda muita gente pensa, mas para nos proteger de nós mesmos. Porque os sofismas da paixão só desaparecerão quando nós cansarmos de sofrer as consequências dele. Enquanto nós nunca cansarmos das consequências dessas armadilhas que o ego nos proporciona, nós permanecemos anestesiando a nossa consciência, não realizando o dever de nos aproximar cada vez mais de Deus. Se o dever cumprido significa interesse e integridade do ser, exatamente, são sinônimos. Quando a pessoa cumpre o dever, ela é uma pessoa íntegra, que Lázaro chama de probo, é a mesma coisa. Íntegro e probo é a mesma coisa. Então, é o guardião da probidade interior, ou da integridade moral. Então, quando nós estamos em sintonia, nós vamos fazer sempre esforços nessa direção. Ainda trazemos muita imperfeição, mas se nós estivermos sempre com o norteador do dever, nós vamos cada vez mais nos aperfeiçoar e buscar nos libertar cada vez mais dos sofismas da paixão, dessas armadilhas que o ego nos gera. Muitas vezes na sociedade a gente acha que só estão presos aqueles que estão atrás das grades. Na verdade, há muito mais grades, prisões sem grades na própria consciência do que aqueles que estão nas prisões com grades. Porque a grande maioria das pessoas que cometem crimes de todos os tipos não estão nas prisões. Essas pessoas estão aí, soltas nas ruas. Mas, consciencialmente, elas estão presas, muito presas. O que tem a ver esta exortação de Jesus com a manifestação dos atributos divinos em nós? Tem tudo a ver, né? Porque é a própria manifestação. Então vejamos, são três movimentos. O conhecer a verdade é conhecer as leis divinas. Trazer a verdade para dentro de nós, o que que é? No nível profundo. Desenvolver as virtudes do coração, resultado do conhecimento das leis divinas. Conhecimento profundo, conhecimento e sentimento das leis. Se eu conheço e sinto as leis, eu vou exercitar as virtudes ou não? Se eu amo as leis, respeito e pratico, eu vou praticar de que forma? Desenvolvendo virtudes. É a forma de praticar as leis. Se eu conheço, amo, respeito, vivencio as leis, desenvolvendo as virtudes, o que é de fato a libertação? Desenvolver os atributos de Deus em nós. Quanto mais nós nos aproximarmos de Deus, o que que acontece? Mais livres nós seremos. Não é pelo conhecimento da verdade que vamos nos aproximar de Deus e chegar ao nível da pura e eterna felicidade, questão 115, que nós já estudamos várias vezes. Então, essa libertação é exatamente a manifestação dos atributos de Deus. Nós nos aproximamos dele e somos livres, cada vez mais livres. Então, é a tríade sendo cumprida. Conhecimento e amor em relação às leis divinas, respeito e cumprimento, desenvolvimento de virtudes, atributos de Deus sendo manifestados em nós. Se nós vamos desenvolver no conhecimento da verdade, na vivência da verdade, a onisciência e a onipotência, na verdade nós vamos desenvolver todos os atributos divinos, inclusive esses dois. Além da onisciência, onipotência, onipresença de Deus também, a justiça e a bondade, a eternidade, a unicidade, todos os atributos nós estaremos desenvolvendo. Vejamos agora a questão 118 do Livro dos Espíritos. Podem os espíritos degenerar? A resposta é não. À medida que avançam, compreendem o que os distanciava da perfeição. Concluindo uma prova, o espírito fica com a ciência que daí lhe veio e não a esquece. Pode permanecer estacionário, mas não retrograda. Então, aqui nesta resposta, nós temos algumas questões importantes. Primeiro, o espírito não pode degenerar. Ele pode estagnar, permanecer estacionário, mas degenerar nunca. Com a compreensão do que os distancia da perfeição, ele vai adquirindo ciência. Essa ciência tem a ver com a onisciência do Criador. A ciência relativa que nós... Ciência significa a mesma coisa que conhecimento. Não é ciência com C maiúsculo, que são as ciências que a humanidade desenvolveu. Ciência, conhecimento de tudo aquilo que veio desenvolver e não esquece jamais. Nós podemos esquecer, por exemplo, a matemática. A gente não nasce com a tabuada na cabeça, apesar de já ter estudado a tabuada em outra encarnação, né? Uma vez um sobrinho meu disse: mas por que que Deus não é justo? Porque ele podia pelo menos a tabuada permitir que a gente lembrasse pelo menos a tabuada, que a gente pare as encarnações, a gente precisa estudar a tabuada. Hoje nem tabuada as crianças não estudam, tem maquininha, né? Não precisa mais. Então, na verdade, as coisas do mundo a gente esquece, mas a ciência, em termos de evolução do que o espírito adquiriu, de virtudes que o espírito adquiriu, de todo o conhecimento no nível intrínseco do espírito imortal, isso ele pode paralisar, estacionando, mas nunca perder aquilo que desenvolveu. Agora vamos ver vamos fazer umas reflexões acerca desta questão aqui. O que gera o avanço e a estagnação dos espíritos que trazem íncitos em si mesmos o dever consciencial de buscar a verdade para se libertarem a partir dela? E aí, gente, o que que gera o avanço ou a estagnação do espírito? A estagnação é a rebeldia e o avanço? A submissão às leis. É exatamente isso. Somos convidados pela vida a amar, respeitar e vivenciar as leis divinas presentes em nossa consciência, pelo desenvolvimento e prática das virtudes, para que manifestemos os atributos do Criador em nós, refletindo as virtudes do Eterno, como nos ensina o Espírito Lázaro. Já comentamos isso. Isso somente é possível quando buscamos nos concentrar no aqui e agora, único tempo possível de ser vivido. Por que, gente, que só é aqui e agora que nós podemos manifestar essa verdade? Tem a ver com um dos atributos de Deus, o atributo da eternidade. O que é eternidade? Um eterno presente. Na verdade, são dois atributos, eternidade e onisciência. Para Deus, que é eterno, só existe o presente, o aqui e agora. Nós, que não somos eternos, somos imortais, tivemos um início, não teremos um fim, somos, portanto, imortais, somos convidados a quê? Não é a manifestar os atributos de Deus? Dentre os atributos de Deus está o atributo da eternidade e da onisciência. Como é que nós vamos desenvolver esses atributos? Exatamente com foco no aqui e no agora. Por quê? Tem a ver com o texto de Lázaro. Agora há pouco nós estudamos isso. Que nós, muitas vezes, não cumprimos o dever por causa do sofisma das paixões, as armadilhas do ego que gera o auto-engano. Nessa questão aqui, o que é o auto-engano? Quando nós focamos o quê? O futuro e o passado. Por quê? Nós não temos o poder sobre o passado. E sobre o futuro nós temos? Também não temos o poder sobre o futuro. Tem a ver com isso, com aquela questão do poder realizar ações. Nós somos criaturas que realizamos as ações por automatismo ou por já ter evoluído, ou por uma escolha consciente para realizar ações. Focados, nós acabamos de refletir que nós não temos poder sobre o passado, nem sobre o futuro, né? Então, nós temos poder só sobre o presente. Deus, ele para de agir? Em momento algum, Deus para de agir, né? Então, e Deus age de que forma? Ele precisa pensar para agir? Agora eu vou agir. E age. Precisa? Não. Ele age porque ele é o absoluto. Deus se manifesta no universo pelas leis que ele criou. Então, o tempo todo ele se manifesta pelas leis que ele criou. Então, ele não precisa pensar, vou fazer isso, vou fazer aquilo. As próprias leis coordenam tudo, sob a vontade divina. Nós, espíritos em evolução, quando nós somos convidados pelo aguilhão da nossa consciência a agir, quando é que nós agimos? E como é que nós agimos? Quando e como? Quando, aqui e agora. É o único momento que nós podemos agir. Aqui e agora. Faz sentido? E como? Nos submetemos. submetendo às leis, nos entregando às leis. Faz sentido? Nos entregando e aqui e agora às leis. Faz sentido? Então, quando é que nós vamos criar esses sofismas do ego, o auto-engano do ego? Quando nós queremos agir no passado, quando nós queremos agir no futuro. E que mais? Quando nós queremos agir nas leis divinas, não é? E não nos entregando, nos submetendo a ela. Nós queremos agir nas leis. Por exemplo, se eu quero controlar o futuro, que lei que eu estou querendo mudar? Se nós devemos nos preocupar com o futuro, de forma nenhuma. Nós vamos entender daqui a pouco. Aguarda essas duas questões. Nós precisamos preocupar com o futuro e de que forma que nós tentamos intervir nas leis divinas. Tem a ver com a preocupação do futuro. Vamos adiante aqui. O grande fator de estagnação do espírito imortal é o movimento da pós-ocupação, no qual fica focado negativamente nos erros cometidos no passado, num processo de culpa. Por isso que nós falamos no módulo anterior, no nosso encontro anterior, quanto a culpa é nociva ao ser humano. Bem como a projeção desse negativismo no futuro, num movimento de pré-ocupação. Tá? Para evoluir, somos convidados a desenvolver o atributo da eternidade de Deus. Só vamos evoluir se desenvolvermos em nós esse atributo da eternidade. Vejamos como desenvolver esse atributo. Reflitamos. Onde está a verdade que temos como propósito existencial buscar para nos aproximar de Deus? Onde está essa verdade? Na nossa consciência. Essa verdade na nossa consciência, em que tempo está?
1: Presente.
0: No presente. Se nós buscarmos no passado, elas estão no passado? Se as buscarmos no futuro, elas estarão lá no futuro? Ou elas estão sempre aqui e agora à nossa disposição? Porque é o único tempo que nós podemos viver. Né? Então elas estão aqui agora. E onde elas estão? Na consciência. Se elas estão na consciência, elas estão aqui ou ali? Aqui em nós. Então, elas estão no presente, estão em nós. Nós só podemos agir onde?
1: Em nós.
0: Em nós e no aqui e no agora. Se a verdade são as leis divinas íncitas em nós,

Mas nem Deus e nem a consciência profunda dos filhos de Deus estão travados na cela dos relógios, conforme nos ensina as questões 240 a 243 de O Livro dos Espíritos. Então vejamos, existe o tempo, esse tempo é um tempo divino, o tempo que nós usamos aqui na Terra é o tempo divino, ou o tempo relativo às condições de vida no planeta Terra? O tempo em Júpiter é o mesmo que o tempo na Terra? Então nós estamos vendo que o tempo, do ponto de vista planetário, quando estamos encarnados, ele varia conforme o planeta, né? Porque depende da rotação desse planeta em torno do seu eixo e a rotação em torno da estrela que ele está afeto. Então é muito relativo a cada planeta, a cada as condições. Então esse tempo, por exemplo, aqui na Terra, um minuto tem 60 segundos, uma hora tem 60 minutos, um dia tem 24 horas, e assim nós temos o tempo, vamos aos meses, aos anos e tal. Agora, isso é o quê? Do ponto de vista do espírito imortal. Muito relativo, é nada. Por quê? Do ponto de vista do espírito imortal, como para Deus não há tempo, para o espírito imortal, lá na essência profunda, não estou dizendo que não haja tempo de evolução, mas no nível da essência profunda também o que existe é o eterno presente. Vejamos essas questões do Livro dos Espíritos que nos ensinam isso. Na questão 240, Kardec pergunta: a duração os espíritos a compreende como nós? A duração seria as horas, o tempo que passa aqui na Terra. Não. E daí vem que nem sempre nos compreendeis quando se trata de determinar datas ou épocas. Por isso que os espíritos falavam da transição planetária no século XIX, que em breve a Terra viraria de regeneração. E muita gente se espanta, mas até hoje não virou, não se tornou, né? Agora, o que é breve para um espírito superior? Né? Breve para um espírito superior pode durar 200 anos. Para nós, breve é uma semana. Daqui semana que vem já vai estar acontecendo, já está em cartaz, no planeta de regeneração. A gente vê lá na manchete do cinema, né? Breve o filme tal. Daí a semana que vem já está passando. Então, isso para nós é breve. Para um espírito imortal, para um espírito superior, imortal, esse breve pode ser 200, 800, 1000 anos, né? 2000 anos. Voltaria, Kardec falou que ele voltaria em breve reencarnar. Então muita gente acha que Kardec reencarnou em 1910, né? Os espíritos vivem fora do tempo como compreendemos. A duração para eles deixa, por assim dizer, de existir. Os séculos para nós tão longos não passam aos olhos deles de instantes que se movem na eternidade, do mesmo modo que os relevos do solo se apagam e desaparecem para quem se eleva no espaço. Quanto mais evoluído o espírito, mais o tempo é eterno. O que está acontecendo, gente? O espírito manifestando o atributo da eternidade de Deus dentro de si mesmo e da própria onisciência. Claro que tudo de forma relativa, nunca de forma absoluta, né? O espírito imortal sempre de forma relativa e Deus de forma absoluta. Na questão 241, Kardec pergunta: os espíritos fazem do presente mais precisa e exata ideia do que nós? Do mesmo modo que aquele que vê bem faz mais exata ideia das coisas do que o cego. Os espíritos veem o que não vedes, tudo apreciam, pois diversamente do modo por que o fazeis. Mas também isso depende da elevação deles. Quanto mais é atrasado o espírito, mais ele sente o tempo. Inclusive ele tem a ilusão de que o sofrimento que ele passa é eterno. Por quê? Porque ele está preso à matéria e a

aquele tempo passa a ser presente. Se nós formos lá no Memórias de um Suicida e as descrições que Camilo Castelo Branco faz lá, ele ficou em torno de uns 10 anos nas regiões inferiores sofrendo as consequências do suicídio. Mas para ele parecia eterno. O tempo não passava. Por quê? Porque ele está preso à matéria e naquele estado de distúrbio mental mesmo que ele fica, o espírito fica num presente, só que um presente de sofrimento. A questão que nós já trabalhamos do fato do espírito também necessitar manifestar o atributo da imaterialidade. Como que se une imaterialidade e eterno? Quanto mais evoluído o espírito, mais imaterial ele é. Ele vai se quintessenciando, inclusive o perispírito. E mais ele entra em contato com a eternidade de Deus. Só que é aquela eternidade da pura e eterna felicidade. Diferente da eternidade do espírito inferior, que sente o sofrimento como se ele fosse eterno. É como ser, né? Não é eterno. Às vezes dura 10 anos, para o espírito parece que durou um tempo enorme, né? Então, para o espírito superior, ele vai cada vez mais se aproximando da posição do espírito crístico, que passa a ser uno com Deus, imaterial com Deus e eterno com Deus, né? Ele é imortal, mas ao mesmo tempo se manifesta eterno, porque nunca mais vai ter um fim. Então ele passa a desenvolver cada vez mais os atributos do Criador, uno com o Criador. A questão de nós estarmos decretando o eterno presente, na verdade é um processo de busca do presente, mas existe um meio para isso, um método para isso. Nós vamos ver daqui a pouquinho, de forma bem prática, tá, gente? Como é que os espíritos têm conhecimento do passado e esse conhecimento lhes é ilimitado? Vejamos. Passado, quando com ele nos ocupamos, é presente. Verifica-se então precisamente o que se passa contigo quando recordas qualquer coisa que te impressionou no curso do teu exílio. Simplesmente, como já nenhum véu material nos tolda a inteligência, lembramo-nos mesmo daquilo que se te apagou da memória. Mas nem tudo os espíritos sabem, a começar pela própria criação. Vejamos essa frase aqui. O passado, quando com ele nos ocupamos, é presente. O termo que os benfeitores usam é muito claro. Nos ocupamos e não nos pós-ocupamos. Qual a diferença de ocupar-se e pós-ocupar? Pós-ocupar é um processo de lamentação pelo passado. Ocupação é trazer a recordação do passado, mas para aprender com ele, para que o passado seja positivo na nossa vida, tá? Vamos para a questão 243. E o futuro, os espíritos o conhecem? Ainda isso depende da elevação que tenho conquistado. Muitas vezes apenas o entreveio, porém nem sempre lhes é permitido revelá-lo. Quando veem, parece-lhes presente. À medida que se aproxima de Deus, tanto mais claramente o espírito descortina o futuro. Depois da morte, a alma vê e apreende num golpe de vista suas passadas migrações, mas não pode ver o que Deus lhe reserva. Para que tal aconteça, preciso é que, ao cabo de múltiplas existências, se haja integrado nele. Esse integrado dele é preciso ver do ponto de vista simbólico, não é o panteísmo, tá? Porque se olhar ao pé da letra dá a impressão que os benfeitores estão falando panteísmo. A pessoa, o espírito evolui e depois se integra em Deus. Se integra no sentido de unidade de pensamento. É nesse aspecto que eles estão dizendo. Então vejamos aqui, nessa questão, os espíritos falam que quando o espírito conecta com o futuro,
Quando o veem, parece-lhes presente. Ele vai no futuro, ocupando-se com o futuro, e esse processo de ocupação faz com que o futuro seja presente. Quando que é que isso acontece? Quando nós nos ocupamos e não nos pré-ocupamos, tá? Então, vejamos aqui, nós temos passado, futuro e o presente. Para o espírito evolução, essas três dimensões existem? Sim, né? Porque nós acabamos de ver que lá no âmago do espírito, na essência divina, o passado e o futuro são presentes, isso é verdade. Mas para o espírito em evolução, existe um passado, existe um futuro. Aqui tá claro no texto. Muitas vezes o espírito que está em evolução, ao desencarnar, as encarnações passadas até ele pode se recordar. Mas o futuro, nem sempre. É preciso que haja evolução para isso, para conhecer o que vai acontecer no futuro. É preciso que ele esteja em unidade com Deus, é o que ele coloca aqui. Para que tal aconteça, preciso é que ao cabo de múltiplas existências se haja integrado nele. Só o espírito puro que pode conhecer o futuro sem se perturbar, né? Então, vejamos agora, dentro de uma reflexão, o que nós devemos buscar em relação a essa questão do passado e do futuro. Na consciência profunda, portanto, podemos e devemos vivenciar o eterno presente, porque ele nos ajuda a ressignificar todas as culpas do passado e a evitar todas as ansiedades do futuro. Vivenciar essa eternidade é se entregar à profunda confiança nos movimentos das leis divinas. Então, em termos práticos, o que significa isso? Na nossa consciência profunda, ocupar-se com o passado é importante? É ou não, gente? Para aprender com ele. Ocupar-se com o futuro é importante? É. Para quê? Para planejar ações que vão desencadear um futuro melhor para nós, sendo previdente e nos entregando às leis divinas e nos tornando melhores, né? Então, essa é o processo de vivenciar essa eternidade. Agora vejamos, nós temos aqui um esquema, que é o espírito e a relação com o tempo. Nós poderemos ter três movimentos sempre: pós-ocupação, pré-ocupação e ocupação. Ocupação, presente. Pós-ocupação, passado. Pré-ocupação ou preocupação, futuro. Vejamos cada um deles. O que acontece na pós-ocupação? A pós-ocupação, ela está fixada no passado. Qual é o grande problema da criatura ficar fixada no passado quando ela se pós-ocupa? É o sentimento de culpa, porque ela fica lamentando aquilo que passou. Ela tem uma fixação negativa em relação ao passado. Então, o passado não é algo para nortear ações no presente. É para lamentar aquilo que ela fez e não devia ter feito. Ou é aquilo que ela devia ter feito e não fez. E a pessoa fica lamentando no sentimento de culpa. Isso vai gerar o quê? Sentimento de insegurança, impotência, que estão ligados à inércia e à preguiça para a manutenção da ignorância em relação à vida. Por que que a pessoa que vitaliza a culpa, ela está manifestando a preguiça e a inércia, mantendo-se na ignorância? Não dá a impressão que ela está querendo algo positivo? A pessoa que se culpa, ela não está lamentando os erros passados? Isso não é positivo? Parece, mas não é. Esse é um dos sofismas da paixão.
É uma das armadilhas do ego. Por quê? Vejamos. No movimento existe uma intenção positiva. A intenção positiva de quem se culpa, qual é? É acertar. Não é reparar o erro, é acertar. A intenção positiva. Mas é uma intenção que brota e logo se contamina. Com o quê? Imagina a intenção como uma nascente de uma água cristalina que brota, mas logo se contamina. Contamina com o quê? A pessoa tem intenção de fazer certo, né? Mas como que é possível fazer certo no passado? Tem como? Não, não tem como. E aí o que que a pessoa faz? O tempo todo remoendo o passado, remoendo o passado. Tem como ela agir? O que que ela está querendo aí? Revogar as leis divinas. Exatamente isso, revogar as leis divinas. Por quê? Não foi Deus que criou a lei de evolução? Não, não é Deus que nos oportuniza as várias experiências no corpo para que nós evoluamos? Não é? A lei é de evolução. A lei é de progresso. Mas como que é possível haver evolução e progresso se a pessoa está fixada em um movimento vicioso de o tempo todo lamentar aquilo que ela fez? Não para aprender com aquilo que ela fez, mas para lamentar que ela não devia ter feito, que ela não devia ter feito, que ela tinha que agir diferente, que ela... Funciona? O que que ela está querendo? Ela está querendo agir onde ela pode agir? Onde que ela pode agir? No presente e que mais? Nela mesma. Quando ela está pós-ocupada, ela está querendo agir no passado e nas leis. Faz sentido? Ela está querendo agir nas leis. Se ela quer agir nas leis e revogar as leis, vai ser possível? Por isso há um sentimento de desconfiança de Deus, das leis divinas e de si mesmo, gerando um profundo abandono existencial. A pessoa se sente abandonada por Deus porque ela se auto-abandona, como se ela fosse uma criatura execrável que merece agora se condenar e se punir. E muitas vezes, além da autopunição, ela entra na autopiedade. Coitadinho de mim, que estou sofrendo aqui amargamente. Se esse movimento da pessoa seria uma tendência que o ser humano tem de materializar as coisas para poder agir, exatamente isso. E isso é um dos sofismas da paixão. Esse é uma das armadilhas do ego. Porque qual é o grande compromisso que nós temos perante a nossa consciência? Não é de exatamente fazer o contrário? De nos desmaterializar? Não é um dos atributos do Criador que nós somos convidados a desenvolver também, além dos outros que nós já estamos trabalhando? Então, e como que nós nos desmaterializamos? Ficando... criando círculos viciosos ou desenvolvendo círculos virtuosos? Desenvolvendo virtudes do coração. As virtudes do coração, quais são? São virtudes que vão nos tornar cada vez mais desmaterializados, não é isso? Cada vez mais conectados com as questões profundas da vida. Se nós estivermos focados em culpa, insegurança, impotência, inércia, preguiça, ignorância, o que nós vamos fazer conosco? Nós criamos um movimento cada vez extremamente congestionado, materializado. Com esse movimento que nós estamos vendo aqui na tela,
Nós desenvolvemos cânceres no nosso corpo. Nós desenvolvemos doenças autoimunes que o próprio corpo começa a criar anticorpos para se matar. Tudo isso nós desenvolvemos. Por quê? Nós ficamos num círculo vicioso extremamente nefasto, bombardeando as nossas células com esse psiquismo viciado na pós-ocupação, o tempo todo, vitalizando coisas negativas. Isso materializa o espírito e o corpo sofre intensamente com esse materialismo do espírito. É um verdadeiro materialismo mesmo, culto à matéria, por um processo de, no fundo, o que, que o espírito está buscando aqui? Por que, que ele se sente culpado? Aí vamos entrar lá no outro movimento. O processo de preocupação, ocupação antes da hora, pré-ocupação, ele está focado no futuro. Há uma tentativa de competir com Deus por um processo de pseudonipotência e prepotência. Há um perfeccionismo, que é o culto à perfeição. O sufixuísmo é sempre culto a. Então nós temos materialismo, culto ao material, à matéria. Perfeccionismo, culto à perfeição. Esse perfeccionismo, ele surge por uma rebeldia em querer a perfeição sem esforços. Isso gera insegurança, ansiedade, desconfiança de Deus e das leis divinas e de si mesmo, também o abandono existencial. Por quê? Vejamos. A pessoa que se culpa, o que ela está de fato exigindo dela mesma? Uma perfeição que ela ainda não tem. Então, como ela exige dela uma perfeição que ela não tem, mas ela já errou, porque aqui está focado no passado, ela já errou, então ela está focada no passado, aquele que já errou, o que sobra? No movimento egóico. Estou falando do movimento egóico ainda. Hã? Do sofismo, mas da paixão. O julgamento, a condenação e a punição. Se já errou e tinha que ser perfeito, não foi perfeito, se julga, se condena e se pune. Por isso que a pós-ocupação e a pré-ocupação são movimentos pendulares. Uma hora a pessoa está na pós, outra hora na pré. Depois ela volta para pós e fica na pós-ocupação, pré-ocupação o tempo todo. Então, ela tem um movimento perfeccionista em relação ao futuro. Porque em relação ao passado, o que, que é? Culpista, não é? Culpista, porque já houve o erro. Já houve o erro, então o perfeccionismo cai por terra e ela entra no culpismo. Então, o movimento do culpismo é o culto à culpa. Por que, que existe o culto à culpa? Porque existe o perfeccionismo, que é o culto à perfeição. Quando a pessoa cultua o perfeccionismo, esse processo nefasto, o que, que ela quer para ela? Qual que é a intenção positiva? Que logo é contaminada e direcionada inadequadamente. Ela quer não sofrer as consequências do culpismo, né? Porque o culpismo não dói? Dói muito. Se ela se for sempre perfeita, ela vai sentir dor? O perfeccionismo, ele está focado em que tempo? Futuro. Vocês parecem que falam com medo de errar. Isso é perfeccionismo, viu? Quando a gente tem medo de errar, é perfeccionismo. O pessoal fala assim, fala para dentro com medo de errar. Ninguém vai culpar ninguém se errar. Então, o perfeccionista, ele tem um foco no futuro. Por quê? Ele está sempre pensando em não errar na próxima ação, mesmo que esse futuro seja daqui a um minuto. Mas é sempre futuro. Tem como ele viver bem se ele está focado no futuro? Tem como ele
crescer, se tornar uma pessoa melhor de verdade? Não. Então, o que que acontece? Ele quer uma perfeição sem esforços. Se ele quer uma perfeição sem esforço, em que ele está centrado? Também na inércia e na preguiça daqui da pós-ocupação. Tá? Então, o tempo todo, ele se rebela porque ele não é perfeito como ele gostaria. Porque ele quer ser perfeito por autodecreto. A partir de hoje, revoga-se a lei de evolução. E eu crio a lei... Que lei? Da perfeição abrupta. Hã? Revoga-se a lei da evolução, porque essa não serve para mim. E eu crio a lei da perfeição abrupta. Que está intimamente ligada a outra lei que a pessoa quer criar no movimento da inércia e da preguiça. Qual é? A lei do nenhum esforço. Né? É possível a gente criar esse tipo de lei? A lei do nenhum esforço. Que antes era do menor, agora não é nenhum esforço. Né? Tem gente que nem um pequenininho serve, tem que ser nenhum. Lei do nenhum esforço, lei de perfeição abrupta. Onde que ela quer mudar? Nas leis. Então ela quer revogar a lei do trabalho, a lei de perfeição, a lei do progresso, da evolução. Né? Então, ela quer mexer onde ela não tem poder de mexer, que é no futuro e nas leis, desfocando de si mesma, onde ela pode mexer. Que é em si mesma e no aqui e agora. Por isso, insegurança, ansiedade, desconfiança de Deus, porque Deus não fez, não é perfeito. Ele fez leis que eu não quero me entregar a elas. Eu vejo como imperfeitas. As perfeitas são as que eu penso que são perfeitas. O que é isso? Pseudo-onipotência, que não passa de um desejo vão e... a prepotência que se associa à pseudo-onipotência. Criamos também um círculo vicioso desse perfeccionismo, que a pessoa, nas mínimas imperfeições, quando essas imperfeições já são passado, ela entra na pós-ocupação e se julga, se condena, se pune. Então ela exige perfeição no futuro, não vai ter essa perfeição. Nas mínimas imperfeições, quando essas imperfeições aconteceram, ela se julga, se condena e se pune. Ela só fica no movimento do passado e do futuro, do passado e do futuro. Para onde uma pessoa vai desse jeito, gente? Vai enlouquecer se ela não centrar nisso aqui. A ocupação é um movimento centrado no presente. Onde a pessoa se entrega à onisciência... onipotência e onipresença do Criador justo e bom. Deus é o supremo em tudo, criou leis perfeitas, leis que vão nos levar à pura e eterna felicidade. De todas as formas, elas vão nos levar a isso. E a pessoa, além de se entregar a Deus, a onisciência, onipotência, onipresença de Deus, ele se entrega às leis divinas. Nesse processo, ele vai desenvolver três virtudes. Potência, que é o poder real, está intimamente ligado ao dever consciencial, que se dá pela sintonia com a providência e previdência divinas, que nós já estudamos bastante aqui. A ciência da verdade, que é o conhecimento da verdade, é a mesma coisa. Essa ciência da verdade o aproxima da onisciência de Deus. A potência, que é o poder real, o aproxima da onipotência de Deus. E a presença no eterno presente, o foco no aqui e agora. Eu posso me ocupar aqui agora com o passado? Posso e devo. Por quê? Como é que eu conheço a verdade? Existem duas verdades a conhecer, a nós conhecermos.
A verdade universal, que são as leis divinas, reveladas por Jesus e por Allan Kardec e outros, e a verdade que tem dentro de mim, não é? Essa verdade que tem dentro de mim são o quê? Não são as experiências que eu vivi no meu passado espiritual, não é? Quando eu trago essas verdades, que são as experiências que eu vivi no meu passado espiritual, quando eu estou focado no presente, o que, que eu quero com esse passado? Aprender com ele. Conhecereis a verdade e a verdade vos libertará. Então eu estou num processo de conhecimento dessa verdade, aprendendo com ela e me tornando uma pessoa melhor. Eu posso me ocupar do futuro? Posso e devo. Como é que eu me ocupo do futuro? Quando eu estou fazendo esforços para utilizar o meu passado como aprendizado, buscar as virtudes que eu sou convidado a desenvolver. A desenvolver não é no futuro? A partir da decisão aqui, agora, eu vou desenvolver num átimo de segundo as virtudes que eu sou convidado a desenvolver pelo meu dever consciencial? Impossível. Então, ao longo do tempo futuro, eu tenho essas virtudes a desenvolver, porque elas vão me transmutar os sofismas da paixão, os movimentos egóicos que eu trago e que eu estou reconhecendo aqui em mim. Eu reconheço aqui agora que eu movimentei nesses sofismas do ego durante muito tempo. E agora sou convidado a desenvolver as virtudes que eu planejo, eu me ocupo delas e trago todo esse meu futuro para um planejamento de evolução aqui, agora. Isso significa o quê? Trabalhar a potência, a ciência da verdade e a presença de Deus no eterno presente em nós. Isso vai gerar o quê? Fé, confiança e convicção, que é um convite à ação vitoriosa que nós somos convidados a desenvolver. Isso gera um sentimento de pertencimento, ao invés do sentimento de abandono existencial, que Paulo de Tarso, de uma forma magistral, registrou nesse pensamento: tudo posso naquele que me fortalece. Então, quando a pessoa está centrada no presente, ela tudo pode, no sentido de que ela está fazendo todos os esforços aqui agora para aprender com o seu passado, que o Paulo de Tarso foi um grande exemplo para nós, de planejar todas as ações para o seu futuro, que ele trabalhou durante 30 anos consecutivos, esse futuro, minuto a minuto, em cada minuto que chegava, ele usava no presente todas as ações que ele desenvolveu, desde o momento que ele foi para o deserto para meditar, até o final do seu apostolado. Então, por isso ele é a grande autoridade para dizer: tudo posso naquele que me fortalece. Porque ele é o grande arquétipo dessa pessoa que se concentrou no presente e se deu e se doou plenamente. Nós somos convidados a fazer o mesmo. Quando nós fazemos o mesmo, nós estamos assumindo os atributos de Deus em nós. Faz sentido, gente? Nós vamos desdobrar isso nos nossos próximos encontros, mais detalhes disso aqui, porque é um esquema apenas para a gente ter uma ideia geral, e depois nós vamos desdobrar nos demais atributos que vamos trabalhar. Vamos para a nossa avaliação reflexiva. Vamos fechar os olhos. Entre em contato com você mesmo em essência, buscando sentir o conteúdo estudado neste encontro. O que você entendeu do conteúdo que se aplique à sua vida?

conteúdo estudado mudou de alguma forma as suas possibilidades de sentir e vivenciar os atributos amorosos de Deus, de modo a se esforçar para desenvolver em si mesmo esses atributos divinos? Caso positivo, que mudança foi essa?

Neste encontro, refletimos sobre a necessidade de nos ocuparmos com a verdade, no momento presente, aqui e agora, único possível de ser vivido. Nesse momento consciencial, busque sentir as virtudes da entrega a Deus e ao dever consciencial de cumprir o propósito existencial de aproximar-se dele pelo conhecimento da verdade. Como você as sente? Como é isso para você?

Sinta-se agora no eterno presente de Deus, sentindo-lhe a onipresença, a onisciência, a onipotência, a soberana justiça e bondade em sua própria consciência. Usufrua dessa força que lhe impulsiona a evolução, submetendo-se à missão de se aproximar de Deus pelo conhecimento da verdade, a fim de alcançar a pura e eterna felicidade. Sinta

se abrem para você. A certeza da vitória. A vitória para alcançar a pura e eterna felicidade. Você pode, você é capaz, você consegue e, sobretudo, você merece vivenciar plenamente as virtudes divinas em si mesmo. Você compreendeu a necessidade de fazer esforços para desenvolver os atributos divinos em sua intimidade, construindo o reino de Deus dentro de si mesmo? Como você sente a sua vida aplicando esse conteúdo? Como ele pode melhorar a sua vida em sua busca de autotransformação e nas suas atividades na prática do bem?

E agora lentamente vamos retornando ao estado de vigília, trazendo fixado na mente, no coração, essas reflexões avaliativas dos atributos de Deus em nossas vidas.

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1: Dando continuidade então aos nossos estudos, nós vamos lembrar que a ciência atual, já tocamos mais ou menos isso no primeiro bloco, ela duvida, ela não diz mais que não. E cada vez mais com o avanço da ciência, estamos percebendo como o homem está chegando a diversos tipos de informações que na época de Kardec não tínhamos. Vamos lembrar aqui, quando o próprio William Crookes pensava ter descoberto a matéria radiante, e segundo a ciência mais adiante é que isso foi mais trabalhado, hoje em dia se sabe o quanto existe através, em forma de energia, tipo de matéria que é considerado matéria em forma de energia, situações, não é, em que a ciência está conseguindo comprovar isso. Vamos citar o grande acelerador de partículas que foi construído lá na França e na Suíça, que vem cada vez mais trazendo aos cientistas atualmente possibilidades de descobertas que os espíritos já haviam afirmado para Kardec em 1857, e que também André Luiz vem trazer algumas informações no livro Evolução em Dois Mundos, que não vamos estar citando aqui certos itens, para não alongar muito nessa parte científica. O que nós podemos, então, irmos assim fechando o nosso raciocínio. Hoje em dia, a ciência fala de universo paralelo, a ciência fala de mundos que existem e que não são visíveis através das possibilidades que atualmente se tem, existem. Ouvimos na própria Rádio Rio de Janeiro, alguns dias atrás, a questão desse universo paralelo, quantos universos paralelos existiriam, eles não conseguem definir, não sabem, mas já se sabe da existência desses universos paralelos. E lembramos que o autor, aquele coração que trazia esse raciocínio, o autor dessas ideias, nos dizia assim, quem sabe esses universos paralelos, não sei exatamente o que André Luiz está descrevendo, um desses universos paralelos, não seria exatamente o que André Luiz traz para todos nós em nosso lar, nos livros todos que falam das construções no mundo espiritual. Vamos lembrar que hoje em dia é fácil acessarmos através da internet imagens que são trazidas do que acontece numa reunião espírita, do mundo que está ali físico e o mundo que está ali espiritual. E a ciência, com certeza, nessas pesquisas, irá chegar a esse processo de conhecimento e lembrando alguns raciocínios de alguns espíritas, como Divaldo, como tantos outros nos têm trazido. E Kardec mesmo, não me perdoe, não sabemos citar agora em que obra exatamente está isso. Kardec, quando nos cita que a doutrina espírita vai entrar pela porta da ciência. E às vezes pensamos que através dos centros espíritas que a divulgação espírita vai chegar e as pessoas iriam se tornar espíritas através de buscarem casas espíritas. E percebemos claramente que o caminho é a ciência chegando a tudo que a doutrina espírita nos revela, nos traz. E vamos lembrar aqui Baltazar, um dos diretores espíritas da casa de Leon Denis, a nos dizer assim, vocês precisam ter no coração e no pensamento a gratidão de conhecimentos que vocês já possuem, que só daqui a décadas, talvez séculos, a humanidade alcançaria. Então, é esse caminho que estamos fazendo. E a ciência chegando a esse estado, não é, de matéria que não é possível catalogar por hora através dos instrumentos que a ciência hoje tem, mais adiante chegando, comprovando a sobrevivência da alma, comprovando tantas outras coisas que, vamos citar, por exemplo, que alguns meses atrás foi colocado na mídia a certeza de que quando estamos em estados mentais mais elevados, uma área do cérebro fica iluminada, a área da região frontal do cérebro, é a ciência chegando às questões morais também. E para finalizarmos, vamos trazer para o nosso dia a dia, Kardec fala sobre a questão de você ter um raciocínio científico e ficar preso àquela sua ideia, ficar preso àquilo que você tem como informação e o que você experienciou, sem abrir o seu coração, sem abrir o seu espaço para outras possibilidades, para outras ideias, para outros sentimentos e na vivência do dia a dia. O que vamos aprender com isso? Sabemos o quanto a doutrina nos traz a visão de que somos almas, que estamos vivendo, que temos vivido diversas experiências, múltiplas experiências. O que às vezes duas almas ao se encontrarem, quando falamos almas, são dois espíritos encarnados, ao se encontrarem por qualquer situação, seja numa vida, seja na vida profissional, seja na vida familiar, seja no dia a dia com a vizinhança, duas pessoas que venham a estar criando vínculos de amizade, às vezes, vamos usar essa expressão, são pessoas diferentes. Houve ali alguma coisa que reuniu aquelas pessoas, que reúne aquelas pessoas. E quando falamos isso é porque estamos próximos ao Natal e Natal nos toca muito sentimento. E tocando sentimento, nós pensamos muito nas questões dos relacionamentos, o quanto a gente cria dificuldades porque temos pensamentos próprios em torno de determinados comportamentos, determinadas ideias, determinadas posturas. E o quanto isso às vezes dificulta os relacionamentos interpessoais. E dificultando esse relacionamento, nós vamos levar também mais para os grupos sociais. Quantas vezes você está formado, você fez a sua formação universitária, conseguiu lá toda a sua capacitação no que for possível, nível máximo, e consegue um emprego. Mas você chega numa empresa, você vai, começa a exercitar o seu trabalho, mas por suas ideias próprias, por seu pensamento próprio em torno de determinadas ideias, você se fecha em torno daquela ideia, começa a ter dificuldade no relacionamento com relação às opiniões. Nós vamos citar aqui um exemplo que temos pessoal, de pessoa próxima à nossa convivência, em que tinha uma opinião pessoal em determinada área, uma área técnica do seu trabalho. E todos concordavam com ele e achavam que aquela experiência, sendo mais explícito, em torno de soldas submarinas, não é? De estruturas submarinas, determinada empresa que essa pessoa trabalhava. E a ideia que ele trazia em torno de solda de qualidade, trabalho de qualidade, era muito elogiada pela sua chefia, por todos aqueles que trabalhavam junto a ele. Precisando mudar de setor, indo para um outro estado, teve que lidar com pessoas diferentes, ideias diferentes, que não aceitaram muito o que ele trazia da experiência em outro estado, com outro grupo de pessoas, o trabalho era o mesmo. E, tendo essa dificuldade, ele não conseguiu aceitar o que a experiência das pessoas daquela área, daquele setor, daquele estado traziam dentro daquela área de conhecimento. O que aconteceu? Ele perdeu uma chance, perdeu uma oportunidade de estar num cargo acima, materialmente falando, e apesar de ser uma pessoa ligada a uma filosofia espiritualista, não é espírita, mas simpatizante, ele não soube lidar com essa frustração. E daí a sua vida passou a ser um pouco mais difícil. Então a doutrina espírita nos abre, o raciocínio de Kardec nessa introdução nos abre muito o sentimento, o pensamento, para que temos ideias, formamos opinião sobre determinado assunto, sim, mas vamos estar sempre com o nosso coração, com o nosso sentimento aberto para ouvir o outro, seja o que for que o outro vai trazer. Nós vamos estar aqui com muito carinho o nosso altivo, quando nos dizia, dentro da experiência, da gama enorme de experiência que como espírito ele adquiriu na direção da casa do Centro Espírita Leon Denis, ele nos dizia assim: nós temos que estar pronto para tudo, para o inusitado. E quando se tratava de atendimento fraterno, ele nos dizia assim: ouçam, mesmo aquilo que vai fazer com que o seu coração, o seu pensamento se revolte diante de uma ideia que um companheiro traga, ouça o que o outro tem a te dizer. E vai, dentro do possível, trazendo aquela experiência do companheiro para que ele possa ouvir, ele estiver aberto também à ideia de como ele pode sair daquele campo, vamos dizer assim, estar preso a uma ideia dele própria com relação aos mais diversos assuntos e trazer devagarzinho para o raciocínio espírita, para a ideia da reencarnação, para a ideia das causas, né? As origens daquela ação ou daquele pensamento, para a ideia das consequências daquela ação ou daquele pensamento, e fazer com que a pessoa, por ela própria, avalie essas consequências. Então, o espírita que mantém os seus estudos, se mantém presente à casa espírita, se mantém firme com o propósito de divulgar o espiritismo, divulgar a doutrina espírita, ele vai ser aquela pessoa que onde ele estiver, ele vai estar com seu coração aberto às informações, sensível, muito sensível ao pensamento do outro, para que não se feche nas suas próprias ideias, e assim muito ele vai estar ajudando a divulgação doutrinária. Porque aprendemos que divulga o Espiritismo, quem fala de Espiritismo, e principalmente por seus exemplos de ideias abertas e francas, sempre voltadas para as leis maiores, ele muito vai estar ajudando a essa divulgação da doutrina espírita. Que Deus muito nos abençoe.
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2: Olá, amigos, estamos de volta estudando o tema Convulsionários, o Livro dos Espíritos, que está no capítulo 9, questões 481 à questão 483. Então, nós terminamos o bloco anterior falando que o diácono Paris, respondeu a Kardec que o magnetismo estava envolvido com todos aqueles fenômenos ocorridos em seu túmulo. Então, a gente pega o item 29 da Gênesis e lê, e a gente vai comentar, né? Então, está escrito assim, ó: a matéria inerte é insensível. O fluido perispirítico igualmente o é, mas transmite a sensação ao centro sensitivo, que é o espírito. Ou seja, quem sente a dor é o espírito. O corpo passa a sensação através dos nervos para o perispírito e o fluido perispirítico passa essa sensação ao espírito. Então, quem sente a dor é o espírito. Vamos ficar com isso. Ainda no item 29, Kardec vem escrevendo assim, escreve assim: a interrupção desse centro sensitivo, né, no perispírito, pode dar-se pela separação de um membro ou pela secção de um nervo, mas também parcialmente ou de maneira geral e sem nenhuma lesão, nos momentos de emancipação, de grande sobreexcitação ou preocupação do espírito. Então, novamente, o corpo sente a dor que passa para o perispírito, que passa para o espírito. O espírito vai sentir a dor. E como isso pode ser cessado? Ou um membro é perdido, né? Então, se eu perco um membro, em algum momento eu paro. De vez em quando, até assim, existem relatos que as pessoas que perdem membro ainda sentem ali o membro, sentem coceira. Mas depois de um tempo, aquela pessoa pode parar de sentir. Ou em um grau de sobreexcitação, então quando a gente aumenta a adrenalina, quando a gente está muito nervoso, a gente vê também relatos pessoas em guerra, né, em combate, não sentem dores, e também quando a gente está muito distraído, isso também pode acontecer. A gente está muito focado, distraído na verdade de um lado, né, e focado para o outro. Então, quando a gente está focado em uma situação, então, de repente, a gente pode até, em algum momento, deixar de sentir dor, né? Kardec continua: nesse estado, o espírito não pensa no corpo, em sua febril atividade. Atrai a si, por assim dizer, o fluido perispiritual, que, retirando-se da superfície, produz aí uma insensibilidade momentânea. Então, sem o fluido perispiritual, não há contato do corpo com o espírito, e isso é cessado temporariamente. Terminando, finalmente, do mesmo modo, também se pode explicar a insensibilidade dos convulsionários e de muitos mártires, porque ele vem dizendo que essa cessão, né, da ligação corpo-espírito pode ocorrer no ardor do combate, quando o espírito, quando um ser está com a atenção voltada, concentrado num trabalho e não houve um ruído. E o efeito análogo também pode ser transplantado para esse tema que a gente está tratando sobre os convulsionários e também sobre os mártires. Porque quando a gente lê livros no início do cristianismo, por exemplo, muitos iam para a morte, né? Infelizmente, mas para a morte ali causada pelos seus perseguidores, cantando, fazendo preces elevadas, e naquele momento final eles não sentiam as dores, até porque tinham merecimento, existia todo um trabalho por volta, né, pela sua elevada moral, o amparo da espiritualidade. Mas também tem uma parcela física disso, porque nós desconectamos o corpo físico, vamos dizer assim, né, entre aspas, do espírito, porque esses fluidos são atraídos pela concentração, pela emancipação. Então, vamos voltar no Livro dos Espíritos para completar o nosso estudo. Na questão 482, Kardec pergunta: como o estado anormal dos convulsionários e dos crisíacos, crisíacos é um termo que não há no português, e a tradução que melhor se aproximou, né, do termo em francês foi essa. Então, é da mesma forma que maníaco, né? Então, o crisíaco, a palavra está ligada com crise, com aquelas crises convulsivas que existiam naquela época, né? Nos casos tratados aqui por Kardec. Então, como o estado normal dos convulsionários e dos crisíacos pode se estender subitamente a toda uma população? Porque a gente vai ver daqui a pouco que não... esse tipo de fenômeno não ocorre com um grupo pequeno. Isso pode acontecer com uma coletividade muito maior. Então, vamos ler o que os espíritos respondem. Efeito simpático. As disposições morais se comunicam muito facilmente, em alguns casos. Não sois alheios o bastante aos efeitos magnéticos para não compreender-tes isto, e a parte que certos espíritos devem aí tomar, devido à simpatia por aqueles que o provocam. Os espíritos respondem isso a Kardec: não sois alheios o bastante a efeitos magnéticos, porque Kardec já estudava o magnetismo um pouco, até mesmo antes de entender, de começar a codificar a doutrina. Então, muito antes já estudava o magnetismo. Então, os espíritos sabem disso e falam isso para Kardec. Então, a gente volta para a Revista Espírita, e agora a Revista Espírita de 1865, onde existe uma notícia numa revista de Madagascar, sobre um tema de Madagascar, de 1863, onde ocorreu próximo da morte de um rei deste local, que é o rei Radama II. A notícia vem tratando de um agrupamento, de um grupo, uma coletividade, que achavam que esse grupo estava com uma doença, porque ia passando de um para outro, e esse grupo ia caminhando em direção à capital daquele país, e todo um grupo, toda uma coletividade, que no final já chegavam a 2.000 pessoas, foi passando e achavam que era uma doença. E chamavam essa doença de Ramanejana, que a palavra lá na língua dele significa tensão. Então, não sabiam muito bem o que era isso. Mas o interessante é que quem sofria dessa doença parecia que não sofria dores, eles não sentiam dores, eles faziam um barulho enorme que, a muitas léguas de distância, atrapalhava o sono das pessoas, e esse grupo vivia falando ordens, dando palavras de ordem àquele rei da época, dizendo que ele não deveria fazer prece, ele deveria mandar todos os brancos daquela localidade embora, interditar portos, enfim, diversas coisas. E, para finalizar, Kardec, numa sessão, sem evocar nenhum espírito, recebe uma comunicação de um espírito dizendo que

manifestações à vista de toda a gente não são uma confirmação de vossos princípios? Elas são produzidas menos para essa gente meio selvagem do que para a sanção dos vossos trabalhos. Então, o espírito que veio dar a mensagem diz que esse fenômeno era muito mais para a gente estudar, compreender um pouco mais sobre a mediunidade e trabalhar para o nosso melhoramento. Fiquem com Deus e até a próxima.

As nossas saudações às amigas, aos amigos aqui presentes, a todos aqueles que nos acompanham pela tvsei.com, os nossos votos de paz. Hoje vamos falar um pouco a respeito da consciência, da conquista da consciência. Porque nada obstante verificarmos os avanços do homem e da mulher na tecnologia, nas ciências, no campo do conhecimento, nas mais diversas áreas, verificamos que, de certa forma, isso não foi o suficiente para transformarmos o mundo em um mundo de paz. Não foi o suficiente para sabermos lidar com as próprias forças da natureza. Não foi o suficiente para fazermos vir à tona todos os valores que nos tipificam, os valores da nossa própria alma. E esse avanço da consciência, quando o homem se descobre ao mesmo tempo superinteligente, provido de conhecimento, provido de valores, por outro lado, percebemos que existe ainda uma grande carência moral. Então o homem trilha metade do caminho entre as feras e os deuses. É o que dirá Plotino, um filósofo que viveu 270 anos depois de Cristo, quando estabelece: a humanidade equilibra-se a meio caminho entre os deuses e as feras. Porque se é verdade que ora esses homens parecem deuses com um D minúsculo, tais as maravilhas da ciência que nos chegam nos dias atuais, por outro lado, verificamos nos mesmos noticiários que vêm através da tecnologia as feras que ainda somos. A violência campeia em nossos dias. A violência, a ferocidade, campeia nas nossas cidades, nos nossos países. E nos damos conta que, nada obstante o grande avanço, ainda temos que domar muitas feras do nosso mundo íntimo. Ainda temos que avançar na escala evolutiva, nada obstante essas eras em que passamos entre as feras e agora entre os humanos, mas não sabemos ainda domar esses instintos, transformar essa nossa natureza, vivenciar o divino que somos nós. E Charles Darwin irá estabelecer: o homem pode ser desculpado por sentir orgulho de ter atingido o ápice da escala orgânica, embora não por esforço próprio. E o fato de ter galgado essa escala, em vez de ter sido originariamente posto na posição que ocupa, pode lhe dar esperanças de um destino ainda mais elevado no futuro distante. E Charles Darwin tinha muita propriedade para falar de evolução humana. Ele que estudou as espécies, ele que percebeu, de certa forma, uma escala evolutiva que seguia desde o reino animal até chegar ao homem. Ele que preencheu uma lacuna na ciência, de certa forma percebia intuitivamente. Não nos deteremos da humanidade. Não nos deteremos no estado atual que nos encontramos. Seguiremos adiante. O nosso destino é mais elevado do que podemos supor. E isso, quando sintonizamos com os ensinamentos da doutrina espírita, fica muito mais fácil compreender. Porque, nada obstante tenhamos vindo das feras, nas mais diversas eras,

0: As que caminhamos, temos um destino angélico a cumprir, temos uma trajetória. E essa trajetória, de certa forma, vem sendo comprovada através da própria ciência. Os neurocientistas, neuropsicólogos, neurofisiologistas têm avançado na pesquisa do cérebro humano e descobriram que na nossa própria estrutura cerebral nós contemos toda essa trajetória evolutiva. É o que dirá o neurocientista norte-americano Paul MacLean. É o que diz Joana na obra Triunfo Pessoal, quando estabelece: considerando-se o cérebro triuno de Paul MacLean, nele encontramos toda a história antropológica do ser, desde os primórdios, inscritos na presença do cérebro réptil, passando pelo mamífero e alcançando o neocórtex, onde permanecem valiosas possibilidades ainda não identificadas de todo. E quando verificamos que a neurociência descobre que nós temos um cérebro triuno, ou seja, dividido em três partes, essa herança arqueológica da humanidade, que depois Carl Gustav Jung irá identificar no nosso inconsciente coletivo, está impressa em nosso ser, está gravada em nós mesmos. E se se encontra gravada no cérebro, é porque no perispírito, naquele corpo espiritual, ela já vem impressa. E através de um mecanismo de sintonia, ela estabelece nas próprias células, na própria estruturação orgânica, toda a nossa trajetória da humanidade. E veremos como funcionam esses três cérebros em nós. O primeiro, diz Joana de Ângeles, seria o complexo R, ou cérebro réptil, responsável pelo comportamento agressivo, herança do primarismo animal, os rituais existenciais, a noção de espaço territorial, a formação do grupo social e sua hierarquia, estando presente nos primeiros répteis. Apareceu há cerca de 4 bilhões de anos. Então imaginemos essa primeira camada do cérebro réptil sendo formada na essência do nosso ser. E é interessante perceber que os neurocientistas verificaram que esse cérebro réptil, ele é responsável pelas funções automáticas do nosso organismo. Por exemplo, quem aqui está pensando nos seus batimentos cardíacos? Ninguém. É um movimento que não passa pela consciência, a não ser que tenhamos alguma doença, estejamos atentos ao nosso batimento. Quem aqui está pensando em respirar? É um movimento automático efetuado pelo cérebro. Então, esses movimentos e uma série de outros movimentos ditos automáticos e comandados pelo tronco cerebral formam a primeira camada do nosso cérebro, o cérebro réptil. E como não passa pela luz da consciência, todos os nossos movimentos instintivos, impulsivos, de certa forma acionam essa área. Tudo que não passa pelo nosso sentimento de solidariedade, o que não passa por uma emoção superior, pode ser comparado à invasão desse cérebro réptil em nosso psiquismo. São os ditos animais de sangue frio. Matam com tremenda crueldade a nosso olhar, mas cumprem a função deles. É crueldade porque percebemos como tal o sentimento. Mas para eles não há essa noção de valor entre eu e o outro. Então eles agem instintivamente. E se pararmos para pensar, quantos homens e mulheres agem como répteis ainda? Quantas vezes nós mesmos dizemos, fomos tomados de fúria, eu não estava em mim quando tomei aquela atitude? Ou seja, como se a consciência superior fosse apagada e nós retroagíssemos na história, na nossa própria história, e ativássemos essa parte do complexo réptil, do cérebro réptil. Mas a evolução não para por aí e segue adiante no chamado cérebro mamífero. Logo depois viria o cérebro mamífero, expresso pelo sistema límbico, com a inclusão da glândula pituitária, responsável por grande parte das emoções humanas, quais a área da afetividade, dos relacionamentos, do sentimento de compaixão e de piedade, da manutenção do grupo social e da organização gregária. Detalhe: essa evolução do cérebro mamífero se deu há não mais que 150 milhões de anos. Embora pareça muito para nós, para a história parece apenas um momento, quando essa segunda camada do cérebro foi sendo formada. Então verificamos nos animais esse treino inicial para as emoções superiores. Dirá Joana de Ângeles: quando a fera lambe os seus filhotes, é o treino para a futura mãe, milhões, bilhões de anos depois, acariciar o seu filho junto aos seus seios, acariciar junto ao peito, colocá-lo no colo, fazer um gesto de afeto. Então esses animais iriam treinando essa parte nossa para lidar com as emoções. Ainda não existe nos animais uma consciência de si, ainda não existe uma percepção de diferenciação dele com o mundo em que habita. Mesmo que nós tentemos acreditar que eles têm uma percepção mais profunda, principalmente aqueles que têm cães, assim o fazem. Quantos e quantos eu vejo chamando seus cães de filho? Minha sogra mesmo, eu posso falar dela, que ela se encontra em outro local. Minha sogra adora chamar a cachorrinha dela de minha filhinha. Oh, minha filhinha, mamãe vai sair, mas mamãe volta logo, viu? E ela diz que a filhinha dela responde. Claro que se trata de um gesto de carinho, os animais sentem o afeto, um gesto de abraço, o amor que lhes é dirigido, mas ainda não há uma percepção mais profunda. Lógico que esse psiquismo treina para as emoções superiores, mas ali se manifesta ainda o cérebro mamífero. Essas glândulas que vão sendo formadas e que futuramente farão parte do nosso desenvolvimento, porque também eles não têm o mínimo pudor em nos morder. A filhinha dela morde ela também. Então, vemos os instintos em predominância, mas um treino para os relacionamentos, as crias que vão protegendo seus filhotes, que vão tendo noção do território, do seu espaço, que vão tendo uma noção de afetuosidade e vão treinando para emoções superiores, que se dá a partir da outra camada do cérebro. Quando Joana estabelece, por fim, o neocórtex, ou cérebro primitivo, encarregado das funções nobres do ser, como a inteligência, o raciocínio, o discernimento, a linguagem, a percepção de tudo quanto ocorre à nossa volta, da administração da visão. Esse último, o cérebro primitivo, resulta da conquista da evolução há apenas algumas dezenas de milhões de anos. Então fomos caminhando. Desde aquele contato onde não havia nenhum tipo de consciência com o reino que habitava, não havia nenhum tipo de evolução, de percepção das emoções que faziam parte do nosso ser. Depois fomos treinando essas mesmas emoções e, por fim, quando elas estavam completas em nosso ser, o neocórtex se estabelece no nosso psiquismo, dando origem à consciência. A partir desse momento, dirá Joana de Ângeles, o cérebro se reparte em três, e todas as conquistas passadas vão sendo arquivadas na nossa estrutura espiritual e também na nossa estrutura orgânica, que traz os registros das eras anteriores vividas para que possamos avançar na escala evolutiva. Porém, o homem do alvorecer, dirá Ken Wilber no livro Éden, que é do Ascensão, começou sua caminhada imerso nos domínios subconscientes da natureza e do corpo, do vegetal ao animal. E inicialmente se percebeu indistinguível do mundo que já evoluíra até aquele ponto. Embora esse homem já tivesse feito as conquistas do passado, ele não se dava conta disso. Embora já tivesse passado da era dos instintos, avançado pelas emoções, a natureza era ainda algo muito incógnita para esse homem do alvorecer. O homem primata, o homem das cavernas e tantas outras denominações arqueológicas, que não vem ao caso detalhar, mas que são importantes para percebermos a evolução da consciência humana. Esse homem olhava para o meio ambiente, não tinha nenhuma consciência de como se dava o sol, a chuva, a noite, o dia, por que trovejava, por que os animais corriam atrás dele e ele também tinha que correr atrás dos animais. Então era um ser completamente instintivo. Será que nos dias atuais também não somos ainda um pouco instintivos, como esse homem do alvorecer? E Joana de Ângeles irá dizer, todo ele apresentando-se como um formidando aglomerado de automatismos que se expressavam através dos instintos primários, a reprodução, a alimentação e o repouso. A sua era uma experiência instintiva, contínua, sem qualquer contato com a realidade que o cercava. Ou seja, esse homem, e é bom lembrar que esse homem e essa mulher também, porque falamos só os homens das cavernas, não é isso? E as mulheres das cavernas não existiam? Existiam também homens e mulheres da caverna, que nesse alvorecer faziam parte da reprodução instintiva. Era chamada consciência de sono que nos habitava. Não tínhamos nenhum conhecimento do self que somos. Não tínhamos nenhum conhecimento da realidade espiritual. Não tínhamos conhecimento das reencarnações. Não tínhamos conhecimento da vida. Então esse homem vivia apenas para sobreviver. Ele se reproduzia, ele se alimentava e ele participava de um repouso. Mas foram necessários eras, anos nessa caminhada evolutiva para que ele começasse a perceber os seus efeitos na própria natureza. Os seus efeitos também no outro, que o outro possuía sentimentos. Ele também começava a se dar conta das próprias emoções. Então ele começava a caminhar nos pródromos da consciência. E partindo dessa etapa, ele segue adiante no seu pensamento. Porque começando a saber como comportar-se diante das forças desconhecidas e temerárias que dominavam a Terra, esse homem agora sonhador desenvolveu pensamento mitológico ou mágico, podendo situar-se com equilíbrio no solo, passando as edificações trabalhadas, com refinamento ou não, protetoras e seguras. É interessante que esse homem passe a observar a própria natureza, como a natureza faz para se proteger. Ele sentia frio, verificava que alguns animais possuíam a pele para lhe cobrir do frio. Então ele pensava para consigo, bem, e se eu colocar uma pele em volta do meu corpo? Começava a construir uma inteligência, um discernimento, percebia que certos tipos de construção poderiam protegê-lo da chuva. Então ele começa de forma rudimentar a fazer também novas construções, a fazer novos tipos de construções que lhe deem abrigo e que propiciem um pouco mais de segurança. E vão desenvolvendo o pensamento mágico. É nessa época que surgem os mitos, porque como ele não compreendia a natureza, ele passa a achar que todas as forças da natureza eram deuses. Começa a dar nome a esses deuses, a deusa lua, o deus sol, o deus das águas, o deus da natureza. Ele começa a estabelecer mitos para que, de certa forma, expliquem o seu comportamento. Começa a fazer sacrifícios para esses deuses, como se os sacrifícios fossem agradar os deuses que ele achava que os punia. Porque quando ele percebia a chuva estragando as suas plantações, os raios levando abaixo as suas próprias construções, ele se sentia punido de alguma forma. Então ele começava a tentar se relacionar com esses deuses de uma maneira mágica. Mas será que esse pensamento mágico não persiste até os dias atuais? Quando nós fazemos promessas, ah, se acontecer isso comigo, eu vou ficar uma semana sem comer tal coisa. Ah, se eu conseguir essa graça, eu vou subir de joelhos à escadaria de alguma igreja famosa. E quantas pessoas não fazem isso até nos dias atuais? Sem nenhuma crítica àqueles que se comportam dessa forma, mas é chamando a atenção que ainda predomina o pensamento mágico na nossa vida. Ou então, se eu torço para o meu time de futebol, eu faço figa, eu fico ali com a mesma camisa às vezes, porque digo, não, se eu trocar a camisa, meu time vai perder. E fico a Copa do Mundo toda assistindo com um determinado tipo de camisa, só que se esquece de um detalhe que ninguém pode chegar mais perto, né? Porque aí se transforma efetivamente no homem das cavernas, porque não pode lavar a camisa também. Né? Existe todo um ritual mágico que faz parte desse processo. Então, ainda hoje, continuamos com o pensamento mágico. É por isso que o Espiritismo, de certa forma, chama a atenção para a participação da razão na percepção religiosa. Não que seja uma religião extremamente racional no sentido de que a fé não participe. Não é isso. Mas que a fé deve passar também pelo crivo da razão. Tem que ter um movimento lógico naquilo que eu acredito. Não se estabelece uma mágica. Não se estabelece o salvacionismo. Porque quando eu busco uma religião de forma salvacionista, ou seja, não preciso fazer nada, ela mesmo me salva, eu participo do pensamento mágico. Permaneço preso às fases anteriores do próprio processo evolutivo. E não avanço na percepção de que eu tenho responsabilidade sobre o meu processo. Eu tenho responsabilidade na conquista da própria consciência. E Emmanuel, na excelente obra O Caminho da Luz, irá dizer o seguinte: os séculos correram o seu velário de experiências penosas sobre a fronte dessas criaturas, de braços alongados e de pelos densos. Até que um dia, as hostes do invisível operaram uma definitiva transição no corpo perispiritual pré-existente dos homens primitivos, nas regiões siderais e em certos intervalos de suas reencarnações. Quando Emmanuel traz essa consideração, ele quer dizer que essa evolução se dava tanto no plano físico da Terra, como também no plano espiritual. Essa diferenciação do próprio cérebro, esse homem primitivo que vai mudando sua estrutura orgânica, teve um preparo do próprio perispírito. É por isso que a ciência às vezes tem dificuldade de achar o elo que liga uma etapa à outra etapa da evolução, porque essa evolução se deu no plano espiritual. É aí que se complementa a chave segura para a evolução da consciência humana. Partimos desde o cérebro réptil, construindo o cérebro mamífero, o neocórtex, o pensamento arcaico, logo depois o pensamento mágico, para que essas mudanças fossem efetivadas tanto na Terra como no céu, como diz a própria oração, ou seja, no corpo físico e no corpo espiritual, foi sendo operada essa mudança paulatina, gradativa, que fez com que a nossa consciência se ampliasse. Então, partindo desse processo, o pensamento mágico avançou para a conquista de um novo estágio, o egocêntrico, que nele jazia em forma de belicosidade, de ambição desmedida, de reivindicação de direitos, de propriedade, de poder. Então, esse homem primitivo, que se desenvolve ao longo da evolução, chega no momento do pensamento egocêntrico. Que quer dizer, mas pode ser resumido da seguinte forma: primeiro eu, depois eu também, depois os meus, e se sobrar alguma coisa, eu vou lutar ainda para que seja meu. Porque tudo tem que participar da vontade do ego. Esse homem primitivo ainda não tem uma noção de solidariedade. Ele é movido por automatismos. Esse homem vive um egocentrismo que o leva à belicosidade. Será que estamos falando somente dos dias passados? Ou essa belicosidade ainda permanece na nossa estrutura? Será que já avançamos muito se pensarmos em termos morais, do sentimento, da convivência com o outro? É certo que adquirimos um avanço enorme na nossa inteligência, lidando com os meios, lidando com o material, mas ainda há muito espaço a avançar nesse egocentrismo, nessa belicosidade, nesse poder que domina a nossa essência. Porque Carl Gustav Jung tem uma frase muito interessante. Ele diz o seguinte: onde há poder, não existe amor. E aonde o poder se estabelece, ele domina de certa forma essa amorosidade que faz com que as relações se estabeleçam a partir do ego. Eu não olho o que o outro sente. Eu não percebo que eu atinjo o outro também nas minhas atitudes, nas minhas intenções. Eu sempre penso em mim em primeiro lugar. É por isso que o Espiritismo também traz que o grande mal da humanidade, a grande chaga, é o egoísmo. Psicologicamente, é o homem preso nesse pensamento egocêntrico, que não dá um passo além da sua própria estrutura, que não olha ao seu redor para perceber que existe um movimento coletivo também que ele deve estar atento, que existe o outro também. Não que exista somente o outro, mas que o outro também participe desse processo e deva ser observado na interação. Porque senão o homem permanece preso a esse pensamento egocêntrico e nós vemos o resultado disso na atualidade. Nós vemos o resultado dessas nações de alta tecnologia que bombardeiam países somente por conta do poder econômico. E que outro nome dará isso senão egocentrismo? E o pensamento racional, com mais dificuldade, passou a dirigir-lhe os atos, a ampliar-lhe o conhecimento, a fazê-lo melhor entender os mecanismos existenciais e as infinitas possibilidades de realização que se lhe encontram à disposição, dando lugar à ciência, à tecnologia, à informática, prolongando a existência orgânica e tornando-a menos aflitiva. Evoluímos, caminhamos, criamos a medicina para diminuir as nossas dores, diminuir os nossos males, mas porque o homem ainda permanece doente, mesmo que ele investigue as doenças, novas doenças surgirão. Esse homem que tem a mais alta tecnologia ainda não consegue dominar a natureza. E hoje vemos nações poderosas sob o jugo da natureza cruel, cruel entre aspas. A natureza são as forças que participam do movimento da vida. Nós que devemos respeitá-las, entendê-las e tentar se adaptar da melhor forma possível, como já fizemos no processo evolutivo. Somente que, se nesse movimento da consciência, da percepção da vida, nós perdemos contato com a instância moral que somos, isso traz efeitos para a nossa existência. Isso exerce um efeito sobre nós mesmos. É por isso que cada evento que acontece no mundo, nós devemos refletir como se fossem nós mesmos. Quando essas nações são dominadas pelos tsunamis, pela força da natureza, pela fúria dos vulcões, dos terremotos, nós devemos nos questionar internamente. Aonde eu sou invadido por uma grande onda? Aonde a onda do discernimento, a onda da sombra ainda faz parte da minha essência? Aonde os meus instintos, as minhas emoções sacodem como um terremoto, chamando a atenção da minha instância e eu não me dou conta? Aonde eu devo avançar além do pensamento arcaico, do pensamento mágico de achar que uma superstição ou um gesto qualquer irá resolver todas as situações da vida para mim, e não assumo a parte que me cabe? Aonde eu não faço o trabalho que deve ser feito na vida e permaneço estagnado a esse homem antigo, a essa mulher do passado, que deve avançar na escala evolutiva? Porque dirá Joana de Ângeles que, compreensivelmente, após o longuíssimo trânsito pelos instintos e reflexos condicionados, o breve tempo em que foi conquistado o pensamento lógico, este ainda não facultou ao Homo sapiens superar os automatismos a que se encontra fixado, para melhor agir ao invés de sempre reagir. Onde é que nós reagimos e não agimos? Onde é que nós somos movimentados por esses automatismos existenciais e baixamos a cabeça e dizemos: ah, a vida é assim mesmo, vou como Deus quer e vou levando a vida sem uma maior consciência, sem uma maior compreensão, sem uma maior reflexão em torno daquilo que me habita e o que me habita em essência? Qual é a essência que nos habita? Nós somos dominados por esses automatismos, permanecemos presos a esse passado que faz parte de nós e que já é uma conquista efetiva, ou avançamos ainda mais nessa escala? Porque além da tecnologia, existe o desafio de alcançar o que Joana de Ângeles chama do Homo Noeticus. O Homo Noético será aquele que administrará, perceberá em maior insistência, em maior profundidade, os arcanos do próprio universo, porque conhecerá mais a si mesmo. Não há como fugir do processo de autoconhecimento. Se queremos observar o caminhar dessa escala evolutiva, temos que perceber a nós mesmos em nossos automatismos. Aonde eu permaneço automático? Não sei se vocês já viram um filme que eu achei muito interessante. Ele se chama Clique. E esse filme, ele traz uma proposta fantástica, porque em alguns momentos é como se o ator principal detivesse um controle remoto em sua mão. E aí, coisa que é muito chata para ele vivenciar, por exemplo, ele via quando a esposa chegava em casa e começava a conversar com ele, não que as mulheres gostem de conversar muito, de falar muito, é só uma ficção, né, que fique bem claro. E aí, quando começava o blá, blá, blá, e fala daqui, fala de lá, ele apertava o controle remoto e tudo passava como num passe de mágica. Quando o trabalho estava muito chato e ele tinha que permanecer naquele processo, naquele cansaço, o que ele fazia? Vamos apertar o botão automático, e apertava o controle remoto e tudo passava como num passe de mágica. Aqueles momentos difíceis da vida, quando tem que dar com dores existenciais, quando tem que lidar com as frustrações, lógico, ele iria esquecer do controle remoto? Não. Acionava também um controle remoto. Só que depois ele se dá conta. Depois de acionar tantas vezes o controle remoto, o tempo havia passado. Ele já não era mais um garoto, não era mais jovem, não era um menino. Era um homem muito bem sucedido, mas extremamente frustrado, porque a vida havia passado por automatismo. Ele não havia reflexionado a respeito da sua própria existência. Não havia reflexionado na importância das frustrações do dia a dia, porque através das frustrações nós aprendemos também. Ele não havia aprendido com as próprias dores. Ele não havia exercitado diálogo. Havia vivido simplesmente por automatismos e não havia lidado com o pensamento lógico, a razão que conquistamos a duras penas e que não deve ser esquecida. Se temos toda essa conquista espiritual, se temos essa conquista em nós mesmos, por que deixá-la esquecida? Não, temos que absorver, temos que trazer para perto de nós toda essa conquista da evolução e nos perguntar: qual é a atitude que meu eu superior pode tomar nesse instante? Qual é o tipo de comportamento que eu devo ter perante essa situação? E lidar com todos os momentos, é lógico que alguns momentos serão de dores, lógico que alguns momentos serão de frustrações, lógico que seremos desapontados, não teremos retribuição em alguns instantes, mas a vida é só isso? Ou é a nossa percepção que ainda é muito egocêntrica e não percebe a vida nos treinando para os patamares superiores da existência? Somos nós que não percebemos essa escala evolutiva caminhando para a era do Espírito e dizemos, temos vontade de que a era de regeneração se estabeleça. Mas nós somos seres regenerados ou somos ainda seres automáticos? Porque eu estarei aonde se encontra a minha consciência. Então, o desenvolvimento coletivo também passa pelo desenvolvimento de cada um de nós. Passa pelo desenvolvimento da nossa própria consciência. Porque, complementa Joana de Ângeles, essa inquestionável conquista da vida não cessou ainda. Porquanto ao homem primitivo sucedeu o sapiens, a esse sobrepõe-se o tecnológicos, que irá ensejar o campo para a saga do Noéticos, que penetrará com mais facilidade os arcanos do universo. Estamos a meio do caminho entre as feras e os deuses. Qual é o tipo de comportamento que podemos escolher hoje? Podemos permanecer com as feras que nos habitam, com o lobo interior que ainda nos faz tomar decisões precipitadas, impulsivas. Podemos permanecer belicosos, instintivos, violentos, porque a Terra é um planeta que abriga vários níveis de consciência, desde a consciência de sono até a consciência cósmica. Se já viveu na Terra um homem como Jesus, é porque também eu posso chegar até lá na escala evolutiva. Mas se vive ainda na Terra um homem cruel, viveu na Terra um homem, ou vivem e viveram homens cruéis, como os ditadores, imperadores, Hitler, Mussolini, eu tenho que perceber aonde a minha natureza ainda também se comporta como tal, porque isso faz parte da minha bagagem evolutiva. Homens e mulheres do mundo, devemos caminhar, não somente a partir do Homo sapiens, conquistando a era da tecnologia. A era da tecnologia trouxe grandes avanços à humanidade. Foi e é importantíssima para todos nós. Mas não nos devemos tornar neuróticos com a tecnologia, porque, como já frisava Paulo, de que me bastará toda a ciência se eu não tiver amor? Paulo falava, de certa forma, desse desenvolvimento da inteligência que deve caminhar ao lado do sentimento, as duas polaridades da conquista humana. Então, esse meio do caminho entre as feras e os anjos é um grande desafio para todos nós. Do discernimento da consciência, do avanço das nossas possibilidades, do abraçar da responsabilidade que nos cabe no mundo. Hoje, quando vemos as grandes potências serem invadidas pelas forças da natureza, devemos nos questionar a respeito dos nossos avanços também. Não somente os avanços do ego, as conquistas de fora, mas perguntar: além dessas conquistas externas, tenho avançado na escala moral da vida? Como eu devo lidar com essas forças da natureza? Como devo lidar para respeitar essa mesma natureza, para que ela não precise se voltar contra mim? Enquanto eu pensava nesse tema, no dia de ontem, eu voltava dos meus exercícios matinais e fui tomado por uma chuva intensa. Uma chuva intensa começou a cair e me molhou da cabeça aos pés, me encharcou. E eu fiquei pensando que em mim habitava ainda, de certa forma, o homem das cavernas. ele faz parte da minha herança, faz parte da minha caminhada. Enquanto eu olhava aquela força intensa da natureza, fechando o tempo, dando trovões, e eu corria para chegar em casa, tentava absorver um pouco daquela força que passava do meu conhecimento, daquela força que ia e que vai além da minha percepção, e me perguntava, aonde eu posso caminhar ainda mais para perceber o anjo que existe em minha natureza, domar as minhas feras, transformar as energias que ainda se encontram nesse caos primitivo dentro de mim, colocá-las a serviço da individuação e a serviço da própria vida. Passando pelo Homo Tecnológicos, chegaremos a esse Homo Noéticos, que possibilitará compreender os grandes arcanos do universo. Fiquemos então aqui nas nossas reflexões a respeito da consciência, as nossas saudações e votos de muita paz. Até o nosso próximo encontro.
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Na noite de hoje, nós dando continuidade aos estudos, ao estudo reflexivo sistêmico das obras de Allan Kardec e do Evangelho de Jesus, nós vamos iniciar o nosso módulo 4, A Influência dos Espíritos em Nossas Vidas. E no encontro de hoje, nós trabalharemos o espírito imortal e a sua função no universo. Nós trabalharemos nesse módulo toda a influência que os espíritos, quaisquer que sejam esses espíritos, realizem em nossas vidas, desde as influências más até as boas influências, trabalhando os processos de obsessão, os processos de ajuda espiritual que o nosso anjo de guarda nos presta. Tudo isso nós vamos trabalhar neste módulo do estudo reflexivo. E começaremos a refletir sobre o espírito imortal como uma potência viva do universo. O nosso objetivo é refletir sobre nós mesmos como espíritos imortais e a nossa função no universo, o objetivo do encontro de hoje. Vamos fechar os olhos e meditar sobre o espírito imortal e a sua função no universo. Entre em contato com você mesmo em essência, buscando sentir-se um espírito imortal. Como você sente essa realidade? Você se sente um espírito imortal, realizando o papel co-criador e colaborador de Deus no universo? Deixe fluir os seus pensamentos e sentimentos, evitando qualquer mascaramento num processo de auto-engano. Seja verdadeiro, verdadeira com você, analisando-se com autenticidade.

Lentamente vamos abrindo os olhos, notando o estado de vigília. Comecemos as nossas reflexões com a questão 23 de O Livro dos Espíritos. Allan Kardec pergunta: que é o Espírito? Os benfeitores respondem que é o princípio inteligente do universo. Então nós temos nesta pergunta e na resposta a indagação de Kardec a respeito do Espírito. Quando os benfeitores respondem que é o princípio inteligente do universo, eles não estão respondendo no sentido estrito. Eles respondem no sentido amplo. O princípio inteligente começa a evoluir a partir da sua criação no átomo primitivo, como nos ensina a questão 540 do Livro dos Espíritos. Passa pelos diferentes reinos da natureza e chega no reino hominal. Então, eles estão respondendo aqui sobre esse princípio inteligente, ainda não o ser humano. Daqui a pouco nós vamos estudar uma pergunta que a Allan Kardec que já reflete como sendo o espírito imortal dentro do reino hominal. Na questão 24, Kardec pergunta: espírito é sinônimo de inteligência? A inteligência é um atributo essencial do espírito. Uma e outro, porém, se confundem num princípio comum, de sorte que para vós são a mesma coisa. Então vejamos a resposta dos benfeitores é que espírito e inteligência são coisas distintas. A inteligência é um atributo do espírito. Dentro de uma visão mais geral, mais ampla, nós podemos dizer que o espírito, ele é inteligente. Então, como não existe a inteligência fora do espírito, um e outro se confundem. Mas a inteligência é um atributo do espírito, assim como há outros atributos, como o atributo de ser filho de Deus, que nós já estudamos no nosso primeiro módulo do curso, do estudo reflexivo. São atributos que o espírito imortal tem enquanto ser individualizado. Na questão 76, Kardec pergunta: que definição se pode dar dos espíritos? Vejamos a resposta. Pode dizer-se que os espíritos são os seres inteligentes da criação. Povoam o universo fora do mundo material. Allan Kardec coloca uma nota dizendo que a palavra espírito é empregada aqui para designar as individualidades dos seres extracorpóreos e não mais o elemento inteligente do universo. Então vejamos que há uma diferença dessa questão aqui para as questões anteriores. Na questão anterior, que Kardec pergunta que é o espírito, os benfeitores respondem do princípio inteligente do universo, que inclui o princípio inteligente que começa lá no mineral, passa pelo vegetal, passa pelo reino animal, chega no reino hominal. Na questão 76, os benfeitores já respondem colocando o espírito no reino hominal. Então já não é mais o princípio inteligente em evolução, é o ser que se tornou ser humano.
é aquele princípio inteligente que se tornou ser humano. Na questão 78, Kardec pergunta: os espíritos tiveram princípio ou existem como Deus de toda a eternidade? Se não tivesse tido princípio, seriam iguais a Deus, quando, ao invés, são criação sua e se acham submetidos à sua vontade. Deus existe de toda a eternidade, é incontestável. Quanto, porém, ao modo por que nos criou, em que momento fez, nada sabemos. Podeis dizer que não tivemos princípio, se quiseres com isso significar que, sendo eterno, Deus há de ter sempre criado ininterruptamente. Mas quando e como cada um de nós foi feito, repito-te, nenhum o sabe. Aí que é que está o mistério. Então a pergunta de Allan Kardec, muito clara, né? Se nós, enquanto individualidades, tivemos um princípio? A resposta é muito clara, que sim, né? Que nós tivemos um princípio e que nós não somos eternos, somos imortais. Quando se diz que o espírito é eterno, há um equívoco nessa abordagem. Por quê? Não há eternidade para nenhum ser criado por Deus. Somente Deus é eterno. É claro que, numa acepção mais ampla da palavra, nós podemos dizer que somos eternos porque nós nunca vamos ter um fim. A partir do momento que nós somos criados, nós passamos a gozar da eternidade. Mas tivemos um princípio, e aqui também eles fazem uma reflexão que, se Deus é eterno e cria sempre, ele criou o espírito sempre. Agora, cada individualidade, cada um de nós, temos um princípio e não teremos um fim. Por isso somos espíritos imortais. E não dá para saber quando é que nós fomos criados. Por exemplo, quando Deus, lá no átomo primitivo, colocou a centelha que vai evoluir até se tornar um anjo, não há como nós sabermos. A pergunta é se nós vamos ter uma mudança à frente de... E por isso nós seríamos eternos? Não. Na verdade, a partir do momento que somos criados, nós vamos gozar da eternidade. Então, na acepção mais ampla da palavra eterno, nós podemos dizer que o espírito imortal, assim que é criado, passa a ser eterno. Porque o conceito de eterno, no sentido estrito da palavra, é aquele que não teve princípio e não terá fim. Não é o caso do espírito imortal. Não é o nosso caso, porque nós tivemos um princípio, não teremos um fim. Então, a partir do momento que fomos criados, somos eternos. Mas houve um princípio, que é diferente do criador incriado, que é o criador da vida, que nunca teve um princípio e nunca terá um fim. Então, por isso é eterno. Então, mas há um momento que o princípio inteligente entra no reino hominal. No módulo passado do nosso estudo reflexivo, nós estudamos que, no momento que nós entramos no reino hominal, nós passamos a ter um modelo e guia, que no nosso caso é Jesus Cristo, que passou a ser o nosso modelo e guia a partir do momento que nós entramos no reino nominal. Um espírito já purificado, já perfeito, que nos aceitou nos tutelar até a perfeição. Então, essa é a condição do espírito em evolução
que é o nosso caso. Então, essa transformação que você disse, já houve, que é a mudança do princípio inteligente, que estava evoluindo nos reinos inferiores da natureza, que chega no reino nominal. Quando ele chega no reino nominal, ele vai ser dotado de livre escolha. Nós vamos ver daqui a pouco qual o sentido dessa livre escolha em nossas vidas, né? Que vai estar intimamente ligada aos processos das influências espirituais. Na questão 81, Kardec pergunta: os espíritos se formam espontaneamente ou procedem uns dos outros? Deus os cria como a todas as outras criaturas pela sua vontade. Mas repito, ainda uma vez, a origem deles é mistério. É mistério porque, para o nosso nível evolutivo, não dá para entender um processo assim. Para os seres crísticos, deixa de ser mistério, porque eles entram no estado de unidade com Deus. Quando Jesus ensina, eu e o Pai somos um, porque eles têm, o Espírito crístico tem uma unidade de pensamento, de entendimento e de sentimento com Deus. E aí ele tem o conhecimento de todo o funcionamento do universo, no nível do Espírito. Então ele tem o conhecimento do funcionamento, que não é o nosso caso. Então os benfeitores aqui colocam essa questão do mistério, é mistério para o nosso nível de entendimento. Não há como, nesse nível evolutivo, nós entendermos como é que Deus cria os espíritos. Muito menos quando ou como nós fomos criados. Na questão 83, Kardec pergunta: os espíritos têm fim? Compreende-se que seja eterno o princípio de onde eles emanam. Mas o que perguntamos é se suas individualidades têm um termo e se, em dado tempo mais ou menos longo, o elemento de que são formados não se dissemina e volta à massa de onde saiu, como sucede com os corpos materiais. É difícil de conceber-se que uma coisa que teve começo possa não ter fim. Vejamos, primeiramente, a pergunta, né? Como nós estamos acostumados com o universo material, tudo que tem um início tem um fim. E aí Kardec pergunta: se tudo que é material tem um início e tem um fim, o espírito está da mesma ordem, teve um início e vai ter um fim? Vejamos a resposta dos mentores. Há muitas coisas que não compreendeis, porque tendes limitada a inteligência. Isso, porém, não é razão para que as repilais. O filho não compreende tudo o que a seu pai é compreensível, nem o ignorante tudo o que o sábio apreende. Dizemos que a existência dos espíritos não tem fim. É tudo o que podemos, por agora, dizer. Então, aqui eles reafirmam que houve um princípio para todo espírito e nunca haverá um fim. Somos

eles de contínuo a vosso lado, observando-vos e sobre vós atuando sem o perceberdes. Pois que os espíritos são uma das potências da natureza, e os instrumentos de que Deus se serve para a execução de seus desígnios providenciais. Nem todos, porém, vão a toda parte, por isso é que há regiões interditas aos menos adiantados. Então vejamos esta resposta da questão 87, ela é fundamental para nós entendermos a influência dos espíritos em nossas vidas. Vejamos que os benfeitores dizem que os espíritos são uma das potências da natureza. Então são seres próprios da natureza, quer estejam no corpo ou fora do corpo. Nós ainda vivemos uma sociedade muito mística e muito ignorante. Então as pessoas tendem a ver os espíritos como seres sobrenaturais. Existem alguns documentários que colocam os espíritos como seres fantasmagóricos, que habitam lugares mal assombrados. Tem gente que morre de medo de espíritos. Seria uma pessoa que é semelhante à pessoa que morre de medo de ver o seu reflexo no espelho. O tempo todo nós estamos rodeados dos espíritos, como diz aqui a resposta muito clara, observando-nos e sobre nós atuando, sem nós percebermos. Porque se eles são uma das potências da natureza, existem em toda parte e estão em todos os lugares. E como são invisíveis para nós, estão o tempo todo nos rodeando. Então não adianta ter medo dos espíritos. O que nós devemos ter é respeito e discernimento para fazer as escolhas das companhias que nós queremos. Todos esses espíritos estarão se aproximando de nós de acordo com o nosso tipo de vida, sempre. Então, se a nossa índole é uma índole desequilibrada, nós atrairemos espíritos desequilibrados, perturbadores. Nós vamos ver muito ao longo desse módulo do estudo reflexivo ao tipo de espíritos que nós atraímos de acordo com o nosso movimento interno. Se o nosso movimento é de busca do bem, é de estar sempre com a mente focada no bem, nós vamos atrair espíritos que também comungam com o bem. Então, todo esse movimento ligado ao misticismo, de ver os espíritos como seres sobrenaturais, que habitam determinadas regiões, de casas mal assombradas, é tudo ignorância das pessoas. Estão por toda parte, aqui nesse ambiente, está repleto de espíritos da dimensão espiritual. Alguns conscientes e que estão assistindo um encontro reflexivo, outros nem têm consciência disso, muitos estão no ambiente achando que estão ainda encarnados, que ainda estão no corpo, nem têm noção de que estão desencarnados. Essa é a realidade na dimensão espiritual. Na questão 120, Kardec pergunta: todos os espíritos passam pela fieira do mal para chegar ao bem? Então aqui nós vamos já adentrando na questão. Já que os espíritos estão por toda parte, eles são bons ou são maus por natureza? Vejamos a resposta. Pela fieira do mal, não. Pela fieira da ignorância. Então não há espírito voltados ao mal por natureza. Nós somos criados simples e ignorantes, como nos diz a resposta da questão 115 do Livro dos Espíritos.
e vamos

vamos, nessa simplicidade e ignorância, evoluir até a pureza espiritual. Uns seguem o caminho do bem, outros podem optar pelo caminho do mal. Mas todos chegam à mesma condição de pureza espiritual. Na questão 121, Kardec pergunta: por que é que alguns espíritos seguiram o caminho do bem e outros o do mal? Não têm eles o livre arbítrio? Deus não os criou maus, criou-os simples e ignorantes. Isto é, tendo tanta aptidão para o bem quanto para o mal. Os que são maus assim se tornaram por vontade própria. Então vejamos que a resposta também é muito clara, no sentido de que Deus nos cria todos na mesma condição, simplicidade e ignorância. A partir do momento que nós entramos no reino nominal, nós somos dotados de livre arbítrio, liberdade de escolha entre um caminho e o outro. Quando enveredamos pelo caminho do mal, fazemos por vontade própria. Agora, não apenas por vontade própria. Vejamos nas respostas seguintes que há um fator importantíssimo nessa questão da opção pelo mal. Allan Kardec pergunta: como podem os espíritos em sua origem, algum princípio, qualquer tendência que os encaminhe para uma senda de preferência a outra? Vejamos a pergunta extremamente inteligente de Allan Kardec. Para entendermos bem as respostas do Livro dos Espíritos, é muito importante que nós entendamos as perguntas. O que Kardec está querendo dizer aqui? Se o espírito é criado simples e ignorante, lá na sua origem, quando ele está na época das cavernas, lá na, ensaiando as primeiras encarnações no reino nominal, ele tem pouca consciência de si. Como ele tem pouca consciência de si, ou quase nenhuma, como que ele pode gozar de liberdade entre o bem e o mal? Então, essa questão da escolha, existe um princípio neles que faz a escolha entre o bem e o mal? Se existisse esse princípio, quem é que teria nos dotado desse princípio? Deus. Então, Deus é que seria responsável pela nossa escolha de ir para o bem ou para o mal. Se for assim, se a resposta for sim a essa pergunta, Deus é que seria responsável pelas nossas escolhas, equivocadas ou acertadas. Vejamos os que os benfeitores respondem. O livre-arbítrio se desenvolve à medida que o espírito adquire a consciência de si mesmo. Já não haveria liberdade desde que a escolha fosse determinada por uma causa independente da vontade do espírito. A causa não está nele, está fora dele, nas influências a que cede em virtude da sua livre vontade. É o que se contém na grande figura emblemática da queda do homem e do pecado original. Uns cederam à tentação, outros resistiram. Então vejamos, aqui nós vamos já adentrar na questão da influência dos espíritos em nossas vidas. Se o espírito é criado simples e ignorante, ele é uma das potências do universo, como nós estamos vendo. No primeiro momento, realmente, ele tem uma consciência ainda muito embrionária, muito pequena, pueril. Mas ele já é dotado de livre-arbítrio, porque senão ele não seria ser humano. O animal, por mais evoluído que ele seja, ele não é dotado de livre-arbítrio. Quando o princípio inteligente alcança essa condição para adentrar no reino hominal, o que o caracteriza o espírito
no rei nominal é a capacidade de escolha, mesmo que seja uma escolha ainda rudimentar, não totalmente formada, que só vai acontecer pelas experiências que o espírito passa ao longo das suas existências. Mas ao adentrar no reino nominal, ele adquire consciência. E aí os benfeitores falam que a opção entre um caminho e outro vai ser sempre do espírito, mesmo ainda simples e ignorante. Então a causa não está nele, no sentido de que não existe um princípio que faz com que o espírito vá para um caminho do mal ou o caminho do bem. Porque se existisse, seria divino essa origem, e não do espírito. Se a causa não está nele, onde está essa causa? Onde está essa tentação? Porque aqui eles falam, colocam muito claro, uns cederam à tentação, outros resistiram. Então, existe uma causa fora, que é a tentação, mas a tentação vai apenas estimular o que em nós? O que, que a tentação externa estimula em nós? Hã? A tentação dentro. O nosso desejo de ir para um caminho ou para outro caminho. Faz um comentário muito interessante, que a antropologia, a psicologia, a sociologia explica que muitos dos nossos comportamentos foram adquiridos nas influências das próprias tribos onde nós vivíamos com outras pessoas e tudo mais. Essas descobertas da sociologia, da antropologia, diz respeito à influência dos espíritos encarnados. Nós recebemos influência dos espíritos encarnados que convivem conosco o tempo todo, porque o fato de nós estarmos encarnados, nós não deixamos de ser essa potência viva do universo, mas também recebemos as influências de seres extracorpóreos que estão na dimensão espiritual. Então aqui os benfeitores estão falando dessa influência, tanto da influência de encarnados, que está a influência que está fora dele, de encarnados semelhantes a ele, e de desencarnados que também influenciam. E aí cria essa questão da queda ou da decisão para resistir às tentações. Quando nós vamos lá na Bíblia e estudamos sobre o pecado original, nada mais é do que o símbolo dessa queda, da escolha do mal pelo ser humano. Aquela história que tem lá de Adão e Eva, da serpente, aquilo tudo é simbólico, significa apenas essa escolha do espírito imortal indo para tomando decisões equivocadas. Vamos continuar aqui para ficar mais claro a questão das influências. Na questão A, Kardec pergunta: de onde vêm as influências que sobre eles se exercem? Bom, se existem influências, de onde que elas vêm? Dos espíritos imperfeitos que procuram apoderar-se dele, dominá-lo, e que rejubilam com fazê-lo sucumbir. Foi isso que se tentou simbolizar na figura de Satanás. Então vejamos aqui, de onde surgiu essa lenda, toda essa alegoria do Satanás? Na verdade, é o símbolo dos espíritos que escolheram o caminho do mal, e por escolher eles continuam, depois que desencarnam, continuam fomentando o mal. Agora, eles sozinhos não fazem nada. O que eles fazem? Estimular em nós questões egóicas, estimular em nós o desejo pelo mal. Agora,
quem vai ceder o desejo somos nós. Mesmo nessa fase, ainda de uma consciência embrionária, o espírito pode optar entre ceder essas influências dos espíritos inferiores, como ele pode ceder às influências dos espíritos superiores, que também já, os espíritos superiores já velam por todos os espíritos, mesmo nessa condição. Então nós temos os espíritos superiores e os espíritos inferiores como potências vivas do universo, influenciando desde a primitividade para até nós alcançarmos uma condição que vem logo em seguida na questão que Kardec vai perguntar, nós vamos passar por influências de todos os tipos. De espíritos superiores, de espíritos inferiores, de espíritos medianos, vamos ser submetidos a múltiplas influências. A nós cabe o quê? Aquele que é influenciado, cabe o quê? O que, que ele é convidado a desenvolver? Qual é a grande virtude que nós somos convidados a desenvolver passando pelas experiências? Pelas várias experiências das influências dos espíritos em nossas vidas. A individuação é o processo em que o espírito vai adquirindo esse atributo de se tornar cada vez mais um indivíduo dotado de consciência. O discernimento, exatamente. Então a virtude do discernimento está intimamente ligada à lei de liberdade. Deus criou a lei de liberdade. Colocou essa lei na nossa consciência. Nós temos o livre arbítrio. Para saber o que é melhor para nós do que não é bom para nós, nós vamos exercitar exatamente a virtude do discernimento. O tempo todo sendo convidado a exercitar o discernimento. Se nós desenvolvermos essa virtude, vamos caminhar sempre na fieira do bem. Porque nós não passamos necessariamente pela fieira do mal, mas pela fieira da ignorância. Então, espíritos há que nunca enveredam pelo mal, porque usaram bem, exercitaram essa virtude do discernimento desde o princípio, enquanto que outros cederam às tentações e enveredaram pelo caminho do mal, né, da tentativa de desrespeitar as leis divinas. Na questão B, Kardec pergunta: tal influência só se exerce sobre o espírito em sua origem? Então, esses espíritos nos influenciam o espírito apenas nessa fase em que ele está na condição de ser primitivo, iniciando a sua evolução no planeta? É só aí, vejamos a resposta. Acompanha-o na sua vida de espírito até que haja conseguido tanto império sobre si mesmo que os maus desistem de obsidiá-lo. Então vejamos, a resposta tem um alcance muito grande. Na sua vida de espírito, então encarnações após encarnações, nós vamos receber essas influências dos espíritos inferiores. Nós vamos evoluindo e mesmo assim vamos recebendo essas influências. Até que nós, usando o discernimento, alcancemos uma condição que eles percebem que não adiantará mais tentar nos influenciar. E aí eles desistem. Esse momento é agora? Está muito distante desse momento, no nível evolutivo que nós estamos. Está muito distante. Então é o momento do nosso futuro ainda. O futuro em que nós tivermos realmente plena consciência do bem e não
titubearmos, mínimo que seja, na escolha do mal. Aí nós, ele realmente percebe que não tem mais império sobre nós. Até que isso aconteça, nós vamos receber influência tanto dos espíritos inferiores quanto dos superiores. Será a nossa escolha seguir por um caminho ou por outro caminho. E como que vai se dar essa escolha nossa? É pela vigilância interior para não cair na tentação? É exatamente isso. Por que que Jesus fala? Vigia e ora para não cair em tentação. E se existe a tentação externa, porque existe um estímulo interno. O estímulo interno, num primeiro momento, vem de um estado de ignorância, mas de rebeldia frente às próprias leis divinas. Então, a ignorância e a rebeldia fazem com que nós entremos no movimento que nós dizemos em psicologia de egoico. Esse movimento egoico que vai gerar, por exemplo, o egoísmo, o egocentrismo, tudo isso, o orgulho, a vaidade, presunção, são sentimentos que o ser desenvolve aos poucos. Não é característica do espírito troglodita o orgulho. Né? O espírito que está evoluindo lá nos primórdios vai se sentir orgulhoso de quê? Ele não tem nada ainda, não tem como sentir esse sentimento. A partir do momento que ele vai exercitando a inteligência, ele pode desenvolver sentimentos extremamente nocivos. Então, esses sentimentos são as tentações internas. O que que os espíritos fazem, os inferiores? Estimulam esses sentimentos. Ao estimular esses sentimentos e entrar nesse jogo, porque é um jogo em que o espírito vem e propõe o jogo, nós aceitamos o jogo ou não. O que vai fazer com que nós não aceitemos o jogo? A vigilância. A vigilância vai fazer com que nós possamos escolher exercitar a virtude do discernimento. Quando exercitamos a virtude do discernimento, mesmo com as propostas viciosas, nós não entramos na viciação. Ele vem e propõe, nós não aceitamos porque nós vamos dizer para nós mesmos: eu posso isso, mas não me convém. Então, se não me convém, eu entro no movimento daquilo que me convém. Tá? Então, todo o mecanismo de evolução vai se dar nessas duas áreas, inteligência e emoção. As emoções nobres, que são as virtudes, devem estar intimamente associadas à inteligência, para que com essas emoções nobres nós direcionemos a inteligência. Caso contrário, nós vamos utilizar a nossa inteligência contra nós mesmos, usando mal o nosso livre-arbítrio. Porque só a inteligência não basta. É preciso que os sentimentos nobres sejam desenvolvidos. E é o nosso livre-arbítrio que vai nos nortear nesse processo. A liberdade de escolha entre aquilo que queremos para as nossas vidas. Na questão 123, Kardec faz essa pergunta bem interessante. Por que há Deus permitido que os espíritos possam tomar o caminho do mal? Então, se Deus é onisciente, onipresente, onipotente, como nós estudamos no nosso módulo 1, por que que ele permite ou permitiu que os espíritos tomem o caminho do mal? Se ele é onisciente, ele poderia simplesmente impedir, não poderia? Poderia. Vejamos a resposta. Como ousais pedir a Deus contas de seus atos? Supondes poder penetrar-lhe os desígnios? Podeis, todavia, dizer o seguinte: a sabedoria de Deus está na liberdade de escolher que ele deixa a cada um.
porquanto assim cada um tem o mérito de suas obras. Então vejamos por que que Deus permite que nós enveredemos pelo caminho do mal. Pelo livre-arbítrio, para que nós tenhamos os méritos das nossas escolhas. Porque se fosse Deus que escolhesse por nós, que mérito nós teríamos? E que nível de experiência nós teríamos da vida? Nenhuma. É como se o nosso pai, a nossa mãe, escolhesse tudo para nós. O tempo todo escolhesse por nós. O que vai acontecer com uma criança que é mal educada dessa forma? Ela não tem nem de escolher, por exemplo, entre uma cor e a outra, entre uma situação ou outra. Ela vai viver de uma forma assim, praticamente autômata, como um autômato, porque ela não desenvolve inteligência, capacidade de reflexão, de liberdade mesmo de escolha entre uma situação e a outra. Se Deus fizesse isso conosco, nós ficaríamos eternamente como crianças espirituais. Mas como Ele quer que todos nós passemos pelas várias experiências, e sabendo que todo mal é transitório, porque nós vamos chegar ao bem, porque o mal nos faz muito mal, e chegaremos ao bem sempre, a sabedoria dEle permite que tudo isso aconteça. Na questão 127, Kardec pergunta: os espíritos são criados iguais quanto às faculdades intelectuais? São criados iguais, porém, não sabendo de onde vem, preciso é que o livre-arbítrio siga o seu curso. Eles progridam mais ou menos rapidamente em inteligência como em moralidade. Então, aqui as duas questões que nós falávamos agora há pouco. Existe a inteligência, que é um atributo do espírito, e a moralidade, que é um outro atributo do espírito. Para que o espírito ele use o livre-arbítrio para seguir o caminho do bem, ele precisa de inteligência e de moralidade. Quando ele só desenvolve inteligência, o que pode acontecer? Esses gênios das sombras que são simbolizados na figura de Satanás, quem eles são? São inteligentes? São muito inteligentes. Uma inteligência assim fora do comum, a ponto de fomentar o mal no planeta inteiro, na Terra inteira muitas vezes. E por que eles fazem isso? Porque desenvolveram inteligência e não desenvolveram em moral. Tem uma inteligência enorme, mas não tem o discernimento, porque não desenvolveram essa virtude, para fazer a melhor escolha. Fazem a escolha de seguir por um caminho do mal, pelo desenvolvimento muito intenso do orgulho, do egoísmo, do egocentrismo. Então, esses espíritos vão influenciar outros espíritos, quer estejam no corpo ou fora do corpo. As influências espirituais não acontecem só com os desencarnados. Então, aquele ditado popular: dizem com quem andas que lhes direi quem tu és, né? Por quê? Porque de acordo com a nossa índole, nós vamos escolher as companhias. Isso é válido para as companhias iguais a nós, dos encarnados, quanto a companhia dos desencarnados. Então, o que nós devemos desenvolver, aliado à inteligência, sempre será as virtudes, porque as virtudes que estarão ampliando a nossa moralidade. Os espíritos que desde o princípio seguem o caminho do bem, nem por isso são espíritos perfeitos. Aqui já é um comentário de Kardec. Então, aquele que seguiu o caminho do bem desde o início não se tornou perfeito porque fez essa melhor escolha.
ele progride mais rapidamente, mas vai passar por todas as experiências como todos os espíritos. Não tem, é certo, maus pendores, mas preciso adquirir a experiência e os conhecimentos indispensáveis para alcançar a perfeição. Podemos compará-los a crianças que, seja qual for a bondade de seus instintos naturais, necessitam de se desenvolver e esclarecer, e que não passam sem transição da infância à madureza. Então, o processo de evolução vai se dar para todos os espíritos de maneira semelhante. Vai depender do nosso livre-arbítrio seguir por um caminho ou seguir por outro. Seguindo pelo caminho do mal, nós vamos levar mais tempo para nos aperfeiçoar. Seguindo pelo caminho do bem, esse tempo é abreviado, mas nunca vai ser impedido de acontecer. Simplesmente, assim como há homens que são bons e outros que são maus desde a infância, também há espíritos que são bons ou maus desde a origem, com a diferença capital de que a criança tem instintos já inteiramente formados, enquanto que o espírito, ao formar-se, não é nem bom nem mau. Tem todas as tendências e toma uma ou outra direção por efeito do seu livre-arbítrio. Então vejamos o quão importante é essa liberdade de escolha que nós trazemos. Nós somos criados simples e ignorantes e temos duas possibilidades a seguir. Nosso discernimento, que poderá ser orientado pelos espíritos superiores para que nós usemos bem o nosso livre-arbítrio, ou podemos abrir mão desse discernimento e ser orientados por espíritos menos felizes. Na questão 558, Kardec pergunta: alguma outra coisa incumbe aos espíritos fazer que não seja melhorarem-se pessoalmente? Então aqui nós já vamos trabalhar a questão da função dos espíritos no universo. Para que que nós existimos? Por que que Deus criou os espíritos? É simplesmente para evoluir ou existe por um motivo mais profundo? Concorrem para a harmonia do universo, executando as vontades de Deus, cujos ministros eles são. A vida espírita é uma ocupação contínua, mas que nada tem de penosa, como a vida na terra, porque não há fadiga corporal, nem as angústias das necessidades. Então vejamos o alcance desta resposta. Quem nós somos na prática? Ministros de Deus, co-criadores com Deus, colaboradores de Deus. Essa é a nossa condição. Então, quando você se achar uma pessoa da pior espécie, lembra, você é um ministro de Deus. Se nós somos os ministros do dono do mundo, nós não somos pouca coisa, né? Que isso não vai nos encher de ufanismo e de vaidade, porque aí desanda tudo. Ter plena consciência, essa resposta nos orienta a termos plena consciência de quem nós somos. Ministros de Deus. Então, em tudo, quer estejamos no corpo ou fora do corpo, nós somos convidados a sermos esses ministros. Para isso, é claro, é necessário que nós façamos escolhas adequadas. O uso do discernimento entra aí. Porque se nós formos lá na lei do trabalho, o que é o trabalho? Alguém lembra a resposta? Toda ocupação útil. O que significa
que para ser ministro de Deus é preciso que nós estejamos no movimento útil. E o que é útil dentro de uma visão profunda? O critério da utilidade está em função de qual lei? A lei de amor, justiça e caridade. Útil vai ser tudo aquilo que é amoroso, justo e caridoso. Então, quando alguém se torna envereda pelo caminho do mal e passa a praticar o mal, o que ela está fazendo? O que a pessoa está fazendo com ela mesma? Quer encarnado, quer esteja encarnado ou desencarnado? Abrindo mão temporariamente de ser ministro de Deus. Porque só é ministro de Deus aquele que cumpre a vontade de Deus. O mal está dentro da vontade de Deus? Não. O mal é o mau uso da nossa capacidade de escolha. Não é a escolha divina. Nós não fomos criados para o mal. Mas podemos ir por esse caminho e abrimos mão momentaneamente, temporariamente, porque como espíritos imortais que somos, cedo ou tarde nós vamos abrir mão dessa condição do mal e vamos nos tornar ministros de Deus. A partir do momento que nós tomamos consciência e aprendemos a discernir que é só o bem que constrói uma vida de maior equilíbrio e de felicidade para todos nós, aí, mesmo que nós tenhamos, durante um período, aberto mão dessa condição, nós retomamos essa condição de ministro de Deus, executando as suas vontades. A reflexão de que, se Jesus nos ensinou que somos filhos de Deus, os benfeitores aqui estão ensinando, através de Allan Kardec, que apesar nós somos filhos enquanto criaturas divinas, mas no nível da função de todos nós, filhos de Deus, nós somos ministros dele, né? Porque nós vamos ser os executores da vontade divina, como está aqui nessa resposta, e vamos nos tornar esses ministros. Existem, claro, categorias diferentes de ministros, né? Existem os ministros como os espíritos crísticos, que são unos com Deus, e os ministros em evolução, aqueles que vão cumprindo a vontade divina no seu nível, como é o nosso caso. Na questão 559, Kardec pergunta: também desempenham função útil no universo os espíritos inferiores e imperfeitos? Vejamos o nível da pergunta, né? Todos são úteis no universo, mesmo os espíritos inferiores e imperfeitos? Vejamos, ele não está perguntando os espíritos maus, inferiores e imperfeitos. Se o espírito é criado simples e ignorante e pode passar pela feira, passa pela feira da ignorância, mas não necessariamente da feira do mal, o espírito que fez boas escolhas desde o início, ele é inferior? É. Ele é imperfeito? Também é. Mas ele não enveredou pelo caminho do mal. Então, função útil sempre no bem, para não inferirmos que todos, sem exceção, ocupam uma função útil no universo. Só aqueles que, por algum motivo, estão realizando uma ação de acordo com a lei de amor, justiça e caridade. Vejamos a resposta aqui. Todos têm deveres a cumprir para a construção de um edifício. Não concorre tanto o último dos serventes e pedreiro como o arquiteto? Então, todos têm uma função. Na questão 540, no Livro dos Espíritos, fala da função dos espíritos inferiores, junto aos à natureza. São esses espíritos inferiores, que ainda estão materializados, cumprem
uma função muito significativa junto às nuvens, às entranhas da Terra, para formar toda a questão climática no planeta. Tudo é conduzido pelos espíritos superiores, mas utilizando esses outros espíritos como o arquiteto utiliza do servente de pedreiro. O arquiteto não vai lá, com toda a capacidade dele, pegar na colher, de pôr a massa no tijolo, assentar tijolo. Ele estuda tudo, planeja tudo e tem aqueles que estão mais acostumados ao trabalho braçal que vão fazer isso. Então é a mesma coisa, claro, aqui no nosso mundo físico é uma cópia imperfeita do que acontece no mundo espiritual. Os espíritos superiores vão utilizar desses espíritos inferiores e imperfeitos para se servirem como o servente de pedreiro serve ao arquiteto. Na questão 560, Kardec pergunta: tem atribuições especiais cada espírito? Todos temos que habitar em toda parte e adquirir o conhecimento de todas as coisas, presidindo sucessivamente ao que se efetua em todos os pontos do universo. Mas, como diz o Eclesiastes, há tempo para tudo. Assim, tal espírito cumpre hoje, neste mundo, o seu destino. Tal outro cumprirá ou já cumpriu o seu em uma época diversa, na terra, na água, no ar, etc. Vejamos, essa resposta, ela tem duplo sentido. Os benfeitores começam a falar do espírito na espécie humana, e depois eles falam do princípio inteligente. Ao final da resposta, está muito claro aqui, eles falando do princípio inteligente, que já cumpriu a sua função na terra, na água, no ar. Desde dos minerais, dos vegetais, no animal, até chegar no ser hominal. Há tempo para tudo. Todo o processo de evolução, como nos ensina a questão 540, começa no átomo e vai até o arcanjo, que começou pelo átomo. Na questão 561, Kardec pergunta: são permanentes para cada um e estão nas atribuições exclusivas de certas classes as funções que os espíritos desempenham na ordem das coisas? Então, se essas funções que eles têm são permanentes, vejamos a resposta de Allan Kardec. Todos têm que percorrer os diferentes graus da escala para se aperfeiçoarem. Deus, que é justo, não poderia ter dado a uns a ciência sem trabalho, destinando outros a só adquirirem com esforço. Então, todos vão passar pelos mesmos caminhos, né? Cada um caminhando do seu jeito, porque nós somos seres únicos. Mas ninguém vai ser criado já inteligente e já moralizado, e o outro é ignorante e ainda não moralizado. Todos nós passamos pelo mesmo caminho. Muitas pessoas, equivocadamente, acham, por exemplo, que Jesus foi criado já perfeito. Até pessoas do movimento espírita pensam isso, muitas vezes. E está muito claro nessa resposta, como em várias outras do Livro dos Espíritos, que todos, sem exceção, tiveram a mesma origem. Porque senão Deus seria injusto. Se um único espírito já fosse criado perfeito, Deus não seria soberanamente justo e bom. Porque criou um que seja sem fazer esforços, enquanto que os demais precisam fazer esforços. É o que sucede entre os homens, onde ninguém chega ao supremo grau de perfeição numa arte qualquer sem que tenha adquirido os conhecimentos necessários praticando os rudimentos dessa arte.
Aqui é um comentário de Kardec. Ela faz essa analogia. Por exemplo, um virtuoso em violino hoje. Ele começou virtuoso? Não. Ele começou desafinando o violino, arrebentando corda de violino, até chegar na condição de virtuoso. Uma pessoa que começa hoje poderá ser virtuosa amanhã? Também poderá. Vai depender do esforço dela. Enquanto que para adquirir, por exemplo, a maestria numa arte, uma encarnação muitas vezes não basta, o espírito é imortal. Então ele tem a eternidade para se tornar perfeito. Na questão 562, Kardec pergunta: já não tendo o que adquirir, os espíritos de ordem mais elevada se acham em repouso absoluto ou também lhes tocam ocupações? Aqui é uma pergunta em relação à ideia de que as pessoas vão ficar naquela beatitude eterna, tocando harpa, chupando uva, né? Depois evolui, vai para o céu e fica lá eternamente naquela condição, né? Será que a gente trabalha duro aqui, depois é repouso eterno? Será que é assim? Vejamos a resposta. Que quererias que fizessem na eternidade? A ociosidade eterna seria um eterno suplício. A ociosidade eterna seria ótima só para os preguiçosos. Só que os preguiçosos não vão para o céu, né? No céu do ponto de vista simbólico do termo. Vão demorar muito. Então vão deixar de ser preguiçosos e aí, quando forem laboriosos, não vão querer esse céu de beatitude, porque seria realmente um eterno suplício. Não há descanso em paz. Há trabalho de pacificação. Se não for, se o espírito já é pacificado, ele vai trabalhar pela paz de outros espíritos, né? É o que acontece com os espíritos superiores na Terra. Sob o comando de Jesus, eles trabalham diuturnamente para que a paz no planeta seja feita, porque eles já se pacificaram e aí eles trabalham. Então não há descanso em paz, só nas lápides dos túmulos, né? Descanse em paz eternamente. Pura ilusão. De que natureza são as suas ocupações? Receber diretamente as ordens de Deus, transmiti-las ao universo inteiro e velar por que sejam cumpridas. Olha como é belo o destino de todos nós. Se todos nós, quando estamos fazendo algo útil, somos ministros de Deus, agora existe aquele ministro que ainda está na condição do servente, fazendo a comparação que nós vimos agora há pouco, e aquele que já está na condição do arquiteto. Os espíritos superiores e os espíritos puros, eles já recebem, principalmente os puros no caso, recebe diretamente as ordens de Deus e transmite por todo o universo. Por isso que Jesus ensina, eu e o Pai somos um, né? Ele diz isso. Um porque a comunicação de um espírito crístico com Deus é direta, recebendo as ordens que eles cumprem, não como ordens, como nós entendemos que é uma ordem, né? Nós entendemos uma ordem como obrigação para um espírito superior principalmente para um espírito crístico. A ordem divina é algo que eles vão realizar com um imenso prazer, com imensa satisfação de estar sendo realmente aquele ministro, co-criador e colaborador por excelência. Na questão 563, Kardec pergunta: são incessantes as ocupações dos espíritos? Incessantes, sim, atendendo-se a que sempre ativos são os seus pensamentos, porquanto vivem pelos pensamentos. Importa, porém, não identifiqueis as ocupações dos espíritos com as ocupações materiais dos homens. Essa mesma atividade lhes constitui um gozo pela consciência que tem de ser úteis. Então, o que nós acabamos de falar.
Quanto mais útil é o espírito, mais gozo ele tem. E se sente nesse estado de plenitude por fazer todo esse papel de ministros de Deus. E as atribuições deles não têm nada a ver com essas ocupações extremamente materiais do nosso mundo como encarnados. E quanto mais evolui, mais atribuições e mais gozo terão. Concebe-se isso com relação aos bons espíritos. Dar-se-á, entretanto, mesmo com os espíritos inferiores? A esses cabem ocupações apropriadas à sua natureza. Confiais, porventura, ao obreiro manual e ao ignorante trabalhos que só o homem instruído pode executar? Então vejamos, o que vai diferenciar no caso da ocupação útil não é a ocupação em si, mas a capacidade de entendimento dessa ocupação. Então o espírito batedor que vai lá entrar nas entranhas da terra para fomentar algum fenômeno climatológico ou sísmico, tudo mais, tudo isso tem um sentido, não é fortuito. Ele está sendo útil e funciona como um obreiro manual. O arquiteto que planejou isso tem plena consciência do que está fazendo. Aquele outro está cumprindo uma ordem, ele é grato por estar cumprindo aquela ordem, a única coisa é que ele não sabe por que ele está fazendo. Como o servente de pedreiro, ele sabe carregar o material daqui para lá, ele sabe assentar um tijolo. Agora, por que que se faz aquilo, ele não sabe. Ele precisaria estudar engenharia ou arquitetura para que ele pudesse apreender isso. Então, essa analogia dá para a gente entender bem como que funciona isso. Agora, todos cumprem a sua função. Desde aquele que arquiteta até aquele que efetiva a arquitetura. Questão 569. Em que consistem as missões de que podem ser encarregados os espíritos errantes? Então, os espíritos errantes, aqueles que ainda precisam encarnar. Não tem nada a ver com o erro. Porque tem gente que acha que errante é aquele que erra. Não, tem nada a ver. Errante é aquele que ainda precisa reencarnar. Esse é o conceito de errante. São tão variadas que impossível fora descrevê-las. Muitos há mesmo que não podeis compreender. Os espíritos executam as vontades de Deus e não vos é dado penetrar-lhe todos os desígnios. Então nós não sabemos como todo esse mecanismo acontece, mas por quê? Porque não temos evolução suficiente para isso, para compreender isso. Mas todos que desejarem realizar algo útil, seja no corpo, seja fora do corpo, terá um trabalho a ser feito. Não há descanso em paz mesmo. As missões dos espíritos têm sempre por objeto o bem. Quer como espíritos, quer como homens, são incumbidos de auxiliar o progresso da humanidade, dos povos ou dos indivíduos, dentro de um círculo de ideias mais ou menos amplas, mais ou menos especiais, e de velar pela execução de determinadas coisas. Então aqui é o comentário de Kardec na questão de que é o bem que define tudo. Todas as vezes que, por algum motivo, nós optarmos pelo mal, nós não estaremos sendo ministros de Deus, realizando algo útil em prol da humanidade. E aí entramos num processo extremamente inibidor de nós mesmos. Quer estejamos no corpo, quer estejamos fora do corpo. Por isso a necessidade do bem ser o grande norteador das nossas vidas.
Alguns desempenham missões mais restritas e, de certo modo, pessoais ou inteiramente locais, como sejam assistir os enfermos, os agonizantes, os aflitos, velar por aqueles de quem se constituíram guias e protetores, dirigi-los, dando-lhes conselhos ou inspirando-lhes bons pensamentos. Pode dizer-se que há tantos gêneros de missões quanto as espécies de interesses a resguardar, assim no mundo físico como no moral. O espírito se adianta conforme a maneira por que desempenha a sua tarefa. Então aqui não são missões no sentido estrito da palavra, no sentido amplo. Tarefas que os espíritos realizam auxiliando da forma como lhes for possível no progresso da humanidade. Vejamos a questão 573, já finalizando. Em que consiste a missão dos espíritos encarnados? A nossa missão, né? Que nós, no caso, nós estamos como espíritos encarnados. O que nós estamos aqui para fazer? Já refletimos que somos espíritos imortais e que temos uma função no universo de sermos ministros de Deus quando estamos realizando qualquer coisa útil. E no caso nosso encarnado, qual é o nosso grande compromisso? Resposta: em instruir os homens, em lhes auxiliar o progresso, em lhes melhorar as instituições por meios diretos e materiais. As missões, porém, são mais ou menos gerais e importantes. O que cultiva a terra desempenha tão nobre missão como o que governa ou o que instrui. Tudo em a natureza se encadeia. Ao mesmo tempo que o espírito se depura pela encarnação, concorre dessa forma para a execução dos desígnios da providência. Cada um tem nesse mundo a sua missão, porque todos podem ter alguma utilidade. Então vejamos que o critério será sempre de utilidade. Então, o que é trabalho? Trabalho é toda ocupação útil. O que é útil? Tudo aquilo que está de acordo com a lei de amor, justiça e caridade. Então qualquer atuação, por mais ínfima que seja, dentro das questões divinas, não existe ínfimo. O que existe é o necessário. Então, um agricultor que pega a sua enxada e planta um feijão, ele é menos importante do que o chefe de cozinha? Se não tiver o feijão, o chefe de cozinha vai poder cozinhar alguma coisa? Então, o chefe de cozinha, ele vai cozinhar aquilo que o agricultor plantou. Então, todos estão concorrendo com uma finalidade útil. Em qualquer que seja a condição que a pessoa esteja. O importante é estar em sintonia com a lei de amor, justiça e caridade e que aquela ocupação faça diferença positiva na vida de quem está se ocupando e para toda a sociedade. Uma boa pergunta. Se tudo tem um critério de utilidade e que do mal surge um bem, então o mal pode nos ser de alguma forma útil? Vejamos. Há um equívoco nessa afirmação de que Deus se utiliza do mal para produzir um bem. Deus não utiliza do mal para produzir um bem. E se Deus precisasse do mal para produzir um bem, o mal seria de origem divina, né? Na verdade, o que acontece é que existem as leis. Todas as vezes que nós infringimos as leis, estamos produzindo o mal. Ao produzir o mal, ele gera um mal-estar para quem produz e para quem recebe esse mal, que vai gerar um estado de cansaço do próprio mal. E aí, a partir dessa tomada de consciência do espírito, ele volta ao caminho do bem.
Então não quer dizer que o mal seja útil. Ele sempre será, ele estará sempre em desacordo com a lei divina, né? E não será útil. Porque é o que nós vimos. O

0: estimulado a realizar o mal. Então, é fundamental que a gente reflita isso para não criar sofismas. Porque senão a gente vai se dizer, não, então se o mal vai surgir algo útil, então ele é útil. Isso é um sofisma. Né? Ele sempre será nocivo. Mas como ninguém veio para viver de uma maneira nociva, vai chegar um momento que cessa o mal. Todo mal cessará. Mas não por uma intervenção divina. Dá para entender isso, gente? Não é por uma intervenção divina, é por um cansaço da criatura de fomentar o mal. Né? É claro que existe um mal coletivo, que existem intervenções, mas não para acabar com o mal do espírito individualmente falando. Isso só vai ser desaparecer esse mal pelo uso adequado do livre-arbítrio daquele espírito. Por exemplo, nós estamos agora na Terra em plena fase da transição planetária. Então, o que está acontecendo? Muitos espíritos empedernidos no mal estão passando por uma intervenção divina. O que está acontecendo com eles? Estão sendo exilados em outro planeta. O mal na Terra vai acabar. Chegou o momento do mal na Terra acabar. E isso vai ter uma intervenção por causa da coletividade, daqueles que desejam o bem, querem o bem, vão herdar a terra, como Jesus ensina. Os mansos e pacíficos herdarão a terra. Bem-aventurados os mansos e pacíficos, porque eles herdarão a terra. É uma das bem-aventuranças que o Mestre nos ensina. Agora, individualmente, quem é que vai fazer com que o mal desapareça? É Deus? É o Espírito. Ele vai ser levado para um planeta primitivo, vai reencarnar ali, pode colocar todo o seu mal para fora, mas vai chegar um momento que ele vai cansar de viver esse mal e vai desejar o bem. Então esse mal vai ser útil? Não, não vai ser útil. Mas ele chega um momento que ele cansa e aí ele passa a produzir coisas úteis. Ele vai ser ministro de Deus num outro planeta. Porque ele vai passar por tantas agruras do ponto de vista material que ele vai desejar utilizar sua inteligência para coisas úteis e não para destruição como ele está usando aqui na Terra. Deu para entender isso? Então isso é uma intervenção divina, mas no nível coletivo, não no nível individual.
1: Ou seja, não há necessidade da dor para se chegar ao mundo.
0: Nunca. Nunca vai haver necessidade, né? Mas quando nós enveredamos pelo caminho do mal, sempre haverá dor. E aí para a gente se cansar desse mal. Vamos fazer a nossa avaliação reflexiva. Feche os olhos. Entre em contato com você mesmo em essência, buscando sentir o conteúdo estudado nesse encontro. O que você entendeu do conteúdo que se aplique à sua vida? O conteúdo estudado mudou a forma como você sente o fato de ser um espírito imortal com uma função útil no universo? Caso positivo, que mudança foi essa?

Neste encontro, refletimos sobre a lei de liberdade e a importância do desenvolvimento da virtude do discernimento para bem utilizá-la. Busque sentir a possibilidade de desenvolver essa virtude para usar bem o seu livre-arbítrio. Como você a sente?

como é realizar esses esforços para você desenvolver cada vez mais a virtude do discernimento para gozar plenamente da lei de liberdade.

a sua vida aplicando o conteúdo estudado. Você sente que ele pode melhorar a sua vida em sua busca de autotransformação e nas suas atividades na prática do bem?

traz em si mesmo a determinação divina de evoluir até a perfeição relativa, pelo conhecimento pleno e cumprimento das leis divinas, pela prática das virtudes e pela busca da unidade com Deus. Mergulhe profundamente nessa verdade espiritual. Sinta, veja-se desenvolvendo todas as virtudes essenciais da vida ao longo do tempo, desenvolvendo também o poder real em si mesmo, sentindo a presença amorosa do seu anjo de guarda, do seu mentor espiritual em sua vida. Sinta a presença amiga do seu anjo de guarda junto com você nesse momento. Sinta-lhe o abraço amigo, o carinho que ele tem por você.

espírito que tem uma missão de auxiliar você a encontrar o Mestre Jesus, que por sua vez é o caminho de lhe levar até Deus. Sinta a presença amorosa dele na sua vida.

Agora lentamente, voltemos ao estado de vigília, sentindo esse momento em nossas vidas.

0: Boa noite, amigos e amigas que estão conosco hoje no programa Prece pela Vida. Esse programa que todos os dias nos liga aos Espíritos amigos, a Jesus, ao Pai, à Virgem Santíssima, aos nossos mentores. Que bom estarmos aqui novamente para estudar, para orar, para agradecer. E assim, eu gostaria, em princípio, de lembrar a vocês, todo aquele que desejar colocar um copo de água, uma jarra para ser fluidificada, recebendo as boas energias do alto, sintam-se à vontade. E eu agora descreverei as telas para que todos que estão conosco possam se entrosar ao nosso trabalho. Do lado esquerdo estou eu, Idalésia, eu sou plantonista do SOS Preces em Belo Horizonte. Eu estou com uma camisa com flores estampadas, estou usando um óculos de cor azul, tenho fones de ouvido e atrás de mim tem uma parede branca, eu tenho uma janela e tenho uma Bíblia aberta. Do meu lado direito, nós temos a nossa amiga Regina, que vai nos auxiliar com os sinais, para que todos possam compreender essa beleza de texto que Joana de Ângeles traz para nós hoje. Regina é uma mulher morena, de cabelos curtos, com um cachinho muito lindo do lado direito. E atrás de Regina, nós temos uma parede, uma cortina, desculpem, uma cortina branca. E ela está de blusa preta para facilitar a leitura dos sinais. Então, já colocados esses pontos para todos, iniciaremos a leitura de hoje, que é do livro Episódios Diários, de Joana de Ângeles e Divaldo Franco. O texto se chama Programa Evolutivo. O delinquente primário, diante das leis humanas, não raro, tem o direito de responder ao processo em clima de liberdade. E mesmo quando condenado, faz jus a vários recursos que lhe amenizam a pena. O criminoso renitente, pela circunstância da conduta, encontra-se em curso nas penalidades severas e experimentará o isolamento em educandários de segurança, não fruindo de maior consideração. Assim também ocorre com o espírito. Quando seus erros e delitos são de pequena monta, reencarna-se sob provações reparadoras, enfrentando as disciplinas que o reeducarão para depois gozar de paz e liberdade. Os calcetas e empedernidos, os refratários ao amor e os que se arrojaram aos despenhadeiros do suicídio, do homicídio, recomeçam na terra, encarcerados nas expiações lenificadoras. A provação é oportunidade para o espírito renovar-se. A expiação constitui-lhe corretivo severo. Provado, o espírito se sente estimulado a conquistas novas, enquanto resgata débitos anteriores. Expiando, recupera-se e aprende sem alternativa, enjaulado no processo de depuração. A provação, ela é solicitada. A expiação é imposta. Na primeira, há liberdade de ação. Na segunda, desaparece a livre opção ante o impositivo estabelecido. sob prova ou expiação, estás colocado no dispositivo da evolução, de que necessitas e que é melhor para o teu progresso. Aplica a razão e o sentimento lúcidos nesse programa evolutivo e ergue-te na posição em que te encontres, alcançando o triunfo da tua reencarnação. Esse texto, meus amigos, ele é um pouco difícil, né? Porque a Joana vem nos fazer refletir sobre a questão do nosso processo evolutivo e ela vai fazer uma comparação. Ela vai comparar aquelas pessoas que são delinquentes primárias, né? Diante das nossas leis humanas, elas vão receber recursos para que amenizem as suas penas e também podem até responder a esse processo em liberdade, que o juiz vai dar a ele essa oportunidade. O criminoso renitente, aquele que tem as penas mais severas, ele vai experimentar o isolamento em educandários seguros com as disciplinas que se forem necessárias para que ele se reajuste. E a Joana diz para nós que com o espírito imortal acontece a mesma coisa. Quando o erro desse espírito ele é pequeno, ele reencarna em provações reparadoras com uma disciplina que vai ensinar a ele a se reeducar, para que ele alcance a paz e a liberdade. Já os espíritos empedernidos, né, aqueles que praticaram o autoextermínio, aqueles que são assassinos, aqueles que são refratários ao amor, eles vão ficar presos a expiações lenificadoras. Então, a gente vai observar essa questão de provas e expiações, muitas vezes é difícil para que nós entendamos. Eu mesmo tive uma certa dificuldade com esse assunto, né? Da espiritualidade, da doutrina espírita. E aí a gente vai entender que a provação, ela é uma oportunidade que o espírito tem para se reencontrar com a lei. E a expiação é um corretivo severo. Olha só, meus amigos, um corretivo. Quando o espírito reencarna numa provação, ele se sente estimulado a conquistas novas. Esse espírito ele vai compreendendo a lei, ele vai compreendendo o objetivo de estar encarnado, ele vai compreendendo o verdadeiro sentido da vida e o desejo dele é de tornar-se melhor. Já na expiação, o espírito vai aprender forçosamente, preso a um processo de depuração. A gente vê muitas vezes, né, se dizendo que espíritos com problemas mentais, espíritos presos a uma cadeira de rodas, a hemiplegia, paralisia, eles estão ali presos e não conseguem se movimentar. É uma expiação para que o espírito reflita e vá aprendendo, como ela diz, preso nesse processo de depuração. A provação, ela é solicitada. Nós podemos pedir, podemos dar um palpitezinho em como que nós queremos, né, realizar o nosso retorno ao plano de carne. E existe a liberdade de ação. Nós podemos agir, escolher. O nosso livre-arbítrio, ele está ali para que nós possamos fazer o uso dele de forma correta. Já a expiação, como ela é imposta, não existe a liberdade de ação. Nós temos que seguir o caminho que a espiritualidade nos administra e nos oportuniza. E aí nós vamos pensar uma coisa muito importante, que tanto as provas como as expiações, elas são muito importantes para nosso amadurecimento, para a nossa evolução espiritual. Então, nós devemos confiar, devemos perseverar, devemos, assim, irmos neste caminho iluminado para que nós alcancemos a vitória da nossa reencarnação. Quando for necessário, peçamos ajuda. Leiamos um texto edificante. Vamos ouvir uma palestra. Vamos participar do Prece pela Vida, nos encontrando nesse momento de energias tão maravilhosas vindo do alto para todos nós. E assim possamos compreender, de reencarnação em reencarnação, as provas e as expiações, que são misericórdia do Pai. Esse Pai que nos ama e nos traz a oportunidade para sermos melhores, para passarmos de degraus a degraus, sempre na nossa melhor evolutiva. E assim, observando toda essa questão das provas e expiações, eu convido para que nós possamos orar. Fechemos nossos olhos e peçamos ao nosso Pai Criador muita clareza, muita reflexão em todos os momentos de nossa vida, Pai. Que nós possamos buscar sempre soluções de amor, soluções sensatas, para que possamos resolver os nossos problemas. Que não caiamos em termos raiva, revolta daquilo que passamos, pois tudo nos é dado de acordo com o nosso merecimento e a necessidade da nossa libertação, nosso amadurecimento. Que o Mestre Jesus abençoe todos os irmãos que nesses momentos de hoje, de ontem, de amanhã, passam por provas e expiações. Que eles possam ter a segurança, a perseverança e a coragem para vencerem essas dificuldades. E assim, lá na frente, tenho a grande gratidão por terem conseguido lutar, perseverar e vencer. Pedimos, Mestre Jesus, a proteção para o nosso planeta Terra, que nesse momento apresenta tantas dificuldades, mas o nosso coração bate forte, pois sabemos que Tu, Pai amado, está conosco, e o Teu Filho, nosso irmão Jesus, nos aproxima cada vez mais do amor, da caridade, da indulgência, da paciência, para vencermos os momentos difíceis e agradecermos sempre que os bons momentos surgirem em nossas vidas. Agradecemos a todos que oram conosco, a todos os voluntários que trabalham em prol de secar lágrimas, de acolher corações sofridos. Agradecemos e pedimos que o nosso exercício diário seja o da compreensão, do amor ao próximo e da gratidão. Que assim seja, graças a Deus. Agradecemos muito a todos vocês, pois juntos formamos uma união só, um único coração, uma energia do bem que leva a todos os lares aqui representados o conforto, o lenitivo para os nossos dias e nossas ações. E se você gostou desse estudo, desta prece, convidamos a vocês para participarem todos os dias conosco no programa Prece pela Vida. 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E logo ao acordarem pela manhã, já com o dia maravilhoso, com sol ou com chuva, que nós possamos ouvir o programa Pro Dia Nascer Feliz, para que esse programa nos envolva em energia de otimismo, de força, de coragem, e possamos caminhar com lucidez, com clareza e gratidão a tudo que recebemos dos nossos amigos espirituais do plano superior. Obrigada, Regina, pela sua presença, a Clara, a todos os companheiros que estão conosco. Que o Mestre Jesus ilumine a todos nós. Que assim seja, graças a Deus.
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as nossas saudações aos amigos que nos acompanham pela TVC, votos de muita paz. Hoje vamos falar um pouco a respeito da saúde mental, dos transtornos psiquiátricos e as psicopatologias que afetam um número imenso de pessoas nos nossos dias atuais. Infelizmente, dado o avanço da ciência, não foi possível ainda ao ser humano lograr a conquista da saúde psicológica, psiquiátrica e espiritual. E mesmo com todo esse avanço, surgem os desafios desses transtornos que se intensificam a cada dia e se apresentam nas clínicas, não só dos dias atuais, como também de outrora. E se recuarmos um pouco na história, vamos ver que no final do século XVIII, quando o médico Philippe Pinel adentrou-se pela clínica Labsetre, ele verificou que os doentes mentais eram tratados como animais. Encontrou uma situação horrenda de pessoas acorrentadas, em masmorras, úmidas, sujas, e verificou que era necessário humanizar o trato daqueles doentes, porque eles não eram animais, eram pessoas. Pessoas que mereciam a devida dignidade. E uma própria experiência pessoal de Philippe Pinel trouxe à tona a sua preocupação com esses doentes. É que um amigo seu, na adolescência, atingido por um transtorno, havia fugido de casa. E ao fugir, adentrando-se pelas florestas, ele foi devorado por um lobo. Aquele acontecimento chocou muito Philippe Pinel. E logo após especializar-se, ele decidiu cuidar desses doentes, cuidar dessas enfermidades, a tal ponto que ele irá declarar: o doente mental, longe de ser um indivíduo culpado e merecedor de castigo, é uma pessoa doente, cujo estado de sofrimento merece toda a consideração dispensada à humanidade sofredora. E nós vimos nessa frase de Pinel o quanto ele desejava trazer um olhar humano para aqueles que eram vistos como animais. Porque até hoje existem graves preconceitos a respeito das alienações mentais. Quantas famílias, quando seus entes queridos começam a apresentar transtornos, muitas vezes se negam a levar até o médico, ao psiquiatra, porque trazer a pecha de louco, maluco, não, meu filho não é maluco, não é doido, não irei levar a um psiquiatra. E muitas vezes se perdem oportunidades valiosas de deter no início uma enfermidade que muitas vezes irá acelerar o seu curso e que precisa do apoio da psiquiatria, da medicina, assim também como da religião, da espiritualidade, e de tantas terapêuticas possam surgir para que o ser humano possa lograr encontrar a saúde. E Philippe Pinel foi aprofundando o olhar sobre as causas. Ele e outros pesquisadores se detiveram no olhar sobre as alienações humanas. Por que será que o ser humano se esconde e se perde de si mesmo? Por que será que de uma hora para outra o nosso psiquismo parece perder o contato com a força que domina a sua lucidez, a sua consciência, e vai perdendo o foco, vai perdendo o contato com o mundo objetivo e se trancafia num quarto, se esconde dentro de si mesmo, apresentando severas alienações? E diversos fatores foram elencados, apresentando essa linha divisória entre a normalidade e os distúrbios de origem patológica. Manuel Filomeno de Miranda, na obra Nas Fronteiras da Loucura, nos diz que é muito diáfana a linha divisória entre a sanidade e o desequilíbrio mental. Transita-se de um lado para outro lado com relativa facilidade, sem que haja necessariamente uma mudança expressiva no comportamento da criatura. Quantos se encontram nessa corda bamba?
no limite extremo de tomar uma atitude que possa ser considerada patológica. Quantas vezes nós mesmos, no trânsito louco das cidades, não tomamos atitudes que depois nos arrependemos? Uma agressividade para com outra pessoa, um gesto brusco que sai do limite da chamada normalidade e demonstra aquelas partes sombrias que existem ainda dentro de nós e que precisamos cuidar, trabalhar, olhar, porque não é simplesmente deixando de olhar que uma parte nossa limitada, difícil, deixa de existir. É exatamente o contrário. Nós temos que olhar a nossa sombra. Temos que olhar para as nossas dificuldades para trabalhá-las. Temos que olhar os nossos complexos e perceber a influência dessas tensões que vão se criando, porque toda a patologia que se aflora, que é trazida à consciência, é resultado muitas vezes dessa tensão que não foi cuidada, aquilo que não queríamos ver, mas que por não deixar de existir, eclodiu no nosso comportamento, demonstrando muitas vezes a nossa agressividade, a nossa diferença emocional para com os outros, o nosso egoísmo e esse egocentrismo que vai criando cada vez mais uma patologia social, cultural e também individual, que se soma nesse todo patológico que somos hoje em dia, porque se olharmos bem as nossas instituições, a nossa cultura, ela encontra muitos pontos de patologias que são trazidas à luz da consciência como algo simplesmente normal. Quantos comportamentos esdrúxulos que são vendidos como normalidade e porque aparece no filme, aparece na novela, muitas vezes esses comportamentos vão sendo copiados e não é porque são normais, no sentido de serem muitos que manifestam, não deixam de ser também patológicos, doentios. Nossa sociedade está enferma porque o ser humano que nós somos encontra-se enfermo. Carl Gustav Jung, analisando a questão das patologias, diz o seguinte: a expressão equilíbrio mental não é apenas uma figura de linguagem, pois se trata realmente de uma perturbação do equilíbrio entre o conteúdo consciente e o inconsciente. O que na verdade acontece é uma irrupção anormal da atividade regular do inconsciente para a consciência, perturbando assim o ajustamento do indivíduo ao meio. Imaginemos que nós temos um complexo muito ativo em nossa psique. Pode ser um complexo materno, uma dificuldade de lidar com algumas questões relacionadas ao materno, como, por exemplo, a falta de afeto. Imaginemos que nós fomos uma criança que teve muito pouco afeto na infância. Repreensões, autoridade, castigos homéricos. E esse ego infantil que vai sendo estruturado vai se acreditando desmerecedor de afeto, de companheirismo, de alguém que esteja ao seu lado. E essa crença que passa a ser subjacente fica arquivada no nosso inconsciente. Todas as vezes que o tema afetividade, relações, é trazido à tona da consciência, quando vimos um simples gesto de carinho entre duas pessoas, esse complexo é acionado, porque me remete ao desvalor, à descrença da própria afetividade interna, do merecimento também de ter uma relação afetuosa ou de expressar a minha afetividade. Imaginemos que essa pessoa vá se fechando cada vez mais para si mesma, para o mundo, para as pessoas e se transforma numa pessoa rígida. Por quanto tempo isso dura? É difícil prever, mas chegará o momento em que essa afetividade reprimida, essa descrença em si mesmo e no alto valor eclodirá.
como uma tensão entre o inconsciente e a postura que se tem na consciência. E aí se explodem, muitas vezes, as psicopatologias por conta dessa carga reprimida no nosso inconsciente que nós não soubemos lidar. Por isso a necessidade de se avaliar constantemente como anda essa linha entre o inconsciente e a consciência, que muitas vezes aparece num sonho, um sonho representativo dessa força e que pode trazer símbolos dessa sombra que existe em nós, mas que muitas vezes nós negamos. Por isso estamos também, como mostra a própria imagem, numa balança. Estamos nessa balança entre consciente e inconsciente. De que lado ela pende? Existe um equilíbrio ou existe um desequilíbrio entre as forças que te habitam, entre os complexos que são trazidos à tona e que dificultam o lidar com o mundo e com todas as suas expressões saudáveis? É por isso que é necessário não somente nos ajustarmos ao meio, no sentido de saber lidar com as pessoas, mas saber lidar também com o nosso próprio inconsciente, porque também as pressões internas trazem à tona as psicopatologias. Joana de Ângeles, em O Despertar do Espírito, nos diz que as pressões psicossociais, desencadeando heranças genéticas adormecidas, desarticulam a conduta emocional. E quantas são as nossas pressões psicossociais nessa sociedade competitiva? Somos exigidos no nosso trabalho, temos que dar lucro às nossas empresas. Esse é o processo natural da economia em que vivemos, do sistema em que nós criamos e construímos para nós mesmos, para a nossa sobrevivência. Quando não são cobranças externas, são cobranças internas. Quanto nós nos cobramos também? A autocobrança é positiva até certo limite, porque quando ultrapassa esse limite, nós passamos a cobrar e nos tornar patológicos nessa cobrança, a psique também começa a se fragmentar. E essas pressões que vêm de fora, psicossociais, cultural, da família, da herança que temos, de todo o contexto em que vivemos, vão forçando a estrutura psíquica e muitas vezes tensionando esse equilíbrio que nós vivemos. E se não temos o ego estruturado para lidar com as frustrações, a psique chega um momento que rompe com o equilíbrio, apresentando os transtornos que são conhecidos e muitos dos quais ainda não foram catalogados, porque mesmo que nós cataloguemos uma doença mental, cada pessoa vive a doença da sua forma. É por isso que também a dificuldade de se diagnosticar as enfermidades, porque cada um apresenta o seu contexto pessoal, a sua história, que não é igual à de outra pessoa. Por isso que a medicina ainda tem muito que avançar, a psicologia também, o olhar religioso também, porque nós não podemos olhar por detrás das cadeiras de um consultório apenas uma doença, mas uma pessoa, um ser humano que tem história, que tem o seu contexto, que vive sob determinadas situações que outras pessoas não vivem. Por isso não é somente um diagnóstico de dizer: ah, você tem isso, tome isto e você ficará bom. Não é uma pílula mágica. A medicina ajuda muito, a psiquiatria ajuda muito, mas somente um contexto de formação de uma saúde numa visão holística pode fazer com que o ser humano se aprimore também e tenha um olhar mais amplo sobre si mesmo. Não será somente um número, uma doença que está por trás disso tudo, mas uma pessoa submetida a pressões que desencadeiam essas heranças genéticas adormecidas. Olha a sabedoria numa simples frase. A predisposição genética, encontrando-se com essas pressões psicossociais,
vai desarticular o sistema e a conduta emocional, trazendo as doenças. Então, o que precisa ser feito? As pressões psicossociais não deixarão de existir. O que deve existir é uma estrutura diferente em mim mesmo para lidar com as pressões psicossociais. Aprender a lidar com as dificuldades, com o mau humor daqueles que muitas vezes estão como nossos superiores hierárquicos. A lidar com as dificuldades dentro dos próprios lares, as dificuldades familiares. Porque isso tudo faz parte de um contexto maior da vida, não para nos punir e nos tornar doentes, mas para que aprendamos, enquanto espírito, a lidar com esses desafios que vão despertando o ser divino que nós somos. Continua Joana de Ângeles, na obra Triunfo Pessoal, nos dizendo que quando se trata de alguém portador de consciência culpada, as neurotransmissões se fazem deficitárias e as moléculas de neuropeptídeos, por escassez ou excesso, produzem distúrbios emocionais ou psiquiátricos correspondentes, exteriorizando-se como psicopatologias específicas. Olha a junção que a benfeitora traz com a culpa, esse algoz considerado um dos grandes gigantes da humanidade, a culpa com a nossa própria estrutura hormonal. A culpa vai afetar todo o sistema de neurotransmissão, os neuroreceptores e os neurotransmissores, fazendo com que se desarticule a nossa estrutura íntima. E quem é que nunca se sentiu culpado? Porque a culpa, quando bem trabalhada, ela trabalha a nosso favor. Ela pode funcionar como um sinalizador. Imaginemos que nós cometemos um erro de avaliação, um julgamento equivocado, ou mesmo uma atitude que tomamos e que depois nos arrependemos. Isso mostra que nós temos valores. Isso mostra que nós temos crença em algo que foi contrariado. E logo o sistema de alerta funciona, nessa palavrinha mágica chamada culpa. E o que fazer com a culpa? Normalmente quem se sente culpado o tempo todo corre atrás de castigo. Já viram um olhar de criança quando faz coisa errada dentro de casa? Ela não olha de maneira diferente para a mãe ou para o pai? E a mãe chega e já sabe que a criança fez coisa errada, porque fica com a carinha diferente, escondida, cabeça baixa. E aí, menino, o que foi que você fez de errado? Isso é um sinal que a culpa trabalha desde os primeiros anos no nosso psiquismo. A gente sabe que cometeu algum deslize perante o sistema de crenças reinante. Lógico que essa crença pode variar desde uma crença familiar, uma crença religiosa, até uma crença profunda. E aí nós iremos falar a respeito dos diversos níveis de culpa. Pode ser tanto uma culpa que contraria um sistema cultural, às vezes necessário, por exemplo, uma cultura onde todas as pessoas façam, por exemplo, um sacrifício. Várias culturas primitivas faziam sacrifício humano, mas de repente alguém decidiu romper com aquele padrão. No princípio, a culpa se estabeleceu nele também porque rompia um sistema coletivo, social, mas aquela culpa era necessária porque se falava de uma outra questão, de uma questão mais ampla de valorizar a vida e o ser humano. Então, muitas culpas nós temos que enfrentá-las, porque fazem parte de crenças equivocadas. Mas quando se trata de uma culpa profunda do psiquismo divino, do self em nós, nós precisamos verificar qual é o tipo de erro que eu cometi em dissonância com essa lei interna. Esse tipo de culpa gera muitas vezes a psicopatologia. Então, saber e aprender a lidar com a culpa, transformando-a numa reflexão e posteriormente em responsabilidade assumida, faz com que retomemos uma postura saudável. Agora, ficar sendo martirizado pela culpa,
ficar sendo castigado diariamente pela culpa, escondê-la no nosso inconsciente, muitas vezes é um fator que nos leva a situações de vida em que buscamos o sofrimento como caminho. Imaginemos alguém que foi criado sendo maltratado toda a vida e que sente o desvalor, como nós demos o exemplo passado. Muitas vezes esse tipo de personalidade vai buscar o relacionamento com alguém que a maltrate, porque acha interiormente que é culpado e que merece todo o castigo do mundo. Isso é um caso extremo de como a culpa pode nos levar a uma patologia, a uma psicopatologia, porque desarticula o nosso sistema interno. Essas neurocomunicações se fazem deficientes e produzem os distúrbios emocionais, causando transtorno imenso que poderia ser evitado caso lidéssemos de forma satisfatória e natural com a culpa que nos habita. Continua a benfeitora dizendo que a hereditariedade, jamais descartada, é resultado do processo de evolução que conduz o infrator ao clima e à paisagem onde é convidado a reparar, a conviver consigo mesmo, a recuperar-se. Então, o olhar espiritual, ele não descarta a hereditariedade. Agora, não considera, como faz a psiquiatria materialista, considerá-la como causa única das psicopatologias. Infelizmente, esse é um olhar ainda que tem muitas vozes, mas não é um olhar único, porque existem muitos outros olhares que incluem o processo psicológico, o processo emocional e o processo espiritual como causas também da psicopatologia. O que a doutrina espírita faz, e o olhar psicológico espírita, é agregar a esse componente hereditário a história do próprio espírito. Porque aqueles genes que trazem a predisposição à psicopatologia não foram parar por acaso naquela pessoa. Eles estão ali, como uma matriz de possibilidades. Às vezes, se manifestam de forma irreversível, como acontece em alguns casos. Certa feita, eu vi um documentário, a menina que era portadora de esquizofrenia. Então, desde os primeiros anos de idade, ela já portava a esquizofrenia, mostrando que essa hereditariedade já estava atuante antes mesmo do ego formar-se. Acompanhou o processo de formação do ego. E aí nós vemos que se trata de uma questão do espírito, que traz já comprometimentos passados e a enfermidade se manifesta no corpo. Muitas vezes, no entanto, essa herança vai sendo acordada de acordo com o tipo de vida que nós levamos. Ali existem os genes, mas quem é que escolhe os genes? Quem é que faz a seleção dos genes, se não essa própria aproximação do perispírito, do modelo organizador biológico, que plasma no corpo as nossas necessidades evolutivas? Então, nós plasmamos também em nosso organismo tudo aquilo que necessitamos para o desenvolvimento. E também as nossas limitações estão plasmadas na nossa estrutura física e psicológica, despertando heranças do passado que foram construídas de acordo com nosso estilo de vida do passado, as necessidades atuais. Muitas vezes achamos que é um castigo divino, mas não se trata disso. Não se trata de um castigo, mas de que nós somos construtores de nós mesmos. E o mais importante é perguntar que tipo de construção estou fazendo nos dias atuais. Que tipo de construção, que tipo de corpo estou construindo para a minha vida futura? Porque de acordo com as minhas escolhas de hoje, estou construindo a minha estrutura do futuro, assim como eu sou resultado do meu passado. Sou resultado das minhas escolhas. Escolhas que se transformaram em predisposições e que trazem essa carga genética como arcabouço para desenvolver ou a doença ou a saúde. Os fatores endógenos
e exógenos que preponderam para o surgimento de psicopatologias profundas e de transtornos variados são decorrência do clima pessoal de cada indivíduo. É o que nos diz Joana de Ângeles em Triunfo Pessoal. O clima pessoal de cada indivíduo é que vai dar o resultado dessa pressão de fatores endógenos e exógenos. As pressões que vêm de fora e as pressões que vêm de dentro, da nossa estrutura, do nosso psiquismo, do nosso arcabouço. Isso tudo encontra reflexo no nosso clima pessoal. Por isso que repetimos, não temos que destruir o ego. Não é essa a nossa finalidade. Infelizmente, nós ouvimos muitas vezes, temos que destruir o ego é nosso inimigo. Não, o ego não é inimigo de ninguém. É uma estrutura psíquica necessária para o nosso processo evolutivo. Tanto que todos nós temos ego. Se não fosse necessária, essa estrutura não existiria. Agora, quando nos tornamos egocêntricos, aí é que está o problema. Quando centramos no ego e perdemos o contato com a realidade que somos, quando os nossos valores fazem parte dos valores que somente o ego consegue enxergar e que fazem parte da transitoriedade, aí advém o sofrimento, as neuroses e as patologias se manifestam. Que tipo de estrutura é encontrada em mim para lidar com esses fatores endógenos e exógenos? Eu sei lidar com as minhas dificuldades, os meus problemas, sei lidar quando eu tenho um desafio no trabalho, no dia a dia, no relacionamento? Ou isso me atormenta tanto que eu vou levando adiante e não quero pensar nisso? O problema é que quando eu não penso nas questões, aquilo muitas vezes vai se acumulando e uma hora o dique transborda, porque o inconsciente não suporta mais. E quantas vezes nós somos avisados pelo nosso inconsciente de que o dique precisa dar vazão àquela energia psíquica que se encontra em desequilíbrio em nosso ser? Aí muitas vezes a gente vem para o centro, quer tomar um passe. Não que o passe não seja bom, é ótimo. A bioenergia, a oração, tudo isso é muito bom. Mas desde que eu faça a parte que me compete. E qual é a parte que nos compete? Senão uma autoavaliação honesta, tranquila, disposta a tomar as resoluções que fazem parte do nosso plano de crescimento. Porque enquanto vimos para a religião buscando transferir responsabilidades, estamos doentes, estamos enfermos. Porque queremos transferir para o outro algo que nos diz respeito. Por isso que é necessário cuidar desse clima pessoal. Avaliar como andam as minhas emoções. Como anda o meu dia a dia, porque somente essa avaliação constante pode permitir uma melhora dessa estrutura do ego para lidar com todos esses desafios que a vida nos apresenta. Expressam-se em alienações mentais, isso nos diz Manuel Filomeno de Miranda, em transtornos psiquiátricos e obsessivos. Expressam-se em alienações mentais, em transtornos emocionais, em obsessões puras e simples, agravando-se quando se mesclam as problemáticas fisiológicas, psíquicas com as espirituais, complicando o quadro da psicopatologia difícil de ser erradicada. É lógico que além das pressões psicossociais, além dos fatores endógenos e exógenos, além da hereditariedade e de todo o nosso clima psíquico, os fatores espirituais interferem. Imaginemos um pensamento que cada vez vai se tornando cada vez mais intenso em nosso psiquismo. Uma indução mental que tenta nos levar ao desequilíbrio, à desordem, à desarmonia. Quando esse pensamento, essa onda de energia encontra campo em nós, vai desarticulando os nossos centros de energia, o nosso equilíbrio mental, as neurocomunicações são influenciadas
e o corpo começa a manifestar a patologia também que vem de fora. Mas isso só encontra campo quando encontra a patologia que vem de dentro. Ou seja, a obsessão tem acesso pela nossa sombra. É através da nossa sombra que esses obsessores encontram campo. É através das nossas limitações que ele encontra um campo amplo de ação. Por isso que o trabalho não deve ser somente o desobsessivo no centro espírita, mas também um trabalho terapêutico. Um trabalho de renovação de valores, de renovação.

Por isso, cuidado nas casas espíritas para não dizer que tudo se trata de obsessão. Qualquer desequilíbrio, qualquer chilique, tem pessoa, é obsessão. É um, são dois, são três. Alguns numeram, diz, não, você tem vários obsessores desta e de outras vidas. Pode até ser verdade. Mas o mais importante é saber onde essa influenciação espiritual encontra campo de acesso em mim. Porque se eu tenho trabalhado a minha conduta, não será a indução de um espírito que me tirará do caminho reto a seguir, porque eu faço uma avaliação mental, faço uma avaliação moral e tomo as resoluções que devem ser tomadas. Mas se esse processo não é feito, se eu me submeto sempre a esse desequilíbrio, não posso culpar o espírito que se aproxima de mim. O irmãozinho infeliz, como muitos dizem, ah, é o irmãozinho que me perturba. Mas perturba por quê? Por que que ele encontra acesso em sua casa, adentrando-se pela porta da frente ou dos fundos? Porque ela não está bem cuidada. Porque os limites do aceitável em sua vida ainda não foram bem colocados. E isso não será a religião que dará. Não será o centro espírita. Você pode até encontrar ferramentas na religião, no espiritismo. Mas ele não irá dar os passos que a você compete dar para cuidar da sua saúde e se libertar da alienação que passa a fazer parte do seu dia a dia. Por isso, Bezerra de Menezes irá nos dizer, afetando o equilíbrio da energia espiritual que constitui o ser eterno, a consciência individual imprime nas engrenagens do perispírito os remorsos e turbações, os recalques e conflitos que perturbarão os centros do sistema nervoso cerebral. Olha o processo como age, tanto das interferências endógenas, exógenas, como também espirituais. Vão afetando o equilíbrio da nossa energia espiritual, desarticulando nossos centros de força e criando o clima para que a psicopatologia se manifeste e ganhe campo ou não de acordo com a nossa atitude. Por isso, uma atitude serena de enfrentamento do dia a dia, dos desequilíbrios, das dificuldades, deve ser a nossa lição diária. Sabemos que inúmeros são os desafios existenciais. Sabemos que nessa marcha intensa do dia a dia, muitas vezes somos levados de supetão. Muitas vezes somos levados pela doença coletiva. Basta olhar a mídia, basta olhar os canais de televisão e ver quanta doença ainda é nos vendida como exemplo de saúde. Quantos comportamentos neuróticos são colocados no dia a dia e os jovens vão copiando esses comportamentos, os adultos vão aplaudindo e, sem nos darmos conta, estamos ajudando a construir uma doença coletiva. Quantos recalques, dificuldades, manifestações patológicas que não são cuidadas na sua raiz, que vão aumentando a intensidade por nosso descuido, por nosso desleixo, e vale uma observação ainda maior aos centros espíritas, porque já vi casos de pessoas portadoras de esquizofrenia que foram ao centro espírita e o atendente disse que se tratava de algo puramente espiritual. Não recomendou um psiquiatra e logo depois a pessoa teve um surto grave, psiquiátrico e dessa vez quase definitivo, porque voltou a ter vários outros surtos, porque aquele primeiro surto que poderia ser cuidado, medicado, não foi a tempo. Isso é fanatismo. E nós não podemos ser fanáticos. A medicina, os médicos também são intuídos pelos bons espíritos. Também fazem estudos sérios para verificar o que o nosso organismo precisa e eles sabem medicar e orientar. Por isso, quando surgirem os transtornos ao nosso lado,
Não hesitemos.

em levar ao médico, a um psiquiatra, a um psicólogo que faça uma avaliação para verificar se o nosso organismo precisa de determinadas substâncias para retomar o seu equilíbrio. Lógico que isso será um passo inicial para que depois o indivíduo possa conquistar a saúde a pouco e pouco. O ser humano é o somatório de seus pensamentos, atitudes e realizações. O self, na condição de um arquétipo primordial, preside ao processo de desenvolvimento que lhe é imperioso alcançar, mediante as experiências que fazem parte dos estatutos da vida. E quando recorda isso, a benfeitora quer nos dizer que não nos distanciemos dessa força do self. É esse o espírito imortal que deve dirigir os nossos esforços. Somente que quando o ego se fecha em si mesmo, esse eixo entre o ego, que é o centro da consciência, e o self, que é o direcionador dos esforços para que alcancemos a plenitude, quando esse eixo vai sendo deteriorado, perdemos o foco naquilo que é importante. Perdemos o foco naquilo que é essencial para as nossas vidas. E essa é a verdadeira neurose dos nossos dias. Nos afastamos dos valores espirituais. Nos afastamos do direcionamento daquilo que pode nos salvar, entre aspas. Não buscar a salvação de fora, mas a salvação que vem de dentro, construída, elaborada com o nosso dia a dia, com o nosso comportamento saudável. E quando se deteriora essa ponte entre o ego e o self, as patologias se manifestam. Quando deixamos de ouvir o self, a psicopatologia se instala definitivamente. Não para sempre, porque teremos possibilidades enquanto espírito de retomar essa marcha. Mas ela pode ser muito menos dolorosa se estivermos atentos ao direcionamento psíquico e trabalharmos as nossas energias internas. Por isso, conclui Joana de Ângeles, na raiz de todo e qualquer transtorno, encontramos a própria história passada do enfermo, dando prosseguimento ao fenômeno da vida que nunca cessa, agora em experiência por meio de novo corpo. Então, na raiz de cada transtorno, encontra-se o espírito em si mesmo. Os transtornos não são punições divinas. Os portadores de doença mental não são animais que devem ficar isolados, como já via Felipe Pinel. Por isso, ao deparar-se com aqueles enfermos, ele retirou as suas correntes e começou a dar trato humano àqueles que precisavam de muito afeto, de um olhar com muito carinho, para que recuperassem a pouco e pouco as suas engrenagens da saúde. Eles merecem o nosso olhar carinhoso. E nós, porque também somos portadores de dificuldades, de transtornos, embora em menor grau, temos que cuidar cada vez mais dessa nossa essência, para que não seja preciso que uma psicopatologia se instale, chamando a atenção que nos distanciamos de nós mesmos. Então ficam por aqui as reflexões a respeito da saúde mental, que terão continuidade em nossos próximos encontros. Votos de muita paz para todos.

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0: Olá, seja bem-vindo a mais uma videoaula. 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
1: Olá, hoje nós estaremos trabalhando em nossa videoaula a cura espiritual da depressão. Uma nova série de videoaulas que trabalharemos essa grande dificuldade do ser humano nos dias de hoje, chamada depressão. A depressão é uma doença com um poder tão intenso nos dias de hoje, a ponto de a Organização Mundial de Saúde lançar um alerta para os médicos pelo mundo afora, dizendo que a depressão é a grande doença do século XXI. É a doença que vai se tornar pandêmica. Significa que todo o mundo vai vivenciar essa doença cada vez maior, cada vez de uma forma mais intensa. E nós estamos observando como profissionais da área de saúde que realmente a depressão vem aumentando de uma maneira assustadora. A quantidade de pessoas depressivas, deprimidas, que nós temos observado em todas as áreas, em todas as classes sociais, é realmente assustador. Então nós vamos trabalhar nessa série de videoaulas a cura espiritual da depressão. Inicialmente vamos refletir alguns conceitos sobre a depressão. Primeiramente, o termo depressão, ele origina-se do latim de, que significa baixar, premere, pressionar. Então depremere significa literalmente pressionar para baixo. Por que que a depressão significa pressionar para baixo? Há uma baixa dos níveis do humor do paciente. A pessoa tem um humor deprimido, depressivo. A depressão é caracterizada por uma incapacidade de sentir prazer pela vida, que resulta na falta de vontade de viver, numa vontade de sumir ou desaparecer. Como que a pessoa ela fala isso? Ela diz assim, que ela sente uma vontade de viajar para um lugar que ela não sabe nem onde é e nunca mais voltar. Outras pessoas falam que gostaria que abrisse um buraco e ela entrasse naquele buraco e desaparecesse nunca mais dar sinal de vida. E muita gente tem essa falta de vontade de viver. Não necessariamente que ela sinta vontade de morrer. Ela pode estar ou não acompanhada com desejo de morte. Por quê? Nem sempre a pessoa ela quer morrer. Mas toda pessoa depressiva tem uma dificuldade em relação à vida. Ela não sente prazer pela vida. E muitas vezes acontece dela desejar a morte. Inclusive, algumas pessoas tentam o suicídio e outras vão às vias de fato e acabam se matando. Futuramente, em outra videoaula, nós vamos falar sobre a relação que existe entre a depressão e o suicídio. Em relação à depressão, o que acontece? Por ser uma doença das emoções, a depressão não tem sinais físicos ou bioquímicos evidentes. Por causa disso, é uma doença ainda muito incompreendida. Todas as doenças mentais, de um modo geral, mas principalmente a depressão, ela tende a ser incompreendida até por profissionais da área de saúde. Por exemplo, se uma pessoa ela tem um aumento do açúcar no sangue, gerado por um diabetes, por exemplo, ela simplesmente vai ao médico, um clínico geral, por exemplo, faz um exame simples de sangue, glicemia de jejum, e já vai ser detectado uma doença relativamente grave como a diabetes. Se a pessoa, por exemplo, tem um problema numa articulação do joelho e tira um raio-x, aquele raio-x vai detectar ali uma inflamação no tendão ou um problema na própria articulação. São sinais e sintomas bem evidentes que geram uma manifestação que nós dizemos física, laboratorial. Já a depressão é puramente mental. Não existe um exame que se possa fazer para detectar a depressão. Por isso ela ainda é uma doença muito incompreendida. A pessoa deprimida, por exemplo, ouve afirmações do tipo: você não tem nada, ou que você tem é frescura, ditas até por médicos. Médicos que aí, hoje em dia já é mais raro, mas antigamente era muito comum, médicos generalistas que não tinham conhecimento das doenças puramente emocionais, era muito comum a pessoa depressiva, com um sofrimento muito visível, muito palpável, ia ao médico, fazia-se todos os exames bioquímicos possíveis, os exames, claro, não vão dar nada, aí a pessoa ouvia: você não tem nada. E, claro, a pessoa se sente muito confusa, porque o sofrimento dela é muito real. Hoje em dia já é mais raro profissionais da área de saúde não conseguir perceber um processo depressivo. Mas até um certo tempo isso era relativamente comum. Então a pessoa, por exemplo, é depressiva, ouve de familiares, de pessoas conhecidas dela, por exemplo, falas assim: depressão, larga de frescura, faça uma viagem que tudo vai passar. Vá ao shopping se distrair, que toda essa tristeza passa. É como a pessoa vê a depressão de uma maneira simplista, como se fosse uma simples tristeza que uma viagem faria com que a depressão desaparecesse. Ou um probleminha qualquer que uma ida ao shopping para fazer compras, a pessoa se libertasse da depressão. Se viagem e compras libertasse as pessoas da depressão, era muito fácil. Era só dar um cartão de crédito na mão de uma pessoa para fazer compras e pronto, ela ficaria livre da depressão. Faz um pacote no Nordeste, por exemplo, numa praia paradisíaca, e ela voltaria sem depressão. A depressão é uma doença muito mais séria, muito mais grave. É uma doença do espírito. E não é de formas simplistas que se resolve a depressão. Tem outras pessoas que ouvem falas do tipo: o que você tem é falta de força de vontade. Você tem tudo e fica com essa frescura de depressão. Isso é falta do que fazer, arranje uma ocupação que tudo passa. Então a pessoa parte do pressuposto que a pessoa está assim porque ela simplesmente quer permanecer assim e que se ela arranjar uma ocupação, a depressão passa. Também uma forma simplista de ver essa doença espiritual até um certo ponto grave, no sentido de que é uma doença do espírito fácil, muito fácil da pessoa se envolver com a depressão, mas é difícil de superá-la. Vejamos agora a depressão, os sinais e os sintomas da própria depressão. Inicialmente vamos falar sobre os sintomas psíquicos. O sintoma mais objetivo e mais recorrente, o que mais acontece na depressão, é esse que estamos vendo na tela. Há uma dificuldade de sentir prazer pela vida, resultando em uma insatisfação por viver. Para se caracterizar depressão, é necessário que a pessoa tenha essa insatisfação por viver, que ela sinta que a vida não vale a pena. E com isso, esse sintoma é acompanhado de um sentimento de tristeza muito grande. E para caracterizar depressão, é necessário que a pessoa tenha esses sintomas no mínimo durante 2 semanas consecutivas, 15 dias. Se ela tem esses sintomas a partir de 15 dias, já podemos caracterizar depressão. Por quê? Não é uma simples tristeza. Por exemplo, uma pessoa que briga com um namorado, por exemplo, uma moça brigou com um namorado. Ela vai ficar triste por causa daquela perda e pode ficar triste 2, 3 dias, uma semana, mas logo ela recupera, salvo se aquela relação era muito intensa para ela, e aí ela pode entrar numa depressão secundária causadas por perdas que nós vamos ver em videoaulas posteriores. Mas salvo isso, esse fato acontecer, normalmente a pessoa vai superar a tristeza com relativa rapidez. Já a depressão não. A depressão já é um processo mais profundo, em que a pessoa ela vai ter esses sintomas por mais de 15 dias. Normalmente fica meses com esses sintomas. E um outro sintoma psíquico bem recorrente na depressão, que está acompanhado com o sintoma de em relação à dificuldade em relação à vida, de sentir prazer pela vida, de a pessoa não querer viver ou ter dificuldade em viver, é a tristeza e o sentimento de vazio, a sensação de vazio. A pessoa tem uma tristeza muito intensa, muito forte, e uma sensação de vazio. Normalmente, essa sensação de vazio é referida bem aqui no peito, na posição onde está a minha mão. Aqui nós temos, no corpo fluídico, o quarto chakra, que é o chakra do amor. O quarto do chakra, que é o chakra do amor, ele é responsável por a própria vida, o sentir prazer e alegria pela vida, juntamente com o segundo, que é o chakra do prazer. Quando a pessoa tem esse chakra equilibrado, ela sente um bem-estar pela vida, uma harmonia pela vida. Quando ela tem a depressão, há um sentimento, uma sensação de indiferença, é uma sensação de desvalia, de desconformidade com a vida. Isso gera uma inibição do chakra. E essa inibição, a pessoa tem uma sensação de vazio aqui no peito. Tem pessoas que se referem a um buraco no peito. Isso significa que o chakra fica tão inibido, que a pessoa não sente as vibrações naturais, normais do quarto chakra, que é aquilo que normalmente a pessoa sentiria. Por isso essa sensação de vazio. Acontece também, juntamente com esse sentimento de tristeza, de vazio, um desprezo pela vida. A pessoa, como ela não sente a vida em si mesma, ela despreza a própria vida, a vida que ela tem no relacionamento com outras pessoas. Então esse desprezo pela vida acaba por aprofundar os processos depressivos. Acontece também o sentimento de autodesvalorização. A pessoa não valoriza a própria vida. Ela sente que a vida dela não tem valor, que ela não é útil para ninguém, que se ela morresse ninguém iria sentir falta dela. Normalmente são sintomas muito comuns da depressão. Acontece também uma baixa autoestima. A pessoa ela tem uma dificuldade de sentir amor por si mesma. Daí vem a inibição do quarto chakra, que é o chakra do amor, que a pessoa vai sentir aquele vazio. Então ela tem uma dificuldade enorme de sentir amor por si mesma, de sentir que ela é filha de Deus, criada para a felicidade, para o bem-estar, para a vida. Há um negativismo também muito forte. As pessoas depressivas, elas têm uma visão extremamente pessimista da vida, extremamente negativista. Tudo para ela vai piorar. Se acontece uma coisa boa, por exemplo, para a pessoa, o que ela fala? Aconteceu essa coisa boa, mas com certeza daqui a pouco vai acontecer uma coisa muito ruim. Como se ela não merecesse algo bom, e se acontece algo bom, ela acha que vai acontecer algo muito ruim para compensar aquele momento bom que ela passou a ter. Tal negativismo que ela vive. Então, é importante refletir sobre esses sintomas, porque quando nós falarmos sobre os processos de cura da depressão, nós vamos voltar a eles falando exatamente da antítese que a pessoa deve buscar. Há um sentimento de desesperança também, acompanhado com desânimo. A pessoa não tem esperança num futuro melhor, exatamente pelo negativismo. Se tudo que vai acontecer com ela é ruim, é negativo, é visto de forma pessimista, é claro que ela não vai ter esperança. Porque a esperança é exatamente a pessoa esperar dias melhores, esperar que qualquer dificuldade, por maior que seja, ela vai ter um termo. A pessoa depressiva, deprimida, ela não pensa assim. Ela acha que tudo só tende a piorar. Então, essa desesperança faz com que haja uma angústia muito grande, uma sensação de desânimo muito grande. Porque uma pessoa que não tem esperança, até para acordar de manhã cedo e se levantar da cama, é difícil. Por quê? Como que ela vai se levantar se ela não tem esperança de nada de bom acontecer naquele dia? Então, o desânimo e, às vezes, até uma sensação de prostração, uma sensação física, nós vamos ver daqui a pouco, acontece com a pessoa depressiva. Acontece também, juntamente com tudo isso, sentimentos de culpa. A culpa é extremamente recorrente na depressão. Raramente uma pessoa depressiva não sente culpa. Esse sintoma é tão importante que nós vamos ter uma videoaula só para falar sobre ele. Outra questão importante é que o mundo à sua volta é visto de uma maneira cinzenta, como se a pessoa usasse sempre óculos escuros. Esse sintoma é muito interessante. As pessoas depressivas, ela tende a se isolar num quarto fechado, por exemplo. Ela fecha as janelas, fecha a cortina, fecha a persiana, quando tem persiana. Ela se isola num quarto escuro. Se ela vai sair de casa por alguma coisa importante que ela não possa deixar de sair, ela usa óculos escuros. A tendência da pessoa é fazer com que o ambiente externo se equalize com o ambiente interno. Então, o ambiente interno da pessoa que está depressiva é cinzento. E aí ela quer que o mundo externo se torne cinzento como ela está. Inclusive, tem pessoas que chegam a ter até uma ilusão mesmo, de que o ambiente externo se torna cinzento. Tem pessoas que veem o céu cinza, né? Não num dia de chuva, por exemplo, um dia de céu azul, brilhante, sol, e ela vê tudo cinza. Ela vê as plantas cinza, ela vê as flores cinza, porque ela está de uma forma cinzenta, entre aspas, dentro de si. E aí ela tende a projetar isso fora de si também. Acontece também esse sintoma que está na tela, que é a redução da concentração, da capacidade de pensar e de tomar decisões. A pessoa depressiva, ela tende a ter um problema de concentrar a sua mente num determinado ponto, numa determinada circunstância. Como ela tem a dificuldade de concentração, o que vai acontecer? A sua capacidade de pensar e de tomar decisões acaba ficando comprometida. Com o passar do tempo, a pessoa começa a ter lapsos de memória, porque ela tem problema tanto de atenção quanto de concentração. Ela não atenta para um determinado ponto que ela necessita, e aí, claro, a concentração não vai ser adequada e a memória acaba tendo dificuldade, porque a memória é resultado de atenção e de concentração. Então a pessoa vai tendo cada vez mais dificuldade de pensar, de tomar decisões, a ponto às vezes dela abandonar tudo, dependendo da gravidade da depressão, ela pode abandonar até as suas atividades diárias. Os sintomas fisiológicos são sintomas já que a doença gera no nosso corpo físico. Acompanhado daquele sentimento de desesperança e de desânimo que nós vimos agora há pouco, existe uma perda de energia. A pessoa não sente uma energia em relação à vida. Então, o que vai acontecer? Ela, ao acordar de manhã, ela não tem energia para realizar as ações que necessita realizar. E a tendência da pessoa é querer ficar na cama. Dependendo da gravidade da depressão, ela pode literalmente permanecer na cama horas a fio. Então, essa perda de energia é consequente aos aspectos psíquicos, principalmente a questão da esperança e do desânimo. A pessoa desesperançada e desanimada, é claro que ela não vai revitalizar, não vai absorver a energia vital do cosmos necessário para a vida. Pode acontecer também de haver alterações do sono. Há alterações do tipo insônia, hipersônia ou sono não repousante. Insônia é a dificuldade de conciliar o sono. Acontece muitas vezes em casos de depressão que estão ligados a transtornos de ansiedade também, principalmente a chamada ansiedade generalizada. Então, a insônia é incapacidade de dormir, de iniciar a dormir, ou a pessoa dorme o primeiro período e depois acorda e não consegue dormir. Acorda de madrugada e não consegue dormir mais. A hipersônia é o excesso de sono. O excesso de sono pode acontecer associada à insônia. A pessoa tem insônia à noite e hipersônia, uma sonolência constante durante o dia. Ou ela pode ter hipersônia o tempo todo. Então ela sente uma vontade de dormir. Se ela se deitar a qualquer momento do dia ou da noite, ela dorme horas seguidas se não houver um despertamento externo. Porque ela entra num excesso de sono. Na depressão, esse sintoma é mais comum do que a insônia, quando só existe a depressão, a chamada depressão maior. Pode acontecer do sono também não ser repousante. O sono não repousante é quando a pessoa dorme a noite toda, mas é um sono superficializado. A pessoa acorda e se refere que ela acorda cansada. Tem pessoas que falam, inclusive, que elas... como se ela tivesse acordado, como se tivesse tomado uma surra durante a noite. Normalmente, esses processos estão ligados a fenômenos obsessivos que ocorrem durante o sono. Durante o sono, só o corpo dorme, o espírito não dorme. E como o espírito não dorme, muitas vezes ele é submetido a torturas durante o sono. E aí a pessoa tem esse sono muito superficial. E ao acordar de manhã é como se ela tivesse com o corpo todo machucado. É porque, na verdade, o corpo fluídico foi machucado realmente e ela está ali naquela situação. Porque normalmente com os transtornos neuróticos, como a depressão, eles estão associados com os transtornos obsessivos. Futuramente, em outra videoaula, nós vamos fazer a correlação entre a obsessão e a depressão. Pode acontecer também, outro sintoma fisiológico, são as alterações do apetite. Pode o apetite estar diminuído, que é uma hiporexia, ou pode estar aumentado. Normalmente, na depressão, ele diminui. Raras vezes acontece de haver um aumento. Ele há um aumento quando está associado também à ansiedade. Agora, normalmente, há uma diminuição ou, às vezes, a abolição completa do apetite. A pessoa não sente... vontade de comer, ou às vezes ela tem até a vontade de comer, mas quando ela vai se alimentar, o alimento não tem gosto, ele é sem graça, ou às vezes ela sente até gosto estranho no alimento, como se tivesse, o alimento tivesse amargo, com gosto estranho, esquisito, ou sem graça, sem paladar nenhum, exatamente por causa da dificuldade em relação ao prazer que o depressivo tem. Então ele tem uma dificuldade em relação ao prazer de viver. E, claro, o paladar está intimamente ligado ao prazer. Se a pessoa abole o prazer de viver, o paladar também vai ser inibido por causa dessa característica psíquica. Outro sintoma muito comum é a redução do interesse sexual. Há uma diminuição da libido e, às vezes, a pessoa tem uma libido, mas... A própria sensação sexual, ela se reduz exatamente por a mesma dificuldade em relação ao prazer. O sexo também, ele proporciona prazer, e a pessoa que abole o prazer de viver, ela acaba abolindo até os prazeres ligados ao fisiológico, paladar e sexo também. Outro sintoma muito comum são as chamadas somatizações. As somatizações mais comuns na depressão são as alergias, porque as alergias vêm de um mau funcionamento do sistema imunológico, e a depressão está intimamente ligada com o quarto chakra, que é o chakra responsável pelo sistema imunológico. Ele está intimamente ligado à glândula timo, que é a glândula principal do sistema imunológico. Então a pessoa tem problemas de alergia, pode ter também, se a depressão for muito grave, o processo emocional for muito grave, doenças autoimunes ligadas ao próprio quarto chakra. E uma doença que hoje é muito comum, que está intimamente ligada à depressão, que é chamada fibromialgia. A fibromialgia é uma dor que a pessoa sente na musculatura do corpo todo, e que, como as pessoas dizem, é uma dor que anda. Por que que ela anda? Porque nós temos músculos desde do couro cabeludo até a planta do pé. E esses músculos, eles inflamam e doem. E tem hora que é um músculo que está inflamado, outra hora outro músculo inflamado. Dificilmente a pessoa vai ter toda a musculatura inflamada. Então é fibromialgia. É uma dor que acontece na fibra muscular. Exatamente por que que ocorre isso? Na verdade, são os impactos mentais que a pessoa gera nas suas células por essa recusa em viver, por essa rebeldia em relação à vida. Ela não sente prazer pela vida, é claro que ela vai ter dificuldade de fazer com que as suas células funcionem normalmente. Nós vejamos agora os sinais comportamentais. Os sinais comportamentais, nós temos o afastamento social, que é o mais comum. A pessoa depressiva, ela tende a se afastar das coisas que ela normalmente fazia com equilíbrio, fazia com alegria. Por exemplo, passeios, encontro com amigos, atividades voluntárias que ela mantinha. Por último, ela se afasta até do trabalho. Dependendo da gravidade da depressão, a pessoa chega num nível que ela se afasta até das atividades cotidianas, a ponto de, por exemplo, se a pessoa for um profissional liberal, alguma coisa assim, ou tiver o próprio negócio, ela colocar em risco a própria sobrevivência por causa desse afastamento social. Pode acontecer dela ter crises de choro, e essas crises de choro normalmente são referidas, a pessoa diz assim: eu choro, não sei nem por que eu estou chorando, mas eu não consigo bloquear esse choro. E chora, chora, e o que caracteriza bem a depressão é que ela não melhora com o choro. Normalmente, quando a pessoa está angustiada com alguma coisa, ela chora, ela melhora depois que chora. A pessoa depressiva não. Ela chora, chora, chora, chora e continua sentindo triste, continua se sentindo angustiada, apesar do choro. Pode haver também alterações psicomotoras, exatamente por causa da falta de energia vital, do desânimo. A pessoa começa a ter alterações psicomotoras, ela vai começar a ficar mais lenta. Tem pessoas que, em depressão grave, ela tem dificuldade até de erguer o braço para pentear um cabelo, por exemplo. Ela fica tão lentificada que as atividades cotidianas ela passa a ter dificuldade de manter. E por último, nós vemos os comportamentos suicidas. O suicídio está intimamente ligado à depressão. Como nós já falamos, nós vamos ter uma videoaula somente para trabalhar isso. Vejamos agora os níveis de depressão. Nós temos três níveis de depressão: a depressão leve, moderada e grave. Na depressão leve, como são os sintomas? Todos esses sintomas e sinais que nós acabamos de ver, eles existem, mas não interferem tanto no dia a dia da pessoa. As pessoas nesse nível de depressão conseguem trabalhar e realizar outras atividades, como lazer, mas sem a satisfação e o prazer que sentiam antes. Então, o que caracteriza a depressão leve é ter esses sintomas. Claro que não precisa ter todos os sintomas para caracterizar a depressão, mas pelo menos esses mais básicos, como a dificuldade em relação à vida, a tristeza, choro, esses aí são muito comuns. E a pessoa realiza as atividades do dia a dia, só que já não com satisfação. Ela faz por fazer, mas sem a satisfação de antes. Na depressão moderada, já há um comprometimento maior da manutenção das atividades diárias. A força que precisam desempenhar para as suas atividades, mesmo aquelas que antes achavam prazerosas, é muito maior. Há uma dificuldade em manter-se bem e já não sente tanta satisfação em situações que anteriormente eram agradáveis. Então, o que acontece nessa depressão moderada? A pessoa já necessita fazer um esforço muito maior para realizar as atividades do cotidiano, que antes ela realizava com muita tranquilidade. Então, já percebamos que a depressão tende a se agravar cada vez mais. Na depressão moderada, normalmente a pessoa, na depressão leve, melhor dizendo, ela mantém todas as atividades cotidianas. Na moderada, ela já começa a se afastar daquelas que ela não necessita tanto dela, como, por exemplo, atividades de lazer, né? Ou às vezes até atividades no trabalho voluntário. Já atividades que ela necessita realizar, que geram um provento para ela, por exemplo, o trabalho profissional, a pessoa com depressão moderada, ela continua realizando as atividades com uma força, um esforço muito maior do que antes. Na depressão grave, há uma limitação muito grande da pessoa deprimida. Muitas nessa situação abandonam completamente as atividades que realizavam. Algumas chegam a se fechar num quarto escuro, em um estado em que, mesmo estando com a consciência desperta, não reagem a perguntas nem a estímulos externos, permanecendo imóveis numa só posição, muitas vezes até realizando suas necessidades fisiológicas no próprio leito. Então, esse é o nível mais grave de depressão, que é chamado até de estupor, em que a pessoa abandona tudo. Às vezes ela abandona tudo, mas ela fica em casa, ela fica normalmente fechada no quarto, mas ela se alimenta, ela faz as necessidades fisiológicas com naturalidade, mas ela fica fechada num quarto, curtindo o processo depressivo. Outras chegam nesse nível grave, gravíssimo de depressão, a ponto de ficar horas a fio deitada no leito. Se não houver um parente, alguém que cuide dela, ela fica ali até a inanição, fazendo as necessidades fisiológicas no próprio leito, numa situação muito difícil para as pessoas que chegam nesse nível de depressão. No próximo bloco, nós veremos as causas da depressão, tanto as espirituais quanto as perispirituais e as causas físicas também.
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0: 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Mas nós sabemos que a origem das dificuldades é espiritual, assim como das curas.
1: Vejamos inicialmente as causas espirituais da depressão. Há uma falta de significado e de interesse na vida, gerado pela rebeldia. Muitas pessoas, quando nós falamos que a pessoa depressiva é uma pessoa que está se movimentando na rebeldia, ficam chocadas. Como que pode? Uma pessoa depressiva, ela está lá fechada na vida dela, numa situação deplorável, como que ela tem uma rebeldia desse tipo? Na verdade, quando a pessoa se nega a viver, já é um ato de profunda rebeldia. Deus nos criou para a vida. Se a pessoa nega a vida em si mesma, ela está se rebelando contra a lei divina. E por que que a pessoa depressiva faz isso? Porque ela se rebela, porque ela gostaria de ter uma vida maravilhosa. Como a vida dela não é maravilhosa, ela se rebela, se fechando. E aí a depressão é consequência desse processo. Porque ela gostaria de ter uma vida glamurosa, e como que a vida dela é desse jeito? Agora, perguntamos, num planeta de expiações e provas, quem é que tem uma vida glamurosa de verdade? Aqueles que parecem que têm uma vida glamurosa, na verdade, eles estão mascarando uma série de dificuldades que trazem em si mesmo. Se não fosse assim, pessoas arquibilionárias, que têm tudo entre aspas, que têm tudo para, entre aspas, ser feliz, e acabam entrando em depressão e até se matando. Então, num planeta de expiações e provas, a vida é difícil para todo mundo. Quer nós tenhamos dinheiro, quer nós tenhamos posição social, fama, ou que estejamos morando num bairro miserável, com dificuldades, é difícil para todo mundo. Em maior ou menor grau, dependendo da provação que cada um está passando, mas todos nós temos as nossas dificuldades. E a pessoa depressiva se rebela exatamente contra as dificuldades. Ela não quer ter dificuldades. Mas como que num planeta de expiações e provas nós não vamos ter dificuldades? Por isso nós estamos vendo aumentar o número de pessoas depressivas. Porque as dificuldades próprias do planeta têm, inclusive algumas, aumentado. Insegurança, uma série de coisas, insegurança em termos coletivos, tem aumentado. E a pessoa não quer ter dificuldade nenhuma, aí, claro, se deprime com facilidade. Há uma negação da vida. E essa negação da vida, é claro que vai gerar grandes dificuldades para a pessoa, porque ela nega o essencial em si mesma, que é a própria vida. É um movimento oposto ao amor e à felicidade. Então, se a pessoa, todo o universo chama a pessoa para o amor, e ela se opõe ao amor, se opõe à vida, claro que vai haver sempre uma consequência quando uma pessoa se opõe à vida. As pessoas depressivas, elas têm um foco na perda. Perda de quê? Normalmente elas têm um foco na perda daquilo que fizeram no passado, ou daquilo que gostariam de ter feito e não fizeram. Então a rebeldia está implícita nisso. Elas se rebelam porque elas já tiveram e ou agora não têm. Ou elas gostariam de ter tido e nunca tiveram. Então é aquela pessoa que foca naquilo que ela não tem e não naquilo que ela tem, naquilo que realmente faz sentido para ela. Então ela se apega àquilo que não tem em detrimento daquilo que tem. E isso proporciona uma revolta contra a vida. Podemos agir assim? Podemos, nós temos o livre-arbítrio, mas não nos convém agir assim. Nos convém ir ao encontro da vida, para aproveitarmos a vida dentro de um conceito espiritual profundo. Aproveitarmos a vida para evoluir, para crescer, para nos transformar numa pessoa melhor. A situação mais profunda que gera depressão no nível espiritual é um sentimento de onipotência movido pelo orgulho. Também muita gente fala, mas como a pessoa depressiva parece tão pobrezinha, né? Ela se faz de pobrezinha de mim, de coitadinha de mim, mas o que está por trás é orgulho e a rebeldia. Nas videoaulas que nós trabalhamos a saúde espiritual, nós vimos que uma orientação de Jesus, quando ele diz assim, tomai sobre vós o meu jugo e aprendei comigo que sou manso e humilde de coração, encontrareis descanso para a vossa alma. Então Jesus, ele fala que o amor, a mansidão e a humildade são as condições para que nós tenhamos harmonia interior. Se a pessoa é depressiva, ela não sente harmonia interior, ela sente esse vazio, esse mal-estar em relação à vida, é porque ela está na contramão da vida. Então, ela está focada no desamor, na rebeldia e no orgulho, sim, porque ela se rebela contra o Criador da vida. Ela gostaria de ter uma onipotência que só Deus tem. Ela gostaria de fazer com que o mundo fosse glamouroso à disposição dela. Como ela não tem esse poder, porque somente Deus é onipotente, ela se revolta e se deprime, pois a vida não se dignou a atender os seus caprichos. Na verdade, é um processo de rebeldia gerado pelo próprio orgulho de não ter o poder que ela gostaria que tivesse. Nós estamos vendo agora na tela uma figura que vai explicitar de uma forma didática as causas espirituais e perispirituais da depressão. Vejamos que é uma figura apenas no nível didático. Imaginemos o espírito como se fosse uma pequena esfera luminosa que nós colocamos aqui no centro do peito dessa pessoa estilizada. Vejamos que é apenas no nível didático, porque senão podem falar por aí que eu estou dizendo que o espírito é uma bola de luz no meio do peito. O espírito não é uma bola de luz no meio do peito. É apenas uma explicação didática. Vamos imaginar como se o espírito fosse, como ser, uma esfera de luz. Estamos vendo que em volta dessa esfera tem uma série de manchas. O que são essas manchas? Essas manchas são situações negativas que nós vivemos no nível do pensamento, no nível do sentimento. Todas as vezes que nós cultivarmos pensamentos negativos, sentimentos negativos que são contrários à lei do amor, o resultado é a produção dessas manchas. Uma pessoa que está fazendo esforços para se reabilitar, esforços de fazer exercícios de amor, de mansidão e de humildade, como nós acabamos de ver, o que ela faz? Ao produzir uma mancha, que é um pensamento, sentimento negativo, ela dá oportunidade a transmutar essa mancha. Então nós estamos vendo aí na tela que nós formamos e podemos desfazer as manchas. Normalmente nós somos convidados a fazer isso no nosso dia a dia. Mas como se comporta a pessoa depressiva? A pessoa depressiva, como ela tem uma rebeldia frente à vida, o que vai acontecer? As manchas, elas vão se agrupando em torno da essência divina que ela é. Então nós estamos vendo aí que a quantidade de manchas pode variar em maior ou menor quantidade. Quanto menor a quantidade de manchas envolvendo a essência divina que ela é, vai ser uma depressão, por exemplo, leve. A depressão vai se agravando com o maior número de manchas que vão se agrupando em torno da essência divina, formando uma espécie de escudo. Então, quanto maior o número de manchas, maior a gravidade da depressão, até chegar a esse bloqueio quase que completo da essência divina, que é a depressão grave, gravíssima, no nível do estupor, em que a pessoa tenta abolir a própria vida dentro de si. Então nós estamos vendo por essa observação no nível didático como que acontece. Na depressão, há essas manchas que nada mais é do que a representação de bloqueios energéticos no nível do perispírito, que nós estamos também usando as manchas no ponto de vista didático, vai formando esse escudo em torno da essência divina. Também o escudo do ponto de vista didático, para que nós não levemos no sentido absoluto aquilo que nós estamos falando, apenas para que nós entendamos o processo. Tudo isso vai acontecendo e formando todo um processo de bloqueios no nível emocional, e aí a depressão vai ocorrendo. E como que a depressão se manifesta? Ela se manifesta no corpo físico. Vejamos que existem também as chamadas causas físicas da depressão. Como nós estamos vendo, a depressão é uma doença do espírito. A doença do espírito transmite ao perispírito tudo aquilo que está no espírito. É o espírito que pensa e sente. Só que ao pensar e sentir algo que é contrário à lei do amor, o que que acontece? Nós geramos um bloqueio no perispírito, que nós colocamos didaticamente como as manchas. Então, esse bloqueio, se for trabalhado com naturalidade, a gente bloqueia e desbloqueia, bloqueia e desbloqueia. Isso, ao longo da vida, vão haver muitos bloqueios e nós somos convidados a trabalhar também.

bioquímicas que os cientistas hoje já comprovaram de uma forma muito clara que três neurotransmissores diminuem quando a pessoa está depressiva. São a dopamina, a serotonina e a noradrenalina. O que acontece com esses neurotransmissores? Esses neurotransmissores são produzidos pelas células cerebrais. Então, as células cerebrais, quando estão normais, elas produzem naturalmente esses neurotransmissores que fazem a ligação entre uma célula e a outra. A sinapse de uma célula cerebral com outra são produzidas a partir desses neurotransmissores. Quando eles estão em equilíbrio, a pessoa está de bem com a vida. A pessoa acorda de manhã sorrindo para a vida, cantarolando, em paz. Como disse Jesus, ela tem um descanso para a alma. Se ela tem um descanso para a alma, ela vive bem, com muita naturalidade, com muita tranquilidade. Na pessoa depressiva, como há toda essa rebeldia frente à vida que nós acabamos de falar, as manchas no perispírito vão se agrupando em torno da essência divina. Então há todo um bloqueio. Esse bloqueio faz com que as células do cérebro não produzam as substâncias neurotransmissoras com equilíbrio. Então, os cientistas descobriram que na depressão os índices de dopamina, de serotonina e de noradrenalina estão diminuídos, estão bem aquém do normal. E numa conclusão simplista, dentro de uma visão psicológica transpessoal, espiritual profunda, alguns concluíram, então, o que gera a depressão é a diminuição de dopamina, de serotonina e noradrenalina. É uma conclusão simplista, por quê? Porque está se concluindo que um efeito é a causa e não o contrário. Na verdade, a doença, a depressão, ela tem como causa a rebeldia do espírito em relação à vida. Tem como consequências a formação das manchas energéticas no perispírito, bloqueios energéticos, que vai ter como consequência final o bloqueio das células cerebrais. Então, quando se diminui as substâncias neurotransmissoras, que dão sensação de prazer e de bem-estar, diminuiu. Por quê? Porque o espírito se rebela contra a vida. Então a causa primária é a rebeldia do espírito, não a diminuição das substâncias neurotransmissoras. A diminuição das substâncias neurotransmissoras é efeito e não causa. E claro que quando inibe as substâncias neurotransmissoras, dopamina, serotonina e noradrenalina, a pessoa entra em depressão. Ao entrar em depressão, a sua rebeldia, claro, vai aumentar. Porque se ela se rebelou contra a vida, entrou em depressão, e aí a depressão é uma doença extremamente incapacitante, perturbadora, a sua rebeldia tende a aumentar, fazendo com que a diminuição das substâncias neurotransmissoras diminua mais ainda, e aí todo um círculo vicioso vai sendo produzido. Desde a depressão leve até o estupor, se a pessoa não modificar a forma como se conduz frente à vida. O medicamento, por exemplo, os medicamentos que existem modernamente, eles atuam exatamente no metabolismo dessas substâncias, fazendo com que haja aumento das substâncias neurotransmissoras, serotonina, dopamina e noradrenalina, para que a pessoa se sinta bem. Mas é um processo artificial. Nós veremos em videoaulas posteriores como que esse processo é artificializado, ele é limitado em si mesmo, para que nós reflitamos que antidepressivo não cura a depressão, ele apenas facilita o processo para que a pessoa possa entrar num movimento de educação emocional. Mas isso nós veremos mais.

0: mais para frente. Um outro fator físico ligado ao processo depressivo são os fatores genéticos. Muitos cientistas também, de uma forma simplista, baseado em algumas pesquisas apenas, têm falado que a depressão tem causa genética. E não é verdade. A depressão, na verdade, tem uma causa espiritual que se manifesta nos genes. Os genes também é efeito. Com certeza a depressão tem um fator genético, mas não causa genética. Isso é tão verdade porque na nossa pesquisa do conclusão do curso de psiquiatria, nós fizemos uma pesquisa a respeito da depressão. E fizemos um estudo, levantamento de estudos com gêmeos univitelinos. Esses gêmeos univitelinos, teoricamente, como eles têm o mesmo potencial genético, se um traz o gene da depressão, o outro também traz. E teoricamente, se um desenvolve a depressão, o outro deverá também desenvolver depressão. Então, 100% dos gêmeos univitelinos deveriam, se um tivesse, o outro também teria depressão. E uma pesquisa muito interessante, aliás, várias pesquisas muito interessantes, têm demonstrado que não é bem assim. Significa, as pesquisas mostram que, às vezes, um só dos gêmeos desenvolve a depressão e outro não. A ponto de eles fazerem dados estatísticos e demonstrarem que cerca de 70% dos gêmeos, um desenvolve a depressão e os outros 30 não desenvolvem a depressão. Uma pesquisa mostrou isso. Isso significa o quê? Que o fator genético também é feito. Recentemente uma pesquisa foi divulgada mostrando que existem determinados genes que são inibidores de outros que produzem doenças. Dentro de uma visão espiritual profunda, por que que gêmeos com o mesmo potencial genético, um desenvolve a doença e outro não desenvolve? Porque aquele que desenvolveu, simplesmente, ele continuou rebelde frente à vida. Porque a depressão, ela não começa nesta existência. Como é uma rebeldia do espírito, muitas vezes o espírito traz isso de várias existências, inclusive. Isso é tão verdade que a depressão, muitas vezes, ela já se manifesta na infância. Tem crianças já, desde pequenininhas, já depressivas. Aquela criança quietinha, boazinha, nem sempre ela quietinha, boazinha, ela está depressiva. Então, o espírito doente, ao formar pelo próprio psiquismo, ao atrair um espermatozoide que tenha os genes de acordo com o seu psiquismo, vai atrair as possibilidades da doença. Então, os genes não é uma coisa matemática, mas uma possibilidade, uma probabilidade. Se o espírito se modifica e se torna uma pessoa que faz exercícios de amor, de mansidão e de humildade de coração, o que vai acontecer? O potencial genético existe, mas a doença não se manifesta, que explica os gêmeos que têm o mesmo potencial genético, que são univitelinos, têm o mesmo potencial genético, um desenvolve e outro não desenvolve. Muitos falam que mas é um fator social. Isso é verdade quando os gêmeos são criados em ambientes completamente diferentes, em situações completamente diferentes. Mas essa pesquisa que nós estamos falando, os gêmeos foram criados no mesmo ambiente, com a mesma educação, com todos os fatores sociais eram semelhantes. E 70% desenvolveu e 30% não desenvolveu. Então, os 30% que não desenvolveram, apesar do potencial genético, inibiram a manifestação do gene porque o espírito se modificou. E quando Jesus diz que Deus não quer a morte do pecador, mas a morte do pecado, tem tudo a ver com o resultado dessa pesquisa. Quando a pessoa modifica a si própria, o que vai acontecer? Uma mudança da forma dela agir. E é claro que os genes também vão ficar inativos e não numa atividade, porque a doença pode se manifestar de uma forma suave, moderada ou grave, mesmo com o mesmo potencial genético. O espírito é que comanda o seu corpo e não o contrário. E para finalizar, nós vamos falar também dos fatores cerebrais. Algumas linhas de pesquisa têm mostrado que o cérebro de pessoas depressivas é um pouco diferente das pessoas normais. Isso significa o quê? Que também essas manifestações cerebrais vêm do espírito doente. O espírito doente, claro, que não vai formar o seu corpo com naturalidade, de uma forma normal. Ele também vai formar com dificuldades. Então, essas manifestações cerebrais também são efeito. A ciência, a medicina, infelizmente, ainda traz um materialismo muito forte. E, por causa disso, muitos efeitos são colocados como causa. O importante é saber que a depressão é uma doença do espírito que se manifesta no perispírito, que vai acontecer no corpo físico já no final do processo. E todo o trabalho de superação da depressão vai se dar do espírito para o corpo e não o contrário. Qualquer processo que trabalhar apenas o corpo vai apenas aliviar o problema, porque vai estar mexendo no efeito e não na causa. Em videoaulas posteriores, nós vamos trabalhar tudo isso para que a pessoa que esteja nos assistindo possa entender todo esse processo e trabalhar a sua vida de uma forma mais equilibrada. Muita paz a todos.
1: Muito obrigado pela sua companhia e nos encontramos na nossa próxima videoaula. 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

as nossas saudações às amigas, aos amigos aqui presentes, saudações a todos que nos acompanham pela tvsei.com, nossos votos de muita paz. Hoje vamos dar continuidade ao módulo da consciência. Esse chamamento de nos tornar cada vez mais plenos, essa possibilidade que habita em nós e que muitas vezes esquecemos de exercitar as possibilidades e as energias que fazem parte do nosso ser, mas porque negamos, porque desconhecemos, continuamos vivendo uma vida muito limitada, uma vida conectada à consciência. Não enxergamos a nós mesmos, não vemos a essência de que somos portadores. E o nosso caminho é exatamente este: verificar as forças de que somos portadores. A mitologia grega nos traz muitos ensinamentos para, de alguma forma, mostrar esse caminho de desenvolvimento da consciência. E os mitos podem ter várias interpretações. Hoje vamos relatar um mito muito conhecido e que também traz muitas vertentes de interpretação. Trata-se da história de Narciso. Narra a mitologia grega que, certa feita, a ninfa Liríope estava se banhando nas águas do rio Céfiso. Somente que os rios também eram considerados deuses. O que a ninfa Liríope não sabia era que o rio, o deus Céfiso, costumava violentar as ninfas que por ali se adentravam. E assim ocorreu. Quando o rio Céfiso viu a beleza da ninfa Liríope, logo a envolveu e dali daquele encontro ela ficou grávida de Narciso. A gravidez foi muito dolorosa e ela já almejava ter um filho, mas ao mesmo tempo ficava preocupada. E quando o bebê nasceu, ela ficou mais preocupada ainda, porque Narciso era belíssimo. Era mais belo, talvez até mesmo, do que os deuses. E os gregos sabiam. Aqueles que teimavam em ser mais belos que os deuses eram punidos gravemente, porque os deuses, naquela época, eram deuses um pouco humanos, muito ciumentos e vingativos. Então a ninfa Liríope resolve ir consultar Tirésias, que era um vidente. Ele era cego, mas costumava ter o vaticínio acerca das vidas, acerca da existência, acerca do destino que a cada qual cabia. E Liríope perguntou se Narciso iria viver por muito tempo. E a resposta do oráculo, Tirésias, foi decisiva. Tirésias disse mais ou menos assim: se ele não se conhecer, se ele não se ver, talvez ele viva por longos tempos, longos anos. Mas quando ele enxergar a própria imagem, ele não mais existirá. Liríope ficou muito preocupada com aquele vaticínio e resolveu cercar Narciso de todos os cuidados, porque por sua beleza, ele certamente seria procurado pelas pessoas. E ao mesmo tempo em que era cercado de cuidados, Narciso parecia ser muito orgulhoso. Ele não gostava do contato com as pessoas. Ele afastava aqueles que buscavam o seu convívio. Mas ao mesmo tempo, porque portador de tamanha beleza, todos se fascinavam com Narciso e desejavam a sua companhia. Certa feita, indo caçar com seus amigos, já jovem, ele se perdeu no meio de um caminho. E aí começou a gritar o nome dos amigos e percebeu que sua voz ecoava. Tratava-se de uma outra ninfa, Eco, que seguia Narciso onde quer que ele estivesse. E aqui cabe um parênteses. Eco, na verdade, dizem as tradições que era muito tagarela, o que não faz nenhuma associação com as mulheres, não. Trata-se somente de um mito, um fator mitológico. E numa dessas feitas, Eco estaria a tagarelar muito com Hera,
Porque como Zeus costumava escapar do Olimpo e ter as suas conquistas amorosas, ele usava de artifícios e certa feita colocou Eco para ficar conversando com Hera enquanto ele ganhava tempo. Mas Hera era impiedosa e colocou uma maldição na ninfa Eco. A partir daquele momento, a partir daquele dia, ela somente repetiria as últimas palavras que lhe fossem dirigidas. Ela não poderia mais dirigir a voz, em primeiro lugar, a ninguém. Imaginem essa maldição para uma mulher, não poder se transmitir verbalmente, se articular verbalmente para outra pessoa. Então Eco seguia Narciso por conta da sua beleza. Ela era apaixonada por Narciso. E quando viu Narciso se perdendo dos amigos, pensou que fosse a oportunidade. Quando Narciso começa a gritar, ela pensa que ele está falando com ela. Onde estão vocês? E Narciso ouve a última palavra. Vocês. Encontrem-me aqui. E Eco repetia aquela palavra de Narciso. Aqui. Venha, estou logo aqui. E Eco novamente se pronunciava. Mas quando ela chega próxima a Narciso, Narciso a repele. Eu prefiro morrer a encontrar-te, a unir-me a ti. E imbuída de uma tristeza profunda, Eco se afasta, repetindo as últimas palavras de Narciso, a ti. E dizem as tradições que ela foi tomada de tamanha tristeza que passou a definhar e se transformou numa pedra. E narram as tradições que quando passamos nos vales e nas montanhas e gritamos, na verdade é Eco a pronunciar as nossas próprias palavras, as últimas palavras ditas. Mas uma das deusas, Nêmesis, sabendo do ato de Narciso ao repelir Eco, criou uma maldição para Narciso. Ele estava fadado a exatamente o que ele não poderia e não deveria fazer. Ele iria se ver, ele iria ver a própria imagem. O destino iria dar um jeito de fazer com que aquilo acontecesse. E assim foi feito. Numa outra feita, também enquanto caçava, Narciso se perdeu dos companheiros e se deparou com uma água cristalina, uma fonte. A fonte nunca havia sido tocada por homem ou por animal, e sua água era límpida. E quando Narciso se deita para beber da água, porque estava com sede, ele se espanta. Se espanta com a beleza da imagem refletida nas águas. E pela primeira vez ele sente um impulso de unir-se a outro ser que ele não sabia. Era ele mesmo. E aí ele fica a definhar também, porque cada vez que ele tentava tocar a imagem se desfazia. Cada vez que ele tentava colocar a mão nas águas, as águas ficavam com pequenas ondas, marolas, e novamente ele entrava num tormento. O seu tormento seria infinito. E narram as tradições que quando foram procurar Narciso, não mais o encontraram. Encontraram simplesmente uma flor de tonalidade amarela, a qual deram nome em sua homenagem. O mito de Narciso foi e continua sendo interpretado de várias formas. Mas uma das interpretações diz respeito ao chamamento da nossa própria consciência. Temos necessidade de verificar a nossa imagem refletida. Não a imagem do ego, a persona que sobressai na sociedade. Não aquilo que fazemos para fora. Mas temos que olhar a imagem que somos refletida a partir de dentro. Quem somos nós? Somos somente esse campo da consciência, aquilo que percebemos, ou somos algo muito mais profundo do que imaginamos ser? Temos que olhar o nosso espelho existencial para que nos conheçamos de maneira mais profunda. É por isso que Tirésias, de certa maneira, estava certo. Enquanto ele não se visse, aquela imagem iria perdurar. Podemos comparar como se fosse a trajetória do ego.
enquanto não nos olhamos de maneira profunda, a imagem do ego, a persona, permanece estagnada. Mas à medida que temos a coragem de olhar a nossa imagem refletida no espelho, vamos agregando novas forças, novas possibilidades no campo da personalidade. E esse é o nosso trabalho, ampliar cada vez mais o leque da consciência. A respeito da consciência, Jung irá dizer o seguinte: declare Jung que a consciência é a relação dos conteúdos psíquicos com o ego, na medida em que essa relação é percebida como tal, pelo ego. As relações que não são percebidas como tal são inconscientes. Então detemos duas instâncias que Jung já traz em sua análise. De um lado, aquele campo da inconsciência. Tudo que não é percebido diretamente pelos nossos sentidos, pela nossa capacidade de discernir, aquilo que não está no campo da consciência, forma o inconsciente. Mas à medida que o ego percebe alguns conteúdos, faz assimilações, pode discernir, estabelecer contato com material psíquico, estabelece-se o campo da consciência. Então, tudo o que nos é perceptível ou facilmente acessável à consciência, que o ego se dá conta disso, se torna o campo da consciência. Mas como o próprio Freud já trazia, essa parte é muito pequena. É a ponta do iceberg, ou mesmo como alguns trazem, seria como se fosse uma pequenininha bola solta no oceano. Imaginemos isso. Ou de uma maneira mais profunda que alguns trazem, é como se fosse um pequenino grão de areia na extensão da praia. Isso nos traz a dimensão de quem somos, mas desconhecemos. Como o próprio Narciso desconhecia a si mesmo. E como Tirésias irá trazer para Liríope, a sua mãe. E o interessante é que Tirésias era cego. Isso é um simbolismo de que para adentrar-se nesse mundo inconsciente, para trazer mais conteúdos ao campo da consciência, nós devemos olhar para onde? Para nós mesmos, para dentro. Esse era o olhar que Tirésias apontava. Por ser cego, ele não conseguia olhar para fora. Ele olhava para si mesmo, olhava para dentro. E esse é o caminho para cada vez mais agregar conteúdos na própria consciência. E o interessante observar que Jung já traz que essa relação depende de um intermediário, que é o ego. Normalmente falamos muito mal do ego, queremos destruir o ego, enquanto a psicologia faz um caminho oposto. Não devemos destruir o ego. Devemos estruturar o ego para que ele estabeleça uma relação saudável entre a consciência e o campo inconsciente. Porque, como o próprio Jung traz na obra Tipos Psicológicos, a consciência não é idêntica à psique, pois a psique representa a totalidade dos conteúdos psíquicos, e estes não estão necessariamente em sua totalidade diretamente ligados ao ego, isto é, relacionados com ele de tal modo que assumam a qualidade da consciência. Ao mesmo tempo que Jung mostra essas duas instâncias, interfere e traz também para nós a importância de cada vez mais agregarmos conteúdos na nossa consciência. Conteúdos que nos impulsionem para uma vivência ética mais profunda. E todo esse material que nós deixamos viver na consciência, ele sofre muita influência do meio exterior. Tudo aquilo que nós ouvimos, que nós lemos, que nós vemos, tudo que os sentidos conseguem perceber, passa a fazer parte, em primeiro lugar, da consciência. Algumas dessas percepções, a maioria delas, vai sendo arquivada em nosso inconsciente. Mas imaginemos isso como um processo muito dinâmico. Tudo isso que vai sendo arquivado no inconsciente influencia a nossa consciência.
Não sei se já aconteceu com vocês, de repente vocês se veem pensando algo que vocês não gostariam de estar pensando. Ou então tomando atitudes que não gostariam de tomar, pelo menos da forma. Isso é influência do inconsciente. Isso é o que passou despercebido nesse processo intenso de conhecimento, de educação, e que nós temos que nos dar conta. É por isso que é importante ter uma boa estrutura do ego para lidar com esse campo. Porque como a totalidade da psique, ela é muito grande, ela é muito intensa, o ego não se percebe como um todo. Olha o tamanho do nosso desafio de autoconhecimento. Quando a gente fala olhar a própria imagem, perceber os próprios conteúdos, muitas vezes vamos nos deparar com surpresas no campo do inconsciente. Mesmo frequentando reunião doutrinária, mesmo fazendo preces, mesmo participando de todas as atividades, isso não impede que tenhamos um inconsciente riquíssimo. E dentro desse inconsciente, lógico, se encontram forças, algumas desgovernadas, que nós temos que domar, nós temos que trabalhar, nós temos que estruturar, como se fosse um cavalo que perdesse as rédeas. Não sei se já aconteceu com vocês, comigo já aconteceu, de estar andando num cavalo e de repente ele sair desgovernado. Isso de alguma forma é igual ao inconsciente. Interessante que durante essa experiência, né, estávamos eu e Iris num local e aí fomos montar a cavalo, né? E aí o marido, lógico, quer impressionar a esposa, se coloca numa pose para andar de cavalo e de repente Iris só vê o meu cavalo passando em correria, né? E o comentário dela foi o seguinte: nossa, meu marido é um exímio montador. Mal sabia ela que o marido, né, já estava todo tremendo e já se vendo já, bom, como é que eu vou cair? Vou cair desse lado, vou cair do outro? Eu já estava me preparando para a queda, porque o cavalo não me perguntou se eu